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1: E essas foram as notícias do Governo do Brasil.
0: Uma realização da Secretaria de Comunicação Social da Presidência da República.
1: Com produção da empresa Brasil de Comunicação.
0: Fica agora com as notícias do Poder Judiciário e do Congresso Nacional. Boa noite.
1: Boa noite para você e até amanhã. 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
3: Em cumprimento à decisão do STF, grupo criado para aperfeiçoar o sistema remuneratório da magistratura realiza primeira reunião.
4: STJ define que pensão por morte e auxílio reclusão a menores de 16 anos não retroagem se pedido é posterior ao prazo legal.
3: Trabalhadores portuários avulsos vão poder ter as horas de descanso entre uma jornada de trabalho e outra flexibilizada.
4: Boa noite, eu sou Marcela Luiz.
3: Eu sou Walter Lima.
4: O presidente do Supremo Tribunal Federal e do Conselho Nacional de Justiça, o ministro Edson Fachin, abriu hoje os trabalhos do grupo criado para aperfeiçoar o sistema remuneratório da magistratura em cumprimento à decisão do Supremo Tribunal Federal.
3: A primeira reunião foi no Conselho Nacional de Justiça. Marta Ferreira.
5: O grupo tem a atribuição de analisar questões relacionadas à remuneração da magistratura, com foco na uniformização, padronização, transparência e previsibilidade das parcelas remuneratórias, além de propor soluções normativas voltadas à superação de obstáculos identificados na aplicação do sistema constitucional de remuneração. O grupo terá prazo de 180 dias para concluir as atividades.
4: O ministro Flávio Dino, presidente da primeira turma do STF, apresentou na sessão desta terça-feira um balanço das atividades do colegiado no primeiro semestre de 2026.
3: A turma realizou 37 sessões, sendo 10 presenciais e 27 virtuais, e julgou 3.973 processos.
4: Já o ministro Gilmar Mendes, presidente da segunda turma do Supremo Tribunal Federal, apresentou um balanço dos trabalhos do colegiado durante a gestão dele, iniciada em agosto do ano passado. A sessão marcou o encerramento da presidência do decano da Suprema Corte, que será realizada, será sucedido pelo ministro Luiz Fux.
3: Em 15 sessões presenciais e 42 sessões virtuais ordinárias e 4 extraordinárias, o colegiado julgou 8.740 processos. O ministro Gilmar Mendes reforçou ainda o compromisso da turma com a proteção dos direitos e das garantias individuais na análise de processos de natureza penal.
4: Pensão por morte e auxílio reclusão para menores de 16 anos de idade não retroagem se o pedido para os benefícios for feito após o prazo legal.
3: Esse entendimento foi firmado pelo STJ em recurso repetitivo e, com isso, deve orientar juízes e tribunais de todo o país. Fátima Uchoa.
6: De acordo com a relatora na primeira sessão do STJ, ministra Maria Tereza de Assis Moura, a alteração feita pela Lei 13.846 de 2019 passou a prever o pagamento retroativo dos valores se o pedido for feito em até 180 dias após o óbito, no caso de pensão por morte, e após a prisão, no caso de auxílio reclusão. Fora do prazo, o pagamento vai retroagir apenas à data do pedido no INSS. A ministra ainda destacou que se o fato aconteceu antes de 18 de janeiro de 2019, a norma nova não se aplica, ainda que o benefício tenha sido requerido na vigência da mudança legislativa.
4: Trabalhadores portuários avulsos vão poder ter as horas de descanso entre uma jornada de trabalho e outra flexibilizadas.
3: Diferente da contratação regular, esses profissionais se oferecem para trabalhar de acordo com a demanda nos portos. Rocine Gomes.
7: A decisão por flexibilizar a interjornada da categoria foi definida hoje no Tribunal Superior do Trabalho. Para que ocorra essa alteração, sindicatos, administradoras e o Ministério Público alinharam 8 fatores. Dentre eles, eventos climáticos, insuficiência de trabalhadores e atraso do navio. A próxima etapa é definir numa nova audiência o valor da hora extra que será pago se o portuário tiver um descanso inferior às 11 horas entre uma jornada e outra.
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4: Uma boa noite.
3: E até amanhã.
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1: Eu sou Marluce Ribeiro.
2: E eu sou Humberto Pinheiro.
1: E estes são os destaques de hoje do Jornal do Senado, que começa agora.
2: Senado começa a discutir PEC dos agentes de saúde e de edemias.
1: Comissão aprova restrição a ultraprocessados em cantinas escolares.
2: Avança a inclusão de educação financeira nos currículos dos ensinos fundamental e médio.
1: Boa noite.
2: Boa noite.
1: Refrigerantes, salgadinhos e outros alimentos ultraprocessados podem perder de vez o espaço nas escolas.
2: Avançou no Senado uma proposta que proíbe a venda e a publicidade desses produtos nas instituições de ensino e determina que as cantinas ofereçam ao menos uma opção de lanche saudável. O repórter Rodrigo Rezende explica.
3: A publicidade e a venda de alimentos ultraprocessados ou com alto teor de calorias, gordura saturada, gordura trans, açúcar livre e sal podem ser proibidas em estabelecimentos de ensino. Esse é o objetivo de proposta do senador Jacques Wagner, do PT da Bahia, aprovada pela Comissão de Educação. O projeto, relatado pela senadora doutora Eudócia, do PSDB de Alagoas, ainda aponta que as cantinas deverão oferecer para consumo, diariamente, pelo menos uma opção de lanche que contribua para a saúde dos escolares e que valorize a cultura alimentar local. Para a doutora Eudócia, essa é uma questão que envolve saúde, aprendizagem e qualidade de vida dos estudantes.
4: Porque não adianta o PNAE estabelecer com nutricionistas, com colegas que têm responsabilidades de promover a alimentação saudável nas nossas crianças e adolescentes e, de uma forma contrária, nós temos dentro dessa escola cantinas que vendem alimentos que não são saudáveis.
3: As cantinas ainda deverão disponibilizar, pelo menos, uma opção de alimento ou preparação e uma opção de bebida aos estudantes que tenham necessidades alimentares especiais, tais como diabetes, doença celíaca, intolerância à lactose e outras alergias. Fica ainda proibida nas escolas de educação infantil que atendem crianças menores de 2 anos a oferta de preparações ou produtos que contenham açúcar. A proibição da publicidade nas escolas inclui a promoção dos produtos por meio do patrocínio de atividades escolares, inclusive extracurriculares, divulgação de apresentações especiais e distribuição de brindes ou prêmios. A proposta segue para análise da Comissão de Assuntos Sociais.
1: E seguiu para o plenário a proposta que determina o ensino de educação financeira nas escolas.
2: Segundo o texto aprovado hoje na Comissão de Educação do Senado, o assunto deverá ser tratado de forma articulada em outras matérias do currículo escolar. Repórter Márcio Maturana.
5: Alunos do ensino fundamental e do ensino médio podem passar a receber educação financeira, segundo um projeto aprovado pela Comissão de Educação e Cultura, que segue para a votação no plenário do Senado. O relatório foi lido pelo senador Humberto Costa, do PT de Pernambuco.
6: Em um país marcado por elevados índices de endividamento das famílias e por uma cultura em que o diálogo sobre finanças permanece com frequência um tabu nos diversos ambientes, inclusive o doméstico, a escola assume papel relevante na disseminação de competências financeiras básicas.
5: Pelo projeto, a educação financeira fica incorporada à Lei de Diretrizes e Bases da Educação Nacional como um tema transversal. Isso significa que não vai ser criada uma disciplina específica, mas o assunto vai ser tratado de forma articulada em outras matérias do currículo.
1: O senador Humberto Costa, do PT de Pernambuco, criticou o excesso de publicidade das bets durante as transmissões da Copa do Mundo. Segundo ele, a divulgação intensa das apostas esportivas incentiva os jogos de azar, com impactos negativos, especialmente para crianças e adolescentes. O parlamentar também citou a investigação aberta pela Secretaria Nacional do Consumidor sobre a publicidade das empresas durante o torneio.
2: Humberto Costa defendeu regras mais rígidas para o setor e lembrou que apresentou um projeto de lei que prevê o aumento da idade mínima dos apostadores para 21 anos, limites à publicidade e medidas para evitar o superendividamento. A proposta está em análise na Comissão de Transparência e Defesa do Consumidor.
7: A paixão pelo esporte, pelo nosso futebol, não pode ser associada e confundida com esse câncer social que são as apostas promovidas pelas bets.
1: Na mesma linha, o senador Eduardo Girão, do Novo, do Ceará, defendeu regras mais rígidas para as plataformas de apostas esportivas e afirmou que apoiaria uma proposta para proibir as bets no país.
2: Segundo ele, os prejuízos envolvem endividamento, problemas de saúde mental e impacto sobre as famílias.
8: É um assunto que transcende muito eventuais divergências do campo da direita, da esquerda, contra governo e a favor do governo. É humanidade. Se o governo Lula fizer a proibição, encaminhar um projeto para proibir, eu sou o primeiro a votar e parabenizar o presidente por esta medida.
1: Os soldados da borracha, trabalhadores recrutados para extrair látex na Amazônia durante a Segunda Guerra Mundial, podem passar a receber um abono natalino.
2: O benefício foi aprovado pela Comissão de Assuntos Econômicos em decisão terminativa. Se não houver recurso para análise no plenário, a proposta seguirá para a Câmara dos Deputados. A repórter Marcela Cunha traz mais informações.
9: A proposta beneficia os seringueiros recrutados pelo governo brasileiro para trabalhar na Amazônia durante a Segunda Guerra Mundial, na extração de látex. Eles já têm direito a uma pensão de 2 salários mínimos por mês e passariam a receber em dezembro uma espécie de 13º no mesmo valor. Para o relator senador Alan Rick, do Republicanos do Acre, a medida corrige uma desigualdade, já que o bônus de fim de ano só era pago aos pracinhas, os militares que lutaram em campos de batalha na Itália.
10: O seringueiro tinha que sair com seu terçado, de madrugada com a sua poronga na cabeça, que era a lanterna do seringueiro, com a sua espingarda para se proteger das onças e dos outros bichos. Eles se esforçaram, lutaram para produzir a borracha para o esforço de guerra do Brasil na Segunda Guerra Mundial.
9: Entre 1943 e 1945, cerca de 60 mil brasileiros, principalmente jovens do Nordeste, foram levados para a Amazônia para produzir borracha para os aliados. O autor da proposta, senador Confúcio Moura, do MDB de Rondônia, disse que o impacto financeiro da medida é inferior a R$1.500.000 por ano.
1: E o Senado Federal iniciou hoje as discussões sobre a proposta de emenda à Constituição que estabelece o direito à aposentadoria diferenciada aos agentes comunitários de saúde e aos agentes de combate às endemias.
2: A PEC ainda regulamenta o vínculo funcional da categoria. Repórter Douglas Castilho.
11: Na prática, a proposta estabelece a idade mínima de 57 anos para mulheres e 60 anos para homens, condicionada à comprovação de 25 anos de tempo de contribuição e de efetivo exercício profissional, com regras de transição para os agentes que já ingressaram no serviço público ou estejam em atividade. O texto também assegura a estabilidade, vedando a contratação temporária ou terceirizada desses profissionais, salvo na hipótese de emergências em saúde pública. O relator da proposta, senador Irajá, do PSD do Tocantins, ressaltou a importância da PEC, relembrando a atuação dos agentes na pandemia de Covid-19.
12: Se não fosse a atuação dos nossos agentes de saúde, nós teríamos ultrapassado a casa de milhões de brasileiros que teriam morrido naquela tragédia. Sem contar o trabalho dioturno que os agentes fazem. A saúde preventiva nas famílias.
11: O texto determina ainda que a União prestará assistência financeira aos estados e municípios para compensar o aumento das despesas com essas aposentadorias. O senador Irajá chegou a propor um rito especial para a votação, em que a decisão final seria tomada hoje. Mas o presidente do Senado, a quem cabe a última palavra, ponderou que o rito tradicional seria o mais indicado, mantendo a discussão em 5 sessões de primeiro turno e mais 3 em segundo turno e 2 votações.
1: E seguiu para a sanção presidencial o projeto que autoriza a venda e uso de sprays de pimenta para a defesa pessoal de mulheres. A proposta também cria um programa nacional de capacitação sobre o uso do item e os limites da legítima defesa.
2: Mulheres maiores de 18 anos poderão adquirir o spray e adolescentes de 16 a 18 anos com a autorização dos responsáveis. O texto seguiu para a sanção presidencial. Mais detalhes sobre esse projeto você acompanha ao longo da programação da Rádio Senado.
1: Com edição de Paula Groba e trabalhos técnicos de João Lira, o Jornal do Senado fica por aqui. Acompanhe agora as notícias da Câmara dos Deputados. Boa noite.
2: Boa noite e até amanhã.

0: Uma série de atividades para informar população sobre fibromialgia.
1: Relator de proposta sobre faturamento dos microempreendedores individuais quer incluir reajuste automático anual no texto.
0: E aumento do faturamento dos MEIs deve ser debatido pelo plenário.
1: Boa noite. Aprovada a proposta que estabelece atividades para conscientizar a população sobre fibromialgia. A repórter Paula Bittar acompanhou a votação e explica mais sobre essa doença e o texto aprovado.
2: A Comissão de Constituição e Justiça da Câmara aprovou uma proposta que cria ações de conscientização sobre a fibromialgia. A fibromialgia é uma síndrome que se caracteriza por dores generalizadas, principalmente na musculatura. Também pode causar fadiga, distúrbios no sono, alterações de memória e atenção. Ansiedade, depressão e alterações intestinais podem ainda acometer os pacientes. Segundo a Sociedade Brasileira de Reumatologia, a doença é relativamente comum e afeta cerca de 2 a 3% da população brasileira. A incidência é maior em mulheres entre 30 e 50 anos. A proposta insere as ações na lei que criou o Dia Nacional de Conscientização e Enfrentamento da Fibromialgia, comemorado anualmente em 12 de maio. O texto aprovado estabelece que durante o mês de maio será realizada a campanha Maio Roxo de conscientização sobre a fibromialgia. A campanha incluirá, entre outros pontos, a publicação de informações em redes sociais e sites em linguagem simples e acessível sobre dor crônica, fibromialgia, direito a tratamento adequado, acesso à assistência farmacêutica e benefícios de práticas integrativas e complementares e o incentivo à educação continuada para profissionais de saúde com foco no atendimento humanizado, no diagnóstico precoce e no tratamento adequado. Durante a discussão do texto na comissão, o deputado Pompeu de Matos, do PDT do Rio Grande do Sul, ressaltou o caráter silencioso da fibromialgia e a necessidade da tomada de ações.
3: Essas pessoas não estão sozinhas. A doença é silenciosa, mas nós estamos vendo, ouvindo, acolhendo, sentindo a manifestação dessas pessoas. Elas não são isoladas no mundo. E quanto mais nós avançarmos no sentido de reconhecer, de apoiar, de fazer o enfrentamento, melhor será o tratamento, o amparo e a proteção a essas pessoas.
2: A proposta que cria ações de conscientização sobre a fibromialgia já pode seguir para análise do Senado, a menos que haja recurso para votação pelo plenário da Câmara. Da Rádio Câmara, de Brasília, Paula Bittar.
4: Segurança Pública.
0: Delegado Palumbo, do Podemos de São Paulo, solicita a aprovação de seu projeto para extinguir a progressão de regime a presos. Critica a lentidão na votação de outras propostas que buscam acabar com o auxílio reclusão e as saídas temporárias e cobra o endurecimento de leis penais.
1: Na opinião de delegado Palumbo, a segurança pública eficaz exige a união dos três poderes, o fim das audiências de custódia e o apoio às guardas municipais. Para ele, a falta de punições rigorosas penaliza diretamente o trabalhador que fica exposto à violência urbana diariamente.
0: Ranieri Paulino, do PL, lamenta a morte do engenheiro civil Rubens Fernando da Costa Filho, morto a tiros em Guarabira, na Paraíba. O deputado presta solidariedade aos familiares e amigos da vítima e defende a rápida apuração do caso pelas autoridades competentes.
1: No entendimento de Ranieri Paulino, o episódio reforça a necessidade de promover a cultura da paz e o enfrentamento de todas as formas de violência. Segundo o parlamentar, o caso mobiliza a população paraibana em torno do pedido por justiça.
4: Relações Exteriores.
0: Helder Salomão, do PT do Espírito Santo, critica declarações e iniciativas atribuídas a integrantes da família Bolsonaro nas relações com os Estados Unidos. Ele alega que medidas como a defesa de tarifas sobre produtos brasileiros e ataques ao PIX contrariam a soberania do país.
1: Helder Salomão sustenta que representantes públicos devem priorizar a defesa dos interesses do Brasil nas relações internacionais. Segundo o parlamentar, a atuação política deve estar voltada à proteção da economia nacional e ao fortalecimento das instituições brasileiras.
0: Chico Alencar, do PSOL do Rio de Janeiro, presta solidariedade à população da Venezuela afetada por um terremoto. O deputado defende a mobilização da comunidade internacional para apoiar os milhares de atingidos.
1: Chico Alencar também exalta a assistência do Brasil ao país vizinho e acrescenta que a cooperação internacional tem função importante na reconstrução das áreas afetadas. Segundo ele, a solidariedade deve orientar a resposta a qualquer crise humanitária.
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4: Transportes.
0: Nas palavras de Jorge Araújo, do PP da Bahia, as obras de mobilidade urbana e serviços públicos do governo estadual não têm atendido às expectativas da população. O deputado cita a implantação do VLT de Salvador e reclama da demora na conclusão do projeto.
1: Jorge Araújo também aponta problemas nas áreas da saúde e da infraestrutura rodoviária da Bahia. Segundo o parlamentar, é necessário ampliar os investimentos para melhorar o atendimento na rede pública de saúde e as condições das estradas que cortam o estado.
0: Ricardo Maia, do MDB, celebra a liberação de 66 milhões de reais para a construção do primeiro viaduto do sertão da Bahia, viabilizada pelo DENIT, e que vai ligar Heliópolis a Cícero Dantas. Segundo ele, a obra reforça o compromisso do Executivo Federal em melhorar a vida das pessoas.
1: Ricardo Maia também anuncia a entrega de um hospital de câncer em Alagoinhas e de vans de saúde para as cidades de Fátima, Ribeira do Pombal, Tucano e Jeremoabo. Os repasses têm origem nas emendas destinadas pelo parlamentar para socorrer pequenos municípios baianos.
0: Durante viagem ao norte e noroeste de Mato Grosso, Rodrigo Dazaeli, do PL, relata que cidadãos apontaram dificuldades em vários setores. Entre elas, ele cita que a condição ruim das rodovias atrapalha a logística e impede o desenvolvimento regional.
1: Rodrigo Dazaeli também cobra maior agilidade na liberação de licenças ambientais para obras de infraestrutura. Segundo o parlamentar, a burocracia atrapalha atividades produtivas e prejudica a população.
4: Economia.
0: Benedita da Silva, do PT do Rio de Janeiro, destaca o lançamento do programa Desenrola Adimplentes, do governo federal. A deputada informa que a iniciativa permite que trabalhadores com dívidas de até 15 mil reais e histórico de pagamentos em dia tenham acesso à renegociação de crédito com juros reduzidos.
1: Benedita da Silva também ressalta o FIES empreendedor, voltado a estudantes que quitaram regularmente o financiamento estudantil. Ela entende que a medida amplia o acesso ao crédito para a abertura de pequenos negócios e incentiva o empreendedorismo.
0: Messias Donato, do União do Espírito Santo, condena o anúncio de mais de 520 milhões de reais em publicidade e propaganda, afirmando que o investimento visa mascarar a falta de resultados do governo positivos nas áreas de segurança pública e saúde.
1: Em sua leitura, o Brasil passa por uma instabilidade tributária e sofre um desgaste crescente no cenário internacional. De acordo com Messias Donato, o setor produtivo, especialmente o agronegócio, também está desamparado, resultando em impactos negativos para a economia nacional.
0: Pastor Henrique Vieira, do PSOL do Rio de Janeiro, questiona o patrimônio do líder religioso Edir Macedo e a expansão de seu grupo empresarial. Para o deputado, é necessário acompanhar a apuração sobre possíveis irregularidades e garantir transparência na gestão desses recursos.
1: Segundo o pastor Henrique Vieira, o crescimento de conglomerados econômicos ligados a instituições religiosas exige fiscalização. Ele afirma que a defesa das investigações não representa um ataque à fé, mas uma forma de preservar a credibilidade das instituições religiosas.
0: Bom Gás, do PT do Rio Grande do Sul, defende a proibição das bets no Brasil, sob o argumento de que as apostas online podem levar ao vício e ao endividamento das famílias. O deputado lembra que a chamada ludopatia é reconhecida pela Organização Mundial da Saúde como um transtorno.
1: Bom Gás aponta que a proposta apresentada pela bancada do PT proíbe a oferta, a promoção e a exploração de apostas de cota fixa no país. Ele explica que o texto também prevê o bloqueio de acessos, a remoção de aplicativos e a interrupção de fluxos financeiros ligados às bets.
0: Jorge Guetem, do Republicanos de Santa Catarina, defende a atualização dos limites de faturamento do MEI, das microempresas e das empresas de pequeno porte. Para ele, a defasagem da legislação tem levado empreendedores a perderem benefícios mesmo sem aumento real de renda.
6: O limite de faturamento do MEI permanece congelado em R$ 81 mil desde 2018. Nesse intervalo, a inflação corroeu significativamente o poder de compra do empreendedor brasileiro. Em termos reais, muitos faturam praticamente o mesmo que faturavam anos atrás, mas são tratados pela legislação como se tivessem enriquecido. Atualizar esse teto não significa criar privilégios, significa apenas restabelecer o valor real originalmente previsto para essa categoria.
1: Jorge Guetin acredita que a proposta facilita a transição entre regimes tributários, amplia a possibilidade de contratação e reduz a informalidade. Ele também argumenta que a medida fortalece o empreendedorismo, estimula a geração de empregos e diminui a burocracia.
2: E o deputado Jorge Guetin também participou de um encontro no Ceará em que representantes do setor produtivo defenderam o reajuste automático anual do MEI. O repórter Murilo Souza acompanhou o evento que fez parte do programa Câmara pelo Brasil.
7: Representantes do setor produtivo cearense defenderam a criação de um mecanismo de reajuste automático para o teto de faturamento do microempreendedor individual, o MEI. A proposta foi apresentada durante seminário promovido em Fortaleza pela Comissão Especial da Câmara dos Deputados, que analisa o aumento do limite anual de faturamento da categoria. Hoje, o teto é de R$ 81 mil por ano e está congelado desde 2018. Para empresários e entidades, a falta de atualização pela inflação prejudica milhares de pequenos empregos e pode estimular a informalidade. O relator da proposta, deputado Jorge Guetin, do Republicanos de Santa Catarina, afirmou que vai incluir no parecer um mecanismo de correção anual do teto do MEI. Segundo ele, já existe entendimento com o governo para elevar o limite de faturamento de R$ 81 mil para R$ 130 mil por ano e permitir a contratação de mais um funcionário. Jorge Guetin também anunciou que o relatório vai prever uma medida para reduzir os impactos da eventual mudança nas regras da jornada de trabalho sobre micro e pequenas empresas. Pela proposta, empresas que precisarem contratar novos funcionários durante a transição terão isenção da contribuição previdenciária desses trabalhadores por 2 anos.
6: Nós queremos incluir no nosso relatório uma forma de mitigar o impacto que vai causar principalmente nos pequenos negócios, essa alteração da jornada e da escala. Então, nós queremos, no mínimo por 2 anos, que quando a empresa tiver que contratar mais funcionários por causa da mudança da escala da jornada, que ela tenha isenção da contribuição previdenciária.
7: As sugestões apresentadas no seminário de Fortaleza serão incorporadas ao relatório final do projeto, que ainda será votado pela comissão especial antes de seguir para a análise do plenário da Câmara. A reunião faz parte do programa Câmara pelo Brasil, que faz reuniões estaduais para discutir assuntos que estão na pauta do Parlamento. Da Rádio Câmara de Brasília, Murilo Souza.
1: O aumento do faturamento dos MEIs deve ser debatido pelo plenário da Câmara. Uma proposta do Executivo sobre o tema foi entregue pelo presidente Luiz Inácio Lula da Silva ao presidente da Câmara, Hugo Mota, ontem.
2: A entrega da proposta ocorreu durante encontro no Palácio do Planalto. Segundo Mota, o texto do governo amplia o limite do MEI para R$ 110 mil já no próximo ano e R$ 140 mil em 2028. O aumento pode ser debatido em comissão geral no plenário amanhã. A repórter Silvia Munhato tem as informações.
8: O presidente da Câmara, deputado Hugo Mota, do Republicanos da Paraíba, anunciou a pauta do plenário para esta semana, ainda sem alguns projetos que ele considera importantes, mas que dependem de acordo entre os líderes partidários.
9: Porque nós queremos votar o projeto que aumenta o valor de faturamento dos MEIs, dos microempreendedores individuais, nós queremos votar o projeto que regulamenta a inteligência artificial, nós queremos votar o projeto da misoginia e tantos outros temas que são muito importantes e de interesse das bancadas aqui da casa.
8: A correção dos limites de faturamento de pequenas empresas vem sendo negociada com o governo, mas deve entrar no debate de plenário em sessão solene, em homenagem ao Dia das Micro e Pequenas Empresas, marcada para quarta-feira. Já o projeto que punha misoginia ou ódio contra mulheres não tem consenso entre os líderes, como explicou o líder da oposição, deputado Cabo Gilberto Silva, do PL da Paraíba.
10: Primeiro que o texto aprovado no Senado Federal está péssimo em vários pontos e posteriormente não foi atendido às solicitações da bancada. bancada feminina da oposição, e nesse tema, obviamente, eu como líder da oposição tenho que obedecer estritamente a elas, e daí não teve acordo.
8: A deputada Talíria Petrone, do PSOL do Rio de Janeiro, vice-líder do PSOL, disse que a oposição quer penas mais específicas para o crime de misoginia, com garantias para a liberdade religiosa.
11: A Constituição já prevê liberdade religiosa, então, mas há um desejo da bancada da extrema-direita em especial de garantir, no meu entendimento, a liberdade para agredir mulheres, porque nem no âmbito das igrejas, nem no espaço de culto, é possível agredir mulheres. Isso não é um tema de esquerda ou direita, é um tema que tem a ver com dignidade das mulheres brasileiras.
8: A pauta do plenário para essa terça-feira conta com um requerimento de urgência para o projeto que reduz a área de proteção ambiental da Baleia Franca em Santa Catarina.

0: Emenda à Constituição, que permite que entidade de representação de municípios de âmbito nacional possa propor ação direta de inconstitucionalidade e ação declaratória de constitucionalidade. Da Rádio Câmara de Brasília, Silvia Minhato.
1: As informações sobre o resultado das votações de hoje estarão na edição de amanhã.
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3: Otone de Paula, do PSD do Rio de Janeiro, presta solidariedade à ex-primeira-dama Michele Bolsonaro e à senadora Damaris Alves diante de críticas e ataques públicos. O deputado condena as declarações dirigidas às duas lideranças políticas e pede mais respeito no debate público.
1: Otone de Paula avalia que divergências envolvendo integrantes do campo conservador podem enfraquecer a atuação da oposição ao longo do ano. De acordo com o parlamentar, é necessário preservar a unidade política e evitar conflitos que prejudiquem o debate democrático.
3: Charles Fernandes, do PSD da Bahia, registra a comemoração dos 40 anos do Rotary Clube de Guanambi e a posse da nova diretoria da entidade. Ele destaca a trajetória da instituição e a sua atuação contínua em ações voltadas ao desenvolvimento da comunidade.
1: Charles Fernandes relata que, ao longo de 4 décadas, o Rotary promoveu iniciativas nas áreas de saúde, educação e assistência social. O deputado também menciona o passeio ciclístico que a organização promove para arrecadar recursos destinados a projetos beneficentes.
4: Cultura.
3: Aloysio Mendes, do Republicanos, parabenizou São Pedro dos Crentes pela realização da 15ª Cavalgada, ocorrida entre os dias 27 e 28 de junho. Na avaliação do parlamentar, o evento contou com o maior público já registrado e se consolidou como a maior festa do sul do Maranhão.
1: Aloysio Mendes agradeceu a recepção que recebeu na cidade, elogiou a gestão municipal pela organização da festa, cumprimentou as lideranças regionais presentes e reforçou que vai continuar apoiando o município para manter o alto padrão das festividades e o desenvolvimento local.
3: Termina agora o jornal Câmara dos Deputados, produzido pela Rádio Câmara, com trabalhos técnicos de Everson Urani e apresentação de José Carlos Andrade e Paula Bittar. Boa noite.
1: Uma ótima noite para você. A Voz do Brasil volta amanhã.
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0: 9:37, a bola não para de rolar aqui na Band News FM, a voz oficial da Copa do Mundo 2026. Em instantes, acontece a partida entre México e Equador no Estádio Azteca, na Cidade do México. E a gente já começa com a informação de que o início do jogo vai sofrer um atraso por conta das más condições meteorológicas da Cidade do México. Então a partida, que em tese começaria às 10 horas, vai sofrer um atraso de alguns minutinhos. Mas claro, a gente vai trazer muita informação, conversar com toda a equipe da Band News FM, porque toda a emoção desta partida você terá na narração de Anderson Gonçalves, os comentários de Bruno Camarão e Renato Manso. A reportagem é de Lucas Belotti. Eu, Arthur Coelho, fico por aqui no pré-jogo, no plantão e também no pós-jogo. Mais cedo a gente acompanhou algumas partidas, né? A Noruega se classificando para as oitavas de final da Copa do Mundo. A França também venceu. Daqui a pouquinho a gente vai trazer todos os detalhes dessas partidas, desses jogos, aqui na nossa programação. E em instantes também vamos ter os primeiros destaques de México e Equador com a nossa equipe de reportagem. 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

0: 9:42. Muito obrigado você que está acompanhando aqui a programação da Band News FM. Logo mais, a bola rola aqui na nossa programação, na partida entre México e Equador, que já sofreu um atraso, hein? Segundo informações da nossa equipe de reportagens, daqui 15 minutos, ali por volta de 9:45, na verdade daqui 2 minutinhos, né? Porque a gente já sabia dessa informação um pouquinho mais cedo, daqui 2 minutinhos vai sair mais uma previsão de quando que esse jogo vai começar e de quanto tempo será este atraso, que inicialmente é de 15 minutos, mas a gente vai trazer um novo boletim daqui a pouquinho. Este é o som do Estádio Azteca na Cidade do México, mas sem demora, deixa eu chamar a nossa equipe de reportagens, Lucas Belotti. A bola rola em instantes para México e Equador aqui na Band News FM. Traz aí pra gente os primeiros destaques da seleção mexicana, que vai defender a marca de jamais ter sido derrotada em Copas do Mundo jogando no Estádio Azteca. O que esperar deste jogo? Seja bem-vindo.
1: Tudo bem, Arthur? Um abraço a você, a todo mundo ligado e sintonizado com a gente. Pois é, nas arquibancadas do Azteca agora muitas capas de chuva, né? Apesar da precipitação não ser daquela muito dura, muito forte, nem muito contínua, viu? Mas ainda assim, uma determinação para essa Copa do Mundo via FIFA, né? De com esse alerta de tempestade que foi emitido ainda por volta das 8 horas da noite no horário aqui de Brasília para a região do Estádio Azteca, há a necessidade de se adiar o início do evento esportivo. A gente já teve isso nos Estados Unidos e agora também no México. As arquibancadas já estão cheias, mas falta essa confirmação. A gente ainda não sabe, afinal a FIFA não informou que horas a bola vai rolar para México e Equador nessa segunda fase da Copa do Mundo de 2026. E claro, a gente vai atualizando aqui conforme as informações forem divulgadas também pela FIFA. Bom, apesar do atraso, as seleções já estão definidas, isso é certo, viu? Os 11 atletas que iniciaram a partida, começando pelo lado mexicano, sediando uma Copa pela terceira vez na história e com uma mudança bem significativa que chama a atenção pelo técnico Javier Aguirre, que treinou também a seleção mexicana na Copa de 2002. Gilberto Mora entre os titulares, garoto tem 17 anos de idade, vai completar 18 anos ainda nesse ano de 2026, está escolhido entre os titulares. Ele já teve essa condição no último jogo do México na fase de grupos contra a República Tcheca, mas naquela partida o Javier Aguirre fez 6 mudanças no time titular, ou seja, parecia que era uma oportunidade ao garoto apenas para ganhar alguns minutos. Ele não tinha nem sequer entrado nos outros jogos do México, os dois primeiros. Hoje será titular, discutia-se na imprensa local, né, a briga por posição entre o Brian Gutierrez, o camisa número 26, e o Fidalgo 8, que marcou inclusive um gol contra a República Tcheca. Nenhum nem outro, o Javier Aguirre aposta no Gilberto Mora. De resto, é aquela base mexicana que construiu uma campanha com 100% de aproveitamento na fase de grupos. O Rangel, goleiro, Jorge Sanches, lateral direito, Montes e Johan Vázquez, os dois zagueiros, e o Gallardo, lateral esquerdo, Eric Lira, Luiz Romo, os meio-campistas que têm a companhia do Gilberto Mora no setor, e o trio de ataque, Alvarado, Quinones, artilheiro do México na Copa, e Raul Jiménez, viu, Arthur Coelho?
0: Boa, Lucas Belotti. Do lado do Equador, hein? O que que tem de mudanças? O que que já tem de informação?
1: Depois da vitória contra a Alemanha, né, um jogo histórico para muitos, o principal resultado da história do Equador no futebol, né, uma vitória contra uma seleção tetracampeã do mundo, o técnico Sebastião Becacese opta pela manutenção daqueles 11 atletas, né? Fez mudanças durante a Copa, Estupinhã perdeu vaga, no meio campo o Alcívar também chegou a jogar, mas não convenceu, o próprio Alan Mendes, Atlético Mineiro, também, e aí parece ter achado o time naquele jogo contra a Alemanha e repete a escalação, a escolha pelos 11 para tentar a classificação contra o México. Galíndez, o goleiro, Alan Franco joga como lateral direito, volante do Galo, vestindo as cores equatorianas, vestindo as cores da Latri, Ordóñez e Pati, os dois zagueiros centrais, e o também zagueiro Incapié aberto pelo lado esquerdo, fazendo as vezes de lateral. Pedro Vitti e Caicedo são os meias centralizados de marcação, Angulo mais pelo lado esquerdo e Eboá mais pelo lado direito. São jogadores abertos, com Gonzalo Plata e Ener Valencia como os comandantes dessa fase ofensiva do Equador. Gonzalo Plata, autor do gol heróico da vitória contra, sim, a Alemanha, tá com moral o jogador do Mengão, do seu Mengão, Arthur Coelho.
0: É isso, né? O Equador que não fez uma boa campanha na fase de grupos, né? Teve uma vitória, uma derrota e um empate, mas essa vitória foi esta que você citou, né? Foi a mais importante, que venceu a Alemanha. A Alemanha que já não está, nem podemos mais conversar sobre ela, né? Porque já não faz mais parte deste Mundial. Daqui a pouquinho quero pegar a impressão do Bruno Camarão, do Renato Manso, justamente sobre essa partida de hoje. Mas Lucas Belotti, estava acompanhando aqui nas imagens que chegam para aqui para nossa cabine, né? Tava vendo, não sei se tá tendo um teste de luzes lá no Estádio Azteca ou se tá tendo alguma falha. Eu espero que não seja falha. É, mas tava escurecendo o tempo todo, não sei se estão testando, você tem alguma informação sobre isso?
1: Ah, é um teste de luzes, né? É uma maneira também de animar a galera na arquibancada. É. A Copa tem sido muito movimentada quando a bola não tá rolando. Chega a tocar música até naquela pausa pra hidratação, que eu acho um absurdo, sim, completo. Mas ainda assim, né? Muita música, muita festa antes da bola rolar. Então é isso, é tipo luz de balada, viu, Arthur Coelho? Ah, tá piscando pra dar uma alegrada na galera, que deve tá pé da vida, né? Com esse atraso na partida.
0: Ah, imagino, né? E falando sobre essa questão do mau tempo, pela imagem que tá aparecendo aqui, não sei se é porque já escureceu lá há algum tempo, mas não tá muito bonito não esse céu.
1: Não, tá bem cinza, né? Tá bem cinza. E a gente trouxe aqui o primeiro aviso, digamos assim, de problemas em relação à condição climática pro horário do jogo, veio nas 8 horas da noite, né? Então a gente já teve, durante algum tempo, o torcedor se acostumando com essa situação. O primeiro aviso não falava sobre atraso no jogo, falava apenas sobre a previsão de uma tempestade, né, de más condições climáticas chegando na região da cidade do México, e aí depois esse aviso foi mantido e a FIFA anunciou que sim, o jogo vai sofrer um atraso, apesar de não informar o quanto. Normalmente de 15 em 15 minutos é feita uma reavaliação da condição climática para aí sim dar uma previsão. Mas a gente não tem o aquecimento dos jogadores, tudo isso está atrasado. Então normalmente é dado também um prazo para que os atletas retomem esses serviços físicos, todo esse trabalho para voltar ao gramado. Mas também está anoitecendo, né? 6 horas e 50 minutos, sim, no horário da cidade do México. Então a gente tem um pouquinho das duas coisas. Mas o céu tá cinza, normal para quem é de São Paulo.
0: Verdade. Bom, no momento, né, a gente fica por aqui aguardando novas informações da FIFA sobre o horário do início da partida. A previsão é que agora, né, há 5 minutos sairia um novo boletim. Parece que esse boletim ainda não saiu. A gente fica por aqui, portanto, aguardando novidades para saber quando que vai começar esta partida. 9h50 agora.

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4: 9:52, Lucas Belotti.
5: Vamos lá, temos uma atualização agora. Vamos. Sim, das condições do jogo, né? O aquecimento dos atletas será liberado às 7:05, no horário local, portanto, para a gente aqui, 10:05. E o pontapé inicial do jogo está agora marcado para as 11:00. Então, uma hora de atraso em relação à previsão inicial. O jogo começaria às 10 e agora vai começar às 11:00, horário de Brasília, 8:00, no estádio no horário da Cidade do México, onde fica o Estádio Azteca. Uma hora de atraso, portanto, e daqui a 10 minutinhos a gente deve ter a autorização para que os atletas voltem a aquecer. Isso se nada mudar, né?
4: Sim.
5: No cenário climático.
4: Exatamente. Essa medida, a gente lembra que ela não é nova, né? Nem exclusiva da Copa do Mundo, né? Você bem citou que já marcou ali o Mundial de Clubes, disputado nos Estados Unidos no ano passado, né, quando diversos jogos foram suspensos por causa do clima, alguns por quase 2 horas, a gente espera que não seja o caso, já temos uma previsão, um atraso de 1 hora, e como a gente fala aí de alguns jogos, né, que estão acontecendo, mas este atraso de 1 hora já é muita coisa. Quero colocar aqui o Camarão e o Renato Manso na conversa, né? Antes da gente falar estrategicamente das equipes, de como que vão vir para este jogo. Bruno Camarão, seja bem-vindo à nossa programação. Esse atraso aí dá uma desanimada ou não? Não muda muito no planejamento?
6: Acho que muda sim. Tudo bem, Arthur? Ótima noite a você, a todos que nos acompanham na Band News FM. Claro, né, que as comissões técnicas, de maneira geral, elas trabalham dentro de um planejamento estratégico, né? E isso quando você faz uma integração, uma ligação com várias questões, né? Não apenas a motivação do início do jogo, a preparação tática, mas aspectos fisiológicos, né? Momento em que esses jogadores se prepararam para o aquecimento pré-jogo, a definição da montagem da equipe, da preleção e dos alinhamentos envolvendo o adversário, questões de alimentação, né? Além do aspecto mental também, do que isso repercute, mas exatamente como esses caras ingeriram a última refeição antes de ir ao campo, esse impacto de 1 hora, 1 hora e meia, 2 horas, claro que faz diferença para a questão estratégica de todas as equipes. Agora, é uma questão que impacta os dois times, então essa problemática, digamos assim, é equalizada. É uma torcida que é muito intensa, presente a torcida mexicana, e a gente precisa entender também como é que ela vai se comportar a partir desse atraso, a partir desse tempo ruim para você acompanhar uma partida de futebol. Sobre os aspectos táticos, técnicos, aí claro, a gente pode falar um pouco mais adiante, mas respondendo a sua pergunta, sim, né? Quando você tem uma questão climática impactando o início do jogo, claro que mexe com a estratégia das duas equipes, sim.
4: Ó, só para a gente entender rapidamente, né, a regra que mais pesa lá nos Estados Unidos, né, e aí agora acontecendo também no México, não é a do calor, e sim a dos raios, né? Protocolos de segurança pública adotados no país determinam que eventos esportivos ao ar livre sejam interrompidos sempre que um raio é detectado por perto ou um trovão é ouvido. O gatilho é a distância, né? Quando um raio cai num raio de cerca de 13 quilômetros, ou seja, 8 milhas, no estádio aberto, a partida precisa ser paralisada por pelo menos 30 minutos. A partir daí começa uma contagem regressiva, né? Se um novo raio atingir essa mesma faixa durante a espera, o cronômetro reinicia do zero e o ciclo se repete até que a tempestade passe, né? Por isso, uma paralisação que começa com 30 minutos pode se estender por uma ou duas horas. A gente espera que isso não aconteça nessa partida. Renato Manso, seja bem-vindo à programação da Band News FM. Vamos falar agora de futebol, né? Porque o Equador não fez uma boa campanha na primeira fase, né? Uma vitória, uma derrota e um empate. Mas foi essa vitória sobre a Alemanha, jogo importantíssimo. O Equador pode surpreender novamente nessa partida?
7: Boa noite para você, para todo mundo que acompanha a gente na Band News FM. A gente tem visto nessa Copa do Mundo histórias que nos permitem sonhar, né? Assim, permitem, quando eu falo sonhar, eu estou me colocando aqui no lugar do torcedor do povo equatoriano, né? De saber que tinha tudo para dar errado, né? Depois de uma derrota para a Costa do Marfim, depois de um empate 0-0 com o Curaçao, onde mais de 25 finalizações foram feitas naquele jogo. E depois ainda você sai atrás de uma Alemanha toda poderosa, né? Que apesar de não ter chegado na Copa na melhor das suas versões, mas é a Alemanha e tem grandes jogadores a nível mundial. Então quando você olha para o cenário de uma virada contra a Alemanha, uma classificação improvável diante do cenário que estava inserida a equipe do Equador, e olha para esse jogo mais factível, mais equilibrado em termos de seleção por seleção, eu acho que é possível sim o Equador surpreender. O Equador tem um bom time, fez uma campanha nas eliminatórias sul-americanas das maiores da sua história, uma campanha irretocável, lembrando que o Equador começou com menos 3 pontos aquela classificação e mesmo assim ficou na parte de cima da tabela todo o tempo, né? Vencendo jogos inclusive dos mais complexos e mais difíceis nessas eliminatórias. Então eu acredito que se o Equador hoje tiver uma competência ofensiva maior do que o que ele teve na primeira fase, certamente ele vai dar muito trabalho para o México. E, obviamente, a seleção mexicana é ainda a grande favorita. A gente pode falar um pouquinho mais sobre isso e explicar, pelo menos, porque que eu acho que o México é, ainda assim, mesmo com o Equador crescendo de produção, o grande favorito para essa partida.
4: Valeu, Renato. Ô, Camarão, o México joga em casa, né? Vai ser, obviamente, empurrado pela torcida. É de se esperar que o Equador seja mais cauteloso nessa partida ou não? Como é que você observa?
6: Eu acho que sim. A tendência, claro, na teoria, tô com o Renato, ótima noite a ele também, a todos que nos acompanham em Fortaleza, em todas as praças, é de um México jogando na metade do campo do Equador. Não porque o México seja de fato um suprassumo da posse de bola, da construção, de empurrar os adversários para trás, mas é porque a tendência do jogo talvez obrigue o México a atacar mais. E porque o Equador do BKCS é exatamente isso durante a Copa do Mundo inteira. Um time reativo, um time que tem uma última linha de defesa extremamente sólida e que tem um craque à frente dessa última linha, o Caicedo, que é um cara capaz de fazer uma leitura refinada dos espaços, proteger esses jogadores e também, roubando a bola, construir possibilidades à frente. Mas no fim das contas, são duas equipes parecidas no desejo, no ímpeto. São duas equipes que se preservam mais do que ambicionam um gol. E a gente tem alguns dados assim, né? O México, por exemplo, ele pega a fase de grupos inteira, tudo bem que era um grupo, né, convenhamos, né, não tão poderoso assim, tanto que o México carrega os 100% de aproveitamento. Em 3 jogos só permitiu 5 chutes a gol dos 3 adversários que ele enfrentou. Tem uma questão também, Arthur e amigos, que é, além do fator casa, altitude. Também pode impactar também no jogo equatoriano. Claro que também em algumas cidades do Equador tem altitude, mas de maneira geral existe uma altitude no palco do jogo de logo mais. E um México que em todos os segundos tempos marcou gol. Então é um time que também usufrui muito dessa questão física e do volume apresentado depois do intervalo. O Equador ele vem de uma vitória heróica, né, contra a seleção alemã, que fez com que o time conseguisse a classificação como um dos terceiros colocados dessa primeira fase fechada. Mas para sair classificado, vai ter que mais uma vez repetir um jogo perfeito na defesa, em algum momento ser efetivo, eficiente quando tiver as chances. Especialmente o Ener Valencia, grande referência ofensiva do time, que em muitos momentos perdeu chances importantes, como tem sido a marca da carreira dele nos últimos anos.
5: Arthur.
4: Oi.
5: Vamos
4: fala,
5: lá,
4: Lucas.
5: Só para trazer uma nova atualização da FIFA, né, de que estão canceladas as pausas para hidratação nos dois tempos, tá? Então, no primeiro e no segundo tempo, a FIFA diz que por conta do atraso todo já deliberado em razão das questões climáticas, a pausa para hidratação está suspensa. Dá para ver o copo meio cheio, é algo a se comemorar diante de todo esse atraso no relógio. Acabou essa desgraça de pausa para hidratação.
4: E nem vai ter musiquinha no intervalo também, Lucas.
5: É, eu imagino que não, né? Não é NBA também ainda.
4: Só por isso.
6: Ainda.
4: Só por isso lá vem musiquinha. Oh, falando nisso, na Copa do Mundo, não teve aquela entrada, né? Falando o nome de todos os jogadores, como foi no Mundial de Clubes, né?
6: Não, vergonha passa uma vez só,
5: só
6: né?
5: Faltava
6: pois,
5: isso.
6: Né? Quando você repete isso, fica muito, muito incômodo, né? E até aquele início dos primeiros jogos também, a primeira rodada talvez, a utilização daquela lendária canção da abertura do Michael Jordan, do Busby, né, dos anos 90. E eles pararam com aquilo, porque convenhamos também, né? Aquela música tema da entrada dos Bulls dos anos 90, ela tem que ficar guardada para os Bulls dos anos 90.
5: Imagina o
6: não
5: Michael
6: ser
5: Jordan.
6: Represada, né? O Michael Jordan tá se revirando ali. Não no caixão, porque ele tá vivo, ainda bem, mas em algum local, na mansão dele, ele, mundo afora.
5: Ele,
6: né?
5: Vem
6: aí
5: da República Tcheca entrar em campo com a música tema dele.
6: Dos Bulls de 96, 98. Calma aí, né? Dos Seis Anéis do Homem, não dá, né?
4: Não dá. Ô Belotti, daqui a pouquinho você fala pra gente das equipes que entram em campo daqui a pouquinho, né? Daqui dois minutinhos as equipes entram em campo pro aquecimento.
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0: Agora 10 horas e 5 minutos. Muito obrigado você que está participando aqui pelo nosso WhatsApp no 11 999 59 200 e não está entendendo nada. Arthur, cadê o jogo? Eu sintonizei aqui na Band News FM para acompanhar México e Equador e até agora nada. Bom, a partida foi adiada uma hora. Uma hora por causa das questões climáticas lá no estádio Azteca. Então, a partida que começaria às 10 horas da noite vai começar às 11 horas da noite. Mas, claro, tudo você vai conferir aqui na programação da Band News FM. As equipes nem tinham ainda aquecido, receberam essa informação, permaneceram lá no ali dentro do estádio, né? E estão saindo neste momento para o aquecimento as equipes do México e também do Equador. Lucas Belotti já tem aí as primeiras imagens do aquecimento, né?
1: É isso, os goleiros, como de praxe, né, no futebol, o Arthur, entram primeiro para fazer esse aquecimento. Agora os atletas de linha, né, do Equador sobem as escadas do estádio Azteca, o estádio da cidade do México, na nomenclatura oficial da FIFA, para o primeiro trabalho de aquecimento no gramado. Por isso o frisson da galera também, inicialmente de vaias, né, porque a seleção visitante que está em campo, e depois será de aplausos também, porque o México logo mais estará na escada no túnel final do vestiário para entrar em campo. Vale a gente destacar que esse aquecimento foi cancelado, né, foi adiado pela FIFA, porque por volta das 8 da noite, horário de Brasília, houve o primeiro aviso, inclusive para que os torcedores que já tinham entrado no estádio deixassem a parte descoberta e buscassem abrigo na parte interna do estádio Azteca. Então, nem os torcedores foram autorizados a permanecer ali nessa parte que ela é coberta no teto, né? Mas ela tem essa abertura, é claro, para o campo para permitir a visão. Então, os jogadores também não tinham feito esse trabalho, por isso que a FIFA colocou 45 minutos entre o início dos trabalhos de aquecimento e o início oficial da partida. Agora as seleções estão liberadas, então, para aquele exercício físico, aquele aquecimento bom antes da bola rolar de fato.
0: Exato. E Lucas, você trouxe mais cedo a informação de que houve o cancelamento da pausa para hidratação, né? Ele sempre, quando chega ali em 25 minutos, 20 minutos, tem essa pausa para a hidratação. Isso permanece, né?
1: É, vamos lá, Arthur. A gente tem atualizações da FIFA, né? Porque primeiro, sim, eles tiveram um cancelamento da pausa para hidratação. Depois, eles enviaram uma atualização dizendo que sim, vai ter hidratação, pausa para hidratação nos dois tempos. Acho que isso dá bastante a entender que a pausa, no fim das contas, nunca foi sobre a hidratação, né?
2: Então, comercial, tá aí, né? É uma pausa comercial, né? As principais TVs, ou a TV americana principal detentora dos direitos de transmissão, vende o horário, né? Paga, né?
0: Sim.
2: Para transmitir, vende aquele espaço em meio ao jogo, né? Como tradicionalmente acontece em outras ligas, né? Do esporte americano, vocês falaram sobre NBA, isso acontece muito. Vai pro intervalo, né? Vai pro break. Break comercial na TV. Enfim, isso acontece. E nessa Copa do Mundo tem acontecido isso. Então existe uma pausa para hidratação, que vira uma pausa técnica. E uma pausa comercial também. Din-din, né, Arthur Coelho?
0: Claro.
2: No bolso do povo.
0: Importante,
2: dizer,
0: né?
2: Do povo. Do infantil, eu acho.
1: Do povo não tem dinheiro, não. Ô, Arthur, você ouviu aí o frisson da galera, ó, no seu ambiente Band News FM? Vai aumentar ainda mais agora.
0: É mesmo?
1: Porque os atletas de linha do México começam a entrar no gramado. Então a seleção mexicana é liberada para iniciar o aquecimento também. Um minutinho e meio depois da autorização dada para a seleção equatoriana. Por isso a galera vai à loucura, a expectativa mais uma vez de casa abarrotada, não é cheia não, todos os ingressos vendidos, 80.824 a capacidade do estádio Azteca na cidade do México.
0: Essa música vai tocar bastante hoje, Cielito Lindo.
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0: Virou uma marca, né, do México, né, nessa Copa do Mundo.
1: Isso é quase um hino nacional informal do,
0: sim,
1: México, né?
0: Exatamente.
1: A gente tem aqui evidências que dizem que é o hino nacional brasileiro informal. Esse é o hino nacional informal do México. A criança com 3 a 4 anos, ela começa a aprender a cantar.
0: Sim.
4: O problema, viu, Arthur, é que o Cielito hoje não tá tão lindo quanto a
0: pois
4: música.
0: Pois é, verdade. Deixa eu falar com vocês também sobre...
1: Não tá
0: sobre...
1: manso também, não, o tempo hoje.
0: Sobre outras coisas. Ó, hoje...
4: Tô felizão, viu, Belotti, pelo atraso de uma hora.
1: Chegar cedo em casa.
0: Renato Manso achando que meia-noite já tava pegando o rumo de casa, mas...
4: É,
0: Esquece.
4: E eu acabei de saber que o filhinho de 4 meses acabou de acordar. Minha esposa tá super feliz com o atraso também.
0: Espera ela levar e ir pra rádio, né? Pra fazer companhia.
4: Verdade.
0: Ô, Renato, hoje tivemos jogos importantes também, né? Sei que você tá aqui pra falar de México e Equador, mas tivemos jogos importantes, né? França e Suécia, o Mbappé fazendo 2 gols, a França vencendo a Suécia e avançando para as oitavas de final da Copa do Mundo. Muita gente já esperava por esse placar, outros já imaginavam que a Suécia iria cometer o crime e despachar a França, mas foi um jogo importantíssimo. E outra partida fundamental foi a da Noruega e a Costa do Marfim, Noruega vencendo por 2-1, e Noruega se candidatando aí para ser a pedra no sapato da seleção brasileira, Renato Manso.
4: É, das zebras possíveis, a da Suécia vencer a França, eu confesso que era a que eu achava menos provável, sabe, Arthur? É, a França é um absurdo, né? Porque a França é o time mais mortal ofensivamente. Eu nem acho a defesa da França uma defesa assim intocável, né? Intransponível. Eu não acho que a defesa da França seja 100% inviolável. Pelo contrário, acho que quem das equipes mais fortes, se você monta uma estratégia, tem velocidade, é possível encontrar um espaço. Agora, não perca a bola, não deixe a bola com 3 caras que podem decidir a qualquer momento: Dembélé, Mbappé e Olise, que fazem um mundial de gala, né? Assim, o Olise até de uma forma parece meio preguiçoso, né, nas primeiras partidas ali, meio discreto. Ainda assim, é um cara que meio parece que tá jogando ainda com freio de mão puxado, vai e dá 5 assistências. A gente estava exaltando o Bruno Guimarães, que arrebentando na Copa fez 4. Né? Então, assim, o Olise vai conduzindo a França, mas os Leblés têm alguém que vai rompendo barreiras, né? A cada partida, são 18 partidas em mundiais, 18 gols, é o maior artilheiro dos mata-matas, né? Hoje fazendo mais 2 gols em jogos decisivos, um gol atrás do Messi como o maior artilheiro da história das Copas. O Mbappé é um cara que parece que nasceu para jogar a Copa do Mundo, tem 27 anos, possibilidade de mais 2, 3 Copas do Mundo aí pela frente. Então, assim, a França hoje fez valer nada mais, nada menos do que o seu favoritismo. Ela faz qualquer equipe, pelo menos até então, parecer uma equipe que não tem de onde tirar muita coisa, não. Vai começar, talvez, o Paraguai, assim, com muita força, vai tentar competir ali, mas, enfim, a França vai abrindo caminho nessa Copa do Mundo. E em relação à Noruega e Noruega e Costa do Marfim, eu acho que foi um grande jogo daqueles que a gente imaginava, assim como Marrocos e Holanda ontem, que a gente colocava 50-50, né, muito equilíbrio na partida. Hoje também eu achava que era muito 50-50, duas escolas diferentes. A Costa do Marfim, na minha opinião, um time mais encorpado como defesa, meio e ataque, mas hoje faltou os homens ofensivos aparecerem mais, né? O Diamondé, o PP também apareceu, o Boni fez uma partida muito ruim, e a Noruega tem um cara também que é muito iluminado, né? Que passa despercebido, muitas vezes ali não toca tanto na bola, tem os operários ali da Noruega trabalhando para ele, aí chega na reta final, a bola sobra para ele, sobra assim, né? Sobra é modo de falar, mas a jogada é construída, o Oscar Bob faz uma grande jogada, encontra o passe pro Berg, que faz o cruzamento e o Haaland só completa, e a Noruega vai ser o adversário do Brasil, um adversário que merece respeito, merece atenção. Mas confesso, Arthur, que eu acho que o Brasil é favorito com sobras em relação à Noruega, né? O que não quer dizer que vai jogar de qualquer jeito, que não é passível de perder se jogar mal, precisa ter muita atenção, precisa jogar com o mesmo compromisso que jogou na partida contra o Japão, ser efetivo e eficiente, principalmente como foi no segundo tempo. Um time intenso, um time que faz superar as suas dificuldades e faz valer as suas características principais, ofensivas principalmente. Então acho que o Brasil tem tudo para passar pela Noruega e a gente avançar aí para as quartas dessa Copa do Mundo.
0: Que assim seja, hein, Renato Manso? Que assim seja. Deixa eu chamar aqui o Maurício Ferreira, que está ali pertinho, né, para falar também desse jogo de hoje, importantíssimo, da vitória da Noruega sobre a Costa do Marfim. Noruega que eliminou e vai enfrentar a seleção brasileira nas oitavas de final. Maurício, seja bem-vindo à nossa programação.
5: Tudo bem, Arthur? Um abraço a você, Renato Manso, Bruno Camarão também, a todo mundo ligado por aqui no futebol da Band News FM. Pois é, estive hoje aqui no estádio de Dallas, o AT&T Stadium, acompanhando essa vitória da Noruega por 2-1 para cima da Costa do Marfim, com os dois primeiros gols do jogo, golaços, tá? Do Nussa abrindo o placar para a seleção norueguesa. Depois, no segundo tempo, Diallo empatando para a seleção da Costa do Marfim. E aí, nessa bola que sobra para o Haaland, né? Como o Manso já dizia há pouco também, o Haaland hoje não teve, assim, uma partida excepcional. Ficou escondido a maior parte do tempo. De certa forma, foi anulado também pela marcação da seleção da Costa do Marfim. Mas quando a bola sobra, não tem jeito, né? 5 gols na Copa do Mundo de 2026. Só atrás do Mbappé e do Messi, com 5 bolas na rede. E os números são impressionantes, né, Arthur? E é algo, claro, que a seleção brasileira deve tomar cuidado no próximo domingo, nesse jogo em Nova Jersey, no MetLife Stadium. Com a camisa da seleção norueguesa, Haaland tem 60 gols em 53 jogos. É um negócio simplesmente absurdo, né? Mais gols do que jogos com a camisa da seleção da Noruega. E sejamos sinceros, não é aquela seleção assim que ao longo das eliminatórias, ao longo do ciclo, chega a brilhar, a encher os olhos. Imagina se fosse uma seleção muito mais competitiva, de 60 gols em 53 jogos, é um número simplesmente absurdo. E claro que o Carlo Ancelotti vai ter que redobrar a atenção para a partida contra os noruegueses, domingo, 5 da tarde, horário de Brasília, valendo essa classificação, então, quem sabe, as quartas de final da Copa do Mundo. Hoje acompanhamos por aqui, não foi assim uma grande partida, mas o que mais importa, claro, pros noruegueses é essa classificação, e eles são a pedra no sapato da seleção brasileira, né? Em 4 jogos na história, nunca foram derrotados. 2 vitórias da Noruega, 2 empates, uma dessas vitórias na Copa do Mundo de 1998. E hoje, na entrevista coletiva e também na zona mista, quando os jogadores passaram ali pelo microfone da Band News FM, muitos ressaltaram esse feito de 98 e que essa vitória, entre as duas que já foram conquistadas, fazem de fato com que a seleção viking sonhe com voos mais altos e, quem sabe, no próximo domingo, eliminando a seleção brasileira da Copa do Mundo, que a gente, claro, espera que não aconteça.
0: E teve também aí entrevista, né, que você acompanhou durante ao fim da partida, o Meia Odegaard.
5: Isso.
0: Vamos lá?
5: Isso, vamos lá então, né, Arthur? Vamos lá, porque o Odegaard é um dos jogadores da seleção da Noruega que tem brasileiros como companheiros, né? Atua pelo Arsenal, sim, joga com o Gabriel Magalhães, também com o Gabriel Martinelli, e faz parte daquela trinca de jogadores mais importantes da Noruega, né? O Haaland, Sørloth, também o Odegaard, e ele falou sobre essa questão de aproveitar o momento, curtir essa classificação e depois já passar a pensar na seleção brasileira. Vamos ouvir o que disse rapidinho o Odegaard e aí na sequência a gente volta também com a tradução do que foi dito pelo camisa 10 da Noruega.
0: Vamos lá.
6: Yeah, I expected a tough game. They have a really good team, a lot of good players. So it's going to be a tough test for us. Yeah, world class players, you know, and I know a few of them from Arsenal, and it's top players, and looking forward to see them, and yeah, hopefully we can give them a good fight.
5: Bom, destacando então que será um jogo muito difícil, né? Que a seleção brasileira tem uma boa equipe, bons jogadores, e que vai ser um teste muito difícil para a seleção da Noruega, e com jogadores extra-classe, né? Alguns ele conhece bastante, os jogadores que jogam com ele no Arsenal, Gabriel Magalhães e o Gabriel Martinelli, são jogadores muito bons, e que o Odegaard dizendo então que está ansioso para encontrá-los em campo no próximo domingo, nesse duelo entre Brasil e Noruega pelas oitavas de final da Copa do Mundo. Arthur.
0: Valeu, Maurício, obrigado pelas informações. A gente vai ficar de olho aqui, né, e a todos os passos da Noruega que vai enfrentar a seleção brasileira. E como você disse mais cedo, estava te acompanhando, que essa remada seja a última, né, no barco direto para a Noruega.
5: É mais ou menos por aí. Hoje eu acompanhei um pouquinho da remada viking, viu, Arthur Coelho? Deu para analisar essa festa também. No momento da arquibancada, né? E eles escolhem dois momentos específicos, né? Depois das pausas para hidratação, há o momento ali da remada viking dos torcedores na arquibancada. E tem depois, com a classificação assegurada, junto aos jogadores, né? Então, um dos tambores é levado ao campo. O Odegaard, que é o capitão da seleção, pega ali o instrumento e faz parte dessa festa. Então os jogadores sentam no gramado e junto com a torcida então fazem essa remada viking. Espero que tenha sido a última. Domingo, se foi pra remar, foi o que a gente já disse aqui ao longo da programação da Band News FM, que seja de volta pra casa.
0: Vai ser a última, sim.
4: Tá chato essa remada já. Eu achava muito legal e do nada eu comecei a achar bem chato. Não sei por quê.
0: Vai ser a última. 10h30, valeu Maurício. Fica atento,
5: valeu,
0: aí, qualquer
5: senhores,
0: coisa eu te chamo de novo.
5: Se precisar é só chamar.
0: Valeu.
5: Combinado, eu tô aqui, qualquer coisa me chama, tô a posto.
2: Maurício, ele é surfista, ele não gosta de remar, ele é do surf, pô.
0: É? Valeu. 10h20, daqui a pouquinho vamos voltar a falar do que nos interessa neste momento, que é o jogo de México e Equador. Daqui a pouquinho, André Coutinho com informações deste jogo que sofreu um atraso de uma hora e vai começar às 11 horas da noite pelo horário de Brasília.
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0: La Tricolor está aqui. Ficou boa essa versão, hein? Mais cedo a gente trouxe aqui o hino, né, praticamente do México, Cielito Lindo. E essa música La Tricolor está aqui, tá bombando lá no Equador, praticamente virou também a marca da seleção nesse Mundial. E deixa eu falar com o André Coutinho, falando diretamente, destacando a situação desse atraso de uma hora. A partida estava prevista para começar às 10 horas da noite no horário de Brasília, foi adiado uma hora. André Coutinho, seja bem-vindo à nossa programação. O que você tem de atualização aí?
1: Tudo bom, Arthur? Ótima noite a você e a todos. Um prazer participar com vocês aqui desse pré-jogo. Deveria já ser bola rolando,
0: pois é.
1: Mas ainda é um pré-jogo. Faltam 35 minutos para a bola rolar. E pelas informações que nós recebemos, só para explicar um pouquinho para o ouvinte da Band News FM, nós, Rádio Band News FM, somos detentores dos direitos de transmissão da Copa do Mundo. Então, nós recebemos algumas informações e temos imagens diretamente cedidas pela FIFA. Por exemplo, nesse momento eu estou vendo imagens do Estádio Azteca na Cidade do México. As duas equipes estão fazendo o aquecimento, não chove nesse momento, 18 graus, está um pouco frio na Cidade do México, mas não há chuva nesse momento e há uma previsão de uma chuva leve para daqui a 40 minutos. O problema, e para a gente relembrar, né, todo esse protocolo, o problema não é a chuva, são descargas elétricas. E esse é um protocolo que foi herdado dos Estados Unidos. Esse protocolo de tempestade, a gente já falou bastante por aqui durante a Copa do Mundo, antes da Copa do Mundo, no Mundial de Clubes também, que teve a participação de alguns clubes brasileiros, é um protocolo dos Estados Unidos. Para haver isonomia, para que não ficassem protocolos diferentes, a FIFA pegou para ela esse protocolo e estendeu para o México e também para o Canadá. Então, todas as partidas da Copa do Mundo, se tiver uma descarga elétrica num raio de 10 milhas, ou seja, 16 quilômetros, essa partida precisa ser ou paralisada, se a bola já estiver rolando, ou então adiada. Eu vou daqui a pouco passar pelo protocolo, mas algumas coisas interessantes que a gente recebeu. Primeiro foi às 8 horas e 13 minutos pelo horário de Brasília, dizendo que o jogo poderia sofrer um atraso. Aí depois, às 9 horas da noite, faltando um minuto para as 10 horas da noite de Brasília, justamente falando que a parada para hidratação não aconteceria. E aí provavelmente os patrocinadores, né, porque tem muita emissora utilizando a parada para hidratação para chamar alguns comerciais, alguns patrocinadores, devem ter chiado com a FIFA. E num espaço de 8 minutos, a FIFA volta atrás e diz: sim, haverá parada para hidratação no primeiro tempo e mesmo no segundo tempo, mesmo havendo esse atraso. Então, haverá parada para hidratação. A gente já informou aqui, mas eu só estou tentando colocar uma linha do tempo. A bola vai rolar, a gente repete, às 11 horas da noite, pelo horário de Brasília. E agora sim, Arthur, ouvintes, o protocolo. O protocolo da FIFA diz que se há descarga elétrica, a partida precisa ser adiada em 30 minutos. Se essa descarga elétrica permanecer num raio de 16 quilômetros, mais 30 minutos. E foi justamente o que aconteceu na Cidade do México. Houve um primeiro atraso de 30 minutos, descarga elétrica prevista para os próximos 40 minutos de novo, então uma hora de atraso. O que diz ainda a regra? Essas tempestades, se elas estão em 26 quilômetros e não 16 quilômetros, que é o limite, há um monitoramento. Então, primeiro o monitoramento, que foi o primeiro protocolo que nós recebemos. Depois, se ela chega a esse raio de menos de 16 quilômetros, aí é que nós vamos para o protocolo de adiamento da partida. A gente ouve ao fundo o som do Estádio Azteca na Cidade do México, no momento em que, aos poucos, os jogadores do Equador vão deixando o gramado. Mas, olha, você, ouvinte da Band News FM, você, querida ouvinte da Band News FM, vocês que estão ansiosos para essa partida, vai ser um jogaço de bola para México e Equador. Vai começar às 11 horas da noite, pelo horário de Brasília. Tem que fazer, né? Abre aquele chá gelado e bora esperar essa transmissão, Arthur.
0: Valeu, Coutinho, exatamente isso, né? A gente espera que não atrase mais, né? Já atrasou uma hora, expectativa que a bola role às 11 horas daqui 31 minutos. Valeu, Coutinho, qualquer coisa, você tem prioridade, hein?
1: Valeu, qualquer informação diferente a gente diz, mas agora eu acho que a partir de agora tá encaminhado, não chove, eu repito, na Cidade do México a bola vai rolar às 11 horas da noite.

0: noite pra você, pra todo mundo que tá aí na Band News FM, você que tá vendo e ouvindo a gente, pro time de transmissão desse jogão aí entre os latinos, Equador e México. E teremos, né, Bernardo Ramos, um Brasil-Noruega pela frente. Tinha gente que preferia a Costa do Marfim. Eu tava olhando os números do jogo, né, a gente viu trechos do jogo enquanto tava viajando aqui pra New Jersey. E a Noruega foi muito, e ela é, né, muito agressiva, objetiva e precisa, ela erra pouco. Costa do Marfim finalizou mais e acabou perdendo o jogo no brilho também individual, principalmente dos dois ponteiros, né? O que o Oscar... Como é que o Bob? Né? O que ele jogou hoje é uma brincadeira, hein, Bernardo?
1: Ele foi jogador do City e hoje está no Fulham, né, da Inglaterra. Agora do ao seguinte, o técnico Stanley Solbakken, ele resolveu um problema em relação ao jogo contra a França. Tudo bem que ali era um time reserva e tal... Mas o Oscar Bob estava em campo, por exemplo.
0: Jogou os 90 minutos.
1: Exatamente. Naquela partida, o que aconteceu? A gente precisa contextualizar a história, né? O Riasson, jogador do Borussia Dortmund...
0: Lateral direito.
1: Lateral direito, que no Borussia joga como um ala, ele se machucou na partida contra o Senegal.
0: Isso.
1: Entrou o Pettersen e fez gol no jogo contra o Senegal, inclusive. O primeiro gol da Noruega é dele.
0: Verdade.
1: E aí, no jogo contra a França, estranhamente... O Stanley Solbakken colocou o Alcines para jogar como lateral direito, né? Um jogador que é, meia, né? Que é meia. Então dava muito espaço pelo lado esquerdo ali, que o Doué pouco aproveitou. E aí hoje ele resolveu de novo o problema colocando o Pettersen para jogar nessa função, ou seja, a Noruega tinha um lateral direito de fato. E aí joga também, tem uma coisa meio esquisita nesse time da Noruega, eu ainda não pesquei o porquê disso, mas a gente vai se aprofundar. O Sørloth joga pelo lado direito. O Sørloth é um pirulão...
0: Contrário do que ele joga no clube, né?
1: No Atlético de Madrid. Ele é um centroavantão. O Atlético de Madrid joga com dois atacantes, né? Ele é um pirulão de 1,95m, um jogador que não tem a menor condição de ser um ponta direita, mas ele fecha o lado direito, se sacrifica um pouco pelo Haaland. E o Nusa joga pelo lado esquerdo, né? Esse bom jogador.
0: Fez um golaço.
1: Jogava no futebol belga, depois foi pro Red Bull Leipzig e tal, fez o primeiro gol da partida, né? O Ahmad Diallo, jogador do Manchester United, acabou empatando e aí numa bela jogada pelo lado direito.
0: Passe do Bob.
1: A jogada começa com o Oscar Bob, né? E o Haaland acaba fazendo o gol da vitória aos 40 minutos do segundo tempo, né? Vai ser um adversário difícil e tem um retrospecto, não sei se você acredita nessas coisas, né? O Brasil nunca venceu a Noruega, nem em amistoso.
0: Exatamente.
1: Em 97 foi goleado pela Noruega, em 98 perdeu de virada na Copa do Mundo.
0: Teve um pênalti polêmico.
1: Da França, teve um pênalti que num primeiro momento todo mundo achou que não era, mas depois surgiu, viram que câmera. O Júnior Baiano puxou o Tore André Flor, né? Surgiu uma câmera ali atrás, né? Foi no Velodrome de Marseille esse jogo.
0: E essa Noruega, Arthur e amigos da Band News FM, ela não é como essa de 98 que tinha apenas o Flor, vamos colocar assim, era o time do centroavantão, referência, tinha mais um atacante que eu não me lembro o nome aqui.
1: Tinha o Solskjaer nesse time.
0: Também, o Ole Gunnar Solskjaer, que foi técnico do Manchester United. Esse time é um time muito completo, tem dois pontas muito habilidosos, tanto o Bob quanto o Nusa, e tem um meio campo muito forte na marcação. O Berg é um cara mais velho, né? O capitão do time, Patrick Berg. Não sei se o Berg...
1: Joga no Bodoglint, né?
0: Isso. Que é o outro Berg com E no final, vai jogar do lado dele ou não, como normalmente joga. E é um time
1: mais... Tem o Odegaard, do Arsenal.
0: O Odegaard, que é um excelente meia, que bota os caras na cara do gol. É um time bem completo e o time mais alto da Copa do Mundo, com média de altura de mais de 1,90m. O Brasil tem 1,85m, se não me falha a memória, um pouco menos a média da altura da seleção brasileira, que toma pouco gol de bola aérea, mas vai enfrentar um belo desafio no domingo. Não vai ser fácil, não.
1: Agora, eu estive no MetLife hoje para ver França e Suécia.
0: Famoso in loco.
1: Rapaz... A gente já trabalhou juntos em alguns jogos da França nessa Copa do Mundo. Foi mais um show. Né? Assim, a gente olha para esse time da França e ele melhorou. Porque o técnico Didier Deschamps voltou ao banco de reservas, né? Depois do falecimento da mãe. Ele não dirigiu a equipe contra a Noruega, foi o Gui Stéphan. E aí ele trocou o lado esquerdo. Ele colocou o Dinho no lugar do Théo Hernandes e colocou o Barcola no lugar do Désiré Doué. O Barcola jogou demais.
0: Nossa,
1: agora, o que o Olise e o Mbappé estão jogando, assim, uma coisa fora do comum, fora. O Olise, pra mim, é o craque da Copa do Mundo.
0: Fato, e deve ser o melhor jogador da temporada, né? Bola de ouro.

0: Jogador, essas coisas todas.
1: Pode ser,
0: pode ser. A temporada dele no Bayern de Munique também foi incrível. Então, Arthur, é o seguinte. A gente pode começar a olhar, além de Brasil e Noruega, que claro vai ser difícil, vai ser mais ou menos como no Japão, com outras características, jogo difícil, mas acho que o Brasil passa. Essa França, é debate para outro dia. Se qual outra seleção, eu não me lembro, numa Copa do Mundo, ter um domínio tão amplo em relação às demais, em desempenho, não em resultado, do que essa França. Eu puxando, a minha memória não é tão boa quanto a do Bernardo aqui, mas eu sinceramente não me lembro, campeão ou não campeão, acho que em talentos individuais o Brasil de 98 se assemelha bem, mas não foi campeão.
2: É, não foi campeão, mas assim, o Brasil de 98 tomava muito gol, né? É,
0: exato.
2: É, acho que assim, essa seleção da França, já dá pra falar, é, meio Brasil de 82, isso, Holanda de 74, é. Hungria de 54.
0: Um time, sabe? Histórico.
2: Daqueles times pros quais você olha e fala, caramba, tem alguma coisa muito séria acontecendo aqui.
0: É.
2: Né?
3: Falando de, evolução,
0: de repente acontece um problema, né?
3: Uhum. Falando de evolução do Oi, Bernardo, a seleção vem evoluindo, né, desde a fase de grupo, desde dos amistosos, na fase de grupos e agora na fase eliminatória. Eu particularmente não achei, bem que eu tô aqui, né, tô me aventurando hoje na apresentação aqui, mas eu não achei que a seleção foi tão ruim assim, né, como estão massacrando o que foi o primeiro tempo, né? E enfim, a evolução da seleção brasileira nesse período, dá pra gente animar?
0: Arthur, eu acho que são reclamações diferentes. Vamos colocar assim, se a gente pegar o primeiro tempo contra Marrocos, a evolução da seleção brasileira é absurda e ela deu uma amostra de uma condição mental de jogo que há tempos eu não vi a seleção brasileira ter num jogo difícil como foi ontem contra o Japão. Eu acho que a reclamação, né, Bernardo, é como o Brasil, como foi difícil para a seleção brasileira encontrar um caminho contra uma defesa muito fechada. O Japão jogou com linha de 5, né, principalmente no segundo tempo, mas praticamente o jogo todo. Mas também não sofreu, né? Assim, nós demos um gol para o Japão, a verdade foi essa. Não era necessário o tamanho do sofrimento. Mas se a gente pega um outro time com essa característica, a gente vai sofrer. E eu acho que com os nomes que o Brasil tem, com o tempo de trabalho que o Ancelotti já tem, eu acho que a gente já poderia ter criado alternativas mais simples para agredir mais o adversário, que a gente fez, acho que pouco ontem.
2: Vamos lá, a última finalização do Japão foi o gol do Sano.
0: Olha aí.
2: 28 minutos.
0: Não, não narrei uma defesa do Alisson.
2: Nenhuma. Verdade. Você narrou saída de gol dele.
0: Exato.
2: Mas não defesa.
0: É.
2: Não defesa. Diferentemente do que aconteceu no jogo contra a Escócia.
0: Exato, que ele trabalhou bastante.
4: A do Sano não foi a única finalização, não, Bernardo?
0: Foi a única do jogo.
2: Não, houve duas antes, dois chutes travados. O Japão teve três finalizações no jogo. E a que foi no gol entrou. E o Brasil no segundo tempo finalizou 11 vezes. Só que eu acho que houve um problema da seleção brasileira ali no segundo tempo. E acho que se estendeu por todo o jogo. O Brasil cruzou 40 bolas sobre a área do Japão.
0: Muita coisa.
2: Sendo 28 no segundo tempo.
0: Sem um centroavante.
2: Tudo bem. O gol do Casemiro nasce de um cruzamento. Agora, o que eu acho, Duarte, que o Brasil precisa encontrar, isso é treino. Alternativas para subjugar defesas tão fechadas. E eu acho difícil que o Brasil enfrente uma defesa tão bem armada quanto essa do Japão.
0: Verdade.
2: O Rajim Moriaço está de parabéns pela defesa, pelo sistema defensivo que ele armou. Era muito difícil entrar ali.
0: É. Agora, a gente olhava para a seleção no jogo contra Marrocos e falava assim, poxa, esse time não vai chegar a lugar nenhum. E a gente olha para esse time de ontem, já com o segundo jogo, contra o Haiti eu não vou contar não, o segundo jogo mais difícil, tendo uma boa postura, tendo uma segurança, principalmente defensiva e tal, você fala, não, acho que dá para a gente competir, e dá para a gente competir. Tem a Noruega pela frente, se a gente conseguir passar, provavelmente o adversário pode até vir desse jogo aí, que vai começar daqui a pouco, Equador e México, tem a Inglaterra do outro lado, enfim. Eu acho que o caminho para o Brasil é um caminho que é acessível, né? O Brasil tem coisas a mexer, tem coisas a melhorar, mas se a gente lembrar que o Ancelotti disse lá atrás que o ideal desse time primeiro era não tomar gol, e a gente toma gol, mas toma pouco gol, e sofre poucos ataques, o goleiro trabalha pouco, eu acho que a gente está no caminho. Esse time vai ser construído ao longo da Copa do Mundo e tomara a gente tenha tempo de ver esse time completo, certinho, no dia 19 aqui no MetLife Stadium.
3: Perfeito. Agora 10 horas e 40 minutos. Deixa eu me despedir do Marcelo Duó e do Bernardo, destacando aí a seleção brasileira, o caminho da seleção brasileira até o Hexa, é o que a gente espera, né, essa evolução da seleção canarinho. Muito obrigado, qualquer novidade, qualquer informação, vocês também têm sempre prioridade, valeu!
0: Valeu, meninos, boa transmissão pra vocês.
2: Um abraço.
3: 10 horas 41 minutos. Quem tá chegando agora na programação da Band News FM tá perguntando cadê o jogo de México e Equador. Sofreu um atraso de uma hora por causa das questões climáticas. Trouxemos aqui mais cedo a informação do André Coutinho, do Lucas Belotti, que tá de olho em tudo que acontece lá no Estádio Azteca, na Cidade do México. A partida vai começar às 11 horas, daqui 19 minutos, e vai ter aquele tempo de hidratação, que veio a informação de que não teria, aí 8 minutos depois veio uma nova informação dizendo que vai ter aquele tempo de hidratação aos 25 minutos de cada tempo. Portanto, vamos ter música durante esse intervalo e os técnicos ali passando orientação para as equipes. Lucas Belotti, ainda tá por aí, Lucas?
1: Sempre, tô aqui escutando uma boa discussão de vocês.
3: O que você tá observando aí no estádio? Parece que as equipes já saíram do aquecimento, já tem alguma informação pra gente?
1: Já sim, viu, Arthur? Agora então só retornam aos gramados, ou ao gramado, os atletas de México e Equador com o uniforme oficial de jogo, já para dar início àquele protocolo da FIFA de perfilar os atletas, né? Os 26, vale destacar, não são os titulares, para execução dos hinos nacionais. Não houve qualquer atualização, está mantida a previsão e cada vez mais próxima que se concretize do início da partida em exatamente 18 minutos, às 11 em ponto, horário de Brasília, 8 da noite no horário da Cidade do México.
3: Perfeito. Bruno Camarão também conosco, junto da nossa equipe, o Renato Manso, diretamente de Fortaleza. Vamos comentar a partida de México e Equador na narração de Anderson Gonçalves. A partir daqui a pouquinho já passo a bola para o Anderson Gonçalves comandar a nossa transmissão. Mas uma fala rápido do Bruno Camarão, começando com você, Bruno, sobre a partida de hoje, que deve começar logo mais. Torcida já eufórica, né? Esperou bastante. Partida importantíssima para definir quem vai seguir para a próxima fase.
5: Pois é, e o México, acho que ligeiramente favorito pelo fator casa, ppelo fator altitude, pelo fato de ser uma equipe com jovens talentos como o Mora, que vai ser utilizado agora pelo técnico Javier Aguirre, e é uma aposta bastante interessante, um jogador que tem pedido passagem, que tem um talento absurdo, joga no futebol local, no Tijuana do México, então também tem esse alento popular contra uma defesa extremamente sólida. O time do BKCS perde muito pouco, né, desde as eliminatórias. É uma equipe que cede poucas chances aos adversários e construiu a sua trajetória, é bem verdade, com dificuldades. Mas teve uma vitória épica contra a Alemanha, que garantiu a ida justamente à fase de mata-mata. Imagino, mais uma vez, Arthur e o ouvinte da Band News FM que chega agora, um México jogando mais no campo de defesa do Equador, mas são equipes com características muito parecidas. São duas equipes com defesas bastante sólidas. O México permitiu muito poucas finalizações dos rivais na fase de grupos. E o Equador também tem uma última linha de defesa muito consistente, protegida pelo craque Caicedo, camisa 23. Esse é o grande nome da equipe do BKCS.
3: O Renato Manso, a quem vencer aí já deve estar pensando no próximo jogo, que vai ser ou contra a Inglaterra ou a República Democrática do Congo. Vai ser pedreira também, né?
4: Vai ser pedreira, principalmente se o cenário mais provável se confirmar, que é a Inglaterra avançando contra o Congo. E aí você imagina, né? Quem passar desse jogo vai ter nada mais, nada menos do que um chaveamento com a Inglaterra e possivelmente o Brasil. Então, assim, não é vida fácil não para quem vem aí de México e Equador. Mas, assim, quando você olha para a imprensa equatoriana e para a imprensa mexicana, tudo que eles falavam antes desse jogo, os dois países, as duas realidades, tem algo semelhante. que é a possibilidade de fazer história. A imprensa equatoriana, por exemplo, destaca a ideia do Equador chegar no jogo 5, né, que seria histórico para o Equador, né, de avançar de fase, chegar nesse momento da competição. E como a gente já falou aqui numa das passagens anteriores, é o Equador que vai rompendo aquela desconfiança do começo da competição. E o México, inclusive, a imprensa mexicana tem usado uma expressão que é exatamente "e se", né, que é mais ou menos assim: e dessa vez vai ser diferente, dessa vez pode ser diferente, que é uma expressão aí do Efraín Juárez, que era treinador do Pumas. E ele falou isso usando ali o contexto do que o Pumas estava passando, que dava para acreditar que o Pumas poderia fazer algo maior. E agora, com o que a seleção mexicana tem feito, meio que a seleção se apropriou desse dizer, né, do treinador do Juárez. E todo mundo está naquela ideia de, pô, será que agora a gente vai conseguir mesmo fazer algo diferente nos mundiais? Será que a gente pode acreditar? Será que agora vai ser diferente? Então há um sentimento por parte das duas equipes de fazer história e olhar para a Inglaterra, olhar para o Congo na próxima fase, é uma possibilidade de tentar fazer também, continuar fazendo essa história nessa Copa do Mundo 2026.
3: West, 10:47 agora, em 2 minutos, todas as emoções de México e Equador, na narração de Anderson Gonçalves.

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5: Opa, e aí, tá legal? São 10 horas mais 49 minutos, horário de Brasília. Com uma hora de atraso, a bola vai rolar no Estádio Azteca, o estádio com mais jogos na história da Copa do Mundo, que hoje recebe jogo eliminatório. Segunda fase, México e Equador, um volta pra casa. 16 sobrevivem e nós vamos às oitavas de final. México e Equador, um dos co-anfitriões, o México jogando em casa, com estádio abarrotado, completamente lotado. O líder do Grupo A, com 100% de aproveitamento, 9 pontos na primeira fase, enfrentando o Equador, que busca chegar às oitavas de final e igualar a sua melhor campanha na história em 2006. México e Equador é o duelo que você acompanha a partir de agora. O Equador, o quarto colocado, entre os terceiros melhores colocados, se classificou com 4 pontos e chega para enfrentar o México e enfrentar toda essa atmosférica do Estádio Azteca. Mais uma vez o México em sua 18ª participação e chegou nas quartas de final por 2 vezes, jogando justamente em casa. Em 70, em 86, e busca repetir, ou quem sabe superar, este grande retrospecto hoje diante do Equador, que vai tentar surpreender e quem sabe despachar o México jogando em casa. As duas seleções já estão no gramado e já já a bola rola às 11 horas da noite, com certo atraso por conta do mau tempo. Mas estão em campo, México e Equador, e você vai sentir todo o clima, toda a emoção de México, de Equador e, claro, principalmente da torcida mexicana, que terá mais uma vez a sua seleção jogando em casa, em um jogo eliminatório, buscando vaga nas oitavas de final. México e Equador, frente a frente no círculo central de campo. E nós já teremos as execuções dos hinos, e você vai sentindo todo o clima, todo o frisson da galera, que vai subindo à medida que o jogo vai se aproximando. México e Equador, duelo importante, valendo vaga nas oitavas de final. 16 sobrevivem, metade volta para casa. México e Equador, a partir de agora aqui na Band News FM. Vamos começar com a execução dos hinos nacionais. Primeiro, com o hino do time da casa, a gente vai prestando atenção em tudo. E olha só, hein? Vai começar o protocolo antes da bola rolar. Agora sim, nenhuma ameaça, Anderson, de atraso. Pois não, diga lá.
6: É um grito chamado pelo locutor do estádio, né? Para cantarmos para os nossos irmãos da Venezuela. Não estão solos, não estão solos. E o estádio inteiro em uníssono, né? Cantando, então, não estão sozinhos para o povo venezuelano. Alternativa ao minuto de silêncio. Interessante.
5: Sem dúvida nenhuma. E agora, já perfilados no centro de campo, nós vamos à execução do hino do Equador.

Hino equatoriano executado no estádio Azteca. E toda a pressão do outro lado, da torcida mexicana, que agora vai cantar a plenos pulmões o hino nacional mexicano, o hino do México. No estádio Azteca, completamente lotado para essa segunda fase.

0: Em sua 18ª participação, a seleção mexicana, mais uma vez jogando em casa para definir se passa ou não, se classifica ou não para as oitavas de final diante do Equador. Tem uma disparidade muito grande no retrospecto entre essas duas seleções e no único confronto em Copa do Mundo, o México levou a melhor. Vamos escalar as duas seleções, começando com o time da casa, a seleção mexicana. Como vem escalado o México, Lucas Belotti?
1: Número 14 no ranking FIFA e a dona da casa. Seleção mexicana escalada com um goleiro, Raul Rangel. 2, Jorge Sanches. 3, o capitão Montes. 5, Johan Vázquez. E 23, Gadiardo. Acompanha a defesa. No meio-campo, 6, Eric Lira. 7, Luiz Romo. E 19, a jovem promessa, Gilberto Mora. Mais à frente, 25, Alvarado. 16, Quinones, 9, Raul Jiménez, o time técnico Javier Aguirre.
0: Escalada a seleção mexicana. Do outro lado tem a seleção desafiante. Afinal de contas, se classificou como terceiro colocado. Como vem escalada a Latri, como vem escalado o Equador, Lucas Belotti?
1: Número 23 no ranking da principal entidade de futebol do planeta. Escalada a seleção equatoriana com um goleiro, Galíndios. 21, Alan Franco. 4, Ordóñez. 6, William Pátio. E 3, Incapié são os defensores. Pedro Vitti, 15. Caicedo, 23. E Angulo, 20. Joga um pouco mais à frente. Yeboah com a 9. Gonzalo Plata, 19. E Ener Valencia, 13. Completam o ataque de Sebastião BKCS.
0: Escalada também a seleção equatoriana, em 5 participações, tentando, quem sabe, chegar hoje às oitavas de final e igualar a sua melhor campanha na história. Vamos escalar também a arbitragem. Quem apita o jogo, Belotti?
1: Esteve presente na estreia do Brasil na Copa, a arbitragem principal de Slavko Vintic, da Eslovênia, assistido pelos compatriotas Tomas Krancic, o número 1, e Andras Kovacic, o número 2, no VAR um alemão, Bastian Dunker.
0: Escalada também a arbitragem, tudo certo, tudo pronto para a bola rolar no Estádio Azteca. A opinião no microfone Band News FM de Renato Manso, direto de Fortaleza, de Bruno Camarão. Vou começar com o nosso convidado, Renato Manso, excelente noite, seja muito bem-vindo. Vai rolar a bola e só um avança, o outro volta para casa, México e Equador a partir de agora. Boa noite, seja bem-vindo, Renato.
2: Tudo ótimo, ótima noite para você, Anderson, para todo mundo que acompanha a gente. E é exatamente esse o clima, né? Jogo de mata-mata, por si só já a adrenalina é lá em cima. Duas equipes que têm bons trabalhos dos seus comandantes, tanto o Javier Aguirre comandando a seleção mexicana, quanto também o BKCS na seleção do Equador. O México que vem 100%, querendo confirmar o seu favoritismo e o seu bom momento diante do seu torcedor. E o Equador que vem aí de uma campanha de recuperação, saindo ali de tropeços nas partidas iniciais, vencendo a toda poderosa Alemanha e agora tentando fazer história, eliminando a equipe do México, chegando na partida 5, que seria histórico para a seleção do Equador.
0: Neste 20º dia de Copa do Mundo, Bruno Camarão, México e Equador, frente a frente por uma vaga nas oitavas. Boa noite, seja bem-vindo, Camarão.
3: Tudo bem, Anderson, ótima noite a você, a todos que nos acompanham aqui na Band News FM. Expectativa de um jogo bem equilibrado, duas equipes com um bom poder defensivo, que ofertam poucas chances aos rivais. México tem que saber controlar o espaço ao Plata e Angulo, dois jogadores muito rápidos, além, obviamente, do Eder Valencia, que vive uma fase que já não é tão curta assim, de pouca eficiência, mas ainda assim um cara que pode ser letal. Caicedo e o Vitti ali na zona central, jogadores muito interessantes, e à frente do lado mexicano, Quinones. Esse cara pode incomodar a defesa equatoriana sim.
0: Tudo certo, tudo pronto. Autoriza o árbitro, a bola rola. É jogo eliminatório, é Copa do Mundo na Band News FM. México e Equador a partir de agora para você na Band News FM. Neste jogo que começa em junho e vai terminar em julho. Sai pro jogo, vem a seleção equatoriana. Lançamento de bola que vem pro campo de ataque. Raul Rangel vai ficar com ela, o goleiro mexicano. Sai trabalhando com os pés dentro da grande área pelo lado esquerdo. E Johan Vázquez é quem faz o domínio. Acelera, vem pro campo de ataque. Pisa na bola, camisa 5. Tem opção de passe, ele volta, retorna a jogada de novo com o goleiro Rangel. São os primeiros movimentos de jogo no Estádio Azteca. E a torcida mexicana já faz festa para esse jogo diante do Equador. Sai jogando com César Montes. Vem o capitão mexicano, faz o domínio pela intermediária. Carrega a seleção do Equador, não avança. Ainda César Montes faz o domínio pela intermediária, carrega, puxa para a perna direita, volta, retorna a jogada, deixa de novo com Raul Rangel. Rangel solta a jogada lá pelo setor esquerdo, sai trabalhando de novo com o Johan Vázquez. Vázquez volta, recolhendo a jogada de novo com Raul Rangel. Rangel mais à frente, deixa de novo com o capitão César Montes. Montes avança junto à linha de meio campo, perna direita, ele tenta a ligação direta, vem pro campo de ataque, sobe a defesa, consegue o toque com Alan Franco. Ela volta mais uma vez, repete a dose por ali, a seleção mexicana, mas não consegue o levantamento. Aí o jogo tá parado, tem uma falta de ataque, Belotti.
1: Tava ajudando na construção Gonzalo Plata, bem próximo da grande área de defesa, né? Tentou escapar da falta do Alvarado, não conseguiu. Pontapé do camisa número 25, falta pro Equador.
0: São os primeiros movimentos de jogo, a primeira falta marcada favorece a seleção equatoriana. Joga de camisa amarela, de calção azul escuro e de meião também amarelo a seleção equatoriana. A seleção mexicana joga de camisa verde, de calção branco e de meiões vermelhos. Sai para o jogo mais uma vez aqui no campo defensivo a seleção do Equador. E aí você sente pelas vaias que a seleção equatoriana está pressionada pela torcida. Sai jogando com o William Pátio. Pátio volta retornando a jogada com Joel Ordóñez. Ordóñez faz o domínio pela intermediária, acionando o goleiro Galíndez. Galíndez faz o domínio na marca penal, perna direita, ele despacha, manda lá pro campo de ataque, em disputa pelo alto, sobe a defesa mexicana, não acha nada, ela vai saindo e é só lateral. Jorge Sanchez vai chegando por aqui para a cobrança de arremesso pelo lado direito do campo de defesa. Vai mais uma vez na cobrança por aqui o lateral direito. Vem Jorge Sanchez. Camisa 2 volta a jogada, retornando a César Montes. Montes lá do outro lado com Vázquez. Johan Vázquez faz o domínio, se apresenta para domingo por aqui. Eric Lira, ele prefere o passe, deixa de lado de novo com César Montes. Daí pela ponta direita, é de novo com Jorge Sanchez. Sanchez volta retornando a jogada de novo com o capitão. Montes faz o domínio, empurra a jogada mais à frente. A torcida mexicana se empolga. Vem acelerando a jogada por dentro, vem-se embora Alvarado. Descola o passe lá pelo lado esquerdo, vai tentar o levantamento para ali o Gadiardo. Ele segura, prende, volta, retorna a jogada junto à linha de meio campo, sai trabalhando agora com Vázquez. Vázquez a Montes. Montes faz o domínio, já abre a jogada de novo na ponta direita. Sanchez evita a saída de bola no carrinho, a torcida gosta, solta a jogada, deixa por dentro, pressionado, já vem o passe, bola mais à frente, Alvarado, dispara o Mora, é aqui pela ponta direita, ele faz o domínio, cabe cruzamento ainda, Gilberto Moura, puxou para dentro, ajeitou a jogada, bico da área, calibrou, Alvarado tentou a finta, puxou para canhota, tá de frente. Alvarado bateu pro gol, bloqueado pela marcação. Apareceu no meio do caminho o zagueirão equatoriano, Belotti.
1: Boa jogada no camisa número 25, ponta pelo lado direito, atleta do Chivas, o México retoma.
0: Luiz Romo, abrindo a jogada pela ponta esquerda, volta Quinones, recomeçando a jogada, ela trabalha mais uma vez agora com Luiz Romo. Romo atravessa a jogada, solta de novo pelo meio campo, tá de frente pro campo de ataque, vem de novo Eric Lira, solta a jogada pela ponta direita com Sanchez. Sanchez de novo mais à frente, Alvarado tenta agora por elevação, tapa de primeira, bola esticada com Mora, linha de fundo, ele faz o domínio, soltou no comando de ataque, Lira tentou cruzamento, segundo pau, aparece por ali a defesa equatoriana, mas ela vai sobrar de novo lá pelo lado esquerdo, Jesus Gadiardo, ele volta, retorna a jogada, deixa de novo junto à linha de meio campo, a torcida mexicana gosta, sobe o som, Luiz Romo recomeça a jogada, Sanchez faz o domínio pelo lado direito, ele solta, deixa a jogada mais à frente, é Gilberto Mora quem faz o domínio, escapou entre dois, Mora faz o passe na área, recebe linha de fundo, Mora no cruzamento rasteiro, afasta da liga seleção equatoriana, ela sobra mais uma vez na lateral da área, tenta agora esticar essa bola em velocidade pro campo de ataque, corre atrás dela em Valência, aí atropelou ali o Lira, o jogo tá parado, né, Belotti?
1: É, o ex-atleta do Internacional, hoje tá no futebol mexicano, né, perdeu o equilíbrio, acabou tropeçando e aí caiu com todo o peso às costas do Eric Lira, volante que foi derrubado e já tem a bola.
0: Gilberto Moura faz o domínio, estica a jogada lá pelo lado esquerdo, faz o domínio, avança para ali, Johan Vázquez, ele volta, retorna a jogada, deixa de novo com Lira no círculo central, a bola esticada aqui pelo setor direito, vem César Montes, abre a jogada de novo na ponta, vem no apoio por aqui o Jorge Sanchez, tenta o passe, entrada da área, emendou de primeira, a bola vai por cima, Gilberto Moura aparece de frente, finalizou bem, mas faltou um pouquinho, a bola foi por cima, Belotti.
1: E ele tá buscando esse gol em Copas que vai colocá-lo em um patamar incrível, né? Do segundo mais jovem a balançar a rede em um Mundial FIFA, só atrás do Rei Pelé. Teve oportunidade, bateu na entrada da área meia-lua, mas acabou pegando um pouco embaixo, um pouco a mais do que gostaria, mandou pra fora.
0: 5 minutos passados, comecinho de jogo no Estádio Azteca, na Cidade do México. Desce a seleção mexicana, são 3 contra 2, a finalização de fora. Vai por cima do gol, vai-se embora, é só tiro de meta, Belotti.
1: Faltou um pouco de cacuete pro Luiz Romo, né? Ele recebe esse passe, tinha opção tanto do Mora pelo lado direito, quanto do Alvarado pelo lado esquerdo, só que ele resolve bater direto e acaba mandando longe, longe da meta do Galinhos. O passe era definitivamente a melhor opção.
0: Já era esperado um início de jogo como esse, hein, Renato Manso? A seleção mexicana pressionando.
2: Pressiona e pressiona com muita força do seu meio de campo, né? Três jogadores que rodam, que aparecem, que dão opções ali, principalmente o garoto Mora, né? A grande surpresa nesses dois últimos jogos. No jogo passado, lá vai o México.
0: Desce o México, cruzamento de Romo, segundo pau, toca de cabeça, pra fora! Raul Jiménez apareceu, testou firme, mas a bola vai para fora, Lucas Belotti.
1: O experientíssimo centroavante da seleção mexicana, 35 anos de idade, o mais experiente do elenco escolhido para iniciar a partida, não pode perder um gol desse, é chance rara em Copa do Mundo. Cruzamento perfeito do Romo na cabeça do Jiménez, na pequena área. Era só acertar o gol, ele não conseguiu, mandou pra fora, que chance perde o México.
0: Completamente sozinho, fala Renato Manso.
2: E eu ia dizer que o Mora era a surpresa, né? Porque no jogo passado o Aguirre poupou, aliás, fez 6 mudanças, então imaginava, pô, será que ele vai manter, não vai manter? Mas o Mora continua como titular, é o jogador mais agudo nesse começo de partida, mas é um México que ocupa completamente o campo do Equador, com os dois laterais, a subida tanto do Sanches quanto do Gallardo, e a movimentação do Lira, do Romo, do Alvarado pelo lado direito, e já teve 2 oportunidades de finalização.
3: O México veio para o nocaute. Impressionante a imposição técnica, tática, ocupa vários espaços, troca bons passes, tem uma dinâmica totalmente bem organizada, os jogadores se aproximando e o início do Mora é espetacular. Assim como foi espetacular o gol perdido pelo Raul Jiménez. Ele não costuma perder. Jogadaça do Romo pela direita.
0: É, mas 2 eu não sei se o Jiménez perde, hein? Defesa equatoriana agora deu mole, deixou camisa 9 sozinho na área e ele desperdiçou. Cobrança de arremesso lateral, posse de bola para a seleção do Equador. Lado direito vem lançamento mais à frente, tentava o giro para cima da marcação, perde, a bola está em jogo. Volta para Johan Vázquez, solta a jogada, deixa de novo por dentro. Lira devolve, recomeça mais uma vez com Johan Vázquez, que zera o jogo. Volta tudo com o goleiro Raul Rangel. Rangel mais à frente, César Montes faz o domínio pela intermediária defensiva, perna direita, ele segura, prende, volta, retorna, deixa de novo com o goleirão Raul Rangel, sai jogando aqui pela ponta direita, de novo com Jorge Sanches. Sanches tenta o passe no corredor mais à frente, Mora domina, encarou a marcação, tentava escapar, chega por baixo a defesa. William Pátio toma dele, explora a marcação e ganha o arremesso lateral aqui pelo lado esquerdo do campo de defesa. Vai chegando para aqui, Ricapié, pois não, diga lá.
2: Na saída de bola do México, o Equador monta como se fosse uma espécie de um diamante, né? Um losango ali, um espetado mais à frente, 2 mais próximos e 1 atrás. E quando a bola vai pro lado, aí esse triângulo ele roda pro lado. É para tentar pressionar essa bola por dentro, porque sabe, né, a seleção equatoriana sabe que tem recursos no meio do México, ali no meio campo do México, para criação de jogadas. Agora, se não encaixar essa saída pelo lado, vai sofrer muito com essas investidas, tanto do Alvarado quanto do Quiñones.
0: O Equador tenta agora ficar um pouco mais com a bola para ver se dá uma esfriada nesse ímpeto ofensivo inicial do México. Sai jogando aqui pelo lado esquerdo, faz o domínio para aqui o Petrovic. Petrovic domina, sem opção de passe, ele volta, retorna a jogada. Recomeça mais uma vez no campo defensivo com o William Pátio. Pátio mais à frente, Caicedo. Moisés Caicedo segura, ninguém do México pressiona, então ele volta. É o Equador realmente segurando, gastando tempo. Vem com Gonzalo Plata. Plata faz o domínio junto à linha de meio campo, puxou para canhota, pisa na bola, ainda Plata no campo defensivo. Ele solta, deixa a jogada com Joel Ordoñez. Ordoñez vai trazendo na contramão, fica sem opção de passe. Pressionado Ordoñez junto à linha lateral, ele despacha. A defesa do México sobe. Tenta o toque de cabeça, Moisés Caicedo recupera lá pela ponta direita, dobra a marcação para cima dele. A defesa mexicana, Ordoñez quebra lá para o campo de ataque, recuperação no meio do caminho. Luiz Romo não consegue ficar com ela. Caicedo inverte, desafoga, coloca aqui pela ponta esquerda. Corre atrás dela mais uma vez o Pedro Vitti. Vitti evita a saída de bola pela linha de lado, já deixa ela em jogo, volta mais uma vez agora para o campo defensivo. Sem opção de passe, o Equador recomeça de novo. E aí fica totalmente sem paciência a torcida mexicana. E atenção, galera ligada na Copa do Mundo na Band News FM, você ouviu o toque, vamos girar tape, placar de jogo na cidade do México. Comecinho de jogo, 10 minutos e meio, passados é o primeiro tempo. No placar Band News FM, você confere, México 0, Equador também 0, Arthur Coelho.
4: Exatamente, e a França venceu a Suécia por 3-0 e avançou para as oitavas de final da Copa do Mundo 2026. Com esse resultado, segue aí.
0: Levantamento de bola que veio para a área, defesa subiu, afastou e vence embora o México. No contra-ataque com Quinones, ele avança, vence embora, tá pedindo Raul Jiménez do outro lado, segurou, prendeu. O juizão pegou a falta. Diga lá, Arthur Coelho.
4: Pois é, com esse resultado, o time comandado por Didier Deschamps está na próxima fase da competição e vai enfrentar o Paraguai.
0: Falta ali no meio campo, o juizão na verdade pegou uma falta de ataque, né, Lucas Belotti?
1: É, porque o Quinones depois, né, de ter perdido ali na disputa, que eu também achei faltosa, viu, ele perde completamente a cabeça, dá um pontapé no Caicedo, né, que nem foi o jogador que fez a falta, puxou a camisa do Quinones, a arbitragem não deu a primeira, a segunda muito mais clara, aí sim foi marcada.
0: William Pátio sai jogando com Joel Ordonhas. Ordonhas faz o domínio na intermediária, volta de novo com Pátio, pressionado, perto da canhota, ele solta a jogada. Pedro Vitti domina pelo setor esquerdo, descola o passe mais à frente, vem buscar essa bola aqui ainda no campo defensivo, vai trazendo de novo na contramão Nilson Angulo. Angulo tenta o passe pelo meio, dobra a marcação, México recupera, Mora coloca pro alto, cai cedo, perde a bola, o Equador vence embora, Lira pelo lado direito, ele recebe combate, leva pra linha de fundo, derrubado. Bola saiu, segundo árbitro, só lateral. Fica caído ali o jogador mexicano, mas ele marcou só o lateral, né, Belotti?
1: É, mandou o jogo seguir enquanto a reclamação de falta, né? O Angulo chegou por ali, acabou atingindo o tornozelo do Eric Lira. A arbitragem mandou o jogo seguir, mas depois, logo na sequência, né, a bola acabou saindo. O Eric Lira, que é atleta do Cruz Azul, que utiliza o estádio Azteca. Então tá em casa o camisa 6 do México, viu, Anderson?
0: O Jorge Sanches estava ali tentando ganhar uma falta na malandragem, né? Pegou a bola, apontou ali pro chão, perguntou ao professor, é aqui? É aqui, é só lateral. Sanches sai jogando mais à frente, tentava receber de volta, mas aí o Alvarado exagerou na dose, mandou essa bola para fora. E é só tiro de meta que favorece mais uma vez a seleção equatoriana. 12 minutos passados, é o primeiro tempo. Para você que está chegando agora, o jogo atrasou. Atrasou em uma hora. O jogo estava programado para começar às 10 da noite, começou às 11. Por conta do mau tempo na Cidade do México. Então o jogo começou hoje, vai terminar só amanhã. E a gente aqui na expectativa para saber quem é que volta para casa e quem avança para as oitavas de final da Copa do Mundo FIFA 2026. A maior Copa do Mundo de todos os tempos. Lançamento de bola mais à frente, ela fica tranquila ali com o Raul Rangel. Saiu do gol, goleirão mexicano, saiu para fazer a defesa. Ameaçou sair jogando rápido por ali, sair jogando curto. Agora ele coloca a bola no chão e vai sair trabalhando dentro da área com os pés do goleiro Raul Rangel. Chama contra a marcação, goleirão. Descola o passe e deixa de lado agora com o Johan Vázquez. Vázquez faz o domínio na área, tenta a ligação direta, vem bola fatiada pelo alto. Chega ali dominando bem no pivô. Já liga a jogada para Quinones. Acelera, atravessa do outro lado. Alvarado dominou a entrada da área, bateu com a bola desviada. Ela vai pela linha de fundo, é escanteio, Belotti.
1: E o México está encontrando esses espaços na transição. Contra naturalmente fechada e difícil de se penetrar a defesa do Equador. Agora foi o Quinones que pegou essa casquinha do Jiménez e abriu para o Alvarado. Participação dos três atacantes. A finalização do cabeça número 26 desviou no pé do Pátio. Por isso é escanteio para o México pela ponta esquerda, Anderson.
0: Bola parada. Saiu jogando rápido o México, mas não valia. Juizão foi lá na pequena área para conversar ali com Quinones, com Ordonhas, com Galíndez. Quinones está ali na frente do goleirão, né? Já tem toda aquela polêmica. Agora sim vem para a cobrança de escanteio a seleção mexicana. Autorizado pelo árbitro. 14 minutos passados. É o primeiro tempo. Sai jogando curto. O que é que está acontecendo, hein? Ah, bola já estava em jogo, Belotti.
1: Fala sem alça esse árbitro. Ele está de brincadeira. Tudo ele quer ficar passando o papo. Ele avisa para o defensor que ele não pode fazer falta dentro da área. Está no livro de regra, professor.
0: Calma, Belotti. É escanteio, vem bola parada, vem a seleção mexicana. Lado esquerdo do campo de ataque, a movimentação é intensa na pequena área do goleiro Galíndez. Autorizado, pé direito, levantamento, primeiro pau, tentou o desvio. Chega a defesa, faz o corte, ela voltou na entrada da área. Ajeita a jogada, Jorge Sanches. Calibrou, perna direita, prefere o passe, bola longa. Agora com César Montes. Linha de fundo, ele tenta o cruzamento, bola cumprida para dentro da área. Tentou o desvio, ela sobrou, invadiu, pé direito, Mora bateu. Pá! Passa a esquerda, vai-se embora pela linha de fundo, é tiro de meta.
1: Tá passando a mensagem pro Javier Aguirre muito clara. Professor, tinha que ter entrado antes. Essa chance que você me deu, eu vou aproveitar. Segunda finalização muito perigosa do Mora. Essa é assim, um golaço, não tinha muito ângulo. Passa perto demais da trave. Seria no ângulo do Galíndez. Só dá mexe com o Anderson Gonçalves.
3: Dá impressão, Anderson e amigos, de que não é se, mas quando. Porque o México tá amassando o Equador, que sim... Tem um time que se defende bem, que tem jogadores compenetrados, que atuam em sintonia, amparados pela ideia do BKCS, mas até aqui é ataque contra defesa de maneira avassaladora. É mais por detalhe que o México não está à frente, porque já merece.
0: E o detalhe foi essa bola do Mora. Passou um pelo da trave. Inversão, bola longa para Quiñones, a bola muito forte, acabou saindo. Lateral, posse de bola para a seleção equatoriana. Assim, a gente tem que ver também até quando o México vai conseguir jogar nesse ritmo, né? Nesse ímpeto também. Já são 16 nesse primeiro tempo, por enquanto o jogo está 0-0. Javier Aguirre, o técnico mexicano, fazendo sinais ali no banco de reservas. O Equador vem para a cobrança. Alan Franco tentava o lançamento à frente, a defesa rebate, Mora adiantou demais. Vai sobrar mais uma vez essa bolinha, arremesso lateral. Vem de novo por ali o jogador do Galo, Alan Franco. Ali pelo lado direito do campo defensivo, ainda na intermediária, pertinho da linha de fundo, o México adianta suas linhas de marcação para forçar o erro, quem sabe roubar essa bola próximo da área. Alan Franco sai jogando mais à frente, recebe por ali, tenta o giro, Gonzalo Plata, escapa da marcação, jogador do Flamengo avança, tentou a finta, trouxe para dentro na perna canhota, vai-se embora o Equador, inversão, bola aqui do outro lado, já faz o domínio, vem no apoio, Rincapié, tenta o passe, boa bola pelo meio, invadiu a área, tentou a finta, chegou, tentou bater pro gol, ela vai para fora! Yeboah, grande jogada, a bola sai, é escanteio, Belotti!
1: E assim um golaço de Yeboah na primeira chance equatoriana, talvez a mais perigosa até aqui. A caneta que mete o Yeboah entre as pernas do Montes é barbaridade. Ele arrisca de perna esquerda, também fiquei com a impressão de um desvio, de uma defesaça do Raul Rangel, mas a arbitragem entende que a bola bate direto na trave. Você ouviu no sonsaço ambiente Band News FM aí, tá temendo até agora. Que chance do Equador, jogaço.
0: Quem imaginava que o jogo ia ser frio? O Equador chegou, Renato Manso.
2: Devolveu e tem que fazer isso, sabe, Anderson? Precisa mostrar pro México que não vai ficar só defendendo na sua defesa, que tem como contra-atacar até para trazer o México um pouco mais pro campo dele. O Equador respondeu, o Equador chegou pela primeira vez, como disse o Belotti, a chegada mais perigosa, apesar da pressão que o México faz nesse começo de jogo, foi o Equador que beliscou pela primeira vez a trave do goleiro do Raul Rangel.
0: Sai jogando mais uma vez a seleção do Equador aqui no campo de defesa. William Pacho tenta atravessar essa bola de canhota. Ela chega até Moisés Caicedo. Caicedo mais à frente, foi atropelado por ali. O jogador equatoriano, falta em cima dele, Belotti.
1: Falta em cima do, por enquanto, o cara que fez o lance no jogo. A cabeça número 9, Yeboah, agora estava mais longe da área, né? Consequentemente foi menos perigoso também o atleta do Venezia, da turística cidade da Itália.
0: Não tem muita pressa a seleção do Equador. A falta é junto à linha de meio campo. Um pouco mais puxado ali pro corredor direito, o Equador movimenta. William Pacho faz o domínio pela intermediária, puxa na perna canhota, ninguém do México pressiona, então ele pisa na bola. Abre a jogada de novo do outro lado, agora com o Joel Ordóñez. Ordóñez volta a jogada, deixa de novo com o Pacho. Pacho aqui pelo lado esquerdo, Rincapié tenta a ligação direta, bola no costado da defesa. Vence embora, correndo atrás dela, o ângulo por baixo no carrinho, Jorge Sanchez. Manda pela linha lateral, é mais uma vez a posse de bola que favorece a seleção do Equador. A chegar por ali, sem muita pressa, Rincapié. É pertinho da área, junto à linha lateral da grande área. O Rincapié vai chegando por ali, são 19 minutos passados do primeiro tempo. Jogo que atrasou em uma hora na cidade do México. Estava marcado para as 10 horas e começou às 11. Rincapié, levantamento para a área. Chega rasgando dali de dentro da área. César Montes manda para longe. Vai sobrando junto à linha lateral. William Pacho protegia por ali. Caiu o mexicano. E o juizão vai marcar uma falta. O Belotti, todo mundo do banco do México levantou e do Equador também.
1: É, o clima esquentou, né? Porque os dois bancos ali levantam e acabam ficando muito próximos um dos outros. O Caicedo estava envolvido nesse lance com o Raul Jiménez, os dois bem próximos ali, exatamente aos bancos, né? Entre os dois, na verdade era o William Pacho. E o que acontece é que o Jiménez chuta essa bola e depois se joga. Só que ao se jogar, ele se choca com a câmera, né? Que tem ali um uma proteção, enfim, uma almofada de proteção. O lance é mais feio do que propriamente faltoso.
3: Exatamente isso. Foi muito mais acidente de trabalho na sequência do que falta. O Caicedo, ele tá numa disputa e o Raul Jimenez, ele já tava caindo pra fora, desequilibrado. E aí ele dá um tapa e depois se choca com o rapaz que tava ali na câmera. E aí o banco todo levantou, fazendo aquela gritaria, um auê desnecessário. Mas quem foi incompetente e errou a avaliação, na minha opinião, foi o assistente 1, o Vlachnić. Ele que corria ali à frente do banco de reservas e balançou a bandeira rapidamente, indicando uma falta que pra mim não houve.
0: É clima agora, de Libertadores na Copa do Mundo, diga lá, Renato.
2: Era exatamente essa frase que eu ia falar antes. Eu ia, rapaz, vocês não estão achando que tá com muita cara de Libertadores, não? Porque é tensão, é latino, dois times, né? Duas seleções da América Latina, aquela pressão, reclamação com a arbitragem. É típico jogo de Libertadores.
0: Aí vem o juizão da Eslovênia, né? Lançamento para Quinones, grande bola pelo lado esquerdo, invadiu a área, Quinones puxou o pé direito, bateu! Fatal!

0: 16. Lançamento primoroso para o jogador mexicano. As linhas vão ser traçadas. O time do Equador pede o impedimento. O Quinones partiu do próprio campo. A reclamação é em vão. Lançamento na medida. O Quinones engatou quinta marcha. Invadiu a área frente a frente com o zagueiro. Ele não hesitou. Não tentou fazer bonito. Não tentou fazer firula. Ele fez. Foi o primeiro gol do jogo. Quinones! Quinones! Julián Quinones, o México tá na frente. 22 minutos do primeiro tempo. O estádio Azteca estremece. Quinones, 1 para o México, 0 para o Equador. Lucas Belotti,
1: nascido em Maguipayana, Colômbia, mas de coração verde como as cores do México. Um atleta que começou no futebol do país que hoje representa e viveu a principal temporada da carreira em solo mexicano nesse estádio, vestindo as cores do Clube América da cidade do México. E na Copa é definitivamente a estrela dessa seleção. Terceiro gol de Julián Quinones no Mundial de 2026. São 5 ao todo com a camisa mexicana. E esse um senhor golaço. Passe primoroso do Alvarado. Ele parte no próprio campo e na frente do Liampacho. Não tremeu. É zagueiro campeão de Champions. Não quero saber. Eu sou o artilheiro da Liga Saudita. No ângulo direito do Galíndez ele mandou. E a seleção do México sonha, Anderson.
0: Aqui vem o Equador, tentativa de levantamento para a área, rebate da Lierick Lira. Ela ainda sobra lá no alto, consegue afastar a defesa mexicana. Ainda tem sobra pelo lado esquerdo, faz o domínio, volta Angulo. Recomeça no corredor mais atrás. E aí o Equador muda o corredor. Lá pro outro lado, lado direito. Alan Franco já solta a jogada, pede ultrapassagem por ali. E Eboá puxou mais uma vez para a canhota, volta, retorna, deixa a jogada agora pela intermediária. E o Equador recomeça. Agora com o William Pati, daí pelo lado esquerdo mais uma vez. Toca a bola. A seleção do Equador. Pátio vem. Tentava avançar. Corte no meio do caminho. Vence embora a seleção mexicana. Alvarado. Puxou para a canhota. Deixa o passe curto. E o México recomeça. Renato Manso. Placar está aberto na cidade do México. 1-0 para a seleção da casa.
2: O Anderson, o México vai dando uma aula de futebol. O México vai dando uma aula de futebol. E eu vou lhe dizer por quê em 3 pontos. O primeiro, porque marca de forma compacta e, se você reparar, o Caicedo está sempre acompanhado ou pelo Jiménez ou por um dos volantes. Está sempre alguém do lado do Caicedo, a mente mais pensante desse meio da equipe do Equador. O segundo é porque é um time que tem construção. Quando o Equador baixa a linha, o México tem velocidade para rodar de um lado para o outro e encontrar o espaço, assim como foram os primeiros 15 minutos. E faz também o gol num outro fundamento do jogo, que é a transição. Quando o Equador sobe toda a sua linha, está todo o Equador no campo de ataque, vem a roubada de bola, a saída no Alvarado, que faz um lançamento primoroso para o Quinones, que é o grande destaque dessa equipe mexicana. Desde o primeiro jogo, ele vem arrebentando, vem jogando muita bola e um poder de definição altíssimo. É por isso que o México sufoca, maltrata o Equador e vence com justiça.
0: Pausa para a hidratação. Olha o clima. Olha a festa na cidade do México. E é nesse embalo, é no embalo dessa torcida que faz pressão desde a hora do hino nacional do Equador. Foi um pouco mal educado, é verdade, né? Vaiou o hino do Equador, mas faz uma pressão absurda. E toda essa energia se transfere para dentro de campo. O México tá na frente, Bruno Camarão.
3: 37 gols na Liga Saudita. É o melhor jogador da temporada em questão. É o melhor mexicano em atividade. Como disse o Belotti, colombiano de nascença, foi implorado pela Confederação Colombiana para que aceitasse voltar a defender a camisa do país, mas não, ele escolheu o México, onde fez história, onde construiu a carreira. O Pantera, como é chamado, Manso lembrou, o cara do primeiro gol da Copa e o cara que pode dar uma vitória ao México em eliminatórias de Copa do Mundo, o que não acontece há 40 anos. Só venceu um jogo de mata-mata na história e está vencendo o Equador por muita justiça, porque faz um jogo espetacular, intenso, voluntarioso, vencendo confrontos. É bem verdade, tomou um susto naquela jogada anterior do Yeboá, fantástica, com o Plata rompendo espaços, e é um dos perigos dessa equipe equatoriana. Plata de um lado, Angulo do outro, Mas de maneira geral, pegando todos esses componentes até a hidratação, só deu México. Só deu México. Agressivo, imponente, com atuação espetacular do Mora, que por muito pouco já não tinha aberto o marcador, e agora premiando o melhor atacante do time, o Quinhões.
0: Surpreende o nível do jogo, Renato Mano? Você esperava um jogo mais, num ritmo mais lento?
2: Não, eu esperava velocidade mesmo, até porque quando você olha para a escalação do México, o Aguirre foi mudando ao longo dos jogos a formação do meio campo, né? Foi os três homens de meio campo, ele foi fazendo mudanças exatamente com essa característica. Se a gente for ver, o primeiro jogo do México tinha o Brian Gutierrez e o Álvaro Fidalgo, dois jogadores com características um pouco diferentes. O Brian Gutierrez ainda fica no jogo seguinte contra a Coreia do Sul, e essa é a primeira vez que ele coloca esses três jogadores juntos, né? Tanto o Mora, o Lira e o Romo, três jogadores mais leves para dar um pouco mais de intensidade na troca de passe. E o Equador, por natureza, já tem essa característica, então um jogo de muita intensidade, como a gente tem visto.
0: Bola volta a rolar, fica reclamando ali o Raul Jiménez. Tá caído, camisa 9 do México. O juizão olhou, mandou o jogo seguir, né, Belotti?
1: É, mandou o jogo seguir, mas ele já tá ali com o cangote quente, de tanto que os jogadores do México falaram pra ele antes da pausa pra hidratação, né? O Jiménez correndo pra bola agora, foi uma piada. Ele vai balançando os braços e as pernas, assim, parece que ele tá fazendo meio que de propósito. Mas ele parou uma falta em cima do Romo antes da pausa para hidratação. O México tinha um contra-ataque límpido. Aí o Romo tomou um pontapé, seguiu de pé e ele marcou a falta. Só faltou os caras pegarem ele na porrada ali no meio do campo.
0: 28,5 passados ao primeiro tempo. Fala, Renato.
2: E a gente tá vendo essa atmosfera do Azteca, aquela ideia que a gente tinha falado no começo, a desconfiança, né, do México no avançar, como o Camarão lembrou, de não vencer em jogos mata-matas há 40 anos. Aí você vê toda essa atmosfera, como a seleção vem respondendo. E quando a gente olha para o time em campo, são 6 jogadores que atuam no México. Ou seja, é uma seleção que tem identidade com o país, que joga nos principais times, né? Então o torcedor está acostumado a vê-los. Então realmente é uma atmosfera incrível no Azteca até aqui.
0: O jogo está parado mais uma vez. Lucas Belotti tem mais uma falta.
1: Falta dura em cima do jogador do Chivas, o Alvarado, né? Porque o Ener Valencia vem na disputa ali no carrinho, só que vem por cima e acaba pisando no pé do Alvarado. O Mas falou sobre os jogadores que atuam no México do lado do time da casa, né? Mas tem 2 jogadores que jogam no futebol mexicano pelo lado equatoriano: o Ener Valencia do Pachuca e o Pedro Vitti do Pumas.
0: E a torcida mexicana segue pressionando, segue incentivando. Aqui o México toca a bola no campo de defesa. Johan Vázquez já rompe a linha de meio campo de escola, o passe mais à frente a Gilberto Mora. Mora solta a jogada pelo lado esquerdo, tentava Gallardo, solta por dentro. Quinones volta, devolve de novo com Mora. Recomeçando a jogada agora com o capitão César Montes. Montes abre a jogada de novo lá pelo lado esquerdo. A torcida mexicana se empolga. O México toca a bola. Mora escapa bem na marcação do primeiro. Carrega, solta no corredor mais à frente. Já tem opção ali dentro da área. Vem levantamento, a bola passa por...

0: camisa 9. Eu falei há pouco, uma ele pode perder, duas ele não vai desperdiçar. Depois da saída errada de Joel Ordóñez, a bola sobrou para Raul Jiménez. Ele brigou, caiu, se levantou, recebeu de Quiñones, pé direito. Ele fuzila no ângulo do goleiro Galíndez. Raul Jiménez acordando a coruja nesta madrugada. Raul Jiménez amplia a vantagem para o México aos 31 minutos desse primeiro tempo. Jiménez, 2 para o México, 0 para o Equador, Lucas Belotti.
1: E do tamanho da grandeza desse estádio, do amor e do clamor da população pelo esporte, é também a beleza dos gols mexicanos no Azteca. De pé em pé, depois da falha do Ordóñez, domina, toca, não tá mais comigo. Na conclusão da jogada, a participação dos dois craques do time. Quiñones para rolar, dá assistência. E o Raul Jiménez com o corpo torto, parecia uma ideia ruim a finalização. Com certeza que por um milésimo de segundo foi xingado porque não deu passe. Mas com camisa 9 é diferente. Chega a incríveis 47 gols com a camisa da seleção mexicana. Segundo maior artilheiro da história do país. É só o segundo dele em Copas. Tudo isso meses depois de perder o pai. Um herói mexicano, Raul Jiménez, está 2-0.
0: Bruno Camarão. O México vai passando o carro por cima do Equador, 2-0.
2: Foi um gol espetacular. Um dos grandes gols dessa Copa do Mundo, inegavelmente. Porque teve trabalho coletivo, técnica, calma. Primeiro do Raul de conseguir infiltrar a bola para o Quiñones no meio do defensor. Ele esperou a abertura da perna do zagueiro equatoriano. Detalhe, você falou, erro do Pacho na tentativa de sair. Até a câmera dá uma focalizada nele. Sozinho, não conseguiu tirar a bola, ofertando a bola pro ataque mexicano. E aí o trabalho bem concluído, de uma dupla, Quiñones e Raul juntos. Claro que o Alvarado participa a todo instante da dinâmica, mas os dois foram essenciais. Golaço, golaço do México.
0: Escanteio para o Equador. Ponta esquerda, campo de ataque. Vinha para a bola o Moisés Caicedo, mas aí teve um strike lá dentro da área, o Belotti.
1: É, estão caído no chão, caídos, né, no chão o Jorge Sanches e o Gallardo, os laterais direito e esquerdo, né? Depois de empurra por ali. O Ener Valencia que estava no meio da confusão. Foi pro chão também, centroavante.
0: Que isso. Ele deu uma cabeçada ali no peito do... Levou o jogador mexicano pro chão ali. Quase um double leg, quase um golpe de jiu-jitsu. Do camisa 13, equatoriano. Agora sim vai tomando distância para autorizar a cobrança. Vem bola para dentro da área. Moisés Caicedo autorizado. Lado esquerdo vem levantamento. Bola fechadinha na pequena área. Sai o Raul Rangel. Deu um soco na bola. Voltou. Ajeita a jogada mais atrás. Vem de novo o Equador. Achando aqui pelo lado esquerdo. Angulo se livra da bola. Manda a bola para longe. Ela vai saindo pela linha de fundo. É só tiro de meta. Renato Manso. 2 para o México, 0 para o Equador. Vamos chegar na 35.
3: O nome disso é esculacho. Eu tenho, tô tentando lembrar aqui, eu tô olhando pra tabela da Copa, todos os jogos, pra lembrar se teve algum vareio de uma equipe contra a outra em todos os jogos da Copa até aqui, e não tô lembrando de um amasso tão grande em 35 minutos como o México tá fazendo com o Equador. É assim, o Equador não consegue respirar. O México joga numa intensidade, parece que tá numa rotação e o Equador noutra. Mas muito mais por mérito da equipe do México. Parece que o Aguirre conseguiu transmitir o sentimento do torcedor e os caras, os 11 jogadores, estão conseguindo executar isso. É um time que vem fazendo todos os fundamentos do jogo, tático, técnico, com muita maestria. Um time que se defende, que se protege, que não deixa o Equador crescer pelos lados, que consegue levar a bola para frente, tem mais posse de bola, são mais de 60% a seu favor, e também quando rouba a bola, pressiona e define muito bem. Jiménez, Alvarado e

0: também o Quinhones, os três atacantes muito mortais até aqui. Então é um domínio absoluto do México até aqui.
1: Anderson,
2: diga lá, Belotti.
1: Ele falava sobre o Javier Aguirre, né, que é um personagem importante. Esse é o jogo de número 14 do México contra as seleções da Conmebol, da América do Sul em Copa. Só uma vitória, 2-1 contra o mesmo Equador em 2002. O técnico daquele México, Javier Aguirre.
2: É o famoso não vê a cor da bola, o Equador, camarão. Não,
3: e essa levantada de bola do Manso é boa, né? Estava aqui no offline com o Belotti tentando relembrar. E assim, tem muito, acho que, do contexto. Os Estados Unidos metendo 4 no Paraguai também foi um jogo, assim, bastante impactante. Mas porque também teve essa sintonia com a arquibancada e o campo. E isso faz toda a diferença. O povo mexicano está vivendo esse jogo com um entusiasmo absurdo. Viveu o pré-jogo, passando da conta, né? Indo, né, para foguetório no hotel equatoriano, enfim. Mas agora, né, antes da bola rolar, teve essa ducha de água fria da partida postergada e agora eles estão vivendo o jogo. É de fato uma vitória acachapante, um amasso. Nem o 7-1 da Alemanha com o coração, ficou 1-1 em algum momento o jogo. Hoje não, hoje está um amasso.
2: É isso que você falou, é interessante também, camarão, a gente analisar, porque assim, o atraso do jogo não esfriou a seleção mexicana.
3: Não, não mesmo.
2: Impressionante. 37 minutos, 2-0 vence o México pra cima do Equador.
4: Eu vou só rememorar o que o Bruno Camarão falou no começo do jogo. Ali com 5, 6 minutos. O México veio pro nocaute. O México parece que entrou no ringue pra definir no primeiro round. Se possível, matar logo no sentido, né, obviamente, figurativo. De deixar completamente seu oponente fora de condições de competir. É um domínio, assim, é uma imposição que o Equador talvez imaginasse que pudesse acontecer, mas que não imaginava que seria tanto.
2: Tanto que agora o Quinhones acabou subindo um pouquinho a temperatura. Acabou cometendo a falta por ali, o Equador vem para levantar essa bola para a área. Moisés Caicedo, o capitão equatoriano ali pelo lado direito na chance de bola parada. Distante da meta do Raul Rangel, então ele vem para o levantamento. Moisés Caicedo, já autorizado pelo árbitro. Perna direita, levantamento em profundidade. Profundidade demais. Linha de fundo, direto para fora, Lucas Belotti.
1: Pegou mal na bola o Caicedo, né? Você cria poucas oportunidades, tem que aproveitar às vezes as bolas paradas. Não foi o caso do volante do Chelsea na Inglaterra, que devolveu de graça essa bola pro goleirão Raul Rangel. Espectador quase no jogo.
2: 2-0 vai vencendo o México para cima do Equador. Valendo vaga nas oitavas de final, México vai despachando o Equador. A seleção sul-americana, por enquanto, vai voltando para casa. Mas tem muito jogo ainda pela frente. O México não dá respiro pro Equador, que tentava sair agora em velocidade, mas acaba perdendo a bola. E vence embora de novo o México. Passe do Raul Jiménez, agora saiu errado. A bola vai sobrar de novo com o William Pacho aqui pelo campo defensivo. Dominando essa bola aqui na perna canhota, sem ninguém para sair jogando. O México adianta suas linhas de marcação. Pacho tenta escapar do meio de dois aqui no campo de defesa. Tenta a ligação direta, a bola esticada lá pro outro lado. Faz bem no domínio, Yeboah. Ele encara a marcação na canhota, carregou, invadiu a área. Yeboah engatilhou, mais uma finta para a esquerda, bateu. Espalma Raul Rangel! Manda pra linha de fundo, é escanteio, Belotti.
1: E se há alguma esperança de reação equatoriana no jogo, essa esperança se dá nos pés de Yeboah. Que jogada individual dele, mais uma, bateu no ângulo do Raul Rangel, que faz uma defesaça. Entrou de vez no jogo o goleiro mexicano, escanteio pro Equador.
2: Vem levantamento de bola pra dentro da área, lado esquerdo do campo de ataque. Vem de novo o Equador. Muita movimentação ali na pequena área, o juizão espera, demora para autorizar. Agora sim, autorizado. Moisés Caicedo, levantamento que vem. Segunda trave, subiu para afastar de cabeça a defesa mexicana. Volta mais uma vez com Alan Franco. Alan Franco faz o domínio lá pelo lado direito. Vem o jogador do Galo. Pisa na bola, chama contra si a marcação. Recomeça lá no campo de defesa, acionando o goleiro Galíndez. Galíndez aqui pelo lado esquerdo. Faz o domínio Rincapié. E vai segurar a bola para a seleção equatoriana. Tenta o passe, a bola esticada mais à frente. Aqui pela ponta vem de novo o Moisés Caicedo, descola o passe mais à frente. Boa bola para Angulo, dominou, encarou a marcação, rabiscou, perna canhota, ele levou para a linha de fundo, cruzamento rasteiro, afasta a defesa do México. É novo escanteio, Belotti.
1: Momento de respiro, de mudar um pouquinho o panorama do jogo para a seleção equatoriana. De novo na jogada individual, agora pelo lado esquerdo do Angulo, jogador do Sunderland da Inglaterra. Desvio providencial da zaga para colocar para escanteio, mais um para Latri.
2: O Equador vem de novo pro levantamento. Cobrança de escanteio, lado esquerdo, Moisés Caicedo, vem o capitão. Aqui pela ponta esquerda do campo de ataque, perna direita, movimentação intensa lá na pequena área. Caicedo, levantamento fechadinho, Raul Rangel saiu, deu um soco na bola. Ela vai saindo em lateral lá do outro lado. Cobrança de arremesso, posse de bola, mais uma que favorece o Equador. Tem pressa a seleção sul-americana. Mais uma vez retornando a jogada aqui pelo campo defensivo. Vem de novo com Alan Franco. Alan Franco abre a jogada para Moisés Caicedo. Caicedo mais à frente. Rincapié faz o domínio. Calibrou. Pé canhoto, tenta o cruzamento. Carimbou a marcação. É mais um escanteio, Belotti.
1: E agora vai colecionando essas oportunidades na bola parada, né? Foi o Jorge Sanches que conseguiu dar esse desvio e mandar essa bola para fora. Ponta esquerda, quem vai bater é o Angulo, autor do gol de empate no jogo histórico contra a Alemanha.
2: 41 minutos e meio passados, é o primeiro tempo. Vem levantamento de bola para dentro da área, vem de novo o Equador, vai tentando descontar ainda nesse primeiro tempo. Perde por 2-0, a seleção do México vai se classificando. Toma distância o árbitro. Trilo apito, vem cobrança de escanteio aqui pela ponta esquerda. Já está autorizado o levantamento de bola que vem fechadinho. O primeiro pau tentou o desvio. A bola sai pela linha de fundo, é só tiro de meta. E atenção, galera ligada no futebol da Band News FM. É Copa do Mundo, você ouviu o toque, vamos girar. Tempo e placar de jogo. 42 minutos, passados. É o primeiro tempo no Estádio Azteca, na Cidade do México. Segunda fase, é jogo eliminatório. Perdeu, volta pra casa. México 2, Equador 0, Arthur Coelho.
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2: Estaremos juntos, é o 21º dia da Copa do Mundo, a maior Copa do Mundo de todos os tempos. E o goleiro Galíndez vem para a cobrança do tiro de meta. Lançamento de bola que vem mais à frente. Sobe por aqui César Montes. Consegue responder de cabeça. Ela sobra mais uma vez junto à linha de meio campo. Briga e ganha o México. Vence embora o Varado. Ajeita a jogada para Mora. Mora faz a finta. Volta a jogada. Deixa mais atrás. Daí para Jiménez. De primeira para Mora. Espetado na ponta direita. Linha de fundo. Vem levantamento de bola. Segundo pau. Toque de cabeça. Para fora. Lá no alto, Raul Jiménez dividindo com a defesa, ele manda pra fora, Belotti.
1: Mostrando que é muito mais do que só um centroavante, né? Posicional, brigador, ele que constrói inicialmente a jogada com um lindo passe pro lado direito, onde estava o garoto Gilberto Mora, que botou na cabeça do Raul Jiménez, retribuiu o favor, mas aí o centroavante estava bem marcado, não conseguiu testar pra baixo.
3: Cara, ele lembra no auge, até pelo Raul nas costas, o Pedro, sabe? Mas qual só, Pedro? Só a distância. Que leva Raul também às costas. Pedro, ah, Raul, entendi. Entendeu? Mas bem lá, distante. Lá, né? Bem por distante.
1: Favor, assim. Nossa harmonização facial.
3: Agora, brincadeiras à parte, a partida do Mora é espetacular, né? Javier Aguirre, ele não é que relutou, mas ele teve outras escolhas, talvez num processo de amadurecimento, mas era um clamor popular da mídia local, né? Todos pediam Mora. E agora ele teve a chance como titular e tá fazendo jus. Partidaça dele.
2: Vence embora o México de novo, Alvarado. Liga para Sanches, tá na área. Perna direita, linha de fundo, cruzamento para trás. Entrada da área, emendou de primeiro, desvio de cabeça. Para fora! Teve a chance de fazer o gol agora o Mora. Mas não conseguiu, desvio para cumprimentar para o fundo da rede, Belotti.
1: E a galera do livro dos recordes ou qualquer coisa do tipo já tá com a caneta ali, ó. Já apertou o botãozinho, a ponta tá encostando no papel. Porque a terceira grande oportunidade, é o terceiro U da torcida mexicana em finalizações do Gilberto Mora, que pode se tornar, se balançar as redes, o segundo mais jovem da história fazendo em Copas. Essa o garoto tem um pouquinho de demérito, perdeu a chance.
3: Essa aí, tudo bem, né? As linhas seriam traçadas depois, mas grande chance, mais uma do México, Renato Manso.
4: O México chega duas vezes agora nessa reta final do primeiro tempo, baixou um pouco a intensidade, acho até que foi você que falou, será que o México vai sustentar esse nível de jogo o primeiro tempo inteiro? É natural, ali com o minuto 35, baixou a intensidade, se protegeu um pouco mais, o Equador subiu, mas no final do primeiro tempo o México chega duas vezes e quase sacramenta o jogo, que já está muito bem encaminhado para a seleção mexicana.
1: Cinco.
2: Vamos até 50 minutos nesse primeiro tempo, o primeiro tempo não parou, o primeiro tempo não parou, que bom primeiro tempo na Cidade do México. No Estádio Azteca, Sai pro jogo, vem de novo Moisés Caicedo. Recomeça a jogada, deixa com Joel Ordões. Falhou no segundo gol do México, então ele solta a bola rapidamente para Galíndez. Galíndez vai na marca penal, perna direita, lança lá pro campo de ataque. Em disputa pelo alto, sobe a defesa, não consegue o toque. Ela volta, volta de novo para a seleção mexicana. Quiñones volta na contramão, deixa o passe curto, mas aí foi derrubado. Falta marcada, Belotti.
1: Ajudando na defesa, né? O Quiñones conseguiu lá dar a opção de passe para desafogar um pouquinho essa pressão alta da seleção do Equador. E o Alan Franco veio pro pontapé. O primeiro cartão amarelo do jogo vai para contra o atleta do Atlético Mineiro, Alan Franco pendurado.
2: 46 minutos passados, reta final do primeiro tempo. Para você que ligou o rádio no meio do caminho, jogo entre México e Equador atrasou em uma hora por conta do mau tempo na cidade do México. Então vai terminando a primeira etapa só agora. O jogo atrasou em uma hora. Tinha início previsto para as 10 horas da noite, horário de Brasília. Começou às 11, no horário da capital federal. Lançamento de bola que vem mais à frente, subiu Joel Ordoinhas. Tenta o toque pelo alto, vai sobrar mais uma vez em disputa. Angulo consegue ganhar essa bola, sobrou para Ener Valencia no carrinho. Deslizando, manda pela linha lateral. Johan Vázquez não desistiu da jogada. Foi até o fim de carrinho, ele manda pela linha lateral, posse de bola para a seleção do Equador. Vem de novo com o Rincapié, recomeça a jogada junto à linha central. Agora Joel Ordoinhas, daí pela ponta, Alan Franco estica a jogada, amplia o espaço, abre de novo na ponta. Foi derrubado, caiu, o árbitro marcou a falta para cima do jogador do Equador, né, Belotti?
1: É, verificou esse pontapé, né, o Quiñones ajudando na marcação, chegou um pouquinho atrasado e acabou atingindo o pé de apoio do Yeboá. Fazendo justiça, a falta foi, na verdade, do Gallardo.
2: Jogo parado, infração, falta que favorece a seleção do Equador, que pelo jeito vai lançar lá dentro. Vai posicionando a bola na marca, já aponta lá para dentro Moisés Caicedo. O capitão equatoriano junto à linha lateral pelo lado direito vai levantar lá dentro. Defesa do México atenta na linha da grande área. Moisés Caicedo, braço esquerdo erguido, autorizado, perna direita, levantamento, bola longa, segundo pau, longa demais. Ela sai, é só tiro de meta, Belotti.
1: O Caicedo teve duas chances de cruzar a bola na área, né? Ele conseguiu fazer uma pior do que a outra, inacreditável, não colocou nem a bola dentro do campo. As duas pingaram pela primeira vez já depois da linha de fundo. Tá mal o volante do Chelsea, uma das contratações mais caras da história do campeonato inglês.
2: Tá mal junto com os outros 10 jogadores do Equador. Cobrança de tiro de meta, vem o goleiro Raul Rangel, não quer nem saber de bola, perto da sua área. Ele quebra, lança lá pro campo de ataque. Em disputa pelo alto, vem o desvio de cabeça de Luiz Romo. Ela vai sobrando mais uma vez na linha de fundo, corre atrás dela para proteger e ganhar o tiro de meta. A seleção do Equador. 48 minutos e meio, vamos passando deste primeiro tempo. Juizão prometeu o jogo até os 50, 2-0, vence o México, vai se classificando nas oitavas de final. O México, que teve como melhores campanhas em 70 e 82, quando chegou às quartas de final. E vai ficando, por enquanto, a um passo desse recorde histórico. O Equador vai ficando pelo caminho, não consegue sequer igualar a sua melhor campanha em 2006, quando chegou às oitavas de final. Cobrança de arremesso lateral, vem de novo para aqui, Alan Franco. Juizão manda ele voltar, voltar bem. Ali na intermediária defensiva, vem de novo, camisa 21 do Galo. Mais uma vez ali, a cobrança de arremesso. Lançamento de bola mais à frente, tenta o domínio para ali, Gonzalo Plata. Sumidão do jogo também, o jogador do Flamengo. Rincapié, junta a linha central, ele solta a jogada, deixa para Angulo. Angulo aqui pelo lado esquerdo, ele escapa da marcação do Sanches, levou para a linha de fundo. Chegou levantando tudo, arrepiando tudo, lateral mexicano. A bola sai pela linha de fundo, escanteio, Belotti.
1: Mais uma vez o Equador vai ter essa chance na bola parada. E é o Angulo, normalmente o encarregado, né? Antes vai ser montada aquela fileira, o escanteio. A lá Arsenal, viu, Anderson Gonçalves?
2: Aí todo mundo lá pra pequena área, ó, pra atazanar a vida do goleiro Raul Rangel. Mas pode pintar também uma jogada curta. Tá pedindo para ali o Pedro Vitti, pertinho ali da bandeira de escanteio. Vem Angulo. Juizão vai lá de novo pra verificar o que que tá acontecendo. Tem jogador do Equador caído.
1: Era o Ener Valencia, agora sim.
2: Autorizado, vem o Equador, sai jogando curto. Pedro Vitti faz o domínio, tenta a devolução de novo com o Angulo, perna direita, ele volta, deixa a jogada pela intermediária, calibrou, cabe levantamento de Alan Franco. Não deu tempo. Apita e encerra o primeiro tempo, árbitro. Jogadores do Equador estão revoltados ali com o juizão, mas é o seguinte, hein? O Equador agora demorou demais. E aí o juizão encerrou o primeiro tempo. 2 para o México, 0 para o Equador. O México vai se classificando às oitavas de final, vai se juntando ao grupo de 16 que seguem na Copa do Mundo. Vem aí o intervalo, Band News FM, vem aí Arthur Coelho.

0: Se é Lito Lindo, só vai dar essa música pelo visto no jogo entre México e Equador. Deixa eu chamar o Lucas Belotti na saída de campo. O que, que você observa aí, Lucas?
1: É, muita festa, viu? Os jogadores mexicanos todos se abraçaram antes de descerem em direção aos vestiários, né? Enquanto os equatorianos ficaram olhando um pra cara do outro, assim, pô, é sério que a gente transformou um escanteio em fim do jogo sem cruzar a bola na área? Pois bem, foi sério, viu, Arthur Coelho? Marca importante pro México, tá? Já alcançada hoje. Igualou o recorde no número de gols marcados em uma só edição de Copa do país. São 8. Eram 6 antes da bola rolar, 2 no primeiro tempo, 8 ao todo, igualando e empatando a marca alcançada na Copa de 1998. O México que vai vencendo apenas pela segunda vez na história em um mata-mata de Copas, está disputando essa fase, esse formato no torneio pela 10ª vez. Era uma das piores campanhas, juntando a quantidade de jogos, levando em consideração todo esse cenário. Já pelo lado do Equador, viu que já está ali pronto para ouvir as broncas e as conversas de Sebastián Becasese. Vale a gente destacar que essa é a primeira vez, Arthur, primeira vez em 23 jogos sob o comando de Becasese que o Equador sofre 2 gols na mesma partida. Isso não havia acontecido ainda, uma prova da força defensiva. Hoje aconteceu e logo no primeiro tempo. Então tem muito a arrumar o argentino nesse intervalo.
0: Ah, tem muito mesmo que arrumar. Será que consegue uma remontada para seguir para a próxima fase, as oitavas de final da Copa do Mundo? Bruno Camarão, parece que só uma seleção jogou nesse primeiro tempo.
2: É, e foi a seleção mexicana, inegavelmente. Todos esses dados trazidos pelo Lucas, eles vão se integrando ou se ampliando também com mais um. México lidera por mais de um gol no intervalo de uma partida de Copa do Mundo pela primeira vez na história. É o 64º jogo da história do México em Copas do Mundo e ele nunca foi para um segundo tempo vencendo por mais de um gol de diferença. Ou seja, a classificação está muito bem encaminhada. Tudo funcionou na estratégia do Javier Aguirre, a entrada do Mora, a movimentação do Quinhones, as possibilidades de machucar a seleção equatoriana, elas se apresentaram na prática. O México do Becasese, que fez ótimas partidas defensivas em alguns momentos do torneio, em alguns momentos importantes das eliminatórias, fez o jogo épico contra a Alemanha, garantindo a ida a essa etapa mata-mata, segunda fase da competição, mas não pôde aguentar esse poderio de 10 finalizações no primeiro tempo e 2 gols marcados. Poderia ter sido mais. É bem verdade, o Yeboah acertou uma vez a trave mexicana quando a partida ainda estava 0-0. Teve a chance de descontar no 2-1 para ótima defesa do Rangel, mas viveu o time do Becasese a base de pílulas, de tentativas isoladas. Coletivamente, quem jogou foi o México, com uma ótima participação do Mora, esse jovem talentoso de 17 anos, o Tijuana, que tomara tenha vida longa no futebol local. E a partida se construiu com muita intensidade e eficiência por parte do México, Arthur Coelho e amigos, porque houve simbiose entre a arquibancada e o campo. E essa diferença você não compra na esquina. Você não vai no Walmart e vai comprar nos Estados Unidos. Você tem no México, porque você tem a vivacidade entre quem ama futebol e o pessoal que gosta desse esporte por natureza.
0: Daqui a pouquinho eu quero escutar também a análise do Renato Manso deste primeiro tempo que só deu a seleção do México. Na boca.

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3: Lançamento pra Quinones, grande bola pelo lado esquerdo, invadiu a área, Quinones puxou o pé direito, bateu! Fatal!

0: Assina Juanderson Gonçalves o primeiro gol da seleção mexicana, que esteve dominante neste primeiro tempo contra a seleção do Equador. Deixa eu chamar aqui para conversa o Renato Manso para destacar o desempenho da seleção mexicana e o não desempenho da seleção do Equador neste primeiro tempo. A seleção do Equador que começou ali dando os primeiros passos, mas após os 5 minutos praticamente só jogou a seleção mexicana. Renato?
1: É, Anderson, a gente precisa... Eu tento analisar o futebol sempre uma coisa diretamente ligada à outra, né? Porque às vezes um time vai mal e o outro se aproveita. Às vezes um time joga bem e o outro não tem nem espaço para jogar bem ou mal. Eu acho que não é hoje um demérito do Equador. O Equador é que não consegue sair das cordas. Hoje, na minha leitura de jogo, é muito...
2: O México no meio campo contra dois, os dois volantes sempre muito bem acompanhados. E aí quando eu falo correr para trás, é que quando essa bola entra nos pontas, tanto no Angulo como também no Yeboah, os laterais também têm a ajuda dos volantes e dos pontas, que baixam também para recompor. Então é um México que soma a boa estrutura tática também com a velocidade, com a sua atitude, é motivada também pela força do Azteca. Um primeiro tempo, como eu falei, de muita efetividade, né, no plano de jogo, um amasso muito grande na estratégia da equipe do BKSS, que vai precisar agora se redesenhar, se redescobrir, para tentar voltar para o jogo, para tentar competir nesses próximos 45 minutos.
0: Meia-noite e um minuto, já entramos na quarta-feira, 1º de julho de 2026. Vamos ver como vai entrar neste segundo tempo a seleção do Equador. 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
1: Agora é meia-noite e 2 minutos, meia-noite e 3 minutos. Em instantes você acompanha o segundo tempo de México e Equador, partida importantíssima que decide quem seguirá para as oitavas de final da Copa do Mundo neste primeiro tempo. Só deu México, só deu México, e as seleções já estão ali se posicionando para esta segunda etapa. Eu passo a bola para ele, Anderson Gonçalves.
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3: É comigo e com toda a equipe de esportes da Band News FM. Intervalo de jogo, por enquanto o México vai vencendo 2-0 para cima do Equador. Vai ficando no grupo dos 16 que seguem à frente, onde o Brasil já está. E o Brasil enfrenta no próximo domingo a Noruega, às 5 horas da tarde. O México, por enquanto, vai encaminhando bem a sua classificação e controlando muito bem o jogo, né? O Equador chegou a assustar, chegou a colocar uma bola na trave, mas muito longe daquilo que o México fez na primeira etapa. Construiu muito bem o seu resultado e vem aí para o segundo tempo. A gente está aqui de olho para ver se teremos alterações das duas equipes. Por enquanto, só o México está em campo. Isso mostra duas coisas. Primeiro, a vontade que o México está de jogar, de avançar e de vencer logo esse jogo. E a preocupação pelo lado do Equador, que a conversa do Sebastián Becasés foi um pouquinho mais longa. Por enquanto, os jogadores ainda não voltaram para o gramado, mas também a gente não vê nenhuma movimentação ali do lado de fora com relação a alterações. Fato é que a torcida do México vai fazendo uma festa incrível, fazendo uma festa muito bonita, vai cantando com as lanternas dos celulares acesas. Enquanto isso, nesse momento, vai subindo para campo a seleção do Equador. Bom, já vi ali gente sem colete. Gente que pode voltar para esse segundo tempo, Lucas Belotti.
4: É, eu já vi sem colete o Yarmar Medina, Yaimar Medina, o camisa número 26, e também o Preciado, outro jogador de futebol brasileiro, né, atua no Atlético, com a camisa de número 17. Os dois já voltam ali sem colete depois desse bate-papo. Tô caçando para ver se tem uma outra alteração, né? Mas aparentemente serão só, quer dizer, entre aspas, só duas mexidas do Sebastián Becasés depois dessa virada. 17, Ângelo Preciado, Atlético Mineiro, e o camisa número 26, o Yarmar Medina, atleta do Genk. Então vamos só aguardar a confirmação das plaquinhas para ver quem deixa o gramado, mas esses dois fatalmente vêm como novidades.
3: Já estão ali preparados do lado de fora e vem para esse segundo tempo. Preciado com a 17, Medina com a 26. O papo do Becasés foi mais longo, né, do que do Javier Aguirre.
5: Alan Franco amarelado, a possibilidade, talvez, não sei.
3: Vamos ver, a plaquinha vai subir agora. Os dois jogadores já estão prontos ali na beira do campo. E as alterações vão ser feitas nesse momento, né, Belotti?
4: Isso, vai sair o Ordões, camisa número 4, zagueiro, para entrada do Yaimar Medina com a 26. Detalhe, serão os primeiros minutos do Yaimar Medina, ele não tinha jogado ainda na Copa o camisa número 26, e saiu mesmo o Alan Franco, 21, amarelado, para a entrada era o 17, Preciado. Então estão em campo aí, Medina e Preciado, saíram Alan Franco e também Ordões.
5: Ordões, quem errou naquela bola, eu dei a letra que foi o Pátio, não, o Pátio ele estava envolvido, mas o erro do passe que solta a bola no pé do Raul Jiménez para iniciar a jogada concluída pelo próprio Raul, fazendo 2-0 para o México, foi o erro técnico do Ordões. Alan Franco amarelado, então a dupla que joga mais pelo lado direito da defesa do Equador deu adeus.
3: Vai rolar a bola para o segundo tempo na Cidade do México. Contagem regressiva da torcida mexicana, tudo certo, tudo pronto. Autoriza o árbitro, a bola volta a rolar, é Copa do Mundo da Band News FM. Bom segundo tempo para você, para a gente que está curtindo, acompanhando esta segunda fase. Por enquanto, 2 para o México, 0 para o Equador. Equador que já tenta a primeira bola lançada aqui para Preciado. Linha de fundo, cruzamento que vem, bola longa demais, ela atravessa toda a extensão da área. Sobra do outro lado, Angulo faz o domínio, encara a marcação, aponta para frente, puxou para a perna direita, Angulo ameaça o cruzamento. Mais uma finta, tenta o passe, caiu, derrubado, o juizão olhou, manda o jogo seguir, não quer nem saber, hein, Lucas Belotti?
4: É, o jogador equatoriano caído, né, e segue por ali até agora, enquanto o México tem contra-ataque.
3: Vem pelo lado esquerdo o Quinones, acelera, engata a quinta marcha, dobra a marcação para cima dele. Ele faz o break, puxa para a perna direita, descola o passe a Mora. Mora devolve, Quinones, clareia bem do outro lado, dominou, entrada da área, pé esquerdo, bateu, colocado, para fora! Roberto Alvarado buscava o ângulo, exagerou na dose, ela vai para fora, tiro de meta, Belotti.
4: O atacante do Chivas quer participar da festa, né? O Quinones, companheiro dele pelo lado esquerdo, já foi para as redes. O Raul Jiménez, centralizado, também marcou um dos gols. Agora o outro atacante queria participar da brincadeira, bateu bem na bola, né? Acabou pegando um pouquinho mais para fora do que gostaria e mandou à direita da meta o Galíndez.
3: Renato Manso, o Equador mexeu no intervalo, mas o México não dá pinta que vai diminuir o ritmo, não.
6: É, pelo contrário, vai pisar no acelerador, né? O México que não tomou gols ainda nessa Copa do Mundo, é um time que a primeira defesa do México é ficar com a bola e ocupar o campo ofensivo. Então, começa o segundo tempo como terminou o primeiro.
3: Joga nas mãos do goleiro Raul Rangel.
5: O Anderson... Essa chegada do Alvarado pelo lado direito é mostra de um jogador que está o tempo inteiro atento também para receber, finalizar. E as jogadas mexicanas, por mais que tenham uma grande construção por intermédio de troca de passes, existe muita verticalidade. Eles não demoram tanto para executar, para finalizar. Todos têm essa característica. O Alvarado que fez esse último chute, o Quinones e o Raul também.
3: Bola que sai pela linha lateral, México já cobra o arremesso, tentava o lançamento à frente, abriu o compasso, fez o corte, fica com ela, vence o Angulo. Descola o passe, tentava fazer a ultrapassagem, recebe de volta, o passe saiu muito comprido. O México recupera lançamento de Luiz Romo, mais à frente, sobe a defesa, consegue o toque. Caicedo tentava ajeitar essa bola, o México briga ainda pela intermediária, vai sobrar essa bola mais uma vez com o Quinones. Puxou para o lado direito, ajeitou, tá de frente, Alvarado tenta o passe, antecipa, faz o corte da linha defesa. William Pátio manda essa bola para longe, na sequência chega por ali César Montes, evita a saída de bola, e na sequência a falta está marcada, Belotti.
4: Falta em cima do garoto mexicano, derrubado ali pela meia direita, né? Quem chegou para fazer essa marcação foi exatamente o Medina, que entrou no intervalo e já abriu a caixa de ferramenta.
3: Jogo parado, infração que favorece o México lá pela ponta direita do campo de ataque. Movimenta, está jogando rápido por ali a seleção mexicana. Bola aqui no setor defensivo. Johan Vázquez já acelera, corredor esquerdo, ele solta, deixa a jogada de novo na ponta. Faz o domínio, encara a marcação por aqui. Mais uma vez o Quinones ajeita a jogada até Lira. Eric Lira faz o domínio, recomeça mais uma vez na intermediária. Deixa a bola correr. César Montes de primeira, ele toca nela. Lança lá para o campo de ataque, joga no vazio. Só a proteção da defesa equatoriana para voltar a jogada até o goleiro Galíndez. Galíndez na pequena área, faz o domínio pressionado, perna direita, ele despacha, manda lá para o campo de ataque, em disputa pelo alto, consegue o toque de cabeça, vai brigar mais uma vez pela sobra por ali, o Quinones derrubado, queria falta, o lance segue, ela volta de novo aqui pelo lado direito, caiu por ali o jogador do Equador, a falta está marcada, Belotti.
4: A arbitragem entendeu que o Gadiardo acabou chegando atrasado, né, e fazendo um tranco nas costas do Ieboá. Cobra rápido, o Equador tem pressa, é claro.
3: Perde por 2-0, a seleção equatoriana vai dando adeus ao Mundial em 2026. Sai para o jogo mais uma vez por ali a seleção do Equador. Pedro Vitti lá do outro lado. A bola esticada de novo na ponta. Angulo faz o domínio, junta a linha lateral. Puxou para a perna direita, aponta mais uma vez ali para o círculo central. Volta a jogada, deixa de novo no campo de defesa. Atravessa mais uma vez a seleção do Equador. A bola aqui por dentro, vem de novo com Pedro Vitti. Vitti solta a jogada, deixa de lado. Moisés Caicedo devolve de novo. Vitti abrindo a jogada lá para o outro lado. Faz o domínio, já descola o passe mais à frente. Rincapié, ela sobra de novo com Angulo. Angulo junta a linha lateral, encara a marcação do primeiro, puxou para a perna direita, volta, recolhe, deixa a jogada de novo com Vitti. Vitti solta a jogada aqui pelo outro lado, é de novo com Caicedo, Caicedo à frente, Ieboá domina, encara a marcação, puxou para a canhota, clareou, Ieboá trouxe de novo de fora para dentro, inverte a jogada, passe do outro lado, Rincapié dá um tapa mais à frente, a bola de novo com Angulo. Angulo faz o domínio, encara a marcação no primeiro, bico da área, ele puxou para a perna direita, volta, deixa a jogada mais atrás de primeira, toca nela, Rincapié lá pelo lado esquerdo, recomeça mais uma vez para Carlinho Medina. Volta de novo com o Rincapié daí por dentro. Pedro Vita faz o domínio, inverte a jogada, tenta o passe, a bola mais à frente. Dominou, tentou escapar o Plata, abre a jogada de novo na ponta, calibrou, Preciado, ajeita a jogada, dominou o Plata. Entrada da área, ajeitou para quem vem de trás, está de frente. Vita exagerou na dose, mandou para longe, é só tiro de meta, Belotti.
4: E é o volante pisando um pouco mais próximo da área, né, para tentar dar uma acordada no Equador e levantar os ânimos nesse segundo tempo. Mas pegou mal na bola o Vita, né? Atleta do Pumas, conhece esse gramado, conhece o Azteca como rival de América e Cruz Azul, mas agora pegou mal demais.
3: 5 minutos e meio passados é o segundo tempo. Pra você que tá chegando agora, não é prorrogação, não. O jogo atrasou em 1 hora por conta do mau tempo. O jogo ia começar às 10, começou às 11, horário de Brasília. E o México vai vencendo o Equador por 2-0, comecinho de segundo tempo. Desce o México, lançamento de bola mais à frente. Rincapié brigou por ali, chega por baixo. Não desiste por ali o Jorge Sanches. Ela vai sobrando junto à linha lateral. Rincapié, ih, rapaz, acabou o campo pra ele. É lateral, posse de bola pra seleção mexicana. Olha, fazendo aqui, até aproveitando a analogia que fez o Bruno Camarão, o Equador tá nas cordas, hein? O Equador tá grogue. Tá zonzo o Equador. Cobrança de arremesso lateral, vem de novo o México. Sanches, lado direito, ele procura a melhor opção, volta a jogada. Vem o passe na direção da área, Mora dominou, puxou, pé direito, engatilhou, travado na hora do chute. Chega rasgando Moisés Caicedo. A bola sobra mais uma vez junto à linha de meio campo. Vem lançamento, ligação do César Montes, bola forte demais. É só lateral para a seleção do Equador.
5: No espírito da luta livre, sabe? O tradicional do México. Não sei se lá tem, mas no WWE tem, né? Você luta em par, né? Se fosse o momento, se o Equador pudesse chamar um companheiro sul-americano, me substitui, sabe? Dá o tapinha ali do lado das cordas, vem, me substitui. Ele chamaria, sei lá, Colômbia, Argentina, Brasil, alguém. Porque nesse ritmo, a tendência é o México, sei lá, ampliar o marcador.
3: Yeboah deu um tapa na frente pra Valência, tá na área, perna direita, ele bateu pro gol, bloqueado na hora exata, ela saiu, é escanteio, Belotti.
4: É, ficou reclamando de impedimento os jogadores mexicanos, né, e é o que assinala por aqui o assistente número 1, o Thomas Kranich. Tava realmente um pouco à frente o Ener Valência, que até dá uma atrasada no passo pra tentar ficar em condição, mas depois aparentemente atrasou um pouquinho demais, né. E aí acabou realmente ficando em posição irregular.
3: Vai sair para o jogo mais uma vez ali a seleção mexicana, 7 minutos e meio ao segundo tempo. Sem pressa nenhuma, a seleção mexicana vem de novo para sair para o jogo. 2-0, os dois gols marcados no primeiro tempo, em um ritmo impressionante da seleção mexicana. Sai para o jogo Luiz Romo, ele volta a jogada, deixa mais atrás de novo com o Johan Vázquez. Daí aqui pelo lado esquerdo, ligação mais à frente, Raul Jiménez perde a bola, lá sobrou de novo com o Vite, leva para o lado esquerdo, recomeça a jogada, deixa com o Rincapié. E aí vem as chuvas de vaia para cima da seleção equatoriana. Vem sendo um diferencial no jogo a torcida mexicana. Moisés Caicedo abre a jogada, deixa de novo. Yeboah aqui pela ponta direita. Volta, retorna, deixa a jogada de novo com o capitão Moisés Caicedo. Caicedo solta a jogada, deixa mais uma vez ali pelo corredor central. Inverte a jogada, coloca lá para o outro lado. Rincapié, a bola corre, ele deixa o passe mais à frente. Vem de novo com Medina. Medina descola o passe, atropelado. Angulo caiu, se levantou, tá com a bola. Volta de novo a Rincapié. Daí pelo meio, Pedro Vitti faz o domínio, inverte a jogada, coloca para Moisés Caicedo. Caicedo estica a jogada de novo na ponta, faz o domínio. No Plata tentou escapar da marcação, desarmado facilmente por Quinones, e o Equador ganha arremesso lateral, já batido pelo Preciado, tem pressa, vem de novo Moisés Caicedo, Caicedo solta, deixa a jogada de novo pela intermediária, aqui pelo campo ofensivo, Pátio abre a jogada, de novo com Plata, tem o jogador do Flamengo, descola o passe, deixa de novo com Caicedo, Caicedo de novo à frente, tabela, tenta o passe, boa bola, Angulo ajeitou, ajeitou mal, depois teve um choque ali do Yeboah com o jogador mexicano, os dois ficaram caídos, o México vence embora pelo lado direito, vence embora de novo com o Alvarado, pressionado, perde a bola. Acho que o lateral é para a seleção do México, né? Mas o juizão vai parar o jogo, né, Belotti?
4: É, porque o choque foi muito forte, né? O árbitro entendeu em campo que não é falta, ele tá até explicando isso para os atletas dos dois times que estão ali cercando, né, em busca dessa reclamação. Mas realmente é um contato muito forte entre o Yeboah, que tava se projetando para finalizar, e o Luiz Gomo, que por milésimo de segundo colocou o pé na frente. Toda a força que o Yeboah estava colocando para bater a bola foi pro tornozelo do Luiz Gomo. O arbitragem mandou o jogo seguir.
3: Falta, camarão.
5: Ele precisa decidir de quem foi falta. Se do jogador equatoriano que coloca o pé à frente e recebe o chute, ou se o inverso. Se ele entende que o chute foi faltoso diante do jogador que já estava com o tornozelo apoiado no chão, numa hipotética posse de bola. Mas eu entendo a colocação do árbitro em acreditar que isso foi simplesmente um acidente de trabalho, que não existiu um ato faltoso, nem de quem tentou colocar o pé à frente, tampouco daquele que chutou.
3: Ligação direta, vem o Equador, dominou, Plata ajeitou pelo lado esquerdo, Angulo puxou para a perna direita, ajeita a jogada, cabe levantamento, vem bola para dentro da área, Enervalência subiu, dividiu, ela sobrou, rasga dali, César Montes. Manda a bola para longe, ela volta de novo do Equador. Recomeça a jogada, deixou para Caicedo. Moisés Caicedo domina, pisa na bola, abre de novo na ponta. Cabe levantamento, calibrou, já solta a jogada mais à frente. Medina no bico da área, ajeitou para quem vem de trás. É de novo com Vite. Vite ali pela ponta, vem de novo com ali pela ponta esquerda, já encara a marcação, vai puxar mais uma vez pro lado esquerdo, Angulo recebe de volta, cabe levantamento, tá tudo muito fechado. Aí o Equador tem que voltar, trabalha a bola de novo com Moisés Caicedo. Caicedo volta, deixa a jogada mais uma vez aqui na intermediária. William Pátio, vem de novo, vai as mexicanas para cima da seleção do Equador. Yeboah, carimbou ali para cima da marcação, volta a jogada, deixou mais atrás, cabe levantamento, já deixa de novo de lado Caicedo, aí vai ter que começar tudo de novo. Vem bola de novo pela intermediária, Pedro Vite, inverte e coloca lá do outro lado, Rincapié já solta a jogada, junta a linha lateral, deixa de novo com Medina. Medina volta, retorna a jogada mais uma vez na intermediária, toca a bola, deixa de lado, já aparece como opção Pátio. Ele prefere o passe a Moisés Caicedo. Agora sim a bola chega até Pátio. Pátio ao capitão Caicedo. Caicedo no campo de ataque, puxa para a perna direita, volta, retorna, deixa a jogada de novo aqui pelo meio. Pedro Vite abrindo a jogada de novo na ponta. Rincapié tenta o passe, a bola esticada para Angulo. Angulo dominou, puxa para a perna direita, fica sem opção de passe, se aproxima para ali o Vite. Ele recebe, tenta o giro. Vite volta, retorna, deixa a jogada mais atrás, de novo com Rincapié. Rincapié pelo lado esquerdo, corredor ele solta, deixa a jogada de novo com Medina. Medina retorna, volta de novo na linha defensiva, Rincapié daí para Pátio. Bola passou pelo Pátio, abriu o compasso, consegue o domínio, solta a jogada, deixa de novo com Caicedo. Caicedo já toca a bola por dentro, se apresenta ali pelo meio mais uma vez o Pedro Vite. Deixou a bola escapar, abre de novo na ponta, Rincapié calibrou, perna esquerda, cabe levantamento, vem bola para a área, chega rebatendo dali a defesa, sobrou de novo pela ponta. Medina abre a jogada com Angulo. Angulo domina, encara a marcação, puxou pro pé direito, ameaçou o cruzamento, ainda Angulo volta, retorna, ainda ali pelo corredor esquerdo, ele solta a jogada, Rincapié tá marcado, ele volta, deixa a jogada, interceptado no meio do caminho, vem-se embora Mora, ali pelo lado direito, ele segura, prende, tenta, finta, foi derrubado, a falta tá marcada, Belotti.
4: Tá achando nada, hein, Capieira, é um dia triste aí pro zagueiraço do Bayer Leverkusen, que tá na primeira prateleira do futebol europeu, mas hoje muito mal, tomou um drible fácil, fácil do Gilberto Mora, que parecia brincar no quintal de casa, fez a falta com a camisa 3 do Equador. Vamos ter duas mudanças, viu, Anderson? A primeira saída do 19, o Gilberto Mora, para a entrada do Brian Gutierrez com a 26. Gutierrez está em campo então com a 26, na vaga do Gilberto Mora é a primeira mexida do Javier Aguirre. Já na seleção do Equador está pronto para entrar o Kevin Rodrigues com a 11. E está indo embora o Enervalência, camisa número 13. Então já em campo o Kevin Rodrigues, que joga no Union Saint-Gilloise da Bélgica, e vai embora o ruim Enervalência.
3: Duas alterações nessa parada, uma para cada lado. Muito aplaudido, né? Saindo ali também o Gilberto Mora, o jovem jogador mexicano. Deixa eu só ver aqui a descida do Equador. Já já eu aciono a minha dupla de comentaristas. Recupera a posse de bola no México. Tenta acelerar mais uma vez a transição. Volta a jogada até César Montes. Daí para Johan Vázquez. Recomeçando a jogada com o Raul Rangel. Renato Manso, duas alterações. Uma para o México, uma para o Equador. E assim, na balança, muito diferente, né? O Mora muito bem e o Valência muito mal.
6: Completando aí o ciclo de partidas ruins, né, do Enervalência. Ele conseguiu dar o check em todas as partidas. Joguei mal em todas elas. Muito ineficiente. O BKCS, inclusive, trabalhou a hipótese do Kevin Rodrigues ao longo da preparação para esse jogo, mas optou pela experiência do jogador do camisa 13, que inclusive joga no futebol mexicano, mas acabou não valendo da escolha por ele. Entre o Kevin Rodrigues, um centroavante de área ali mais jovem, para tentar brigar com a defesa do México. Saiu Mora, né, na seleção mexicana. Uma partida realmente de gala, né? O primeiro tempo acima da média, um dos melhores tempos, né, de um jogador nessa Copa do Mundo. Talvez cansou até pela intensidade física, hora de colocar um dos jogadores que já vinha jogando como titular, até para poder manter a pegada até o final do jogo.
3: E aí, Camarão?
5: Pois é, o Gutierrez, ele... considerado um titular, né? Mas a gente está falando de uma competição de tiro curto, invariavelmente ajustes, mudanças específicas, mas ele é um jogador muito importante para essa rotação da equipe do Javier Aguirre e entra na vaga de um Mora que foi espetacular. É, não deixou a marca dele, um gol, assistência, mas esteve envolvido em quase todos os ótimos lances do México, lances ofensivos no primeiro tempo. No segundo, ainda conseguiu puxar alguns contra-ataques, boas arrancadas, ora pelo lado direito, ora pelo lado esquerdo, um jogador que não guarda a posição, sabe jogar ali naquelas três funções da articulação por trás do centroavante Raul Jiménez. Foi um jogaço do Mora. E o Valencia, bom, dispensa mais comentários, né? Partida muito ruim dele, na esteira, né, da partida ruim do Equador.
3: 16 minutos, vamos chegando nesse segundo tempo, 2-0, segue vencendo o México. Aqui é Boa, faz o domínio, puxou para a canhota, tenta o passe muito mal feito. Chega deslizando no carrinho, brigou, ganhou no pé de ferro, ficou caído, tá valendo tudo, a bola sobra, é do Equador. Estica a jogada, Kevin Rodrigues lá do outro lado, cabe levantamento, Angulo. Fez a finta, invadiu o pé direito, tocou para o meio, rasga dali. A defesa do México manda para longe, Belotti.
4: Jogadaça individual, é o lampejo equatoriano no jogo, né? O Yeboah no primeiro tempo, o Angulo em algumas oportunidades deixou no chão o Alvarado, entrou na grande área pelo bico dela lá do esquerdo. E aí na hora do passe jogou um pouquinho nas costas do Kevin Rodrigues, que não alcançou.
3: Vem de novo o Preciado, lado direito, ele faz o domínio, descola o passe, deixa para quem vem de trás. Yeboah tentava enfiada de bola, rebate mal a defesa mexicana. Preciado só acompanha a saída de bola, cobrança de arremesso, e aí teve um enrosco. Preciado deixou o braço por ali, o juizão não gosta, vai chamar os dois para conversa, Belotti.
4: É, não foi nada santinho o Jesus Galhardo, que com um empurrão nas costas tira o Preciado quando a bola já não estava mais em disputa, né? O jogador do Galo não gostou, devolveu com um tapa. Dizem que quando você acerta um tapa em Jesus, ele vira o rosto para que você acerte o outro.
3: Ah, não. É, tá inspirado, tá hoje, Bíblia. Belotti. Vem mais uma
5: isso
3: vez.
5: Isso é meia-noite 24, horário de Brasília, hein?
3: Exatamente,
5: ele é amigo da madrugada,
3: né? É, ele tá à vontade. Sai pro jogo, vem de novo Rincapié, agora com o Angulo pelo lado esquerdo, junta a linha lateral, ele faz o domínio, encara a marcação, ninguém se aproxima. Angulo tem que voltar a jogada, deixa de novo com Pedro Vitti. Vitti faz o domínio, perna canhota, ele tenta o levantamento, ajeitou de peito, Rodrigues abriu pela ponta direita, cabe levantamento, bola pra área, bloqueado pela marcação, Caicedo, ela sai, é novo escanteio.
4: Era o Quinhones ajudando na marcação aqui, evitando que o Moisés Caicedo colocasse essa bola lá na muvuca, dentro da grande área. Vai ter a oportunidade na bola parada, o Equador. A torcida ainda apreensiva, quem sabe pode mudar de feição.
3: Vem bola para dentro da área da seleção mexicana, o Equador lança todos os seus jogadores altos lá para dentro. Jogadores altos da defesa estão todos lá. Pedro Vitti, aqui pela ponta direita, autorizado, Vitti no levantamento, bola fechadinha na pequena área, subiu a defesa do México, afasta, ela volta. Volta de novo, agora pela intermediária, Preciado abre a jogada de novo na ponta, Vitti faz o domínio, perna canhota, devolveu de novo com Preciado, cabe levantamento, perna direita, ele faz a inversão, bola longa demais. Linha de lado, ela vai saindo. Mais uma vez a cobrança de arremesso favorece a seleção mexicana. 18 minutos e meio, segundo tempo. Jogo que começou com uma hora de atraso devido ao mau tempo na cidade do México. Partida estava programada para começar às 10 horas da noite, horário de Brasília. Foi para as 11 e o México vai se classificando.
5: Anderson, aí você vê o bloco defensivo ali do México bem baixo, né? Linha de 5. Olha o contra-ataque.
3: Vem-se embora o México. Campo aberto, lado direito. Cabe cruzamento. Tentou passe na entrada da área. Bola mal atravessada. Rincapié apareceu no meio do caminho. Pode falar, Bruno Camarão.
5: É, completar. Você vê uma postura bastante conservadora nesse instante, né, em que o México vai justamente explorar isso que acabou de acontecer. Respostas rápidas depois de, quem sabe, retomar a posse de bola. Mas sem uma marcação agressiva lá no campo de defesa, percebemos em muitos momentos uma linha de 5, né? Com um dos volantes baixando ali para a linha dos defensores. A participação dos jogadores de meio campo pelo lado, auxiliando os laterais, pela direita o Sanches, pela esquerda o Galhardo, ambos sendo suportados pelo Romo, agora pelo Gutierrez, que acaba de entrar. Enfim, é um trabalho defensivo muito bom de uma equipe que nesse instante não precisa atacar mais, porque vence por 2-0.
3: São 12 finalizações do México no jogo, duas no gol, as duas que entraram, né? Três finalizações para a seleção do Equador, apenas uma no gol. É muito pobre realmente de ideias a seleção equatoriana. Vem mais uma vez pro campo de ataque o México. Toca a bola curta, deixa com o Eric Lira. Lira faz o giro, recomeça a jogada de novo no campo de defesa. A bola chega a César Montes. Entrega a jogada mais à frente. Tentava o domínio, chega arrepiando tudo para ali. O Preciado deu errado. Vence embora o México. Ligação de bola para Quinones pelo lado esquerdo. Lateral dali, ele faz o domínio. Invadiu Quinones, tenta o passe bloqueado. William Pátio afasta. E é escanteio.
4: Mais uma vez explorando essa defesa alta, né? A linha alta da seleção equatoriana, que tem os zagueiros muito próximos da linha do meio do campo. E agora o Quinones lançado na velocidade. Tentou levar melhor do Pátio, mas acabou tendo o desvio do zagueiro do Paris Saint-Germain. Escanteio para o México. Ponto esquerdo.
3: Raul Jiménez chama a galera. Escanteio para o México. Lado esquerdo, campo de ataque. Vem para o levantamento mais uma vez a seleção mexicana. Aqui pela ponta esquerda, Roberto Alvarado. Na perna canhota, venenosa, perigosa. Não sem antes o juizão ir lá conversar com todo mundo. Não pode morder, não pode puxar o amiguinho. E vamos embora, juizão, queremos jogo. Vem pro levantamento mais uma vez, Roberto Alvarado. Aqui pelo lado esquerdo do campo de ataque, ele toma distância, autoriza a cobrança. Já autorizado Alvarado, levantamento de canhota, bola no segundo pau, toque de cabeça. Espalma Galíndez! Subiu completamente sozinho César Montes, por muito pouco não sai o terceiro, Belotti.
4: Não achou nada o Pátio, né? Que era o responsável por marcá-lo ali dentro da pequena área. Subiu livre, livre, expulso na primeira rodada. O Montes queria se redimir, defesaça do Galíndez, mais um escanteio.
3: Repete a dose, Alvarado. Lado esquerdo, campo de ataque, perna canhota, autorizado Alvarado, levantamento, bola longa, marca penal, toque de cabeça, pra fora! Na jogada idêntica ao primeiro escanteio, César Montes lá no alto, cabeceando para fora, Belotti.
4: E eram simplesmente os dois zagueiros mexicanos juntos pulando nessa disputa aérea. Ficou até difícil saber se o desvio foi do Johan Vázquez ou se foi do César Montes. Fato é que em 30 segundos e duas cobranças de escanteio, o México finalizou quase as mesmas vezes com o Equador em toda a partida. Pausa para hidratação.
3: Atenção, galera ligada no futebol da Band News FM, você ouviu há pouco o toque, vamos girar tempo e placar de jogo. 22 e meio, metade do segundo tempo já foi pra conta. 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É jogo decisivo, perdeu, volta pra casa, no Estádio Azteca da Cidade do México. México 2, Equador 0, Arthur Coelho.
1: É, e com dois gols na vitória da França por 3-0 contra a Suécia, Kylian Mbappé iguala Lionel Messi na artilharia da atual edição da Copa do Mundo com 6 bolas na rede. O atacante do Real Madrid está a apenas um gol de alcançar o próprio Messi na artilharia geral em Copas do Mundo. São 18 gols de Mbappé contra 19 de Lionel Messi.
3: Renato Manso, jogo parado, pausa para hidratação, México vence 2-0.
6: E eu vou falar uma coisa para você, viu, Anderson? É, quando a gente falava no primeiro tempo que o México fazia uma partida de manual, assim, de gala, com todas as valências possíveis, é porque se você olhar os fundamentos do jogo, tudo que o México faz hoje dá certo, né? Quando o México precisa usar a bola parada, defensiva, o Jiménez baixa lá para fazer os cortes. Montes e Vázquez ganham todos os duelos aéreos. O Equador não consegue chegar lá no jogo aéreo. Quando a gente vai falar de um jogo de transição defensiva, os pontas da equipe mexicana baixam e agora, principalmente no segundo tempo, já posicionam ali para fazer todo aquele posicionamento para não dar espaço para agora a grande amplitude que tem o ataque da equipe do Equador, já com as mudanças, colocando 5 homens na última linha. E os jogadores muito compromissados com a estratégia de defender. Quando você fala da construção, é um time que no primeiro tempo botou a bola no chão e criou. Quando você fala da transição ofensiva, agora a gente está vendo todas as vezes que o México sobe para o ataque, é quando ele rouba a bola e sai em velocidade, aproveitando a velocidade dos seus pontas. E agora só faltava a bola aérea ofensiva. E agora, exatamente agora, antes da parada, vieram duas chances em dois escanteios batidos pelo Alvarado. Então, assim, tentei percorrer aqui de forma resumida por todos os fundamentos como é que fala? A questão do estudo do futebol, né? se propõe a pensar futebol, a dividir, a setorizar o estudo do futebol moderno hoje fala, então o México consegue dominar todos esses, eu ia dizer academia, né? Aquela ideia do conceito.

0: tentando trazer o Equador para cá para contragolpear, baseado, né, nos espaços ofertados, especialmente ao Quiñones, que é um cara que machuca muito a defesa equatoriana. O gol do Quiñones já já é o completo, porque vem o Equador.
1: Vem o Equador com o Angulo pelo lado esquerdo. Sanches dá o combate, junta a linha lateral. O Angulo segura, prende, volta, retorna, deixa no corredor. Cabe levantamento. Medina prefere voltar a jogada mais atrás. Recomeça mais uma vez com Pedro Vitti. Vitti solta a jogada, deixa a frente. Volta na contramão a seleção do Equador. Da esquerda para a direita, vai atravessando. Volta a jogada até Pátio. William Pátio faz o domínio, pisa na bola. Já aponta para o lado esquerdo, solta a jogada, se apresenta. Pedro Vitti abre de novo com o Rincapié. Rincapié volta a jogada, deixa de novo com Vitti. Vitti faz o domínio, tá de frente pra área, perna canhota, não tem ninguém pra tocar, então ele volta, retorna a jogada de novo com William Pátio. Pátio de novo com Rincapié. Rincapié solta a jogada, deixa mais à frente a Medina. Calibro solta a jogada e Eboá, linha de fundo, ele faz o domínio, tá de costas, tenta o giro ainda e Eboá, perna direita, ele volta, deixa a jogada mais atrás, mais uma vez com Pedro Vitti. Vitti solta a jogada, Rincapié levantou pra área, afasta dali de qualquer maneira. O Vasquez depois na sequência ficou reclamando do jogador mexicano, mas é escanteio, né, Belotti?
2: É, queria falta, né, por ali o Alvarado ajudando na defesa, acabou esparando o taco e aí reclamou de um contato equatoriano que o árbitro entendeu como normal. Posse de bola para o Equador, ponto esquerdo, escanteio.
1: Escanteio, bola parada para o Equador. 27 minutos passados ao segundo tempo. Lado esquerdo está jogando curto por ali. A seleção equatoriana, levantamento de Medina, ela passa por todo mundo, vai saindo do outro lado. Tiro de meta, Belotti.
2: E foi por centímetros, né, que não alcançou essa bola. O Gonzalo Plata na segunda trave, cruzamento bem fechado. Jogador do Flamengo por pouco não alcança. Eu ouvi um barulho ali, achei que tivesse sido de um choque com a trave, né? E realmente foi do Montes, que bate primeiro pé, depois chega até a bater a cabeça. Ainda bem que não foi com tanta força. Teremos duas mudanças no México. Já prontos para entrar o Santi Jiménez, centroavante do Milan, na vaga do Raul Jiménez, camisa número 9. Então, vem aí o Santi Jiménez no Raul Jiménez e o Obed Vargas, camisa número 18, também está em campo. Saiu o 7, Luiz Romo. Obed Vargas, 18, atleta do Atlético de Madrid da Espanha, na vaga do camisa número 7, Luiz Romo.
1: Mais duas alterações na seleção mexicana, terceira, né? Segunda e terceira alteração na seleção do México. 28 minutos passados é o segundo tempo. Bom, se o Camarão não esqueceu o raciocínio, pode completar, Camarão, e falar sobre as alterações também do México. Deixa eu só ver aqui a descida do México, passe para dentro, a bola vai ficar de novo com o Galíndez.
0: Eu ia falar sobre a simbologia do primeiro gol do Quiñones, né? Que, segundo dados do Opta, o gol que abriu o placar contra o Equador teve 14 passes prévios, antes justamente da finalização do Quiñones. E esse é o segundo maior número de construções para um gol mexicano na história das Copas do Mundo. Ou seja, teve uma jogada muito bem desenhada, delineada, desenvolvida.
1: Lançamento para a área, saiu na cara do gol, vem o toque para fora! Kevin Rodríguez recebeu esse passe, bola longa. Da defesa para o ataque, dominou no peito, Raul Rangel saiu mal e quase o Equador diminui, Belotti.
2: Ficou naquela indecisão, né, o goleirão do Chivas. E quem não aproveitou foi exatamente o Kevin Rodríguez, lançado em velocidade, o atleta do Nian Saint-Gilloise da Bélgica, domina bem no peito, era só acertar a meta. O Raul Rangel estava batidaço, meio perdido, mas ele acabou mandando para fora muito perto e a melhor chance do Equador no segundo tempo.
1: Diga lá, Camarão.
0: Acabou, inclusive, se machucando agora ou pedindo atendimento. Eu até nem achei que o Rangel rateou. Eu acho que ele esperou realmente a decisão do Kevin Rodríguez, que acabou perdendo um pouquinho do tempo de bola. Mas é uma jogada que o Equador não tem o direito de perder. Lançamento longo, às costas da defesa. Um dos raros momentos em que o sistema defensivo mexicano oferta essa chance. E o atacante que substitui o Valencia desperdiça. Eu ia falar sobre essa relação, né, do México de mudança de postura, absolutamente natural para quem vence por 2-0. Né? A gente está falando de um contexto de jogo em que a partida foi postergada por uma hora. Tem também, acho que também, a entrega na arquibancada e o cansaço desse povo que, de maneira incessante, né, entrou quase em campo, né, para empurrar o México à construção dessa vantagem. E nesse instante, essas duas últimas mudanças, né, apontadas por vocês, com o Vargas e também o Santi Jiménez, eles são jogadores para dar um pouquinho mais de fôlego, né? Para manter.

0: nível de excelência do México, que está com uma vantagem enorme rumo à fase de oitavas de final.
1: E atenção, galera ligada no futebol da Band News FM, você ouviu o toque, é Copa do Mundo, só vê o México descendo, Jiménez tentava o toque para o meio, foi desarmado. Santi Jiménez já disparava por aqui, o México aperta a pressão, o jogo não para, chega rasgando da linha, defesa do Equador, vem lançamento mais à frente, César Montes subiu, consegue o toque de cabeça, volta de novo com Moisés Caicedo, disparou por ali, Kevin Rodrigues ganhou da defesa, mas com falta. O jogo já está parado, ele pegou uma falta, Belotti.
2: É o delay do árbitro, né? Um contato nas costas ali na disputa em velocidade do Kevin Rodrigues, que a arbitragem inicialmente tinha mandado seguir, depois acabou entendendo como faltosa. A disputa era com o Johan Vázquez, camisa número 5. O BKC se chamou mais um, na verdade mais dois jogadores, já teremos essas trocas. O Danilo Castilho é um desses jogadores e o Kendry Paes é o outro. Então já Kendry Paes e Danilo Castilho, esse jogou no Vitória da Bahia.
3: Eu acho que é o Caicedo, viu, Belotti?
0: Era o Jordi Caicedo, 16.
2: Ah, eu tinha contado 18 aqui. Se for o 16, é o Jordi Caicedo.
3: É bola na área, meu amigo, agora. Não tem muito o que fazer, não.
1: Bateu o desespero, hein?
3: E eu vou te falar, viu, Anderson? São 30 minutos do segundo tempo, 72% de posse de bola para a equipe do Equador e uma finalização. É muito pouco para um time que precisa tentar voltar para o jogo, né?
0: É muito pobre, né?
1: E atenção, galera ligada no futebol da Band News FM. Há pouco você ouviu o toque, então vamos girar tempo e placar de jogo. São 32,5 passados ao segundo tempo. No placar Band News FM, segunda fase. É fase eliminatória na Copa do Mundo, perdeu, volta para casa. E aqui o México vai avançando. 2 para o México, 0 para o Equador, Arthur Coelho.
4: Em meio à Copa do Mundo, a Série B está bombando, hein? Nessa quarta-feira, o Botafogo de Ribeirão Preto perdeu para o Clube de Regatas do Brasil por 1-0.
2: Pessoal.
1: Diga lá, Belotti.
2: Só para confirmar, o Jordi Caicedo, né, o que jogou no Vitória. O Danilo Castilho é mais jovem, 22 anos, atualmente atua no Midtjylland, da Dinamarca. E quem vem é o Jordi Caicedo, centroavante, na vaga do Yeboá. Camisa número 9, tá indo embora, então vem aí o Jordi Caicedo, hoje centroavante do Huracán, da Argentina. Também tá vindo o Kendry Paes, pertence ao Chelsea, hoje tá no River Plate, né, da Argentina. E quem tá saindo é o Angulo com a 20. 10, Kendry Paes, o Angulo, então o Jordi Caicedo e o Kendry Paes entram nas vagas do Angulo e do Yeboah.
1: As duas últimas do Sebastián Becassese. Vai pro tudo ou nada, Renato Manso.
3: É isso, não tem muito o que fazer. Tira um jogador que ao longo do primeiro tempo, mesmo com toda a dificuldade do Equador, foi o mais perigoso, teve as principais chances, que foi o Yeboah. Mas ele perdeu um pouco da intensidade nesse segundo tempo. Até a mudança de sistema que o Becassese fez deixou o Yeboah travado, porque ele está sempre ali marcado pelo Jesus Gallardo, e agora ele vai tentar colocar um jogador de área, né, para tentar ir na base também do abafo.
2: Então mexe a seleção mexicana também, viu, Anderson? Vem aí o Israel Reis, 15, na vaga do camisa 25, Alvarado. Israel Reis, atleta do América, vai jogar em casa, né, diante do seu torcedor. E também o 17, Orbelin Pineda, do AEK Atenas da Grécia, entrando na vaga do Quinhones. Então estão saindo Alvarado e Quinhones para as entradas de Israel Reis e Pineda.
1: Se um vai para o tudo ou nada, o outro vai se fechar, Camarão.
0: Tá certo, né? Grande partida do Quinhones, né? Além do gol, da abertura do marcador. Jogador que incomodou demais o sistema defensivo equatoriano. Agora, ainda nessa entrada, né, o Kendry Paes que entra, ele, vamos lá, né, guardadas as devidas proporções, o Mora do Equador, né, jovem talentoso, muita expectativa. Em relação ao Jordi Caicedo, não se atreva a colocar Jordi Caicedo Vitória nas redes sociais e procurar para ver o termômetro do que a torcida rubro-negra baiana pensa do Jordi Caicedo. Muita gente está estarrecida que ele está num jogo de Copa do Mundo em 2026, mas ele está.
2: Eu ia contar a história curiosa do Kendry Paes, né? Ele é uma joia realmente desde muito jovem, foi vendido para o Chelsea. E o Arboleta, ele só não é mais convocado hoje para a seleção do Equador, porque ele foi suspenso depois de levar o Kendry Paes para uma casa adulta, onde a entrada é permitida apenas para maiores de 18 anos. E o Kendry Paes, à época, não tinha 18 anos.
1: Que influência, hein?
0: Esse é o
1: nosso Arboleda.
0: O futuro do futebol equatoriano brecado graças à má influência do Arboleda.
1: Robert Arboleda.
3: grande Robert Arboleda, que gosta de usar a camisa de outros times também, né?
0: Também.
1: Gonzalo Plata, tá meio sumidão do jogo também. 35, já passados ao segundo tempo, 2-0, vence o México. Bola aqui pelo meio campo, Moisés Caicedo faz o domínio, inverte a jogada, passa rasteiro, chega do outro lado, dá um tapa mais à frente por ali, o Pedro Vitti, ela chega de novo junto ali na lateral, Incapié tentou levar pro fundo, perna canhota, bloqueado pela marcação, é escanteio, Belotti.
2: Incapié agora se soltando, né, tentando ser um pouco mais de ponta esquerda, cobra rápida.
1: Cobrança rápida, vem cruzamento de bola pra área, subiu lá no alto para afastar de cabeça a defesa, ela volta de novo. Moisés Caicedo levantou bola longa, saiu do gol. Raul Rangel segurou firme, é dele, Belotti.
2: Foi lá o segundo andar, o Tala Rangel, apelidado assim, conhecido assim no México, né? Porque parece o goleiro Talavera, que também escreveu história no futebol local.
1: Sai pro jogo por ali o goleirão mexicano. México já em contagem regressiva, pois não, Renato?
3: Dos méritos da seleção mexicana hoje, eu destaco a principal delas, e olha que são algumas, a capacidade de anular os dois jogadores principais da equipe do Equador no meio campo. Caicedo e Pedro Vitti pouco fizeram, porque também pouco espaço tiveram. E agora, o que é que o BKSS faz? Quando o Equador está no campo de ataque, ele traz os dois para jogar um pouco mais atrás, para fugir desse combate no meio campo. E aí fica o Caicedo tentando jogar bola na área, mas é muito pouco para o nível do Caicedo.
1: Trabalha a bola de um lado para o outro, a seleção do Equador não acha o espaço, tenta agora a bola pelo alto, lançamento no costado da defesa, brigou por ali o Medina, vem levantamento de bola para a área, tentou ganhar no alto, mas já está parado o jogo. O jogo já está parado, o juizão pegou uma falta de ataque.
2: Honrando o pensamento da torcida do Vitória, né? O Jordi Castilho, ele pula uns 4 segundos antes da bola começar a cair. Quando a bola chega nele, ele já derrubou o zagueiro, bateu com o pé nas costas do lateral. Tadinho do Johan Vázquez e do Gadiardo, levaram a pior esse erro de tempo de bola do centroavante ex-Vitória.
1: O México vai se classificando, vai se juntando ao grupo de 16, que seguem vivos no sonho de conquistar o maior troféu esportivo do mundo. A Copa do Mundo vai se encerrando para o Equador, que conseguiu uma classificação a duras penas, mas vai se despedindo na segunda fase, logo no primeiro mata-mata. Não consegue sequer igualar a sua melhor campanha da história, que foi em 2006, quando o Equador chegou às oitavas de final. Para você que está chegando agora, são 38 minutos do segundo tempo. Copa do Mundo, segunda fase, jogo eliminatório. O México vai vencendo o Equador 2-0, jogo que atrasou em uma hora por conta do mau tempo. Desce Incapié, pelo lado esquerdo ele vem para o levantamento, bola para a área, subiu para afastar de cabeça Vázquez, ela volta de novo na intermediária, briga por aqui a seleção equatoriana, volta mais uma vez Jiménez, brigou, escapou, caiu, é falta nele, Belotti.
2: Chegou um pouquinho antes, um segundo antes nessa disputa, né, conseguiu tocar a bola, e aí o Pedro Vitti atrasado acabou com a perna atingindo o Santiago Jiménez. E se o Jordi Castilho não é muito bem quisto lá no Barradão, o Santi Jiménez vive a mesma coisa no San Siro, a torcida do Milan odeia ele.
1: 39 minutos do segundo tempo, tá caído ali ainda o camisa 11, segue caído por ali o Santi Rodrigues, vai ganhando tempo, a torcida mexicana já vai começando a se soltar, já vai começando a ver as oitavas de final de perto. Lançamento de bola, inversão, subiu por aqui, o Preciado consegue o toque. Ela volta de novo agora pelo meio com o Kendry Paes, invertendo lá para o outro lado. Incapié faz o domínio junto à linha de meio campo, perna canhota, ele tenta o passe, bola esticada, antecipa o Jiménez, faz o corte, ela volta mais uma vez ali pela ponta, sobra mais uma vez com a seleção do Equador, roda a bola, deixa por dentro Moisés Caicedo, tenta a bola fatiada na direção da área, antecipa, afasta a defesa, voltou Caicedo e mirou de fora, passa à direita, vai a linha de fundo sem desvio, só tiro de meta.
2: Tentando aparecer um pouco mais no jogo, né? Capitão da seleção colombiana, da seleção equatoriana, essa bola de muito longe acabou caindo pro Caicedo, que tentou a finalização e mandou pra fora, capitão, porque o Ener Valencia saiu.
0: O Anderson, mas assim, não é nem um rascunho, mas não lembra nem de longe a atuação do Caicedo, o Caicedo bom, não do Vitória, o volante, meio campista, que teve contra a Alemanha. Ali o Caicedo, ele dominou todas as possibilidades diante dos europeus, levou o time à frente para fazer aquela vitória na marra e se classificar à segunda fase. Mas hoje, de fato, o Renato registrou muito bem. Bom poder defensivo mexicano, mas ele foi muito mal.
1: Vence embora Santi Jiménez, carrega pela ponta direita, puxou para a perna canhota em Capier, tenta o corte, ela volta de novo reboteada, vai sobrar mais uma vez com o Preciado. Aqui no campo defensivo sai jogando camisa 17, equatoriano. Recebe de volta de Kendry Paes. Avança pelo corredor direito. Tenta a ligação. Bola forte demais nas mãos de Raul. Olha só o Raul Rangel. Deixou ela passar. Ela vai sobrar, Raul Rangel. Quis dar uma emoção nesse fim de jogo, hein, Belotti?
5: A galera na Azteca já estava dormindo, né? Já estava pegando o celular ali, perguntando para a galera. Donde es después? Donde es después? Comprando a tequila no Zé Delivery deles. Quis dar uma alegria pro jogo.
1: A essa altura, hein? Quer saber como é que tá o jogo? Você ouviu o toque, né? Então vamos girar. Tempo e placar de jogo pra você, ligado aqui na Band News FM. É tempo de Copa do Mundo, 41 minutos e meio, é reta final de jogo. Segundo tempo, segunda fase, Cidade do México, Estádio Azteca. No placar Band News FM, você confere México 2, Equador 0, Arthur Coelho.
4: E a Noruega venceu a Costa do Marfim por 2-1 em Dallas, nos Estados Unidos, e se classificou para as oitavas de final da Copa do Mundo. E a seleção norueguesa agora vai enfrentar nada mais, nada menos que a seleção brasileira.
1: Eu achei que lá no México, Belotti, era José Entregas, sei lá, alguma coisa assim.
5: Né? Deve ser alguma coisa do tipo, né? Uma tequila lá deve ter a cada esquina, bebedora de tequila. É tipo água pra eles, né?
1: Olha a festa que faz a torcida mexicana! Vibra e vibra muito, o México vai chegando às oitavas de final. Levantamento de Preciado, bola pra área, ela vai sobrar no segundo pau, Rincapié. Dominou, ajeitou mal. Ainda brigou, tentou ganhar, o Vite sobrou pelo lado esquerdo, tentava o passe, apareceu Sanches no meio do caminho. A bola volta de novo para a seleção do Equador. Sai trabalhando por dentro. É contagem regressiva. Desce o Equador, dominou na área. Escapou essa bola do Kevin Rodrigues. Voltou de novo de muito longe. Paes levantou para a área, desvio de cabeça. Ela sai. E o árbitro está confirmando o tiro de meta. Eu tive a impressão do escanteio, viu, Belotti?
5: Me pareceu que esse segundo desvio foi no Kevin Rodrigues. Não, é a Mar Medina desvia a primeira. E aí depois o Kevin Rodrigues estava atrás. Me pareceu que a bola pegou no ombro do jogador equatoriano. É o mesmo entendimento do árbitro. O México já até cobrou esse tiro de meta e devolveu a bola.
1: 43 minutos do segundo tempo. O México vai se juntando aos 16 que seguem vivos da Copa do Mundo. Vem pelo lado esquerdo mais uma vez o Medina, solta a jogada em Capié, cruzamento de bola para a área, tentou antecipar, vai sobrar, Preciado lateral da área, linha de fundo, ele levantou lá para dentro, o segundo pau, passou de novo Sanches no desvio. Ela vai sobrar junto à linha lateral, Rincapié evita a saída de bola, encara a marcação do lateral, levou para o fundo, ainda Rincapié meteu uma caneta, chega na cobertura por ali rasgando, manda essa bola para longe, a defesa do México. Lateral, posse de bola e agora Rincapié está ali na discussão com o Eric Lira. Os dois esqueceram do jogo, estão ali batendo boca. Vence embora, cruzamento de bola na entrada da área, Rincapié desviou, sobrou, tentou emendar de frente, voltou de novo, Caicedo brigou, sobrou, rasga a defesa do México. Se livra, se salva e vence embora Santi Rodrigues. Encarou a marcação, balançou para lá, para cá, Santi Jiménez abriu a jogada na área, essa bola vai sobrar. Moisés Caicedo no carrinho, chega para afastar.
3: Por isso que a torcida do Milan odeia ele, viu, Anderson?
1: Impressionante, perde uma chance inacreditável, a chance de matar o jogo.
0: Não. Inacreditável o que o cidadão fez.
5: Se lembra o Pedrão.
0: Não, exato, eu queria me desligar um pouco do Ceará na Série B, porque essa maldita competição não parou aí durante a Copa do Mundo. E aí me vem esse atacante, sei lá, eu acho que eu tô vendo o Wendel Silva, o Luca, alguma coisa assim, entendeu?
1: O Wendel Silva, hein?
5: Esse jogou Santos, mano.
0: Você também sofreu.
1: Esse aí,
3: mano. Vamos parar de rir aí, por favor.
1: 45 minutos, vamos chegando no segundo tempo. Por enquanto, nada de plaquinha de acréscimos. Tem lateral a seleção mexicana, o quê?
5: Sete.
1: Metade de uma prorrogação, hein, professor?
0: Juizão. Exagerado, né?
1: Juizão quer jogo. E o jogo vai esquentando nessa reta final. Coloca pro alto, manda essa bola pra longe. A defesa do México, ela volta de novo em disputa. Sobra mais uma vez na intermediária. Vence embora o Equador. Lado esquerdo, o Equador ainda acredita. Paes tenta o lançamento. Chegou por ali. Jesus Galhardo para voltar a bola no recuo de peito para o goleirão Raul Rangel. A seleção mexicana não quer mais saber de jogo. A torcida vai fazendo uma festa impressionante no Estádio Azteca. O estádio recordista de jogos em Copa do Mundo, presente em três edições, 1970, 1986, 2026. Vai vendo o México mais uma vez fazer história. Já pede ali o apoio da torcida, chama todo mundo para vibrar por ali o Pineda. Arremesso lateral, posse de bola para a seleção do México aqui pelo lado esquerdo. Vai mais uma vez na cobrança de arremesso lateral, Jesus Galhardo. Vai todo mundo ali se defender na seleção do Equador. O México já não quer saber de ataque. Galhardo solta essa bola na linha de fundo, prende para ali. Eric Lira, a bola fica viva ainda, tá em jogo. O árbitro mandou o jogo seguir, ela sobrou de novo com o México. Leva aqui pro lado esquerdo. Vem mais uma vez, Santi Jiménez, solta a jogada. Lira invadiu a área, perna direita, ajeitou, tá de frente, gatilhou, bateu para fora! O Pineda buscou o ângulo, quase que ele manda lá, Belotti.
5: Mais uma bola batida colocada, né? A gente vai ver nas estatísticas aí que três finalizações acertaram o alvo, mas se a gente colocasse quais quase acertaram o alvo, uma dezena. Essa foi uma delas muito, muito perto do travessão.
1: Chega afastando a defesa do México, ela volta de novo, sobra com o Equador. Lá dentro da área, tenta o giro, volta, deixa a jogada mais uma vez, Jordi Caicedo. Daí para Kendry Páez, abrindo pela ponta, Preciado, Calibro levantou, bloqueado pela marcação. A bola vai sobrar de novo em disputa, sobra do México. Briga aqui pelo lado esquerdo, levantado, Pineda, a falta está marcada.
5: Perdeu a viagem o Kendry Páez, na verdade não perdeu a viagem, perdeu mesmo a cabeça, né? Era o Pedro Vitti. Claro, o Kendry Páez mesmo, eles são extremamente parecidos na fisionomia. A pedalada, né? Esquece da bola, vai lá e dá uma bica no jogador mexicano, por isso recebe justamente o cartão amarelo, o Kendry Páez.
1: Cartão amarelo para o jogador do Equador, mais um cartão amarelo para jogador equatoriano. Jogo de poucos cartões, né? Somente o segundo até aqui. Os dois para a seleção equatoriana. Outro havia sido dado para o Alan Franco, que saiu no intervalo. Rapaz, olha o Incapié e o Santi Jiménez, hein?
5: O Incapié está só pela briga, né, já. Está eliminado, já tentou uma vez partir para cima, lá atrás da defesa do México, né, de um dos jogadores mexicanos. Agora é o Santi Jiménez, a outra vítima. Antes ele estava discutindo com o Jorge Sanches, lateral direito. O árbitro está chegando ali para tentar evitar ter que tirar mais um cartão do bolso.
1: E o Jiménez está ali apontando, falando que o jogador do Equador colocou a mão na frente da boca para falar alguma coisa. E aí, a nova regra diz que ele tem que ser expulso, hein? Vamos ver se o VAR analisa esse lance. O Incapié tá levantando os braços. E ele colocou, hein? E ele colocou, hein, Belotti?
5: É, colocou e leva literalmente a boca ao ouvido do jogador do México, né? O Santiago Jiménez. Ele vai gritar alguma coisa no ouvido do Santiago Jiménez e coloca a mão na boca.
0: Não tem discussão, não tem discussão.
5: De regra.
0: Assim, nem precisaria o árbitro ir avaliar no monitor.
1: É muito fraco,
0: porque,
1: o juizão,
0: porque é a nova constatação, é a nova regra validada a partir dessa Copa do Mundo. Colocou a mão na boca para fazer essa referência direta ao adversário, é rua.
3: É algo objetivo, não precisa
0: direto,
3: de interpretação.
0: Isso aí é igual impedimento, sem interpretação. Aqueles impedimentos interpretativos existem, né? Mas aí não, ou é ou não é. Acabou, expulso.
3: O Capié juvenil, viu?
1: Slavko Vintić vai voltando pro campo. E aí ele tá anunciando a decisão, tá expulso em Capié.
5: Sai aplaudindo ali ironicamente, né? E aí foi ali a tentativa de cumprimento por parte dos jogadores mexicanos. Sai irritado o zagueiro do Bayer Leverkusen.
0: Uma partida terrível, terrível. Jogou nada, errou tudo.
1: Horrorosa a partida hoje do Incapié. Saindo de campo, o BKSS vai lá cumprimentar ele. E perdeu completamente a cabeça nessa reta final de jogo, né? Tava tentando de todo jeito ali provocar os jogadores mexicanos. Vai ficar ali no banco? Tem que ir pro vestiário, né?
5: É, faltam dois minutos, mas regra é regra, né? No primeiro e no daí,
3: é, de regra, o Incapié tá meio... Tá sem, sem se atualizar, viu?
1: Desatualizado. Cobrança de falta pra seleção do México, vai terminar o jogo. Raul Rangel lança lá na direção da área. Subiu pra afastar de cabeça Medina, ela volta. Rebate de novo Vázquez. Manda essa bola pra longe, ela vai saindo pela linha de fundo, é tiro de meta. O Equador agora tem um a menos. 40, aliás, 51. Nós vamos chegando nesse segundo tempo. Lançamento de bola mais à frente, sobe a defesa, consegue o toque com César Montes. Ainda briga pelo alto. Rasga a defesa do México. Vai sobrar com Santi Jiménez. Ele briga pela bola, tenta ganhar no corpo. Santi Jiménez. Aí se atrapalhou inteiro. Se atrapalhou inteiro e fez a falta. Ih, rapaz, agora eu fiquei com a impressão de uma agressão ali pra cima do jogador do México, hein?
5: Eu tive a mesma impressão de você, né? Que o Pedro Vitor soltou o braço na cabeça do Santiago Jiménez. Agora, o árbitro estava tão perto, né? Que talvez a gente tenha visto aqui com, sei lá, uma outra intensidade. Mas os dois ficaram ali entrelaçados no chão e depois me pareceu claramente que sobra esse braço.
0: Mas em off, o Belotti falou, isso tudo porque deu 7 minutos de acréscimo, né? Já era para o jogo ter acabado há um tempão, já. Jogo definido, né? Jogo que era para ser tranquilo. E aí a imagem vai focalizar justamente o árbitro, né? Foi muito mal, a verdade é essa. E ficou barato, né? Ficou de graça ali a agressão do jogador mexicano. Jogo mais uma vez está parado, está caído o César Montes. Vai terminar o jogo na Cidade do México. O México vai se juntando aos 16 classificados às oitavas de final. Ele está dando mais tempo ali. Já levantou o braço para sinalizar mais tempo. Ele quer que esse jogo termine pelo menos mais 3 expulsões. Lançamento de bola que vem mais à frente. Tentava o giro para cima na marcação. Santi Jiménez briga ainda até o final. Vai tentar proteção para ali. O Medina rasga, manda para longe. A bola sai, se perde pela linha lateral. Vai terminar o jogo. Vai terminar o jogo. A torcida mexicana não se aguenta de ansiedade. Vibra já em ritmo de classificação. Em ritmo de oitavas de final. Vem mais uma vez a seleção do Equador, tenta sair jogando, vai ser pressão aqui para cima do Galíndez. Lançamento de bola lá para o campo de ataque, antecipa César Montes. Consegue o toque de cabeça, ela vai saindo, tá todo mundo de olho no árbitro. Tá todo mundo de olho no juizão. O juizão quer jogo. Chegamos a 53. Vem lançamento de bola lá na direção do campo de ataque. Galíndez manda a bola alta, sobe a defesa, consegue o toque. Galhardo, ela vai sobrar, levantado. Pineda, é mais uma falta, Belotti.
5: E vai tirar mais o cartão amarelo do bolso. O jogo não tem mais a nada a agregar na parte técnica, apenas nessa parte um pouco mais violenta. Moisés Caicedo, mais um, perdeu a cabeça. Vai no pontapé, propositalmente, para atingir o adversário. O árbitro não apita.
1: Falta para a seleção do México.
4: Esse árbitro é italiano, né?
5: Não, esloveno.
4: Igual o jogo da seleção, né?
1: Impressionante, o juizão não quer saber de terminar o jogo. Lançamento de bola, ela vai saindo, consegue evitar aqui o Pineda. Vai sobrar pela intermediária, Caicedo se livra dela, voltou de novo, é do México. Tenta o lançamento, ligação de bola mais à frente, o México segura, prende, gasta o tempo. Quando apita pela última vez no jogo, o árbitro! 40 anos depois, o México vence um jogo de mata-mata, jogando em casa, diante do seu povo, em um estádio absolutamente lotado e pulsante, para empurrar a seleção mexicana e despachar o Equador de volta para casa. O México é uma das 16 seleções que seguem vivas em busca do sonho. A co-anfitriã, o México, passou o carro por cima do Equador no primeiro tempo. E o grande primeiro tempo do México faz a seleção da CONCACAF chegar às oitavas de final. E ficará um passo de igualar as suas melhores campanhas da história. Em 1970, em 1986, o México chegou às quartas de final e agora está nas oitavas, diante do seu povo, diante de uma torcida apaixonada e vibrante. O México vence o Equador 2-0 e está classificado para as oitavas de final. E agora assiste de camarote, Inglaterra e República Democrática do Congo. E olha, esses times, essas seleções, México, Inglaterra, República Democrática do Congo, podem cruzar o caminho do Brasil. E o México mostrou uma força absurda hoje, diante da sua torcida, para eliminar o Equador. 2 para o México, 0 para o Equador. Vem aí o pós-jogo da Band News FM, vem aí Arthur Coelho.
4: Uma da manhã e 3 minutos, vitória esmagadora do México sobre o Equador, e o México está classificado para a próxima fase da Copa do Mundo e vai aguardar a partida entre Inglaterra ou República Democrática do Congo. Anderson Gonçalves, muito obrigado pela narração, pela emoção dessa partida. Vá descansar.
1: Arthur Coelho, muito obrigado, um grande abraço para você, Bruno Camarão, Lucas Belotti, Renato Manso e nossa grande audiência, que esperou até agora para ver essa definição e ver o México se juntar ao Brasil nas oitavas de final. Mais uma vez eu lembro, hein? Pode cruzar o Brasil nas próximas fases. E hoje a torcida mexicana deu um show, foi legal demais. Obrigado, Arthur, bom pós-jogo para vocês.
4: Valeu, é, a seleção tem que abrir o olho, hein? Lucas Belotti, a saída de campo.
5: A festa, viu? A saída de campo, por enquanto, só pelo lado equatoriano. E ainda assim, muitos jogadores seguem no gramado ali, né? Porque tem esse contraste com a tristeza da eliminação. Alguns chorando, entre eles o Gonzalo Plata, caído por ali, recebendo consolo dos companheiros. Mas, enquanto isso, o outro lado, o verde, o lado da casa, é pura festa. Galera nos braços da torcida, no estádio Azteca, que é realmente uma fortaleza para a seleção mexicana, que quebrou alguns tabus hoje que a gente vai passar, mas antes falando pela parte boa, né? Vai conseguir jogar mais uma vez nesse mesmo estádio que na história das Copas do Mundo recebeu 10 jogos do México, Arthur Coelho, com 8 vitórias da seleção da casa e 2 empates. O México nunca foi eliminado aí no Azteca, não. Em 70, quando perdeu para a Itália, jogou em León. Em 86, quando foi superado pela Alemanha, foi em Monterrey. Então o México e o estádio Azteca têm essa ligação pra lá de especial, quebrando um tabu que durava já desde 1986. Uma vitória por 2-1 contra a Bulgária foi a única da história do México em mata-mata de Copa do Mundo em 10 participações, contando com essa de 2026. O tabu quebrado, primeira vez da história que uma seleção da CONCACAF, ou seja, da América do Norte, né, vence uma seleção da América do Sul no mata-mata de Copa do Mundo. O México elimina o Equador. Uma freguesia que era própria dos mexicanos, né? Na história das Copas, contando também fase de grupos, tinha 13 jogos e 10 derrotas para a seleção sul-americana, outros 3 empates, uma vitória apenas, que era contra o Equador em 2002. Aumentou a conta contra o mesmo rival 24 anos depois. Equador se despede, segue ainda sem conseguir vencer uma partida em mata-mata na história. Essa é verdade, foi só a segunda participação do país sul-americano, se juntando a 2006, quando foi derrotado para a Inglaterra nas oitavas por 1-0.
4: Lucas Belotti, muito obrigado também pela reportagem neste jogo importantíssimo. E agora o México só observa quem vai enfrentar. Vai ser a Inglaterra? Vai ser a República Democrática do Congo?
5: É
4: Vamos
5: isso.
4: aguardar.
5: Vamos
4: é
5: aguardar. Isso, Arthur. Amanhã esse jogo está 1 hora da tarde, então amanhã, a partir da 1 hora da tarde, começa a ser definido o adversário do México. O jogo das oitavas, não, que o México já está classificado, vai ser no domingo, dia 5 de julho, às 9 horas da noite no Azteca. Vale a gente destacar também que quem passar desse confronto entre México e Inglaterra ou República Democrática do Congo será um eventual adversário do Brasil nas quartas de final, se a seleção, assim a gente espera, passar pela Noruega. Valeu, Arthur, tchau!
4: Valeu! Bruno Camarão, primeiro tempo só deu a seleção mexicana. No segundo tempo, o Equador tentou impor ali para tentar uma remontada, mas não conseguiu, mesmo com um grande volume de jogo, com um grande volume na posse de bola.
0: É, mas só isso, Arthur. Posse, criação de chances claras, nada, né? O México esteve sempre muito seguro de si, baixou as linhas, bloco baixo, linha de 5... compondo meio de campo, atraindo o Equador para, quem sabe, contra-golpear, e teve algumas possibilidades. O técnico Javier Aguirre fez algumas trocas, o pessoal cansou também, muita imposição física, especialmente no primeiro tempo, e a construção de uma vantagem que foi sustentada e que foi o suficiente para garantir a classificação depois de 8 jogos sendo eliminado de eliminatórias em Copas do Mundo. Ou seja, o México faz a história, construiu uma larga vantagem graças ao Quiñones, graças ao Raul, que fez uma partidaça como pivô, se associando. Mora, talentosíssimo jogador, a escolha certeira, conduziu também ótimas jogadas. O Alvarado fez uma partidaça, todo o meio de campo, a linha de defesa, o Montes, capitão, não perdeu uma disputa sequer. O goleiro Rangel, extremamente seguro. Enfim, não há retoques. Houve uma integração, repito, do cimento da arquibancada com o campo, com a vivência, a união, né, de um povo que ama esse esporte com atletas abnegados, sonhadores. Hoje o México fez história e, ó, eu acho que pode ir bem mais adiante. Tomara que pare lá na frente, nas quartas, diante do Brasil. Mas contra a Inglaterra ou contra a Congo, eu acho que a possibilidade é bem grande de o México avançar a mais uma etapa da Copa do Mundo FIFA 2026.
4: Valeu, Bruno Camarão. Até uma próxima.
0: Valeu, Arthur. Até já já, hein? Já, já. Com Inglaterra e República Democrática do Congo, eu tô nessa aí com Anderson Magalhães. Anderson Gonçalves ainda, né? Gonçalves. Valeu. Valeu.
4: Só tomar uma água, daqui a pouco a gente volta, né? Valeu. Ó, daqui a pouquinho eu quero ouvir o Renato Manso também com o último destaque desta partida entre México e Equador. 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
6: 1:12, Deu México vencendo o Equador 2-0. E agora o México fica aguardando aí de camarote para jogar no próximo domingo às 9 horas da noite. Será que vai ser Inglaterra? Será que vai ser o Congo? Renato Manso, seu último destaque, análise desta partida e prospecção aí para o próximo jogo, o desafio da seleção mexicana.
7: Olha, Arthur, foi pouco, tá? 2-0. 2-0 foi só um gostinho da superioridade, da imensa superioridade mexicana hoje diante de um Equador que conseguiu fazer o mais difícil, que era vencer a Alemanha, classificar de fase. Mas o jogo também provou que foi muito mais um ponto fora da curva o que aconteceu no segundo tempo entre Alemanha e Equador do que toda a trajetória do Equador na Copa, né? A partida competitiva contra a Costa do Marfim, um segundo tempo bem ruim que culminou com a derrota, um empate desastroso contra Curaçao e hoje uma partida onde ele foi engolido totalmente pelo Azteca, pela torcida, pelo time em campo. Enfim, de todas as formas, o Equador não se criou. E o México vai se credenciando como uma das gratas surpresas, não só por ser um anfitrião, mas porque o time vem jogando bola. São 8 gols marcados nas 4 partidas, não tomou gol, uma das poucas seleções que venceu todos os seus jogos. Então é bom respeitar o México, que agora vê pela frente, possivelmente, provavelmente, uma Inglaterra, também oscilou ao longo dessa campanha. Tem um empate contra a Gana ali, uma vitória magra contra o Panamá. Então, assim, precisa vencer essa incógnita que pode ser o Congo, né? Será que vai dificultar ou não? Enfim, mas se for a Inglaterra mesmo, como o favoritismo dos ingleses pode se confirmar, será um grande jogo no domingo, né? México e Inglaterra, duas grandes seleções. Eu tô extremamente ansioso para ver essa partida. Obviamente, se isso é Inglaterra passar do Congo, claro, né? Amanhã a gente vai saber dessa história. Mas México passa com muita justiça hoje numa grande partida, uma das melhores da Copa do Mundo até aqui.
6: E o ouvinte vai saber em primeira mão aqui na Band News FM que vai ter essa partida entre Inglaterra e a seleção de Congo. Valeu, Renato. Bom descanso pra você.
7: Valeu, Arthur. Grande abraço. A gente se encontra na próxima.
6: 1:15 agora.

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4: 1h17, só passando aqui a agenda desta quarta-feira, tô meio perdido, já não sei nem que dia é hoje. Inglaterra e República Democrática do Congo, a partir de 12h30 aqui na Band News FM, na narração de Anderson Gonçalves, que vai só tomar uma água, daqui a pouquinho ele tá de volta. E a partir de 9h30, 9h30 da noite, Estados Unidos e Bósnia, em Santa Clara, na narração de Silva Júnior.
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4: 1h20 só pra dar um tchau porque Stephanie Toso vem aí pra comandar a madrugada Band News FM. E o futebol volta amanhã. 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Tchau, tchau.
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9: 1:23 pelo horário de Brasília. Bom dia para você que acompanha a Band News FM nessa madrugada de quarta, hoje, 1º de julho de 2026. Começamos, hein, gente? Novo mês. Eu, Stephanie Toso, já sigo por aqui até as 7 horas da manhã, atualizando os principais destaques do noticiário no Brasil e do mundo. E claro que contando com a sua participação pelo nosso WhatsApp no 11 999 592 100. Nesses próximos minutos, já fazendo um giro pelos principais destaques do noticiário.

O número de mortos nos terremotos da Venezuela sobe para quase 2 mil, com mais de 10 mil feridos, quase uma semana após os tremores. Além disso, a ONU estima até 50 mil desaparecidos. Durante os tremores, 38 hospitais foram danificados, 3 deixaram de funcionar completamente e muitos médicos continuam desaparecidos sob os escombros. A Organização Mundial da Saúde alerta para o risco de surtos de doenças como sarampo, dengue e malária entre os deslocados, que dormem ao relento ou em abrigos superlotados e sem condições adequadas de higiene. Indo direto, já trazendo destaque do esporte por aqui na nossa programação. A França se classifica para as oitavas da Copa do Mundo e vai enfrentar o Paraguai. A equipe da América do Sul conta com 7 jogadores que atuam no futebol brasileiro, incluindo titulares do Palmeiras, Atlético Mineiro e São Paulo. Pelo menos 3 paraguaios devem ser titulares, sendo eles Gustavo Gomes, Júnior Alonso e Bobadilha. Você vai acompanhar tudo também aqui na Band News FM, todos os principais destaques. 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

0: Indo direto a Brasília, o governo federal lança o Plano Safra 2026-2027. Detalhes que chegam com Rafael Procópio.
1: Já está em vigor o Plano Safra para a temporada do meio de 2026 até a metade de 2027. A medida é o principal método de financiamento do agronegócio brasileiro. O governo federal disponibilizou desta vez mais de 525 bilhões de reais para o crédito rural. Recursos esses que podem ser usados para custeio, comercialização e investimentos gerais na agropecuária industrial. A iniciativa de financiamento deste ano teve um acréscimo de aproximadamente 9 bilhões de reais em comparação com o ano passado. O Plano Safra é lançado tradicionalmente na metade do ano para acompanhar o ciclo das principais produções agrícolas, que são usadas tanto para consumo interno quanto para exportação.
0: Nos outros assuntos do dia, o ex-técnico da seleção brasileira, Carlos Alberto Parreira, volta a respirar sem o auxílio de aparelhos, mas continua na UTI sem previsão de alta. Detalhes com a Maria Rita.
2: O ex-técnico da seleção brasileira, Carlos Alberto Parreira, tem melhora no quadro de saúde e volta a respirar sem a ajuda de aparelhos. A informação foi confirmada nesta terça-feira pelo Hospital Samaritano da Barra, onde Parreira está internado desde o dia 16 de junho. No entanto, ainda não há previsão de alta da UTI. Segundo o último boletim médico, o ex-treinador respondeu bem ao procedimento cirúrgico de cauterização realizado no sábado e agora se encontra estável e respirando naturalmente, apenas com suporte de oxigênio. Parreira foi o responsável por conduzir a seleção brasileira à conquista da Copa do Mundo de 1994 nos Estados Unidos.
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4: Noite de terça-feira marcada por fortíssimos temporais na região sul do Brasil. Áreas do sudeste do Paraná, todo o estado de Santa Catarina e grande parte do norte do Rio Grande do Sul deve ter uma chuva persistente e muito volumosa. Os temporais também vêm acompanhados com rajadas de vento que podem chegar até 60 km por hora. Há previsão até de granizo e muitas descargas elétricas. Alerta máximo para a região sul do país, especialmente entre o sudeste do Paraná e o norte do Rio Grande do Sul. Em Florianópolis também chove a qualquer momento desta noite de terça-feira. Agora olhando para o centro-norte do Brasil, atenção para uma chuva mais fraca no Recife, com temperatura na casa dos seus 23 graus na noite de hoje e é uma chuva que vai e volta no decorrer da noite. As demais áreas da região nordeste e norte do Brasil têm oscilação de temperatura, mas o tempo fica predominantemente abafado. Já no sudeste e no centro-oeste, quase não temos previsão de chuva nem de nebulosidade. No entanto, a Baixada Santista deve ter formação de nevoeiro entre o final da noite dessa terça-feira e o amanhecer da quarta-feira. Uma nova frente fria deve se formar no decorrer da quarta-feira e intensificar as instabilidades na região sul do Brasil. Situação de perigo nos três estados da região sul. Karine Gama, da Clima Tempo.
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0: Uma hora 31 minutos pelo horário de Brasília, o âncora do Band News no meio do dia, Eduardo Eneg, analisou os dados sobre a distribuição de riqueza no Brasil e defendeu que o principal caminho para reduzir a desigualdade é investir em educação de qualidade, não apenas ampliar programas de transferência de renda. Você confere o comentário completo do jornalista a partir de agora.
7: Começou a ser escrita uma história diferente, vamos lá. Pessoal, agora eu acho que a gente pegou, né? Sabe churrasqueira, quando você tenta começar a botar o fogo e não vai, uma hora, oh, eu acho que agora incendiou. Eu acho que agora o brasileiro tá na Copa, mas se não tava, os que não estavam agora entraram para valer total, porque foi um jogo inacreditável, vai. Jogo inacreditável. E não é assim, ah, é porque o Japão... Meu, o Japão jogou demais, meu. O Japão é muito fechado, é muito difícil. Você pega e faz uma muralha daquela, como é que você entra? Entra no talento, e a gente entrou. Irritou. Mas a gente mostrou ontem que tem um técnico que matou no peito, e a gente passou. A Alemanha não passou. Imagina se a gente fosse a Alemanha, bicho. A gente ia falar, perdemos pro Paraguai.
8: Muito triste.
7: E a gente ia falar isso. Ah, nossa, o Brasil não tá com nada, perdeu pro Paraguai. Pô, a Alemanha perdeu pro Paraguai. Ah, e se a gente perdesse como a Holanda perdeu? Que coisa inacreditável. Hoje a gente sabe contra quem a gente vai jogar, mas a gente tá agora jogando com a torcida. Eu acho que agora a torcida está 100% engajada, vendo as virtudes, compreendendo alguns defeitos. E o Casemiro já não é tão criticado, vai continuar sendo criticado, mas enfim, eu sei que...

que juntou dinheiro. Né? Como é que você vai medir riqueza? Riqueza é o lugar onde tem gente com dinheiro. É, não dá para você ter um cara com dinheiro e uma população miserável. Isso não é, não tem jeito, né? Então, se você tem uma pessoa com dinheiro e uma população miserável, você tem um país miserável, não interessa que tenha lá um rico. No Brasil, a gente tem um certo número de pessoas com dinheiro. E saiu um relatório que sai todo ano, feito pelo UBS, que é um banco suíço, e ele faz uma análise com base em dados do Fundo Monetário Internacional, Banco Mundial, OCDE, uma série de dados, e ele estima a riqueza das pessoas em 56 países. Riqueza, para esse relatório, é tudo que as pessoas têm, menos aquilo que elas devem. Então, tem lá dinheiro, tem imóvel, tem investimento, tem não sei o quê. Claro que é estimativa, né? E aí você subtrai o que as pessoas devem e sobra algum. Sobrou, passou de 1 milhão, entra na lista de dólares. Não chegou a 1 milhão de dólares, aparece em outra lista. Mas o Brasil tem hoje 386 mil pessoas com patrimônio acima de 1 milhão de dólares. 1 milhão de dólares, 5 milhões de reais e um pouquinho, né? É, e a gente ganhou, do ano passado para cá, 9.212 novos milionários em dólar. O que é nada. É isso que a gente precisa olhar, o que é nada. Porque o mundo ganhou mais de 1 milhão de pessoas com 1 milhão de dólares em um ano. Dos quais 9 mil aqui. Se a gente mantivesse, ou se a gente crescesse no ritmo, no tamanho que a população brasileira tem, nós temos 2,5% da população mundial, nós temos 2% do PIB mundial, então se a gente tivesse 2% dos milionários do mundo, a gente teria crescido 20 mil milionários. Se a gente tivesse crescido 2,5% dos milionários no mundo por causa da nossa participação percentual de população, a gente teria 25 mil milionários. E a gente tem 9 mil milionários a mais que eu estou falando. Ao mesmo tempo, tem um dado que é espantoso, que quase 70% das pessoas têm um patrimônio inferior a 10 mil dólares. 10 mil dólares, então você pega a casa, o carro, a poupança, tira as dívidas e sobra 50 mil. 70% das pessoas. Tem gente que vai ouvir isso e vai falar, nossa, esses caras são felizardos. Se eu subtrair as dívidas que eu tenho, porque eu paguei 10% do apartamento, estou devendo 90%, paguei 20% do carro, estou devendo 80%, e no banco eu não tenho nada, e eu estou com o cartão furado, eu sou negativo em patrimônio. E tem muita gente negativa em patrimônio. Então, o que está acontecendo, e este estudo relata e retrata, é que o Brasil conseguiu um feito. Aumentou o número de ricos em 9.200, sem criar riqueza. Porque a renda média das pessoas em dólar e ou descontada na inflação, escolhe o indicador, caiu nos últimos 5 anos. O brasileiro tem menos dinheiro no bolso do que tinha há 5 anos. Isso é lamentável. Isso mostra um país que não está conseguindo produzir riqueza. Produz rico sem produzir riqueza. Como é que a gente produz rico sem produzir riqueza, gente? Ah, mas tem país que é assim. Tem, o Brasil é assim. E aí, se você tem pouca gente com dinheiro, é porque tem mais gente sem dinheiro. Se a gente tivesse 30 mil milionários a mais em dólar, 50 mil milionários a mais em dólar, 100 mil milionários a mais em dólar, e tem país que cresceu mais do que isso, porque a riqueza global das pessoas cresceu 10%, foram 10%, e a gente caiu. A gente caiu. Se a gente for comparar com o relatório anterior, está 3% menor. E o mundo foi 10% para cima. Então nós estamos na contramão. Estamos na contramão. O Brasil está na contramão do mundo em geração de riqueza. Se a gente não está gerando riqueza, é porque a gente está fazendo as coisas erradas. E o que será que a gente está fazendo de errado? Dá para a gente encher várias folhas de meu diário com os erros que o Brasil comete. Causas e consequências. Consequência, taxa de juros. Assombrosa consequência da falta de responsabilidade fiscal dos nossos governantes. Então nós temos uma taxa de juros criminosa.

0: criminosa, que faz com que, se uma pessoa deixasse no banco o dinheiro dela guardado nos últimos 5 anos, ela teria mais dinheiro do que se ela colocasse nos últimos 5 anos o dinheiro dela para rodar num negócio. Porque ela não tem capital de giro, ela tem que tomar dinheiro emprestado, porque ela precisa pagar fornecedor, porque ela precisa assumir compromissos, porque ela tem que fazer investimento, porque ela tem que investir em tecnologia, tem que investir em inteligência artificial, tem que contratar, tem que aumentar salário, agora daqui a pouco vai ter que pagar jornada, sei lá quantos por um, e por aí a gente vai indo, aumentando custo, carga tributária subindo, um governo que não para de sorver o dinheiro da sociedade. Você trabalha feito um lunático. E não é que o brasileiro trabalha menos do que o suíço. O brasileiro trabalha mais do que o suíço. Só que o suíço guarda, o coreano guarda, o chinês guarda. E a gente fica, olha o guarda, porque a gente fica com medo até da segurança. A gente precisa chamar o guarda. A gente não guarda nada, porque a gente não tem capacidade de poupança. E a gente não tem capacidade de poupança porque vai tudo de embrulho nessa maldita taxa de juros, que é causa do nosso empobrecimento e consequência da atitude governamental de gastar o dinheiro que não tem. E todo dia aprontando mais uma, agora aprontou mais uma. Vamos agora fazer um programa para ganhar mais voto, evidente, para rolar, ou seja, o sujeito não está devendo, mas ele está com a taxa de juros alta, vamos pegar e oferecer uma taxa de juros mais baixa para ele. Legal, né? Super legal, super bacana. Com que dinheiro? Com o seu dinheiro, não é o dinheiro do presidente, do ministro, do governador, do prefeito. Esse está garantido, porque eles dão uma canetada e usam o dinheiro como eles bem entendem. O seu dinheiro, que vai criar um buraco, mais dívida, mais taxa de juros e você que se exploda, porque ninguém está preocupado com você. No discurso, preocupação, compromisso. Todos eles vão dizer a você na campanha que estão preocupados e comprometidos com o seu futuro. A única pessoa interessada no seu futuro é você e ninguém mais. Porque se você depender de governante, você está na lona. Governante entra e apronta. É um atrás do outro. E a gente não vê nessa campanha um discurso que realmente empolgue. Um discurso que soe diferente. Alguém que proponha alguma coisa que fortaleça a iniciativa privada para valer. Todos dirão que fazem isso. Só que eles se comprometendo aquilo que eles não podem cumprir. E não tem um candidato, um candidato que não esteja prometendo fazer o que não pode cumprir. Eu não vou falar em nomes, mas todos estão dizendo o que não podem cumprir. Tem um que fala que vai reduzir o número de municípios. Como? Tem outro que fala que vai cuidar da segurança pública do Brasil inteiro, mas não fala como também. E assim vai. É um festival de promessas e enganações, e você fala, realmente, nós precisamos cuidar da segurança pública, realmente, temos municípios demais, temos vereadores demais, e temos, é uma vergonha. Não é o presidente da República que vai resolver isso, nunca, não tem como resolver. O fato é, o Brasil está numa rota perigosa, uma rota que não é a rota da prosperidade, tanto não é a rota da prosperidade que a gente consegue aferir nesses números que do estudo do banco UBS, como está a nossa situação. E ela é lamentável, Quando você pega a desigualdade social no Brasil, é assombrosa. E desigualdade social no Brasil, os governos que se sucedem entendem que a gente deve resolver empobrecendo quem juntou e não enriquecendo quem não tem. Qual é a forma de enriquecer quem não tem? Não é dando dinheiro. Porque você tem que dar aquilo que as pessoas não perdem quando adquirem, que é educação. É só isso. Quando uma pessoa tem acesso a uma educação de qualidade, e no Brasil a gente não tem, quando a gente tem acesso a uma educação de qualidade, a gente apreende e reserva um valor muscular que não tem jeito da gente perder. No entanto, a situação no Brasil está tão ruim e tão grave do ponto de vista da educação, que os estudos têm um atrás do outro mostrando que os alunos não aprendem Os professores que deveriam ensinar não conseguem ensinar porque eles também não aprenderam. 35% dos professores formados não têm condições de ensinar o básico. No caso dos cursos de matemática, os professores, mais de 50% dos professores não dominam o conhecimento essencial para poder compartilhar com os alunos. Então, professor que não sabe ensinar, ensinando aluno que não sabe aprender, essa é uma máquina de destruição de riqueza. Não adianta ficar compensando isso, dando dinheiro, e agora um plano de desenrola, e desenrola de novo, e outro desenrola. Não adianta ficar desenrolando uma sociedade enrolada por aquele que promete desenrolar e não desenrola coisa nenhuma. Um país burocratizado, um país atrapalhado, um país estatizado, um país onde o governante acha que o dinheiro público é dele, em vez do dinheiro público ser do público. Não há o respeito pelo dinheiro dos outros. E assim, não há o respeito pelo dinheiro dos outros. Se alguém ganha um dinheiro, o governo vai lá e garfa. Se você ganhou um dinheiro, o governo vai lá e garfa. E tributa a empresa como não se tributa em canto algum, tributa a pessoa física como não se tributa em canto algum. Aí vão dizer os mentirosos de plantão que nós não temos uma carga tributária sobre a pessoa física semelhante à de outros países e que nós não temos uma carga tributária pessoa jurídica semelhante a outros países, o que é verdade, só que a gente tem as duas somadas. Nem é a mais alta na física, nem é a mais alta na jurídica, quando você soma as duas, é. Então, se você vai tributar a pessoa física, desonera a pessoa jurídica. Se você já tributa a jurídica, que é o caso do brasileiro, desonera a pessoa física. A gente faz as duas coisas. Carga tributária alta na jurídica, desestimulando o investimento. Carga tributária alta na pessoa física, desestimulando o investimento. E esse é o sistema que produz pobreza. Ano após ano, pobreza o tempo inteiro, com carga tributária crescente, com taxa de juros que não cai, os juros mais altos do mundo. E aí ele pergunta, como tornar-se rico num país como esse? Como fazer riqueza num país como esse? Como prosperar pelo trabalho num país como esse? Como sair de um patrimônio de 50 mil reais, de 70% dos brasileiros, para entrar no patrimônio de US$1 milhão? É impossível, de 5 milhões de reais. Como sair de 50 mil para 5 milhões? Não sai! Por mais que trabalhe, por mais que se esforce, não tem como. Claro, se você for do serviço público, claro, se você for um magistrado, claro, se você pertencer às corporações, aí você ganha metade desse patrimônio num ano. Porque aí você participa do butim. Mas se você é aquele que fabrica PIB, trabalha de dia e de noite, feito louco e faz bico, aí não tem jeito, só se as coisas mudarem. E para mudar a gente tem que acordar, olhar para esses números e parar de acreditar que um paizão, uma mãezona vão cuidar da gente, porque eles não vão. Nós é que temos que cuidar da gente, e nós é que temos que cobrar desse bando de enganadores um discurso coerente, um plano, um projeto de transformação para o Brasil virar um país mais civilizado. Não está isso no horizonte. Com as candidaturas postas, vamos cobrar desses caras, porque do jeito que está muito ruim. Eu não sei se você concorda ou discorda, essa é a opinião que eu tenho sobre o assunto.
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3: Seguimos por aqui girando noticiário nessa madrugada na Band News FM, hoje quarta, 1º de julho de 2026. Vamos que vamos. O presidente Lula defende a ampliação da participação do Mercosul diante das guerras durante a cúpula do bloco em Assunção. Detalhes que chegam com Márcio Rocha.
4: O Mercosul é uma necessidade estratégica diante de um cenário internacional com guerras, instabilidades e disputas geopolíticas, de acordo com o presidente Luiz Inácio Lula da Silva. Ele participou da cúpula de presidentes dos países do Mercosul, que foi realizada em Assunção, capital do Paraguai, evento que marcou a posse do Uruguai na presidência rotativa do bloco. Lula disse também que a atual conjuntura mundial reforça a importância de uma coordenação para que o Mercosul tenha condições de competir com outros mercados. Por isso, defendeu que o bloco deve ampliar a presença internacional e fortalecer os mecanismos entre os países sul-americanos.
3: Nos outros assuntos do dia, o Instituto Nacional de Meteorologia divulga um boletim inédito sobre o fenômeno El Niño. Detalhes com a Eduardo Oliveira.
5: O Instituto Nacional de Meteorologia publicou um boletim inédito com projeções detalhadas sobre o El Niño, que já está em atuação no Oceano Pacífico. A probabilidade é alta de que o fenômeno seja de intensidade muito forte, já que as faixas de água quente na costa do Pacífico, na América do Sul, já ultrapassam 2 graus. Diversos órgãos, como o Centro Nacional de Monitoramento e Alertas de Desastres Naturais e a Secretaria Nacional de Proteção e Defesa Civil, participaram da elaboração do documento. Ele será atualizado mensalmente com o objetivo de apoiar órgãos federais e estaduais na preparação e no enfrentamento dos efeitos do fenômeno no país. O boletim também traz projeções de impacto na agricultura, no panorama hídrico e sobre os reservatórios em todo o país.
3: A pré-candidata à vice-governadora do Rio na chapa de Eduardo Paes é apontada pela Polícia Federal como operadora financeira do ex-prefeito de Duque de Caxias. Quem explica é o João Boeri.
6: A pré-candidata à vice-governadora na chapa do ex-prefeito do Rio, Eduardo Paes, é apontada pela Polícia Federal como operadora financeira do irmão e ex-prefeito de Duque de Caxias, Washington Reis. A informação consta na investigação que terminou com a segunda fase da Operação Anáfora nesta terça-feira. Para a Polícia Federal, Jane Reis é administradora da empresa de imóveis WR Participações. O grupo possui quase 300 imóveis e características de empresa utilizada para lavagem de dinheiro, segundo a PF. 14 mandados de busca e apreensão foram cumpridos para combater o crime de lavagem de dinheiro com desvio de recursos públicos.
3: A Marinha do Brasil começa a operar um hospital de campanha em La Guaira, uma das cidades mais afetadas pelos terremotos na Venezuela. A estrutura tem capacidade para 150 atendimentos diários, centro cirúrgico e 10 leitos de internação. A missão conta atualmente com 49 militares e outros 46 que estão a caminho. O Brasil enviou 4 voos humanitários à Venezuela e resgatou 2 pessoas com vida dos escombros.

0: A cantora Daniela Mercury se torna a primeira artista do Axé Music a receber um prêmio do Grammy Latino. Os detalhes com João Marcos Moura.
1: A cantora baiana Daniela Mercury se torna a primeira artista do Axé Music a ser homenageada pelo Latin Grammy com o Lifetime Achievement Award. Nomes como Roberto Carlos, Gal Costa, Ney Matogrosso e Djavan também já foram homenageados. Concedido anualmente, o Lifetime Achievement Award celebra artistas cujas obras constroem um legado. Com 43 anos de carreira, Daniela Mercury tem 26 álbuns lançados e mais de 20 milhões de discos vendidos.

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1: Uma hora 56 minutos pelo horário de Brasília, girando a nossa reportagem, o presidente Lula anuncia dois programas de crédito para bons pagadores. Detalhes que chegam com Afonso Marangoni.
2: O presidente Lula assina a medida provisória que institui o programa Desenrola Adimplentes, que renegocia dívidas de bons pagadores. O objetivo é reduzir o risco de que uma pessoa perca a capacidade de pagamento. A linha de crédito subsidiada é voltada aos trabalhadores informais com histórico positivo. O ministro da Fazenda, Dario Durigan, explica como vai funcionar o programa.
3: A situação atual do trabalhador informal, que paga taxa de juros de 6% a 12% ao mês, te dar uma nova linha para você extinguir essa taxa de juros e essas condições que hoje você é submetido. E há uma nova taxa de juros de até 1,99% ao mês.
2: As dívidas enquadradas limitam-se àquelas que possuírem saldo devedor igual ou inferior a R$15 mil por instituição financeira. Dario Durigan reforça que esta nova fase do Desenrola é apenas para os que não estão inadimplentes.
3: Pagar em dia, nesse caso, é quem pagou pelo menos 4 parcelas em dia e que não está atrasado em mais de 90 dias no seu pagamento da sua prestação no CDC bancário.
2: Também foi lançado o FIES Empreendedor, uma linha de crédito que estimula o pagamento em dia dos contratos de financiamento estudantil. O ministro da Educação, Leonardo Barchini, comemorou.
4: Pela primeira vez, estamos pegando esses jovens que são egressos da escola pública, que conseguiram com muita dificuldade acessar um curso de nível superior, que se formaram, que estão pagando em dia o seu FIES e hoje, ainda após todas essas vitórias, ainda enfrentam dificuldades para se estabelecer no mundo do trabalho.
2: O presidente Lula tem acelerado anúncios e inaugurações antes do início das restrições eleitorais. A partir do próximo sábado, a legislação limita a publicidade dos atos do Palácio do Planalto até o fim das eleições.
1: A assinatura de um acordo de cooperação entre órgãos públicos e uma instituição de ensino vai fortalecer os estudos sobre desastres ambientais no estado de Minas Gerais. O repórter Eliseu Júnior explica.
5: As tragédias provocadas pelos rompimentos das barragens de Mariana e Brumadinho ainda deixam marcas profundas na vida de milhares de pessoas. Além da reparação dos danos, um outro desafio é reunir conhecimento que ajude a aperfeiçoar as ações voltadas às comunidades atingidas e que contribua para evitar novos desastres. O Ministério Público de Minas Gerais, Ministério Público Federal, Defensoria Pública e Fundação Dom Cabral assinaram um acordo de cooperação técnica para desenvolver estudos e pesquisas sobre o tema. Para o Procurador-Geral de Justiça de Minas Gerais, Paulo de Tarso, o acordo representa um passo importante para que o conhecimento produzido a partir dessas tragédias contribua para ações futuras.
6: Nós queremos transformar isso em conhecimento para prevenir e, se for o caso, a gente não está, obviamente, rezamos a Deus para que não aconteçam mais, mas se porventura novos desastres vierem a acontecer, seja aqui no Brasil, seja em Minas Gerais, seja no Brasil ou no mundo, que a gente tenha uma bússola, uma metodologia de como agir nesses momentos de completa urgência.
5: A parceria pretende unir a experiência das instituições que atuam na defesa dos direitos da população com a produção de conhecimento científico. A proposta é transformar Minas Gerais em uma referência nacional no estudo de desastres ambientais. O presidente executivo da Fundação Dom Cabral, Antônio Batista da Silva Júnior, destaca a importância da parceria para ampliar os estudos sobre os desastres ambientais em Minas Gerais.
7: Que ele tem o objetivo de que a Fundação Dom Cabral possa realizar estudos e pesquisas, sistematizar, sobretudo, um conhecimento que possa ser útil na gestão de crises, na situação de graves problemas que a sociedade possa enfrentar, como enfrentamos no episódio de Mariana e Brumadinho, não é?
5: O acordo também tem como objetivo preservar a memória das maiores tragédias socioambientais do país e fazer com que as lições aprendidas em Mariana e Brumadinho sirvam de base para prevenir novos rompimentos e aperfeiçoar as ações de reparação.
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1: Duas horas, quatro minutos pelo horário de Brasília. Antes de chamar a reprise do É da Coisa, ó, rapidinho, dando aquela passadinha pelo nosso WhatsApp no 11 999 592 100. Já para desejar bom dia para o Gilberto, que está por aqui em mais uma madrugada, falou assim que está com o radinho de pilha ligado e na sintonia da Band News FM, muito que bem. Tem bom dia chegando por aqui também, de quem? Do Luiz Alves, que está ligado, falou assim, olha, começou julho, né? Primeiro dia do mês de um futuro onde todos sejamos amáveis e felizes, muito bom. Bom dia também para o João de Jesus, da Barra Funda, que está puxando mais um plantão ligadinho na Band News até às 7 horas. Mandando um abraço para todos os nossos ouvintes. O Jatir Bueno, na escuta direto de São José dos Campos. Quem também está por aqui ficando super atualizado com os destaques é o Jairo, que é taxista. Tem Olá, Bom Dia, Band News. Chegando com Ailton Seixas, direto de Salvador. Quem mais está por aqui? Bom dia, Stephanie Linda. Mais uma madrugada e depois, férias de 14 dias. É o João Carlos já comemorando aproveite, hein? Vai viajar, não vai? Vai conseguir tirar esses dias aí para dar uma descansada, pelo menos aqui de São Paulo? Conta aí no WhatsApp da Band News. Tô de olho nas mensagens. O Roberto Freire também tá sintonizado por aqui até as 5 da manhã. Quem já mandou bom dia, bom trabalho foi o Ronaldo, que é cobrador em Osasco. Também temos, ó, ligadinho aqui na Band News FM. Olha só, perdi a mensagem. Acabou de subir a mensagem de mais um ouvinte, aí a outra desceu, mas enfim, né, gente? Tem boa madrugada chegando também do Rogério, que tá em Ribeirão Preto. Tem gente ouvindo a Band News direto de Osasco, é o Tadeu mandando um alô pra cá. E aí, ó, tem o Wildebrando, direto de Arara, na Paraíba, falou assim, tá deitado, tá acompanhando a madrugada da Band News. Falou assim, olha, vocês não esqueceram de mim não, né? Não, jamais. A gente vai dando aquela passadinha rápida por aqui. Quem também tá direto do Morumbi, mais um plantão, é o Gil, tá na escuta da Band News FM também. E o Marcelo Matos chegando por aqui desejando bom dia. Vamos que vamos, gente. Já tem gente cobrando, inclusive, mas calma que tá chegando agora a reprise do É da Coisa com o Reinaldo Azevedo na nossa programação. Eu, Stephanie Toso, volto daqui a pouquinho atualizando o noticiário por aqui na nossa programação.
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0: começa agora para todo o Brasil mais uma edição de O É da Coisa. E se a coisa parece confusa, atrapalhada, vem para cá que a gente desconfunde, desatrapalha. Milhões de pessoas acompanham o programa pelo Tile, pelo Band News TV, pelo LG Channels e, valeu, Beni?
1: TCL Channel também.
0: TCL Channels também. E também pelas redes sociais, sempre Band News FM ou no aplicativo Band Play. Boa noite, Carlos. Boa noite, valeu, Beni, que eu já acionei. Começamos com Maria da Vila Matilde, com a gloriosa Elza Soares, do disco, do álbum 2015, Mulher do Fim do Mundo. Uma homenagem às mulheres, à Lei Maria da Penha, àqueles que... aos espancadores de mulheres que acham que têm o direito de fazê-lo. E há muitas maneiras de espancar as mulheres, né? Inclusive algumas que aspiram, Vole Carlos, até a certa cientificidade. Vamos buscar a ciência para a gente dizer que as mulheres não são de nada. Ah, você está fazendo uma referência coberta ao Paulo Figueiredo? Não, é descoberta mesmo. Não, não é coberta, é descoberta. É claro que eu estou fazendo uma referência. É? Nós vamos tratar desse assunto ainda hoje. Aliás, ele ia fazer uma live em que ele prometia bater ainda mais nas mulheres, mas parece que deu algum problema. Valeu bem, ele resolveu... deu algum problema na live, ele retirou. Temos muita coisa. Enquanto França e Suécia decidem os destinos da humanidade, nós vamos decidindo aqui, mais restritamente, os destinos da nossa precária humanidade. Não é? É, fica aí que tem muita coisa importante que você precisa saber. Né? Você precisa saber da piscina, da margarina, da Carolina. Você. Estados Unidos, soberania, lei. PL extinto e Flávio condenado. PL tem de ser extinto. Que PL? O partido é? Endoidou, Reinaldo? Eu não. Eu quero cumprimento da lei. E o Flávio tem de ser processado pelo artigo 359K do Código Penal. Hein? É? Mas como não? Não é lei que vocês querem? Eu também quero. E desafio, como sempre, desafio alguém a dizer, advogado, juiz, tem um monte ouvindo, como sempre. É uma gente de bom gosto. E depois que terminar o jogo, mais gente ainda. Desafio a dizer que eu não estou completamente coberto pela lei naquilo que eu vou dizer. Que eu vou trazer a lei aqui. Eu vou trazer a lei aqui. Aí diz assim, ah, não, essa lei não existe. Não? Então vamos discutir, vai. PL tem de ser extinto. Flávio tem de ser processado. Ah, só porque você não gosta deles. Não, não gosto, mas não é só porque eu não gosto. Eu sou claro, não gosto. Espero que percam a eleição. Gente que diz o que eles dizem sobre mulheres não pode ganhar a eleição. Está falando mais de 50% dos brasileiros, para essa gente, não conta e não deveria contar. É por isso que a cada pouco aparece um idiota dizendo, ah, pobre não tem que votar, porque assim... olha para o cenário político e fala, olha como os imbecis prosperam. Olha como os imbecis viram candidatos. Olha como os imbecis são eleitos. Olha como os imbecis enriquecem. Olha como se tornam influencers. Olha como se tornam políticos. Por que eu não vou ser imbecil também? Por que eu não vou dizer burrice também? Já chegamos lá. Por que eu estou falando isso? Vai.
1: O PT protocolou hoje duas ações contra o pré-candidato Flávio Bolsonaro e o PL com base na carta enviada ao senador pelo secretário de Estado americano Marco Rubio. Informação é do Globo. As peças afirmam que o parlamentar e o partido assumem postura de subordinação ao governo americano e de desrespeito à soberania nacional brasileira. Uma das representações destinada à Procuradoria-Geral da República pede a instauração de um inquérito criminal contra Flávio. A denúncia destaca a oferta feita pelo senador de colocar uma equipe de transição, caso seja eleito presidente, à disposição dos Estados Unidos para acelerar negociações comerciais. O PT vê nessa promessa um gesto para interferência estrangeira no Brasil, também de subordinação política, além de uma oferta ilegal de informações sigilosas do Estado brasileiro. A ação pede investigação sobre possíveis crimes de corrupção passiva, violação de sigilo funcional e entrega de dados confidenciais a governo estrangeiro. O partido ainda solicita que seja apurado se Flávio buscou auxílio externo para sua campanha, o que é proibido por lei.
0: É isso. Não, tá bonito, hein, Valeu Bene? Bela blusa.
1: Gostou, obrigado.
0: Ficou bem. Ficou gatão.
1: Se soubesse como tá frio esse estúdio aqui.
0: Tá aí? Né? Ah, tá calor agradecer. Aqui, mas hoje tá calor aqui.
1: É. Não usei o casaco o dia inteiro, mas você entrei no estúdio aqui. Na
0: aí no
1: hora,
0: estúdio,
1: coloquei.
0: Gelado? Ai, que inferno, né? Coisa gelada, né? O inferno é gelado. Essa ideia de que o inferno é inflamado, não, imagina, é gelado e todo branco, assim. Cheio de neve, sabe aquela coisa? O infinito. Gelado, né? É o inferno. É o inferno, né? E o céu? Ah, o céu tem um foguinho, tem uma coisa assim, mas que aquece o coração. Mas vamos à questão. Mas vamos à questão, né? Eu vi o Vale bem bonito, me distrai. Olha. Obrigado. Atenção. Ah, eu não gosto de você. Não tem problema. Eu não tenho carência afetiva. Tá? Já tem um monte de gente que gosta. E eu também me gosto o suficiente, como sabe a equipe que trabalha comigo, então não tenho problema. Ai, não gosto, não quer. Não precisa. Eu quero saber se o que eu falo faz sentido ou não. É isso que você tem que saber. Eu quero saber se existe ou não existe o artigo 359K do Código Penal. Vai lá ver, pô. Depois, agora não, agora fica aqui, atento. Que o âncora também é idoso, mas também é gato. É? 359K, Vale o Bene Carlos. Entregar ao governo estrangeiro, a seus agentes ou a organização criminosa estrangeira, em desacordo com determinação legal ou regulamentar, documento ou informação classificados como secretos ou ultrasecretos nos termos da lei, cuja revelação possa colocar em perigo a preservação da ordem constitucional ou a soberania nacional. Pena de 3 a 12 anos. O que é que o Flávio prometeu mesmo ao Marco Rubio? Vamos às palavras do Marco Rubio, não às minhas. Marco Rubio na carta ao Flávio. Observamos seu otimismo em relação às próximas eleições de outubro e sua generosa oferta de colocar equipe de transição à nossa disposição, caso o senhor seja eleito. Como é que é? Equipe de transição a serviço, à disposição do governo dos Estados Unidos? Olha, até o Globo fez um editorial contra. É, Vale Bene, até o Globo ficou chocado. Que outro dia no editorial decretou a morte do governo Lula, mas ficou chocado. Artigo 359K do Código Penal. Porque essa equipe de transição vai ter que passar documentos secretos, interesses do país, etc. O Flávio tem de ser processado. Eu quero saber como é que ele escapa do artigo 359K. Não é lei que vocês querem? É. Eu quero. Vamos lá. Vamos para a lei. Ah, querendo tirar o Flávio da cama. Eu acho que ele vai perder, mas isso não é o ponto. Vai, alguém diz aí que está errado. Que o artigo 359K não existe. Vamos para a lei dos partidos, Carlos? Lei 9.096?
2: Vamos? É isso. Paralelamente, o PT apresentou...
0: Não, pera só um minutinho. Não, eu estou aqui dialogando com você aí.
2: Manda.
0: Artigo 28. Tribunal Superior Eleitoral, após trânsito em julgado de decisão, determina o cancelamento do registro civil e do estatuto do partido, contra o qual fique provado. Inciso 1. ter recebido ou estar recebendo recursos financeiros de procedência estrangeira. Não cabe aí, porque que eu saiba, não recebe. Mas tem o inciso 2, rapazes. Estar subordinado à entidade ou governo estrangeiro. Uhum. Tem de caçar o PL todo. E para onde vão os pelistas? Quem se vira? Muda de partido, sei lá. Artigo 17 da Constituição. É livre a criação de partidos, fusão, tudo livre, viu? Vai, vai, Beni, Carlos, tudo livre, desde que o partido tenha caráter nacional. E proibição de recebimento de recursos financeiros de entidade ou governo estrangeiros ou de subordinação a estes. Vamos caçar. Vamos caçar o PL. Uhul. E vamos processar o Flávio. 3 a 12 anos de cana. Digamos que ele é... Porque o Flávio é meio uma gaveta vazia, né? Quem pensa ali é o Paulo Figueiredo, Eduardo. Então, assim, dada uma certa... Como direi? Não estou te chamando de idiota, não, tá, o Flávio? É idiota no sentido mais técnico, né? Dada uma certa idiotia... técnica, assim, muito centrado no, nas próprias referências, vamos dar 8 anos de cana para começar em regime fechado para estimular o bom comportamento. Nunca aconteceu isso no Brasil, nem em 1964. Nunca. Nunca alguém falou: eu entrego o governo para vocês tomarem conta. Nem em 64. Houve a Operação Brother Sun, os Estados Unidos estavam preparados para intervir no Brasil, o golpe foi combinado com os americanos, tudo bonitinho e tudo documentado. Tudo documentado, fartamente documentado. Um bom livro de referência, um calhamaço assim, 1964, A Conquista do Estado, René Armand Dreyfus. Tudo lá. Mas isso, nunca. E o pior, nessa carta, porque o Flávio mandou uma carta para o Rubio em que ele ofereceu a soberania do Brasil. E pediu, será que dava para não taxar o Brasil? E vai ter lá, né, a sessão da USTR, do Escritório de Representação Comercial dos Estados Unidos, para decidir sobre as taxas. O Paulo Figueiredo vai falar, o Flávio se inscreveu para falar, o Paulo Figueiredo já foi admitido para falar, o Flávio ainda não, mas acho que vai ser também. Né? E o Flávio pede para não taxar. Sabe o que o Rubio falou para ele? Vou taxar, sim. Nós vamos taxar, o Brasil não... Não pense que o Rubio falou, não, se você foi eleito. Não, nós vamos taxar. Resultado, o Flávio se ajoelhou, Carlos, para tocar flauta para o Marco Rubio. Sabe o que aconteceu com ele? Levou uma ajoelhada no queixo. Olha. Não tem vergonha, não? E agora, claro, agora me chama de petista, tá? Eu vou dar uma notícia aí, você me chama de petista. Como você não consegue, quem fizer isso, não consegue dizer que o que eu disse aqui do Código Penal, o que eu disse da Lei dos Partidos e o que eu disse da Constituição, como essas coisas são verdadeiras, inquestionáveis, sem nenhuma ambiguidade, e como o Flávio ofereceu a soberania, e como o Marco Rubio admitiu isso na carta, como tudo isso é inquestionável, agora eu vou falar que o Lula foi à reunião do Mercosul e falou que ninguém é dono do mundo. E aí, quando eu falar que eu concordo com essa posição do Lula, então aí eu viro petista? Não, eu acho que eu só expresso um sentido de decência. Eu não preciso nem concordar com o governo para isso. Vamos lá, vai.
2: Reinaldo, o presidente Lula fez um discurso em defesa da autonomia da América do Sul durante a reunião de cúpula da Mercosul realizada hoje em Assunção, no Paraguai. No evento, o chefe do Planalto também deu uma declaração interpretada como um recado ao presidente americano, Donald Trump. Vamos conferir o que disse Lula.
3: Ninguém é dono do mundo. E ninguém é dono da América do Sul. Nenhum país do Mercosul ganhará mais liberdade de ação por meio de alinhamentos automáticos ou escolhas excludentes. Nossa força estará na capacidade de dialogar com todos, sem deixar de lado nossos interesses. Diversificar parcerias, ampliar a cooperação e preservar a autonomia são requisitos para que a região encontre seu espaço em um mundo em transformação. Por isso, eu quero cumprimentar o companheiro Santiago Penha pela condução da presidência paraguaia e quero desejar ao companheiro Yamandu Orsi toda a sorte do mundo no desempenho da sua presidência. E quero que vocês saibam que pode sempre contar com o Brasil.
0: É isso. Aí eu vou falar o quê? Que a fala está errada? Que a América do Sul, a América Latina deve ser um mero quintal dos Estados Unidos? Ainda que governos aqui possam fazer escolhas erradas. Escolhas erradas no âmbito da nacionalidade do país. E não se subordinar como essa gente mequetrefe faz. Aliás, o Lula aproveitou para parabenizar o Paraguai. Deixa eu dizer uma coisa para vocês, hein? Eu tentei mandar um vídeo ontem, acabei me atrapalhando, mandei. Ontem, quando o Paraguai desclassificou a Alemanha, a festa aqui no meu bairro foi comparável à classificação do Brasil. Eu acho que tinha um tantinho de ressentimento, né, meninos? Aquele 7-1. E foi emocionante. E, além de todos, assim, a esmagadora maioria brasileiros aqui, claro, e ainda aqui também um bairro judeu, essencialmente. Então, as comemorações, Valio Bene e Carlos, foram muito efusivas. Inclusive as minhas. Ai, de vez em quando, um ressentimento irrelevante, a gente tem direitinho, né? Depois daquele 7-1. Vamos lá. E o Lula se encontrou com Kast, presidente do Chile, né? De extrema direita, né? E falou palavras, ok, disse, conversamos sobre impactos econômicos da guerra do Oriente Médio, expliquei ao presidente a série de medidas que tomamos no Brasil, nos comprometemos a trabalhar conjuntamente, acertamos visita dos ministros de portos, aeroportos e da indústria, comércio do Brasil e do Chile e tal. Não vai ter essa ideia de que o Brasil cercado, que alguns colunistas compram aqui, precisa parar de comprar artigo de quinta categoria, lixo ideológico. Por favor, o Brasil sozinho representa 52% da economia da América do Sul. Essa ideia de que ganha esse, ganha aquele, o Brasil... Para com essa porcaria. Para com essa porcaria. Se pegar toda a América Latina e Caribe, os países com governos progressistas têm o dobro do PIB dos países com governos conservadores. Quando menos não fosse, porque tem Brasil e México, por exemplo. Parem de falar merda, vou fazer conta. As pessoas têm direito às próprias opiniões, não têm direito aos próprios fatos. Têm direito às próprias opiniões, não têm direito às próprias leis. Aí vem o Flávio, estive com o Milei e a onda azul está chegando. Que é onda azul, mané? Eu quero saber o seguinte, se for eleito, vai aplicar aqui as medidas que o Milei aplicou lá na Argentina? Demissão em massa, por exemplo? Vai ter? Corte de gastos, o congelamento de gastos de saúde, educação, não vai pagar a dívida dos estados, cada estado que se vire, a União não tem mais nada com isso? Vai ser igual? Perguntas. Pergunta de um comunista. Não. Pergunta de alguém comprometido com os fatos. E agora vamos à questão que não quer calar. Volio bene, Carlos. Vocês, as mulheres, são muito perigosas. As mulheres são perigosas. O feminismo é demoníaco. Tem sempre uma mulher pronta para tomar o poder, para assaltar os homens, para humilhá-los. Será que é por isso que tanto homem de direita sai por aí? É medo. Sai por aí fazendo aqueles acampamentos, aquelas coisas de ir para o mato, subir montanha, fazer seminário só com macho. Que delícia que deve ser, né? Aquele cheiro de vestiário, aquela coisa, né? Macho mesmo, macho, macho, macho hétero, né? Sem mulher perto. Não, eu não estou tirando uma onda dizendo que são gays. Não é isso, não. Porque os gays que eu conheço, meus amigos gays, é gente fina, elegante, sincera e gostam de homens, claro. Mas não odeiam as mulheres. Ao contrário. Que tipo de espírito é esse que tem ódio à mulher? Que tipo de doença é essa? Hein? Aí vem como Paulo Figueiredo e diz, eu casado com mulher, tenho duas filhas, mas as mulheres não votam mal. E amanhã vou provar mais. Ele ia provar mais hoje, mas desistiu. E tudo isso porque está fazendo a guerra contra a Michelle. Que não é uma progressista, Volio Bene.
1: Não.
0: Não é. Não é feminista. Mas tem um defeito, Carlos, grave para eles. É mulher. E ali. Segundo Paulo, elas não alcançam a racionalidade, sabe? Mulher é muito emocional. É por isso que vocês mandam na Sheila aí. Porque vocês são racionais e ela é muito emocional. A Sheila é a nossa diretora de redação. Post enigmático de Michelle leva pânico a setores do PL. E tem post enigmático, Volio Bene, cara, tem post enigmático. Teria homens de família na festa da astronauta. Michelle, uma confusão. O que é? Vai, fala aí pra nós.
1: A movimentação de Michelle Bolsonaro nas redes sociais tem inquietado aliados de Flávio Bolsonaro. Os vídeos publicados com críticas ao senador e outras postagens da ex-primeira-dama tem criado um clima de apreensão no entorno do parlamentar. Aliados de Flávio avaliam que Michelle pode saber de algo comprometedor sobre o pré-candidato e temem que isso possa acabar divulgado pela ex-primeira-dama. Mais recentemente, Michelle repostou um vídeo em que o ex-governador do Rio, Antony Garotinho, diz ter visto imagens de festas do dono do Banco Master, Daniel Vorcaro, com mulheres peladas e homens que defendem a família. Ao repostar o conteúdo no Instagram, a mulher de Jair Bolsonaro acrescentou a frase: a verdade de Jesus Cristo vai prevalecer. Embora a publicação não cite Flávio, a postagem foi vista como uma sinalização de que Michelle tem conhecimento de fatos comprometedores sobre o enteado, mas que não vieram a público ainda. A avaliação é de que essas eventuais novas informações podem atingir

0: que o casamento não é para valer, que o Bolsonaro é corno. Como se isso fosse dar conta de alguém que não fosse a Michelle e o Bolsonaro. Porque isso circula no bafom, ali nos esgotos do ultra-reacionarismo. Ele cita, inclusive, uma personagem que vive sugerindo isso. E dizendo que não vai falar do assunto, ele fala do assunto. Mas é uma coisa espantosa. Não é? Presta atenção aqui. A gente botou ontem, quero que você ouça de novo. Que há trechos em que, assim, pela ordem, mulher é propriedade do homem, né? Ai, Michelle falando meu galego, vocês não têm vontade de cortar os pulsos? Se vocês soubessem o que eu sei. O que que ele sabe? Ah, eu falei, bem, eu não vou, Carlos, eu não vou ficar falando do casamento dos outros, né? Cada casamento é de um jeito. Solta aí, vai.
1: O segundo motivo pelo qual eu pego leve com ela é que ela é, acima de tudo, a esposa de um amigo meu. Né? Todo mundo sabe da minha amizade com o presidente Bolsonaro. E existe uma coisa do código de ética dos homens que impede que a gente fique dando opinião e falando sobre a esposa de um amigo. Eu não
0: Para um
1: gostaria de ver
0: pouquinho.
1: ninguém falando.
0: Para um pouco. Ô, Vale Bene, você tem aí uma cópia do Código de Ética dos Homens?
2: Não tem, não chegou para mim.
0: Não tem, Carlos? Você tem?
2: Não.
0: Os meninos da produção têm?
2: Vou
0: Ninguém
2: perguntar
0: tem?
2: aqui para o Pedro e para o Augusto.
0: Pergunta, tem código? Qual é o Código de Ética dos Homens? Onde está escrito o Código de Ética dos Homens? Qual é? Hã? Deixa eu dizer uma coisa. Todos os meus amigos sabem disso. Se é papo que eu nunca suportei, que venha me contar com quem transou ontem, o que fez ontem, eu não quero saber. Qual é o código de ética dos homens? Não falar da mulher de amigo é código de ética dos homens. Não! Não falar da mulher do amigo é senso de limite. Já imaginou? E aí, sua mulher tá transando bastante com você? Como é que tá aí o negócio, né? Ô, não gosto dessa sua mulher, hein? Essa sua mulher é muito esquisita. Você imaginou isso, velho? Ou você fala pro outro, ou o outro fala pra você? Mas isso não é código de ética dos homens? Eu espero que então exista um código de ética das mulheres. Eu imagino. Imagina minha mulher falando, sei lá, e nossa, eu não aguento mais o Reinaldo. Talvez ela já tenha dito isso para uma amiga muito próxima, mas acho que não. Ou ficar opinando sobre o marido da outra. Esse seu marido, hein? Que idiota. Mas isso aqui ele precisa marcar coisas de homens. Então, não tocamos na mulher do outro. Mas, vale o bem. Mas, Carlos, vamos seguir, vai.
2: É, a Michelle agora ameaça não ser nem
0: candidato. Não, não, não, não.
3: Vamos
0: seguir com o vídeo,
3: mais um,
0: gente.
3: Mais um trecho do vídeo, vamos nessa.
4: Muito com a prisão do meu galego. E havia alguns compromissos que tinham sido.
1: Eu não sei vocês. Vocês não têm vontade de cortar um pouquinho, só um pouquinho, assim, só para ver o que acontece, os pulsos. Toda vez que ela fala meu galego, não é um negócio. Não soa fake. Principalmente vocês soubessem as coisas que eu sei, mas vamos lá, meu galego, vamos lá. A Michelle poderia ser ouvida nesse processo de escolha das chapas? Poderia. Agora, ela precisaria ser ouvida? Não. Não. Não há nenhuma necessidade de se ouvir, nenhuma obrigação de se ouvir a Michelle. E ela pode gostar, ela pode não gostar, mas ela deve respeitar. O pior dos papéis é toda vez que seja tomada uma decisão, infernizar a cabeça do cara em uma prisão domiciliar para que ele reverta as decisões que ele já tomou, sobretudo na condição de esposa, que é a única que pode acessar o cara o tempo inteiro, que deveria estar cuidando do sujeito, do galego. Esse é o contrário, a prática, isso aqui me deixa chateado, porque a prática é o contrário da imagem de uma mulher cuidadora, da Amélia que ela quer passar. Amélia, cuida do.

0: do galego, em vez de infernizar a vida do cara porque não gostou da chapa que ele montou. É por isso que foi tão importante, inclusive, que a escolha do Flávio tenha sido documentada de forma escrita. Porque senão nós teríamos Michele o tempo. Não, não vou nem dizer se isso aconteceu, vocês imaginem. Infernizando o tempo todo o presidente para ele mudar de opinião. Eu sempre poupei pessoalmente a Michele e vou continuar poupando em relação a não ataques, mas a difamações pessoais. Tá? Eu sei muita coisa que chega até a mim. Volto a dizer, Eduardo e Flávio são bastante discretos, mas as pessoas falam. Agora, questões pessoais, casamento, cada um sabe do seu casamento, cada um sabe da dinâmica do seu casamento, cada um sabe dessas coisas. Eu vou continuar mantendo essa postura. Já disse publicamente, inclusive, que eu não concordo com a forma, por exemplo, como o Alan lida com essas coisas. Não concordo, não acho que seja ele esteja necessariamente errado na substância, mas eu tenho muitas divergências com a forma com a qual ele faz as coisas.
1: Alan dos Santos, justamente aquele que difama Michele no campo que o Paulo disse que não vai tratar. E eu não vou entrar nesse campo, tá, Carlos? Tá, vai bem, não vou entrar não, mas sei de muita coisa. Aí a Michele falou, ah, sabe? Eu também sei. E agora ele estaria ameaçando não ser candidata nem ao Senado. Vai lá.
2: É isso, Reinaldo. Após a crise aí entre ela e os filhos de Jair Bolsonaro, especialmente o senador e pré-candidato à presidência Flávio Bolsonaro, a ex-primeira-dama tem ameaçado abandonar tanto a política quanto a possibilidade de ser candidata ao Senado pelo Distrito Federal. Segundo o jornal O Globo, Michele confirmou a parlamentares aliados que desistiu de concorrer ao cargo. A avaliação, segundo relatos de quem esteve com ela nos últimos dias, foi de que Michele se sente esgotada. A ex-primeira-dama tem demonstrado preocupação com a repercussão da briga pública entre ela e Flávio. Apesar do desabafo, aliados informaram que vão buscar reverter o cenário para que ela reveja a decisão. Ainda ontem, Michele chegou a dizer ao presidente do PL, Valdemar da Costa Neto, numa ligação telefônica, que não quer mais saber de política, só que quer cuidar da família.
1: Eu duvido que isso vá acontecer porque eu vejo que a Michelle está enxergando um pouco mais adiante e não acho nada de errado ela enxergar mais adiante. Qual é o problema? Ué, ela é uma militante de direita, presidente do PL mulher, antes do PL ser cassado, né? Porque acho que tem que ser cassado. Mas por que que ela não pode? Duvido um pouco, né? O Valdemar tentou negociar, então não vejo isso no horizonte, mas o Valdemar tentou negociar a paz, né? Aí tem um encontro com as mulheres conservadoras. Valdemar Costa Neto relatou que Flávio Bolsonaro indicou estar disposto a fazer as pazes com Michele Bolsonaro. O Valdemar conversou com o pré-candidato tal, e vamos para B aí. E aí o Valdemar se encontrou com a Michele, é isso?
3: Isso, hoje à
1: Vamos lá.
3: tarde. E durante o encontro, a ex-primeira-dama ameaçou novamente colocar pré-candidatura ao Senado pelo Distrito Federal à disposição do partido, ou seja, que a sigla escolhesse um novo nome para o lugar dela. Segundo a apuração do repórter da Band, Caian Messina, Michele disse que se sente estafada, tem reclamado de que não está sendo ouvida pelo PL. A cúpula do partido, no entanto, avalia que o posicionamento da ex-primeira-dama se trata de uma tentativa de se cacifar como líder política. De acordo com a apuração, a cúpula do PL informou que ainda há muito tempo para a eleição e que até lá as conversas com Michele seguem, que ela será tratada assim como pré-candidata ao Senado.
1: Isso. Aí o Valdemar disse que daqui para frente ela vai ter mais voz ativa, tal, não sei o quê, né? E o encontro vai ter um encontro com as mulheres conservadoras amanhã, né? Mas não está decidido ainda se a Michelle vai, é isso? Não,
3: Isso.
1: ainda não está decidido se a Michelle vai. Um encontro de mulher conservadora que não tem Michelle não é um encontro de mulher conservadora, valeu bem. Ô, Carlos, né? Diminui muito o peso das mulheres conservadoras. E o Figueiredo dobra a aposta contra as mulheres. Inclusive mulheres que gostam de ouvi-lo como fonte. Ó, vai bem!
3: Oi.
1: Carlos,
3: Oi.
1: se alguém me falar assim, eu não falo com gente míope, porque eu acho que gente míope é incapaz de alcançar a racionalidade e de entender o que eu falo. Reinaldo, quer me entrevistar? O que que eu vou dizer? Não, né? Que eu sou míope. E não sou um pouco, né? Eu sou muito. Mas sem miopia histórica. Você enxerga mal? Mal pra cacete. De óculos me oriento. Agora imagina alguém e fala assim, Rei, quer me entrevistar? Reinaldo, quer me entrevistar? Mas eu não confio em gente míope. Eu acho que gente míope não tem compreensão adequada das coisas. Eu falo, não. Mas por que eu vou me entrevistar? Agora, o que tem de mulher que adora abrir o microfone pro Paulo Figueiredo falar, e o Paulo Figueiredo acha que ela, interlocutora, está abaixo da média da condição humana que só pode ser alcançada pelos homens? Acho estranho. Mas cada um faz o que quer também. Né? Se quer falar assim, Flávio, eu sei que você me acha desprezível. Flávio não, é Paulo. Eu sei que você me acha desprezível. Abaixo da condição racional. Mas diz aí, o que você pensa? Figueiredo dobra a aposta contra as mulheres. Aí prometeu fazer uma live hoje, mas a live saiu do ar. Aconteceu alguma coisa, acho que falaram para ele, para o idiota, mas enfim, vai.
2: É isso, Reinaldo. Após a repercussão negativa da afirmação feita ainda na última quinta de que mulheres votam mal, Paulo Figueiredo foi às redes sociais e dobrou a aposta. Ainda ontem, pelo X, ele escreveu o seguinte, abre aspas. Deixa eu me retratar, mulher não vota...
1: Baralho, tá? Baralho, baralho. Baralho.
2: Isso. Vamos lá, deixa eu me retratar, mulher não vota muito mal. Mulher vota mal para baralho, especialmente as solteiras. Se trabalha na Folha, então pior ainda. Como isso sequer é controverso, meu Deus, estatisticamente é indiscutível. Mas nem sempre foi assim. Isso tem a ver com o avanço dessa ideologia demoníaca feminista que está destruindo a vida das mulheres. Posso e vou provar. Se ficaram chocados, preparem-se para o Paulo Figueiredo show de amanhã, porque vai faltar pentelho. E aí, não veio esse show, né?
1: Isso. Ele prometeu novos argumentos, mas aí não veio, e aí está escrito assim lá. Atenção, por motivos técnicos, não teremos Paulo Figueiredo show hoje. Né? Esse é aquele que falou que as mulheres podiam arrancar os pelos pubianos das calcinhas, porque ele fala isso mesmo, mulher é incapaz de entender e tal. Ódio às mulheres. Ódio às mulheres. Ideologia demoníaca. O demônio está por trás do feminismo, quem diria, hein? A ideia de que o demônio, de que as mulheres, que o demônio tenta os homens com mulheres, é uma ideia antiga essa. Né? Se vocês pegarem, tá no nome da Rosa, do Humberto Eco, por exemplo. Né? Quando uma mulher que seduz até o Hades, o noviço do Frei Guilherme, mas ela é pega, né, pelos monges e ela é barbaramente torturada e queimada viva, porque seria a encarnação do demônio. O demônio é a mulher, o demônio é o estrangeiro, o demônio é o outro. É o que pensa a extrema-direita. E sim, por exemplo, no Brasil, já mostramos ontem, né, pesquisa Nexus, BTG e todas as outras, há mais mulheres votando em Lula do que no Flávio. E há mais mulheres que rejeitam o Flávio do que rejeitam Lula. Mas eu já disse, nós temos outras questões aí. Que nada tem a ver com genética, capacidade, racionalidade, o que seja. Mas aí tem uma coisa mais interessante. O Figueiredo trata o Bolsonaro como um idiota disfuncional. O próprio Bolsonaro ele trata como um idiota. E aí nós vamos ter que entrar um pouco em teoria política. Curioso. Curioso. Será que o Paulo... O Paulo Figueiredo ontem ele falou que até a palavra ataque é marxista. Você lembra disso? A palavra ataque é marxista. Sim. A palavra marxista. É curioso que ele tem um mecanismo de pensamento que, em certo sentido, apela também a uma visão marxista? Vou deixar meus amigos marxistas bravos, mas é só uma brincadeirinha. Vai, do que é que eu tô falando? Vai.
3: Em seu vídeo do dia 25, quinta passada, Paulo Figueiredo trata Jair Bolsonaro como uma pessoa volátil, uma pessoa errática, incapaz de manter uma palavra ou uma decisão, que se deixa influenciar pela última pessoa que fala com ele. O neto do ditador João Figueiredo e o dito 03 de Bolsonaro se querem a superação dessa fase do bolsonarismo improvisado. Eles se veem, Reinaldo, como uma espécie de dimensão científica dessa corrente de, digamos, pensamento. A gente vai ouvir.
0: Há um ponto aqui que deve ser considerado e sobre o qual eu já falei algumas vezes. E eu posso falar novamente. O ponto é o seguinte. O ex-presidente Bolsonaro é uma das pessoas mais erráticas que eu conheço. O que eu quero dizer com isso? Eu quero dizer o seguinte. A opinião do presidente Bolsonaro sobre um determinado assunto muda com uma volatilidade, para usar o termo que o Trump usou a respeito do Lula, com uma volatilidade incrível. O presidente Bolsonaro pode dizer uma coisa para você hoje, chegar uma pessoa depois, convencer ele e amanhã ele decide o oposto do que ele havia decidido hoje. E eu já falei disso várias vezes. Quem viveu 2022 sentiu isso na pele. Então é extremamente possível, sendo justo que é extremamente possível que o presidente Bolsonaro tenha muitas opiniões contraditórias a respeito de vários temas, inclusive em relação às chapas estaduais, inclusive em relação ao Ceará. Se você perguntar a mim, Paulo, eu, Paulo, não reputo ao presidente Bolsonaro sequer a capacidade de montar as melhores chapas. Nós sabemos que o presidente tem um dedinho podre para escolher nomes. Agora, veja o caso do Romário no Rio de Janeiro, o senador astronauta em São Paulo, pegar as Joyces, os Frotas, os Bebiano no Rio, como era o nome daquele picareta que foi governador do Rio, Witzel. A gente pode falar aqui o dia inteiro sobre isso. Isso em condições normais. Esse é o Bolsonaro em condições normais. Eu sempre disse aqui, estratégia com o presidente Bolsonaro é um desastre. Isso em condições normais. Agora, imagina ele preso, com dificuldade de comunicação. É um desastre. É o ponto onde eu devo conceder a Michelle. Ela não gosta das desconclusões que o presidente Bolsonaro chega, vai lá e conversa com ele e tenta fazê-lo mudar de opinião.
1: Isso é amigo, hein? É um idiota, disfuncional, incapaz de manter a palavra. E tem uma coisa muito grave aí, que é uma referência coberta, que a gente precisa aqui trazer à luz. Ele diz, 2022 mostra como Bolsonaro é errático. Por quê? Ele está se referindo ao golpe. A decisão do Bolsonaro de mandar as Forças Armadas intervir no processo acabou não mandando, porque Bolsonaro não tinha, isso o Mauro Cid revelou nas conversas, não tinha maioria do alto comando do Exército. E por isso Bolsonaro não mandou, porque não seria obedecido. Ocasião em que o Paulo Figueiredo, que então falava na imprensa, começou a denunciar os generais vermelhos por dentro. Lembra-se disso?
3: Sim.
1: Ele está dizendo, se Bolsonaro é errático, ele nem quis dar o golpe. Decidiu e depois não deu. Ele e Eduardo se acham, os pensadores do novo bolsonarismo. O Bolsonaro seria o líder do bolsonarismo, vale o Bene Carlos, um bolsonarismo algo místico, um bolsonarismo primitivo,
3: sim.
1: Um bolsonarismo assim, sem estratégia. Ele diz, aliás, que ele é um desastre em estratégia. Eles não. Eles são os pensadores. Em certo sentido, são mesmo. Porque, veja, quem a direita queria como candidato? A direitona ali, mais ampla? O Tarcísio. Né? Mas eles decidiram, o Eduardo decidiu, não, será um Bolsonaro de sangue. E eles ganharam essa, eles levaram essa. E quem tem os valores ali são eles. Notem que o Flávio diante dessas barbaridades que esse cara disse sobre mulheres, o Flávio ficou de boca fechada. O Flávio não disse nada. Nem em defesa das jornalistas da Folha. Dizer, não, votar pelo menos elas sabem. Sabem entrevistar ao menos. Não. Ficou quieto. Ficou quieto. Porque ele não vai contrariar os formuladores. É uma coisa curiosa. Ô Vaibene, ô Carlos.
2: Oi.
1: No Manifesto Comunista de 1848, Marx e Engels eles falam, ali no, na seção 4 do panfleto, né, que sim, existiram outros pensadores do socialismo, mas não era um socialismo, digamos assim, científico, um socialismo com teoria sólida. Eram quase divagações boas, sem dúvida, né? Mas ainda sem Robert Owen, o Fourier, ainda, mas sem ciência. Eles iam trazer a ciência. Saint-Simon. O Engels escreve em 1880 do socialismo utópico ao socialismo científico. O Paulo, eu estou fazendo uma graça com os meus amigos comunistas. Ah, tem amigo comunista? Ah, tem. Nem tem mais comunista, mas enfim, de esquerda. Eles se querem o bolsonarismo científico. O bolsonarismo com estratégia. O bolsonarismo com pensamento. Não mais esse bolsonarismo do Bolsonaro, porque esse é errático, esse é atrapalhado, esse é imbecil, esse é tonto. Até traído ele é. Não adianta combinar nada com ele. Vai se deixar levar pela última pessoa com quem ele conversar. Agora, eu não, eu, Paulo, eu, Eduardo, nós temos a estratégia. E a nossa estratégia, o Eduardo já revelou isso, é a estratégia do permanente confronto. Né? É muito impressionante. Tenho aqui um amigo de esquerda que disse, me senti homenageado quando eu falei isso. Mesmo. Conhecido, não vou falar quem. Ele sequer, inclusive, assim, ele sequer exercendo o papel que o Olavo de Carvalho exerceu na direita. Só que, justiça se faça, para Paulo Figueiredo, faltam muitos milhares de livros. O Olavo produzia coisas abjetas na reta final, ali nos últimos anos. Mas não era por falta de leitura. Poderia faltar outra coisa, não leitura. Aqui, além de faltar outra coisa, falta leitura também. Né? E olha, e vem uma coisa que explica por que Michele... Acho que é bom, até eu vou começar a defender o Bolsonaro e continuar em prisão domiciliar. Não, eu já estava defendendo, né? Vai bem, né? Mas agora, uma razão a mais. Né? Espero que o Xandão considere. Ah, do que eu estou falando?
2: Reinaldo, a arma registrada em nome do ex-presidente Jair Bolsonaro e apreendida durante uma abordagem da Polícia Civil do Distrito Federal havia sido inutilizada temporariamente por decisão da equipe de segurança com o aval de Michele Bolsonaro. As informações divulgadas pelo portal G1 são baseadas em relatos de pessoas que tiveram acesso à investigação e ao depoimento prestado pelo militar responsável pelo armamento. O carro abordado pela polícia era dirigido pelo militar Estácio Leite da Silva Filho, vinculado ao Gabinete de Segurança Institucional e cedido à Casa Civil para atuar na segurança de Bolsonaro. Segundo pessoas próximas à investigação, ele afirmou que transportava a arma após um pedido do ex-presidente para que o armamento fosse consertado. A arma estava sem o percussor, peça responsável pelo disparo. De acordo com a investigação, o militar explicou que a equipe de segurança do ex-presidente decidiu retirar o percussor em razão da grande quantidade de medicamentos utilizados por Bolsonaro. De acordo com o G1, que ouviu pessoas que tiveram acesso à investigação, a medida foi tomada em conjunto pela equipe de segurança e familiares com o aval de Michele Bolsonaro.
1: Eu já disse, na letra da lei, o Bolsonaro tem que voltar para a cadeia. Tem que voltar lá para Papudi. A procuradoria disse, tem que esperar um pouco, e afinal ele tinha essa arma já, então não foi com o objetivo de transgredir a decisão do juízo, né, transgredir a justiça. Os advogados estão dizendo que também não teve essa intenção. Foram recebidos pelo Alexandre, o ministro relator, com muita urbanidade, deu audição atenta aos argumentos trazidos, tanto no que tange a atual situação médica, quanto a questão referente à arma-vida na residência, deixando assente sua preocupação em relação à condição de saúde, aos cuidados que vem sendo dispensados. Claro, porque afinal de contas, se o cara, segundo consta, ele tentou tirar uma tornozeleira da perna, porque estava... Tornozeleira da perna, claro. É, se bem que nesse caso, às vezes, a gente pode... minha cabeça deu uma voada rápida aqui, né? Poderia não ser exatamente. Bom, enfim, tentou tirar a tornozeleira, pode usar uma arma contra alguém, contra si mesmo. Mas a arma estava utilizada por decisão de Michele, né? E considerando que... Eduardo, Paulo, acham que Bolsonaro é um idiota disfuncional que precisa ser comandado de fora, né, para fazer coisas loucas, acho que é melhor ele ficar sob os cuidados da Michele. Ô Carlos, ô Vaibene. Né?
2: Sim.
1: Afinal, como disse o Paulo, ela não é a cuidadora? Então que fique com a cuidadora, né? Acho que o Bolsonaro estará mais seguro. Sempre deve ser essa uma preocupação também, né? E acho que mais bem cuidado, porque hoje... Não é melhor cuidado? Não, mais bem cuidado. E porque hoje também... acho que há aí um monte de gente torcendo para que ele volte para a cadeia. Porque imagina, uma eventual morte na cadeia virou sonho de consumo de alguns. Né? E não é de gente que detesta Bolsonaro, não. É de gente que diz que ele é um grande ídolo. Mas que tem como mira principal um projeto de poder, aí sim. Isso é claríssimo. Né? E como a gente sabe, há aí aqueles que dizem Bolsonaro está superado, ele é um mito que ficou no passado. Né? Nós temos agora a verdadeira estratégia. Pense bem. Né?
4: O É da Coisa.
1: Pois é, eleição foi cada uma, né, meninada? Assim você tem uma ideia. Vou privatizar tudo, vou privatizar até... quero nem saber, tudo privatizado. Mas aí também acho que não, né? Porque vamos pensar bem. Vamos lá, vai.
3: O governador de São Paulo, Tarcísio de Freitas, afirmou hoje que mudou de opinião. Não deve privatizar novas linhas no metrô. Pré-candidato à reeleição, ele disse que chegou à conclusão de que as linhas férreas do Estado não podem ficar concentradas nas mãos de poucas empresas privadas, sob risco de comprometer a qualidade dos serviços. A manifestação foi feita hoje durante o lançamento da estação Washington Luiz, da linha 17 Ouro do Monotrilho. Ele disse o seguinte aos jornalistas: a capacidade que a gente tem que ter é de mudar de opinião. A gente não concede algo por conceder. Não é aquele negócio de eu preciso necessariamente ter iniciativa privada operando. Não é isso. É como, eventualmente, eu posso ter mais investimentos e melhores serviços. O metrô está trabalhando muito bem e hoje a tendência é que ele continue operando essas linhas, até porque você não pode correr o risco de ter muitas linhas operadas por poucos operadores privados.
1: Olha, vou até tomar uísque com o governador de novo. Brincadeirinha, foi uma conversa super simpática. Isso é o que eu penso, mas eu achei que eu era meio comuna. Ô, Vaibene. Ô, Carlos. Que eu acho que, por exemplo, a privatização da Sabesp, que só teve uma empresa, do modo como foi feita, por um valor abaixo do valor de bolsa, aí eu achei que não foi bom. E eu também acho que privatizar... vamos privatizar tudo. Privatiza. Mas se for para criar concentração, aí como é que faz? Aí quem concentra impõe preço, impõe condições, impõe o ritmo da inovação tecnológica. né? Por isso que eleição é bom, né, Vale Bem? Eleição é bom porque você tem a chance de debater essas coisas. Uhum. Né? E eu saúdo a adesão do governador ao bom senso nesse particular. Agora, só não vale também se for reeleito ir lá e privatizar tudo de novo, daquele mesmo molde, né? Porque aí fica feio também. Aí eu já não bebo mais uísque junto. Eu sou bem humorado, não posso fazer nada. É, quantos minutos me sobrou aí, vai bem?
3: Um minuto e meio.
1: Minuto e meio. Então tá, Kassab vai ser o vice de Caiado. Olha, e a cascata sobre as alianças.
2: É isso, Reinaldo. O presidente nacional do PSD, Gilberto Kassab, será o candidato a vice na chapa encabeçada por Ronaldo Caiado na disputa à presidência da República. A decisão será anunciada amanhã durante evento em Brasília. Com isso, o PSD seguirá para as eleições presidenciais com uma chapa pura formada apenas por nomes do partido. Caiado foi indagado sobre o vice hoje, mas evitou confirmar a indicação de Kassab. Após encontro com investidores em São Paulo, o ex-governador de Goiás disse a jornalistas que o nome escolhido possui a estatura para estar ali auxiliando a governabilidade e que a ideia é ter alguém que acrescente e não uma pessoa que seja figurativa.
1: Ah, é verdade. É, até porque o Caiado estava com 5% das intenções de voto no BTG Nexus. É a história de uma flopada sensacional, né? Um erro de leitura do jogo político raro que o Kassab cometeu, que apostou no Tarcísio. Eu disse para ele que os irmãozinhos lá, que o Pink e o Cérebro, né? O Eduardo e o Paulo, iam impor alguém da família. Mas mais do que dizer, Vale Bem, eu escrevi isso 7 de julho. O que eu posso fazer? Tá escrito. Tá lá, quando eu escrevi no UOL. Antes de eu ser seduzido pelo Metrópolis. Está escrito. Aí, Ratinho, aí veio o Dark Horse, Caso Forcário, aí ficou com medo, preventivamente, o Ratinho saiu, Ratinho Júnior, e aí veio o Caiado. O que o Caiado? O Caiado que, em muitos aspectos, está à direita do Bolsonaro. Aí vai se encontrar com operadores do mercado financeiro, mas tem tanto operador do mercado financeiro desocupado assim? Gente, o que era? Dia de jogo? Olha, eu não vou. Eu preciso descobrir que operadores financeiros são esses para não deixar meu dinheiro lá. Oh, hein, Carlos? Vou deixar meus milhões lá. Não vou. Ora, bolas. É isso aí.
4: Ou é da coisa.
1: Caso Dark Horse já com a PGR, rapazes.
3: É, o ministro André Mendonça, do Supremo Tribunal Federal, pediu hoje parecer da Procuradoria-Geral da República sobre a solicitação de investigação do caso Dark Horse, o filme sobre a vida do ex-presidente Jair Bolsonaro. O envio ao procurador-geral Paulo Gonet ocorreu nessa terça. Gonet vai definir se já há elementos suficientes para pedir a abertura formal de um inquérito que apure os repasses ao filme. Na semana passada, o presidente do STF, ministro Luiz Edson Fachin, definiu que o pedido de investigação feito pelo deputado Lindbergh Farias, do PT, deve ficar sob relatoria de Mendonça e não do ministro Alexandre de Moraes.
1: Relembrando rapidamente, Lindbergh entrou, apresentou ao Alexandre, porque afinal de contas Alexandre estava com o caso da coação no curso do processo. Lindbergh falou, bom, esse dinheiro está com o cara que financia as atividades do Eduardo na coação no curso do processo. O Alexandre mandou para a procuradoria devolveu e disse, bom, quem está investigando o caso Vorcaro é o Mendonça, então deve ficar com o Mendonça. O Alexandre, por sua vez, mandou para o Fachin e disse, decida se fica com Mendonça, fica comigo ou se vai ter sorteio. O Fachin decidiu, fica com Mendonça. E aí, então, a procuradoria vai decidir. Eu não sei o que o Gonet vai fazer, mas eu vejo causas de sobra para abrir a investigação, inclusive para ter um mandado de busca e apreensão. Porque quem individualmente recebeu o maior valor do Vorcaro foram os irmãos Bolsonaro, Flávio e Eduardo. Eduardo esse, e situação essa que só veio a público porque teve a reportagem do Intercept, por incrível que pareça. Até agora sem investigação. Né? E a gente tem aí, certamente vão achar o pedido do dinheiro do Flávio, que era a voz dele mesmo, ache para mim rapidamente, né? Ali demonstra tudo, pedido do dinheiro, intimidade, proximidade, solidariedade, está tudo ali. E não está claro, né? E não está claro, definitivamente não está claro, que o dinheiro foi para fazer o filme. Para onde foi esse dinheiro? Pediram 134 milhões, 60,1 milhões foram repassados. Eduardo pede, tem que passar direto para os Estados Unidos. O dinheiro vai para os Estados Unidos para depois vir para o Brasil. Aí é usado aqui por uma ONG, por uma produtora que nunca tinha produzido nada na vida, que também pertence a uma senhora que tem uma ONG, que também é do Arco da Velha, que faz coisas do Arco da Velha, que está sendo investigado pela Polícia de São Paulo.
3: Quer ouvir o Flávio?
1: Já, vamos ouvir. E aí, ótimo, tem. E aí, tem mais um pouquinho, né? Quando se fala do financiamento do Eduardo, não sei o quê, ele usou esse dinheiro ou não usou? Né? Foi caixa 2 de campanha ou não foi? Diz Eduardo, foi caixa 2 de campanha também, porque ele deu uma entrevista com o diretor do filme nos Estados Unidos e falou, não, era para fazer campanha mesmo. E o diretor ainda disse, espero que isso mude os votos. Então, caixa 2 de campanha. Não tem como não investigar. E não tem como não ter mandado de busca e apreensão. Se o Jacques Wagner tem mandado de busca e apreensão, se o Ciro Nogueira, e olha que eu estou usando gente, os mais diversos, tem mandado de busca e apreensão, por que não contra os dois? Ou esse pedido que vocês vão ouvir agora parece ser alguma coisa que está dentro do script? Vai.
5: Irmão, preferi te mandar o áudio aqui para você ouvir com calma. Bom, aqui a gente está passando por um dos momentos mais difíceis da nossa vida, né? Não sei como é que vai ser daqui para frente, como é que isso tudo vai acabar, mas está na mão de Deus aí. E você também, eu sei que você está passando por um momento dificílimo aí também, essa confusão toda. Você sem saber exatamente como é que vai caminhar isso tudo. E apesar de você ter dado a liberdade, Daniel, de a gente te cobrar, eu fico sem graça de ficar te cobrando, tá? Mas, enfim, não... É porque está num momento muito decisivo
1: tá aí,
5: aqui.
1: Pronto. Nós estamos todos em situação difícil, solidariedade e não sei o quê. E aí, quando se vê a ONG, quando se vê a tal da Karina da Gama, a ONG dela, mas aquilo é um show de horrores. Aquilo é um show de horrores. Aí o próprio Ministério da Justiça falou, não, tem para ela ser reconhecida como ONG, houve irregularidades no processo. Não? E nós já sabemos que o contrato dela com a Prefeitura de São Paulo é um contrato cheio de estranhezas. Contratando pessoas incapazes de fazer o trabalho a que se destinava. Tudo com dinheiro público. Mas tem um coquetel para investigar gigantesco aí. E o que se espera, eu acho, não sei se a procuradoria vai pedir mais investigações, agora, vai ser uma boa chance, inclusive, de o Mendonça provar que realmente ele é neutro nessa história. Vamos ver. Que ultimamente, às vezes, a imprensa tem... Certa imprensa tem escolhido alguns heróis que a hora que você vai ver são um pouco assustadores. E é incrível como a extrema-direita, tão crítica de Lei Rouanet, etc., como gosta de usar dinheiro público para fazer lambança também no que eles acham que seja questão cultural. Quer ver que coisa bonita? Vai, a 11 aí.
2: A 11, vamos lá. O Diretório Nacional do PL, comandado por Valdemar Costa Neto, pagou R$600 mil do fundo partidário para que uma ONG de um pré-candidato do partido no Rio Grande do Sul prestasse assessoria de comunicação em Minas Gerais. A entidade, chamada Passos da Liberdade, está produzindo o documentário Nós, sobre regimes autoritários comunistas com dinheiro de emendas parlamentares. O filme, antes chamado de Genocidas, recebeu emendas que somam R$800 mil, R$860 mil, na verdade, dos deputados do PL Mário Frias, de São Paulo, e Marcos Polon, do Mato Grosso do Sul, e também de Eduardo Bolsonaro, que perdeu o mandato de deputado federal em dezembro. O documentário tem estreia marcada para o dia 15 de julho, em Brasília. A Passos da Liberdade fica em Porto Alegre e é presidida pelo pré-candidato à Assembleia Estadual Gaúcha, Rodrigo Cassol Lima. De acordo com nota fiscal apresentada pelo partido e obtida pela Folha, o pagamento ocorreu pela prestação de serviços de assessoria em comunicação e de produção audiovisual no estado de Minas Gerais.
6: Vocês perceberam que sempre o Mário Frias? Aquele mesmo, que onde está o Mário Frias, está a Karina, onde está a Karina, está o Mário Frias, onde estão os dois, está Dark Horse. Vocês perceberam a lambança? E eu quero lembrar a vocês que dinheiro do fundo partidário é dinheiro público. E é preciso que haja prestação de contas. Será que há o que investigar nisso? Nem sei.
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6: Meninos, rapidamente, uma derrota importante de um certo delinquente internacional, vem.
3: Vamos lá trazer essas informações, porque a Suprema Corte dos Estados Unidos decidiu nessa terça manter uma interpretação ampla da cidadania por nascimento. A medida, por consequência, rejeita a ordem executiva assinada pelo presidente Donald Trump, que declarava que filhos de imigrantes ilegais ou turistas não eram cidadãos americanos. Por 6-3, os juízes da corte confirmaram o entendimento consolidado da 14ª Emenda da Constituição e concluíram que qualquer pessoa nascida no país, com exceções limitadas, é cidadã dos Estados Unidos. As restrições impostas por Trump já haviam sido barradas por diversos tribunais de instâncias inferiores e nunca chegaram a entrar em vigor em nenhuma parte do país. Trump não havia se pronunciado publicamente sobre a decisão, não se pronunciou até agora. No entanto, horas antes do veredito, ele republicou em suas redes sociais uma reportagem que afirmava que seus esforços para limitar a cidadania por nascimento podem ter sucesso com ou sem a Suprema Corte.
6: O sistema de justiça dos Estados Unidos, que os cretinos acham uma maravilha, agora, depois de toda a Suprema Corte, vem dizer questionando, depois de passar por 500 tribunais. Aqui no Brasil, basta uma DIN e está tudo resolvido. Mas, ó, o Supremo é o centro do horror dos idiotas. Isso aí.
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6: Alô, concorrência, programa até às 22 horas hoje. Se preparem aí para apanhar no Ibope. Não, mas eu estou brincando, aqui tem material. Vai. Pinduri Carlos, como votaram heróis de certa imprensa?
2: A ministra do STF, Carmen Lúcia, depositou seu voto virtual hoje e consolidou a maioria da corte em favor da liberação parcial dos chamados penduricalhos, como são conhecidos os benefícios para magistrados, procuradores e promotores. Assim como o presidente do STF, Edson Fachin, Carmen acompanhou o voto conjunto que havia sido depositado por Flávio Dino, Alexandre de Moraes, Gilmar Mendes e Cristiano Zanin. A ala que saiu vencedora decidiu pela liberação dos pagamentos com uma abrangência menor, incluindo um limite percentual dos penduricalhos e a delimitação de um marco temporal para os benefícios. Saíram derrotados Luiz Fux, Nunes Marques, André Mendonça e Dias Toffoli, que haviam defendido uma liberação mais ampla. A matéria foi julgada após recursos contra uma decisão tomada pelo STF em março, com o estabelecimento de critérios para o pagamento das verbas indenizatórias e a limitação dos benefícios a 35% do teto constitucional, o teto que corresponde ao salário de ministros do Supremo, atualmente fixado em R$46.366,19.
6: Olha, eu li um texto violento hoje, eu vou citar o nome porque eu não estou falando mal da pessoa, é só uma falta de compreensão do Merval Pereira contra o Flávio Dino, porque o que o Supremo... O Dino tinha dado uma medida ampla, realmente, o fim do penduricalho, mas não ia passar, porque houve os recursos. E aí, o que o Supremo fez foi construir uma maioria possível, criando limites para os penduricalhos, que é o mal menor, considerando o mal maior. Daqueles que votaram, falta total de limites. E o único que não é herói aí, de certa imprensa, na falta total de limites, é o Dias Toffoli, que está sendo tratado como inimigo. Nunes Marques um pouco menos, mas tem dois heróis lá considerados os impolutos, como é, homens muito duros em matéria penal. Luiz Fux e o André Mendonça. E Luiz Fux e André Mendonça votaram pelo Vale Tudo. Luiz Fux, não custa lembrar, aquele que deu uma liminar liberando auxílio moradia para todos os membros do Ministério Público, todos os membros do Judiciário, ficou 4 anos sentado em cima desse troço, que custou 5 bilhões ao país. E, no entanto, são os heróis. Aqueles que votaram certo aqui é que são tratados muitas vezes como bandidos, né? Não, o Dino precisa ser elogiado pela escolha, não criticado. Basta se inteirar direito do que está acontecendo, com todas as vênias, muito respeitosamente. É isso aí.
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6: Muito bem, estamos de volta nas redes sociais, no Band News TV, no LG Channels, no TCL Channel, na Caverna do Inhudo. onde quer que haja vida humana, talvez em algum planeta distante, está lá também o É da Coisa, né? Com esses três gajos fabulosos e os outros dois que ficam nos bastidores, outros três no momento. É isso aí. É, não falei para vocês porque não deu tempo, mas nós vamos abrir pela 15, 16, 17, depois a gente segue. Olha só a quantidade de retranca. É assim que eu gosto, eu tenho que trabalhar muito. Tem que sobrar coisa e não faltar. Nós temos muita coisa para falar. Não é isso?
7: Sim.
6: É isso. E só lembrar que o STF, antes que a gente vá para 15, o STF referendou o fim da aposentadoria compulsória para juiz que faz caca, né? Que é o que eu defendo também. Né? Ah, olha, Vale Bene, você será punido severamente, você também, Carlos. De hoje em diante, estão fora da Band com salário pago para o resto da vida.
7: Meu Deus.
6: E assim eu puno vocês. Vocês vão falar, nossa, o que eu posso fazer para resistir? Quem mais quer que essa punição? Não dá, né? Então não pode mais. Boulos acusa Alcolumbre de catimba contra a fim da seis... Ah, mas tá catimbando mesmo. Ah, tá catimbando. Eita, vai.
3: O ministro da Secretaria-Geral da Presidência, Guilherme Boulos, fez críticas ao presidente do Senado, Davi Alcolumbre, e afirmou que ele está errando feio e brincando com fogo ao manter parada há mais de um mês a PEC que acaba com a escala de trabalho 6x1. A declaração foi dada hoje, dia em que o Senado colocou na pauta a análise de uma proposta com impacto previsto de R$30 bilhões para os cofres públicos. A medida, uma PEC, cria aposentadoria especial para agentes comunitários de saúde e de combate a endemias. Em entrevista ao programa Bom Dia Ministro, do canal Gov, Boulos afirmou que Alcolumbre brinca com fogo ao não avançar com o fim da 6x1, mas ao mesmo tempo avaliar pautas bombas contra o governo.
8: Está tendo muita catimba, agora o presidente do Senado precisa lembrar que existe o contra-ataque, né? No futebol, quando você fica muito ali na defesa, na catimba, pode perder a bola no meio campo e ter contra-ataque, porque veja, não tem justificativa, Karine. Não tem justificativa para um mês uma pauta que interessa ao povo brasileiro, uma pauta aprovada por mais de 70% da população brasileira, ela está parada numa gaveta, né? Ao que parece por motivos menores, por interesses menores. E eu acho que o presidente do Senado, ele está errando e está errando feio. Mais que isso, ele está brincando com fogo. Porque quando ele deixa uma pauta como essa parada na gaveta, sem nenhuma justificativa, não tem uma justificativa de mérito, política, de qualquer ordem, né? Parece que isso é do jogo do executivo com o legislativo, é do jogo da disputa partidária. Sabe, e o trabalhador brasileiro, ele não pode ficar refém de interesses menores nesse caso.
6: Olha, o que eu tenho a dizer aí, tem gente contra, eu sou favorável, a tese agora, eu sou contra, tudo bem, vai lá e faz a discussão. E se o Alcolumbre quer encaminhar contra, que encaminhe contra. Agora, o que não dá, de fato, aí... Porque essa história da aposentadoria especial são 30 bilhões e não tem recurso, não tem dinheiro para isso. E aí? Então, uma pauta que é do interesse da sociedade, e insisto, é legítimo, eu acho que vai ser um desastre, tá bom, vai lá fazer o debate. Né? Agora, o que não dá é não... Põe a pauta bomba e a gente sabe que tem ali um contencioso dele com o governo, porque, vamos ser claros, ele acha que o Lula deveria ter interferido na Polícia Federal na investigação de Master, etc. E o Lula não interferiu. Essa que é a verdade. Não é? PT realiza evento que reúne Janja com católicos. Vai.
2: O PT realiza hoje o primeiro Encontro Nacional de Católicos e Católicas da Legenda. O evento vai reunir lideranças do segmento de diversas regiões do país para, nas palavras do partido, debater o compromisso com o bem comum, a justiça social, a defesa dos pobres e a construção de um projeto democrático popular para o Brasil. O evento com as lideranças católicas será realizado na sede do PT em Brasília. A presença da primeira-dama, Janja da Silva, e do presidente nacional do partido, Edinho Silva, está confirmada. No início de junho, como tratamos aqui, o PT realizou um encontro semelhante, mas voltado ao público evangélico. Na ocasião, foi divulgada uma carta política com direcionamentos adotados pela sigla que tenta uma aproximação com os segmentos religiosos.
6: Deixa eu dizer uma coisa. Eu sou católico. Tem até santinho aqui. Tudo. É. Católico mesmo. Rezo, acendo vela, aquelas coisas. Eu tenho amigos que acham que o catolicismo é incompatível com... Eles me acham razoavelmente inteligente, o Alibene, e acham que meu catolicismo é incompatível, digamos assim. Que é não entender um pouco com a devida vênia, todos queridos, amados, mas é não entender direito a fé. Né? Eu tenho uma certa... Eu tenho um certo apreço pela ideia da predestinação no seguinte sentido, não é aquela histórica. Mas acho que você não escolhe a fé te escolhe. Né? E não adianta você tentar provar que Deus existe, ou que tudo. Santo Tomás de Aquino, o homem mais inteligente que a humanidade produziu, a meu juízo, não conseguiu provar a existência de Deus. Ele conseguiu fazer uma obra maravilhosa, tentando provar a existência de Deus. O que não deixa de ser a prova da existência de Deus. Entendeu, Valimente? Uhum. É, né? Fez a Suma Teológica. Né? Tem o argumento, que eu já brinquei aqui várias vezes, o paradoxo da onipotência de Deus. Deus é tão poderoso que possa criar uma pedra que não pode carregar? Se você diz é, então ele não é onipotente. Se você diz não é, então ele não é onipotente. Aí vem Santo Tomás de Aquino maravilhosamente e diz Deus é onipotente para as causas possíveis. Eu não gosto de política misturada com religião. Agora, se for para discutir um norte ético cristão para a política, ok. O problema é que isso tem se transformado muitas vezes em pautas restritivas, discriminatórias, que isolam as pessoas, que discriminam as pessoas. E aí, realmente, eu acho isso inaceitável. Né? E tem servido ao poder político. Político, eu sou pela separação de igreja e Estado. Entende? Não, o Brasil não é ateu, mas o Brasil é laico. Não podemos começar a misturar essas coisas. Né? E para encerrar, a Michelle tomou a decisão sobre o evento do Flávio com as mulheres conservadoras. Será que ela vai? Quem me responde?
3: Não vai, não. A ex-primeira-dama Michelle Bolsonaro afirmou ao presidente do PL, Valdemar Costa Neto, que está cansada da política, que pensa em não ser candidata ao Senado e que já dedica boa parte do tempo aos cuidados com o ex-presidente Jair Bolsonaro. Segundo relatos feitos ao Globo, ela falou a Valdemar que o desgaste provocado pelos recentes episódios fez com que ela repensasse seu futuro político. Valdemar pediu que Michelle aguardasse antes de tomar qualquer decisão sobre uma eventual candidatura. Ele também solicitou que a ex-primeira-dama adotasse uma postura mais discreta daqui para frente, evitasse novos pronunciamentos públicos. Segundo aliados, Michelle afirmou ao presidente do PL que não deve comparecer ao encontro com lideranças femininas conservadoras organizado por Flávio, evento que seria amanhã. Segundo aliados de Michelle ouvidos pelo Globo, a ex-primeira-dama alegou que nunca recebeu um convite diretamente do enteado e ainda, segundo o Globo, Michelle deve deixar o PL mulher.
6: É, vamos ver que ela foi tratada de uma maneira vil, absurda, abjeta, ela e todas as mulheres, por um dos principais auxiliares, sim, de Flávio Bolsonaro, sob o silêncio cúmplice de Flávio Bolsonaro. Ainda outro dia o Paulo, eu não sou auxiliar de ninguém, porque eu não sei o quê. Quem é que estava lá no Salão Oval babando eggs para Trump, junto com os irmãos Bolsonaro? Se não, Paulo Figueiredo. E Flávio silenciou. Um mínimo de dignidade impõe que a Michelle não vá. E eu não tenho nenhuma simpatia por aquilo que pensa essa senhora. Eu acabei de falar como me causa descontentamento e desconforto mistura de política com religião. É isso aí. Até amanhã.
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O número de mortos nos terremotos da Venezuela sobe para quase 2 mil, com mais de 10 mil feridos, quase uma semana após os tremores. Além disso, a ONU estima até 50 mil desaparecidos. Durante os tremores, 38 hospitais foram danificados, 3 deixaram de funcionar completamente e muitos médicos continuam desaparecidos sob os escombros. A Organização Mundial da Saúde alerta para o risco de surtos de doenças como sarampo, dengue e malária entre os deslocados, que dormem ao relento ou em abrigos superlotados e sem condições adequadas de higiene. Indo direto, já trazendo o destaque do esporte por aqui na nossa programação. A França se classifica para as oitavas da Copa do Mundo e vai enfrentar o Paraguai. A equipe da América do Sul conta com 7 jogadores que atuam no futebol brasileiro, incluindo titulares do Palmeiras, Atlético Mineiro e São Paulo. Pelo menos 3 paraguaios devem ser titulares, sendo eles Gustavo Gomes, Júnior Alonso e Bobadilha. Você vai acompanhar tudo também aqui na Band News FM, todos os principais destaques.

0: Indo direto a Brasília, o governo federal lança o Plano Safra 2026-2027. Detalhes que chegam com Rafael Procópio.
1: Já está em vigor o Plano Safra para a temporada do meio de 2026 até a metade de 2027. A medida é o principal método de financiamento do agronegócio brasileiro. O governo federal disponibilizou desta vez mais de R$ 525 bilhões de reais para o crédito rural. Recursos esses que podem ser usados para custeio, comercialização e investimentos gerais na agropecuária industrial. A iniciativa de financiamento deste ano teve um acréscimo de aproximadamente 9 bilhões de reais em comparação com o ano passado. O Plano Safra é lançado tradicionalmente na metade do ano para acompanhar o ciclo das principais produções agrícolas, que são usadas tanto para consumo interno quanto para exportação.
0: Nos outros assuntos do dia, o ex-técnico da seleção brasileira, Carlos Alberto Parreira, volta a respirar sem o auxílio de aparelhos, mas continua na UTI sem previsão de alta. Detalhes com a Maria Rita.
2: O ex-técnico da seleção brasileira, Carlos Alberto Parreira, tem melhora no quadro de saúde e volta a respirar sem a ajuda de aparelhos. A informação foi confirmada nesta terça-feira pelo Hospital Samaritano da Barra, onde Parreira está internado desde o dia 16 de junho. No entanto, ainda não há previsão de alta da UTI. Segundo o último boletim médico, o ex-treinador respondeu bem ao procedimento cirúrgico de cauterização realizado no sábado e agora se encontra estável e respirando naturalmente, apenas com suporte de oxigênio. Parreira foi o responsável por conduzir a seleção brasileira à conquista da Copa do Mundo de 1994 nos Estados Unidos.
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0: Telas ligadas, corpo parado. É uma infância diferente que a gente vem observando aqui no programa Seus Filhos. A gente recebe muitos relatos de pais, professores, de especialistas preocupados exatamente com esses corpos infantis. Como que eles observam esse mundo ao redor e as influências, como é que elas chegam também. Em tempos de muitas telas, como colocar esse corpo em movimento? Esse é o assunto do programa Seus Filhos de hoje. Vamos falar sobre a infância, a adolescência e também, lógico, o exemplo dos pais. Eu, Thaís Dias, sigo por aqui junto com ela, Roseli Sayão. Tudo bem, Roseli?
1: Tudo bem, Thaís. Vamos trabalhar esse corpo, não é?
0: Vamos trabalhar esse corpo e não estamos sozinha nessa conversa. Hoje temos convidada especial também por aqui, Luciana Haddad, ela que é especialista nesse assunto e eu vou explicar por quê. É corredora, ultramaratonista, mas não só isso. Luciana é professora, livre docente da USP, pesquisadora, como eu disse,

0: corredora, mas mãe também. E ela é dona do canal Fala Lu no YouTube, que tem exatamente essa pegada de falar com informação correta, com credibilidade de quem entende o que, que vale a pena ou não no exercício, o que está cientificamente comprovado ou não. Lu, que prazer ter você com a gente.
1: Prazer é meu, obrigada pelo convite. Um tema muito importante, muito relevante. Que bom que a gente vai falar sobre.
0: Vamos nessa, já começando com a criançada. A gente tem a participação da Ana Elisa Santos Ribeiro, de 7 anos.
2: Eu gosto de jogar vôlei, como aqui na minha cidade tem aqui em São Gonçalo, Boa Vista, Parque Nosso Sonho dá oportunidade. Quem gosta de jogar vôlei, quem gosta de treinar vôlei, fazer esse esporte como eu gosto, sou alta para isso, faz bem para a minha saúde. E é um esporte que eu tenho um sonho de participar das Olimpíadas de vôlei, voleibol.
0: Ai, que gostoso de ver. A gente fica na expectativa ali e na torcida também, Anelisa. Roseli, eu vou começar com você, porque quando a gente fala de criança, e ela fala, eu tenho um sonho, isso tem a ver muito com o lúdico. E é assim que deve ser, né, Roseli?
3: Exatamente. Eu fico bem receosa quando uma criança manifesta um talento, né, por menor que seja, ou uma vontade, de os pais o colocarem numa escola profissional, visando, ele vai ser um ótimo atleta. Calma, a criança precisa brincar com esse esporte, né? E brincar não significa a gente competir necessariamente. Aliás, em alguns países que tratam muito bem a infância, a competição, inclusive em provas no fundamental, é só a partir dos 9, 10 anos. Antes, não pega bem a competição. Então, é bom assim brincar com o esporte. E não apenas com aquele esporte que ele mostra ter um talento. Porque a infância é a época de experimentar. Ele adora futebol, ele joga bem futebol. Ótimo, vamos ver como é que ele é no basquete, como é que é no vôlei. Então, é bem interessante que ele conheça muitas coisas nessa fase, sempre mexendo o corpo, fazendo exercício, isso é o mais importante, brincando e explorando o mundo esportivo, por exemplo.
0: Luciana, quando a gente fala de criança praticando esporte, muitos pais têm medo, né? Porque falam, ah, mas criança não pode praticar esporte, criança com atividade física ali, regrada, pode trazer problema para a saúde, pode ou não pode? Como é que funciona também essa questão?
1: Na verdade, não só pode, como deve. Acho que hoje a gente vive realmente uma epidemia do sedentarismo e as crianças têm manifestado isso de forma mais importante até que os adultos, muito relacionado ao uso de telas, mas as recomendações amplas de todas as sociedades médicas de pediatria e da OMS é, sim, que toda criança se movimente, que ela seja ativa. No passado, isso era muito natural. Acho que na infância, na minha infância, pelo menos que foi completamente analógica, a gente não tinha opção ao brincar, né? Era brincar na rua, brincar no parque, ter muita liberdade e atividade física e motora ser parte da nossa vida rotineira. Hoje, muitas vezes, as crianças vivem em apartamentos pequenos, em cidades grandes onde elas não têm muita liberdade para sair e ficam muito tempo nas telas ou na sala de aula ou num computador. E aí, essa criança precisa, de fato, ser estimulada a uma prática que a gente pode chamar de esporte, pode chamar de atividade física e até de exercício, mas, na verdade, são práticas que levem ao movimento corporal, que pode ser um brincar, que pode ser um esporte que ela gosta, com bola, que pode ser uma corrida, qualquer atividade que envolva se movimentar. E a recomendação hoje da OMS é de pelo menos 60 minutos por dia, 7 vezes por semana para as crianças. Essa é a recomendação mínima. E eu tenho certeza que tem muita gente em casa que não faz o mínimo, que poderia ser uma brincadeira, como poderia ser um jogo, um esporte, mas tem que ser feito.
0: E é importante a gente falar disso, né, Roseli? Porque às vezes a gente problematiza muito a questão. Então, porque eu tenho que colocar o meu filho numa academia de esporte, eu tenho que levar ele para uma natação, ou na própria escola, tem que ter uma hora por dia. E não é bem assim. Se você garantir o direito, que está ali no Estatuto da Criança e do Adolescente, de brincar, já está resolvido.
3: Isso. E para brincar, gente, é preciso pouca coisa. Tempo e espaço. É isso. Toda escola tem a parte do recreio, que é muito mal aproveitado às vezes. As crianças, muitas correm, outras não querem correr porque trombam e caem, têm muito medo. Eu conversei com algumas crianças que não curtiam essas brincadeiras de recreio numa escola E o maior medo delas era cair e se machucar. Muitas crianças entre 9 e 10 anos não têm uma boa postura corporal quando está fazendo exercício físico, correndo, por exemplo, no pega-pega, né? E caem com muita facilidade. Então é preciso que a escola, inicialmente, ajude a conduzir as brincadeiras, trazendo grupos que querem correr para um lado, grupos que querem fazer outras brincadeiras para outro. Isso é muito importante. Agora, brincar é mexer o corpo. A não ser que o brinquedo brinque sozinho, né?
0: Aí não dá, né? É. Aí não dá. E, Luciana, quando a gente fala disso, né, é importante reforçar essa questão do autoconhecimento. Porque quando a gente está mais adulto e a gente faz esporte, normalmente você tem ali aquele profissional que te ajuda falando consciência corporal, pensa no movimento. E a gente, mesmo adulto, tem uma dificuldade de fazer esse movimento consciente. Para criança, eu imagino que seja mais difícil, mas começando esse processo na infância, você está sentindo o quê? Como é que essa brincadeira está chegando em você? Ajuda nesse processo ao longo da vida?
1: Na verdade, para criança tudo é muito mais fácil. A criança tem uma neuroplasticidade, né, que é a formação de conexões entre os neurônios, muito mais facilitada que nós adultos. A gente também tem. Mas é muito mais fácil ensinar uma criança a nadar, a andar de skate, a fazer qualquer atividade motora do que um adulto. Então, é muito importante permitir que essas crianças experimentem. Experimentem diversas habilidades. Eu falo que é a hora da criança ganhar repertório. Então, você não pode cercear a criança que quer tentar subir numa árvore. É óbvio que você tem que ter cuidados de segurança. Mas você limitar o seu filho nessas experiências, por exemplo, aquele pula-pula, trepa-trepa, acho que chama de parquinho, muitas mães têm pânico daquilo. E eu lembro que eu deixava meus filhos subirem até o alto, eu ficava meio aqui embaixo, assim, tipo, ah, se cair eu pego, mas eu não colocava a mão. Porque esses repertórios permitem que a criança fique muito mais hábil. É uma criança que não vai cair com 9, 10 anos correndo, porque com 4, com 3, ela já experimentou. E eu gosto dessa questão de deixar a criança experimentar muitas atividades motoras diversas, porque isso gera um repertório para que ela tenha habilidades que depois na vida adulta ela vai poder escolher para fazer o que ela quiser. Uma criança, por exemplo, que surfou ou que andou de skate, tem facilidade de fazer snowboard e tem facilidade de se equilibrar numa necessidade, por exemplo, física, quando ela estiver mais velha. Essas habilidades são muito mais adquiridas na infância e sem parecer um treino. Uhum. A criança tem isso de uma forma muito mais lúdica. Ela não acha que ela está fazendo um esporte, um exercício ou um treino. Ela está brincando. Então, é interessante dar diversas possibilidades. E depois de alguns anos, a partir dos 9, 10, 12, é que ela talvez possa escolher alguma atividade que ela se dê melhor, que ela tenha mais habilidade, para que isso se torne algum esporte que ela vai praticar. Mas, enquanto a criança é pequena, o ideal é que ela experimente muitas coisas. E, inclusive, que a senhora falou, coisas que ela tem mais dificuldade. É bom que ela experimente, até para que ela ganhe esse repertório e que ela ganhe habilidades que ela acredita ter mais dificuldade, mas se ela trabalhar com uma orientação correta, ela vai aprender.
3: Deixa eu só lembrar uma atividade física que nem sempre a gente lembra, muitas crianças curtem a dança.
0: É isso, né? É verdade.
3: Muitos meninos adoram dançar e a gente não faz muito isso e as escolas também não praticam muito isso. É importante a gente enfatizar, menino adora dançar, menina adora dançar. Qualquer tipo de dança, gente, é atividade física excelente.
0: Daqui a pouquinho a gente vai falar sobre, principalmente, essas influências da internet nas crianças, mas, Roseli, é muito difícil para uma criança ter uma maturidade, né, de ver aquelas pessoas que ela admira tanto ali na internet, ou fazendo uma rotina pesada de treinos, ou uma musculação ainda forte na infância. E ela fica, eu também quero. Eu quero entrar nesse mundo. Ela acaba influenciada por isso. E aí, por um lado, você tem o sedentarismo provocado pelas telas, você tem problemas visuais, como a gente já falou, mas, por outro, você tem também um impacto que pode ser excessivo e preocupante.
3: Verdade. O corpo da criança está em formação. Aliás, a Luciana explica isso melhor que eu. Mas no aspecto do desenvolvimento, é importante que ele não pule etapas, né? E olha, se dedicar, por exemplo, à musculação, é pular etapa, gente. A musculatura infantil, ela vai adquirir nas brincadeiras. Gente, cabo de guerra, é isso, né? Correr... cavar areia, fazer castelo na areia, pular buracos. Tem uma brincadeira que você coloca duas madeiras e vai aumentando. Uhum. É como se fosse um salto em extensão, né? Tudo isso é fazer musculatura. Não precisa fazer musculação numa academia. Ao contrário, quanto mais longe da academia na infância, melhor.
0: Agora, Roseli, para aqueles pais que estão acompanhando, profissionais da educação que estão sempre conectados com a gente, criançados, os adolescentes também, você tem dica, né?
3: Ah, tem. Vamos navegar, né? A gente adora navegar. Gente, tem uma biblioteca virtual da saúde que tem um guia de atividade física para a população brasileira. Não é um guia só para criança. Olha, tem para bebê, tem para criança de até 6, 7 anos, tem para criança de até 12 anos, tem para adolescente e tem para os pais também. É um excelente guia. Então, é só procurar o site da Biblioteca Virtual de Saúde, no site do governo brasileiro, e lá procurar o guia de atividade física para a população brasileira.
0: Então tá aí a indicação da Roseli para você que nos acompanha. Não sai daí, a gente vai falar sobre os adolescentes. Vamos falar também sobre os pais que servem como exemplo. Seguimos juntas, Roseli Saião e eu, e também a nossa convidada de hoje, Luciana Haddad, médica, pesquisadora, corredora, mãe, que vai falar um pouquinho sobre todas essas experiências também aqui no programa Seus Filhos. Não sai daí não, a gente está te esperando.
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5: A gente segue aqui na coluna de tecnologia falando sobre os avanços da inteligência artificial e as disputas provocadas pela IA na geopolítica, Warrison.
6: Edu, essa semana nós falamos sobre a questão das últimas versões do Claude Mythos e o Claude Fable. Eu até comentei, né, que a Anthropic hoje claramente é quem está na liderança dessa corrida das IAs. Mas isso é uma coisa momentânea, né, Edu? Mas o meu comentário de hoje não é sobre isso, não. É sobre a proibição por parte do governo dos Estados Unidos do acesso a esses modelos, especialmente o Claude Fable, por pessoas que não são norte-americanas. Ou seja, para quem não tem passaporte do tio Sam, você não pode acessar os modelos mais recentes da Anthropic. Inclusive, aqui no Brasil, né, quem usa o Claude já notou que desde sexta-feira última à noite, Edu, o Claude Fable aparece como não disponível, unavailable. E isso é resultado direto das ordens do governo de Donald Trump, que resolveu restringir o acesso a esse modelo mais recente, não por conta de nós brasileiros, né, Edu, mas principalmente por conta do acesso dos chineses ao modelo mais recente da Anthropic. O que vai dar isso, Edu? Na minha visão, em nada. Porque é impossível você conseguir controlar isso. Não é o fato do cara ter um passaporte norte-americano que vai conseguir restringir o acesso a essa tecnologia. Eu acho que a restrição imposta pelo governo dos Estados Unidos ela é mais simbólica para dizer que, olha, quem manda somos nós. Ela causa um prejuízo relativamente grande à própria Anthropic, mas para a corrida de longo prazo, para ver quem domina a tecnologia de ponta da inteligência artificial, eu acho que o resultado é quase nenhum, viu, Edu?
5: O avanço exponencial da inteligência artificial, a China conquistando espaço também nesse setor da tecnologia, todos esses assuntos já foram tratados aqui na coluna e você encontra esse e outros materiais no nosso site, bandnewsfm.com.br, na aba Colunistas, procura por tecnologia que tem tudo lá.
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0: o tal shape perfeito, né? Aquele corpo almejado, as influências das redes sociais. Como alcançar isso? Levando em consideração um corpo em desenvolvimento, uma mente em desenvolvimento. A gente está falando da prática de exercício físico na adolescência e o impacto disso na saúde física, na saúde mental. Eu, Thaís Dias, sigo por aqui no programa Seus Filhos, junto sempre com Roseli Saião. E hoje temos uma convidada mais do que especial, Luciana Haddad, do canal Fala Lu, mas médica, corredora, mãe, pesquisadora, que está ajudando a gente a compreender um pouquinho mais sobre essa prática de exercício na infância, na adolescência e também na fase adulta. Vamos começar com uma participação também de uma adolescente, a Giovana, de 15 anos. Ela pratica musculação e futsal e fala um pouquinho sobre essas práticas.
1: Muitas pessoas acham que a musculação é só para estética, mas vamos além disso. Ela fortalece nossos músculos, articulações, ossos, o que ajuda a gente a ter um corpo muito mais saudável. Outro benefício é na saúde mental, porque quando a gente pratica esses exercícios, nós liberamos toxinas que ajudam na nossa ansiedade, estresse e melhora o nosso humor. A musculação também acelera o nosso metabolismo, o que ajuda na prevenção de doenças como diabetes, hipertensão e problemas cardiovasculares. É importante lembrar que os exercícios têm que ser feitos por supervisão e orientação adequada, respeitando o limite de cada pessoa.
0: Gente, mas ela tava maravilhosa, a Luciana tava aqui assim, ó. É isso? Opa,
2: sensacional, adorei.
0: É isso, pode ou não pode musculação? Isso é uma grande questão, né? A gente sabe que algumas academias proíbem, colocam uma idade limite, mas a gente vê, por outro lado, já até crianças praticando. O que, que pode e o que, que não pode?
2: Pois é, o que existe é uma questão relacionada à segurança. Então, a maior parte das academias colocam um limite de idade, 14, 15, às vezes até 18, porque o ambiente da academia envolve peso, peso livre, equipamento, tem que ter ajuste. Então, muitas vezes, é importante que tenha realmente uma restrição. E a maior parte desses equipamentos são construídos para um corpo já com medidas de adulto, não para uma criança. E, de novo, como foi dito pela Roseli, o ganho de musculatura, o desenvolvimento muscular na infância é muito mais associado a atos naturais da infância, onde a criança vai trabalhar a musculatura junto com um crescimento adequado. Não é interessante que a gente faça esforços além do necessário, por exemplo, levantando o peso com o intuito de hipertrofia, na fase onde o crescimento é o principal objetivo. Mas não existe uma restrição para que as crianças trabalhem seus músculos. E qualquer criança, por exemplo, nadando, correndo, brincando, está trabalhando o tempo todo essa musculatura e tendo os benefícios que depois, lá na frente, se ela quiser, ela vai continuar ganhando na academia. Ou pode fazer outras atividades. Hoje a gente tem um monte de atividades que proporcionam ganho de força muscular. E a gente já sabe que isso tem que acontecer ao longo da vida inteira. A gente vai falar depois para os pais, né? Mas a mensagem foi muito boa de que a musculação traz saúde física e mental. E é verdade.
0: E como é que a gente constrói no nosso filho essa ideia, Roseli, da importância do movimento para o corpo, né? De uma vida saudável? Porque aí, quando você começa a movimentar o seu corpo, eu acho que automaticamente uma busca por uma alimentação melhor, ela acaba fazendo parte dessa rotina de autoconhecer. Então, a minha mente também começa a trabalhar junto com o meu corpo. Como é que a gente vai construindo isso ao longo do tempo?
3: Bom, a gente sabe que desde muito cedo a criança observa muito os pais, né? E olha, observa o comportamento corporal, observa a expressão facial, observa a maneira como se veste. Tanto que bem pequena, a criança adora se vestir, como a mãe, por exemplo, põe o sapato de salto, põe as bijuterias ou joias que ela tem, adora, né? A criança está treinando para ser adulto um dia e é uma grande brincadeira. Acontece que há pais que gostam da atividade física, sempre fazem, e há pais que não gostam. Mas vamos lembrar o seguinte, gente, isso é muito importante. Os pais funcionam para algumas crianças como exemplo. E os pais funcionam para outras crianças ou em outras atividades como contra-exemplo. Quantas mães já nos disseram, ah, eu não quero ser com meu filho como minha mãe foi comigo. Olha, é um contra-exemplo, né? Então, as crianças um dia poderão falar... Ah, eu não quero ser como meu pai e minha mãe, que não fazia atividade física. Eu quero fazer. Pronto. Então, assim, é bom que o adulto faça atividades físicas. Se for intolerável para ele, impossível, é bom que ele incentive o filho para que o filho não tenha o mesmo defeito que ele.
0: Agora, Roseli, quando você está falando disso, me veio à cabeça também aquela ideia. E os meus filhos praticam judô desde muito pequeno, eles adoram, uma coisa que faz parte da rotina. E aí a minha filha, por exemplo, quis parar de competir porque aquilo fazia mal, ela se sentia exposta e tudo bem, parou de competir. É, mas a gente observa, principalmente nessas competições, que muitas vezes a criança está ali lutando pelo pai. Está tentando ser essa referência pelo pai. E a gente precisa se policiar, né? Porque é uma cobrança tão grande, é uma responsabilidade tão grande que pode criar até um trauma em relação à prática esportiva.
3: Exato. É um peso muito, muito forte para a criança. E aí ela não consegue nem curtir, porque fazer exercício também é curtir, né? É. Eu estou ao lado de duas corredoras e um dia eu até perguntei, é gosto ou desafio? E a Thaís me respondeu, os dois. Então, é preciso gostar de fazer isso. A criança fazendo aquilo pelos pais, a gente vê torcida quando há jogo infantil, a torcida dos pais, nossa, eles brigam entre eles, é uma coisa incrível da gente ver. Deixa a criança curtir, por isso que é bom que não haja competição, né? Uhum. Para não acontecer isso de ser uma pressão e uma exposição muito grande, é bom que seja brincadeira mesmo. Então, pais, vamos deixar os filhos curtirem a própria vida e os pais curtem a sua vida.
0: Agora, Luciana, a gente observa uma mudança de comportamento, né? Por exemplo, eu olho para a minha faixa etária e a adolescente já estava querendo experimentar a bebida alcoólica, né? Alguns já estavam começando essa experimentação, outros já iam até para as drogas ilícitas. E quando a gente olha um pouco mais para essa geração de agora, eles estão indo por uma busca, às vezes, até excessiva da prática esportiva. Uhum. É a busca por aquele corpo. E aí, por exemplo, fazendo uso também de substâncias não recomendadas para chegar nesse corpo, esse limite ele é muito tênue. Tem uma mudança pelo corpo perfeito, mas isso não necessariamente é saudável.
2: Exato. Eu acho que a adolescência é uma fase muito importante para essas experiências. Eu falo que a adolescência é o momento onde muitas pessoas abandonam a prática esportiva e abandonam até por essas questões de exposição e de como ela encara aquela atividade. As meninas, por exemplo, começam a se preocupar muito mais com o corpo e, de repente, uma atividade que ela fazia naturalmente, com o short que ela tem que usar, com a blusinha, o top, etc., ela começa a ter vergonha e abandona. A questão da competição na adolescência tem um impacto muito maior, a pressão dos pais, a torcida, que a criança, às vezes, não percebe tanto e a criança para de praticar o esporte. Por outro lado, hoje, como a gente tem todo mundo muito exposto à rede social, começa aquela busca pelo que ela idealiza das pessoas que ela se inspira, através da busca de um corpo que talvez nem seja um corpo muito real, né? As pessoas, às vezes, em rede social têm um corpo que foi construído com muito esforço ou usando alguns recursos, sejam eles medicamentos, cirurgia, etc. Mas, para o adolescente, a realidade é, bom, eu quero ser daquele jeito, vou fazer de tudo. E o adolescente tem dificuldade em medir limites, risco. É uma fase onde a gente precisa estar muito próximo, né? Meus filhos estão exatamente nessa fase. Eu falo que é o momento que eu tenho que estar mais próximo. É quase como se fossem bebês. Porque se a gente se distancia um pouco deles, eles já conseguem os caminhos sozinhos para chegar, às vezes, em lugares que eles nem entendem por que eles querem. Então, é preciso ter muita conversa, muito diálogo. Eles não têm muita noção de risco a médio prazo. Então, quando você coloca o risco, por exemplo, de usar um anabolizante, ele tem dificuldade em mensurar esse risco. A gente teve agora um caso bastante grave, né? Um menino super jovem que faleceu em decorrência do uso de anabolizante. Isso é importante. Eu conversei em casa muito com os meus filhos a esse respeito, porque eles veem muito o ganho imediato, eles querem aquele resultado rápido, aquele corpo, e o corpo vem junto com sucesso, que vem junto com o seguidor, que vem junto com, né, uma admiração pelos amigos. Então, é muito delicada essa fase. Eu falo que é um momento onde ou vai para o excesso ou para. E a gente, na verdade, queria mais um equilíbrio ali no meio, que não é muito a vidinha do adolescente, né? O adolescente não gosta muito do equilíbrio.
0: É verdade. E quando a gente olha para o adolescente, Roseli, essa autoimagem, muitas vezes, ela é distorcida, né? Eu acho que quando você conversa assim com a grande maioria, não, porque eu preciso perder um peso aqui, eu preciso perder, não, mas a minha orelha não é legal, ah, mas eu acho que o meu cabelo não combina. Tem sempre essa ideia de que a influência do outro e que essa imagem do outro é melhor do que a dele. E isso mexe muito com a cabeça, é pesado, né?
3: Nossa, muito. É um momento de muitas transformações corporais e muitas transformações rápidas, às vezes não tão rápidas quanto ele queria, o próprio adolescente, né? Às vezes, de um dia para o outro, ele se assusta com a própria aparência. Então, há uma busca quase desesperada dessa aparência perfeita. É aquilo que eu vou ser amanhã. O adolescente é muito imediatista, né? E é amanhã de verdade, amanhã mesmo. Não é uma metáfora. Então, é importante que a gente esteja, como a Luciana falou, bem perto deles, para poder conversar, muitas vezes estimular o raciocínio crítico. Eu vejo muitas fotos de jovens que devem servir de modelo para muitas adolescentes. Eu vejo principalmente de meninas, né? É uma musculatura que não foi ganha só com exercício físico. A gente percebe isso, mas eles são inexperientes. Eles podem acreditar que basta fazer exercício, que eles irão conseguir. Não, essas pessoas estão tomando alguma coisa, o que é, não sei. E algumas coisas na adolescência podem ser perigosas, principalmente quando é alguém na academia que passa, um colega na escola que indica e às vezes até oferece. Olha, é preciso muito cuidado.
0: Até muito adulto caindo nessa também, né? Com essa dificuldade de discernir o que é verdade do que não é. Agora, Roseli, também tem indicação para quem está acompanhando a gente, para fazer um pouco de uma reflexão, aliás, uma reflexão até dura e profunda que você vai sugerir agora, né?
3: É verdade. A gente falou em Corpo Perfeito, né? Gente, tem um filme que a gente precisa assistir. Ele tem um pouco de terror, um pouco de humor negro. Vale a pena a gente assistir com os filhos adolescentes, porque o filme é A Substância, que é exatamente isso que muitos adolescentes procuram. Uma substância milagrosa que vai transformar o corpo dele, uma coisa muito melhor aos olhos dele e aos olhos da sociedade. Então, é importante que a gente assista esse filme e entenda muitas vezes como uma metáfora, como uma analogia, que não é bem aquilo que a própria pessoa vai se transformar em outra. Às vezes é isso que o adolescente quer mesmo, né? Mas ele vai continuar sendo ele e se ele fizer exercício normal, no equilíbrio, ele vai ter o melhor dele. Pronto, é o suficiente.
0: A Substância, essa dica da Roseli para você que segue conosco, mas faço aquele convite para que você siga também com o programa Seus Filhos. Já já a gente volta, vamos falar um pouquinho mais sobre exercício físico na infância, na adolescência, mas a gente vai virar também o nosso foco para os pais, né? Que são os grandes exemplos, como a Roseli falou agora há pouco, para esses filhos, para o tio também pode ser uma grande referência, um avô, uma avó que tem uma vida saudável, pode se tornar essa referência e a gente vai falar sobre isso. Eu, Thaís Dias, sigo por aqui, Roseli Saião também e a nossa convidada de hoje, a médica Luciana Haddad. Não sai daí não, a gente volta já.
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5: Nossa ouvinte Fabiane Matos escreve contando que o cachorro dela começa a bocejar todas as vezes que ela dá bronca. Manu, ele tá fingindo que não tá nem aí? Fabiane, não. Pelo contrário. Na maioria das vezes, esse bocejo é um sinal de estresse. Os cães usam alguns comportamentos para tentar diminuir a tensão de uma situação, como, por exemplo, bocejar, lamber o focinho ou até virar a cabeça. Ele não tá nem aí, não. Ele tá estressado com a situação. Em vez de interpretar isso como teimosia ou como eu não tô nem aí, vale a pena, olha só, você pensar se essa forma de correção, de briga, ela tá sendo eficiente. O melhor caminho sempre é ensinar o comportamento correto e recompensá-lo na hora que ele tá acontecendo, em vez de dar broncas, gritar, bater, pelo amor de Deus, né? Nas nas horas erradas, você recompensa o bom comportamento. 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
6: Seguimos por aqui girando o noticiário nessa madrugada na Band News FM, hoje quarta, 1º de julho de 2026. Vamos que vamos. O presidente Lula defende a ampliação da participação do Mercosul diante das guerras durante a cúpula do bloco em Assunção. Detalhes que chegam com Márcio Rocha.
7: O Mercosul é uma necessidade estratégica diante de um cenário internacional com guerras, instabilidades e disputas geopolíticas, de acordo com o presidente Luiz Inácio Lula da Silva. Ele participou da cúpula de presidentes dos países do Mercosul, que foi realizada em Assunção, capital do Paraguai, evento que marcou a posse do Uruguai na presidência rotativa do bloco. Lula disse também que a atual conjuntura mundial reforça a importância de uma coordenação para que o Mercosul tenha condições de competir com outros mercados. Por isso, defendeu que o bloco deve ampliar a presença internacional e fortalecer os mecanismos entre os países sul-americanos.
6: Nos outros assuntos do dia, o Instituto Nacional de Meteorologia divulga um boletim inédito sobre o fenômeno El Niño. Detalhes com a Eduardo Oliveira.
8: O Instituto Nacional de Meteorologia publicou um boletim inédito com projeções detalhadas sobre o El Niño, que já está em atuação no Oceano Pacífico. A probabilidade é alta de que o fenômeno seja de intensidade muito forte, já que as faixas de água quente na costa do Pacífico, na América do Sul, já ultrapassam 2 graus. Diversos órgãos, como o Centro Nacional de Monitoramento e Alertas de Desastres Naturais e a Secretaria Nacional de Proteção e Defesa Civil, participarão da elaboração do documento. Ele será atualizado mensalmente com o objetivo de apoiar órgãos federais e estaduais na preparação e no enfrentamento dos efeitos do fenômeno no país. O boletim também traz projeções de impacto na agricultura, no panorama hídrico e sobre os reservatórios em todo o país.
6: A pré-candidata à vice-governadora do Rio na chapa de Eduardo Paes é apontada pela Polícia Federal como operadora financeira do ex-prefeito de Duque de Caxias. Quem explica é o João Boeri.
9: A pré-candidata vice-governadora na chapa do ex-prefeito do Rio, Eduardo Paes, é apontada pela Polícia Federal como operadora financeira do irmão e ex-prefeito de Duque de Caxias, Washington Reis. A informação consta na investigação que terminou com a segunda fase da Operação Anáfora nesta terça-feira. Para a Polícia Federal, Jane Reis é administradora da empresa de imóveis WR Participações. O grupo possui quase 300 imóveis e características de empresa utilizada para lavagem de dinheiro, segundo a PF. 14 mandados de busca e apreensão foram cumpridos para combater o crime de lavagem de dinheiro com desvio de recursos públicos.
6: A Marinha do Brasil começa a operar um hospital de campanha em La Guaira, uma das cidades mais afetadas pelos terremotos na Venezuela. A estrutura tem capacidade para 150 atendimentos diários, centro cirúrgico e 10 leitos de internação. A missão conta atualmente com 49 militares e outros 46 que estão a caminho. O Brasil enviou 4 voos humanitários à Venezuela e resgatou 2 pessoas com vida dos escombros.

0: A cantora Daniela Mercury se torna a primeira artista do Axé Music a receber um prêmio do Grammy Latino. Os detalhes com João Marcos Moura.
1: A cantora baiana Daniela Mercury se torna a primeira artista do Axé Music a ser homenageada pelo Latin Grammy com o Lifetime Achievement Award. Nomes como Roberto Carlos, Gal Costa, Ney Matogrosso e Djavan também já foram homenageados. Concedido anualmente, o Lifetime Achievement Award celebra artistas cujas obras constroem um legado. Com 43 anos de carreira, Daniela Mercury tem 26 álbuns lançados e mais de 20 milhões de discos vendidos.

0: aquele ditado antigo? Faço o que eu digo, mas não faço o que eu faço. Não tem jeito. Na educação, o exemplo é muito importante. Na prática de exercício físico também. É importante que você olhe para você, que você se cuide, até para ter energia para ajudar o seu filho ao longo da vida no desenvolvimento. Essa ideia de uma vida saudável tem cada vez mais feito parte da rotina das famílias. E é sobre isso que a gente conversa por aqui. Falamos muito da infância, da adolescência. Agora a gente vai dar um olhar especial para esses pais também, que muitas vezes estão cansados demais e pensam, ai, mas tem que dar conta de tanta coisa, ainda tem que dar conta disso? Calma que a gente vai conversar bastante sobre isso. Roseli Saião segue por aqui junto comigo, eu, Thaís Dias, também. E a nossa convidada de hoje, Luciana Haddad, médica, professora, pesquisadora, mãe e corredora. E agora eu vou chamar a mãe e corredora para falar com a gente. Com essa rotina, né, de preparar material para o teu canal, de seguir sua profissão, você é professora, médica, referência na sua área, mas mantém corrida e não qualquer corrida, ultramaratona. Como é que dá conta disso, Lu?
1: Eu acho que existem algumas estratégias bem práticas para que a gente consiga manter a atividade física na nossa vida. Uma coisa que acho que a Roseli já colocou, à medida que a gente começa a praticar atividade física, isso vira um hábito, e é um hábito que eu chamo de hábito mestre, né? Porque quando você faz atividade física, é mais fácil dormir melhor, se alimentar melhor, então você se torna mais produtivo. Eu não consigo me imaginar não fazendo atividade física. Acho que nos últimos 20 anos eu não consigo pensar em não ter atividade física na minha vida. Então, primeiro, é isso. É priorizar a atividade física na agenda. A gente tem que escolher fazer alguma coisa. Mas é óbvio que nem todo mundo tem a mesma condição para a prática de atividade física. Eu acho injusto falar, ah, todo mundo tem as mesmas 24 horas, porque não tem. A gente sabe que algumas pessoas moram muito distantes, não tem estrutura perto de casa, não tem alguém para ajudar em casa com os filhos. Então, não dá para falar que todo mundo tem as mesmas 24 horas, porque alguém que leva 2 horas para chegar no trabalho, trabalha 8 horas e mais 2 para voltar, não tem as mesmas horas que alguém mais com uma agenda mais flexível. Mas, dicas práticas, ter um horário fixo e programado e, de preferência, um horário que ninguém vai te interromper. Por isso, eu gosto de treinar bem cedinho. Não gosto de acordar cedo, mas foi o jeito que eu consegui colocar atividade física sem interrupção. Porque quando eu comecei a correr, às vezes eu deixava para correr à noite o filho está doente, tem o trabalho da escola, o marido não sei o quê, alguma coisa no trabalho, e aí, vira e mexe, eu matava o treino. Às 5 e pouco da manhã, o seu telefone não toca, seus filhos estão dormindo, então é o horário que eu consegui. Então, essa é uma estratégia. Deixar tudo pronto na véspera, ter um grupo, pode ser um treinador, pode ser um grupo de amigos, isso facilita porque o aspecto social traz um prazer que é imediato e o ser humano gosta de prazer imediato. Que a atividade física nem sempre entrega de cara. Eu falo que a corrida no começo nunca é fácil. Eu só gosto quando eu já estou terminando e principalmente quando eu acabo. Então, isso são dicas práticas que a gente sabe por estudos de neurociência que ajudam nessa manutenção do hábito. Agora, outra coisa bem interessante é para quem tem muita limitação de tempo, tem uma rotina mais difícil e complicada que a minha, colocar pequenos movimentos ao longo do dia já trazem benefícios muito importantes. E tem alguns estudos bem legais mostrando que 2 minutos, por exemplo, de atividade intensa, e aí eu digo, subir escada. Você trabalha num prédio aqui, por exemplo, eu subi de elevador, mas eu poderia ter subido 4 lances de escada. Já é um estímulo que dura 2 minutos, é intenso e vai mudar minha saúde física. Então, isso é um jeito de colocar na rotina de quem não tem tempo nenhum. Desce um ponto antes do ônibus e anda firme, não anda leve, anda firme, sobe escada. Então, aí tem que ser uma atividade mais intensa, mas ela pode ser bem curta, pode ser na rotina, não precisa colocar roupa especial, não precisa preparar nada e, ao menos, você está trazendo um benefício de saúde para o seu corpo.
0: Agora, Roseli, tem uma máxima, né, que principalmente quem corre recebe assim, ah, não é terapia, mas é terapêutico. É aquela ideia de colocar um tempo que a gente sempre fala, né? Às vezes a gente vira pai, mãe e isso toma um tamanho, uma proporção tão grande na nossa vida que a gente só vira pai e mãe durante um bom tempo. Aí daqui a pouco você começa a descobrir, não, mas eu ainda sou casada com aquela pessoa. E aí você coloca de volta essa pessoa. Mas você esquece do indivíduo, ele vai ficando para trás, até que você fala assim, eu acho que eu me perdi no caminho. E essa oportunidade de encontrar pequenos prazeres, inclusive para se cuidar, é um autocuidado que acaba refletindo no outro, né?
2: Exatamente. Aliás, só sabe cuidar do outro, quem se cuida, quem sabe se cuidar. Não adianta, né, eu falar que eu vou ajudar fulano, ciclano a fazer exercício, se eu mesma não me dedico a alguma atividade, mesmo que seja nos intervalos do trabalho. Uhum. O meu médico, na minha idade, o tipo de exercício é outro, né? A gente faz, eu faço na poltrona, por exemplo. Mas o meu médico sempre diz, fica muito tempo sentada? Eu fico. 40, 45 minutos, levanta, dá uns passos, dá um passeio pela sala, volta a sentar. Tá viajando? 40, 45 minutos, levanta, dá uns passos, fica um pouco em pé. É uma maneira de você não deixar o seu corpo ficar parado. Então, isso a gente pode muito bem fazer, né? Dentro de casa mesmo, tem muita coisa que a gente pode fazer que se transforma também num exercício. A minha geração, a gente não conheceu academia. A gente tinha atividade física na aula de educação física, que era chata, muito chata. A gente era obrigada a fazer exercício que não gostava, a jogar esporte... É como se a gente fosse expert no esporte, a gente nem sabia das regras do esporte, né? Mas a minha geração corria para ir para a faculdade, para o colégio, caminhava um quilômetro e meio para chegar na escola. Não tinha essa história de ir de carro para a escola. Aliás, eu sempre lembro pai e mãe que leva o filho para a escola. Em vez de parar em fila dupla, estaciona duas quadras antes e vai com o filho caminhando até a porta da escola. Aproxima e os dois fazem esse exercício.
0: Aí é uma delícia, né? Agora, pensando nessa nova geração, a gente já vê uma mudança de comportamento. Por exemplo, algumas marcas de bebida alcoólica estão investindo muito agora em bebida sem álcool. Você tem uma grande suplementação aí, um nicho de suplementação que muitas vezes a gente fica, Luciana, perdida. Eu tenho olhado bastante o canal da Luciana para saber isso aqui vale, isso aqui não vale, porque a gente fica realmente ali... O que, que vale? Só que o que me preocupa hoje, que não é só essa busca, né, por uma suplementação, um complemento, mas principalmente o quanto isso tem impactado na infância. A gente já vê alguns influenciadores hoje falando de dar whey protein, por exemplo, ou creatina para criança ainda na infância. A gente precisa tomar muito cuidado na hora de ver e consumir também esses conteúdos que estão ali fartos.
1: Muito, tem que ter muito cuidado. Até viralizou recentemente uma influencer que falou que colocava o whey na mamadeira, né? Às vezes você deve ter visto, é uma questão muito, muito maluca. Esse universo wellness, eu falo que é positivo que a gente está cada vez mais falando de saúde. E, obviamente, as tendências relacionadas ao universo wellness crescem à medida que o consumo aumenta, é natural. Mas a gente não pode complicar de forma que isso se torne um empecilho. Tipo, eu não consigo comprar um suplemento, eu não tomo creatina, eu não tenho um tênis de placa, então eu não vou. Eu falo que primeiro faz o básico. E o básico é se movimentar. Encontrar uma atividade física que você consiga manter por muito tempo, que você consiga fazer toda semana, pelo menos 3-4 vezes por semana, que faça parte da sua rotina. O resto vai ser... cereja do bolo. Então, o suplemento ajuda? Ajuda. Tem alguns que têm boa evidência científica, mas ele tem que ser usado se você está treinando, se você está fazendo atividade física. E isso vale para diversos métodos que são aí muito disseminados. E a gente tem que ter esse cuidado de entender que faz parte da jogada disseminar o uso desses produtos, porque tem toda uma indústria por trás, não só de suplementação, mas de recuperação, de clínica e etc. É um universo grande, acho que faz sentido para muita gente, mas não pode ser barreira, tem que ser facilitador. Então eu falo, entenda se aquilo cabe na sua vida ou não, se cabe no seu bolso ou não, mas ele é sempre secundário às coisas mais básicas, que é se movimentar, dormir bem, ter bons relacionamentos, qualquer coisa que comece a complicar demais e que se torne uma barreira, eu acho que não é positivo. Então, tenha cuidado com esse excesso de informações. E também tem muita coisa que não funciona. Então, aí entra lá no Fala Lu, dá uma pesquisada nos temas, porque o pessoal está tentando vender qualquer coisa. Tem coisa que não vale nem a pena. E para aquelas que vale a pena, lembrar que elas ainda são secundárias ao básico. Faz primeiro o básico bem feito, depois a gente pensa nos complementos.
0: E isso tudo pode ser uma forma de criar vínculo, né, Roseli? praticar uma caminhada no fim de semana. Vai no parque com teu filho, né? Lá no meu Rio de Janeiro as pessoas vão muito para a praia. Uhum. Então, você nadar com seu filho, brincar na beira do mar, aquela caminhada na areia, isso você guarda na memória e você cria vínculo. Você cozinhar, né? Vamos fazer ali as marmitas da semana. E aí você cozinha junto com seu filho. Isso tudo vai ficando... Olha, mas meu pai sempre tirava aquele tempo para cozinhar comigo, para comer bem, para passear comigo. Você vai criando essas marcas no corpo, mas na mente, principalmente, né?
2: Exatamente. Gente, a melhor coisa de ser filho é ter lembrança dos pais. E lembrança a gente cria, memória a gente cria, né? E nessas coisas básicas do cotidiano. É, não é preciso uma grande viagem, um grande acontecimento. Gente, fazer um lanche e fazer piquenique na sala enquanto assiste o jogo de TV.
0: É isso.
2: Por exemplo, né? Ou fazer as marmitas da semana, ou fazer durante a semana, tal dia são as crianças e os jovens, os filhos, que vão fazer o jantar para os pais. Então, é muito vínculo e é muita lembrança boa que será guardada. É assim que a gente cria memória no nosso cotidiano, não nos grandes eventos.
0: E qual é a dica que você traz para a gente encerrar esse programa de hoje?
2: Tem um livro muito interessante. Aliás, o título dele é Pais Saudáveis, Igual Filhos Saudáveis. Nem sempre, mas vale a pena entender, né, por essa leitura, que existem princípios básicos que ajudam você a se fortalecer como exemplo para os seus filhos num modo, num estilo de vida saudável. Pais saudáveis, filhos saudáveis.
0: Lembrando que você pode e deve participar do programa Seus Filhos através do nosso e-mail, seusfilhos@bandnewsfm.com.br. Você pode também nos acionar nas redes sociais com a sua participação, contando um pouco da sua experiência, @ThaísBDias, Thaís com H, ou @RoseliSaião, Roseli com Y, Saião também. Fica aqui o nosso convite. O nosso programa fica disponível para você ouvir quantas vezes quiser no site da Band News FM, no nosso canal no YouTube e também nos principais tocadores de áudio. Quero agradecer muito a toda a equipe que proporcionou também essa possibilidade da gente fazer um programa agora, não só para você ouvir, mas para você também ver, né, através do nosso YouTube, da Fest TV. Então vamos lá. O Rafael Henrique coordenando essa operação aqui no nosso estúdio, o Pedro Salles na edição, a produção da Beatriz Alencar e a sonorização do José Antônio de Araújo, agradecendo a todos eles. E quero agradecer a nossa convidada de hoje, pedir para ela chamar o pessoal para acompanhar também ela nas redes, vale muito a pena. Luciana Haddad, muito obrigada pela sua participação.
1: Obrigada a vocês, foi muito legal falar sobre esse tema, acho fundamental. E tem muita informação lá no canal, então no YouTube, só procurar Fala Lu, em qualquer também buscador de internet, se colocar Fala Lu. E uma dica, tá em dúvida sobre um suplemento, coloca Fala Lu creatina, Fala Lu proteína, Fala Lu whey. Sobre treinos, ele também já te dá uma série de vídeos bem interessantes que vai complementar o nosso papo, que foi muito bacana. Obrigada.
0: Ai, foi um prazer receber você aqui e vale a pena reforçar, isso que é o mais importante, foi o motivo da gente convidar a Luciana para esse programa, tudo com base científica. Ela mostra os estudos, né, que embasam essa opinião e mostram pra gente, quebram alguns paradigmas que a gente conhece há muito tempo. E lógico, meu carinho especial para minha companheira de todos os dias por aqui, Roseli Saião. Um beijo para você, Roseli.
2: Beijo, Thaís. Sempre uma delícia conversar com a Thaís sobre qualquer assunto. Agradeço muito a Luciana, adorei conversar com você. E muito carinho, aliás, um beijo muito carinhoso para os nossos ouvintes.
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4: Sabe quando a gente vai num restaurante italiano e tem lá capelete do não sei das quantas com creme de parmesão, fonduta de grana padano, blá, blá, blá, blá, blá, blá? Pois é. Vamos aprender a fazer isso agora. É muito... muito fácil. Você vai fazer o seguinte. Um molho, então, de grana padano. Tô falando grana padano porque, gente, é chique, né? Mas, na verdade, é parmesão. O melhor que você puder ter vai ser ótimo, tá? Então, você faz o seguinte. Numa panela pequena, você vai derreter 200 gramas de manteiga. É bastante mesmo, é um molho bem saboroso. Não é pra comer todo dia. Então, pode usar. Hoje, pode. Vamos lá. Então, derrete 200 gramas de manteiga. Quando ela derreter, você vai colocar meia xícara de farinha de trigo, de uma vez. Dá uma cozinhada nessa farinha. Desliga o fogo. E aí, você vai adicionar, aos pouquinhos, mexendo bem, 1 litro de leite. De preferência integral, tá? Então, você vai colocar um pouquinho, mexe, mexe, mexe, até todo ele ser absorvido. Vai indo devagarzinho. Isso, na verdade, é a base do molho branco. Mas ele tem mais manteiga do que o molho branco que a gente faz de todo dia. Feito esse molho branco, você vai levar ao fogo e cozinhar. Importante, tem que levar a fervura. Enquanto esse molho branco não ferver, você não pode colocar o queijo, combinado? Aí você rala o mais fininho que você conseguir, 200 gramas de queijo, junta nesse molho maravilhoso e vai juntar também 2 colheres de sopa de mostarda de Dijon. Pronto, virou esse molho incrível, que olha, combina com peixe, com bacalhau, ficou uma delícia. Combina super bem com, obviamente, todos os tipos de massa, uma massinha recheada. E essa fonduta de parmesão também é incrível, dá pra usar em vários preparos. E se você quiser, você pode falar comigo pelo e-mail hojepode@bandnewsfm.com.br ou pelas redes sociais no @carolecrema. Pode pedir receita, dica, fala comigo, eu vou adorar.
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0: 4:43 pelo horário de Brasília, girando os outros assuntos aqui na nossa programação, o Instituto Jô Clemente completou 100 anos neste mês, local que é pioneiro na implementação do teste do pezinho no Brasil. A repórter Adele Robichet conversou com a superintendente-geral do Instituto, Daniela Mendes, e você acompanha o bate-papo completo a partir de agora.
1: Jô Clemente, que dá nome ao Instituto Jô Clemente, voltado para pessoas com deficiência intelectual, transtorno do espectro autista e doenças raras em São Paulo, completou 100 anos neste mês. Para contextualizar para quem nos ouve, quem é Jô Clemente, Dani? Como surgiu o Instituto?
2: Perfeito. Bom, tenho o privilégio justamente de contar aí essa história dessa mulher tão extraordinária que realmente completou aí 100 anos de idade e que continua inspirando o Brasil como um todo. Dona Jô nos ensina aí todo dia que o amor de uma mãe transforma não apenas a vida de um filho, mas também a história de milhares de famílias. Vamos começar por contar um pouquinho essa história, né, que começou lá na década de 60, mais de 60 anos, quando nasceu seu filho, o Zequinha, com síndrome de Down, e ela viveu uma realidade que parece aí até hoje em dia difícil de imaginar. Então, vocês imaginam que naquela época as famílias recebiam uma orientação que era muito cruel, inclusive, dizendo que essas crianças elas não podiam aprender, que elas deveriam permanecer escondidas em casa ou que elas deveriam estar institucionalizadas.

0: a mesma ação e que viviam exatamente essa mesma realidade. Ela decidiu se reunir com grupos de pais, que a partir daí, criou todo o movimento para trocar essas experiências e oferecer, formas de novos serviços e de defesas de direito dessas pessoas. E esse movimento, ano após ano, ele foi se desenvolvendo e acabou se tornando o Instituto João Clemente que nós conhecemos hoje. Então, a gente diz aqui que a Dona Jo, ela transformou uma experiência pessoal em um grande legado coletivo, justamente auxiliando e mudando e transformando a vida de várias pessoas. E celebrando esses 100 anos de vida dela, a gente homenageia justamente uma mulher que continua sendo essa inspiração para todos nós. O Instituto, ele leva o nome da Dona Jo, materializando justamente esse protagonismo, esse empreendedorismo de uma mãe, que não queria apenas mudar a realidade do seu filho, mas que ajuda aí a mudar a realidade de uma sociedade como um todo.
1: Agora, com 100 anos já, Jo Clemente continua atuando de alguma forma? Continua próxima da instituição?
0: Sim. A gente transformou o Instituto numa questão de uma governança muito forte. Nós somos profissionalizando todas as ações aqui dentro. A Dona Ju é a nossa grande inspiração para que a gente continue esse legado em prol da autonomia, da inclusão das pessoas com deficiência intelectual, autismo e doenças raras. Então, a organização, ela se transformou muito fortemente. Hoje a gente atende mais de 30 mil pessoas, realiza mais de 335 mil atendimentos por ano. A gente é a referência no teste do pezinho do Brasil. Nós somos o maior serviço de referência de triagem neonatal do Brasil. Triamos mais de 311 mil bebês por ano. Então, tudo isso traz um impacto muito forte, inspirado pelo esse legado da Dona Jo. Então, hoje a gente tem uma estrutura de governança, um conselho de administração, diversos comitês de assessoramento e toda uma gestão executiva estruturada para que cada vez mais a gente possa gerar esse impacto social, para que a gente possa atender cada vez mais pessoas e melhorando e transformando, melhorando a qualidade de vida e transformando a vida dessas pessoas. Aqui a gente trabalha com quatro grandes pilares estratégicos, com enfoque desde o nascimento até a longevidade da pessoa. A gente trabalha com um eixo muito forte de prevenção e promoção à saúde, onde a gente começa desde o teste do pezinho, que é um teste, é um exame essencial que a gente precisa realizar logo ao nascimento da criança. É uma punção no calcanhar do bebê, essencial para o diagnóstico precoce de diversas doenças graves e raras, que, se identificadas em tempo oportuno, a gente evita o aparecimento da deficiência intelectual, sequelas e até óbitos. Depois do teste do pezinho, a gente segue doenças que a gente tria desse teste. A gente tem um grande ambulatório que a gente faz o diagnóstico da deficiência intelectual e do autismo. Depois, todas essas crianças que são identificadas e têm algum atraso de desenvolvimento, nós fazemos toda uma estimulação precoce para que elas tenham um desenvolvimento global e acompanhamos depois em todo o nosso serviço de terapias específicas, principalmente na questão do autismo. E essas pessoas, elas também têm o crescimento delas, elas depois têm todo um acompanhamento enquanto elas são jovens, adultas e idosas. Então, a gente tem esse olhar integral e individualizado das pessoas ao longo da vida. Esse pilar, se a gente promove a saúde, a gente precisa fazer com que essas pessoas estejam incluídas na sociedade. Então, nós temos um pilar muito importante que nós chamamos de inclusão social, onde nós trabalhamos na educação inclusiva.

0: inclusiva. E também as crianças estão no contraturno escolar. Depois da educação, a gente tem um compromisso muito forte de fazer com que elas estejam incluídas no mercado de trabalho. Então, nós temos todo um programa de inclusão profissional que nós chamamos do IJC Inclui Mais, onde essas pessoas não estão aqui conosco, elas estão incluídas nas próprias empresas e funcionários acompanham, a nossa equipe técnica acompanha nessas empresas. Só para você ter uma noção, ano passado nós incluímos mais de 500 pessoas no mercado de trabalho e esse ano a gente tem uma meta muito ousada de incluir mais de 1.000 pessoas no mercado de trabalho, justamente para que elas possam ter toda essa autonomia através da empregabilidade. Fora essas dois grandes eixos de atuação, nós temos uma grande área de defesa e garantia de direitos. Infelizmente, as pessoas com deficiência são aquelas que sofrem o maior volume de violências. Então, a gente trabalha com toda uma área de advocacy, onde a gente incide em construção de políticas públicas efetivas. A gente trabalha com autodefensores, que são as pessoas com deficiência, atuando em causa com a voz própria, elas estão nos próprios conselhos de direito, e estamos nos centros de apoio técnico à delegacia da pessoa com deficiência, onde lá a gente atende todos os tipos de deficiência. E para encerrar aí todos os nossos pilares, nós temos uma grande área que nós chamamos de ciência e inovação, porque a gente acredita que somente com dados, com pesquisas, a gente realmente possa aí construir políticas públicas efetivas todos os dias, beneficiando e impactando cada vez mais pessoas.
1: Ótimo, passamos aí então pela atuação do Instituto. Queria saber também se vocês vão promover alguma ação em comemoração aos 100 anos de Jô Clemente e aos 65 anos do Instituto.
0: Esse ano é muito importante para o IJC, porque são 65 anos do próprio Instituto, são 100 anos da Dona Jo e 50 anos do Teste Pezinho. Então, durante todo esse ano, a gente fez uma série de ações e que vão se estender até dezembro. Nós já tivemos ações focadas do Dia Nacional do Teste do Pezinho, que foi agora dia 6 do 6. A gente foi homenageados em vários locais, promovemos ações para que a gente pudesse levar cada vez mais à população sobre a importância desse teste, o quanto ele é essencial, importante que seja realizado. A partir, né, das 48 horas do nascimento até o quinto dia de vida. Então, a gente fez toda essa ação. Nós tivemos toda uma ação para os próprios 100 anos da Dona Jo, agora esse mês, onde a gente teve inclusive uma premiação que nós chamamos de Prêmio Dona Jo Clemente, Legado do Saber, onde o foco era justamente na questão da educação inclusiva. Nós premiamos ações, tivemos um grande chamamento público, um edital, para que a gente pudesse buscar soluções inovadoras na educação e que a gente pudesse propiciar, tecnologias que iriam impactar diretamente pessoas com autismo e deficiência intelectual. E temos diversas ações ainda que serão feitas até o final do ano, para que a gente possa reforçar tanto a importância desse legado da Dona Jo, através dos próprios 100 anos de vida dela, como também do próprio trabalho do IJC. Porque se a gente existe há 65 anos, a gente quer que a gente exista por muito mais 65 anos. Em novembro, a gente vai fazer um grande evento, onde a gente vai comemorar justamente esses 65 anos do IJC, 100 anos, onde a gente quer justamente mostrar todo o trabalho realizado pelo Instituto, trazer essa visibilidade para cada vez mais pessoas consigam conhecer o trabalho tão importante que o Instituto realiza e fazer com que a gente traga mais pessoas apoiadoras para a causa, que sejam pessoas que possam contribuir, inclusive até através de doações, ou contribuir, né, para que a gente possa difundir cada vez mais a nossa marca, para que a gente possa fortalecer todo esse trabalho. Vai ser um evento, né, que a nossa área de marketing está estruturando isso, vai acontecer presencial em São Paulo, num grande teatro, que em breve a gente já vai estar comunicando aí para todos vocês, inclusive convidando vocês a estarem presentes conosco nesse grande evento.
1: Dani, quem pode procurar um instituto e como fazer esse contato?
0: Perfeito. Bom, o Instituto Gil Clemente, hoje, ele atende tanto pessoas que vêm da esfera pública, como o Sistema Único de Saúde, o próprio SUS, ele atende pessoas encaminhadas pela Secretaria Municipal de Educação, como também atende pessoas, né, os jovens, adultos e idosos, que podem ser encaminhados diretamente para nós. Então, a gente tem toda essa porta de entrada dentro do sistema público, lembrando que nós somos uma organização filantrópica, sem fins lucrativos, e a gente também tem a outra porta de entrada, que é através dos atendimentos privados pelas operadoras de saúde, onde aí na área, no pilar, né, da saúde, a gente também tem esses atendimentos. Cada um tem um fluxo diferenciado, os pacientes que são atendidos via o Sistema Único de Saúde, eles vêm através das próprias unidades básicas de saúde, então as pessoas têm que procurar primeiro a sua unidade mais próxima da sua residência, aonde essa unidade básica fará o encaminhamento via uma agenda regulada para nós aqui no IJC. Já os pacientes que são da saúde suplementar, que tem convênios, aí tem todo um serviço de atendimento ao público, onde através de agendamentos a gente verifica todo o critério de elegibilidade desses convênios para que eles possam ser atendidos aqui conosco. Já nos outros serviços, como inclusão profissional, eles podem, tem todo um atendimento e toda uma estrutura via tanto pessoa física, que a gente fala, as pessoas que possam integrar os nossos atendimentos, quanto as próprias empresas. A gente tem toda uma ação com as empresas que querem buscar o nosso serviço para que a gente possa aí estar justamente incluindo essas pessoas no mercado de trabalho. Todas essas informações você pode encontrar através do nosso site, www.ijc.org.br e nas nossas redes sociais. Estamos presentes em todas as redes sociais.
1: Você tem um balanço para nos passar de quantas pessoas são atendidas por ano, no ano passado?
0: Olha, para eu te falar dos 65 anos como um todo, foram muitas, foram milhares de pessoas que nós atendemos. Um pouquinho eu te trouxe os números, né? Eu te trouxe do ano passado, que a gente atendeu, que realizou mais de 335 mil atendimentos só em um ano. E só para você ter uma noção, no teste do pezinho, durante todo esse período de existência, desses 50 anos de existência, a gente criou e realizou mais de 18 milhões de teste de pezinho. Veja que impacto muito positivo isso, que beneficia tanto a qualidade de vida para essas crianças e para suas famílias. Esse é durante esses 50 anos de existência do teste do pezinho.
1: Conversamos agora com a superintendente-geral do Instituto Gil Clemente, Daniela Mendes. Dani, muito obrigada.
0: A gente que agradece e ficamos aqui sempre à disposição.
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5: Quatro e cinquenta e um pelo horário de Brasília, o âncora do Band News no meio do dia, Eduardo Einegg, analisou os dados sobre a distribuição de riqueza no Brasil e defendeu que o principal caminho para reduzir a desigualdade é investir em educação de qualidade e não apenas ampliar programas de transferência de renda.
6: Começou a ser escrito uma história diferente, vamos lá. Pessoal, agora eu acho que a gente pegou, né? Sabe churrasqueira, quando você tenta começar a botar o fogo e não vai, uma hora, eu acho que agora incendiou. Eu acho que agora o brasileiro tá na Copa, mas se não tava, os que não tava agora entraram pra valer total, porque foi um jogo inacreditável, vai. Jogo inacreditável. E não é assim, é porque o Japão... Meu, o Japão jogou demais, meu. O Japão é muito fechado, é muito difícil. Você pega e faz uma muralha daquela, como é que você entra? Entra no talento, e a gente entrou. Irritou. Mas a gente mostrou ontem que tem um técnico que matou no peito, e a gente passou. A Alemanha não passou. Imagina se a gente fosse a Alemanha, bicho. A gente ia falar, perdemos pro Paraguai.
7: Muito triste.
6: E a gente ia falar isso. Ah, nossa, o Brasil não tá com nada, perdeu pro Paraguai. Pô, a Alemanha perdeu pro Paraguai. Ah, e se a gente perdesse como a Holanda perdeu? Coisa inacreditável. Hoje a gente sabe contra quem a gente vai jogar, mas a gente está agora jogando com a torcida. Eu acho que agora a torcida está 100% engajada, vendo as virtudes, compreendendo alguns defeitos. E o Casemiro já não é tão criticado, vai continuar sendo criticado. Mas, enfim, eu sei que ontem começou a Copa para o Brasil. Essa que é a verdade, para todo mundo, né? Mas, enfim, não é disso que eu vou falar. É só porque ontem realmente foi um dia espetacular. Próximo jogo do Brasil, domingo. Aguardando o que vai acontecer hoje, daqui a pouco, né?
7: Por isso a gente termina o programa mais cedo
6: hoje. Bom, saiu um estudo, e eu queria falar desse estudo, porque ele é muito interessante, mas muito interessante mesmo. Um dos indicadores de riqueza de um país é, naturalmente, o número de pessoas que juntou dinheiro, né? Como é que você vai medir riqueza? Riqueza é o lugar onde tem gente com dinheiro. Não dá para você ter um cara com dinheiro e uma população miserável. Isso não tem jeito, né? Então, se você tem uma pessoa com dinheiro e uma população miserável, você tem um país miserável. Não interessa que tem lá um rico. No Brasil, a gente tem um certo número de pessoas com dinheiro. E saiu um relatório que sai todo ano, feito pelo UBS, que é um banco suíço, e ele faz uma análise com base em dados do Fundo Monetário Internacional, Banco Mundial, OCDE, uma série de dados, e ele estima a riqueza das pessoas em 56 países. Riqueza, para esse relatório, é tudo que as pessoas têm, menos aquilo que elas devem. Então, tem lá dinheiro, tem imóvel, tem investimento, tem não sei o quê, claro que é estimativa, né? E aí você subtrai o que as pessoas devem e sobra algum. Sobrou, passou de 1 milhão, entra na lista de dólares. Não chegou a 1 milhão de dólares, aparece em outra lista. Mas o Brasil tem hoje 386 mil pessoas com patrimônio acima de US$1 milhão. US$1 milhão, R$5 milhões e um pouquinho, né? E a gente ganhou, do ano passado para cá, 9.212 novos milionários em dólar. O que é nada. É isso que a gente precisa olhar, o que é nada. Porque o mundo ganhou mais de 1 milhão de pessoas com US$1 milhão em um ano. Dos quais 9 mil aqui. Se a gente mantivesse, ou se a gente crescesse no ritmo, no tamanho que a população brasileira tem, nós temos 2,5% da população mundial, nós temos 2% do PIB mundial. Então, se a gente tivesse 2% dos milionários do mundo, a gente teria crescido 20 mil milionários. Se a gente tivesse crescido 2,5% dos milionários no mundo por causa da nossa participação percentual de população, a gente teria 25 mil milionários. E a gente tem 9 mil milionários a mais que eu estou falando. Ao mesmo tempo, tem um dado que é espantoso, que quase 70% das pessoas têm um patrimônio inferior a US$10 mil. US$10 mil. Então você pega a casa, o carro, a poupança, tira as dívidas e sobra 50 mil. 70% das pessoas. Tem gente que vai ouvir isso e vai falar, nossa, esses caras são felizardos. Se eu subtrair as dívidas que eu tenho, porque eu paguei 10% do apartamento, estou devendo 90%, paguei 20% do carro, estou devendo 80%, e no banco eu não tenho nada, e eu estou com o cartão furado, eu sou negativo em patrimônio. E tem muita gente negativa em patrimônio. Então, o que está acontecendo, e este estudo relata e retrata, é que o Brasil conseguiu um feito. Aumentou o número de ricos em 9.200 sem criar riqueza. Porque a renda média das pessoas em dólar e ou descontada a inflação, escolhe o indicador, caiu nos últimos 5 anos. O brasileiro tem menos dinheiro no bolso do que tinha há 5 anos. Isso é lamentável. Isso mostra um país que não está conseguindo produzir riqueza. Produz rico sem produzir riqueza. Como é que a gente produz rico sem produzir riqueza, gente? Ah, mas tem país que é assim. Tem, o Brasil é assim. E aí, se você tem pouca gente com dinheiro, é porque tem mais gente sem dinheiro. Se a gente tivesse 30 mil milionários a mais em dólar, 50 mil milionários a mais em dólar, 100 mil milionários a mais em dólar, e tem país que cresceu mais do que isso, porque a riqueza global das pessoas cresceu 10%, foram 10%, e a gente caiu. A gente caiu. Se a gente for comparar com o relatório anterior, está 3% menor. E o mundo foi 10% para cima. Então, nós estamos na contramão. Estamos na contramão. O Brasil está na contramão do mundo em geração de riqueza. Se a gente não está gerando riqueza, é porque a gente está fazendo as coisas erradas. E o que será que a gente está fazendo de errado? Dá para a gente encher várias folhas de meu diário com os erros que o Brasil comete. Causas e consequências. Consequência, taxa de juros. Assombrosa consequência da falta de responsabilidade fiscal dos nossos governantes. Então nós temos uma taxa de juros criminosa. Criminosa. Que faz com que, se uma pessoa deixasse no banco o dinheiro dela guardado nos últimos 5 anos, ela teria mais dinheiro do que se ela colocasse nos últimos 5 anos o dinheiro dela para rodar num negócio. Porque ela não tem capital de giro, ela tem que tomar dinheiro emprestado, porque ela precisa pagar fornecedor, porque ela precisa assumir compromissos, porque ela tem que fazer investimento, porque ela tem que investir em tecnologia, tem que investir em inteligência artificial, tem que contratar, tem que aumentar salário, agora daqui a pouco vai ter que pagar jornada, sei lá quantos por um, e por aí a gente vai indo, aumentando custo, carga tributária subindo, um governo que não para de sorver o dinheiro da sociedade. Você trabalha feito um lunático, e não é que o brasileiro trabalha menos do que o suíço, o brasileiro trabalha mais do que o suíço, só que o suíço guarda. O coreano guarda, o chinês guarda, e a gente fica, olha o guarda, porque a gente fica com medo até da segurança. A gente precisa chamar o guarda. A gente não guarda nada, porque a gente não tem capacidade de poupança. e a gente não tem capacidade de poupança, porque vai tudo de embrulho nessa maldita taxa de juros, que é causa da nossa, do nosso empobrecimento e consequência da atitude governamental de gastar o dinheiro que não tem. E todo dia aprontando mais uma, agora aprontou mais uma. Vamos agora fazer um programa para ganhar mais voto, evidente, para rolar, ou seja, o sujeito não está devendo, mas ele está com a taxa de juros alta, vamos pegar e oferecer uma taxa de juros mais baixa para ele. Legal, né? Super legal, super bacana. Com que dinheiro? Com o seu dinheiro, não é o dinheiro do presidente, do ministro, do governador, do prefeito. Esse está garantido, porque eles dão uma canetada e usam o dinheiro como eles bem entendem. O seu dinheiro, que vai criar um buraco, mais dívida, mais taxa de juros, e você que se exploda, porque ninguém está preocupado com você. No discurso, preocupação, compromisso. Todos eles vão dizer a você na campanha que estão preocupados e comprometidos com o seu futuro. A única pessoa interessada no seu futuro é você e ninguém mais. Porque se você depender de governante, você está na lona. Governante entra e apronta. É um atrás do outro. E a gente não vê nessa campanha um discurso que realmente empolgue. Um discurso que soe diferente. Não sei se você concorda ou discorda, essa é a opinião que eu tenho sobre o assunto.

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0: 5:02. Bom dia, bom dia, bom dia. Muito bom dia para você, nosso ouvinte aqui da Band News FM, sintonizado conosco nesta quarta-feira, dia 1 de julho de 2026. Eu sou a Luana Pereira, estou aqui no comando do microfone da Band News FM nessa primeira hora para trazer muita informação para você até às 7 horas da manhã, com muita prestação de serviço, com muita informação sobre trânsito, transporte público, de olho nos principais destaques do Brasil e do mundo, de olho na Copa do Mundo. O Brasil já tem quem enfrentar no domingo. Daqui a pouco, Fábio França, a partir das 6 horas da manhã, traz mais detalhes para você, trazendo toda a movimentação do que a gente pode esperar para esse domingo. Óbvio que não estou sozinha, do meu lado, na minha frente e sempre aqui pra você, ela, Carolina Ercolim. Muito bom dia pra você nesse quartou, 1º de julho.
1: Bom dia, Luana Pereira. Bom dia aos nossos ouvintes. Estão por aqui já. Gostou da Noruega?
0: Não.
1: Não. Gostou do Haaland?
0: Não.
1: Não, definitivamente também. Não. É isso, a gente tem que ir agora remar. Remar rumo ao Hexa.
0: Eles que vão remar de volta pra casa.
1: Confiante. Confiança. Pois é, gente. Temos já um cenário aberto pela frente, né? Então, alguns desfalques, né? Paquetá deve ficar fora aí do próximo jogo e talvez de mais alguns. Enfim, notícias da Copa que a gente vai assimilando aqui nesse comecinho de quarta-feira, 1º de julho, como disse a Lu. Tô aqui de olho na mensagem dos ouvintes, que, aliás, estão adorando essa temperatura.
0: Ah, eu também tô adorando essa temperatura.
1: Bom, né?
0: Tá delícia acordar.
1: Tá uma média, segundo o CGE aqui, de 16 graus. Porém, a amplitude térmica tá bombando. A gente tem agora 9 graus em Capela do Socorro e em Parelheiros, em Marcilac. Mas tá fazendo 20 na Sé.
0: Ah.
1: Então são 11 graus de diferença. Tá fazendo 14 ali em Itaquera, tá fazendo 15 em Perus e 16 aqui na região do Emboi Mirim. Então é isso, uma grande diferença, né? A previsão é que vai tudo água abaixo a partir de sexta-feira. Sexta-feira vem frente fria, final de semana vai ter chuva, enfim. A gente já traz a mais a previsão do tempo. Mas deixa eu dar uma olhada aqui nas mensagens dos nossos ouvintes que estão aqui ávidos para falar. O Edson, morador de Osasco, acompanhando a gente.
0: Fala, Edson.
1: Tio Careca também tá por aqui. Quem mais? A Júlia. Júlia que escreve pra gente de Uberaba, mandando mensagem aqui pro nosso Expresso São Paulo. Muito bom dia. O Wilson, enfermeiro de Guararema, também conosco. Bom dia também do Robson de Itaim Paulista. Bom dia, seus medonhos.
0: É, somos nós mesmo.
1: O Wilton mandando mensagem aqui pra gente. Meninas, ótimo dia. A dupla mais legal do rádio brasileiro.
0: Ah,
1: opa, obrigada,
0: fofura.
1: Robson. Norma da Aclimação também já tá por aqui. Olha o segundo semestre por aí. Já tá avistando,
0: bateu,
1: né?
0: Bateu na porta.
1: Chegou. Ufa, chegamos ao meio. Agora só falta mais um pouco. E também o Pato da Vila Carrão, da Zona Leste, falando que tá ligado 24 horas por dia aqui na Band News FM. Gente, obrigada aqui pelas mensagens. A gente vai continuar lendo a mensagem do Peterson, do Jorge Jimenez, do Marcelo de Jaraguá. Todo mundo ligadinho aqui no Expresso São Paulo, que apresenta para você agora os destaques mais importantes de hoje.
0: É isso. Eu já deixo aqui também meu muito obrigada a quem manda mensagem pra gente lá na live do YouTube, tá? Você pode assistir a gente pelas redes sociais. Estamos no X, Facebook, YouTube, na sua TV LG, canal 131 LG Channels, sua TV TCL, aplicativo Band Play, site da Band News FM. Estamos em tudo, inclusive pelas ondas do rádio.

0: Copa do Mundo, que tem hoje mais 3 duelos decisivos pela fase de mata-mata. Conta tudo, Lucas Belotti.
1: Uma das favoritas ao título, a Inglaterra, entra em campo hoje, tentando se manter viva na Copa do Mundo. Seleção europeia enfrenta a República Democrática do Congo a 1 da tarde em Atlanta, nos Estados Unidos. Band News FM transmite confronto com narração de Anderson Gonçalves. Logo na cola, às 5 horas, é a vez de Bélgica e Senegal em Seattle. Fechando a quarta-feira de Copa, a partida é de um dos países sede. Os Estados Unidos medem forças com a Bósnia em Santa Clara, em mais uma transmissão Band News FM, essa na voz de Silva Júnior. Nos duelos de ontem, a Noruega despachou a Costa do Marfim por 2-1 e agora terá pela frente o Brasil nas oitavas. Já a França fez valer o favoritismo, dominou a Suécia, vencendo por 3-0. Fechando os resultados, o México foi mais um amplamente superior nos 90 minutos, eliminando o Equador após triunfo por 2-0.
2: E é isso, a partir das 6 horas da manhã, o Fábio França, direto dos Estados Unidos, traz esse termômetro do que a gente pode esperar e também dá um panorama de tudo que aconteceu ontem na Copa do Mundo, oitavas de final já batendo na porta, e Brasil enfrenta a Noruega domingo, 5 horas da tarde. Informação de momento aqui para você que está no transporte sobre trilhos, linha 15 Prata, com velocidade reduzida por causa de uma interferência na via na estação Vila União. Nesse momento tem velocidade reduzida e maior tempo de parada. Metrô afirma que está trabalhando para a normalização da linha. Então, se você utiliza a linha 15 Prata e ainda não saiu de casa, se programa, porque já está ruim por causa dessa interferência lá na estação Vila União. Em outro destaque, a procura por sobreviventes dos terremotos na Venezuela completa hoje uma semana, ainda com dificuldades para a realização das buscas. Segundo uma estimativa da ONU, cerca de 50 mil pessoas ainda estão desaparecidas. E mesmo com um reforço internacional de mais de 3 mil agentes, as equipes de resgate não têm equipamento suficiente para a remoção dos escombros. Mais de 6.450 pessoas foram encontradas com vida e o número de mortos no país está em quase 2 mil. Nos hospitais, o cenário também continua muito crítico. Cerca de 28 mil pessoas estão sendo atendidas nas unidades que estão sobrecarregadas. O Unicef, que é o Fundo das Nações Unidas para a Infância, estima que 1 milhão e 800 mil venezuelanos precisam de ajuda humanitária.
0: O STF conclui o julgamento em plenário virtual dos recursos contra a decisão da corte que limita o pagamento de penduricalhos para juízes e promotores. Os magistrados liberaram ontem parte dos pagamentos adicionais a juízes, promotores e procuradores que estavam suspensos desde março. A maioria dos ministros concordou em flexibilizar o teto dos penduricalhos, que foi estabelecido pelo próprio Supremo Tribunal Federal há 3 meses. Agora haverá o pagamento dos benefícios que ficaram travados em março, quando houve a decisão da corte. Com isso, férias não tiradas, licença-prêmio, plantões judiciais, por exemplo, serão pagos. O tribunal, no entanto, entendeu que esse repasse há um limite ali de 35% acima do teto.
2: Em outro destaque, o sistema Cantareira passa a operar na faixa de alerta a partir de hoje. A medida foi confirmada ontem pela Agência Nacional de Águas e Saneamento Básico e pela Agência de Águas do Estado de São Paulo. Com isso, a Sabesp pode captar até 27 metros cúbicos por segundo. Em condições de normalidade, essa captação pode chegar a 33 metros cúbicos de água por segundo. A alteração é colocada em prática devido ao nível atual dos reservatórios, hoje em 39,8%. O sistema Cantareira abastece cerca de metade da população da região metropolitana de São Paulo. A mudança não significa racionamento ou redução imediata do abastecimento, apenas limita o que pode ser captado pela Sabesp. A alteração tem como objetivo preservar o nível dos reservatórios durante esse período de inverno, que normalmente é menos chuvoso.
0: É, mas é certo de um alerta para todo mundo, né? Porque isso, choveu, a gente falou aqui sobre os reservatórios subindo um tiquinho, né? Por conta da chuva que a gente teve na semana passada, mas ainda assim vamos precisar ir para esse estado. O governador de São Paulo admite ter revisto a posição que ele tinha favorável a conceder novas linhas do metrô à iniciativa privada. Tarcísio de Freitas diz que chegou à conclusão de que o estado não pode concentrar a operação das linhas ferroviárias nas mãos de poucas pessoas. Ele deu a declaração ontem durante a inauguração da linha Washington-Luiz, na linha 17 Ouro. Durante o período da operação assistida, a linha 17 está sendo gerida pelo metrô e deveria ser repassada nos próximos meses para Via Mobilidade. Agora, Tarcísio de Freitas admite a possibilidade de que o metrô continue a administrar o monotrilho que passa pela zona sul da capital.
3: Eu acho que a capacidade que a gente tem que ter é de mudar de opinião. E outra coisa, a gente não concede algo por conceder. Não é que negócio, eu preciso necessariamente ter a iniciativa privada operando, não é isso. A gente sempre busca onde é que eu posso trazer mais investimento e como é que eu posso eventualmente melhorar o serviço. A realidade é que o metrô está operando muito bem. E aí, hoje, eu digo, a tendência é que continue o metrô operando essas linhas. Na verdade, o que eu estou pensando é a expansão das linhas operadas pelo metrô hoje.
0: Essa fala do governador Tarcísio foi dada, né, nessa entrevista coletiva. Nas imagens a gente vê ali o vice-governador, prefeito de São Paulo, uma série de agendas que ele tem cumprido, né, nessa semana, porque é a última, a partir de semana que vem não pode mais, por conta da lei eleitoral, já que ele é pré-candidato ao governo de São Paulo. E uma dessas novidades aí foi justamente isso, porque a gente esperava que essa linha passasse para a administração da V-Mobilidade em breve, mas também sabemos dos problemas que a V-Mobilidade tem gerado, né, em outras linhas que administra. E aí, ontem ele foi perguntado, né, sobre esse assunto, acabou abrindo ali a possibilidade de não passar para a V-Mobilidade, que, claro, vai precisar mexer em contrato, porque desde o início já tem essa disponibilidade, né, de que a obra seria feita e depois a concessão seria dada. Mas a gente sabe também que é ano de eleição, então qualquer problema que acontecesse, por exemplo, nesse início de operação, poderia comprometer ali de alguma forma politicamente o desempenho. Então a gente vai observar o que vai acontecer. A operação está marcada para começar em outubro, que aí é a operação comercial, né, que vai das 4h40 até a madrugada.
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0: Stephanie Toso, conta pra gente quando é que vai ficar o tempo estável assim, quando é que a chuva vem, o que você tem pra gente? Bom dia.
5: Mais um dia com destaque para o tempo seco hoje em boa parte do estado de São Paulo, com exceção apenas do extremo sul paulista. Algumas áreas mais próximas ao Paraná ainda podem receber chuva localizada, justamente pelo deslocamento lento da frente fria, que segue no mar na altura do estado paranaense. Enquanto capital, áreas do centro, do norte e até mesmo regiões como a Mantiqueira e o Vale do Paraíba continuam com destaque para a tarde mais ensolarada e para a temperatura em elevação. Hoje na cidade, mais um dia com predomínio de sol, poucas nuvens e calor, com máxima podendo chegar até os 27 graus. Na capital paulista, assim como no interior, o destaque é a umidade relativa do ar mais baixa. Hoje, cuidado redobrado com hidratação, porque os valores podem ficar abaixo dos 30% ao longo da tarde. Em Ribeirão Preto, por exemplo, a máxima já sobe até os 29 graus e tem alerta para o período da tarde, onde o ar fica mais seco.

0: 5h14, a gente vai até Brasília com Márcio Rocha trazendo detalhes do STF que mantém o fim da aposentadoria compulsória para membros do Poder Judiciário.
1: Com a decisão unânime da primeira turma do Supremo Tribunal Federal, o fim da aposentadoria compulsória para membros do Poder Judiciário, como juízes, desembargadores, entre outros, que cometerem infrações graves, está mantido. Dessa maneira, a medida deixa de ser a punição máxima para magistrados e eles podem, por exemplo, ser punidos com a perda do cargo. Anteriormente, nesses casos, o magistrado seria aposentado compulsoriamente, mas passaria a receber vencimentos proporcionais ao tempo de serviço. O colegiado julgou um recurso apresentado pela Procuradoria-Geral da República, que apresentou os chamados embargos de declaração, alegando que a decisão acabou criando uma hipótese sem previsão expressa em lei. Para o órgão, a decisão esvaziava a chamada vitaliciedade garantida da categoria e que o Supremo não é o responsável para processar e julgar a ação judicial desse tipo. Relator do caso, o ministro Flávio Dino votou para negar o recurso da PGR e afirmou que todas as alegações já tinham sido discutidas anteriormente. Além disso, afirmou que a vitaliciedade dos magistrados não pode ser usada para a impunidade.
2: E pela preocupação de afastar certas afirmações que me pareceram especialmente negativas. Por exemplo, a de que o Conselho Nacional de Justiça e o Supremo Tribunal Federal não são instâncias aptas a proteger a vitaliciedade do juiz. Lembrando, a cláusula é enquanto bem servir. Se o magistrado estupra uma pessoa, se ele mata uma pessoa, se ele vende uma sentença, se ele se corrompe, nós somos vitalícios enquanto bem servirmos até os 75 anos.
1: Já a ministra Carmen Lúcia disse que as alegações apresentadas pela PGR são frágeis e que os critérios para entrar na magistratura brasileira não são apenas para o ingresso, mas também para a permanência.
3: Porque, na verdade, eu achei que o que se contém nos embargos são extremamente frágeis. Eu não vislumbro os requisitos de embargos declaratórios. Não há omissão, contradição ou obscuridade. Não é pela vida toda, não é sinônimo de impunidade. E os requisitos para ingresso na magistratura, inclusive para manutenção da vitaliciedade, reputação ilibada, notabilidade do saber e tudo mais, não é só para ingressar, é para ingressar e permanecer.
1: De acordo com o Conselho Nacional de Justiça, em 20 anos, 126 magistrados foram punidos com a aposentadoria compulsória. A medida está prevista na Lei Orgânica da Magistratura Nacional, que definiu que são penas disciplinares, advertência, censura, remoção compulsória, disponibilidade com vencimentos proporcionais ao tempo de serviço, além da própria aposentadoria compulsória.
4: Central de Ouvintes, Ricardo Boixá.
0: 5h17, a gente vai agora trazer o nosso olhar direto para a Zona Leste de São Paulo, porque moradores e motoristas que passam por uma das principais avenidas da Zona Leste de São Paulo, a Celso Garcia, apontam que a via está abandonada. Há buracos, trechos com faixas bloqueadas, fios caídos e crateras submersas em água de chuva que não seca. Na ligação com a rua Tuiuti, tem um buraco aberto há 5 meses, com direito à placa da população e tudo, como destaca o motorista de ônibus Cláudio Dias.
5: Olha o tamanho da cratera, do buraco que nós temos aqui na Avenida Celso Garcia. Cansado, os moradores fizeram até uma placa. Buraco da vergonha, 5 meses. Sem contar que carros, motos, ônibus utilizam uma faixa só.
0: Para quem acompanha a gente na live no YouTube, consegue observar o tamanho desse buraco da vergonha, 5 meses aberto ali na Celso Garcia, na ligação com a rua Tuiuti, e ele ocupa praticamente uma faixa inteira. Tem cone, mas a população deu um jeitinho brasileiro de colocar informação ali, de que já tem quase metade de um ano todo com esse buraco aberto ali. A Avenida Celso Garcia conecta os bairros Brás, Tatuapé, Belenzinho e Penha, concentra grandes comércios, tem bancos, igrejas, academias, além de ter um corredor de ônibus que leva até a linha 3 vermelha do metrô. O Cláudio Dias, que é motorista de ônibus, ele conta aqui pra gente como que é andar ali pela avenida.
5: Além de buracos, temos vias, calçadas quebradas, um buraco perto do outro, em menos de 500 metros, sem contar esses emaranhados de fio soltos.
0: Pois é, fio solto ali na altura da cabeça, até de uma criança, se duvidar. a área de acessibilidade para cadeirantes
6: bem perto
0: também.
6: De onde a pessoa passa. Se a pessoa não tá olhando, ele bate o rosto nesse
0: bate,
6: fio, né?
0: Bate, não, se duvidar da altura de uma criança. A criança bate a cabeça ali. E tem um buraco cheio de água, a área de acessibilidade também para cadeirantes completamente cheia de água. E, bom, a Prefeitura de São Paulo disponibiliza canais para poder solicitar o serviço de tapa-buraco. É possível através do aplicativo SP156, pelo telefone 156 ou pelo portal SP156 no site da Prefeitura. No primeiro trimestre deste ano, foram abertas quase 30 mil solicitações de tapa-buraco. De acordo com dados do portal 156, 63% foram finalizadas. Os locais com mais pedidos são Butantã, Campo Limpo e Pirituba. Nós, claro, entramos em contato aqui com a Prefeitura de São Paulo para entender o que aconteceu. Eles informam que os trechos citados aqui pela gente foram vistoriados na terça-feira mesmo, que os reparos emergenciais necessários nos pontos que são de responsabilidade da Prefeitura estão sendo programados, mas não dizem para quando. A CET também vai encaminhar uma equipe para avaliar as condições de segurança viária nos locais e vai realizar a sinalização até a execução da manutenção. Então a gente aciona todo mundo que é Zeller, todo mundo da Zona Leste de São Paulo, para contar aqui para gente se a CET realmente vai ser acionada, se estará no local, porque ônibus e carros e motocicletas estão dividindo uma única faixa disponível por causa desses buracos. Além das ações imediatas, a Prefeitura informa que está em fase de elaboração edital de licitação para requalificação dos mais de 8 quilômetros da Avenida Celso Garcia, trecho que contempla a reconstrução estrutural de toda a faixa do corredor de ônibus. Em relação aos fios soltos, a Secretaria Municipal das Subprefeituras informa que vai encaminhar uma equipe de fiscalização para poder vistoriar esses trechos hoje, quarta-feira, e caso sejam constatadas irregularidades, a Enel será acionada para poder fazer os reparos necessários.
6: Se constatar?
0: Se
6: aquele,
0: constatar.
6: Aqueles fios ali, parecendo uma cachoeira?
0: É, tá certo. Da altura de uma criança de 9 anos de idade.
6: Tá.
0: E aí, se eles constatarem, a Enel será acionada para poder executar os reparos necessários. Estão acionando aqui todos os nossos ZLers, nossos moradores da Zona Leste de São Paulo, para acompanhar essa situação e também para trazer o relato aqui de como está a situação na Celso Garcia, que o Cláudio trouxe aqui. A situação foi... Tá triste ali, tá triste. Buraco com água, buraco fazendo aniversário. Daqui um dia o pessoal vai lá cantar parabéns pra você.
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0: da seleção, que comandada por Carlo Ancelotti, que aproveita um dia de folga, todo mundo, né? Ninguém é de ferro, todo mundo ali precisa descansar um pouquinho, faz parte, né? Para a recuperação, inclusive. E só volta aos treinos amanhã, visando o jogo contra a Noruega. Quem conta os detalhes pra gente é a Aline Fanelli.
1: A seleção brasileira tem a quarta-feira de folga depois da classificação para as oitavas de final da Copa do Mundo de 2026. A equipe enfrentará a Noruega no domingo, às 5 da tarde do horário de Brasília, em Nova Jersey. Ontem, os titulares fizeram um trabalho mais leve depois do retorno da cidade de Houston. Danilo, Gabriel Magalhães, Douglas Santos, Rayan, Vini Júnior, Matheus Cunha, Endrick e Gabriel Martinelli foram ao campo um tempo depois dos reservas e estavam usando apenas tênis. Já Alisson, Marquinhos, Casemiro, Bruno Guimarães e Paquetá fizeram trabalhos internamente na academia. O Paquetá, inclusive, teve a lesão confirmada na coxa esquerda e possui pequenas chances de recuperação a tempo até se o Brasil chegar à final. Os jogadores retornam ao hotel da seleção no fim da tarde de hoje para retomar a concentração nesta Copa do Mundo.
0: O ex-técnico da seleção brasileira, Carlos Alberto Parreira, volta a respirar sem auxílio de aparelhos, mas continua na UTI sem previsão de alta. Detalhes com a Maria Rita Nader.
2: O ex-técnico da seleção brasileira, Carlos Alberto Parreira, tem melhora no quadro de saúde e volta a respirar sem a ajuda de aparelhos. A informação foi confirmada nesta terça-feira pelo Hospital Samaritano da Barra, onde Parreira está internado desde o dia 16 de junho. No entanto, ainda não há previsão de alta da UTI. Segundo o último boletim médico, o ex-treinador respondeu bem ao procedimento cirúrgico de cauterização realizado no sábado e agora se encontra estável e respirando naturalmente, apenas com suporte de oxigênio. Parreira foi o responsável por conduzir a seleção brasileira à conquista da Copa do Mundo de 1994 nos Estados Unidos.
0: Uma pessoa morre e outras 12 ficam feridas depois de uma batida entre um ônibus e uma cratera na rodovia Presidente Dutra. O acidente aconteceu pouco antes da meia-noite no quilômetro 168 da pista sentido São Paulo, em Santa Isabel. A faixa da direita continua interditada para o atendimento à ocorrência e realização de perícia. Não há registro de congestionamento, segundo a concessionária Motiva.
3: É prorrogada a campanha da Sabesp para renegociação de dívidas. Mais detalhes com o Carlos Costa.
4: A Sabesp prorroga até 31 de julho a campanha Acertando Suas Contas, que permite a renegociação de débitos de água e esgoto com condições especiais. Clientes com conta em atraso podem parcelar o valor renegociado em até 36 vezes diretamente na fatura mensal. A campanha contempla consumidores com pendências independentemente do tempo de atraso, e os pagamentos também podem ser feitos via Pix ou cartão de crédito. As negociações garantem desconto sobre juros, multas e correção monetária, além de abatimento de até 80% sobre o valor principal da dívida, dependendo do perfil do cliente.
0: E o presidente Donald Trump perde batalha na Suprema Corte para acabar com a cidadania americana a filhos de imigrantes. Mais detalhes com a Stephanie Toso.
5: A Suprema Corte dos Estados Unidos impôs uma derrota ao presidente Donald Trump e manteve o direito à cidadania americana para filhos de turistas e imigrantes em situação irregular nascidos no país. Por 6-3, os magistrados preservaram o entendimento da 14ª Emenda da Constituição, segundo a qual qualquer pessoa nascida em território americano é cidadã. A restrição à cidadania foi uma das primeiras medidas assinadas por Trump no início do atual mandato. Após a decisão, o presidente classificou a derrota como lamentável e pressionou o Congresso a aprovar uma nova lei sobre o tema. No mesmo julgamento, a Suprema Corte também manteve as restrições a gastos coordenados de campanha e as leis que proíbem atletas transgêneros de competir em modalidades femininas no esporte universitário.
3: A gente está esperando a sua mensagem, 999-592-100, é o número da central de ouvintes Ricardo Boechat aqui da Band News FM. Escreve para a gente, manda sua mensagem, conta como é que está o seu caminho por aí. Eu já estou dando uma olhada aqui para entender o termômetro da cidade e estou vendo um trânsito carregado no Rodoanel ali de quem sai da Regis no sentido da Castelo. Tá ruim, tem trânsito carregado na faixa sentido Castelo, não tem informação aqui de acidente, só o alto fluxo de veículos mesmo. Aciono nossos ouvintes que estão aí, estão no carona, como diz o Fábio França, a escreverem aqui pra gente falando o que tá pegando aí no Rodoanel. Tô vendo que tem acidente também na Raposo Tavares, no sentido de São Paulo, um pouquinho antes da chegada ali à Granja Viana. Então, tem pelo menos 2 quilômetros de lentidão. E depois disso, o caminho para São Paulo, livre até o momento.
0: Tem ouvinte reclamando da linha 11 Coral com problemas de novo. Informa o Sérgio, estação de Guaianazes muito cheia. Não tem trem saindo dali da estação. Obrigada pela mensagem, a gente está de olho aqui, mas por enquanto só a linha 15, né, que estava com problema. E também tem ouvinte reclamando demais do pedágio, mas a gente fala desse assunto já já.
3: É isso, a gente vai viajar então.
6: Ponte Rio São Paulo.
3: Alô, Rio de Janeiro, bom dia, Lua, bom dia, Zé.
7: Bom dia.
8: E aí, pessoal, tudo bem?
3: Bom dia. Tudo bem, e vocês?
7: Tudo certo.
8: Tudo bem, a gente estava conversando aqui agora, antes de vir para Ponte Rio São Paulo, sobre o jogo de ontem, Noruega e Costa do Marfim. E aí, a Luana estava falando, pessoal, que ela queria muito que o Haaland, o grande artilheiro de Noruega, da Noruega, desse uma declaração falando que não gosta do Brasil, para botar isso no vestiário da seleção brasileira e servir como combustível. Agora, ele elogiou o Brasil, né?
7: Fiquei chateada, porque... Pois é, aquele japonês, o jogador do Japão, disse que nem sabia quem era mais Brasil, que não era mais a mesma coisa. Eu acho que quando ele alfineta dessa forma, ele dá meio que um motivo, um combustível, assim, pros jogadores, né? Aí o Haaland, eu fiquei chateada porque ele foi uma pessoa legal, tipo... Ele falou, pô, eu tô honrado de jogar contra o Brasil, nem tô acreditando, acho que vai ser muito difícil. Então, não deu o combustível que tinha que dar.
8: A gente fica até um pouco assim, claro que não vai torcer pra ele, né?
3: Não,
8: a gente vai
3: claro
8: torcer pelo Brasil.
3: Gente, mas você sentiu essa sinceridade toda?
7: Ah, eu não sei.
3: Ele não quer ser atacado nas redes sociais, porque os brasileiros têm uma fúria online, assim, um pouco fora do comum.
0: Tem pequenas possibilidades. Você acha que eles não foi irônico ali? Não sei. Eu tô achando que foi uma provocação dele.
7: Ele quis mostrar que é legal, né?
8: Eu acho que é uma boa saída mesmo a gente falar que ele foi irônico, né? Para os jogadores da seleção brasileira.
0: Pronto, já coloca fogo ali, né? Já.
3: Fogo no parquinho.
0: Coloca fogo no parquinho.
3: Como é que tá o tempo por aí, gente?
8: Então, a máxima prevista para hoje, pessoal, de 33 graus, sem previsão de chuva. A gente estava falando ontem aqui, e acho que hoje também, Lu, a galera falando da lua aqui no Rio de Janeiro, mandaram várias fotos para a gente ontem, tá linda demais, recebemos várias imagens.
3: Todo dia eu pergunto para Carolina Ercolim, Carolina, você olhou para o céu? A primeira coisa que eu faço quando eu saio para vir aqui para o Grupo Bandeirantes de Comunicação na Zona Sul de São Paulo é olhar a lua, e ela tá tão... Ontem ela tava bonita, mas ela ainda tinha nuvem no céu. Só que hoje o céu tá limpinho. Então a lua tá assim,
0: eu
3: absurda.
0: Vi a foto de um ouvinte que mandou aqui mais cedo. Então assim, eu vi a lua hoje. Eu não consigo, eu não lembro. Eu só, tipo, sabe, pra frente, chegar, trabalhar. Eu fico meio desligada de manhã. É difícil mesmo.
3: É, por aqui também tá tranquilo, né, Carol?
0: Tá tranquilo. A gente tem uma previsão também de dia firme, assim, sabe? 16 graus agora, vamos aos 27, não chegaremos aos 33 do Rio. Mas previsão de chuva que deve ser só pro fim de semana, né? Só pra gente acompanhar essa partida aí do Brasil. Agora eu queria trazer uma notícia que tá revoltando os nossos ouvintes por aqui, que porventura pode... influenciar aí os motoristas, né, do Rio de Janeiro, porque a partir de hoje tem aumento de pedágio nas rodovias que servem todo o estado de São Paulo. Pedágios ficam mais caros a partir de hoje. É uma média ali de 5%, né? Depende de cada concessionária, aplica ali um valor, mas é um valor determinado pela Artesp, que é a agência de transporte aqui do estado de São Paulo. E os ouvintes estavam reclamando do preço porque não estavam avisados. A gente até trouxe aqui na programação essa informação, mas quando passa ali no pedágio é que, de fato, a conta, você vai lá, às vezes está com o dinheiro contado, e aí você percebe ali o quanto aumentou. Um ouvinte nosso que mandou mensagem aqui para a gente, ele é o saindo de Suzano, né, aqui na região metropolitana, e é a Kerly. Kelly é o nosso ouvinte. E ele mandou o extrato do quanto ele pagou ontem e quanto ele pagou hoje. Então, ontem ele pagou R$5,70, hoje ele já pagou R$6,10, tá aí para acompanhar a nossa live. Só que aí eu tava falando aqui com ele, ele falou, aumentou, ninguém avisou nada e tal. Mas o pedágio era a previsão de aumento de 5% e teve 7% no caso dele, né? Esses 40 centavos representaram mais do que estava se previsto. Então, a gente vai até atrás da concessionária, mas, de uma forma geral, pega muita gente de surpresa. Tem o pedágio da Ecovias, né, que é o sistema Anchieta Imigrantes, que dá acesso à praia aqui, que todo mundo pega, inclusive turistas, né, quem vem aqui do Rio de Janeiro, aqui para São Paulo, vai muito também ao litoral paulista. E esse pedágio é o mais caro do Brasil, porque agora superou, já passa dos R$30. E aí o pessoal está esperando a divisão, né? Porque quando vai instalar o Free Flow aqui, que é aquele sistema de tags, aí vai dividir, porque aí vai ficar metade da tarifa para quem sobe a serra e metade para quem desce. Enquanto isso, a gente está aqui, então, estreando essa tarifa da Ecovias

0: né, quem vem aqui do Rio de Janeiro, aqui para São Paulo, vai muito também ao litoral paulista. E esse pedágio é o mais caro do Brasil, porque agora superou, já passa dos R$30. E aí o pessoal está esperando a divisão, né? Porque quando vai instalar o Free Flow aqui, que é aquele sistema de tags, aí vai dividir, porque aí vai ficar metade da tarifa para quem sobe a serra, metade para quem desce. Enquanto isso, a gente está aqui, então, estreando essa tarifa da Ecovias também, que é bem salgada, né? Para quem vai para a praia, é um tipo de tarifa que a gente tem que fazer realmente a conta para ver se vale a pena descer para o litoral, porque realmente é bastante caro. Por aí não tem, assim, né, essa previsão de aumento anual de pedágios nas estradas fluminenses, não, né?
1: Todo ano tem um aumento de acordo com o contrato, né? Variando aí de estrada para estrada, de acordo com a concessionária, de acordo com o contrato previsto. Normalmente eles fazem um cálculo com base na inflação. Recentemente não tivemos aumento, não estou lembrada de aumento aqui no
0: Mas não é todas de uma vez, né? Por concessionária,
1: não,
0: então, né?
1: Isso. Todas de uma vez, não. Depende da estrada, depende da rodovia, depende da estrada. Tem até pedágio interno, né? Nas ruas, em vias expressas da cidade, como linha amarela, tem pedágio, né? E a ponte Rio-Niterói, que faz a ligação entre Rio de Janeiro Rio de Janeiro e Niterói, também tem pedágio à ponte, mas elas não aumentam todas ao mesmo tempo.
2: O problema é o seguinte, eles aumentam o valor por aqui, mas não melhoram a qualidade. É o caso da Transolímpica, que a gente estava falando, uma das principais vias aqui do Rio de Janeiro, né? A gente estava falando há pouco com a participação de uma ouvinte da Transolímpica, ela fala, pô, pedágio caro, R$9,95, e a gente passa aqui vários buracos, e hoje, mais um dia que está na escuridão, um breu total, ou seja, eles aumentam o pedágio, mas não melhoram a qualidade. Uma outra reclamação também que a gente está recebendo sempre, além dos pedágios, é com relação a... ali na RJ-104, né, Lu? Ontem teve até um acidente também, são vários buracos, só que eles estão colocando vários radares, um atrás do outro. E aí os ouvintes estão falando aqui pra gente, pô, colocam radares, mas não melhoram a qualidade do asfalto. Ontem um motociclista morreu porque tinha um cavalo no meio da estrada. Ele acabou atingindo esse cavalo, ou seja, assalto também, que a gente fala tanto sobre essa rodovia Amaral Peixoto, que quem tá indo aqui do Rio de Janeiro em direção a Maricá, eu sempre pego ela, é realmente uma situação precária e, como eu falei, há pouco tempo eles botaram vários radares e isso está gerando muita reclamação aqui também.
3: Ah, essa reclamação chega muito aqui para a gente, porque aumenta, aumenta, aumenta, aí coloca o free flow, aí aumenta e aí fica com faixa bloqueada e complica o caminho do motorista, mas a qualidade mesmo não melhora. Isso, aliás, é uma reclamação muito grande aqui na nossa central de ouvintes, principalmente em relação à Dutra. A gente já fez reportagem aqui falando do tamanho do buraco, já foi tema aqui da nossa ponte falando dos buracos, tanto no sentido Rio de Janeiro, quanto no sentido São Paulo, motorista que tem prejuízo porque passa no buraco e acaba estourando pneu. Mas é isso, é uma realidade de rodovias, pelo menos aqui no Sudeste, é algo que a gente tem muita reclamação. Aumenta o pedágio, mas não melhora a qualidade dos asfaltos, do trabalho e nem o perrengue para quem está passando ali todo dia.
0: Vou atualizar aqui, o Sistema Anchieta Imigrantes vai passar de R$38,70 para R$40,60.
1: Caraca!
0: É muito pesado. É muito pesado. É, não, é realmente
1: um.
0: É de chamar a atenção, realmente, né? Do Brasil, porque é um pedágio emblemático. A estrada é boa, especialmente a Imigrantes. A Anchieta, né? É um pouco mais sinuosa, mais difícil de passar. Mas é uma condição boa, pelo menos nesse aspecto. Que é justamente o que a gente tem aqui de resposta, né? Quando a gente fala sobre esse assunto e tal, as concessionárias respondem que estão prestando serviço, a estrada tá boa, tá segura, mas R$40 pesa no bolso de fato.
3: Nossa, dá uma dor no coração.
2: E para a gente encerrar por aqui, pessoal, trazer uma informação também que a gente está falando nos últimos dias. Hoje, o terceiro dia de greve dos rodoviários, né? Então, pontos cheios, mais uma vez, a Lu tinha até me perguntado se tinha algum ouvinte participando com relação a isso. Vou trazer a mensagem, compartilhar com vocês aqui do Thiago Miranda, aqui, Lu, mandou esse áudio pra gente, ó.
4: Bom dia, Band News, bom dia, Luana, bom dia, Zé do Zap, aqui é Thiago Miranda, motorista de aplicativo. Olha, gente, passando pra falar sobre a greve, os pontos já estão começando a encher e, na minha percepção, que sempre sai mais ou menos entre 4 e 4 e meia, tem menos ônibus do que ontem. Muito menos.

0: Caramba, justiça determinou agora que 80% da frota esteja nas ruas da cidade. Ontem, na segunda-feira, a determinação é de que 50% da frota entrasse em operação, mas a gente não viu isso acontecendo. Na segunda-feira foi mais ou menos 20% da frota, nossa, na terça-feira 30% da frota, e todo mundo a ver navios, né? Situação do trabalhador muito difícil. Hoje a situação não é diferente, apesar dessa determinação da justiça de aumento dos ônibus nas ruas, mas a gente teve registro, por exemplo, de ontem à tarde aqui no centro do Rio, confusão porque os grevistas estavam atacando os motoristas de ônibus que estavam na rua. Então, tem esse medo também por parte do motorista que está circulando nos ônibus na cidade.
1: E quais são as reivindicações, Lua?
0: Eles pedem aumento salarial, aumento dos benefícios também, escala 5 por 2, eles querem um salário base de R$5.000, entre outros benefícios, mas no geral são essas solicitações. Escala 5 por 2, salário de R$5.000 para todos os profissionais e aumento de alguns benefícios também.
1: Muito bem, gente, amanhã a gente está de volta, Batalha Cultural. Será que a Luana vai ser pé quente para eles?
2: Amanhã,
1: a Luana deles?
2: A gente ainda tem mais um dia,
1: amanhã
2: não
1: é
2: há pressa.
1: Ah, é?
3: Mas você vê que ela quer ganhar de qualquer jeito, ela está ansiosa.
1: Tô focada,
3: tá vendo?
1: Só penso nisso.
0: Eu queria muito também que amanhã fosse sexta.
1: Só penso nisso, vocês nem imaginam.
3: A Luana já me perguntou aqui hoje, Zé, como é que tá a produção da batalha aqui?
2: Eu tenho certeza que o Mário deixou uns 15 vídeos no pente ali, ó. Ele não vai aceitar perder.
1: Ouvintes, ajudem a gente. Pode mandar mensagens aqui de São Paulo, hein? Ó, aceitamos sugestões. Um beijo, gente.
2: Até amanhã,
3: gente. Valeu, pessoal. Beijo.
1: Tchau, tchau.
4: 5h41. 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
5: A gente segue aqui na coluna de tecnologia falando sobre os avanços da inteligência artificial e as disputas provocadas pela IA na geopolítica, Warrison.
6: Edu, essa semana nós falamos sobre a questão das últimas versões do Claude Mythos e o Claude Fable. Eu até comentei, né, que a Anthropic hoje claramente é quem está na liderança dessa corrida das IAs. Mas isso é uma coisa momentânea, né, Edu? Mas o meu comentário de hoje não é sobre isso, não. É sobre a proibição por parte do governo dos Estados Unidos do acesso a esses modelos, especialmente o Claude Fable, por pessoas que não são norte-americanas. Ou seja, para quem não tem passaporte do tio Sam, você não pode acessar os modelos mais recentes da Anthropic. Inclusive, aqui no Brasil, né, quem usa o Claude já notou que desde sexta-feira última à noite, Edu, o Claude Fable aparece como não disponível, unavailable. E isso é resultado direto das ordens do governo de Donald Trump, que resolveu restringir o acesso a esse modelo mais recente, não por conta de nós brasileiros, né, Edu, mas principalmente por conta do acesso dos chineses ao modelo mais recente da Anthropic. O que vai dar isso, Edu? Na minha visão, em nada. Porque é impossível você conseguir controlar isso. Não é o fato do cara ter um passaporte norte-americano que vai conseguir restringir o acesso a essa tecnologia. Eu acho que a restrição imposta pelo governo dos Estados Unidos ela é mais simbólica para dizer que, olha, quem manda somos nós. Ela causa um prejuízo relativamente grande à própria Anthropic, mas para a corrida de longo prazo, para ver quem domina a tecnologia de ponta da inteligência artificial, eu acho que o resultado é quase nenhum, viu, Edu?
5: O avanço exponencial da inteligência artificial, a China conquistando espaço também nesse setor da tecnologia, todos esses assuntos já foram tratados aqui na coluna e você encontra esse e outros materiais no nosso site, bandnewsfm.com.br, na aba Colunistas, procura por tecnologia que tem tudo lá.
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8: Bom dia a todos. Em relação ao congestionamento no Rodoanel,
1: fala,
8: saindo da Regis sentido Raposo, não é acidente, é manutenção do lado esquerdo da via. Bloquearam uma boa parte do lado esquerdo e tá tudo parado. Muito caminhão trafegando pelo lado esquerdo da via também. Enfim, é isso. Borges do Ibu, bom dia, bom trabalho.
2: Valeu, Borges, valeu pela informação. Então, Borges falando aqui da situação do Rodoanel, que já está bem congestionada para quem sai ali da Regis, no sentido da Castelo, da Raposo Tavares. Já tem uma fila de pelo menos 5 quilômetros de lentidão por ali. Então é isso, faixa bloqueada ali nesse sentido. E tem também uma denúncia aqui da Célia. Bom dia, Célia.
9: Bom dia. Aproveitando que vocês estavam falando sobre metrô, eu fico querendo entender por que elevador da linha da CBTM, linha 10 turquesa, na estação Luz, o elevador está sempre quebrado. E na estação Luz, mais metrô, na linha amarela, vira e mexe, tem escada rolante parada. Eu queria entender. Parece que tem virose que pega em elevador e escada rolante, que estão sempre parados.
2: Que isso, gente. É isso, Célia. Pablo Fernandes aqui no estúdio conosco para trazer suas considerações, Pablo Fernandes.
10: Eu quero aproveitar a central de ouvintes para reclamar também que a esteira rolante da transferência da linha amarela para a linha verde na estação Paulista, ela quebra todos os dias praticamente. Então ela funciona um dia, quebra três. Aí funciona mais um dia, quebra quatro. Aí ontem não tinha nenhuma das duas funcionando. E assim,
1: tem que andar.
10: Tem que andar. Não, mas até aí tudo bem. Eu não tenho mobilidade reduzida, mas para quem tem mobilidade reduzida, para a pessoa que é mais idosa, eles utilizam porque é uma distância razoável. Mas assim, e essa esteira, assim, vira e mexe, ela tá parada. Funciona dois dias para cinco. Então, ontem, por exemplo, as duas estavam paradas de novo.
1: Nos dois sentidos, então, daí, né?
10: Na verdade, a esteira rolante é só em um sentido.
2: Só para quem vai no sentido da linha
10: amarela
2: para
10: verde. Verdade. E ela tava parada de novo, então é impressionante como ela fica mais tempo parada do que funcionando.
1: Como ouvinte,
2: Pablo Fernandes.
1: E editor, Pablo Fernandes. Manda sua mensagem para cá, 999-5910. Vou falar sobre o goleiro da Noruega? Tá confiante. Confiante para o duelo contra o Brasil no próximo domingo, hein? Maurício Ferreira, conta.

0: O goleiro Nyland projeta dificuldades da seleção da Noruega diante do Brasil no próximo domingo, mas reforça sentimento de confiança para o duelo pelas oitavas de final. O jogador do Sevilha citou o equilíbrio de quase todos os jogos da Copa do Mundo e afirmou que os noruegueses não sentem medo pelo que o Brasil pode fazer.
1: Temos muita confiança, sabemos que va a ser un partido difícil, pero todos los partidos están muy igualados aquí. No tenemos miedo para que nos afrontan, entonces estamos con mucha confianza.
2: Bom, e daqui a pouquinho, daqui 10 minutos para ser mais específico, a Fábio França estará aqui conosco para trazer muita informação de Copa do Mundo. Ele que está direto lá dos Estados Unidos, sentindo tudo na pele, vendo tudo de pertinho. Em outros destaques, vai a sanção presidencial, o projeto de lei que permite a comercialização, aquisição e posse de spray de pimenta para a defesa pessoal de mulheres. Esse texto foi aprovado ontem em votação simbólica pelo Senado. A proposta concede permissão automática para o uso a partir dos 18 anos de idade ou a partir dos 16, com autorização expressa dos responsáveis. O estabelecimento comercial deverá manter um registro da venda contendo a identificação da compradora pelo prazo de 5 anos. O spray será de uso pessoal e intransferível. Quem utilizar o dispositivo fora dos termos previstos responderá penalmente caso a conduta configure crime ou contravenção penal.
3: Um influenciador digital defende que pobres não deveriam ter direito a votar. Leonardo Marcondes, que se apresenta como coach financeiro, pode ter que pagar uma multa de até 300 mil reais. Larissa Biscaia.
4: O Ministério Público processa o influenciador que defende que pessoas pobres deveriam perder o direito de votar. Essa ação foi feita pela Promotoria de Direitos Humanos de São Paulo depois que o Leonardo Marcondes, que tem mais de 1 milhão de seguidores, fez um vídeo falando que pessoas pobres não tomam as decisões certas e, por isso, não deveriam decidir quem governa o país.
5: Já parou para pensar que pobre não devia ter direito de votar? Ela não soube tomar boas decisões para sua família e para si mesma. Aí essa pessoa que não tomou boas decisões, ela vai agora tomar uma decisão que vai ser o melhor para o país.
4: No processo, os promotores pedem que a justiça determine a derrubada do perfil do coach financeiro e que ele pague uma multa de até 300 mil reais. O empresário é acusado de aporofobia, que significa aversão ou rejeição aos pobres. Segundo o Ministério Público, as falas de Marcondes não são um caso isolado. E para a promotoria, a página dele reúne um discurso de ódio que vai além dos limites da liberdade de expressão. No processo, a Meta, que é a dona do Instagram, pode ser obrigada a derrubar a conta do influenciador.
3: E o prefeito Ricardo Nunes lamenta a decisão do STF que suspendeu mais uma regra criada pela administração municipal para o serviço de moto por aplicativo em São Paulo. É mais um capítulo dessa novela. Para aprovar as operadoras, um decreto exigia a contratação de seguros mais abrangentes e com valores muito mais altos do que prevê a legislação federal. Ontem, numa agenda com o governador Tarcísio de Freitas, Nunes defendeu a regulamentação para salvar vidas no trânsito.
6: Primeiro lamentar, por quê? Porque a gente está sempre fazendo um trabalho para fazer a preservação, para preservar a vida das pessoas. Né? Nosso foco é preservar a vida das pessoas. Na lei federal, ela dá a prerrogativa para os municípios fazerem a sua regulamentação. Agora, se a gente fez um processo, foi votado na Câmara, que os vereadores votaram, que é uma lei, que o eleito votou lá, que o outro eleito sancionou, o ministro derruba aí, o que eu posso fazer? Minha única situação é lamentável.
3: E nessa novela a gente vai ter cenas dos próximos capítulos em breve, porque na sexta-feira o ministro Alexandre de Moraes deu 15 dias para a prefeitura analisar os pedidos de credenciamento com base nessa regra nacional.
2: E os primeiros dias de julho começam com uma nova mudança no tempo sobre o centro-sul do Brasil. Fala, Stephanie Toso.
7: O mês de julho começa com a chegada de uma nova massa de ar polar ao país, reforçando a queda das temperaturas nos próximos dias. O avanço do ar frio ocorre após a passagem de uma frente fria e deve provocar madrugadas mais geladas no sul, em Mato Grosso do Sul, em áreas de São Paulo, do sul de Minas e do Rio de Janeiro. O sistema ganha força entre amanhã e sexta-feira. Além do frio, há condições para chuva em parte do sul e do sudeste, antes da entrada do ar mais frio e seco. Segundo a Climatempo, a nova massa de ar polar favorece a formação de geada em áreas da região sul e mantém o risco de temperaturas abaixo da média para o início de julho em diversas capitais. O pico do frio deve ser maior entre a sexta e o fim de semana.

0: 5h55, a Polícia Federal investiga o pré-candidato a vice-governador do Rio de Janeiro na chapa de Eduardo Paes. A Operação Anáfora, realizada ontem no Rio, mira um esquema de desvio de recursos públicos, principalmente na área da saúde. João Boeri tem informações.
1: A pré-candidata vice-governadora na chapa do ex-prefeito do Rio, Eduardo Paes, é apontada pela Polícia Federal como operadora financeira do irmão e ex-prefeito de Duque de Caxias, Washington Reis. A informação consta na investigação que terminou com a segunda fase da Operação Anáfora nesta terça-feira. Para a Polícia Federal, Jane Reis é administradora da empresa de imóveis WR Participações. O grupo possui quase 300 imóveis e características de empresa utilizada para lavagem de dinheiro, segundo a PF. 14 mandados de busca e apreensão foram cumpridos para combater o crime de lavagem de dinheiro com desvio de recursos públicos. Em um dos endereços, a PF apreendeu R$ 450 mil em espécie escondidos embaixo de um sofá em uma das salas da empresa vinculada a Washington Reis, em Xerém, distrito de Duque de Caxias. Entre os alvos da operação desta terça-feira estão pessoas ligadas ao empresário Mário Peixoto, suspeito de envolvimento com fraudes na área da saúde do estado em 2020, um assessor de Washington Reis e o primo do assessor. Segundo a PF, o assessor Rodrigo Vieira e Carlos Tadeu Ferreira Vieira são parceiros de Washington Reis na lavagem de dinheiro praticada por meio da empresa Laticínio Vale Carioca, com sede em Duque de Caxias, na Baixada Fluminense. Os mandados foram cumpridos nos municípios do Rio, Niterói e Duque de Caxias. Apesar de ter sido alvo na primeira fase da operação em 2022, o Washington Reis não é alvo de mandado nesta terça-feira. Segundo a PF, os investigados mantêm bens próprios em nome de terceiros, realizam despesas incompatíveis com a remuneração e participam de negociações de imóveis. Os investigados podem responder pelos crimes de organização criminosa, fraude à licitação e lavagem de dinheiro. Em nota, Washington Reis destacou que não foi alvo da segunda fase da Operação Anáfora e que as empresas citadas não são de propriedade dele.
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0: Ouvinte está parada onde, Graci?
3: Bom dia, a rede totalmente parada, não anda. Parece um grande estacionamento aqui na... no Embu das Artes. Estou é perdido, acho que eu trabalho hoje.
0: É, e aparentemente só tem obras, mas é lá na frente, no Rodoanel. E aí a saída, né, para Regis, depois do Rodoanel, também está travada. Claro que todo dia a região de Embu é uma encrenca para o motorista que está circulando pela Regis, mas hoje aparentemente essas obras lá no Rodoanel é que estão prejudicando a vida de quem está saindo da região de Embu e Itapecerica da Serra.
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5: No Fluminense, o zagueiro Thiago Silva, de 41 anos, já reiniciou suas atividades no time carioca. O retorno do Fluminense no Brasileirão será contra o Bragantino no próximo dia 17, mas Thiago Silva não terá condições de jogo, porque a janela de transferências internacionais começa somente no dia 20 de julho. O zagueiro, portanto, deve enfrentar o Grêmio na rodada seguinte, no dia 26 de julho. Thiago Silva disputou 212 partidas com a camisa do Fluminense e marcou 19 gols. O seu contrato com o Fluminense vai até dezembro de 2026. No Corinthians, o atacante Depay jogou apenas 70 minutos na Copa do Mundo, nos 4 jogos da seleção da Holanda, que foi eliminada por Marrocos nos pênaltis pela fase de 16 avos. Depay começou no banco de reserva nos 3 jogos da Holanda pela fase de grupos e contra Marrocos ele nem entrou em campo. Depay jogou 27 minutos contra o Japão, 24 minutos contra a Suécia e 19 minutos contra a Tunísia. Depay tem contrato com o Timão até o final de julho. E restam apenas os detalhes finais para a assinatura do novo vínculo. Dito tudo isso, eu diria, eu quero é mais.
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0: 6h01. Bom dia para você que está conosco, escolheu estar por aqui no Expresso São Paulo. Vamos até às 7 horas da manhã atualizando as informações para você. Fica bem informado. Não fica preso em congestionamento, não ser pego de surpresa por qualquer problema no transporte público. Uma manhã agradável aqui na capital paulista, temperatura na marca dos 16 graus, vamos até os 27. Então o sol vai sair, vai ficar por aí. Fim de semana as coisas devem mudar, mas até lá a gente vai com calma, vai chegando devagarzinho. Vai chegando e vai se instalando, Luana Pereira. Bom dia pra você.
1: Bom dia, Carol. Bom dia pra você. Bom dia ao nosso ouvinte, sintonizado aqui conosco, aquele que acorda um pouco mais cedo. Tá com a gente desde as 5 horas da manhã, já teve muita informação por aqui. Já ficou sabendo do pedágio que tá mais caro a partir de hoje. Mas pra aquele que acaba de acordar e já começa o dia muito bem informado aqui com a gente nesse primeiro dia do segundo semestre de 2025. Já quero saber quem tá tirando o pó das bolinhas da árvore de Natal.
0: Que né? Isso.
1: Ah, tem que se programar direito, Carolina Ercolim. Já quero saber aqui. E já aciono nossos ouvintes a participarem aqui da nossa programação no 999-5925, aquele número que você já conhece, aquele número que você já tá habituado. E já quero saber aqui, palpites pro jogo de domingo Brasil e Noruega, 5 da tarde, claro, diretamente com muita coisa aqui acontecendo no decorrer da semana, mas o Fábio França tá lá nos Estados Unidos e ele já pode trazer o palpite dele em primeira mão aqui pra gente nessa quarta-feira. Fábio França, bom dia, solta a voz aí.
2: Fala, Luana Pereira, bom dia pra você, pra Carolina Ercolim, pra todo mundo ligado, sintonizado na Band News FM. Vamos nessa, né? Segunda hora do Expresso São Paulo, 6h03 agora pelo horário de Brasília, 5h03 aqui no horário de Nova Jersey. E se você tá chegando agora assim como eu, não fique aflita, não fique preocupado, tem muito tempo até as 7 horas da manhã para você ficar bem informada, bem informado com a gente. Eu tenho certeza que Carolina Ercolim e Luana Pereira estão sorrindo desde cedo, desde as 5, trazendo muita informação. Elas já fizeram um resumo agora de tudo que aconteceu na primeira hora. Gente, a Noruega é um time bom, né? Venceu com muita dificuldade Costa do Marfim por 2-1. O segundo gol saiu aos 40 minutos do segundo tempo apenas. O Haaland, artilheiro, fez o gol. Quase errou. Estava sem goleiro, mas conseguiu marcar. No finalzinho, numa cobrança de falta, a Costa do Marfim quase empatou. Foi um jogo duro, mas a Noruega tem um time bom. O Brasil é melhor. Mas, de fato, a partir de agora, qualquer jogo pode ficar muito complicado, né? Jogo mata-mata, enfim, eliminatório, qualquer escorregão, qualquer coisinha errada... o time pode sofrer as consequências. Quase aconteceu com o Brasil na última rodada, né? Na última fase. O time estava bem, um passe errado, pimba, primeiro gol do Japão, e aí ficou difícil de recuperar. O Brasil conseguiu a classificação do jeito que a gente sabe que foi. Só no finalzinho, embora tenha jogado relativamente bem. Acho que a Noruega é um time mais encorpado que o Japão, por exemplo, né? Em tese... vai levar mais dificuldade e levar mais perigo ao gol brasileiro. O Japão praticamente não levou. A Noruega tem jogadores importantes ali na frente, Odegaard, o Haaland, jogadores importantes que podem levar perigo à zaga do Brasil. Mas o Brasil é mais time. Porém, precisamos derrubar um tabu. A Noruega é das poucas seleções do mundo que o Brasil jamais venceu. O Brasil nunca venceu a Hungria, por exemplo, na história. Nunca venceu a Noruega. São 4 jogos até aqui, uma vitória da Noruega, duas vitórias da Noruega, né? Uma na Copa do Mundo de 1998, depois numa preparação, um jogo preparatório em 97, se não me engano, e 2 empates. Então o Brasil precisa quebrar aí esse pequeno tabu de nunca vencer na Noruega. Vamos torcer para que o Brasil consiga, né? Começa hoje mais uma vez uma semana de preparação da seleção brasileira, né? Jogadores estiveram de folga ontem, hoje se reapresentam só no fim da tarde, e aí o técnico Carlo Ancelotti começa a preparar o time que vai enfrentar a Noruega, né? Já com o desfalque certo do Lucas Paquetá, que tem uma lesão muscular confirmada, a situação vai ficando complicada para o Ancelotti conseguir montar esse time. Bom, ontem tivemos também a classificação do México. 2-0 para cima do Equador. O México ainda não tomou gol nessa Copa do Mundo, gente. São 4 jogos sem levar gol.
0: E faz gol bonito,
2: o México,
0: hein?
2: Faz uma campanha brilhante. Pois é, então. O México faz uma campanha brilhante. São 4 vitórias até aqui. E jogando em casa, os mexicanos realmente são muito fortes. A partir de um determinado momento, A partir das quartas, aí o México vai ter que sair do México, porque a Copa se concentra nos Estados Unidos. Aí a gente vai começar a perceber se o México chegar lá, se a força mexicana vai continuar dentro de campo, mesmo sem a torcida em volta apoiando, né? O Estádio Azteca é um templo do futebol e o México realmente se sente muito bem lá dentro. A seleção mexicana se sente muito bem jogando lá dentro. Para enfrentar o México, hoje teremos uma partida importante, né? Dessa partida saiu o adversário. Inglaterra ou República Democrática do Congo, 13h, pelo horário de Brasília. A Band News FM transmite o jogo. E ontem também tivemos a classificação da França aí. A França amassou a seleção da Suécia. Foi um atropelamento. O que a França está jogando é um negócio absurdo. Absurdo. Assim, a França está muito, mas muito à frente de qualquer outra seleção nessa Copa. Muito. As outras estão tudo no mesmo bolo, as que vêm mais atrás. E a França, na boa, já tá dando uma volta. Se fosse Fórmula 1, estaria dando uma volta de vantagem ali no segundo colocado.
0: Ai,
2: negócio absurdo
0: assim
2: que a França tá jogando. Mas tá, fazer o quê? A França tem os caras que decidem o jogo sozinho. Ela tem três caras ali na frente que decidem jogo. O Olise e o Mbappé. O Olise e o Mbappé e o Dembélé, eles decidem um jogo sozinhos. Então, pra bater a França, não basta um só estar mal, tem que os três estarem mal no mesmo dia. E se estiverem, você tem ainda mais dois jogadores que podem definir num momento ou outro. Barcola, por exemplo, ontem entrou como titular, é outro cara que pode definir, não tá no nível dos outros, mas pode também. Cara, é um time fantástico, então vai ser duro bater a França. Mas quem sabe, né? 3-0 pra cima da Suécia. Gente, o atacante Rafinha, eu tava falando ainda há pouco a respeito do Paquetá, que tá lesionado. Sim. O Rafinha é outro que tá machucado, já tem um tempo, né? Mas ele tem boa recuperação e pode, quem sabe, estar entre os relacionados para a partida do Brasil contra a Noruega. Seria surpreendente se isso acontecesse, hein? A Aline Fanelli acompanha a seleção bem de pertinho desde sempre e traz os detalhes pra gente. Diga, Aline.
3: O atacante Rafinha evolui e tem chance de ser relacionado para o jogo contra a Noruega no domingo em Nova Jersey. O camisa 11 fez um trabalho no campo ontem com a preparação física e será reavaliado no treino de amanhã, já que hoje o time está de folga. Rafinha sofreu uma lesão na coxa direita ainda no primeiro tempo da vitória sobre a Escócia por 3-0. O caso é diferente de Lucas Paquetá, que teve lesão na coxa esquerda confirmada ontem. Ainda que o Brasil consiga chegar à grande final da Copa, as chances de um jogador do Flamengo se recuperar a tempo são mínimas. Ainda assim, ele segue com a delegação nos Estados Unidos e já deu início ao tratamento intensivo.
0: Muito bem, a gente
2: vamos
0: vai
2: torcer.
0: Vamos torcer. A gente vai tentar entender um pouco mais também, né, dessa lesão do Paquetá, como disse o Fábio, e de como é que vai evoluir o Rafinha. Tomara que ele volte logo. Nos outros destaques, o número de mortos na Venezuela em decorrência do terremoto da semana passada sobe para 1.943. É um dado que foi divulgado ontem pelo governo do país. A quantidade de feridos quase dobrou em relação ao último balanço e agora está em mais de 10.500. Organizações humanitárias alertam que o sistema de saúde da Venezuela está sendo levado ao limite. Esse destaque é da Stephanie Toso.
4: Grupos de ajuda humanitária alertam para o risco de colapso do sistema de saúde da Venezuela após o terremoto que atingiu o país na semana passada. Segundo as organizações, hospitais enfrentam falta de medicamentos, insumos e equipes para atender a população afetada pelo tremor, que deixou mortos, feridos e provocou destruição em diversas regiões. As entidades afirmam que a capacidade de atendimento está perto do limite e pedem reforço imediato da ajuda internacional para evitar o agravamento da crise humanitária. Equipes de resgate continuam atuando nas áreas atingidas, enquanto milhares de pessoas continuam desalojadas e dependem de abrigos e assistência emergencial.
5: O STF mantém o fim da aposentadoria compulsória para membros do Poder Judiciário. De Brasília, fala Márcio Rocha.
6: Com a decisão unânime da primeira turma do Supremo Tribunal Federal, o fim da aposentadoria compulsória para membros do Poder Judiciário, como juízes, desembargadores, entre outros, que cometerem infrações graves, está mantido. Dessa maneira, a medida deixa de ser a punição máxima para magistrados e agora eles podem, por exemplo, ser punidos com a perda do cargo. Anteriormente, nesses casos, o magistrado seria aposentado compulsoriamente, mas passaria a receber vencimentos proporcionais ao tempo de serviço. O colegiado julgou um recurso apresentado pela Procuradoria-Geral da República, que apresentou os chamados embargos de declaração, alegando que a decisão acabou criando uma hipótese sem previsão expressa em lei.
0: A polícia encontra dentro de uma comunidade em Guaianazes, na zona leste da capital, um dos carros envolvidos no atentado contra o tenente da rota. A apreensão do automóvel acontece um dia após as investigações revelarem que os criminosos usaram 3 carros e uma moto na tentativa de homicídio contra o oficial. O Nixon Pimentel dos Santos, baleado em São Caetano do Sul no sábado, continua internado em estado grave. Augusto Vale.
7: A mulher do tenente da rota, Ronilson Pimentel dos Santos, de 39 anos, que foi baleado na cabeça enquanto estava parado em um semáforo em São Caetano do Sul, afirmou que a família segue esperançosa com as pequenas melhoras do quadro de Pimentel. O caso aconteceu no último sábado e mobiliza as forças de segurança do estado de São Paulo. Pimentel segue internado na UTI em estado grave, mas com quadro clínico estável e sem alterações. Até ontem, 2 homens suspeitos de dar apoio logístico ao crime tinham sido presos temporariamente, enquanto os autores dos disparos ainda eram procurados. Uma câmera de segurança registrou o momento que Ronilson foi ferido. Nas imagens, é possível ver que o policial estava à paisana e parou no semáforo. Segundos depois, 2 homens se aproximaram e efetuaram os disparos. Em seguida, a dupla fugiu.
5: E é marcada para amanhã a inauguração das primeiras estações da linha 6 Laranja. Conta aí, Arthur Coelho.
8: Após 16 anos de atraso, a primeira etapa da linha 6 Laranja do metrô de São Paulo será inaugurada amanhã. O ramal, prometido para 2010, vai contar no total com 15 estações e vai ligar a região da Liberdade, no centro da capital, até a Brasilândia, na zona norte da cidade. Segundo o governo de São Paulo, 6 estações vão ser inauguradas no trajeto que vai de João Paulo I, na freguesia do Ó, até Perdizes. Na estação Água Branca da linha 6 Laranja do metrô, será possível fazer a baldeação para a linha 7 Rubi do trem.
0: E é interessante porque ontem, assim, não se sabia oficialmente ainda a divulgação, né, de quando ia ser inaugurada a linha laranja. E aí, enfim, nos bastidores ali se tinha a previsão que era hoje, mas... hoje não, quinta, né? Amanhã. É, amanhã, quinta-feira. Que ia ser amanhã, mas no final das contas o pessoal ficou ali, não posso confirmar e tal. Aí no meio da coletiva o governador soltou, a partir de quinta-feira de manhã vamos também inaugurar a linha 6 Laranja e tal. Então é isso, amanhã, tinha um ouvinte que perguntou mais cedo também sobre isso, amanhã é a previsão, a tão esperada linha laranja.
5: E a gente tem informação aqui do Corpo de Bombeiros, um incêndio acontecendo desde as 5h30 da manhã em um apartamento ali na Avenida Brás Leme, número 2242. Fogo ali na lavanderia, no primeiro andar desse prédio. Corpo de Bombeiros faz uma atualização de que o fogo foi extinto, equipes realizando agora a ventilação do local, 6 viaturas ainda presentes na Avenida Brás Leme por causa dessa ocorrência.
0: 6h13.
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0: Tudo bem, Jade Ramos? Bom dia para você.
10: Bom dia, Carol, Luana, todos os nossos ouvintes. Quarta-feira começando até com nevoeiros em áreas da Serra do Mar e no litoral sul do estado. E até um friozinho no interior hoje. Agora faz 12 graus em Barretos e 15 graus em Sorocaba. E aqui na Grande São Paulo, temperaturas vão subir um pouco mais hoje, mínimas alcançando agora os 17 graus, tempo estável, quase sem nuvens, e vai ser mais um dia de sol, máxima de 28 graus. A atenção também continua para baixa umidade relativa do ar, principalmente nas horas mais quentes do dia e no interior do estado, em áreas aqui da Grande São Paulo, com índices alcançando até entre 30% e 40%. E claro, né, a sensação de frio no final de semana que deve persistir pelo menos até a segunda-feira que vem, aí com uma massa de ar mais fria alcançando aqui boa parte do estado de São Paulo, Carol.
0: É isso aí, vamos ficar de olho nessa frente fria também do fim de semana, mas por enquanto sol hoje. Obrigada, viu, Jade? Um beijo, bom dia.
10: Obrigada, um beijo para vocês, ótimo trabalho.
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0: Bancos privados ainda analisam adesão à nova fase do Desenrola, voltada a quem está com dívidas em dia. O programa prevê juros menores e renegociação de crédito com foco em trabalhadores informais e empréstimos pessoais. Quem traz mais detalhes para a gente é o repórter Rodrigo Leite.
1: Para ter um espaço próprio de atendimento, a terapeuta Karine precisou fazer um empréstimo de 10 mil reais há quase 2 anos. Já pagou 1/3 das parcelas, só que os juros elevados pesam no bolso todo mês.
2: Tudo que eu já paguei, umas 16 parcelas, 12, 16, virava tudo em nada, porque o valor inicial era o mesmo valor que eu tenho que pagar ainda hoje.
1: O Desenrola Adimplentes busca ajudar o bom pagador que sofre com juros altos. A medida beneficia só trabalhadores informais e não empregados com carteira assinada ou aposentados. Vale para quem fez algum empréstimo pessoal não consignado e esteja pagando em dia ou com atraso de até 90 dias. O saldo da dívida deve ser de até 15 mil reais. O programa propõe juros de até 1,99% ao mês, com a prestação limitada a 90% do valor da parcela original. Por enquanto, o programa está disponível para clientes da Caixa e do Banco do Brasil. Bancos privados ainda analisam se vão oferecer as linhas de crédito com garantia do governo.
3: Quem tem empréstimos contratados com outros bancos pode tentar fazer a portabilidade da dívida para a Caixa ou o Banco do Brasil e depois renegociar dentro do Desenrola, desde que atenda aos critérios exigidos pelo programa. Ao aderir à proposta, o beneficiário também poderá pedir a ampliação do prazo de pagamento, dependendo do número de parcelas que ainda precisam ser pagas.
4: Ele vai conseguir trabalhar melhor as suas finanças e, dessa forma, continuar honrando com os pagamentos das parcelas ao longo do tempo. A gente só aponta e aconselha que ele olhe para não transformar essa sobra toda em consumo e também em novas dívidas.
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0: 6h21, hora do nosso pancadão de notícias. Ó.
1: A CBF confirma que Lucas Paquetá sofreu uma lesão muscular na região posterior da coxa esquerda. O meio-campista passou por exame de imagem após sentir dores durante a vitória sobre o Japão e já iniciou tratamento com a equipe médica da seleção, porém o atleta deve ficar fora dos jogos até o fim da Copa do Mundo. Rafinha, por outro lado, voltou a realizar atividades no gramado nesta terça-feira. O atacante não entra em campo desde a vitória por 3-0 sobre o Haiti, ainda na fase de grupos, quando sentiu dores na parte posterior da coxa direita. A CBF ainda não divulgou um prazo para o retorno de Rafinha.
0: E de olho aqui em São Paulo, o CT faz um alerta de um acidente entre carro e moto que bateram na Marginal Tietê, para quem vai no sentido da Ayrton Senna, pela pista local bem na altura da Avenida Doutor Gastão Vidigal. Nesse momento, a ocupação da faixa 1 e 3 por causa da ocorrência.
1: Hoje tem mais jogo, claro, pela Copa do Mundo é jogo todo dia, jogo decisivo, hein? Segunda fase, ontem tivemos a vitória da Noruega sobre Costa do Marfim, 2-1. Noruega enfrenta o Brasil nas oitavas de final. A França bateu a Suécia, atropelou a Suécia 3-0. A França encara o Paraguai na próxima fase. E o México venceu o Equador por 2-0. O México agora espera o vencedor do confronto entre Inglaterra e República Democrática do Congo. Como eu disse, hoje tem mais jogo com transmissão da Band News FM. 1 da tarde a bola rola para Inglaterra e República Democrática do Congo. Repito, desse jogo sai o adversário do México. Tem também às 5 da tarde Bélgica e Senegal e às 9 da noite, também com transmissão da Band News FM, Estados Unidos e Bósnia.
2: Um ônibus cruzado na Avenida CPC bloqueia parcialmente a avenida que dá acesso à região do Morumbi para quem sai do ABC Paulista e de Diadema. É na altura da Casa Palma, perto do Parque Nabuco, e o trânsito está ficando difícil pela região para você que sai da cidade de Diadema e vai em direção a São Paulo.
0: Nos outros destaques, a procura por sobreviventes dos terremotos na Venezuela completa hoje uma semana ainda com dificuldades para a realização das buscas. O número de mortos em decorrência dos tremores subiu para 1.943 e a quantidade de feridos quase dobrou em relação ao último balanço, chegando a mais de 10.500.
2: A Suprema Corte dos Estados Unidos impõe derrota ao presidente Donald Trump e mantém o direito à cidadania americana para os filhos de turistas e imigrantes em situação irregular nascidos no país. Por 6-3, os magistrados preservaram o entendimento da 14ª emenda da Constituição, segundo a qual qualquer pessoa nascida em território americano é cidadã, em exceções bastante restritas.
0: No transporte público, as linhas de trens e metrô da Via Mobilidade, CPTM, TIC Trens e Metrô de São Paulo operam normalmente neste momento, entre as estações sem registros de atrasos e também de velocidade reduzida.
2: A gente também fala sobre o sistema Cantareira, que passa a operar a faixa de alerta a partir de hoje, com a Sabesp captando menos água dos mananciais. A alteração é colocada em prática devido ao nível dos reservatórios hoje em 39,8%. A mudança não significa racionamento ou redução imediata do abastecimento, apenas limita o que pode ser captado pela Sabesp.
0: O STF conclui o julgamento em plenário virtual dos recursos contra a decisão da Corte, que limita o pagamento de penduricalhos para juízes e promotores. Os magistrados liberaram ontem parte dos pagamentos adicionais a juízes, promotores e procuradores que estavam suspensos desde março.
2: A primeira turma do Supremo mantém a decisão que acaba com a aposentadoria compulsória como punição para integrantes do judiciário que cometem infrações. Com isso, segundo o posicionamento definido pelo colegiado, juízes de desembargadores condenados devem perder o cargo.
0: O governador de São Paulo admite ter revisto a posição que ele tinha, que era favorável a conceder novas linhas do metrô à iniciativa privada. Tarcísio de Freitas diz que chegou à conclusão de que o Estado não pode concentrar a operação das linhas ferroviárias nas mãos de poucas empresas. Ele deu a declaração ontem durante a inauguração da estação Washington Luiz, da linha 17 Ouro.
2: E começa a valer hoje o aumento do preço dos pedágios no estado de São Paulo com a revisão anual das tarifas. Na maioria das concessionárias, o aumento será de 4,7%, um índice que corresponde à variação acumulada do IPCA entre junho de 2025 e maio de 2026.

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0: muito, gente. Domingo tem jogo decisivo, hein? Ai, ai, ai, Brasil-Noruega, reta final já da Copa do Mundo. É mata-mata, eliminatória. A gente vai chegando já nas últimas semanas da Copa do Mundo. Hoje é dia de folga para a seleção brasileira, né? Os jogadores se reapresentam só no fim da tarde hoje. E o técnico Carlo Ancelotti começa a preparar a equipe para enfrentar a Noruega. Claro, também, obviamente, já está pensando em quem será o substituto de Lucas Paquetá. Não é uma decisão fácil. Paquetá é um cara que sabe jogar com a bola nos pés, é um cara alto para enfrentar a Noruega, principalmente ali no momento defensivo. A gente precisa de gente alta. A Noruega tem 6 jogadores entre os titulares com mais de 1,90m. Então não é qualquer substituto. Coloca ali um volante para substituir. Talvez não seja só isso, né? Colocar um volante um pouco mais baixo, talvez você perca na hora do momento defensivo, na hora dos cruzamentos, de falta perto da área, de escanteio para a Noruega. Enfim, é uma complicação ali pro Ancelotti resolver. O Paquetá pode ficar fora da Copa. Talvez tenha condições só se o Brasil chegar numa final, mas aí é muito complicado ainda assim. A Aline Fanelli acompanha, traz todas as informações pra gente agora. Bom dia, Aline.
1: Oi, pessoal, bom dia. O técnico Carlo Ancelotti já vai começar a pensar na equipe titular da seleção brasileira para enfrentar a Noruega sem Lucas Paquetá. Ontem a CBF confirmou a lesão do jogador na coxa esquerda. Ele não foi cortado, segue com a delegação em tratamento, mas é muito pouco provável que até se o Brasil chegar na final ele vai estar à disposição, porque é uma lesão considerada um pouquinho mais complexa que a do Rafinha, por exemplo, que ontem na reapresentação do elenco no CT Columbia Park, no trabalho regenerativo, um trabalho mais leve pós-partida, ele já estava no campo com a preparação física. Então o Rafinha, ele tem oportunidade de voltar, talvez um pouco menos no domingo contra a Noruega, mas em uma etapa de quartas de final, se o Brasil conseguir a classificação, existe essa possibilidade. Então o caso do Paquetá, ele é um pouquinho diferente, mas o Paquetá vai seguir com o grupo, até porque não faz muito sentido cortar o Paquetá agora. Há uma sintonia do elenco também no meio da disputa da Copa do Mundo, então ele vai seguir em tratamento por aqui mesmo. Nesta quarta-feira a seleção brasileira não tem agenda. Os jogadores, aliás, eles tiveram folga desde ontem, então acabaram a atividade no CT Columbia Park, almoçaram no hotel e aí puderam sair para encontrar com familiares, amigos, enfim, qualquer programação que eles quisessem fazer aqui nos Estados Unidos. E aí o retorno vai ser hoje, no final da tarde, já para concentração novamente. E aí o Brasil vai ter quinta, sexta e sábado, 3 dias para focar totalmente no jogo contra a Noruega. O técnico Carlo Ancelotti, ele pode ter como opções o Endrick, mantendo o Matheus Cunha no time titular, o próprio Gabriel Martinelli, que entrou em uma posição um pouco mais jogando por dentro e participou do gol, né? Fez o gol da vitória da seleção brasileira para cima do Japão, que deu a classificação. Ou o Ancelotti pode pensar em um outro tipo de estratégia, de repente com o Danilo Santos um pouco mais avançado. A gente vai precisar acompanhar também os próximos dias para imaginar o que é que ele vai fazer com a seleção brasileira em busca da vaga nas quartas de final da competição. A gente vai acompanhando tudo do Brasil direto aqui dos Estados Unidos. Volto com vocês.
0: Valeu, Aline. Obrigado, tá ligada sempre na seleção brasileira. Vamos torcer aí, né? O Paquetá muito provavelmente fora da Copa, como disse a Aline. Vamos torcer pelo retorno do Rafinha e o Ancelotti quebrando a cabeça aí para pensar nos substitutos.
2: Valeu, Fábio. Agora também falando de Copa, uma história emocionante que envolve o Mundial, mas vai além do futebol, tem comovido muita gente, contagiou também a Band News FM. O Estevão Amorim, de 9 anos, mora na comunidade de Paraisópolis, na zona sul de São Paulo, e tinha o sonho de ser uma camisa da seleção. Mas a mãe, Jaqueline, ainda não tinha condições de comprar. Aí na semana passada, o menino resolveu fazer a própria camisa. Colocou tecidos em uma camiseta azul escura para formar o símbolo da Nike. E o escudo da Confederação Brasileira de Futebol e o número nas costas também. A Jaqueline registrou o resultado em vídeo, surpresa com a criatividade do menino.
3: Quem fez isso aí, Estevam?
4: Fui eu.
3: Gente, olha isso aqui. Por que você fez isso aqui, filha?
4: Porque não tinha o símbolo.
3: Olha isso aqui, gente.
4: Não tinha o símbolo nem a Nike.
2: Aí ele resolveu, pra quem acompanha a nossa live, tá ele com a camisetinha. E todo o símbolo, o número, tudo recortadinho e colado. Possivelmente com cola branca, cola tenaz ali. Mas a mãe registrou esse momento. O vídeo viralizou, Band News FM decidiu convidar o Estevam para uma visita ao estúdio, com direito ao presente tão aguardado, uma camisa oficial da seleção brasileira.
5: Eu falei, Estevam, não tô acreditando nisso aqui não, Estevam. E assim, sabe, abismado. Eu falei, meu Deus, como é que ele usa a identidade desse jeito?
6: O futebol tem esse poder, né? Todo esse esforço merece uma grande recompensa, né?
7: Presente da Band News FM para o Estevam Amorim, de 9 anos, que é um menino muito criativo. Brita. Vamos abrir aqui a caixa para ver.
8: Uma caixa de som de bola.
7: E essa daí, o que que é? Conta.
8: É uma camisa,
7: A camisa da seleção brasileira. Gostou?
8: Aham.
7: Gostou? Você tem bola?
8: Eu tenho uma bola furada.
7: E agora você tá com uma bonitona aí do Brasil, ó.
5: Muito emocionada. A gente sabe que não é fácil, né? Isso é uma realidade de muitas mães, né? Ver o nosso filho feliz, ou... é isso. É, às vezes tão simples, né? Faz toda a diferença na nossa vida.
8: Vai, Brasil!
2: Que demais, Michele Trombelli entregando o Cicinho ali do lado também, a mãe Jaqueline. E o menino que acompanhou ao vivo a transmissão do jogo contra a Costa do Marfim, né? Contra a Noruega, ao lado do

0: que está acontecendo, o metrô faz essa operação. Por isso, o governador acredita que a operação está sendo bem feita e deve prosseguir desta maneira. A operação assistida ainda com a tarifa gratuita, sem o pagamento no momento da entrada nos trens, o pagamento só precisa ser feito caso haja necessidade de baldeação. Então, se você for passar para a linha 5 ou para a linha 9, que são as duas possibilidades da linha 17 Ouro, aí você precisa fazer o pagamento na catraca. Hoje, importante também, uma mudança no horário da linha 17 Ouro. Funcionamento agora estendido em mais 2 horas. Começa às 9 horas da manhã e termina às 4 horas da tarde. Isso deve acontecer até o mês de outubro, quando haverá a entrega total da linha 17 Ouro. Previsão de que isso aconteça alguns dias antes das eleições, já que estaremos no mês de outubro. Tarcísio de Freitas não poderá participar de uma eventual inauguração, mas a linha deve ser entregue perto das eleições deste ano, principalmente no primeiro turno. Muitas pessoas do metrô dizem que até o dia 30 de setembro isso deve acontecer. Até lá, o tempo de espera é um pouco maior, porque quando você entra em Washington Luiz, você só pode pegar uma estação, desce na Brooklyn Paulista e depois prossegue caminho ou para Morumbi ou para o aeroporto de Congonhas, e no sentido contrário, a mesma coisa. Você precisa descer em Brooklyn Paulista e depois aguardar o próximo trem até Washington Luiz. O governador falou ontem também sobre ampliação da linha 17 Ouro. Nos próximos anos, deve acontecer um processo de finalmente a linha da Copa do Mundo de 2014 chegar até o traçado original, ligando Morumbi, na estação São Paulo-Morumbi, com Jabaquara. Um primeiro processo até 2032, com a entrega de 4 novas estações, principalmente no sentido de Paraisópolis, e depois, em 2034, essa entrega total. Vamos acompanhar o que disse o governador Tarcísio de Freitas sobre esses próximos passos da linha 17.
1: Agora em julho a gente abre a licitação para o projeto, as adequações do projeto para as próximas fases. Então, na direção Jabaquara, a estação Vila Paulista, na direção Paraisópolis, mais 3 estações, né? Barambi, Paraisópolis e Américo Paulino. Então, já pensando aí na extensão, a gente deve ter aí, basicamente, falando de um ano e pouco, um ano e meio de projeto, de ajuste, para que essa obra comece em torno aí de final de 28, início de 29, e a gente imagina 3 anos de obra para concluir essa próxima etapa.
0: E amanhã estaremos em mais uma inauguração, linha 6 laranja. Governador Tarcísio de Freitas confirmou para amanhã a inauguração das 6 primeiras estações da linha 6: João Paulo I, Freguesia do Ó, Santa Marina, Água Branca, Sesc Pompeia e Perdizes. Algo que deve acontecer pela manhã, outra entrega da linha 6 no final do ano, e ela será completa até o ano que vem, a chamada Linha das Universidades. E como o governador está correndo contra o tempo para realizar entregas, hoje tem também agenda lotada, está trabalhando bastante na capital paulista e deve fazer entregas no centro de São Paulo e também uma entrega na Castelo Branco, que não é bem a cidade de São Paulo, é num trecho já próximo de Barueri, principalmente. Estarei por lá, junto com o governador, prefeito, vamos ouvi-los novamente. Eles serão bastante escutados nos próximos dias, porque os anúncios só seguem até o próximo sábado, dia 4.
2: É isso. E aí, essa estação, então, seria entregue o ramal inteiro em 2034, 20 anos depois do que o esperado, né? Que era a Copa de 2014. Ontem eu nem me despedi do Luiz, porque eu tava fazendo uns vídeos lá no... Eu tava esperando na plataforma, né? O monotrilha, esperar 15 minutos. Aí eu saí, entrava, o Luiz foi embora no monotrilho.
0: Eu não sei se você sumiu, se eu sumi.
2: É, a gente fez uma
0: entrada ao vivo dentro do monotrilho, o sinal funciona. Ele treme bastante. Não sei se você já tinha utilizado a linha 17, Carol. Mas ele dá uns tremeliques um pouco maiores do que no metrô e nos trens normais. Então ele é um passeio um tanto diferente. A vista é bem bonita ali, mas teremos outras oportunidades,
2: tá,
0: porque o que não falta é lançamento de linha de metrô. A linha 17 vai seguir com esses lançamentos até 2034, se não tiver atraso.
2: O metrô
0: deixou isso bem claro várias vezes nas falas ontem.
2: 6h41, obrigada, Lu, até mais.
0: Valeu.
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6: E a disputa pela artilharia da Copa do Mundo tá fantástica, gente. Ontem o Mbappé fez mais 2 gols e a gente tem aí nessa disputa os 5 dos principais jogadores do mundo, dos melhores jogadores do mundo. Negócio incrível. O Mbappé já tem 6 gols, o Messi tem 6 gols também. O Mbappé fez um jogo a mais, a Argentina ainda joga nessa segunda fase. O Haaland tem 5 gols, Vinícius Júnior e Dembélé 4. Disputa acirradíssima pela artilharia da Copa, vai ser assim até o fim.
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6: A gente fala sobre o adversário do Brasil agora, hein? Um dos destaques da Noruega, inclusive, defende que o time, que a seleção, tem condições sim de eliminar o Brasil nas oitavas de final da Copa do Mundo. Conta, Maurício Ferreira.
7: O atacante Nussa, autor do primeiro gol da vitória da Noruega por 2-1 sobre a Costa do Marfim, fala em duelo aberto diante do Brasil nas oitavas de final da Copa do Mundo. Para o jogador do RB Leipzig da Alemanha, tudo pode acontecer no domingo, quando as equipes entrarem em campo em Nova Jersey por uma vaga nas quartas.
8: Estamos aqui por um motivo, porque vencemos e temos um bom time. Então tudo pode acontecer, é apenas uma partida. Sem dúvida será um grande jogo, vamos fazer o melhor para vencer.
9: O prefeito de São Paulo diz não ter acesso aos contratos da ONG produtora do filme Dark Horse sobre o ex-presidente Jair Bolsonaro com a empresa ligada ao PCC. Detalhes com Adele Robichet.
10: A Polícia Civil investiga contratos da Prefeitura de São Paulo com a ONG produtora do filme Dark Horse sobre o ex-presidente Jair Bolsonaro, suspeita de contratar uma empresa ligada ao PCC para instalar pontos de Wi-Fi na cidade. O Instituto Conhecer Brasil recebeu R$108 milhões da gestão municipal e teria repassado R$12 milhões à empresa Favela Conectada, cujo dono é suspeito de integrar a facção criminosa. Questionado sobre a possibilidade de romper o contrato, o prefeito Ricardo Nunes respondeu que não é juiz.
11: Meu contrato é com a entidade que está oferecendo o serviço. Agora, quem a entidade contrata, a gente não tem nem acesso a isso. Agora, se, obviamente, tem aí o envolvimento de alguém ligado ao PCC, tem que ser julgado pela justiça e condenado em preso. Eu sou juiz, eu sou prefeito.
9: E morre o vocalista do grupo musical Village People, Victor Williams, aos 74 anos. A informação foi divulgada pela página oficial do grupo na rede social Facebook. A causa da morte não foi divulgada e a família pediu privacidade neste momento, se limitando a dizer que ele morreu depois de uma doença rápida. Willis, que costumava se fantasiar de policial nos palcos, ajudou a compor grandes sucessos da banda como YMCA, Go West e In the Navy.

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6: Bom dia, Robson Ramos. Tudo bem?
7: Bom dia, Carolina Ercolim. Para você, para o ouvinte da Band News FM, para Luana Pereira também, bom na dia. Manhã desta quarta-feira, destaque inicial do trânsito é para a condição da Marginal Pinheiros, congestionada para Interlagos a partir do Cebolão até a passagem pela ponte da Cidade Universitária. Depois dali a condição melhora e para Castelo Branco, nesse mesmo trecho da Pinheiros, a condição é boa. 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
10: Minhas caras, meus caros. O clima azedou, Michele chutou o pau da barraca, renunciou à presidência do PL Mulher, depois de uma reunião com o Valdemar Costa Neto, durante uma reunião com o Valdemar Costa Neto, anunciou que não tem certeza se vai se candidatar ao Senado, a sua disposição é não se candidatar, porque disse isso sempre foi uma vontade de Jair Bolsonaro, não dela. Manifestou a intenção de deixar o partido, se desfiliar, o que só não fez por intervenção do Damares e da governadora do Distrito Federal, não vai participar da reunião desta quarta com as tais mulheres conservadoras, aliás, Damares também não vai, né? Deixou mensagens um tanto enigmáticas sobre homens de família que participam de festinhas do cabide, ou coisa do gênero, ou participaram, né, e não pretende apoiar a candidatura de Flávio. Ali no ambiente do PL, está se dizendo, estão criando a ilusão de que isso não tem a menor importância, porque as pesquisas de opinião não se moveram, na verdade, a solidariedade está com Flávio. Não, eu não duvido de que a solidariedade do núcleo duro do bolsonarismo esteja com o Flávio. A questão é de saber se se ganha eleição com essas pessoas, se não precisa de gente de fora desse grupo também. Se a Michele não tem uma base importante, né, uma penetração importante junto às mulheres, especialmente junto às mulheres evangélicas. Né? Lembrando que as mulheres são, sim, o grupo, né, considerando os dois gêneros, mais frágil para Flávio. Ele perde de longe para o Lula. Mas eles estão fazendo de conta que está tudo certo. Né? o comportamento dela se justifica. Ela está longe de ser uma progressista, evidentemente ela não é uma feminista, como acusa Paulo Figueiredo. Agora, ela foi vítima de ataques de uma vileza, de uma baixeza, como raramente a gente viu, mesmo contra adversários, né? O Paulo Figueiredo, que é um homem de Flávio, esteve com ele na Casa Branca. É um dos seus pensadores. Tratou Michelle, vamos ser claros, como adúltera. Como uma idiota que não tem de se meter. E não sobrou só para Michelle, não, sobrou para as mulheres de maneira geral, que segundo o glorioso Figueiredo, votam muito mal. E tudo isso com o silêncio cúmplice de Flávio, que não disse absolutamente nada. Paulo Figueiredo voltou à carga num vídeo ontem, né? Dizendo, reiterando a sua tese de que as mulheres votam mal, muito especialmente as solteiras, porque as casadas já votariam de acordo com seus maridos. Ele diz, não é uma questão genética, é que elas foram contaminadas por uma ideologia demoníaca, que é o feminismo, que, segundo ele, né, seria uma derivação do marxismo, o que é de uma ignorância tão absolutamente grosseira. Ele não sabe o que diz. E aí eu vi lá, ouvi ele dizendo, eu digo aos meus alunos, eu não sabia, ele tem alunos também. Ah, é verdade, ele pretende ser o Olavo de Carvalho destes tempos. Talvez em algumas teses chulas, vá lá, mas lhe faltam muitos milhares de livros. É isso aí.
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6: Robson Ramos está de olho na marginal, né, Robson?
7: Existe dificuldade no caminho da marginal do Tietê no sentido rodovia Castelo Branco, já desde a passagem pela ponte Domingos Frantilli Neto até a região da ponte da Vila Maria, pelas duas pistas bem ruins por ali. Depois disso, trânsito carregado entre a ponte da Vila Guilherme e a ponte das Bandeiras na pista expressa, e por todas as pistas vai mal entre a Bandeirantes e o Cebolão. Para Ayrton Senna, trânsito lento agora entre Anhanguera e ponte do Piqueri pela pista expressa, depois melhora. 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
12: O Fábio França fugiu.
6: Por quê?
12: Falei pra ele dar já as primeiras, o primeiro pitaco dele entre de Brasil e Noruega e ele fingiu que não me ouviu.
6: Ele faz isso.
13: Ah, eu esqueci?
12: Ele é assim.
6: Nossa,
12: mesmo.
6: Amizade ficou abalada, né? Tá uma amizade.
13: Você pediu? Eu não lembro. Foi logo no começo?
12: Foi logo na sexta.
13: O Brasil
12: manhã,
13: passa.
12: Cara, eu sou pitaco.
13: Não, o Brasil vai passar. Nossa, 2-0, vai.
12: Que isso.
13: Não vamos sofrer não dessa vez, né?
12: Deixa o homem brilhar, vai. Deixa o homem brilhar lá nos Estados Unidos.
6: Vai. Agora, tá o Fábio, a gente tá preocupado com o Paquetá. A gente já tem ideia do grau da lesão, se é uma coisa realmente mais pesada, que nem era do Neymar, ou vai ficar naquele meio nebuloso, né? Aquela... Ah, é uma lesão! É uma lesão!
12: Ele foi premiado nesse jogo, né? uma bolada na cara.
13: O Paquetá, nossa, mas ele recebeu uma falta do próprio companheiro, do Casemiro, depois tomou uma bolada no rosto, tudo isso no primeiro tempo, claro, e ainda saiu machucado, um negócio inacreditável. É uma lesão séria, lesão muscular grave, a CBF não divulgou qual o grau dessa lesão, mas já disse que provavelmente se ele voltar, volta só para um eventual final, ou seja, é sério.
12: Sim, sim.
13: Eu não contaria mais com o Paquetá até o fim da Copa, infelizmente.
12: Muito bem, tem ouvinte aqui que quando você falou que o Rafinha pode voltar, falou, ah não, Rafinha não, deixa ele lá.
13: Não, mas é uma boa opção, acho que hoje o Rafinha não seria mais titular da seleção brasileira, o time se encontrou sem o Rafinha, eu já imaginava isso, inclusive, mas é bom tê-lo como opção, tomara que volte.
12: Boa. Então fechamos por aqui, Expresso São Paulo, Fábio França vai continuar ali online, já aqui no Jornal Band News, que chega com Luiz Megali, Carla Bigato e Sheila Magalhães. Lu, até amanhã também.
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18: 7 horas em ponto, um ótimo dia a você, meu querido ouvinte da Band News FM, eu sou Luiz Megali. Vamos juntos até as 9h25 da manhã com muita informação e prestação de serviços desta quarta-feira. 1º de julho de 2026, inverno brasileiro, time de colunistas da Band News. Escalado hoje com Mônica Bergamo, Rodrigo Aringo de Brasília, Carlos Andreasa com comentário político, Juliana Rosa com os números da economia e toda a rapaziada lá nos Estados Unidos. No estúdio, sempre a melhor e mais independente análise, porque onde está Sheila Magalhães? Bom dia, Sheila.
19: Bom dia, Megali. Bom dia pra Carlinha, bom dia aos nossos ouvintes. Sejam todos muito bem-vindos, todas muito bem-vindas. Vamos juntos até as 9h20 alguma coisa, contando com a sua companhia, com a sua audiência, com a sua paciência, mas principalmente com a sua participação no nosso WhatsApp 11 999 592 100, é a nossa central de ouvintes, Ricardo Boechat. 11 999 592 100. Acordamos com medo da França?
18: Muito.
19: Sim! Meu Deus do céu!
18: Meu Deus, que timaço,
19: que
18: hein?
19: Futebol a França apresentou ontem. Não pois só é. Ontem, né?
18: Não, tem apresentado. A França não fez menos que 3 gols em nenhum jogo.
19: Meu Deus do céu! Morrendo de medo, já.
18: Ah, é o melhor time da Copa, né? O Brasil só pegaria a França numa eventual final. Então ainda temos as oitavas, as quartas e a semi para os caras pararem em alguém. Em quem? Não sei.
19: Quem parará a França?
18: A Argentina só se for na final também, porque a Argentina pegaria o Brasil numa eventual semifinal. Quem é que tá do outro lado lá que pode encarar esse time?
19: Olha, para quê? Paraguai, imagina! Cara, ontem deve ter sido um feriado complicado, né? Para os paraguaios.
18: Somos paraguaios agora, né?
19: Somos todos paraguaios. Bom dia, Megali. Bom dia para Sheila. Bom dia para os nossos ouvintes. Meu Deus do céu, tô com medo. Eu falei, a melhor figurinha que eu recebi até agora é: posso dormir com você? Tô com medo da França. É o novo bicho papão. As crianças sonham com isso à noite. As crianças vão dormir e ficam olhando embaixo da cama pra ver se o Mbappé não tá lá. Meu Deus, cara. É muito fora do normal. É muito diferente, né, das outras seleções.
18: Espanha.
19: Deu medo.
18: Não Espanha, sei. Escrevem os ouvintes aqui, pode ser.
19: Será? Inglaterra, escrevem outros ouvintes.
18: A Inglaterra
19: é do nosso lado.
18: A Inglaterra seria do Brasil nas quartas.
19: Então, a Argentina tá desse jeito? Também não sei. Mas olha que dá medo, dá.
12: Uhum.
19: Eu também tô como você, Sheila. Morrendo de medo.
18: Um timaço mais, grandes favoritos já perderam Copas do Mundo. Vi de 1982, a gente sabe bem disso. Time jogando futebol bailarino, fino da bola, o mundo encantado, muito mais do que tá com a França hoje. E o Brasil foi lá e parou na Itália, que era um grande time também, mas o Brasil era mais.
19: Cara, enfim. Mas tá difícil para a França, vai ser difícil fazer a França não chegar nessa final. Tínhamos o quase gol da Copa, que era do Vini, né? É. Aquele gol que ele tirou, limpou a jogada ontem, embaixo, né, da perna. Até ontem, e tivemos um quase gol da França de bicicleta.
12: Foi do Dembélé, né?
19: Meu Deus do céu, foi o Dembélé?
12: Eu acho que foi o Dembélé, não foi o Mbappé, né?
19: Não,
12: Mbappé
19: não foi o Mbappé.
12: Deu vários, não, vários gols, não é, é bola na trave.
19: Mas aquela bicicleta na trave, aquilo ali você fala...
12: Uma pintura,
19: a gente,
12: né?
19: É, uma pintura. A gente já pode fazer a lista dos quase gols dessa Copa.
18: Teve um quase gol em 1994, foi o Olis, uhum, isso. Procurem aí, 1994, Estados Unidos. Eu não me lembro qual foi o jogador, mas uma cobrança de escanteio muito alta, fora da área. O cara encaixou uma bicicleta perfeita e pimba na trave, onde a coruja dorme. Teria sido o gol mais bonito da história das Copas. Podem procurar aí. Quase gol dos Estados Unidos, 1994. Todo mundo apresentado, escalado. Vem aí mais um França. Mas antes, meu galo, toca a bateria.
20: Seleção brasileira volta a treinar hoje de olho no confronto que vale vaga nas quartas de final da Copa do Mundo. Ontem o Brasil conheceu o adversário do próximo domingo, vai ser a Noruega de Haaland. A Noruega venceu a Costa do Marfim por 2-1 em Dallas. Em Nova Jersey, a França atropelou a Suécia 3-0. Mbappé jogou muita bola, o craque superou o Klose, se tornou o segundo maior artilheiro na história das Copas, atrás apenas de Lionel Messi. Já é o maior goleador em mata-mata, mas a Argentina joga sexta, né? Então, acho que o Messi já vai superar essa história de mata-mata na sexta-feira. Mas a história das Copas fica atrás de Lionel Messi. Nas oitavas de final, a França pega o Paraguai. Mais tarde, ontem, o México bateu o Equador 2-0, vai encarar o vencedor de Inglaterra e República Democrática do Congo, que jogam hoje. Vamos direto aos Estados Unidos. Fábio França vai gerar nossa reportagem mais uma vez. Mas ontem aconteceu o seguinte: temos um grupo de família, né? E estou nesse grupo. Fábio França também, irmão dele e tal. E o Fábio estava no estádio ontem, comentando o jogo, né? E aí mandava mensagens e tal, não sei o quê. Ouça essa mensagem. E aí o Fábio...
18: Eu tô com a mão na cabeça, cara. Tô ansioso, o que será?
13: Já tô coçando não, aqui.
12: E aí...
13: É coçando pensando na França.
12: Então, aí o Fábio ontem tava comentando o jogo e o futebol da França, que, cara, tava um massacre, né?
13: Tá mandando mensagem.
12: Olha o que aconteceu nesse áudio que ele enviou.
21: Cadê? Não, cara, assim, é um amasso. A França já perdeu tanto gol, mas tanto gol, que assim, é toda hora chega e eu falo, agora é gol, agora é gol. E não é, agora foi gol.
12: Agora foi bom.
19: Não tinha como.
12: E foi bem na hora do gol que ele mandou esse áudio.
13: Eu mandei pro meu irmão isso daí.
18: Você tava no estádio,
13: Fábio? Tomei o Regis Rezin. Vocês lembram do Regis Rezin?
12: Agora foi gol.
13: Eu mandei pro meu irmão esse áudio. Cara, é impressionante. Vocês estavam falando da França,
12: né? Isso.
19: Toda hora
13: gol. Eu fui assistir ao jogo com o Bernardo Ramos, inclusive. O Bernardo depois gravou um comentário. Tá nas mídias sociais da Band News FM também. A respeito desse jogo, e eu não acreditava, porque assim, era um amasso da França, um atropelamento, e assim, a França perdeu tanto gol, e perdeu tanto golaço, porque qualquer gol que a França tivesse feito antes do que fez, no primeiro do Mbappé, que foi esse aí, seria um golaço. Teve a bicicleta do Olise, teve bola na trave do Dembélé, bola na trave do próprio Mbappé. Negócio inacreditável que a França estava jogando. E eu mandei esse áudio, coincidentemente, pro meu irmão na hora. Falei, cara, isso aqui é um amasso. Toda hora eu acho que vai ser gol. E gol. Aí saiu o gol do Mbappé bem na hora.
12: Agora foi.
13: Agora foi gol.
12: Não tinha como. Não tinha jeito, né?
18: Fábio, e eu não sabia. Assim, diga lá.
13: Não, vocês falavam sobre a França, né? O futebol que a França tem apresentado é um negócio inacreditável, assim. É muito, mas muito superior a qualquer outra seleção dessa Copa do Mundo. E eu coloco as outras no mesmo patamar. Tirando a França, por exemplo, ninguém está jogando mais que o Brasil. Espanha, Argentina, Inglaterra, está tudo ali no mesmo patamar. Fora disso, só a França. Ah, mas a Argentina ganhou de todo mundo. Mas a Argentina jogou, convenhamos, gente, com a Argélia, com a Áustria e com a Jordânia. Né? Fez o que deveria fazer. E o Messi faz a diferença. Coloco todas as outras no mesmo patamar. Bernardo pode falar mais sobre isso. Fora dessa caixinha, a França que está jogando mais que todo mundo. Fala, Megali.
18: Não, eu ia perguntar para o Bernardo e para você. Mas antes, deixa eu fazer aquele famoso disclaimer aqui, porque não quero ser mal compreendido, tá? Não estou comparando essa França à seleção de 1982. Fazendo uma pergunta, o Bernardo lembra dessa Copa melhor que eu, então eu quero a opinião dele. Se a França não ganha essa Copa em 2026, Berna, terá sido uma injustiça semelhante àquela do Brasil?
0: Bom dia, Megali. Não só o Brasil de 82. A França, para mim, está no rol de Hungria de 54, Holanda de 74, Brasil de 82. Seleções que marcaram tanta história que você fala dessas seleções, mas não falam das campeãs nesses anos. Né? Quem ganhou em 54? A Alemanha. Meteu 3-2 na Hungria na final. Quem ganhou em 74? A Alemanha. Meteu 2-1 na Holanda na final. Quem ganhou em 82? A Itália do Paulo Rossi. Mas as seleções que ficam marcadas são aquelas que justamente perderam essas Copas do Mundo. Se a França perder essa Copa do Mundo, para mim, está no rol de Brasil de 82, Holanda de 74 e Hungria de 54. É uma seleção espetacular, espetacular. É uma coisa que salta aos olhos, de fato.
13: É porque muita gente pode decidir, né? Você tem ali três caras que decidem jogos. Mbappé, o Olise, o Olise tá jogando demais, cara. E o Dembélé.
0: O Olise é o melhor jogador da Copa do Mundo.
13: Até agora eu também acho que é. Mas eles fazem umas gracinhas ali em campo e tal, não sei o quê. Ontem é que era Suécia, os caras são bonzinhos, mas enfim, fosse uma seleção um pouquinho mais, né, pesada.
0: Casca grossa.
13: Eles fazem umas gracinhas. Mas enfim, então não tô dizendo que não tem que fazer, mas fazem. Então eles têm três caras que decidem o jogo a qualquer momento. Mbappé, Olise e Dembélé. Não adianta um deles tá num dia ruim, esse cara tá num dia ruim, então a França não vai vencer. Se um tiver num dia ruim, os outros dois talvez não estejam e aí decidem do mesmo jeito. Além desses, você tem mais dois ali na frente que não estão nesse mesmo nível, obviamente não, estão bem abaixo, mas também um de outro podem decidir se estiverem num dia muito bom. O Doué e o Barcola, que disputam ali a mesma posição. Ontem jogou o Barcola.
0: Então, jogou muito
13: bem. E assim, são caras que podem decidir. A França tem muitos deles. Então, esse é o problema. Além de uma boa consistência tática, taticamente não é nada revolucionário esse time da França. O Deschamps distribui ali a seleção da maneira que ele poderia distribuir com essas peças que ele tem. Mas individualmente os caras decidem, é um negócio inacreditável.
18: E essa galera tem mais umas duas Copas pela frente, né? É um time jovem.
13: Um time jovem, é isso aí. Tem mais duas Copas essa geração francesa.
18: Caramba!
13: A gente gosta de falar isso, né?
18: Mas é uma geração que tem tudo para chegar na terceira. Tem geração que se renovou um pouquinho, né? O Benzema era o atacante e tal. Mas vai se renovando, parece que para melhor, né? E é uma seleção que já tá flertando aí com a terceira final consecutiva. Terceira ou quarta? Não, terceira final consecutiva, né? E vem mais, terceiro. Vem mais, cara. Se a França. Já tô vislumbrando uma França pentacampeã. Se esses caras ganham.
13: Ganhar a Copa é muito difícil. Ganhar a Copa é muito difícil. A França, para você ganhar uma Copa do Mundo, é difícil demais, né? A França vem com boas seleções e ali já desde 98, quando entrou no hall das grandes seleções do mundo, ganhando a Copa pela primeira vez. Chegou a quatro decisões nas últimas sete Copas, né?
0: Isso, que foi a 2006 também.
13: E ganhou duas, né? E chegou em 2006 com mais time que a Itália e tal. É difícil ganhar, mas chegar sempre vai chegar. Por falar em chegar, gente, a Noruega chegou. Vai ser adversária do Brasil. Brasil e Noruega, aliás, tem um tabu a ser quebrado. O Brasil jamais venceu a Noruega. Das poucas seleções que o Brasil já enfrentou, E que o nosso time nunca venceu, Noruega e Hungria, por exemplo, são duas seleções que o Brasil nunca venceu, só essas duas, e precisa quebrar esse tabu. Maurício Ferreira acompanhou a vitória da Noruega sobre a Costa do Marfim, agora traz mais detalhes sobre o próximo adversário do Brasil na Copa. Diga, Maurício, bom dia!
1: Fala pessoal, ótimo dia a vocês, a todo mundo que acompanha por aqui a nossa programação da Band News FM. Daqui de Dallas saiu o adversário do Brasil nas oitavas de final da Copa do Mundo e será a seleção da Noruega, que não teve vida fácil, tá? Vitória apertada por 2-1 para cima de Costa do Marfim. Nussa abriu o placar no primeiro tempo, depois o Diallo na segunda etapa deixou tudo igual para os marfinenses e o Haaland já na reta final fez 2-1, encaminhou essa classificação que só foi garantida porque o Nilan, goleiro norueguês, fez uma defesaça numa cobrança de falta já nos últimos minutos e manteve então essa vitória por 2-1 da Noruega, que agora então vai encarar o Brasil, um adversário que a Noruega jamais foi derrotada na história. Os números não são positivos a favor da seleção brasileira. 4 jogos, 2 empates, 2 vitórias da seleção viking. Então esse é o tabu que o Brasil também vai precisar quebrar no próximo domingo para avançar às quartas de final dessa Copa do Mundo de 2026. Mas não foi uma grande atuação, tá? O Haaland, com exceção ao gol marcado já ali nos minutos finais da segunda etapa, não teve grande destaque, passou a maior parte dos 90 minutos apagado, então conseguiu, de certa maneira, ser contido e separado por essa defesa da seleção da Costa do Marfim. Claro que esse também é o principal desafio da seleção brasileira para a partida de domingo em Nova Jersey, no MetLife Stadium. Depois do jogo, batemos um papo por aqui com o Ødegaard, camisa número 10 da seleção norueguesa, jogador do Arsenal, que tem como companheiros no time de Londres os brasileiros Gabriel Magalhães e Gabriel Martinelli. Ele falou sobre comemorar o momento, aproveitar essa classificação às oitavas de final e, na sequência, já passar a projetar esse duelo que tende a ser muito difícil com a seleção brasileira nas oitavas de final.
2: Eu espero um jogo difícil. Eles têm uma boa equipe, vários bons jogadores, então vai ser um teste muito difícil para nós. Eu conheço alguns do Arsenal, são jogadores muito bons. Estou ansioso para vê-los. Tomara que possamos fazer um bom jogo.
1: Depois, aqui na Zona Mista, também perguntei ao Nilan, goleiro norueguês, se é diferente enfrentar o Brasil em Copa do Mundo. Ele relembrou a vitória da Noruega na Copa de 98, quando a seleção viking venceu o Brasil por 2-1, mas a seleção já estava classificada, enfim, foi derrotada de qualquer maneira na França, no único confronto entre as duas seleções na história das Copas, mas pregou essa cautela também, né? O respeito, sabendo que o Brasil tem uma grande seleção. Perguntei a ele justamente sobre o fato de encarar o único país que tem 5 títulos de Copa do Mundo, então muito respeito do lado de lá também, antes dessa partida que vai valer uma vaga nas quartas de final da Copa do Mundo. Agora é pensar então na Noruega. O Ancelotti assistir todo o VT do jogo desta terça-feira aqui em Dallas, no AT&T Stadium, e deixar a seleção brasileira, ó, nos trinques para bater a Noruega pela primeira vez na história e avançar às quartas de final da Copa do Mundo.
20: E aí, Fábio e Bernardo, eu queria ouvir vocês um pouquinho sobre a disputa que a gente vai ver entre Haaland e Gabriel Magalhães. Por quê? Aliás, a gente até separou algumas imagens, porque eles têm confrontos e eles são pesados na Premier League. Porque o Haaland, ele tem o desafio de marcar o Gabriel Magalhães. Conta um pouquinho sobre esse histórico aí. Sim, o Haaland...
0: O Gabriel marca o Haaland.
20: Isso. E aí, a gente separou e tá exibindo algumas imagens, né? Cara, tem imagens assim em que o Haaland sai com a camisa completamente rasgada.
0: Eles se pegam, né?
20: Impressionante. A gente vai assistir a isso, né? Eu acho. Será que numa Copa do Mundo também?
0: Eu acho que sim, Sheila. Eu acho que sim. Esse duelo marca a rivalidade recente entre Manchester City e Arsenal, né? Duas equipes que disputaram cabeça a cabeça o último título do Campeonato Inglês, e o símbolo dessa rivalidade é justamente o confronto entre Gabriel Magalhães e Haaland. Gabriel Magalhães é um zagueiraço, né, que joga ao lado de outro zagueiraço, de novo a França, que é o Saliba, né? Mas esse duelo vai ser muito importante. Eu acho que é um duelo que se repete, sim, no próximo domingo aqui em Nova Jersey.
13: É incrível, né? São 11 jogos já, 11 confrontos entre o Haaland e o Gabriel Magalhães. O Haaland tem vantagem, né? São 5 vitórias do City sobre o Arsenal. Estou puxando pela memória aqui, tá? Do Arsenal sobre o City. Mas ainda assim, são sempre duelos incríveis. Recentemente, o Gabriel Magalhães tem levado vantagem, até porque o Arsenal conquistou, né, a Premier League, e é uma disputa incrível, uma disputa realmente gigante.
0: Mas é curioso que nessa temporada aqui, o Arsenal não ganhou do City.
13: Exato.
0: Que acabou, teve um empate e teve uma vitória do City por 2-1, né?
13: Essa vitória do City foi a quinta justamente desse confronto Haaland e Gabriel Magalhães. Mas são disputas intensas, né? São dois grandes jogadores e certamente veremos isso mais uma vez na Copa. É que assim, se isso acontecer, a gente viu algumas imagens aí, puxão de camisa, um em cima do outro, cabeça com cabeça, o juiz na Copa tolera menos do que o juiz da Premier League. Então, os dois têm que ficar ligados aí no que diz respeito a cartões. Aline Fanelli já está com a gente? Podemos falar com a Aline para trazer destaques da seleção brasileira? Porque o Brasil hoje só se representa à tarde. Foram 2 dias de folga, Aline? Como é que é isso? Explica para a gente e fala também, sobretudo, sobre as situações de Paquetá, Casemiro e Rafinha. Aline, bom dia para você.
3: Oi, Fábio, bom dia para você, Bernardo, quem está no estúdio, quem acompanha a gente. É quase, vamos dizer assim, 28 horas, mais ou menos, porque a seleção brasileira voltou de Houston na segunda-feira à noite e ontem teve uma atividade no CT Columbia Park. A gente até brincou que a CBF derrubou 80% da imprensa, porque ninguém estava programando voo para o mesmo dia do jogo, todo mundo com voo programado para terça-feira, e a CBF marcou o treino da seleção brasileira na terça-feira. Então foi aquela atividade regenerativa, que a gente fala, mais leve para quem jogou por mais tempo. Então, os titulares, com Endrick e Martinelli, que foram os jogadores que atuaram por mais tempo, eles fizeram atividades mais leves, alguns até foram para o campo depois, mas só de tênis, para acompanhar a atividade que o Carlo Ancelotti ia comandar com os reservas. E aí, depois disso, a seleção voltou para o hotel, almoçou, e por volta de 3 e pouco da tarde, os jogadores foram liberados, inclusive não precisaram dormir no hotel. Então, eles retornam só no fim da tarde de hoje. Isso ainda não havia acontecido nesta Copa do Mundo, uma folga tão longa assim. Geralmente eles tinham esse período de tarde barra noite tendo que voltar, ou até um dia inteiro livre, não de um dia para o outro, né, dormindo fora do hotel. Mas isso ocorre agora pela primeira vez, e aí o técnico Carlo Ancelotti vai começar justamente a pensar nessa equipe titular. Ele repetiu o time, tinha conseguido repetir o time, e agora não vai ser possível por causa da lesão do Paquetá. Bom, o Rafinha, ele está evoluindo na recuperação da lesão na coxa direita, então ele já iniciou uma etapa de preparação física no campo. Como o Neymar fez lá atrás, indo para o campo de tênis, depois de chuteira, fazendo aquele primeiro teste. A lesão do Rafinha, ela é uma lesão mais leve do que a lesão do Paquetá. Então, o Rafinha, ele vai ser reavaliado dia após dia. Hoje, como é folga, ele volta também junto com o elenco no período da tarde. Então, amanhã, ele vai ser reavaliado. E existe, sim, uma chance de o Rafinha ser relacionado para o jogo contra a Noruega no domingo. O Paquetá, ele tem uma lesão um pouco mais grave, então o Paquetá levaria de 3 a 4 semanas para ficar recuperado, sem tempo até para uma possível final. A chance ela é mínima se o Brasil chegar à final de o Paquetá estar à disposição, mas ainda assim ele fica com a delegação, continua em tratamento intensivo, até para não quebrar um clima, né? Não tirar o Paquetá agora, ser cortado, não faz nenhum sentido depois de tudo que o Brasil disputou nessa Copa do Mundo de 2026. E aí a gente vai discutir nos próximos dias, que serão quentes por aqui, tá bom? A gente vai chegar a 38 graus amanhã, temperatura máxima, hoje 35, e essas temperaturas elas são atingidas por volta de 13, 4 da tarde, mais ou menos por aqui. Então teremos os próximos dias mais quentes desde que a gente chegou aqui a Nova Jersey. Então ele vai quebrar a cabeça para ver o substituto do Paquetá. E aí o Bernardo pode analisar mais opções, mas a gente tem o Endrick para vaga, com o Matheus Cunha continuando entre os titulares, o Gabriel Martinelli talvez, Danilo Santos mais avançado. A gente pode pensar em algumas estratégias que o Ancelotti pode pensar também. Ele não fala isso, ele fala, eu não tenho que pensar, então vocês têm que pensar também, não quero tranquilidade para vocês não. Então a gente vai ficar pensando nessas possibilidades da seleção brasileira para esse jogo contra a Noruega. Vocês falavam do tabu tá aí para ser quebrado, né? Vamos quebrar tabu, tá aí para ser quebrado. E outra coisa, do Haaland, tem muito meme rolando na rede social. Se vocês viram um meme do Haaland comendo, olhando no espelho, se assustando, não é real, tá? É IA. Esse vídeo não é real.
4: Eu vi,
3: o Haaland não
4: isso,
3: se assustou,
4: né,
3: com ele mesmo.
4: Eu vi, mas eu...
3: É legal, mas não é verdadeiro.
4: Isso. Eu vi como se o Haaland tivesse reproduzindo um outro meme, que é de um outro homem que tá mordendo, olha, se espanta, e aí eles colocam um lado a lado. Então quer dizer que esse do Haaland... É fake, né, Aline? Obrigada, foi importante.
22: É muito bom, mas infelizmente é fake. Mas
4: foi importante saber.
22: Mas essa musiquinha não é fake, não. De uma banda chamada Bedid, da Noruega. Haaland, ha, ha, ha.

0: inglês se separarem. Diz que ele veio da Alemanha para nos ajudar a ganhar a Champions League, nascido em Yorkshire, um cara da Noruega. Roy Keane tentou matar o pai dele, não sei que história é essa.
1: É verdade, uma entrada que acabou com a carreira do Wolf Haaland, que é pai do Haaland. É, foi uma entrada que acabou com a carreira do Wolf Haaland.
2: Aliás, bati o Roy Keane, né, irlandês.
1: Nossa senhora.
2: Volante da Irlanda.
0: Haaland, Haaland.
3: Vê que eles falam Haaland na música, hein?
0: É, tá bem Haaland, né? É,
3: tá bem Haaland.
0: Mas é uma música cantada em inglês. Então. Aqui é Haaland, Haaland, né? Não, né?
3: Não.
0: A gente já acostumou aí.
3: É, exato.
0: Alguém aí pronuncia direitinho os nomes dos jogadores brasileiros.
3: De todos? Pois
0: para,
3: é.
0: Haaland.
3: Hendrick, vocês falam como? Né?
0: É,
3: Então. Aliás, falando de Hendrick, rapidinho, aproveitando a Aline, ontem viralizou aí uma imagem do Hendrick roubando chicletes do Ancelotti.
0: Ô, louco.
3: Dizem que é do Ancelotti, distribuindo para os companheiros de elenco. E aí ontem, o que estava rolando na internet...
2: Depois quer jogar.
3: Era isso. Tá explicado por que o Hendrick... por que o Hendrick não é convocado, né, Aline? Rolou isso ontem. Não é convocado,
4: vi,
3: não é...
4: Eu vi isso também, foi muito relacionado.
3: Para jogar,
4: Várias imagens boas, né, a gente teve desse pós-jogo da seleção brasileira. O David Ancelotti puxando o Danilo Santos na comemoração do segundo gol, correndo, porque ele precisava entrar no jogo. Foi muito legal. E essa eu também não tenho certeza se é do Ancelotti, tá? O chiclete. Pode ser que sim. Se não for dele, é de alguém da comissão técnica, né?
3: Uhum.
4: Dos jogadores, com certeza, não era. Mas ele jogou mais tempo, né? Agora ele entrou no intervalo. E aí, quem sabe, ele não possa entrar como titular contra a Noruega, dependendo da estratégia do Ancelotti para substituir o Paquetá, é uma possibilidade. Agora a gente vai precisar entender, mas foi muito boa essa realmente do Hendrick pegando o chiclete numa boa lá, né?
2: É mais legal achar que é do Ancelotti mesmo.
3: É, claro.
2: Aline,
4: eu acho.
2: Obrigado. Bom trabalho pra você, Aline. Vai continuar acompanhando a seleção brasileira. Valeu. Eu
4: valeu,
2: tinha esquecido desse regenerativo. Valeu, Aline. Ontem teve regenerativo de manhã. Eu falei, 2 dias de folga? Não, não foram 2 dias de folga, não. Ontem de manhã os caras trabalharam. Rapidamente, antes de conversar com o André Coutinho, que tem informações do México, o Coutinho chega de Miami para falar com a gente. O México não sofreu gols na Copa ainda, hein? México se classificou ontem, bateu o Equador por 2-0. Só México e Espanha ainda não sofreram gols nessa Copa do Mundo. O México jogou uma partida a mais.
0: Fábio, mas agora Bernardo, não joga em casa, né?
2: Então,
0: agora
2: o México
0: passa a jogar
2: perde
0: nos Estados
2: esse
0: Unidos,
2: fator
0: né?
2: importantíssimo, o estádio Azteca. Precisa não, ver.
1: É o próximo ainda no Azteca.
0: Ah, é?
2: Precisa ver. É, a partir das quartas.
1: É. A partir das quartas, que pode ser o Brasil, inclusive.
2: O México entrou no caminho do Brasil aí. Até as oitavas, o México joga no Azteca. Depois, para de jogar no Azteca. Precisa ver o fator Azteca, o quanto influencia aí nessa produtividade mexicana. Ô Bernardo, antes de falar do México, encerrar o Brasil. Eu acho que não é pura e simplesmente achar um substituto para o Paquetá no que diz respeito a jogo jogado ali do Brasil, sobretudo contra a Noruega. 6 jogadores da Noruega têm mais de 1,90m. O Paquetá tem 1,83m. Os substitutos eventuais aí, Danilo, 1,77m. Martinelli, 1,78m. Hendrick, 1,73m. É uma diferença importante ali no momento defensivo em bolas cruzadas na área do Brasil, hein?
1: Sem dúvida. A Noruega, dentre as equipes classificadas para as oitavas de final, é aquela com maior média de estatura, né, no time titular. É um problema, mas eu jogaria com Danilo. Danilo do Botafogo. Né, pelo lado esquerdo, mantendo a disposição tática da seleção brasileira, eu jogaria com Danilo pelo lado esquerdo.
2: Mesmo com essa diferença aí de 6 centímetros.
1: Mesmo com a diferença, eu acho que é o que você
2: vale
1: falou,
2: a
1: questão
2: até
1: de jogo jogado.
2: Tem, até porque você não tem tanta opção assim, um cara alto que jogue nessa função, né?
1: Deixaria o Martinelli como uma carta na manga, caso algo dê ruim aí durante a partida.
2: Vamos ver o que o Ancelotti pensa. André Coutinho, tá na linha com a gente. Tá na linha, né? Essa é bem antiga. Fala, Coutinho! Sobre o México, hein? Que não tomou gol ainda na Copa do Mundo. Ontem bateu o Equador por 2-0. Tá classificado. O time mexicano tá nas oitavas também, Coutinho. Bom dia.
5: Tudo bem? Bom dia a você, Fábio, a todos. Exatamente, né? Como vocês já estavam antecipando, muito também graças ao efeito do mítico Estádio Azteca. O México fez 10 partidas em Copas do Mundo no Estádio Azteca e jamais, nunca, foi derrotado no Estádio Azteca, no lendário Estádio Azteca. Ontem não foi diferente, uma vitória maiúscula, um primeiro tempo muito próximo da perfeição da seleção do México, abriu 2-0 ainda no primeiro tempo, numa partida que começou uma hora atrasada, né? Vocês vão se lembrar, essa partida acabou começando uma hora atrasada justamente por aquele protocolo que a FIFA adotou, um protocolo que existia aqui nos Estados Unidos e que sempre existiu para grandes eventos e que a FIFA acabou adotando para essa Copa do Mundo. Por isso, diante de descargas elétricas ou de possibilidade de descargas elétricas, o jogo foi atrasado em uma hora ontem e pelo horário de Brasília começou às 11 horas da noite, terminou apenas uma hora da manhã. O primeiro tempo, como eu disse, próximo da perfeição, 2-0. Um segundo tempo em que o México, em alguns momentos, administrou, perdeu algumas oportunidades para matar o jogo no contra-ataque, tomou sufoco do Equador em outros momentos também, mas conquistou essa vitória, como vocês bem disseram, uma vitória sem sofrer gols. O México vai jogar mais uma vez no Estádio Azteca, diferentemente do que aconteceu em outras Copas do Mundo, quando o México acabou sendo derrotado depois que sai do Estádio Azteca. Acho que por conta desse retrospecto, eles fizeram diferente para essa Copa do Mundo, de novo no Estádio Azteca, enfrentam o vencedor de Inglaterra e República Democrática do Congo, e aí se passar da próxima fase, aí sim sai do México e vem aqui para a Flórida, para Miami, para encarar o vencedor de Brasil e Noruega. Então o México entra definitivamente no caminho da seleção brasileira. Vocês estavam falando de memes, vários memes nas redes sociais dizendo que preferem pegar a Alemanha a pegar o México. Todo mundo ficou assustado, principalmente com o primeiro tempo e a atmosfera do Estádio Azteca ontem na vitória do México por 2-0. Tivemos também na partida de ontem, mais uma vez, a Lei Vini Júnior. Diga, Megali.
6: Não, desculpa, eu não sabia que estava ligado o microfone.
3: Não, Coutinho. Não estava, que você pediu a palavra,
6: sim,
3: eu abri, né?
6: Justo. E aí a gente pensa, né, Coutinho, quando a gente vê o efeito Azteca, o Brasil não jogou no Maracanã na Copa de 2014.
5: É, então, olha só, só jogaria a final, né?
6: Só jogaria
5: uma possível final. É. E foi um erro de estratégia, né? Lembrando que o comitê organizador local pode dar pitaco, sim, junto da FIFA com relação à sede, aos
2: político,
5: estádios,
2: né?
5: Tanto é que o México... Isso. É um erro político feio da seleção brasileira, que talvez a CBF, na época, tinha certeza de que o Brasil estaria na final, mas tinha uma Alemanha pelo caminho da seleção brasileira. A gente não é bom lembrar daquela Copa lá de 2014. Mas eu estava dizendo que o México ontem, ontem na partida no México, houve também mais uma vez o protocolo Vini Júnior, né? O zagueiro da seleção equatoriana acabou colocando o dedo, a mão na boca, em frente à boca. Já no finalzinho da partida, não daria muito resultado, o Rincapié do Equador, quando conversava com o jogador mexicano dedurou o jogador equatoriano, o árbitro foi lá para o VAR e acabou expulsando. Havia um paraguaio sendo expulso por ter colocado a mão na frente da boca, e ontem foi um equatoriano expulso pela lei Vini Júnior. E para finalizar, o técnico Javier Aguirre, numa entrevista coletiva bastante descontraído, bastante relaxado, aliviado, falou da grande diferença entre 1986, a última Copa disputada no México, e hoje. Ele disse que a atmosfera era muito parecida, mas que hoje a ressonância é maior. Ele apontava para o celular, para o smartphone, e falou: hoje nós temos um celular, então as coisas reverberam de uma maneira maior. E vocês, né? Ele falou: antes, em 86, tinha 5, 8 jornalistas, hoje tem, sei lá o quê, 300 aqui na sala de imprensa. E aí ele foi questionado por um jornalista mexicano, ele foi avô anteontem. Pela terceira vez, o Javier Aguirre falou: você foi avô, você está disputando uma Copa em casa, o México está jogando o fino da bola, o que mais falta a você? Vamos ouvir o que respondeu o Javier Aguirre.
7: O que mais te falta ahorita na vida?
8: Um whisky. Ahorita mesmo, um whisky. Não, cortito, com gelo, um lagabulín. É o único que me falta, hoje. E não tenho na habitação, se me acabou. Mas, ni modo. Não le digas a nadie, güey.
5: Só falta um uísque, depois de ter sido avô, um uísquinho, ali, pequenininho, curtinho, né, com gelo, e ele falou que acabou no quarto dele, mas não conta pra ninguém. Só isso, falta um uísque na vida do Javier Aguirre.
6: É, falta na de muita gente, né?
3: É, isso.
6: Agora que ele falou.
3: Agora que ele falou. Agora que ele levantou. É que ninguém tinha perguntado pra gente até agora, né?
6: Isso, pra gente
3: ninguém questionou. Um bom ponto.
6: Aliás, a gente pode questionar mais uma pessoa.
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6: Ô, Fabio, de novo, tá? Perdão. Sim. Fui eu que chamei a vinheta aqui, sem ter que chamar.
2: Não, mas manda ver, quem imagina.
6: Tá conosco é o Vinícius Calisto, do Rio de Janeiro. Ontem, ontem trouxe água de coco, trouxe um visual maravilhoso. Como é que vai superar isso, hein, Calisto?
9: Com uísque. É, pessoal, hoje vai ser com correria. Se fosse um uísque, seria bom, né? Mas não, hoje vai ser com muita batalha, porque eu tô aqui, ó. Na Central do Brasil, ponto onde os trabalhadores chegam agora para trabalhar aqui no centro da cidade, né? A maior estação rodoviária que a gente pode falar, tem ligação com trem, metrô, ônibus, e eu tô aqui bem no centro da cidade. Bom dia para vocês todos, Carla, Sheila, Megali, Fabão, lá nos Estados Unidos junto com o Bernardo, um beijo a todos. Olha, pessoal, a expectativa agora é altíssima para enfrentar a Noruega, até porque a gente entrou nessa Copa muito desconfiado, a gente não sabia se a gente tinha uma seleção tão boa o suficiente para ganhar, mas a gente está indo, do nosso jeito, mas a gente está indo. E aí eu vim aqui...
10: Eu acho que foi o Fabão que não deu muita sorte.
9: Foi do Brasil para o Brasil, que beleza.
10: Cara do Fábio, com o Fabão.
11: Acho que voltou, hein? Acho que voltou, Calisto. Você picotou, mas agora voltou.
9: Tô de volta, hein? Tô de volta. Eu falo, eu sou igual o bumerangue, eu vou, mas...
6: Então foi de novo.
10: Não foi. Foi, mas não voltou, hein?
6: Mas aí não voltou, não.
10: É.
6: Ô...
10: Fabão.
6: Ô, Fabão. A gente tá indo aos trancos e barrancos, né? Como disse o Calisto. Vocês acham que quando a gente vê a França jogando, isso gera um sentimento no torcedor? Porque o Brasil vai pra Copa pra ganhar. Se não ganhar, foi um fiasco, né? Se perder na final para uma seleção mais forte, foi um fracasso. E eu posso estender a pergunta para o Mauro também. Isso gera um sentimento de talvez compreensão no torcedor de que, pô, a gente pode até não ganhar, mas a gente está fazendo uma trajetória decente ou não? Torcedor é torcedor e quer ganhar mesmo.
2: E aí, Mauro, eu acho que tem que ganhar. Eu acho que o torcedor quer ganhar, não adianta. Tem que ganhar, bom dia a todos. Mas tem que ganhar.
12: Tem que ganhar, bom dia a todos. Ao Fabão também, é um prazer eu tê-lo aqui pela primeira vez com a gente, Fabão. Então, pintou um vice-campeão, né? Pintou a seleção vice-campeã, que é quem vai perder para a França na final, né? A França está jogando uma bola que não jogou quando foi campeã em 98, que não jogou quando foi campeã em 18, quando foi vice em 22, na última Copa, quando foi vice lá, nossa, já faz 20 anos, em 2006, e mesmo quando fez grandes seleções, como por exemplo a de 58, terceira colocada, que era para o Brasil, a de 82, que era muito boa, até melhor que a de 86, embora a de 86 foi quarta, terceira colocada, e de 82 foi terceira. A França, nesse momento de Copa do Mundo, depois de 4 jogos, não jogou tanta bola e com potencial de, se possível, jogar mais. Eu não preciso nem jogar mais para ver, venha quem vier, ganhar. Era para vir, inclusive, agora a Alemanha vai vir o Paraguai. Não vai ser um jogo fácil, como não foi lá em 98, primeiro Golden Goal de Copa com Ban. Fez aos 108, 109 minutos o gol que eliminou. Então, o Paraguai, que se defendia muito bem, como historicamente se defende muito bem. Mas na história do futebol, poucas seleções jogaram em 4 jogos, o que tem jogado a França de uma maneira avassaladora, linda de ver. Deve ser de torcer, porque não torço, mas tem hora que você se encanta, né? E claro, a gente torce pelo Brasil, sou brasileiro com muito orgulho, com muito amor, mas ninguém está jogando mais bola que a França. Eu achava que a Espanha poderia jogar, ainda não está jogando. Claro que ainda tem como virar esse jogo, mas é difícil virar para pior o jogo da França. Então é o seguinte, continuemos como se fala aqui, underdogs, né? Continuamos como no Dark Horse...

0: Uruguai, que se defendia muito bem, como historicamente se defende muito bem. Mas na história do futebol, poucas seleções jogaram em quatro jogos, o que tem jogado a França de uma maneira avassaladora, linda de ver. Deve ser de torcer, porque não torço, mas tem hora que você se encanta, né? E claro, a gente torce pelo Brasil, sou brasileiro com muito orgulho, com muito amor, mas ninguém está jogando mais bola que a França. Eu achava que a Espanha poderia jogar, ainda não está jogando, claro que ainda tem como virar esse jogo, mas é difícil virar para pior o jogo da França. Então é o seguinte, continuemos como se fala aqui, underdogs, né? Continuamos como, não Dark Horse usar, mas vamos usar para outro termo, o Dark Horse. Continuamos aí como não favoritos ou tão favoritos como normalmente é a seleção brasileira, que tá bom, o duro é que está melhor a seleção da França.
1: Pois é, ô Mauro, ontem Bernardo Ramos e eu assistíamos a esse jogo da França e o Bernardo, em certo momento, falou: cara, é impossível parar esse time, né, Bernardo? É impossível parar a
2: Falou
1: França. Você falou,
2: sinceramente com
1: não,
2: esses termos.
1: não foi, a gente não tava no ar, né? Não, é impossível parar esse time. Eu olhei e falei: cara, eu só vejo duas possibilidades, ou salto alto ou briga no vestiário. Eu não consigo encontrar outra possibilidade, Mauro.
0: É assim, meu Deus, né? Não se quer isso. Ah, então vai, tira o Mbappé! Cara, tem o Olise, tem o Barcola que nem é titular. Pegando um jogador que não é assim tão influente, mas é muito importante, Camavinga, que nem veio. A questão é que, assim, os jogadores que a França nem trouxe poderiam reforçar muitas seleções como titulares. E ainda chega o Mbappé, e para pior ainda tem essa briga do Mbappé, briga nessa disputa, né, entre o Mbappé e o Messi. Tava falando ontem aqui na Band News sobre isso. Eu sou de uma época, né? Eu sei, da Copa Pangeia, foi a primeira Copa que eu transmiti. Mas vai, de 74 para cá, quando o Gerd Müller faz 14 gols, ele fica o artilheiro absoluto da história das Copas até 2006, quando o Ronaldo supera lá em Dortmund contra a Gana. Aí o Klose o superou em 14, e agora é a cada tempo de jogo, eles não estão jogando ao mesmo tempo. Ainda bem, porque daí a gente ficaria meio camaleão vendo os dois jogos e tal. É gol a gol o Messi e o Mbappé. Não estou nem falando de Kane, poderíamos falar do Haaland, que é um absurdo, que falemos até domingo só, que ele faça os dois gols dele, mas o Brasil faça três. A gente está vivendo a história nesse momento. E a França, não vou dizer que perder Mbappé é a mesma coisa, mas é quase a mesma coisa, né, gente? É o que a gente viu ontem e vai continuar vendo. Até a final da Copa, daquele lado, a França vai. Precisa ver do lado de cá onde está o Brasil.
1: É isso. Valeu, Mauro. Abraço.
0: Até mais.
2: É isso,
1: É
2: né,
1: isso,
2: gente?
1: gente.
2: Então,
1: vamos nessa. Ainda tem muita Copa.
2: Vamos curtir essa França aí, do lado de lá, não é com a gente mesmo, e viver um jogo depois do outro, né? E ver o que acontece conosco, né? Tem bastante Copa ainda, muita coisa pode acontecer. Quem é que vai roubar o chiclete do Mbappé? Quem é que vai gerar uma crise no vestiário? Quem é que vai espalhar um boato sobre o Dembélé? Enquanto isso não acontece, a gente vai curtindo esse futebolzaço. Bom trabalho, gente.
1: Valeu.
2: Valeu.

Agora 7h40 pelo horário de Brasília, uma nova pesquisa Atlas Intel aponta um crescimento de Lula e uma queda de Flávio Bolsonaro na corrida à presidência da República. No primeiro turno, Lula passou de 44% em abril para 46,3% agora. E o senador caiu de 39% para 36,6%, margem de erro é de 1 ponto percentual. Renan Santos, do Missão, tem 7,8%. Ronaldo Caiado, do PSD, 2,9%, e o Romeu Zema, 2%. Joaquim Barbosa, do Democracia Cristã, aparece com 1%. Os demais candidatos, por outro lado, não atingiram 1%. São eles: Aécio Neves, do PSDB, Samara Martins, do Unidade Popular, Augusto Cury, do Avante, Cabo Daciolo, do Mobiliza, Rui Costa Pimenta, do PCO, Edmilson Costa, do PCB, e Hertz Dias, do PSTU. Em outro cenário, Michele Bolsonaro, no lugar de Flávio, aparece da seguinte forma: Lula marcando 47,1% e a ex-primeira-dama 19,3%. Romeu Zema surge com 8,6%, Ronaldo Caiado e Renan Santos têm 8,1% cada, aí aqui Joaquim Barbosa atinge 1,7%. No segundo turno, Lula abriu uma vantagem de 6 pontos sobre Flávio Bolsonaro e venceria por 48,8%, de 48,8% a 42,3%. Nos outros cenários de segundo turno, Lula 48% contra 30%.

0: 39% de Ronaldo Caiado, Lula 48,2% contra 38,5% de Romeu Zema, Lula 49,2% contra 28,9% de Renan Santos e Lula aparece com 48,7% quando é Michele Bolsonaro que estaria no segundo turno com 38,9% para ex-primeira-dama. Atlas Intel ouviu 4.999 eleitores entre os dias 26 e 30 de junho.
1: Esses números podem causar uma dissonância no eleitor, afinal de contas, ué, não foi nessa semana que saiu uma pesquisa BTG em que o Lula tinha oscilado para baixo e o Flávio para cima, a diferença diminuiu? É verdade. Mas em números há quase uma igualdade, né? Quase como se tivesse havido um ajuste nas duas pesquisas, porque os números são muito parecidos, né? Na pesquisa anterior do BTG, a diferença era um pouquinho maior para o Lula e diminuiu. Nessa era um pouco menor e cresceu. Mas no final das contas, Lula tem 10 pontos de vantagem, algo em torno disso, no primeiro turno, segundo as duas pesquisas, e próximo dos 6 pontos, né? Quase, no caso do BTG, no limite do empate técnico, aqui no caso da Atlas Intel, fora, mas muito pouco fora da margem de empate técnico. Então os números são semelhantes, embora cada um tenha crescido ou diminuído, né, em cada pesquisa.
2: Em um dos cenários falamos aqui de Michele Bolsonaro. Ontem, em meio à crise com Flávio Bolsonaro, Michele anunciou a saída da presidência do PL Mulher. A decisão foi tomada depois de uma reunião de 2 horas com o presidente do partido, Valdemar Costa Neto. E agora, a ex-primeira-dama diz que vai priorizar a família e cuidar do marido, Jair Bolsonaro. Não é isso, Afonso Marangoni? Bom dia.
3: Megalha, todo mundo que nos acompanha. O presidente do PL, Valdemar Costa Neto, até voltou antes dos Estados Unidos para ter essa conversa com a ex-primeira-dama Michele Bolsonaro. Foi uma reunião, então, bem longa, em que ficou decidido que ela vai mesmo sair da presidência do PL Mulher. Isso ocorre em meio àquele contexto que a gente está acompanhando, do desentendimento, né, da crise entre ela e o senador Flávio Bolsonaro, que também é do PL. Essa renúncia foi acertada, então, com o Valdemar Costa Neto, mesmo ele não querendo, né, que fosse esse o desfecho da história. Após o encontro, Michele divulgou uma nota e aí ela disse que vai dedicar o tempo a cuidar do marido. O ex-presidente está em prisão domiciliar, cumprindo, né, aquela pena de 27 anos e 3 meses de prisão, que ele foi condenado na ação penal da tentativa de golpe. Segundo a ex-primeira-dama, a decisão foi tomada após uma reflexão com Bolsonaro sobre o momento vivido pela família. E aí fica uma outra questão em aberto, que o PL pretende sim lançar Michele Bolsonaro como candidata ao Senado aqui pelo Distrito Federal. Nesta nota divulgada, ela não cita os planos para as eleições deste ano, mas se ela não disputar o Senado, vai pegar o PL de surpresa, que contava, né, com o nome dela como alguém quase garantida para assumir uma vaga no Senado Federal. Então fica ainda vários pontos em aberto. Há também o entendimento de que Michele, com esse movimento, tenta se cacifar para disputar o Senado ou outros cargos ainda nestas eleições de 2026 e acompanhar os próximos passos dessa decisão. Michele Bolsonaro não é mais presidente do PL Mulher.
1: Bom, e aí entra na história Paulo Figueiredo. Quem é Paulo Figueiredo? Paulo Figueiredo é neto do João Batista Figueiredo, que foi o último presidente do regime militar aqui no Brasil, e é uma espécie de influenciador, assim, é uma espécie de Olavo Carvalho wannabe, né? Esse é o papel que ele almeja. E ele é aquele cara, para quem não sabe, que tá sempre ao lado do Eduardo Bolsonaro, o Sancho Pança do Eduardo Bolsonaro, o Robin do Eduardo Bolsonaro, né? E é ele que articula boa parte das opiniões, das estratégias do Eduardo. E aí, a guisa de atacar a Michele, ele foi lá e atacou todas as mulheres. Disse que no Brasil a mulher vota muito mal, principalmente aquelas que são solteiras, porque as que são casadas têm um marido para influenciar e aí elas acabam votando direitinho. Mas se deixar a mulher sozinha é uma tragédia. Bom, ele disse que a ex-primeira-dama é uma feminista, o que para ele é uma ofensa, e que quem ficasse descontente com a fala dele... Eu não vou repetir o que ele disse, porque é tão chulo. É. Então, deixa na boca do próprio Paulo Figueiredo, vai.
4: Se você pegar todos os presidentes dos Estados Unidos até hoje e separar demograficamente e só mulher votassem, todos os eleitos teriam sido democratas até hoje, inclusive a Kamala Harris. Mulher, em geral, vota muito mal. A única exceção é o Ronald Reagan. Ronald Reagan teria ganhado junto às mulheres também na reeleição. Mulher vota estatisticamente muito mal. Principalmente mulheres solteiras. Mulheres casadas, em geral, tendem a acompanhar o voto do marido. Mulheres solteiras, não. Isso que eu estou dizendo, pode arrancar os peitos das calcinhas, pode fazer o que você quiser, principalmente os feministas que têm mais pena. Mas eu quero dizer uma coisa a vocês, isso é estatística. Ora, quem lidera hoje o voto feminino? Lula. Quem liderou o voto feminino na última eleição? Lula. Pega pra trás, é sempre a esquerda. E o que o PL Mulher tem feito para melhorar essa história? Rosca, zero.
1: Maragoni, esses caras não querem o voto das mulheres? Esse é o guru intelectual do Eduardo Bolsonaro, tá? Repercussões, Maragoni.
3: Pois é, repercute muito, há uma preocupação grande, Megali, sobre o eleitorado feminino, porque são uma sucessão, né, de acontecimentos que tem desgastado Flávio Bolsonaro com esse eleitorado. Tanto é que está um esforço grande em se procurar um nome para ser vice do Flávio Bolsonaro, que seja uma mulher que, então, pelo menos atenda em parte esse anseio da campanha de diminuir um pouco esses desgastes todos. Agora, o eleitorado feminino, além de ser majoritário em número no Brasil, também tem essa influência, né? Porque é um eleitorado articulado, então realmente é um revés para a campanha do Flávio Bolsonaro neste momento. Agora, o que o entorno dele diz é que são desgastes que ainda há tempo de tentar contornar, porque as eleições não estão tão próximas assim, e existiria então um espaço em que daria para ele melhorar um pouco essa imagem.
2: Só uma ponderação, porque não tem como a gente deixar passar isso. Eu sei que a gente está apertado aqui de tempo, mas só duas colocações rápidas aqui. Primeiro, vota mal de acordo com a visão de mundo dele, né? Acho que esse é um aspecto a ser colocado. O que é votar mal? É o que ele considera votar bem e o que ele considera votar mal. A outra questão que eu acho que é importante pontuar, além da imbecilidade do que ele diz, tem uma corrente nos Estados Unidos, e alguns ouvintes estão lembrando desse fato, que defendem retirar o voto da mulher, transformar em voto de família, inclusive. Tem uma corrente crescente, e o Paulo Figueiredo vem repetindo o discurso dessa bolha conservadora americana. Tem convenções católicas, diz aqui um dos nossos ouvintes que lembram, né, em um discurso Red Pill também, né, isso tem se propagado nessas figuras. Tem convenções católicas e cristãs nos Estados Unidos, feitas por mulheres, inclusive, contra o voto feminino. Então, tudo isso também conversa com essa corrente ultraconservadora americana, e ele está reproduzindo, ele está alimentando isso. Então, tem método, como diria o Andreas aí por trás, sabe?
5: Quando essas barbaridades surgem, a gente tem que estar de olho em todo o contexto, né? Dar uma olhada em volta, porque em geral é uma corrente. Isso nem, por mais imbecil que seja, não é nenhum pensamento que surgiu dele, né? Uhum. Isso vem de outras pessoas. Isso. Não é nem da cabeça imbecil dele que veio isso. Uhum. Vem de um outro imbecil.
1: Exato. Tem um plano mundial aí, né? Tem uma lógica mundial. E para quem escreve aqui dizendo que isso é dar palco para otário, dar palco para malandro, essa frase do Boechat é um pouco mal interpretada de vez em quando. Quando ele diz que não dá palco, o Boechat não foge de pauta. Não fugia de pauta. Ele não colocava essas pessoas no ar para conversar com elas. Não abria microfone para ouvir as ideias, mas ele não fugia de pautas importantes. Isso aqui é uma pauta mundial. Você botar esse cara no ar e trazer o assunto é um alerta daquilo que está sendo discutido e debatido a sério, inclusive dentro da Casa Branca, por membros do governo do Donald Trump.
2: Isso.
1: Tá? Então, a gente não falar sobre esse sujeito não é uma alternativa. Né? Ele é parte da notícia. A gente não vai colocá-lo no ar, entrevistá-lo e falar bom dia pro senhor, obrigado pela participação na Band News e fazer perguntas. Não vamos, porque isso vai descambar num debate, numa briga, e não é isso que a gente faz jornalismo. Né? Mas quando a gente fala de não dar palco, não é ignorar a existência dessa gente. E, aliás, Boechat não fazia isso de jeito nenhum, não fugia de assunto nenhum. É não dar palco no sentido de colocá-lo aqui dentro do estúdio. Né? Isso jamais. O Maragoni, e o Lula na convenção do Mercosul?
3: Pois é, o presidente Lula ontem no Paraguai, até curioso, foi um dia depois da vitória, né, do Paraguai sobre a Alemanha, e ele fez então um discurso ali na cúpula do Mercosul, dizendo que a democracia voltou a ser ameaçada mundialmente, mencionando tentativas de golpe, inclusive no Brasil. Durante esse pronunciamento, sem citar o avanço de partidos de direita na América do Sul, defendeu a integração entre os países do Mercosul acima de qualquer posição ideológica de cada presidente. Ele diz que vai tentar a reeleição em outubro deste ano para garantir a democracia no Brasil. O presidente afirmou que o Mercosul é a melhor opção institucional em uma região polarizada e também disse que ninguém é dono do continente. Vamos acompanhar um trecho do que disse o presidente?
6: Ninguém é dono do mundo e ninguém é dono da América do Sul. O PIX, Sistema Brasileiro Público e Gratuito de Pagamentos, é referência internacional de inclusão financeira e eficiência digital. Sua arquitetura pode servir de base para uma infraestrutura de pagamentos que beneficie todos os cidadãos do Mercosul.
3: Pois é, claro que o presidente Lula faz referência ao presidente dos Estados Unidos, Donald Trump, né? E também aquela investigação comercial contra o PIX brasileiro. Então o presidente aproveita essa cúpula do Mercosul para defender esse meio de pagamento e dizer que ele pode, inclusive, vir a ser ampliado.
5: Muito bem, Marangoni, a gente volta a conversar mais tarde aqui na programação. Bom trabalho para você, até mais.
3: Até.
5: 7h52. No PSD, o clima é de definição de chapa. Ronaldo Caiado deve anunciar hoje Gilberto Kassab, presidente do partido, como pré-candidato a vice. A ideia é deixar tudo alinhado para a convenção da legenda no fim de julho.
7: Esse aqui é o ponto relevante, ou seja, a primeira candidatura que sai já com sua chapa pronta. E vamos para a convenção aí no dia 26 de julho, já com a chapa formada. As estruturas de palanque nos estados já bem avançado e como tal aí marchando para ir para o segundo turno e ganhar as eleições.
5: Renan Santos, pré-candidato do Missão, e Romeu Zema, do Novo, concederam entrevista ontem sem agenda aberta.
2: Na Band, como manda a tradição, a contagem regressiva para os primeiros debates na TV já começou. Ontem, houve mais uma reunião com os partidos para a definição das regras dos encontros. A ideia é torná-los ainda mais dinâmicos, segundo o diretor de jornalismo do Grupo Bandeirantes, Fernando Mitre.
8: Elas são uma espécie assim, de aperfeiçoamento de tudo que nós fizemos nesses anos todos. E aí tem alguns objetivos que são básicos. Um deles é dar o máximo de liberdade possível aos candidatos para eles poderem se expressarem. A gente espera elevar bastante o nível de utilidade da campanha através do nosso debate.
2: Mais uma vez, o debate da Band vai priorizar o confronto direto de ideias. Os candidatos terão mais espaço para discutir propostas e responder os adversários. Haverá ainda perguntas de jornalistas, sempre voltadas aos temas que mais preocupam a população. É o que explica a diretora de jornalismo da Band, Andressa Guaraná.
9: Quem faz a pergunta tem um minuto para fazer a pergunta. Quem responde tem quatro minutos para dividir entre a resposta e a tréplica.
2: Além dos veículos do Grupo Bandeirantes, esse é um debate feito em pool, num conjunto de emissoras. Debate entre candidatos à presidência será transmitido simultaneamente pelas TVs Cultura, Gazeta e Jovem Pan, além do YouTube e Band Play. Toda a cobertura contará com análises em tempo real da sala digital da Band em parceria com o Google. O diretor-geral de Jornalismo e Esporte do Grupo Bandeirantes, Rodolfo Schneider, fala sobre a expectativa para esse primeiro encontro. Se quiser falar também, se espirrar, saúde, Rodolfo. Não, acho que travou.
1: Cara, ele não precisa de palavras, ele se comunica assim, de uma maneira tão lacônica e eficiente que as palavras são totalmente desnecessárias.
2: Mas se quiser falar também, fica à vontade.
10: A gente consegue entregar um bom espaço, um bom tempo para colocação de ideias, confrontos entre eles, perguntas temáticas, programáticas de jornalistas, mas ao mesmo tempo uma movimentação muito grande para sair desse engessamento que a gente tem e, consequentemente, que a gente consiga descobrir e saber ainda mais dos candidatos numa corrida tão importante.
2: Primeiro debate está marcado para o dia 9 de agosto, às 8 horas da noite, com os candidatos aos governos estaduais. Aí no domingo seguinte, dia 16, no mesmo horário, será a vez dos candidatos ao Palácio do Planalto. alto, tudo, é claro, com cobertura completa, transmissão aqui da Band News FM. Se houver segundo turno, os primeiros debates também serão aqui no Grupo Bandeirantes. 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
4: 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Bom dia, Robson.
5: Bom dia, Carla Bigato. Para você, para o ouvinte da Band News FM mais uma vez, para Sheila, para o Megali também, trânsito em São Paulo, falando de rodovias nesta quarta-feira, onde o motorista na Bandeirantes vai encontrar dificuldades agora no sentido do interior, por causa de um acidente ali na altura do quilômetro 44. Travou tudo, desde o 43 até ali. Quem faz a viagem para o interior fica travado agora e pode optar pela Anhanguera. Quem chega a São Paulo encontra lentidão do quilômetro 17 até o 13 no acesso ali à Marginal Tietê. 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
4: Jadir Ramos com a gente. O sol também aparecendo, porque hoje é mais um dia em que as temperaturas sobem. Então vamos aproveitar essa quarta, a quinta também, porque na sexta vem virada no tempo, né, Jade? Bom dia.
5: Bom dia, Sheila, Carla, Megali e todos os nossos ouvintes. Sim, hoje mais um dia de sol aqui na Grande São Paulo, máxima alcançando os 28 graus. E também a umidade relativa do ar pode ficar em atenção nas horas mais quentes, variando entre 30% até 40% em áreas tanto daqui da Grande São Paulo como no interior do estado. A umidade pode ficar baixa ao longo do dia de hoje. E mais para quinta-feira, atenção, né, porque já começa mais um pouquinho a virada no tempo, na área mais do litoral sul do estado, tem possibilidade de pancadas de chuva, porque a frente fria já alcança o oceano, deve trazer aí algumas nebulosidades por essa região, mas no restante do estado, tempo bastante ensolarado, máximas também continuando elevadas nessa quinta. E aí na sexta, realmente essa frente fria já começa a avançar um pouco mais pelo estado e também uma massa de ar fria que deve trazer aí o declínio acentuado das temperaturas que a gente vem conversando. É, para você ter uma ideia, as temperaturas podem ficar até próximas dos 7 graus na região de Itapeva, mais para o sul do estado, Registro, podem ter temperaturas abaixo dos 10 graus aí na sexta-feira. Sheila.
4: Tá certo. E aí no fim de semana?
5: Final de semana também de sensação de frio na maior parte, claro, da faixa leste paulista, né? Então, temperaturas aí próximas dos 17, 18 graus. Então, vai fazer um friozinho para quem está aqui na Grande São Paulo. E também áreas do Vale do Paraíba, na Serra da Mantiqueira e também na Serra do Mar, podem ter aí temperaturas mais amenas. Enquanto no interior do estado, tempo mais ensolarado, sol aparece mais. E também as temperaturas variando entre 25 e 26 graus em áreas do oeste e no norte paulista.
4: Uhum. E aí no domingo às 5 da tarde, horário do jogo do Brasil, sem chuva.
5: Sem chuva por aqui pelo estado de São Paulo, em grande parte das áreas aqui da capital paulista. E também tem bastante nebulosidade, porque a frente fria já vai estar passando mais em alto mar, mas ainda a condição de tempo mais estável. Então vai ser aquele friozinho, vai ter que usar um casaquinho, mas vai dar para aproveitar bem o jogo aqui no estado, Carla.
4: Tem uma galera perguntando do feriado na semana que vem. Feriado de 9 de julho aqui no estado, verdade, de São Paulo, né? Numa quinta-feira, na próxima quinta. Mas eu acho melhor a gente deixar um pouco mais para frente, a não ser que você já tenha uma prévia e uma ideia do feriado, Jade.
5: Sim, na semana que vem o tempo vai continuar bastante firme aqui no estado, né? Então a temperatura ainda fica amena, pelo menos até a segunda-feira essa sensação de frio deve continuar na Grande São Paulo. A partir da terça já começa a aumentar um pouco mais as temperaturas à tarde. Então as máximas ficam próximas dos 25 e aí no feriado também o tempo mais estável. A tendência é que a gente tenha aí o recomeço das chuvas mais para a segunda quinzena de julho, então... por enquanto, esse tempo firme aí deve prevalecer até o momento.
4: Tá,
5: Sheila,
4: bom.
5: Se tiver alguma atualização, eu trago aqui para vocês.
4: Não, a gente vai fazer isso nos próximos dias, então. Fiquem ligados aqui. Tem um vídeo perguntando, e na praia especificamente? Nos próximos dias a gente vai atualizando aqui essa previsão para o feriado. Jade, voltamos a conversar no Band News São Paulo às 10 para as 10 da manhã. Um beijo para você, até lá.
5: Um beijo, ótimo dia para vocês.
4: Robson Ramos de volta por aqui, trazendo mais informações do trânsito em São Paulo. Agora vai falar do corredor Norte-Sul, né, Robson?
6: No corredor Norte-Sul tem trânsito lento no sentido de Congonhas, desde o cruzamento com a Avenida do Estado até a ligação Leste-Oeste na 23 de maio. Para Santana agora, lentidão ali na passagem pelo Parque Ibirapuera, depois dali a condição melhora bem. 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
4: Tem acidente aqui, alerta o nosso ouvinte, envolvendo três carros na via Anhanguera, sentido interior, quilômetro 35, trânsito lento. É o Rodrigo Alexandre, motorista de caminhão. Valeu, Rodrigo Alexandre. Acidente envolvendo três carros, então fique atento aqui, pista sentido interior, quilômetro 35.
7: Bem, falando sobre chuvas, o sistema Cantareira, que é o principal manancial de abastecimento da região metropolitana de São Paulo, vai passar a operar na faixa de alerta. Ou opera já, né? Desde as primeiras horas de hoje, dessa quarta-feira, 1º de julho. Atualmente, o sistema Cantareira é responsável por abastecer quase metade da população da Grande São Paulo, também ajuda no fornecimento de água para a região de Campinas. A mudança na operação acontece porque o sistema registrou 39,87% do volume útil ontem, né, no dia 30 de junho. Como o nível fechou o mês na faixa entre 30% e 40%, a regra determina a entrada nesse estado de alerta. Houve uma leve queda na comparação com o final de maio, quando o volume era de 40,52%. Então, com a entrada na faixa de alerta, a Sabesp fica autorizada a retirar no máximo 27 metros cúbicos por segundo de água no Cantareira. Em condições normais, essa captação permitida pode chegar a 33 metros cúbicos. Então, a Sabesp agora é autorizada a retirar 27 metros cúbicos por segundo. Para ajudar no abastecimento e aliviar o sistema, a Sabesp vai poder usar em julho a água trazida do reservatório da usina hidrelétrica Jaguari, que fica na bacia do Rio Paraíba do Sul, desde que respeite esse limite permitido por lei. Agora 8:07 pelo horário de Brasília.
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13: Ah, hoje eu tô bem pra caramba. Fala, Megali, bom dia pra você, pra Carla, pra Sheila, pra todo mundo aí no Brasil. Nosso Master of Puppets, Pablo Fernandes, arrumou hoje um diner. Que é uma das instituições americanas. Sei que tem muitos lugares no Brasil que se parecem com diners americanos, mas isso aqui, rapaz, isso aqui é de outro mundo. É, afinal de contas, hoje a seleção americana entra em campo, né? Hoje os Estados Unidos seguem adiante na competição. Jogo duro na Califórnia contra a Bósnia-Herzegovina. Mas já para começar o dia, né, mostrar para quem está acompanhando as imagens da Band News FM, alguns dos quitutes que temos hoje aqui para degustar nesse diner. Eu estou falando diretamente do Westway Diner. O Westway Diner, que fica aqui na 9ª Avenida, pertinho da Times Square. Eu vou pedir para o nosso cinegrafista, nosso Tomás, mostrar aqui um pouco do Scramble Eggs, que é o famoso ovos mexidos com bacon, e tem um salsichão, tem umas torradinhas também para alegrar e misturar, né? E aqui, aquela história que o pessoal acha bonito, né? Aquelas tostadas, aquelas panquecas, tem mirtilo, tem banana, tem tomate, tem morango, vermelho, né? Vai saber. Aqui tem o famoso maple, né? O maple syrup, o xarope de maple, um cafezinho, um suco, bacon e também essa parte aqui que tem a batata e mais ovos. Você sabe, Megali, que a casa toda aqui, esse diner, tá todo enfeitado com as cores dos Estados Unidos. Não necessariamente por causa do jogo dos Estados Unidos. A gente pode ver todo o pessoal já aqui, nesse momento, tomando um cafezinho da manhã, curtindo, é muito cedo aqui em Nova York, mas não é só por causa justamente dessa situação envolvendo o jogo de hoje. Tem a ver principalmente com o 4 de julho. É o feriado nacional, que vai ser na sexta-feira, e esse ano mais do que especial, porque justamente são 250 anos aqui dos Estados Unidos. Então, todos os lugares estão decorados com as bandeiras americanas, o pessoal tá tudo com o símbolo dos Estados Unidos. E agora, evidentemente, vai ter queima de fogos no próximo sábado aqui em Nova York, enfim, vai ser muito, muito legal. E só para mostrar mais alguns quitutes que temos aqui nesse Westway Diner, o pessoal pode ver aí em casa, vários bolos e tudo mais. A galera tá chegando, tomando café da manhã hoje aqui. Mas, evidentemente, muitos torcendo para os Estados Unidos e muitos torcendo para o México também. Afinal de contas, o México ontem foi muito bem e segue adiante nessa Copa do Mundo. Megali.
8: Eu não sei vocês, mas eu adoro esse café da manhã americano.
7: Nossa, eu também
8: eu
7: gosto
8: água
7: muito.
8: Na boca, cara, de ver aquela panqueca, bacon, essas batatinhas assadas. Isso é tudo muito gostoso e é muito farto. E alguém pode achar isso um tanto quanto exagerado, mas é a refeição dos caras, né? O almoço eles chamam de lunch, e é um lanche mesmo, é um sanduichinho ali, uma coisa qualquer que muitas vezes você nem sai do escritório e come ali na frente do computador, de qualquer jeito. É diferente do brasileiro que almoça legal, né?
7: Uhum.
8: Mas esse café da manhã é muito gostoso, viu?
7: Agora eu gostei mesmo do cinegrafista.
13: É uma coisa mais leve mesmo, né?
7: Eu curti muito o cinegrafista, Barão.
13: O cinegrafista, ele vai dar uma entrevista pra gente, Sheila, daqui a pouco às 8 horas da manhã.
7: Tá
13: porque
7: bom.
13: Ele é o maior especialista de futebol que eu conheço. Então eu trouxe ele especialmente pra falar sobre a seleção americana, seleção brasileira e tudo mais. Então o cinegrafista vai dar uma entrevista já às 8 horas da manhã.
7: Exclusiva,
13: pra gente.
7: Exclusiva, né? Exclusiva.
8: Às 9. Né? 8 já foi, isso. Portanto já foi.
13: Aqui nos Estados Unidos.
8: A diretora de cena, Mônica Bergamo, escreve aqui: pô, Barão, fala o pessoal que tomando um cafezinho e mostra 50 mesas vazias.
13: Olha só. Que maravilha.
8: Tem três caras.
13: Acabou de abrir.
7: Abriu agora.
13: De abrir. O pessoal. A gente tá num fuso horário de uma hora diferente. Às vezes eu falo um horário e não é, mas imagina que agora são 7 da manhã. O pessoal acabou de abrir aqui, literalmente. O pessoal gentilmente do Westway Diner abriu pra gente. Vai ter muito brasileiro aqui. E rapidinho, Megali, tá chegando aquela famosa onda de calor, mas pra complicar muitos brasileiros que vão vir pra esse final de semana, porque o jogo do Brasil contra a Noruega vai ser aqui em Nova York, na verdade em Nova Jersey, né? Nesse domingo. E essa onda de calor vem para 35, 36, 37 graus. E tem uma recomendação para tentar não colocar o ar-condicionado no máximo, porque pode ter pico de energia, pode dar blackout, enfim, essas coisas que acontecem em situações extremas como essa. Então é bom o pessoal ficar esperto. Tomara que não aconteça nada disso, tomara que não tenha nenhum tipo de intercorrência até o jogo do Brasil e depois também, né, claro.
8: Barão, não queremos que os seus ovos mexidos esfriem, então isso. Vai curtir um café da manhã aí com o grande Tomás. Nossa, que delícia, cara. Mas eu engoliria esses três bacons de uma talagada só. E o Barão só mandando notinha. Daqui a pouquinho a gente volta pra conversar com o cinegrafista. Barão, beijão.
13: Beijão, até já. Valeu,
7: até.
13: Pessoal.
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0: É, gostou, né, Mônica? Dos Eggs Benedicts, dos Scramble Eggs e dos, sei lá, dos bacons, do...
1: E na sexta vou apresentar meu café da manhã também, pra preparação do jogo contra o Brasil. Vamos ver se faz sucesso aqui.
0: Oba, né? Quero ver, hein? Mônica!
2: Não, não, quero ser convidada.
0: É, a gente pode fazer o programa remoto da casa da Mônica.
2: Eu acho que sim.
0: Ô, Mônica, Flávio Bolsonaro vai se encontrar com lideranças femininas no meio de uma guerra com Michele Bolsonaro, que acaba de deixar a liderança do PL mulher.
1: É isso aí, Megali. O pré-candidato Flávio Bolsonaro vai se reunir com mulheres hoje em Brasília para lançar um programa de governo voltado para nós mulheres, né? As mulheres, esse eleitorado feminino, que é tradicionalmente o calcanhar de Aquiles dos candidatos bolsonaristas, né, Megali? Desde o Jair Bolsonaro, que tinha uma rejeição grande entre as mulheres, e o filho herdou isso. E o encontro vai ocorrer sem que a ex-primeira-dama Michele Bolsonaro sinalize qualquer possibilidade de trégua contra ele, né? Pelo contrário, ela deixou a presidência do PL mulher um dia antes desse encontro, ameaça não ser candidata ao Senado, ameaça se desfiliar do partido, repostou anteontem um vídeo que eu acho que está aí com você, não sei se dá pra gente mostrar, que está incendiando o bolsonarismo. É um vídeo em que o ex-governador do Rio, Antônio Garotinho, fala sobre as famosas festas do Borcaro. Diz ele que viu o vídeo, que tinha secretários, governadores, senadores nessas festas, com mulheres peladas, segundo ele. E a Michele ainda colocou uma legenda, assim, um título escrito: A Verdade de Jesus Cristo Vai Prevalecer. Não sei se a gente consegue mostrar um trecho do vídeo, Megali.
0: Ou pelo menos imaginei que estivesse na mão. Tiaguinho, tá contigo aí?
3: Vocês aí não acreditam, eu vou até contar, sem dar nomes aqui, como é que era a festa. O nome da festa: A Noite das Astronautas. Eu falei: A Noite das Astronautas? O que é isso? Aí fui ver o vídeo. As mulheres peladas, os homens pelados, mas as mulheres tinham um capacete de astronauta na cabeça. E aí, o homem, para escolher a mulher, levantava aquela viseira do capacete e disse: é essa aqui que eu quero. Gente, isso é um absurdo. Deputados, senadores, governadores, muitos secretários, homens que defendem a família. Sinceramente, sabe, não é questão de moralismo, não. Isso é barbaridade. Como é que o sujeito... Esse vogário, isso é um 7-1 qualificado. Porque...
0: Mônica, A Noite das Astronautas é uma acusação de muita gravidade.
1: É isso. Mas, ô Megali, do nada a Michele entra nesse assunto, que é um assunto espinhoso, né? Para todo meio político, gera constrangimento, porque justamente o outro calcanhar de Aquiles do senador Flávio na campanha é a relação dele com o Daniel Vorcaro. Não em festas, né? Isso nunca apareceu no noticiário. Flávio estava em festa ou não estava em festa, isso não apareceu, né? Mas sim, ele tem que se explicar por que pediu recursos para o filme sobre o pai dele, etc. Então, o assunto Vorcaro é um assunto indigesto, e a Michele faz questão de retomar o tema, posta esse vídeo, reposta, melhor dizendo, esse vídeo, de forma um tanto quanto enigmática, com essa frase: a verdade de Jesus vai prevalecer no meio da guerra, né? Então, esse vídeo enfureceu aí aliados do ex-presidente aí, Bolsonaro, e também do senador Flávio, né? Então, com a Michele no ataque, o Flávio precisa urgentemente buscar figuras femininas, né, o Megali, para ficarem ao lado dele, para ser vice, para o programa de governo, para reforçar a equipe. Quem está emergindo, só para a gente finalizar, nesse momento, é a economista Daniela Marques. Megali, ela que foi braço direito do Paulo Guedes no governo Bolsonaro, está incumbida aí de fazer o plano de governo do Flávio e deve ser uma das estrelas desse encontro. A Daniela tem várias vantagens, né? Ela não faz parte desse bolsonarismo raiz, que pega briga, que xinga um, xinga o outro em redes sociais. Ela fala mais sobre economia, ela fala mais sobre políticas públicas. Ela fez esse programa, uma das coisas centrais do programa é autonomia financeira e empreendedorismo feminino. Ela dá uma outra, ela empacota a coisa de um outro jeito. Então ela vai ser o nome forte, deve ser o nome forte desse encontro aí com o senador Flávio Bolsonaro, ela que está sendo cotada para vice, e para tentar amenizar a imagem dele com as mulheres em toda essa briga aí, né? O Flávio, O Megali, a pesquisa BTG Nexus, que foi publicada há alguns dias, mostra que o Flávio tem 29% de votos entre as mulheres contra 48% do Lula no primeiro turno. No segundo, ele sobe para 36% e o Lula para 55%. Quer dizer, é um fosso enorme, né, um gigantesco, que ele precisa saltar aí para chegar aí na campanha, daqui a 100 dias, mais ou menos, empatado pelo menos com o Lula, né? Se ele começar a cair mais entre as mulheres, a coisa pode complicar. Então ele tem que se desviar agora dos ataques da madrasta.
0: Noite das astronautas, garotinho arrotando moralidade. Cara, apertem os cintos, tá? Porque quando acabar a Copa do Mundo, começa a campanha.
2: Ai, meu Deus.
0: Mônica, um beijo pra você, até amanhã.
1: Até amanhã.
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7: 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Primeira pergunta, enviada pela Mirete. Se eu pegar um empréstimo, vou pagar juros mais altos ou mais baixos do que no cartão de crédito?
8: Já começamos com uma ótima dúvida, Mirete, muito obrigada. Normalmente, os juros rotativos do cartão de crédito são mais altos que os juros de um empréstimo. 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
7: Vamos lá, segunda pergunta, agora enviada pela Júlia. Como funciona o crédito do trabalhador? Qual o diferencial desse tipo de empréstimo?
8: Outra ótima dúvida. Obrigada, Júlia. Crédito do trabalhador é um empréstimo oferecido a trabalhadores com carteira assinada, só para quem é CLT. E aí, nessa modalidade de empréstimo, as parcelas a serem pagas são descontadas diretamente na folha de pagamento. Por esse motivo, as taxas de juros nesse modelo de empréstimo, elas costumam ser menores que outras modalidades, se a gente comparar, por exemplo, com um empréstimo pessoal. 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
7: Então, hoje a gente respondeu aqui algumas dúvidas sobre empréstimos enviadas pela nossa audiência. Aliás, quem tiver mais perguntas, pode mandar direto por outro canal, inclusive, né, Renata?
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7: 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Maravilha, Renata, a gente volta a conversar amanhã nesse mesmo horário. Um beijo e até lá.
8: Um beijo, ótimo dia.
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9: 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Na minha companhia, fundador e CEO da Eletron, João Braz. João, como os criminosos escolhem as empresas que eles querem atacar? Quais são as principais vulnerabilidades que elas apresentam?
10: Basicamente, a escolha é feita através de um binômio. Esse binômio é os ativos que tem dentro dessa empresa, ou seja, eles estão buscando um tesouro tecnológico, seja dinheiro, dados, e quem tem o muro mais baixo, ou seja, a empresa que acaba negligenciando mais a segurança. Isso faz com que, em pouco tempo, eles consigam adentrar. Eles sempre procuram a empresa mais frágil.
9: Fica uma dica para as pessoas que nos escutam e nos assistem, né, João? Vale muito a pena prestar atenção e investir em cibersegurança, onde o maior risco da sua companhia é os seus ativos, os seus dados. Este é o Minuto Cibersegurança.
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0: Hoje, excepcionalmente, não temos o Felipe Killing aqui nesse horário, mas a Michele Trombelli traz um personagem irresistível que conversou com a gente ontem, né, Michele? Bom dia.
1: Bom dia, Megali, bom dia a todos. É uma história muito emocionante que envolve a Copa do Mundo, mas vai além do futebol e que tem comovido muita gente nas redes sociais e também contagiou aqui a Band News FM. O Estevam Amorim, de 9 anos, mora na comunidade de Paraisópolis, aqui na zona sul de São Paulo. Ele tinha um sonho de ter uma camisa da seleção brasileira. Só que a mãe, Jaqueline, falou pra ele: olha, ainda não tenho condição de comprar, quem sabe quando virar o mês, a gente tenta ver aqui a fatura do cartão. Por enquanto, não vai dar. Aí, na semana passada, ele resolveu fazer a própria camisa improvisada ali com cola quente, com alguns tecidos de outra camisa que ele conseguiu pegar do Matia e que não cabia nele. E a Jaqueline ficou muito surpresa com esse resultado e com a criatividade do filho. Fez esse vídeo aqui.
2: Quem fez isso aí, Estevam?
3: Fui eu.
2: Gente, olha isso aqui. Por que você fez isso aqui, filha?
3: Porque não tinha o símbolo.
2: Olha isso aqui, gente.
3: Não tinha o símbolo nem a Nike.
0: Que belezinha, cara.
1: É, muito fofo. E aí, esse vídeo viralizou. A Band News FM convidou o Estevam para uma visita aqui ao nosso estúdio.
0: Você escreveu a camiseta? Porque é uma camiseta, o tecido parece com o da seleção, né? Preto e azul.
1: Exatamente, mas era totalmente
0: branco
1: lisa.
0: E dourado, né? Parece aquele vestido de duas cores.
1: É, são essas falsetas, né? Que tem aí, só tem as cores mesmo, azul e preto.
0: Aí ele recortou o escudo da seleção, recortou ali a palavra Brasil e fez o símbolozinho da Nike, né?
1: Fez o símbolo da Nike. A mãe até brincou quando ela fez o vídeo, ela falou: Nike, patrocina a gente aí e tal. E esse vídeo ele acabou viralizando, e aí a Band News FM decidiu convidar o Estevam para uma visita aqui ao nosso estúdio. Ele participou com a mãe da nossa transmissão do pré-jogo entre Costa do Marfim e Noruega, também ao lado do comentarista Cicinho, e teve um presente tão aguardado.
4: Eu falei: Estevam, eu não tô acreditando nisso aqui não, Estevam. É assim, sabe, abismado. Falei assim: meu Deus, como é que ele usa a entidade desse jeito?
5: O futebol tem esse poder, né? Todo esse esforço merece uma grande recompensa, né?
1: Presente da Band News FM para o Estevam Amorim, de 9 anos, que é um menino muito criativo. Vamos abrir aqui a caixa para ver.
3: Uma caixa de bola.
1: E essa daí? O que é?
3: Conta. É uma camisa.
1: A camisa da seleção brasileira. Gostou?
3: Uhum.
1: Gostou? Ó, você tem bola?
3: Eu tenho uma bola furada.
1: E agora você tá com uma bonitona aí do Brasil, ó.
4: Muito emocionada. A gente sabe que não é fácil, né? Isso é uma realidade de muitas mães, né? Ver o nosso filho feliz ou... É isso. É, às vezes tão simples, né? Faz toda a diferença na nossa vida.
3: Vai, Brasil!
0: Ah, cara, o Estevam com a bola toda, hein?
1: É, não, e o sorriso dele é a coisa mais linda, assim, quando ele abre, começa a ver tudo. Acho que até, né, assim, de entrar aqui no Grupo Bandeirantes, passou por vários veículos do Grupo Bandeirantes, ficou encantado e a gente ficou ainda mais com o Estevam e com a Jaqueline, a mãe dele, que incentivou, né, que ela até falou assim: ah, eu não sabia se eu dava bronca, porque eu vi ele mexendo ali com tesoura, cola quente, ou se eu ficava maravilhada, né, com a iniciativa dele de fazer isso. Isso foi logo depois do Jogo do Brasil da semana passada, e aí eles postaram um vídeo essa semana e acabou ganhando toda essa repercussão. O Estevam, ele colocou o número 1, quem viu com as imagens, viu que ele colocou o número 1 no lado de trás da camisa, justamente porque ele sonha em ser goleiro.
6: Exato.
1: E ele falou que virou...
6: Ele sonha em ser goleiro.
1: Ai, que máximo,
6: E aliás,
1: gente,
6: só um bastidor
1: aqui. É a Copa
6: aqui,
1: dos Goleiros, né?
6: Porque eu tava assistindo, eu tava passando aqui pelos corredores, e aí vi uma cena no pátio da Bande, Michele Trombelli jogando bola com ele, inaugurando, estreando essa bola aí que ele ganhou.
1: Essa azulzinha?
6: Bonita
1: essa bola,
6: bem,
1: né?
6: Bem bonita.
1: Nossa, gostei.
6: A Michele chutando e ele defendendo.
1: Ah,
6: e ele catando, como se fosse
1: pra quem
6: gol.
1: Não sabe, Michele bate um bolão. Michele é craque, era craque do
0: nosso
1: time.
0: E ela tem uma bomba. Né? Joga bem,
1: joga
0: bem
1: então.
0: Uhum.
1: É, eu sou mais da altinha, né? Não sou muito dos chutes fortões, assim, mais suave e tal. Mas foi muito fofo, gente. Foi muito fofo.
0: Agora, a Nike tem um belo departamento de marketing, tá? Se não fizer uma peça, um vídeo. Cara, um comercial de verdade mesmo, com produção, com o Estevam, tá comendo uma bola.
1: É verdade, literalmente.
0: Literalmente, quase, né? Cara, vamos botar uma grana na mão dessa família aí, cara. Vamos fazer, usar esse menino aí de amuleto.
1: É, porque realmente, e é isso que eles falam, né? Ele gostaria muito, por exemplo, de ter uma escolinha de futebol pra ele poder treinar, já que ele tem esse sonho de se tornar goleiro. E ele tava contando que ele virou palmeirense por causa do Estevão, o quase xará, porque esse aqui é Estevão com N de navio no final. E aí ele falou que é super fã do Estevão, que infelizmente não tá lá nessa Copa, mas que ele sonha um dia, quem sabe, jogar no Chelsea como ídolo.
0: Seu único defeito é ser palmeirense, Estevam. Fora isso, você é o cara.
7: É fofo demais, ele é demais.
0: Parabéns, molecão.
7: Super criativo, né?
1: Valeu, gente.
7: Valeu, Mi.

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1: Tem destaque do trânsito chegando novamente com ele. Fala, Robson Ramos.
2: Carla, radial leste para o centro. Tem trânsito lento da Praça de Vinolândia até o metrô Guilhermina Esperança e do metrô Vila Matilde até a Avenida de Canduva. Tem redução também na altura do metrô Carrão, no viaduto Pires do Rio e entre o viaduto Alcântara Machado e o Parque Dom Pedro II para o bairro. Lentidão na altura da Rua dos Trilhos e logo depois a condição melhora bem. 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

0: Agora 8h34, pelo horário de Brasília. Com 12 anos de atraso, o metrô conclui a primeira fase da linha 17 Ouro do monotrilho. Ontem, a estação Washington Luiz foi entregue e vai funcionar inicialmente entre 9 da manhã e 4 horas da tarde. Carolina Ercolim esteve lá na estação. Ô Carol, conta tudo pra gente, conta as novidades, funcionou bonitinho?
1: Funcionou bonitinho, se bem que uma hora que eu tava lá gravando um vídeo, eu fiquei uns 15 minutos podendo gastar tempo à vontade, porque tem um intervalo ainda maior, né? Não é que passa frequentemente, às vezes tem algumas paradas, justamente porque tá em fase de ajustes. Uma curiosidade, né, que a gente chama atenção é para essa fala do governador de São Paulo, que disse ter revisto sua posição sobre conceder novas linhas do metrô à iniciativa privada. Pré-candidato à reeleição, Tarcísio de Freitas, diz que chegou à conclusão de que o Estado não pode concentrar a operação das linhas ferroviárias nas mãos de poucas empresas, para evitar impactos na qualidade de serviço prestado aos passageiros. A tendência, portanto, é manter sob responsabilidade do metrô as próximas linhas. E aí a gente inclui a linha 17 nessa. Desde o início da gestão, Tarcísio defende a privatização de serviços públicos, mas tem enfrentado críticas, especialmente na área de transporte, com foco na Via Mobilidade, já à frente das linhas 8 Diamante e 9 Esmeralda. Nesta terça-feira, ao inaugurar a estação Washington Luiz, ali passa paralela, né, à Água Espraiada, a jornalista Roberto Marinho, linha 17 Ouro do Monotrilho, ele anunciou então que a operação desse ramal vai permanecer com o metrô até pelo menos outubro deste ano, às vésperas das eleições. Essa entrega finaliza os primeiros 7 quilômetros de um ramal pensado para ser muito maior, né? Que deveria ter sido entregue na Copa de 2014, realizada aqui no Brasil. Foram 12 anos de atraso

0: A estação da linha Nova Esmeralda Morumbi é longe.
1: É longe.
0: Não tem como sair.
2: Ali não devia nem chamar, estação Morumbi,
0: não,
2: né?
0: Não
2: porque
0: devia.
2: A Avenida Morumbi passa ali, o Shopping Morumbi fica ali, mas ali não é. Ali é Brooklyn, não tem nada de Morumbi, né?
0: Então, e aí eu tô vendo aqui a estação Sesc Pompeia. Você atravessou a Avenida Pompeia, desceu uma quadra, você já tá na frente do Shopping Bourbon. E aí você já tá do lado do Allianz Parque também. Tem entrada desse lado ou tem entrada do lado da Francisco Matarazzo,
2: no
0: mas
2: parque.
0: É muito perto.
2: É difícil acostumar, né?
0: No parque. Ainda é Allianz, né?
1: Ainda tá como Allianz.
0: Ainda tá como Allianz,
1: até agora.
0: Ainda não mudou, mas é no parque. E a Venâncio Aires deve abrir também por hoje ou amanhã, né? Amanhã tá a data oficial de inauguração, então, da linha 6 Laranja, prometida para 2010. Quando estiver totalmente pronta, vai contar com 15 paradas.
2: Tô me corrigindo aqui, não dá 2 quilômetros, é 1,5, um pouquinho mais de 1.000 metros. É mais ou menos a mesma distância da estação Barra Funda pro estádio do Palmeiras. A estação São Paulo-Morumbi pro estádio do São Paulo. Uma caminhada considerável, mas que dá para encarar fácil.

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3: Na rodovia Ayrton Senna, o motorista encontra trânsito lento já na chegada à capital, entre o quilômetro 15 e o 14, porque tem uma ocorrência, e depois do 13 ao 11, na chegada à Marginal Tietê, continua congestionado. No sentido do Vale do Paraíba, a condição pela rodovia Ayrton Senna é de trânsito bom agora. 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
4: 8h41.
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9: Eu sou o Sérgio Weib e está começando agora o Minuto do Empreendedor, apresentado pelo BTG Pactual Empresas, que tem entre os seus propósitos ajudar os jovens empresários e empreendedores a alcançarem o sucesso. Na minha companhia, Priscila Lahan, que é a CEO da Microsoft Brasil. Priscila, na sua opinião, de que forma que os jovens empresários e empreendedores devem agir na busca do sucesso?
10: Muito bem, eu acho que a primeira coisa é adaptabilidade. A gente vive num mundo em constante mudança, aprender e desaprender coisas e, por último, foco no pensamento crítico, porque a inteligência artificial vai fazer muitas coisas por nós.
9: Priscila Lahan, CEO da Microsoft Brasil, aqui no Minuto do Empreendedor, apresentado pelo BTG Pactual Empresas.
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1: Hora de conversar com o Rodrigo Orengo. O governo está lutando contra uma pauta que tem aderência, né? Popular, mas que significaria um impacto de algumas dezenas de bilhões de reais. Uma pauta bomba, portanto, né, Orengo? Bom dia para você.
2: Muito bom dia, Megali. Bom dia a todos. E o grande risco nesse momento, Megali, assim, de véspera, de início de campanha eleitoral, é realmente tocar matérias que têm impacto em grande discussão e têm impacto fiscal, que no fim das contas isso acaba prejudicando sempre o mais pobre, porque gera impacto inflacionário, gera impacto em juros, diminui poder de compra. Então essa é uma discussão que é importante dentro do Congresso, está na pauta. Ontem, inclusive, já tinha entrado, poderia ser votado no Senado, o governo conseguiu evitar na última hora, e é a aposentadoria especial para agentes de saúde. É uma categoria que é muito importante, cumpre um papel sanitário, de alertas, orientações, né, de execução fundamental, mas a grande discussão é o seguinte, né, vai ter aposentadoria especial para uma categoria e para outras, como fica? Pela proposta, se for aprovada, aquele agente de saúde, ele poderia se aposentar mais cedo, no caso de mulheres com 50 anos, no caso de homens com 52 anos, e com salário integral, inclusive com a chamada paridade, ou seja, aquele aposentado, se tem um reajuste para o ativo, tem um reajuste para o inativo também. E isso tem um impacto no orçamento, nas contas públicas, de 30 bilhões de reais. É uma pauta muito popular, porque é uma categoria importante, mas tem toda essa consequência, né? E abre uma porta para que outras categorias peçam a mesma coisa. O governo não quer essa discussão agora, porque, obviamente, há um desgaste, né, de fazer uma defesa fiscal nesse momento de véspera de eleições. Foi o primeiro teste da nova líder do governo, Tereza Leitão, que assumiu no lugar de Jacques Wagner, conseguiu convencer presidente do Senado, pelo menos por hora, a não colocar esse assunto em votação. Ele permanece na pauta e pode ser votado aí, é bom ficar de olho, até o recesso parlamentar.
1: Então, de olho estamos. Orengo, bom trabalho, até amanhã.
2: Bom trabalho, até amanhã.
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4: Robson Ramos está de volta aqui à nossa programação, agora falando sobre rodovias. 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
5: Na rodovia Ayrton Senna, o motorista encontra trânsito lento já na chegada à capital, entre o quilômetro 15 e o 14, porque tem uma ocorrência, e depois do 13 ao 11, na chegada à Marginal Tietê, continua congestionado. No sentido do Vale do Paraíba, a condição pela rodovia Ayrton Senna é de trânsito bom agora. 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
1: Carla, destaque do caminho do motorista que está pela Anchieta na chegada a São Paulo ali, naquela aproximação pelo trecho urbano, trânsito lento entre o 11 e o 10 pelas duas pistas, a central e a lateral, na chegada ali à Rua Vergueiro. Na verdade, na central, lentidão desde o 12, né? Até a altura do 10 no acesso a Vergueiro e segue depois pelo trecho urbano até o cruzamento com a Rua Salvador Pires de Lima. Depois dali, a condição melhora até o complexo viário Escola de Engenharia Mackenzie, no Sacomã, na entrada para a Rua das Juntas Provisórias, saída para ABC e Baixada, tem boas condições agora. 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
0: É encontrado um dos veículos usados naquele atentado contra o tenente da rota Ronickson Pimentel dos Santos. O veículo, um Logan branco, foi localizado abandonado na Rua Benjamin de Barros, em Guaianazes, na Zona Leste. A apreensão se deu um dia depois do início, né, das investigações, que revelaram que os criminosos usaram 3 carros e uma moto na tentativa de execução do policial militar. Ontem, Ronickson Pimentel dos Santos apresentou melhora no quadro de saúde, mas permanece internado em estado grave na UTI do Hospital Mário Covas. Irmão da adolescente Eloá Pimentel, assassinada em 2008, o agente da rota foi baleado na cabeça no sábado passado em São Caetano do Sul, no ABC.
2: Responsável por abastecer 9 milhões de pessoas, o sistema Cantareira passa a operar hoje na faixa de alerta. Ontem, o principal manancial da Grande São Paulo encerrou o mês de junho com 39,8% da capacidade. Com isso, a Sabesp vai ter de diminuir a captação de água de 33 para 27 metros cúbicos por segundo. A mudança, no entanto, não significa racionamento ou redução no abastecimento, diz a Sabesp. O objetivo é preservar o volume dos reservatórios durante o período de estiagem.
3: Começa a valer no sábado o reajuste nas contas de luz.
2: Ai, ai.
3: O aumento médio na tarifa cobrada dos consumidores residenciais da Enel, que foi autorizado pela Agência Nacional de Energia Elétrica, será de 9%. Segundo a ANEEL, entre os principais fatores que contribuíram para o aumento estão itens financeiros, além de custos com atividades e transmissão e pagamento de encargos.
2: Dobro da inflação?
3: O dobro da inflação.
2: Caramba!
0: É, a gente tá falando de reajuste, né? Não é aquela taxa, bandeira vermelha, não. Bandeira não sei o quê, não.
3: Isso é fixo.
0: É, esses 9% são fixos. Daqui pra frente, eles vão estar em todas as contas. E aí, quando tiver bandeira, algum tipo de alerta, a conta aumenta ainda mais,
3: é,
0: né?
3: Um extra, exatamente.
0: E a Raposo, em Robson?
1: A rodovia Raposo Tavares tem trânsito lento na chegada à capital, mas antes de chegar à capital, mesmo o motorista sofre ainda na região de Cotia, Granja Viana, do quilômetro 29 até o 26, por causa de uma ocorrência por ali, acidente de carro e moto. Tem lentidão também na passagem do quilômetro 20 até o 19 no Rodoanel, e depois, a partir da Escola Politécnica no quilômetro 17, vai uma ligação só até o 10, no acesso à Rua Sapetuba do Butantã. Para o interior, por causa daquela ocorrência do 26, tem lentidão desde o 23 até ali. 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
0: 8h54.
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0: Você já foi a um diner americano, nego? Não? Então vá. Uma experiência que vale a pena ser vivida. Tem tudo que você pode imaginar no cardápio. Se procurar lagosta ao molho termidor, vai ter. Vai ser boa, não vai ser boa. Quase nada é bom. Com algumas exceções. O cheeseburger é sempre muito
1: sempre
0: gostoso.
1: Bom.
0: Sempre
1: fritas,
0: bom.
1: É.
0: Sempre bom. Isso aí o americano sabe fazer mesmo.
1: É.
0: E o café da manhã. E é do café da manhã que o Barão tá desfrutando agora. Já deve ter desfrutado, né? E vai nos trazer mais informações agora com esse menino bonito aí.
1: É o nosso cinegrafista, né?
2: Quem que é esse cara?
0: Ô, meu, você cresceu, hein, cara? Caraca, bicho, pegava esse moleque no colo ainda quando o Barão foi pros States, cara. E aí, Tomás?
3: Ô, Megari, bom dia pra todo mundo de novo aí. Tô aqui ao lado do Tomás Calamari, meu filho mais novo.
0: Não acredito que eu falei que eu pegava no colo.
3: 14 anos. Mas, ué, é verdade?
0: Mas é aquela coisa que todo tiozinho fala, né, cara, pra constranger o Dédio. Aí, piquiti, peguei no colo.
1: Você conta ou eu conto, Sheila? Então. Vai, Barão.
3: Lá. O Tomás tá muito alto. Ele tá com 1,80m, 14 anos de idade, zagueirão aqui do Red Bull. Manda xerifão da zaga e tá. É o meu especialista em futebol. Chega uma época, Megali e Carly Sheila, que você não acompanha mais tão de perto, né? Aí você vê um cara jogando, sei lá, o time da França. Onde joga tal jogador, né? O Tomás sabe de cabeça. E, evidentemente, Tomás agora tem uma relação muito perto aqui com os Estados Unidos, mora aqui faz 6 anos, né? E acompanha também de perto o futebol por aqui. E ele é um analista do que acontece com a seleção americana que entra em campo hoje. Ô, Tomás, e aí? Os Estados Unidos têm chance? Quem que é o craque da seleção americana?
4: Então, hoje nos Estados Unidos vai pegar a Bósnia aqui, 8 horas aqui de Nova York, né? Eu acho que tem chance, porque foi muito bem os Estados Unidos na fase de grupo, perdeu só contra a Turquia, né? O craque do time, obviamente, é o Pulisic, o ponto esquerdo, é o melhor jogador, né? Nessa Copa tem vários outros jogadores que estão indo bem, o meio-campista joga lá no Vancouver, o Ryan Seahalter está indo bem nessa Copa, o atacante também lá do Mônaco, eu gosto dele, o Balogun, né? Não sei como é que fala aqui, está indo bem. Mas tem vários jogadores, várias peças são boas, que acho que está passado essa fase aqui.
3: Segura, Bernardo Ramos, quero ver, você está ouvindo só, Megali, como é que é o esquema aqui?
1: Caramba, gente, cinegrafista, analista esportivo, né? É impressionante,
3: analista,
1: o Tomás.
3: Não, então,
0: eu ouvi dizer que tem bola.
3: É demais.
0: Ouvi dizer que tem bola.
3: Não, joga bem. Ô Tomás, você torce para a seleção americana ou você torce para chegar na sua escola e zoar os americanos?
4: Então, sempre eu torcer, né, que aqui é melhor ganhar, mas torço contra por causa dos meus amigos, né, poder zoar com eles sempre, igual eles zoam com o Brasil.
3: Eles zoam com o Brasil?
4: Nossa, todo dia.
1: É mesmo? Falando o quê?
4: São Paulo não. Não, São Paulo sim também, até comprar a camisa do Palmeiras só para zoar. Porque é sério, tipo, festa aniversário, comprar uma camisa tipo, do Palmeiras pra todos os amigos, só pra...
0: Ô Tomás, você perdeu uma chance, cara, única de falar, não, São Paulo todo mundo respeita, mas o Palmeiras aqui é motivo de chacota.
4: Então. Nossa, não, também zoou com o Palmeiras, não tem mundial. Mas... também dá pra zoar.
3: Tomás, o que você tá achando da seleção brasileira? Vinícius Júnior arrebentando, a gente chegou a ver o primeiro jogo no estádio, né? A gente viu o jogo da França também em Boston na preparação. Tá confiante com o Brasil?
4: Então, tô confiante, né? Tem umas peças que dá pra melhorar, né? Mas eu não boto tanta confiança. Acho que vai longe, assim, tem chances de ir longe, assim.
3: Contra a Noruega?
4: Contra a Noruega, especialmente também. Tem o Haaland lá só, né? Mas temos o Magalhães. Tem chance de ir longe, mas tem que saber ajeitar, sabe? Tem chance de ir longe, mas também tem chance de cair. Então, não sei.
3: Não sabe o que vai acontecer. Tomás, Sheila, Carla, o Megali, o Tomás está na escuta de vocês aqui. Se tiver alguma dúvida para o nosso especialista hoje aqui no Diner americano,
0: dia
3: da seleção dos Estados Unidos, ele está na sua escuta.
0: Eu tenho, cara. Eu quero ouvir da experiência do Tomás aí, que viveu quase metade da vida, né, nos Estados Unidos. Eu estava vendo um programa esportivo que eu achei que, na hora que eu vi, falei, isso aqui deve ser um programa de humor, deve ser choque de cultura, mas não era, cara. Era um programa sério que tinha um jornalista indignado porque a seleção americana era a única que tinha que jogar contra dois times diferentes, Bósnia e Herzegovina. Eu falei, isso tem que ser piada. Não é piada. Os caras que estavam na mesa começaram a rir. Falaram, meu irmão, do que você tá falando? Nesse nível, é esse nível de conhecimento que o americano médio tem, Tomás? Ou os caras tão mais ligados no futebol hoje?
4: Então, futebol sim, é mais parte da geografia, assim, tipo, agora estão conhecendo países novos por causa da Copa que está sendo aqui. É, mas tem vários meus amigos meus, né, que estão mais, sabe mais de futebol, estão torcendo aqui. O povo dos Estados Unidos torce bastante, mas também tem outro lado que nem sabe que Bosnia e Herzegovina é um país único, né?
3: Cara, a geografia aqui é complicada. A gente tem o mapa mundi em casa, porque na escola a geografia não é ensinada assim, né?
4: Não tanto, aqui é mais história mesmo.
3: História americana também, né? É,
4: também.
3: Tem essa questão que a educação aqui é muito boa, mas sem dúvida nenhuma, a história de geografia, além dos Estados Unidos, é algo que eles têm dificuldades. Eu não sei se vocês viram ontem um articulista aqui do New York Times dizendo que tem que acabar com os pênaltis, depois que a Alemanha e a Holanda foram eliminados.
0: Mas
3: né?
0: Ele não propõe nada,
3: enfim,
0: no lugar?
3: Essas coisas que... Não, então, esse é o problema, né? Vai tirar o quê? Caro coroa? Vai estender o jogo até os dois times morrerem em campo? Então, tem umas coisas esquisitas. Mas, assim, o país está falando de Copa do Mundo com essas cabeçadas, né? Acabar com o pênalti, o que é? Dois países, Bósnia e Herzegovina, enfim, essas coisas malucas. Mas está toda hora todo mundo acompanhando, ainda mais o pessoal aqui da turma do Tomás, que gosta muito de futebol.
0: Ô Tomás, esse cara aí do seu lado, se eu falar que ele é bom de bola, eu vou estar mentindo, mas ele não é ruim. É esforçado, é voluntarioso, enfim, ele pode fazer a diferença. Agora, eu vi o seu pai num dia de Pelé um dia, cara, e ele sabe do dia que eu tô falando. Final do Interclasses, de 1993, a gente jogando com o melhor time da escola, era uma seleção Dream Team, os caras juntaram lá gente de várias classes, só os craques. E nós éramos os underdogs, né, Barão? Os Dark Horses da parada. Cara, o Barão baixou o Pelé, baixou o Roberto Carlos e o...
1: Tem imagens.
0: E o Ronaldinho...
1: Acredito
0: tem, na minha,
1: com imagens.
0: Na minha, você acha que eu ia inventar um negócio desses? Você acha que eu ia falar um negócio
1: desses?
0: Acho.
1: Desse essa é a questão. Acho.
0: É mais provável que eu inventasse o contrário, que ele caiu no chão, caiu de bunda, saiu de maca. Não, o cara jogou muito.
3: O que também é verdade.
0: E nos levou ao título. Inesquecível esse
3: cinco
0: dia, mano.
3: Gols. Foi 5-4, 5 gols meus. Esse dia foi uma cara só. Eu queria saber que dia era esse para fazer o Barão Day, mas eu não sei que dia é na história, mas ficou marcado nos anais.
0: Cara, foi uma
3: de Santa
0: loucura,
3: Clara,
0: porque a escola School inteira odiava o outro time. Claro! Eram os picões lá do futebol. A gente atropelava, passava o carro em todo mundo. E nós lá, que a gente gostava mais de basquete, acabamos com os caras.
1: Agora, sabe o que ficou também para nossa história? Para a história da Band News? Para a história do Tomás e do Barão? Isso aqui, né, Carlinha?
2: Não é a primeira vez que o Tomás dá entrevista. Você sabia, né, Tomás, que isso ia acontecer. Ele concedeu uma vez uma entrevista à Michele Trombelli, nossa jornalista aqui da Band News. Era para uma campanha do Band News desde criancinha. Era um quadro em que crianças falavam. E aí a Michele pedia, na época era em 20 minutos, tudo pode mudar. E aí ela pediu pro Tomás, né, falar, e aí, em 20 minutos, tudo pode mudar. Primeiro ele soltou essa aqui, ó.
5: Pode mudar um desenho. Tudo pode mudar um desenho do Jequiagas.
2: Ele ficou vermelho. Gente, ele tá vermelho de um jeito. E aí, no fim das contas, ele ficou muito indignado com esse nosso slogan, em 20 minutos tudo pode mudar. Como assim pode mudar? Não pode mudar. E aí ele ficou assim, ó.
5: Não pode mudar, não. Não pode mudar.
2: Não pode mudar, Tomás.
0: Vou tirar meu pai.
2: Não pode mudar, não. Isso ficou pra história. Desculpa te fazer essa vergonha, Tomás, mas esse era um pedágio que você tinha que pagar.
4: Não pode mudar meu, não.
1: Não pode mudar meu, não.
0: Ô, Tomás, foi super legal te ver, cara. Você tá com uma cara ótima. Teve a quem puxar.
3: Tomás tá namorando, viu? Tomás tá namorando. O negócio aqui tá ficando sério.
1: Gente, a gente tá
3: mais
1: muito tio com esse comportamento.
0: Então não está mais, né? Se é que me entendem. Oh, que legal, cara. Que legal. Você tá com uma cara boa. Tá um meninão aí. Teve a quem puxar. A fruta não cai longe da árvore. Muita sorte aí pra seleção brasileira e pros americanos também, vai. Você poder comemorar junto com os amigos. Aí. Abração, meu irmão.
1: Valeu, Tomás. Barão, um beijo pra vocês, viu?
3: Beijos, pessoal. Valeu, beijo. Obrigado.
2: Em um minuto, tem método.
5: Não pode mudar, não. Não pode mudar.
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3: Michele Bolsonaro deixou a presidência do PL Mulher, foi lá e mandou um post com o Antony Garotinho contando de umas surubas do Vorkar em que apareciam políticos, incluindo senadores, porque a Michele teria postado esse vídeo. Em meio a isso, Bolsonaro, Flávio, tenta atrair o eleitorado feminino, mas lá nos States... Paulo Figueiredo diz que mulher não sabe votar, a não ser que, que seja casada. Aí o marido ajuda. Pronto, os ingredientes estão aí. Faça sua mágica, Andreasa. Bom dia pra você.
4: Fala, Luiz Megali. Carla Begato, Sheila Magalhães. Bom dia, meus amores. Eu acho que a leitura disso aí é bastante simples. Não tem a ver com 2026, não essencialmente. É uma disputa pelo protagonismo, pela liderança no que eu chamo de pós-Bolsonaro. A gente está numa primeira etapa desse processo, mas é uma disputa por espólio, por protagonismo, por gestão de propriedade, por quem vai herdar, controlar, liderar a direita hegemônica no Brasil, que é a bolsonarista. Nós estamos, portanto, falando de 2030. É como eu entendo essa disputa de projetos de poder. Michele Bolsonaro também tem um projeto de poder, assim como Eduardo Bolsonaro tem um projeto de poder. E acho que a leitura que eu faço por meio do vídeo, agora com a renúncia à condição de presidente do PL Mulher, ela faz uma aposta muito clara. Ela aposta em que Flávio Bolsonaro não ganhará a eleição em 2026. Ela está liderando um investimento no futuro que passa por uma aposta na derrota de Flávio Bolsonaro. Condição em que Flávio Bolsonaro, por óbvio, não disputaria a reeleição em 2030. Faço uma pergunta. Será que Michele Bolsonaro teria essa posição? O vídeo dela é um movimento para enfrentamento. Será que ela teria essa posição tão ostensiva? Será que ela riscaria o chão, como se diz, de maneira tão explícita, se ela acreditasse nas chances competitivas de Flávio em 2026? E com isso eu não estou dizendo que o cara não pode ganhar, ele está na disputa, a eleição é justa, será justa. O eleitorado, a disposição do eleitorado, as cristalizações de posições indica isso, mas ela está fazendo uma aposta. Ela aposta que nessa disputa muito dura, Flávio perderá. Em certo sentido, ela puxa a fila do que pode ser, ao longo dos próximos meses, um processo de desembarque da candidatura de Flávio Bolsonaro, sempre ela se colocando à frente. Eu acho que não tem muito mistério nessa leitura das razões porque ela faz isso. Perdão, tem um projeto, esse projeto precisa passar pela derrota de Flávio Bolsonaro. Ela se posiciona, em certo sentido se antecipa. Muita gente vê isso como um movimento de fim, de calmaria, de fim de disputa, o fato dela deixar a estrutura partidária. Eu vejo como um movimento até coerente do ponto de vista político. Como é que ela vai se manter como liderança de um partido com cujo candidato indicado ela está em conflito? Sai do partido não como um fim, sai do partido não, sai da liderança de uma parte da seção feminina do PL Mulher, não como uma expressão de fim de um ciclo, mas talvez como um movimento de liberação para investir ainda mais explicitamente nesse conflito. Para isso a gente precisa ver as cenas dos próximos capítulos, mas é como eu leio, Luiz Megalho.
3: Me parece que por enquanto com tiros de advertência, né? Porque, convenhamos, me maltratou, me humilhou, não chega a ser uma bomba atômica, né? Certamente Michele tem mais munição guardada no paiol. Aguardemos. Andreasa, e na vitrolinha?
4: Já que a gente está falando, no final das contas, de puro sangue, né? De uma disputa por protagonismo familiar, que é a lógica bolsonarista, pura semente. Na voz do grande Marquinhos Satã, samba de Arlindo Cruz e Assir Marques. Beijo, até mais tarde.
3: Beijo, até.

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0: Hora de conversar com Juliana Rosa. Hoje, essa decisão do governo de retirar a subvenção aos combustíveis é sinal de que esta crise acabou? Bom dia para você.
1: Olha, melhorou. Acabou, acho que é meio forte, né, Gali? Ó, tô com a blusinha que eu ganhei da rádio.
0: Aê.
1: Da Copa, tô me achando.
2: Ficou boa.
1: Tô até dormindo com ela. É linda, adorei. Obrigada, gente. Fiquei me sentindo assim, né? Tipo, na Copa, no clima da Copa.
0: Estamos.
1: Bom dia aí pro todo. É, o pessoal que tá aí com a gente ao vivo aqui na rádio. Bom dia para todos também. Olha, o momento pior certamente ficou para trás. É claro que aquele conflito ali no Oriente Médio, né, é sempre aquele ambiente de cautela, mas enfim, o petróleo saiu da casa ali dos 100 dólares durante 3 meses e agora está na casa dos 70 dólares, né? Então, com essa redução aí grande do preço do petróleo, o governo que vinha subvencionando os combustíveis anunciou que vai começar a retirar aos poucos, porque o governo estava arrecadando mais com o preço do petróleo e agora o petróleo voltando aos patamares ali anteriores a guerra, vai não tendo dinheiro para bancar essas subvenções. Então, ontem anunciou a retirada de 35 centavos do preço do diesel e a Petrobras imediatamente anunciou que reduziu o preço do diesel, fez ali uma engenhoca, mas como voltou a cobrar ali o governo os 35 centavos equivalente a impostos, no preço final não mudou nada. O governo anunciou que vai retirando aos poucos, a expectativa, pessoal, aqui ano eleitoral, eles vão fazendo isso, né? A gasolina, por exemplo, ainda tem subvenção do governo, ainda tem mais de R$1 ainda de resquício ali da subvenção do diesel, ainda tem subvenção do querosene de aviação, do gás. Então, o governo disse que aos poucos vai retirando essa subvenção, mas nós, pobres consumidores, não esperemos aí nos próximos tempos aí queda de combustível. Não é isso que se espera, até porque da gasolina teve um crescimento ali em torno de 5% médio dos preços, né? Nos Estados Unidos subiu muito mais. O diesel subiu, esse sim, né, quase 20%, mas aí aos poucos o que se espera é que isso vá sendo ainda retirado aos poucos e vai equilibrando ali pelo menos até as eleições. Dificilmente se espera ali uma queda muito substancial de preço de combustível, mas de qualquer maneira é uma pressão a menos quando a gente fala em inflação, né, num ambiente onde a gente tem ainda tudo muito caro e com essa expectativa, essa preocupação agora do fenômeno do El Niño chegando agora no segundo semestre, podendo impactar preços de alimentos, energia elétrica, enfim, essas medidas todas que a gente vem falando, né, governo, Supremo Tribunal Federal, autorizando os penduricalhos, enfim, o Congresso ontem pelo menos não votou a tal da pauta bomba, né, que ia aumentar, tinha um potencial de aumentar gastos em R$30 bilhões, mas a gente segue ali com uma situação de inflação ainda delicada, né? Mas enfim, combustível pelo menos é um problema a menos, não que a gente vá poder comemorar a queda, mas pelo menos você tira do radar a possibilidade de mais altas dos preços de combustíveis.
0: Muito bem. Já é alguma coisa. Ju, boa quarta-feira para nós, até amanhã.
1: Até, um beijo.

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4: Ô, Robson Ramos, como é que tá o corredor da Avenida dos Bandeirantes, hein?
5: Carla, corredor da Avenida dos Bandeirantes, bem lento nesta manhã, a partir da passagem pela Avenida Miruna, vai tudo travado até a Praça Canananduba. Também tem lentidão entre a Rua Alvorada e o acesso à Marginal Pinheiros. 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
4: Não é impressão sua, não. O dia tá bonito mesmo, a temperatura tá mais agradável nessa manhã de quarta-feira. Agora são 22 graus em média na cidade de São Paulo, tempo bem aberto. Só cuidado com a poluição, porque o tempo tá muito seco e, de repente, sabe aquela dorzinha de cabeça que pode estar te dando? Então, pode ser, né? Influência da poluição e também da umidade relativa do ar, que deve baixar bastante ao longo do dia de hoje. Por enquanto, está tudo bem, está tudo acima dos 60% considerados ideais pela Organização Mundial da Saúde, para a gente viver bem, né? Mas a temperatura vai subir bastante também, máxima prevista para hoje ali, ultrapassando os 27 graus. Então, se está saindo de casa agora, casaco levinho, só para o período da noite, né? Que deve voltar a dar uma esfriada, afinal de contas, estamos no inverno, mas a máxima hoje chega ali perto dos 27. Tem mais de rodovia, Robson Ramos?
5: Rodovias na chegada a São Paulo estão assim. A Via Dutra tem lentidão na aproximação da capital, já bem pertinho pela pista lateral. A lentidão está no final, na Vila Maria, do quilômetro 230 ao 231. Pela pista expressa é o mesmo trecho com lentidão na chegada por causa da marginal. Quem sai no sentido do Rio de Janeiro pela Dutra agora vai fazendo um caminho bom. 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
4: O Alexandre está dizendo que, no caso dele, às vezes essa dorzinha de cabeça é falta de café. Pode ser também. Entendemos. Eu também sou viciada, igual você, Alex. Agora 9h23.
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10: Não há tempo para mais nada. Obrigado pelo carinho, pela companhia. Amanhã tem mais, às 7 horas da manhã. Lembrando que hoje tem jogo, hein?
4: Muita Copa do Mundo.
10: Muita coisa. Inglaterra enfrenta a República Democrática do Congo, 1 da tarde. Bélgica e Senegal jogam às 5 horas da tarde. Transmitimos a Inglaterra, né, Sheila?
11: Isso, a Inglaterra e o jogo da noite também. Tem Estados duas Unidos, transmissões.
10: Estados Unidos enfrentando dois times, hein, gente? Uma covardia, Bósnia e Herzegovina.
4: Transmissões a partir do 12:30 e das 9:30 da noite.
11: Isso aí. Beijo!
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11: Nove horas, 25 minutos. Bom dia para você ligado a partir de agora no Band News São Paulo de hoje. Vamos que vamos? Até às 11 horas da manhã. Eu, você, Luiz Megali, Carla Bigato. Bom dia, bom giorno! Tudo certo?
10: Certo.
4: E cês, nada resolvido.
10: Vocês vão ficar impressionados com o cara da rádio que acha que Bósnia e Herzegovina são
4: não é
10: dois
4: possível,
10: países.
4: Né? Ele tava falando sério mesmo?
10: Ele tava falando sério, Sheila. Você vê o vídeo, você vê que os caras ficaram constrangidos por ele. Era um programa esportivo. É claro que o cara não tem obrigação de saber por que a Bósnia e Herzegovina tem dois nomes, né? Tem um aditivo, como é que chama isso mesmo? Uma partícula aditiva no seu nome. Mas, cara, um mínimo de pesquisa, né, cara? O cara realmente imaginou que a seleção americana fosse enfrentar dois times ao mesmo tempo, 22 jogadores. É um negócio incrível. Mas é uma emissora de rádio do interior dos Estados Unidos, vá lá. O problema é quando uma repórter de uma emissora nacional, também nos Estados Unidos, chamada Abigail Vélez, ao falar sobre... É uma repórter de uma emissora jornalística, né? Ao falar sobre o jogo de hoje, diz assim... não sei onde fica a Bósnia, não sei nada sobre a Bósnia e nem quero saber. Pegou mal, hein? Pegou mal, teve uma repercussão negativa, inclusive nos Estados Unidos. Os próprios americanos se sentiram constrangidos por aquela fala e ela teve que pedir desculpas. Em uma tentativa mal planejada de me divertir um pouco com a competição da Copa do Mundo, passei dos limites e fiz ao vivo um comentário impensado, insensível e inadequado. Peço desculpas ao povo da Bósnia e à seleção de futebol da Bósnia. É ruim um repórter não saber, né? O que é Bósnia e Herzegovina, até porque é um país que nasceu de um conflito que, como quase todo conflito de grande repercussão, teve grande participação dos Estados Unidos. Estou falando aqui do conflito da Iugoslávia, nos anos 90, que deu origem a vários países, e acho que todo repórter tem a obrigação de saber disso, ou pelo menos fingir que sabe. E não chegar lá, bater no peito e dizer que tem orgulho de não saber onde fica determinado país, só porque é adversário da seleção daquele país. Mas enfim, os três times se pegam hoje. Os três com transmissão da Band News, Estados Unidos, Bósnia e Herzegovina. Vamos ver como é que eles vão lidar isso aí, porque só tem duas traves no gol, no campo, né?
11: Sabe o que eu tava lembrando? Não sei se a gente comentou aqui, do Rayan dando entrevista coletiva. Que pegou mal também, não foi? Ele dizendo que não sabia sobre o Japão.
10: Ah, sim.
11: Ele foi perguntado, né, sobre os jogadores do Japão. Ele falou, rapaz, só vendo o vídeo mesmo. Tá sabendo nada sobre o Japão, né? Chato, né? Antes do jogo contra o Japão.
10: Mas será que ele tem que saber?
11: Tem.
10: O Rayan? Eu acho que o Ancelotti tem, mas o Rayan...
11: Os jogadores têm que saber, minimamente. Ah, ele respondeu, não sei qual é o jogador mais perigoso deles, não.
9: Ah, não, aí não dá,
11: tem
9: né?
11: Que saber. Tem que saber. Entendeu? O jogador tem que saber.
10: Mas o Rayan tem o quê? 19 anos?
11: É, não.
10: 19 anos você perdoa quase tudo, né?
11: Então... Não. Não, um jogador de seleção numa coletiva, não.
9: Numa seleção tão valiosa quanto a seleção brasileira, que atrai tanta atenção, eles têm que estar, no mínimo, bem assessorados.
11: É,
9: né?
11: Exato.
9: Então, soltar uma coisa dessa numa entrevista coletiva, a menos que ele tenha um outro planejamento de marketing por trás, que vai criar dele uma nova imagem de um bad boy que não tá nem aí pra ninguém.
10: Ah, sim, é.
9: Se for isso, ok. Se não, o mínimo é ele ter uma assessoria ali. E, assim, Tomás, qualquer garoto que gosta de futebol...
11: Até o Tomás, você fala.
9: Não, então. Se você pegar o Tomás, o filho do Barão, que é joga bola e gosta de futebol, ele vai saber.
11: Uhum.
9: Como é que um cara que vai entrar em campo não sabe contra os outros jogadores?
10: Não é o Endrick.
9: Tem que saber.
10: É o Endrick ou o Estevão. Vamos botar o Fábio na conversa?
11: Vamos.
10: Ô, Fábio, é o Endrick ou o Estevão que é um cara que tenta estudar, tenta aprender? Eu acho que é o Estevão, né? Que foi lá e dedicou ao Bob Charlton o gol que ele fez em Wembley.
16: Foi o Endrick.
10: Foi o Endrick mesmo, né?
16: É o Endrick. Aliás, tá falando um francês quase impecável, né? É verdade. Negócio incrível.
10: Cara interessante,
16: pouco tempo,
10: né? Jovem
16: na
10: também.
16: França. É isso.
10: Mas rouba chiclete, né?
16: O Rayan foi... mas rouba chiclete do treinador e por isso não joga. O Rayan foi... porque ele foi mal nessa. É fundamental que os zagueiros saibam, né? Eu tenho certeza absoluta que se a pergunta fosse feita pro Gabriel Magalhães e pro Marquinhos, eles saberiam responder.
11: Todos têm que saber.
16: Mas é importante que... Não, exato, concordo. É importante que todos os jogadores da seleção consigam responder essa questão. E tenho certeza absoluta também que na véspera ou no dia pela manhã, na pré-eleção, o Ancelotti passou o vídeo lá e contou tintim por tintim quem era cada jogador japonês para eles. Mas, de fato, ficou esquisito ali. E assim, o lance da geografia por aqui realmente pega, né, gente? O Megali tava contando a história do cara lá no programa esportivo, da repórter, que faltou dizer assim, né? Peço desculpas a todos os bósnios, seja lá onde eles morem. Né? Faltou falar isso.
10: Seja
16: assim,
10: lá que vocês sejam.
16: É negócio inacreditável. Eu encontrei uma senhora aqui no condomínio onde a gente tá, né? E era no dia do jogo contra o Haiti. E ela perguntou, o Brasil, né? O Brasil vai jogar ou no dia anterior, ou no... Acho que no dia seguinte, falei que o Brasil jogou com o Haiti. Tá? O Brasil jogou, venceu. Venceu quem? Eu falei, o Haiti. Ela, Haiti? Não conheço. Onde fica? Aí
9: não
16: eu comecei
9: conheço,
16: a explicar pra ela. É, exatamente.
10: Quase
16: aí,
10: dá pra ir nadando passamos... da Flórida.
9: É ali, ó.
16: Passamos pro assunto Cabo Verde. Obviamente, não tinha a menor ideia onde ficava Cabo Verde no mundo. Então, há um problema de geografia sério por aqui. Né? Desde as crianças até os mais velhos. Eles simplesmente não sabem onde ficam os outros países, se os países existem, o que fazem, o que comem, como vivem. Não sabem, é um negócio inacreditável.
10: Eles não se importam, né? A geografia.
16: É, não se importam,
10: agora, eles conhecem, assim, não é
16: não
10: que.
16: Dá pra generalizar, mas assim.
10: Não é que eles sejam completamente tapados. É que o currículo educacional lá não dá importância pra isso, cara.
16: Exato.
10: Eles explicam sobre a geografia americana, sobre a história. Então, eles conhecem as Montanhas Rochosas, eles conhecem a história dos Grandes Lagos, eles sabem que os Estados Unidos foram lá e tomaram o Texas do México, eles conhecem o Pollock, né? Eles conhecem a arte americana, história americana, conhecem bem até. Quer dizer, a versão dos americanos, né? Mas eles sabem, eles aprendem bem, né? Intensamente. Agora, Segunda Guerra, por exemplo, eles conhecem o dia D, o dia que nós chegamos para arrebentar e para salvar o mundo. Não se fala da participação da União Soviética, né? Então e do resto do mundo, pô, história aqui do Simão Bolívar na América do Sul, na África, nem na Europa. E nada, cara. Eles simplesmente ignoram do currículo baseado nessa ideia da excepcionalidade americana, né? Nós nos bastamos. É um conceito detestável, eu sei. Mas é assim que as gerações vão aprendendo, né, Fabio?
9: É, mas o que importa, segundo o nosso ouvinte J. Gregor aqui, é que a Herzegovina entra só no segundo tempo.
11: É Bósnia no primeiro. Isso. É.
10: Pelo menos isso. Foi esse o acordo? Bom dia. 22 jogadores seria absurdo.
11: É,
10: né,
11: aí já seria demais, né? Então tem que pôr regra nisso, né? Por favor.
16: Tá certo.
11: É. Ô, Fabio, vamos lá. CBF confirmou que Lucas Paquetá sofreu uma lesão muscular na região posterior da coxa esquerda. Passou por exames de imagem, sentiu dores durante a vitória sobre o Japão. Iniciou um tratamento com a equipe médica da seleção. Deve ficar fora dos jogos até o fim da Copa do Mundo, é essa a previsão?
16: É isso. Essa é a previsão, vai ficar fora até a decisão da Copa. Estava dando uma olhadinha aqui. A Aline Fanelli já está com a gente e certamente tem mais detalhes a respeito desse assunto. A lesão do Paquetá foi séria, né? Foi grave. É, imagino que nem para uma eventual decisão da Copa o Paquetá esteja à disposição. É, então já chamo a Aline Fanelli para falar sobretudo a respeito dessas lesões, mas quero que a Aline também, já que a gente tocou no assunto do Rayan, a Aline está lá todo dia e também tem mais detalhes a respeito daquela entrevista. Ela estava lá, inclusive, no dia da entrevista em que perguntaram a respeito dos japoneses para o Rayan. Diga, Aline, bom dia para você.
17: Oi, Fábio, bom dia para você mais uma vez, para quem está acompanhando a gente. Começando com o Paquetá, então, é uma lesão um pouco mais grave, digamos assim, em termos de grau, apesar da CBF não divulgar, do que a do Rafinha, por exemplo, que já está voltando a trabalhar em campo e tem chance até de ser relacionado para o jogo contra a Noruega no domingo. Para o Paquetá é um pouco mais difícil. O Paquetá também, ele vem de muito tempo sem férias, né? Porque ele volta para o Brasil, para o Flamengo e já emenda uma temporada na outra. Então, digamos assim, que ele ficou um pouco mais desgastado do que os outros atletas. E aí ele sofre a lesão na coxa esquerda, e essa lesão deve demorar pelo menos 3 a 4 semanas, mais ou menos, de recuperação, e aí não dá tempo de uma eventual final de Copa do Mundo. Ele segue, claro, com tratamento intensivo em mais de um período, junto com a delegação brasileira, mas não tem essa expectativa de retorno, nem que o Brasil consiga alcançar essa final, e a gente espera que sim. Sobre o Rayan, eu estava sentada ao lado do assessor do Rayan, pessoal, nesse momento, e a gente até estava dando risada, né? E aí eu perguntei para ele, falei, pô, mas como é que você vê isso? Você deveria ter falado com ele sobre algum jogador do Japão, algo assim? Ele falou assim, olha, eles vão estudar posteriormente, né, o adversário, mas ele foi natural, ele não foi forçado, ele foi sincero, ele foi honesto. Então é isso que a gente tenta deixar o jogador à vontade, sabe, sem muito ensaio. Ele realmente não sabia, ele realmente não lembrou e ainda não tinha começado a receber os vídeos e as informações efetivamente daqueles treinos focados no adversário com estratégia, o que ocorreu nos dois dias seguintes. Aquilo foi na quinta-feira, se eu não me engano, quinta, sexta-feira, e aí depois o Brasil teve o sábado e o domingo de trabalho. Sábado e domingo, eu tô confusa já, que dia que foi o jogo? Segunda, é isso mesmo. Ele viu como natural, assim, não houve nada além disso, eles viram como uma resposta honesta, sincera e natural do Rayan naquela ocasião.
11: Muito bem. Teve um ouvinte aqui que falou o seguinte, falou, não, mas então, e se foi uma resposta estratégica para esconder o jogo? Não foi, né? Claramente não foi.
10: Porque
11: ele foi à vontade, ele até riu, ficou meio sem graça.
10: É melhor se ele souber, mas se ele roubar a bola de um zagueiro...
11: Já tá ótimo!
10: Igual ele roubou a do japonês.
11: É isso que a gente quer.
10: Cara, pô, eu não faço a menor questão de que ele saiba o nome do cara.
11: É isso que vale.
16: É isso. O Aline, time volta a se apresentar só hoje no fim da tarde, é isso? Pra gente confirmar.
17: Isso. Um dia agradável para eles continuarem de folga. A gente vai chegar com a temperatura de 35 graus, agora já está 26 aqui fora. E a seleção brasileira volta então para o hotel no período da tarde, volta à concentração. E aí a gente aguarda a agenda dos próximos dias, mas a gente imagina que vai ser tudo como nos dias anteriores. O treino na parte da manhã e uma entrevista coletiva no período da tarde. E a gente vai aguardando então quem vai falar, como é que vai ser a agenda da seleção brasileira até a partida de domingo. Fábio.
11: Tem uma pergunta aqui de ouvinte. O que foi?
18: E de ouvinte.
11: E de ouvinte.

0: A temperatura de 35 graus, agora já está 26 aqui fora. É, e a seleção brasileira volta então para o hotel no período da tarde, volta à concentração. E aí a gente aguarda a agenda dos próximos dias, mas a gente imagina que vai ser tudo como nos dias anteriores: o treino na parte da manhã e uma entrevista coletiva no período da tarde. E a gente vai aguardando então quem vai falar, como é que vai ser a agenda da seleção brasileira até a partida de domingo, Fábio.
1: Tem uma pergunta aqui de ouvinte. Que foi?
2: E de
1: ouvinte, falando, já que foi confirmada a lesão do Paquetá, não pode convocar outro no lugar? Não, né, gente? Agora já
3: Ah,
1: era.
3: mas a pergunta é justa, vai.
0: Não.
1: Já
0: Não,
1: foi. sim, se é uma dúvida do
3: Isso,
1: ouvinte, ela é legítima. Outras pessoas
4: isso
1: talvez tenham essa
4: poderia ser
1: dúvida.
4: feito
3: É, não, tem
4: até
3: razão, tem razão.
4: 24 horas antes da estreia, né, Aline?
0: Isso, 24 horas antes da estreia. Ou se fosse uma lesão assim, digamos, uma fratura, algo bem mais grave do que uma lesão muscular, que acaba sendo comum no futebol, né?
3: Tá.
0: Então, apenas uma lesão muscular, ela não é motivo suficiente.
3: Tá, se o Ancelotti for lá e der com uma barra de ferro no joelho agora do Rafa, já que ele tá machucado mesmo?
1: Meu Deus,
4: pode ser, é plausível. Vamos
3: aí
4: lá,
3: a gente pode,
4: complete.
3: Aí a gente pode
4: é
3: chamar o
4: bem
3: Estevão.
0: Complete.
1: Complete. Siga nesse raciocínio.
3: Ele já tá machucado. O Ancelotti vai lá com um pé de cabra e dá com tudo no joelho. Aí a
0: Primeiro
3: gente.
0: vai ser tema de filme, né?
3: Nesse caso, a
0: Uma
3: gente pode chamar.
0: patinadora, lembra?
3: Foi a Tonya Harding.
1: Eles tentaram com aquela bolada na cabeça, né? Não
3: Isso.
1: deu.
0: Tentaram
3: desmontar
0: ele, é
3: tentaram com a
0: verdade.
3: bolada e não deu.
0: Não deu. Você vê 11 jogadores
3: Aí,
0: lá.
3: O técnico,
0: Ó, galera, vamos tentar aí.
3: Agora com a barra de
1: Quem
3: ferro.
1: sabe, né? Quem sabe com a barra de ferro.
0: Vamos tentar. Casimiro, você dá um encontrão nele de lado.
4: Por ele encontrar o cara.
3: Tá bom, tá.
4: Valeu, Aline.
3: Melhor não.
4: Bom trabalho pra você.
0: Valeu, até daqui a pouco.
4: Valeu. Marcelo Dota aqui ao meu lado, vocês já perceberam, né?
3: Borrifando.
4: Borrifando, mas faz muito bem, né? O Marcelo entrou aqui no estúdio hoje, um pouquinho antes da gente entrar no ar, e falou o seguinte: cara, eu assisti ao jogo da França e não vi nada demais. Não sei, não foi isso que falou?
1: Cara, que estranho.
5: Não,
1: exigente,
5: tudo bem
1: né?
5: que eu preciso usar óculos às vezes, mas não assim também, né?
0: Meu Deus.
5: Pelo contrário, gente, eu tô assustado positivamente, vamos dizer assim, pra quem gosta de futebol é maravilhoso. Mas a gente tá vendo um time histórico aqui nessa Copa do Mundo, tá? Eu não tô exagerando, não. A França tá. Essa França aqui é no nível do Brasil de 82, né? De grandes times que a gente viu nas Copas do Mundo, a Holanda de 74. A Holanda de 74 era revolucionária, mas esse time da França, quando aperta o pé. Os 11 jogadores são excelentes, os 11, fora os do banco. Vou falar para você que contra a Suécia, em alguns momentos eu olhei e falei, putz, vai ser difícil tirar o título
4: Não,
5: desses caras aí.
4: parecia
5: Você que tava lá.
4: dois times de categorias diferentes, assim,
5: diferentes,
4: categorias que eu digo um profissional e um sub-20, é um negócio incrível a
5: O
4: diferença.
5: técnico da Suécia falou isso na entrevista depois do jogo, falou, olha, a gente realmente não tá no nível deles, então tem o que fazer, né?
1: Agora, posso colocar uma questão?
5: Poderia ter 5, 6.
1: Desculpa interromper, vou colocar uma questão que apareceu logo cedo aqui entre os nossos ouvintes, considerando que a Suécia é um time muito fraco. Dizendo, a Suécia conquistou dois pontos, né? Desde a fase de grupos, chegou como chegou, aos trancos e barrancos, então. E dizendo que a França não pegou nenhum time difícil para valer até
3: Não, é
1: agora.
3: verdade, era o grupo
1: Isso
3: da
1: é um
3: morte,
1: fato.
3: gente. Não, o grupo da França era dificílimo.
5: Olha, o jogo mais duro que a gente viu talvez tenha sido a estreia contra Senegal, né? Porque
4: Foi.
5: Senegal.
4: Primeiro tempo foi duríssimo.
5: Senegal é um time bem interessante que eu acho que vai aprontar contra a Bélgica, inclusive. Realmente, depois contra a Noruega era o jogo que a gente esperava, né? Que fosse um jogo mais pegado e a Noruega botou o time
4: reserva
5: e acabou com o jogo. Mas o problema não é só o adversário, é como eles jogam, assim. É uma coisa que você não consegue imaginar um time capaz de anular tudo que a França tem. Porque se você precisa de cara driblador, a França tem. Se você precisa de um cara que dá passe. E tem visão de jogo, a França tem. Ela tem finalização, ela tem bons volantes, ela tem grandes zagueiros, tem laterais. Os laterais são os menos bons, vamos dizer assim. Mas então esse time ele é diferente. O ouvinte tem um pouco de razão. Talvez daqui para frente vá haver algum outro enfrentamento. Mas aí a pergunta que a gente tem que fazer é o seguinte: se é a França que não está acima de todos os outros.
4: Sim, eu acho que tá. Eu acho que a França tá numa prateleira sozinha e depois vem um monte de gente, viu? Inclusive Brasil. Não vejo ninguém,
5: Ah, é,
4: além
5: tá
4: da
5: tudo igual.
4: França, jogando mais bola que o Brasil, não. Espanha até agora, nada. Inglaterra, eu assisti a Inglaterra e Panamá. Nossa, tenebroso o
5: Foi
4: jogo da
5: ruim.
4: Inglaterra.
5: Foi.
4: A Argentina tem o Messi que faz a diferença, é uma diferença importantíssima, diga-se de passagem, mas taticamente, estruturalmente,

0: realmente não é um grande time, embora seja o atual campeão mundial. Tá todo mundo ali no mesmo barco, é que a França é muito superior. A França vai pegar o Paraguai agora, né?
1: Enfim, acho que não tem nada a ver com aquele jogo de 98, não. Precisou do gol de ouro pra França resolver, não. Eu, sinceramente. Vamos ver, eu tô curioso pra saber o que vai aprontar o Paraguai pra tentar segurar. Vai tentar segurar. Vai
2: aquele Paraguai tinha o Gamarra, né? Seria
0: se o Gamarra seria um pouquinho menos difícil. E aí, e o cruzamento é contra o vencedor de Marrocos e Canadá.
1: Então, provavelmente Marrocos.
0: Vamos ver o que a França continua a fazer. Realmente o time é incrível.
2: E aí só na semifinal a França pegaria um timaço. Pode ser qualquer um, né? Pode ser a Bósnia, mas...
1: Tem Espanha, Portugal.
2: Suponha-se Espanha e Portugal, né? Espanha e Portugal se enfrentam já na próxima, se os dois ganharem.
0: Se os dois passarem, sim.
2: Na próxima fase.
3: Olha só. Ô, Du, eu quero saber o seguinte, é um assunto lateral aqui, mas que diz respeito às narrações de futebol. Tem um colega nosso, narrador, que suou a camisa à beça, viu? Narrando num calorão dos Estados Unidos. Ele ficou molhado, ele suou a camisa pela emissora, pela empresa. Eu quero saber se a nossa camisa é melhor do que aquela camisa lá. Porque peso de camisa na Copa do Mundo é o que vale. Então, a nossa camisa é melhor?
4: Não, a molhada fica mais pesada, né?
3: É verdade.
1: É, então. A nossa aqui é o seguinte, ela já foi exigida em todos os meios, tá? Ela já foi exigida em calor com tempo seco, com ar seco, que é mais ou menos o daqui. Cozinhando, como foi Miami, que a gente cozinhou lá por horas, transmitindo o jogo. E num ar-condicionado do estádio de Houston, certo? E ela passou em todos os testes. Não tive pizza, não suei em bicas. Ficou tudo certo. Então, o narrador da Band News FM, graças ao nosso uniforme tecnologicamente desenvolvido, ficou ação e salvo, não só eu, como os meus companheiros que estavam ao meu lado. Certo, Fábio?
0: Certíssimo.
4: É praticamente um Cristiano Ronaldo fazendo
2: camisa,
4: né?
2: Uma camisa que não cheira, não desbota e não destaca a tetinha.
1: Não segura a transpiração.
3: Pronto. Um abraço para o Everaldo Marques. Perfeita. Para o Roseli Fogantes e para o Everaldo Marques.
2: Meu irmão, o Everaldo foi que estava pingando?
3: Engano,
2: rapaz. O Denilson numa entrada lá.
3: Todas as pizzas do corpo.
1: Todas.
3: E ele mesmo tirou sarro disso. Então, o rodízio completo.
2: Mais pizza que o Castelões.
3: Mas ele mesmo tratou disso, né?
1: Como... falar nisso, viu, Megali? Morisco é muito bom, tá? Conheço muito bem.
2: Mas você mora lá.
1: Você falou essa semana. Lá na zona... É muito bom lá.
2: Toda a região de São Paulo tem a sua pizzaria de estimação, que acha maravilhosa. Aí você vai ver lá, não é nada disso. É tudo o Grupo Sérgio, cara. Rodízio de pizza não existe. Não existe rodízio. Que mais, gente?
0: Ó, eu vou chamar o André Coutinho, que vai trazer mais detalhes pra gente. Perdi a pauta do Coutinho aqui, gente. Mas, ó, antes disso, eu queria falar dos artilheiros, hein? Cara, os melhores do mundo estão ali disputando artilharia. Isso é muito legal.
2: Isso é legal.
0: Mbappé fez mais 2 ontem, 6 gols. Messi, 6 gols. Haaland, 5. Vini Júnior e Dembélé, 4 cada um. Cara, isso é muito legal, realmente. Artilharia aí sendo disputada gol a gol.
2: Hoje tem Kane, daqui a pouco.
0: Harry Kane. Com um jogo a menos. O Kane vai... tem o Kane, a gente tem 3 gols, né? Vamos ver o que ele é capaz de fazer daqui a pouco. Mas isso tá muito legal também, acompanhar a briga por essa artilharia da Copa.
1: Eu sei sobre o que o Coutinho vai falar.
0: Sabe?
1: Arbitragem.
0: Ah, é?
1: É.
0: Boa!
1: Vamos ver se meu pensamento está conectado com o dele.
0: Fala, André Coutinho. Olha, ele balançou sua cabeça negativamente. Mas eu lembrei, você vai falar do técnico da Noruega, André Coutinho, que é tanta coisa, é tanta gente nessa transmissão.
1: Ele manda 200 pautas, arrebenta com a gente.
0: Fala, Coutinho, bom dia.
5: Tudo bem? Bom dia. Eu vou falar do problemaço que o Dorival Júnior tem para escalar o São Paulo no retorno do brasileiro.
2: Aí não lembra disso.
5: Não pensa nisso, gente. Nossa, que depressão que dá.
2: Acabou com a minha alegria.
5: Foi mal, São Paulino. Desculpa, São Paulino, foi muito mal essa. O Marcelo Duó tá certíssimo. Eu falaria sobre arbitragem, porque tem um recorte interessante de arbitragem pra gente falar, mas eu achei um assunto mais interessante, mais palpitante, que foi justamente publicado nas redes sociais, no Instagram, na conta oficial da seleção norueguesa de futebol, uma leve provocação. Eu vou deixar para o ouvinte da Band News FM, para todos vocês analisarem se foi uma provocação, foi uma brincadeira, o que vocês falam. Ståle Solbakken é o técnico da Noruega. E ele, após a vitória da Noruega sobre a seleção africana, ele estava ali no vestiário conversando com os jogadores e dizia o seguinte: estamos mudando não só a história do futebol norueguês, nós estamos mudando a história do nosso país. O que nós estamos fazendo aqui é muito, muito grande. Foram anos de sofrimento até que a gente conseguisse ganhar finalmente uma partida eliminatória de uma Copa do Mundo. Obrigado a vocês por fazerem isso acontecer. Havia pessoal de cueca ali, os jogadores de toalha, era aquele momento bem logo depois da vitória sobre Costa do Marfim. As pessoas da Noruega, diz o técnico, estão ficando bêbadas e ninguém está olhando feio para eles. Então, a Noruega é tudo perfeitinho, né? Tem que agir tudo de forma perfeita. Ele brinca com isso. As pessoas estão ficando bêbadas e ninguém olha feio para essas pessoas. Então, aproveitem esse momento e a gente vai olhar, vai ouvir o que ele falou em inglês, esse finalzinho do discurso, depois a gente traduz.
6: Ska du njuta? And wait, Carlo Ancelotti, we're coming for you.
5: No nosso português, é algo como Carlo Ancelotti pode esperar, a sua hora vai chegar. Wait, Carlo Ancelotti, we are coming for you.
2: Ai, ai, ai.
3: Nós estamos indo atrás de você.
2: Costuma dar certo, hein?
3: Nossa, como eu tô subaquem hoje, gente.
0: É disso que a gente precisa.
2: É disso. Vocês viram o que aconteceu, né?
3: É. Estou subaquem, isso?
5: Mas assim, eu achei fofo. Eu achei fofo. Vocês não acharam fofo? Uma brincadeira meio fofa, assim? Ele fala em tom meio pejorativo, todo mundo dá gargalhada no vestiário. Eu não achei uma provocação.
2: Você achou que era uma
5: brincadeira? Eu achei meio que eles sabem das limitações dele. É. Eles sabem das limitações. Eles são sincerões, né?
0: São. Não, e aqui tudo tem um gancho, né? Você viu que a gente falava de suor, pizza,
3: então,
0: com subaquem.
3: Ele
0: né?
3: Mistura com subaquem.
0: Verdade. Como é que eu não lembrava da pauta
2: do
0: Coutinho?
2: Tem que usar nossa camisa lá, o do O não está subaquem.
3: Não, eu levantei essa bola e vocês não tocaram em frente.
2: Olha lá, ó. Nada.
0: Ah, é? Você falou?
3: Eu levantei essa bola, vocês não foram em frente.
0: Boa.
3: Sobaque.
0: Poxa vida. É isso então, gente. Então, não sei se é uma provocação, mas vamos entender assim, é melhor.
1: Não, o fato é, essa seleção, melhor seleção da Noruega da história. É. De um esporte que não é o principal.
0: Essa geração deles. Norueguesa.
1: A geração
0: né?
1: norueguesa, do Haaland e do Odegaard. Então, assim, eles estão vivendo um momento diferente, porque os esportes deles são esportes de inverno, né? Então... Pô, eles têm que comemorar mesmo, faz parte.
0: O Brasil nunca ganhou da Noruega, hein?
1: É, uma das únicas. Só a Noruega e Hungria nunca perderam pro Brasil.
2: Aliás, era ótimo que o Brasil ganhasse logo pra gente parar de cometer esse cacófato no ar, né? Que o Brasil nunca ganhou.
1: Nunca venceu.
0: Nunca ganhou.
2: Nunca. Pode ser. Tamo junto, Fabio. Já cometi vários aqui. Agora, sem dúvida aquilo não foi uma provocação.
0: Ou jamais ganhou, né? Também
2: jamais ganhou. Sem dúvida aquilo não foi uma provocação. É uma brincadeira, né, cara? Da brincadeira. É como se o Brasil classificasse e eu falasse assim, agora eu vou te pegar, Mbappé. É até uma piada com o fato de, pô, os caras do outro lado são o Brasil. Mas...
3: Eu gosto de entender como provocação, eu fico mais animada.
2: Cada um que entenda do jeito que quiser, né?
3: Eu gosto, sou motivada a isso um pouco.
5: É, sei lá, assim, jogos de inverno, e aí a gente põe um brasileiro, jogos de inverno, a gente coloca um brasileiro lá pra uma segunda fase do curling. E aí vamos enfrentar isso. A Noruega, aí tá lá o grupo reunido no curling e fala assim, ah, Noruega, pode esperar que a sua hora vai chegar. Eu senti isso.
2: Eu acho que foi nesse sentido mesmo, tá, né? Com a diferença que a Noruega tem toda a possibilidade de ganhar do Brasil, mas o brasileiro no curling.
3: Não.
0: Já no curling.
2: Valeu, gente.
0: Valeu, Coutinho.
2: Valeu.
0: Abraço, gente.
2: Falou,
0: tchau.
2: Até mais. Desde o Ahá, o Haaland é a melhor coisa que surgiu na... Aliás, como eles gostam de H-A, né?
3: É.
2: Haaland.
3: Tem bacalhau também, né?
2: Bacalhau
3: norueguês.
2: É engraçado,
3: a Noruega,
2: né?
3: É o máximo, gente.
2: Noruega é o máximo.
3: Um baita de país. Conheço uma natureza incrível. Com cidades, as cidades... capital, mas com cidades assim muito estruturadas, mas com uma super educação, mobilidade, um exemplo em tudo.
4: Não, e as séries,
3: não tem nada para consertar.
4: A produção audiovisual da Noruega é incrível.
3: É, tem escandinava cada série. De maneira geral, mas a Noruega especialmente.
4: Bom, mesmo, bom demais.
2: E olha, tem um livro que eu vou recomendar para vocês, de um episódio triste da Noruega. O livro se chama Um de Nós, que conta a história daquele atentado horrível do... Breivik era o sobrenome dele. Não lembro.
3: Numa ilha?
2: Anders Breivik. Isso. É, que ele primeiro explodiu um carro-bomba em frente a um prédio do governo e, concomitantemente, ao mesmo tempo, pegou um barquinho e foi até uma ilha onde havia uma excursão de estudantes, 14, 15 anos, e aí o livro descreve...
3: É um terror aqui,
2: de uma maneira muito detalhada, como ele foi assassinando todo mundo que ele encontrava na frente. Aí conta as histórias dos sobreviventes, um maluco, um neonazista que foi lá e fez uma saudação nazista no julgamento, e foi algo tão fora da curva da Noruega. Eu vou repetir o nome do livro, tá? Um de Nós. É um catatá, um livro longo, mas vale muito a pena. Quem me deu de presente foi o Andreasa. Mandou aqui pelo correio e falou, você tem que ler esse livro.
3: Ah, mandou só pra ele?
2: Só pra
3: você?
2: Só pra mim.
3: Entendi.
2: Ele sabe que vocês não leem.
3: Achei desnecessário.
2: E isso foi tão... Brincadeirinha, gente. Isso foi tão fora da curva na história da Noruega que a pena máxima pra você condenar esse cara que cometeu um crime tão bárbaro, nunca deveria ser, foi de 19 anos. Ele foi condenado a 19 anos. E aí a Noruega falou, nós não estamos prontos pra esse tipo de barbárie. Nós não temos penas pra isso, porque nós não temos crimes pra condenar alguém a uma pena maior que essa. Isso gerou uma grande discussão sobre o sistema judiciário da Noruega. Leiam, cara, esse livro é bom demais, se quiserem um empresto. Um de Nós, tá? É da Editora Record, não me lembro o nome da autora.
3: Sabe o que eu tava lendo? Que em 2024 ele processou o Estado por tratamento desumano na prisão, mas perdeu.
2: Perdeu, né?
3: Mas perdeu.
2: Só faltava essa, um filho da, um cara desse reclamar de um tratamento desumano.
3: Então. Bom, vamos nessa, gente? Bora. Com outros destaques de hoje... Sistema Cantareira passa a operar na faixa de alerta a partir de hoje. A medida foi confirmada ontem pela Agência Nacional de Águas e Saneamento Básico e pela Agência de Águas do Estado de São Paulo. Com isso, a Sabesp pode captar até 27 metros cúbicos por segundo. Em condições de normalidade, essa captação pode chegar a 33 metros cúbicos de água por segundo. A alteração é colocada em prática por causa do nível atual dos reservatórios, hoje em 39,8%. Sistema Cantareira abastece cerca de metade da população da região metropolitana de São Paulo. A mudança não significa, segundo a Sabesp, racionamento ou redução imediata do abastecimento, ou seja, apenas limitaria o que pode ser captado pela Sabesp. A alteração tem como objetivo preservar o nível dos reservatórios durante o período de inverno, que normalmente já é menos chuvoso mesmo.
7: Uma pessoa morre e outras 12 ficam feridas depois de um acidente envolvendo um ônibus e uma carreta na rodovia Presidente Dutra. O acidente aconteceu pouco antes da meia-noite, no quilômetro 168, na pista no sentido São Paulo, em Santa Isabel. Depois dos trabalhos de perícia, a faixa da direita da estrada foi liberada nessa manhã. Não há registro de congestionamento agora, né, segundo a concessionária Motiva.
2: O governador de São Paulo admite ter revisto a posição que ele tinha, que era favorável a conceder novas linhas do metrô à iniciativa privada. Tarcísio de Freitas deu a declaração ontem durante a inauguração da linha Washington Luiz, da linha 17 Ouro. Quem acompanhou foi a Carolina Ercolim. Ercolim, eu já vi gente sendo chamada por aliados de Tarcísio de comunista por muito menos. Por que o Tarcísio agora não quer linhas privatizadas?
8: Então, deu muito problema, né? Algumas da Via Mobilidade, e ontem ele foi questionado sobre essa transferência a partir dos próximos meses, da previsão da transferência para a Via Mobilidade, porque agora é o metrô que termina a obra, entrega, opera um pouco, faria a transição para a Via Mobilidade. Ontem ele se manifestou contrário, disse que volta atrás, inclusive é sempre bom voltar atrás, porque ele, né, consegue rever possíveis erros, tenta encontrar melhores projetos e respostas para demandas da população. Então, essa foi a explicação para ele ter voltado atrás e rever a sua posição de conceder novas linhas ao metrô à iniciativa privada. Ele é pré-candidato à reeleição. Tarcísio diz que chegou à conclusão de que o Estado não pode concentrar a operação das linhas ferroviárias nas mãos de poucas empresas para evitar, geralmente, impactos, né, na qualidade de serviço prestado aos passageiros. Então, a tendência, portanto, é manter sob responsabilidade do metrô as próximas linhas, incluindo a linha 17. Claro que vai precisar de aditamento de contrato, vai precisar dar uma olhada nessa questão jurídica, mas essa é a intenção. Importante dizer que desde o início da gestão, Tarcísio tem defendido a privatização dos serviços públicos, mas enfrenta algumas críticas, especialmente na área de transportes, com foco na B-Mobilidade, à frente já das linhas 8 Diamante e 9 Esmeralda. Ontem, ao inaugurar a estação Washington Luiz na linha 17 do monotrilho, anunciou que a operação do ramal vai permanecer com o metrô pelo menos até outubro.
9: acho que a capacidade que a gente tem que ter é de mudar de opinião. E outra coisa, a gente não concede algo por conceder. Não é aquele negócio, eu preciso necessariamente ter a iniciativa privada operando, não é isso. A gente sempre busca onde é que eu posso trazer mais investimento e como é que eu posso eventualmente melhorar o serviço. A realidade é que o metrô está operando muito bem. E aí, hoje, eu digo, a tendência é que continue o metrô operando essas linhas. Na verdade, o que eu estou pensando é a expansão das linhas operadas pelo metrô hoje.
8: A entrega finaliza, então, os primeiros 7 quilômetros de um ramal pensado para ser bem maior. A gente tem uma arte para quem estiver acompanhando a gente aqui pelas imagens. É uma linha que deveria ser entregue para a Copa em 2014, realizada aqui no Brasil. Então, foram 12 anos de atraso. Esse ramal completo que vai ligar a Estação Morumbi da linha amarela ao Jabaquara, na Zona Sul, só vai sair em 2034. Então, 20 anos depois da promessa inicial, que era 2014. Essa próxima fase, aí é o mapa completo, né? De todo o tramo que vai sair, então, lá da estação São Paulo-Morumbi, passando ali perto de Paraisópolis, Flávio Américo Maurano, Panambi e chegando ao Morumbi, onde tem hoje. E aí passa por toda a Água Espraiada, lá no finalzinho vai ter a extensão da Água Espraiada, da Roberto Marinho, tem obras que estão sendo realizadas por ali, também disso depende a ampliação desse tramo. E aí vai chegar até o Jabaquara, interligando com a linha azul, que vai ser bem importante esse traçado. Então agora a próxima fase é a contratação de um projeto executivo para expandir 4 estações, que vão ser entregues, previsão de 2032, que é essa, Panambi, Paraisópolis, Américo Maurano, ali perto do chamado Ladeirão do Morumbi. Né? E aí, depois, são essas 3 estações ali que a gente está vendo na tela. Aí, faltando mais 2, né? A Estádio Morumbi e a São Paulo Morumbi. E aí, no outra extremidade, tem a Vila Paulista, que é no sentido do Jabaquara. E depois dessa, vão faltar mais 4. Mais a Vila Babilônia, Cidade Leonor, Hospital Saboia e Jabaquara. E aí, essas outras é que vão para 2034. Então, é isso. Projeto que está sendo contratado. E aí, tudo vai depender muito de, né, trâmites burocráticos. Se vai ter atraso, se não vai ter. Escolha, né, de quem vai fazer essa obra. Mas é uma outra expectativa aí. É uma obra que vai transportar cerca de 240 mil passageiros, é bastante coisa.
3: Quando estiver 100% concluída,
8: quando,
3: né?
8: Quando estiver 100% concluída.
3: Porque desde o início, quando a gente fala sobre essa obra, ela é uma obra super importante, mas da maneira como está, ela tem de um número muito reduzido de pessoas. Porque quando foi criada, a ideia era, inclusive, conseguir contemplar toda aquela população que vive em Paraisópolis, por exemplo. Exato. E que tem muita dificuldade de acesso ao metrô. Porque o metrô fica longe. Você teve mais recentemente a Estação Morumbi. Mas não fica perto de Paraisópolis.
2: Não, não é perto.
3: É longe, entendeu?
2: Pra voltar, isso é subida.
3: Exatamente. Então, o projeto original era criar e conseguir atender uma população concentrada ali muito grande. Recentemente, a gente não falou sobre como a comunidade de Paraisópolis superou, inclusive, a de Heliópolis. É a maior de São Paulo. Então, tem um público enorme ali que hoje não é atendido pelo metrô, né?
8: E em alguns projetos poderia ser atendido parcialmente com... como é que chama lá? O que vai por cima?
2: O monotrilho?
8: Não, o teleférico.
2: A fila, teleférico. O teleférico.
8: Alguns projetos vão nesse sentido, mas o que precisa aí é isso, transporte de massa.
2: Então, o teleférico é uma ideia razoável, né, pra você...
8: Mas não pega contingente.
2: Não, exato, isso. Não é transporte de massa, mas é uma ideia que pode ser utilizada em algumas comunidades, o que não dá pra usar teleférico pra resolver o problema do trânsito em São Paulo das Marginais, isso é um delírio.
8: Ontem eu conversei com o Sérgio Torres, que é o diretor de expansão do metrô. A gente tem aqui um trechinho dessa entrevista, e ele tava me explicando como é que vai ser feita essa expansão. E ele diz, inclusive, que faz sentido ainda manter a operação do monotrilho e esse tramo, apesar do planejamento ter sido feito lá atrás, né, em 2012.
10: Tá? Então nós temos mais 4 estações para ir até Jabaquara e temos outras para ir até estação Morumbi. São Paulo Morumbi da linha 4. Então, eu falei que em 2029 a gente conclui o projeto executivo, inicia as obras e conclui 2032 esse trecho.
8: É.
10: Mas eu não vou ficar esperando terminar esse trecho para iniciar a licitação, projeto executivo e obra do outro trecho. Isso vai acontecer concomitantemente, de forma que a hora que eu entrego uma em 2032, 2 anos depois eu entrego o resto.
11: Então a gente pode esperar em 2034 que já
10: tem trecho. Todo trecho, exatamente.
12: Essa é a expectativa.
10: Né? Exatamente.
12: O trabalho é 3.
8: É. E aí, né? Esse é o Roberto Torres, diretor de obras e planejamento do metrô, falando sobre esse novo prazo. Mas é isso, o papel aceita bastante coisa, né?
2: Isso. Bom, duas coisas. Primeiro, a totalmente desimportante, que cena curiosa ver o Tarcísio e todos os secretários e assessores usando a mesma roupa. Não era o uniforme, né?
8: Não.
2: Parecia, sabe aquele comercial da... Olha lá, todo mundo igualzinho, cara. Parece que eles compraram na mesma loja. Todo mundo de camisa azul. Abotoadinha até o pulso.
3: Do Tarcísio tem as iniciais, o diferencia.
2: É, de alfaiataria, né? Outra conversa, né? Parece aquele comercial da U-Stop, né? Do Bonita Camisa, Fernandinho, aí da outra vez, lá todo mundo com a mesma camisa, mas o Fernandinho deu o pulo do gato e já comprou outra. E se veste igual o chefe. Isso é desimportante. O importante é ele ter mudado de ideia. Eu acho que é digno de aplausos alguém, um homem público que vai lá e admite: eu estava errado, o Tarcísio já fez isso. Com a questão das câmeras corporais, né? Agora, ele vai precisar mudar de ideia menos, quanto menos ele se aproximar de ideias extremistas. Ele, por exemplo, poderia mudar de ideia em relação àquela frase terrível que ele disse a respeito das acusações de abuso policial na Baixada Santista, de que ele não estava nem aí, que podia procurar a Liga da Justiça, que ele estava pouco se lixando. Dessa ele não se arrependeu, deveria. Se arrependeu aliás, a gente teve uma discussão acalorada com ele aqui durante a campanha. Ele passou a campanha inteira dizendo que aquelas câmeras não eram necessárias e, no final de contas, se rendeu à realidade. E agora se rende também a essa realidade. Essa é uma questão técnica, nem vou entrar aqui nas minudências, mas é importante que a pessoa mude de ideia. Quanto menos você flertar com ideias extremistas... Me parece que o Tarcísio está tentando se afastar disso. Menos você vai ter que pedir desculpas por ideias e frases infelizes. O fato de ele ter adotado uma postura, inclusive, mais voltada ao papel do Estado, talvez demonstre que ele está tentando colocar o pé fora dessa canoa, que seria muito bom para ele, né? E bom para nós também, porque há grande chance de o Tarcísio se reeleger. Valeu, Carol.
3: Valeu. E olha, tá marcada para amanhã a inauguração das primeiras estações da linha 6 Laranja. Fala aí, Arthur Coelho.
12: Após 16 anos de atraso, a primeira etapa da linha 6 Laranja do metrô de São Paulo será inaugurada amanhã. O ramal prometido para 2010 vai contar no total com 15 estações e vai ligar a região da Liberdade, no centro da capital, até a Brasilândia, na zona norte da cidade. Segundo o governo de São Paulo, 6 estações vão ser inauguradas no trajeto que vai de João Paulo I, na freguesia do O, até Perdizes. Na estação Água Branca da linha 6 Laranja do metrô, será possível fazer a baldeação para a linha 7 Rubi do trem.
7: O prefeito Ricardo Nunes lamenta a decisão do STF, que suspendeu mais uma regra criada pela administração municipal para o serviço de moto por aplicativo de São Paulo. Para aprovar as operadoras, um decreto exigia a contratação de seguros mais abrangentes e com valores muito mais altos do que prevê a legislação federal. Ontem, durante o evento de inauguração da Estação Washington Luiz, Ricardo Nunes defendeu a regulamentação para salvar vidas no trânsito.
13: Primeiro, lamentar. Por quê? Porque a gente está sempre fazendo um trabalho para fazer a preservação, para preservar a vida das pessoas, né? Nosso foco é preservar a vida das pessoas. Na lei federal, ela dá a prerrogativa para os municípios fazerem a sua regulamentação. Agora, se a gente fez um processo, foi votado na Câmara, que os vereadores votaram, que é uma lei, que o eleito votou lá, que o outro eleito sancionou, o ministro derruba, aí o que eu posso fazer? Minha única situação é lamentar.
7: Prefeito falando e o governador ali com conversinhas paralelas. Fica até difícil, né, de prestar atenção no que o Ricardo Nunes está falando. Mas enfim, na sexta-feira...
2: Tem algo engraçado?
7: É.
2: Porque acho que a turma inteira quer rir.
7: Todo mundo quer rir aqui.
2: Todo mundo quer rir.
7: O que vocês estão combinando aí? Vocês vão se encontrar depois para ver o jogo? Convida mais gente, não é?
2: Tipo assim, vocês estão passando o bilhetinho?
7: É.
2: A turma inteira tem que saber.
7: mas olha, difícil é um media training e tanto, né, que o prefeito... Teve que passar para conseguir se concentrar ali. Isso deve ser o tempo todo,
2: mas
7: né?
2: Mas aqui quem tava na conversa paralela era o governador. Todo.
7: Então,
2: aí difícil,
7: você não tem,
2: né,
7: como parar e dar aquela olhadinha
2: como
7: feia.
2: É que você
7: assim,
2: vai dar esporro no governador?
7: Sem chance. Bom, na sexta-feira, o ministro Alexandre de Moraes deu prazo de 15 dias para a prefeitura analisar pedidos de credenciamento com base na regra nacional.
2: Bom, o prefeito também se pronunciou a respeito de mais um problema envolvendo a ONG, produtora do filme Dark Horse, sobre a vida de Jair Bolsonaro. O Instituto Conhecer Brasil teria repassado recursos a uma empresa ligada ao PCC. Detalhes com Adele Robichet.
4: A Polícia Civil investiga contratos da Prefeitura de São Paulo com a ONG produtora do filme Dark Horse, sobre o ex-presidente Jair Bolsonaro, suspeita de contratar uma empresa ligada ao PCC para instalar pontos de Wi-Fi na cidade. O Instituto Conhecer Brasil recebeu 108 milhões de reais da gestão municipal e teria repassado 12 milhões à empresa Favela Conectada, cujo dono é suspeito de integrar a facção criminosa. Questionado sobre a possibilidade de romper o contrato, o prefeito Ricardo Nunes respondeu que não é juiz.
14: Meu contrato é com a entidade que está oferecendo o serviço. Agora, quem a entidade contrata, a gente não tem nem acesso a isso. Agora, se, obviamente, tem aí o envolvimento de alguém ligado ao PCC, tem que ser julgado pela justiça e condenado e preso. Eu sou juiz, eu sou prefeito.
3: Começa a valer hoje o aumento nos preços de pedágio no estado de São Paulo com a revisão anual das tarifas. Na maioria das concessionárias, o aumento será de 4,72%, índice que corresponde à variação acumulada do IPCA entre junho de 2025 e maio de 2026. Pedágio mais caro do país, que é o do Sistema Anchieta Imigrantes, subiu um pouco mais do que isso, 4,91%. E com isso, o preço foi para R$ 40,60. Estava em R$ 38,70, agora R$ 40,60.
4: A Agência Nacional de Energia Elétrica aprova um aumento da tarifa cobrada de consumidores da Enel, São Paulo. Os clientes residenciais terão reajuste de 9,02%. Não é bandeira tarifária temporária, não. Reajuste no preço da conta de luz. 9,02% é o que foi aprovado pela Agência Nacional de Energia Elétrica. Já para os consumidores atendidos por redes de alta tensão, como indústria, por exemplo, a elevação média é maior ainda, gente. 15% mudança
3: de... Que pancada, hein?
4: Uma pancada. Para as empresas, né? Terem que calcular isso a mais no custo fixo ali. Mudança de preços vale a partir de sábado.
2: Um dos carros envolvidos num atentado contra o tenente da Rota foi encontrado em uma comunidade de Guaianazes, na Zona Leste. A apreensão do automóvel acontece um dia após as investigações revelarem que os criminosos usaram 3 carros e uma moto na tentativa de homicídio contra o oficial Ronickson Pimentel dos Santos. Um dos 2 foragidos já foi identificado e o tenente continua internado em estado grave. Detalhes com Augusto Vale.
15: A mulher do tenente da Rota, Ronilson Pimentel dos Santos, de 39 anos, que foi baleado na cabeça enquanto estava parado em um semáforo em São Caetano do Sul, afirmou que a família segue esperançosa com as pequenas melhoras do quadro de Pimentel. O caso aconteceu no último sábado e mobiliza as forças de segurança do estado de São Paulo. Pimentel segue internado na UTI em estado grave, mas com quadro clínico estável e sem alterações. Até ontem, 2 homens suspeitos de dar apoio logístico ao crime tinham sido presos temporariamente, enquanto os autores dos disparos ainda eram procurados. Uma câmera de segurança registrou o momento que Ronilson foi ferido. Nas imagens, é possível ver que o policial estava à paisana e parou no semáforo. Segundos depois, 2 homens se aproximaram e efetuaram os disparos. Em seguida, a dupla fugiu.
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3: 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Está de olho na Zona Sul de São Paulo. E aí, Robson?
16: Sheila Magalhães, bom dia para você mais uma vez. De volta aqui no Band News São Paulo, para a gente falar mais do trânsito. O destaque é a condição da Avenida Interlagos. Caminho para o centro, tem lentidão ali na altura da Nossa Senhora do Sabará. Depois melhora e volta a ficar ruim na altura do shopping. Essa lentidão pesadona a partir dali vai até Yervant Kissajikian. E também está ruim entre a José Neves e a Praça Ministro Pedro Chaves. E para o bairro, vai mal entre a José Neves e a Sargento Geraldo Santana. 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
4: Vai à sanção presidencial o projeto de lei que permite a comercialização, aquisição e posse de spray de pimenta para defesa pessoal, principalmente das mulheres. O texto foi aprovado ontem em votação simbólica pelo Senado. A proposta concede permissão automática para o uso a partir dos 18 anos de idade ou a partir dos 16 com autorização expressa dos responsáveis. O estabelecimento, o que vender, né? Estabelecimento comercial deverá manter um registro da venda contendo identificação do comprador pelo prazo de 5 anos. Esse spray será de uso pessoal e intransferível. Quem utilizar o dispositivo fora dos termos previstos deve responder penalmente caso essa conduta configure crime ou contravenção penal.
2: Mas eu estou lendo o texto do projeto aqui. ele, o texto de fato fala de mulheres e não inclui os homens, né?
3: O lance é, a compra pode ser realizada, o meu entendimento, que a compra pode ser realizada por qualquer pessoa, desde que a utilização comprovada seja para a defesa pessoal de mulheres. É, ou seja, o uso praticado por mulheres.
2: Tá, um homem... sei lá, não quero falar aqui de machismo reverso, bobagens, nada disso, mas um homem então não poderia comprar.
3: Meu entendimento é de que não, que o uso um previsto...
2: frágil não poderia comprar um... Aí a gente pode ter problemas com esse projeto, porque ele fere a Constituição.
3: Me parece que, olha...
2: E ele fala só de mulheres mesmo.
3: Quando ele fala quem utilizar o dispositivo fora dos termos previstos, responde criminalmente, ou seja, o que está previsto é a utilização por mulheres.
2: É, aí a gente pode ter um problema. Um problema constitucional, que eu estou dizendo, porque é um texto que pode ser interpretado como algo que fere a Constituição. Não estou tendo uma discussão social aqui, machismo reverso, não é isso. Mas alguém poderá argumentar que esse texto aqui beneficia um gênero, não em detrimento, mas que não inclui esse mesmo benefício para outro que é vedado, né? Pelo artigo 5º da Constituição. Por que não simplesmente permitir que se venda o aerosol? Pra quem tem mais de 16 anos, independentemente de qual seja o objetivo. Bom, enfim, certamente voltaremos ao assunto. Enquanto isso, a gente fala da Venezuela, onde o número de mortos em decorrência do terremoto da semana passada subiu para 1.943, segundo o último balanço. A quantidade de feridos quase dobrou, né, em relação também à última divulgação, e agora esse número passa de 10 mil. Organizações humanitárias alertam que o sistema de saúde da Venezuela está sendo levado ao limite. Detalhes com Stephanie Toso.
17: Grupos de ajuda humanitária alertam para o risco de colapso do sistema de saúde da Venezuela após o terremoto que atingiu o país na semana passada. Segundo as organizações, hospitais enfrentam falta de medicamentos, insumos e equipes para atender a população afetada pelo tremor, que deixou mortos, feridos e provocou destruição em diversas regiões. As entidades afirmam que a capacidade de atendimento está perto do limite e pedem reforço imediato da ajuda internacional para evitar o agravamento da crise humanitária. Equipes de resgate continuam atuando nas áreas atingidas, enquanto milhares de pessoas continuam desalojadas e dependem de abrigos e assistência emergencial.
7: Morre o vocalista do grupo musical Village People, Victor Willis, aos 74 anos. A informação foi divulgada pela página oficial do grupo no Facebook. A causa da morte não foi divulgada e a família pediu privacidade nesse momento, se limitando a dizer que ele morreu depois de uma doença rápida. Willis, que costumava se fantasiar de policial nos palcos, ajudou a compor grandes sucessos da banda como YMCA, Go West e In The Navy. Uau, muitos ouvintes escreveram mais cedo, né? Perguntando se a gente tinha noticiado a morte aqui, portanto, de Victor Willis, aos 74 anos.

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1: 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Onde exatamente, em Robson?
2: Trânsito lento pela Avenida do Estado, no sentido da Marginal do Tietê. Ali na passagem, na saída, melhor dizendo, do viaduto Grande São Paulo até a Capitão Pacheco e Chaves e também na altura da Avenida Tereza Cristina. E tem outro bloco de lentidão entre o Parque Dom Pedro II e a Rua São Caetano. Agora, pro Ipiranga, tá tudo muito ruim, já a partir da Estação Armênia do metrô e vai assim até a altura do Mercadão, porque tem obras naquela região. Depois dali, o motorista vai bem até o final. 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
1: Hora de conversar com Jade Ramos. Jade, um pouco mais cedo, falou da temperatura em elevação em São Paulo nesta quarta-feira. Jade, qual é a máxima prevista para hoje? Bom dia para você mais uma vez.
3: Bom dia, Carla, Sheila, todos os nossos ouvintes. Máxima para hoje de 27 graus na Grande São Paulo e o tempo também deve ficar quente e seco na maior parte do estado hoje. A atenção mesmo é a partir de amanhã, na quinta-feira, que uma frente fria no oceano já começa a avançar no sudeste do país e com isso traz algumas pancadas de chuva em áreas do litoral sul do estado de São Paulo. Principalmente em áreas de Registro, Cananéia, devem ter algumas pancadas de chuva entre a tarde e a noite. E aí na sexta, a condição de tempo muda realmente aqui no estado, com sensação de frio, temperaturas próximas dos 12 até 19 graus aqui na Grande São Paulo e também até nas áreas mais serranas, no sul do estado, as temperaturas podem ficar abaixo dos 10 graus. E aí no sábado deve ser o dia mais frio da semana aqui no estado de São Paulo, com temperaturas alcançando os 10 graus de mínima e 14 graus pela tarde aqui na Grande São Paulo. Carla.
1: Pois bem, ô Jade, vamos falar então um pouco sobre as características dessa virada do tempo na sexta-feira, né? A gente teve a última virada foi bem chuvosa, né? A gente teve grandes volumes de chuva em boa parte do estado de São Paulo. Isso deve se repetir ou é uma virada de tempo diferente que a gente vai ter nessa semana aqui?
3: Então, Carla, é um pouco diferente do que a gente viu na semana passada. Dessa vez, a chuva ela acontece de forma mais isolada, de forma fraca também aqui na Grande São Paulo. A atenção fica mais para o litoral, porque essa frente fria ela não é continental, ela não deve entrar tanto pelo estado e pelo interior paulista, vai ficar mais próxima do litoral. Então, durante o final de semana, o que a gente vai ver é a nebulosidade aumentando em boa parte do litoral de São Paulo e também aqui na Grande São Paulo, o tempo também mais instável, né, com aquelas chuvas fracas e isoladas ao longo do dia, principalmente entre a sexta e o sábado. No domingo, tempo firme aqui na Grande São Paulo e também a temperatura começa a subir um pouco mais até a segunda-feira, a condição de tempo já começa a melhorar. E aí no interior de São Paulo, as temperaturas variam entre 25, 26 graus e aquele tempo seco ainda continua.
1: Travou. Travou já, hein?
3: Calma.
1: Voltou?
4: Voltou em áudio só, com imagem não.
1: Tá certo, então.
4: Travou. Congelou. Foi tanto frio que congelou. Voltou!
1: Jade, vamos arriscar, então. Vamos ver se vai dar para responder essa última perguntinha. Pro horário do Jogo do Brasil no domingo. Domingo, às 5 da tarde, em São Paulo. Chuva ou não?
3: Bom, sem condição de chuva para São Paulo no domingo e o tempo bastante firme até, com nebulosidade e sensação de frio aqui na Grande São Paulo. As máximas ficam próximas dos 18 graus. Então vai dar para aproveitar bem aqui quem vai estar por aqui por São Paulo.
1: O jeito vai ser fazer um fondue, né? No domingo vai estar friozinho. Jade, um beijo para você, bom trabalho, até amanhã.
3: Um beijo para vocês, até a próxima.
1: Até, agora são 10h20.

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2: 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Vamos lá, porque o Robson Ramos também está de olho nas estradas. Vai falar de qual delas, Robson?
3: Sol já predomina no céu de São Paulo e a quarta-feira promete ser um dia bem mais quente do que os outros. Enquanto isso, a gente segue falando do trânsito, com destaque para a rodovia Castelo Branco, chegada à capital ruim desde Osasco, na altura do quilômetro 18 pela pista expressa, até a chegada ao acesso à marginal pelo Cebolão. Pela pista lateral, tem lentidão do 18 ao 16 e do 15 ao 13. Para o interior, tem trânsito intenso, mas fluindo ali na região de Alphaville. 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
8: Sabe quando a gente vai num restaurante italiano e tem lá capelete de não sei das quantas com creme de parmesão, fonduta de grana padano, blá, blá, blá, blá, blá, blá. Pois é, vamos aprender a fazer isso agora. É muito fácil. Você vai fazer o seguinte, um molho então de grana padano, tô falando grana padano que é, gente, é chique, né? Mas na verdade é parmesão. O melhor que você puder ter vai ser ótimo, tá? Então você faz o seguinte, numa panela pequena você vai derreter 200 gramas de manteiga. É bastante mesmo, é um molho bem saboroso, não é pra comer todo dia, então pode usar, hoje pode, vamos lá. Então derrete 200 gramas de manteiga. Quando ela derreter, você vai colocar meia xícara de farinha de trigo de uma vez, dá uma cozinhada nessa farinha, desliga o fogo e aí você vai adicionar, aos pouquinhos, mexendo bem, 1 litro de leite, de preferência integral, tá? Então você vai colocar um pouquinho, mexe, mexe, mexe, até todo ele ser absorvido. Vai indo devagarzinho, isso na verdade é a base do molho branco, mas ele tem mais manteiga do que o molho branco que a gente faz de todo dia. Feito esse molho branco, você vai levar ao fogo e cozinhar. Importante, tem que levar a fervura. Enquanto esse molho branco não ferver, você não pode colocar o queijo, combinado? Aí você rala o mais fininho que você conseguir, 200 gramas de queijo, junta nesse molho maravilhoso e vai juntar também 2 colheres de sopa de mostarda de Dijon. Pronto, virou esse molho incrível, que olha, combina com peixe, com bacalhau, fica uma delícia. Combina super bem com, obviamente, todos os tipos de massa, uma massinha recheada e essa fonduta de parmesão também é incrível, dá pra usar em vários preparos. E se você quiser, você pode falar comigo pelo e-mail hojepode@bandnewsfm.com.br ou pelas redes sociais no @carolecrema. Pode pedir receita, dica, fala comigo, eu vou adorar.
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2: São 10h26, São Paulo registra em 2025 o maior número de mortes decorrentes de intervenção policial desde o início da série histórica, que começou em 2019. Esse número é da Rede de Observatório da Segurança. Foram 834 mortos no estado, uma alta de 2,7% em relação a 2024, mesmo com a redução de indicadores, como furtos, roubos, homicídios e latrocínios. A pesquisa mostra ainda que pessoas negras representaram 64,6% das vítimas.
12: A polícia e o Ministério Público de Santa Catarina cumprem mais de 300 mandados judiciais em uma operação contra o PCC, Primeiro Comando da Capital. Os alvos estão distribuídos em São Paulo e mais 5 estados. Os agentes buscam conter a capacidade de articulação dos investigados que estariam envolvidos em crime como tráfico de drogas, homicídios, porte ilegal de armas, também alguns dos crimes em que eles estão envolvidos. No Paraná, um suspeito morreu depois de trocar tiros com a polícia militar durante o cumprimento dos mandatos.
13: É prorrogada a campanha da Sabesp para renegociação de dívidas. Carlos Costa.
14: A Sabesp prorroga até 31 de julho a campanha Acertando Suas Contas, que permite a renegociação de débitos de água e esgoto com condições especiais. Clientes com conta em atraso podem parcelar o valor renegociado em até 36 vezes diretamente na fatura mensal. A campanha contempla consumidores com pendências independentemente do tempo de atraso e os pagamentos também podem ser feitos via Pix ou cartão de crédito. As negociações garantem desconto sobre juros, multas e correção monetária, além de abatimento de até 80% sobre o valor principal da dívida, dependendo do perfil do cliente.
2: 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Fala, Robson Ramos.
3: Tem lentidão ali na Rua Clélia, agora para quem vai no sentido do centro, onde o motorista reduz a velocidade a partir da Augusto de Miranda até o cruzamento com a Avenida Pompeia. Depois, lentidão na passagem pelo Parque da Água Branca e ali na subida para a elevada do Presidente João Goulart, onde tem obras. Para quem vai no sentido do bairro, tem trânsito lento na Matarazzo, desde a Doutora Adolfo Pinto até o Parque da Água Branca e depois dali a condição melhora bem. 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
12: A Polícia Federal faz uma operação contra pessoas ligadas ao líder do Partido Liberal na Câmara, deputado Sóstenes Cavalcante. De Brasília, o destaque é de Afonso Marangoni.
15: A Polícia Federal encontra dinheiro escondido dentro de um livro falso durante a operação que mira pessoas ligadas ao deputado federal Sóstenes Cavalcante. As notas estavam no endereço de um advogado, alvo da terceira fase da operação Rente a Car, que apura se houve desvios de recursos públicos via cota parlamentar. O líder do PL na Câmara não foi alvo da Polícia Federal nesta quarta-feira, mas já sofreu buscas e apreensões em uma etapa anterior da investigação. As medidas judiciais cumpridas no Distrito Federal, em Goiás e em Minas Gerais foram autorizadas pelo ministro do Supremo Tribunal Federal, Flávio Dino. Sóstenes Cavalcante ainda não se manifestou.
2: 10h30.
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12: Estamos na área e está definido, né? O próximo adversário da seleção brasileira na Copa do Mundo, nas oitavas de final. Brasil e Noruega. Brasil vem de uma classificação emocionante, um tanto quanto desgastante contra o Japão, enquanto que a Noruega chega embalada depois de eliminar a Costa do Marfim com uma certa facilidade de um certo senhor em campo chamado Haaland. Por isso, vamos reunir aqui as mulheres da Band News FM, Sara Tavares, Sheila Magalhães e Aline Fanelli, para focar nos aspectos técnicos, digamos assim, alguns aspectos que a gente pode estudar antes dessa partida. Aline Fanelli, Sheila Magalhães, tinha uma dúvida aqui, fora do ar, né, Sheila, antes de começar, o Tem Mulher, que é o seguinte, eu citei o Haaland, mas tem um outro nome da seleção norueguesa que é perigosíssimo, que é Odegaard.
2: Que é o cérebro da equipe, né? É. E faz uma dupla imbatível com o Haaland. A dúvida é a seguinte, a gente sabe quem vai marcar o Haaland. É o Gabriel Magalhães. E é uma disputa boa, porque os caras já se enfrentam bastante na Premier League e já tiveram altas tretas. Minha dúvida é, quem vai marcar o Odegaard é Casemiro, Aline?
16: Diz que não. É uma boa pergunta, hein, Sheila? Uma boa pergunta. Quem vai marcar? Eu acho que não vai ficar um jogador fixo, não, na marcação dele, tá? E até mesmo o Haaland, ele tem uma movimentação muito grande. O Brasil vai ter que prestar atenção, porque a maioria das jogadas da Noruega, elas saem dessa tentativa de achar o Haaland. Mais até bolas no chão do que bolas no alto, efetivamente. A gente falava no nosso grupo, né, o que a gente abordaria hoje aqui no Tem Mulher, com relação à altura, por exemplo. A média de altura da Noruega é 1,87, só que o time tem mais de 6 jogadores com 1,90. Então, é um time muito perigoso nessa dinâmica. A dinâmica, por exemplo, que o Brasil apresentou com o Bruno Guimarães, com aquele passe pro Gabriel Martinelli fazer o gol, é uma dinâmica que a Noruega também tem. Então, é um jogo muito estudado. Eu acho que não vai ter uma marcação fixa no Odegaard, mas a gente também precisa prestar atenção no Sorloth, que é um outro atacante que é perigoso também, jogador do Atlético de Madrid e atleta que pode levar perigo. O que a gente pode pensar é... Beleza, do lado do Odegaard, ele é do Arsenal, ele conhece o Gabriel Magalhães, conhece o Gabriel Martinelli, mas a gente também conhece ele, levando em conta o Gabriel Martinelli e o Gabriel Magalhães. Então, assim, temos estratégias para pensar nesse sistema, justamente, e temos um nono que agora eu confio nele 150% depois do que ele fez naquele segundo tempo do jogo contra o Japão.
12: Olha só, falando em estratégia, eu usei uma ferramenta estratégica aqui do marketing, fiz uma análise SWOT, né? Pedi para a inteligência artificial, Sara Tavares, listar aqui as principais forças, fraquezas, oportunidades e ameaças da seleção brasileira nessa disputa contra a Noruega. E como principal força, vem o avanço pelas laterais, vem talentos individuais, como Vinícius Júnior e Martinelli, a capacidade de vencer duelo de um contra um. Armas para desarmar a defesa da Noruega. O que mais que você coloca como forças?
17: Eu coloco as 5 estrelas que a gente carrega no peito.
12: Opa! Também apareceu, é.
17: Eu acho que pode ser um jogo difícil, como foi contra o Japão, né? Acho que é esperado um jogo difícil, mas eu acredito que o Brasil passa.
2: Uhum. O retrospecto não é favorável para o Brasil, né? Importante que se diga, o histórico não é favorável para o Brasil.
17: Mas em Copas eu acredito venceu, que o Brasil, né? Passa. O Brasil passa pela Noruega.
12: Uhum.
17: Pode sofrer, mas vai ganhar, né? Porque é isso, a gente tem o talento individual, o Vinícius Júnior, o próprio Endrick que pode entrar, né? Entrou muito bem no jogo contra o Japão, né? Acredito que o Brasil tem condições de passar, sim.
12: Uhum. Por um lado, a gente tem as 5 estrelas pesando a camisa da seleção brasileira, mas por outro, a gente tem a Noruega, que volta às oitavas de final depois de 28 anos. Quer dizer, a Noruega já atingiu aquelas metas institucionais colocadas antes do início da Copa. Então, eles jogam, Sheila, sem o peso dessa obrigação de vencer, né?
2: É verdade. Agora, eu acho que tem uma outra tática, uma estratégia para a seleção brasileira, e a Aline vai entender bem, que é a seguinte... Gabriel Magalhães, o quem for marcar, entrar com um espelho e apontar pro Haaland.
17: Pra ele
2: aí
17: se assustar,
2: eles tomam,
17: né?
2: Susto e de repente, né? Não vê a bola passar, não é uma, Aline?
16: É uma possibilidade, ué. Por que não? Eu acho.
17: Tudo
16: deveria,
17: é válido.
16: Inclusive. Lógico.
2: Bobagem. Vocês
16: sabem que eu senti uma coisa assim na seleção brasileira? Eu tava no campo, né? E um jogo muito difícil, o Japão muito fechado. Acho que até a partida contra a Noruega acho que vai ser diferente. Vai ter mais espaço para jogar do que no jogo contra o Japão. Mas assim, a segurança que o Brasil apresentou de que sabia que conseguiria marcar o gol para sair com a vitória, fosse no último minuto, fosse na prorrogação, é uma segurança que a gente costuma ver justamente nesse time que tá consolidado e bem preparado para isso. Eu fiquei até... espaçava pra gente que tava ali, sabe? Olhando o banco, o Ancelotti, a maneira como ele conduzia, como os auxiliares conversavam, a questão estratégica, não ter feito tantas mudanças. Dava pra perceber uma segurança e uma concentração muito grande. E isso eu acho que ajuda também, não só na classificação, confiança, a maneira como foi, mas no time em si, nessa união pra próxima fase, com certeza.
17: Uhum. Mas era a sensação que a gente tinha assistindo aqui na redação. Verdade. Também. Uhum. A gente falava, vai sair o gol, vai sair, né?
2: Segurança.
17: Dava, né? Essa sensação mesmo. Acho que é a confiança de ter o Carlo Ancelotti no banco, né? Ele, pra mim, é o responsável. A gente cornetou muito ele aqui, né?
2: A dona Sara Tavares.
17: Ele é o responsável.
2: Tem nem uma semana. Uma semana que a senhora tava aqui neste mesmo estúdio dizendo: decepção nessa Copa, Carlo Ancelotti.
17: Mas ele me convenceu de que ele tem as respostas.
18: Cara, mudou, né? Tudo mudou tanto, né? Em tão pouco tempo. Eu coloquei como sensação a Alemanha, que
2: verdade,
18: começou com
2: 7 também.
18: A 1. Olha só, veja só. Veja você.
16: Em um segundo tudo pode mudar, gente.
18: Né? Não pode mudar, não. Como
17: a mim, ele não me dava confiança, mas aos jogadores da seleção ele tá dando. Então,
2: que
17: tudo bem.
2: Mais, né?
18: Que essa é uma das fraquezas da seleção brasileira, que é esse desgaste psicológico depois de erros. Né? A gente vê isso acontecendo em momento de pânico tática. A equipe demora demais para se reorganizar em campo e aí permite contra-ataque, que vem em série esses contra-ataques, e aí, em geral, a gente toma gol nesse tipo de situação, né? Que bom.
17: Mas parece que a seleção tá um pouco mudou. Mais segura. Isso mudou. Dá a sensação de que mudou, pelo menos.
2: Tomara.
18: Muito bem, gente. Como oportunidades, ó. Pessoal um pouco mais lento, né? Na defesa da Noruega. Então a gente tem que dar uma olhada nessa oportunidade. E a ameaça principal, claro, fator Haaland. O fator Haaland.
17: Vocês falaram de eles serem altos, né? Mas assim, é futebol, né? Não é basquete. Então a gente vai ganhar.
18: Não vale nada isso aí.

0: Marginal. Para imigrantes tem lentidão um pouco antes do viaduto dos Bandeirantes até a Conde de Porto Alegre, depois melhora bem. 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
3: Nosso ouvinte Fabiane Matos escreve contando que o cachorro dela começa a bocejar todas as vezes que ela dá bronca. Manu, ele tá fingindo que não tá nem aí? Fabiane, não. Pelo contrário. Na maioria das vezes, esse bocejo é um sinal de estresse. Os cães usam alguns comportamentos para tentar diminuir a tensão de uma situação, como, por exemplo, bocejar, lamber o focinho ou até virar a cabeça. Ele não tá nem aí, não. Ele tá estressado com a situação. Em vez de interpretar isso como teimosia ou como eu não tô nem aí, vale a pena, olha só, você pensar se essa forma de correção, de briga, ela tá sendo eficiente. O melhor caminho sempre é ensinar o comportamento correto e recompensá-lo na hora que ele tá acontecendo, em vez de dar broncas, gritar, bater, pelo amor de Deus, né? Nas horas erradas, você recompensa o bom comportamento. Participe também da nossa coluna enviando sua dúvida para elbicho@bandnewsfm.com.br ou então pelo meu Instagram, Manu Carsten. 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
2: São 10h41. Continua a fase de instrução no caso da morte da soldado da Polícia Militar Gisele Alves Santana. O marido dela, tenente-coronel da Polícia Militar Geraldo Leite Rosa Neto, é acusado de tê-la assassinado. Fala, Guilherme Oliveira.
3: Acontece hoje o terceiro dia das audiências de instrução do processo que pode levar à condenação do tenente-coronel Geraldo Neto, acusado pela morte da companheira Gisele Santana. Hoje vão falar os familiares da também policial militar. Ao longo dos dias, mais testemunhas devem ser ouvidas. E na sexta-feira, Geraldo Neto, que vai prestar depoimento no Fórum da Barra Funda. Ao final das audiências de instrução, o juiz vai decidir se o tenente-coronel será julgado pelo Tribunal do Júri. Geraldo Neto, que já está na reserva da corporação, segue detido num presídio militar.
4: A Polícia Militar prende dois homens e estoura uma central de golpes contra beneficiários do INSS. A operação foi realizada ontem em um imóvel localizado no Jardim Planalto, na Zona Leste. Os criminosos tinham como alvo principalmente idosos, com o objetivo de contratar empréstimos fraudulentos e falsificar cartões de crédito. Dentro da construção, os policiais localizaram uma estrutura montada para a prática dos golpes, com computadores, celulares e outros equipamentos.
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5: Temos uma ocorrência ainda ali na região de Barueri, pela rodovia Castelo Branco, uma batida que aconteceu, deixando o trânsito lento desde o quilômetro 23 até a passagem ali pelo 25. Depois dali a condição melhora bem para São Paulo, continua lenta a Castelo entre Osasco e a capital, do 19 ao 13 pela pista expressa e do 17 ao 13 pela pista lateral. 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
1: O STF conclui o julgamento em plenário virtual dos recursos contra a decisão da corte que limita o pagamento de penduricalhos para juízes e promotores. Os magistrados liberaram ontem parte dos pagamentos adicionais a juízes, promotores e procuradores que estavam suspensos desde março. A maioria dos ministros concordou em flexibilizar o teto dos penduricalhos, que foi estabelecido pelo próprio Supremo Tribunal Federal há 3 meses. Agora, haverá o pagamento dos benefícios que ficaram travados em março, quando houve a decisão da corte. Com isso, férias não tiradas, licenças-prêmio, plantões judiciais, por exemplo, poderão ser pagos. O tribunal, no entanto, entendeu que, para esse repasse, haverá um limite de 35% acima do teto.
2: Agora são 10h44.
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2: Seguinte, moradores, motoristas, quem passa ali em uma das principais avenidas da Zona Leste de São Paulo, tô falando da Celso Garcia, reclamam que o lugar está completamente abandonado, é buraco, enfim, o que mais, hein, Luana Pereira?
6: Bom dia. Fio caído, cratera.
2: Tem de tudo.
6: Tudo que você possa imaginar tem ali na Celso Garcia. Sheila, bom dia para você, bom dia a todos. É o que chegou aqui na nossa central de ouvintes. Faixas bloqueadas por causa de buracos. Ali na ligação com a rua Tuiuti, então, tem um buraco aberto há 5 meses, com direito à placa da população e tudo mais. E é o que destaca aqui pra gente o motorista de ônibus, Cláudio Dias, que passa por ali todos os dias.
7: Olha o tamanho da cratera, do buraco que nós temos aqui na Avenida Celso Garcia. Cansado, os moradores fizeram até uma placa. Buraco da vergonha, 5 meses. Sem contar que carros, motos, ônibus utilizam uma faixa só.
6: Pois é, para quem acompanha a gente com imagens pela TV ou pelas redes sociais, consegue ver que a população colocou tipo uma lozinha escrito buraco da vergonha, 5 meses já.
8: É inacreditável, né? Aparentemente não tá envergonhando a subprefeitura, porque geralmente quando você parte pro esculacho, eles resolvem.
2: Pois é.
8: Mas acho que...
2: Não se importaram. Não tô nem aí mesmo,
8: resolveram,
2: né?
8: Agir de uma maneira sem vergonha.
6: Isso. Pois é. E é um buraco que...
1: Então você tá querendo dizer que é um buraco sem vergonha.
8: Não, o buraco tá na dele, o buraco tá existindo. O buraco
6: cheio
8: não tem
6: de água
8: nada, né? O buraco tá aí pra existir. E a gente tá aí pra acabar com eles.
6: Pois é. E aí, esse... O Cláudio, que veio aqui à nossa central de ouvintes, ele fez um vídeo de vários pontos. Então, tem buraco em vários lugares. A gente mandou vários endereços ali, várias travessas da Celso Garcia pra prefeitura, né? A Celso Garcia que conecta ali bairros como Brás, Tatuapé, Belenzinho, Penha. E a via concentra grandes comércios. Tem bancos, tem igrejas, academias. Tem o corredor de ônibus também que leva até a linha 3 vermelha do metrô. E aí o Cláudio também descreve aqui pra gente como que é andar pela avenida.
7: Além de buracos, temos vias, calçadas quebradas. Um buraco perto do outro, em menos de 500 metros. Sem contar... esses emaranhados de fio soltos.
2: Eu sempre fico pensando, se o prefeito ele não anda pelo bairro onde mora, onde deveria morar,
8: é
2: pelo menos.
8: É importante, né?
2: Muito. Gente, não é possível que não veja isso, né? Deveria circular. E deveria ver. E deveria agir. O que diz a prefeitura? Tem uma resposta, Luan?
6: Nós temos uma resposta. Prefeitura falando que os trechos citados foram vistoriados ontem para reparos emergenciais necessários e que eles estão programados, mas eles não disseram para quando estão programados esses reparos. São buracos, lembrando que estão até em uma faixa. Então, ônibus e carros, motocicletas usando apenas uma faixa, porque os buracos são tão grandes que ocupam todo o espaço. Eles afirmam também que a CET vai encaminhar a equipe para avaliar essas condições de segurança nos locais que nós citamos, vão realizar a sinalização e eles falam que ações imediatas estão em fase de elaboração. Eles estão elaborando um edital de licitação para requalificação dos 8 quilômetros da Avenida Celso Garcia, ali do corredor de ônibus, que é onde o buraco da vergonha está, é um corredor de ônibus. E aí os ônibus estão precisando competir com os carros. Em relação aos fios soltos, ali na altura de uma criança de 9 anos de idade, a prefeitura informa que encaminhará uma equipe de fiscalização para vistoriar o trecho hoje e que caso sejam constatadas irregularidades, a Enel será acionada para poder fazer os reparos necessários.
8: Não entendi essa parte aí, a de uma criança de 9 anos, quer dizer que o fio está tão baixo que uma criança de 9 anos poderia alcançar, é isso?
6: Sim. A gente tem imagens do fio, os fios estão caídos, tem fio que já tá no chão já.
8: Ah, é verdade, uma criança de 9 anos alcança isso aí, talvez até um pouquinho menos. É. Mas deve...
1: Ai meu Deus,
2: nossa, é tá super perigoso, super perigoso.
8: Ah, criança de 9 anos nada, uma criança de colo. Bota pra engatinhar ali, ela consegue pegar esse fio. Mas deve ter algum engano aí, Lu, porque essa não parece a cidade que acabou de passar pelo maior programa de recapeamento da história.
2: É. Talvez não seja a mesma cidade, será que é a mesma?
8: Será?
2: Sabe o que eu acho incompreensível? É como é que eles falam, primeiro, numa ação imediata, uma resposta imediata, fazer a licitação da Celso Garcia, né, da obra que vai acontecer, então não é imediato. Mas é o seguinte, a gente está aqui para fazer o alerta, né? Então a nossa central serve para isso, para que os nossos ouvintes denunciem e a gente faça essa ponte com o poder público cobrando. É o nosso papel. Agora, o que não dá é para a prefeitura esperar ser cobrada para agir. Aí a gente foi, cobrou e eles falam, fizemos uma vistoria ontem. Mas por que o negócio está lá 5 meses? Uhum. Precisou a gente fazer isso e cobrar para vocês irem vistoriar? Não tem ninguém circulando pelo bairro? Se o prefeito tá fazendo o quê? Que não circulando pela principal avenida do bairro. É inacreditável. Então, teve vistoria ontem e vai ter vistoria hoje também, né?
6: Isso, a vistoria de hoje é para os fios que estão caídos ali. Ontem foi para vistoriar os trechos que a gente citou, porque são muitos os buracos no decorrer da Celso Garcia.
2: É uma vergonha. Obrigada, viu, Luana? Vamos seguir em cima. Agora são 10h50.
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8: Hora de conversar com o Bernardo Ramos. Eu tenho grande respeito pela opinião do Bernardo sobre todos os assuntos, mas principalmente sobre futebol, porque é o cara que mais entende de futebol que eu conheço. Sem brincadeira. Porque meu amigo, né?
12: Bondade sua, mega.
8: Não é porque meu amigo, não. Eu tenho muito amigo que tem opiniões lamentáveis sobre vários assuntos, mas o Bernardo manja muito. E ele disse mais cedo algo que me colocou pra pensar: que a seleção da França já dá pra ser considerada uma daquelas seleções históricas, né? A Holanda de 74, Brasil de 82, Brasil de 70. Ô, Bernardo, sendo isso verdade, a seleção da França é a melhor seleção da história das Copas desde 1982?
12: Pode ser. Pode ser. Aí você é quem me faz eu parar pra pensar.
8: Porque não teve outra,
12: vamos,
8: né?
12: Lá.
8: Ô, Dota, grande seleção. Alguém vai falar Brasil de 2006, mas não jogou. Não dá pra seleção,
12: não jogou.
8: Ser seleção teórica,
12: era,
8: né?
12: Era impotencial. Era impotencial, né? Mas acabou não rolando. Vamos lá, Argentina de 86. Era o Maradona, né? Aquele time era o Maradona. A Alemanha de 90, definitivamente não. Brasil de 94, não. A França de 98, não. Certamente a melhor França de todos os tempos, essa. Né? Vejamos o que vai acontecer até o final da Copa do Mundo. Mas a minha comparação foi mais na linha de Brasil de 82, Hungria de 54 e Holanda de 74. Seleções que acabaram perdendo as Copas do Mundo, mas se tornaram ícones da história do futebol, né? A Hungria ficou 3 anos sem perder um jogo. E meteu 8 na Alemanha naquela Copa de 54. Aí chegou na final com o Puskas baleado, fez 2-0, tomou 3-2 e perdeu a Copa do Mundo. A Holanda revolucionou o futebol em 74 com o carrossel holandês, a laranja mecânica e tal, com uma série de circunstâncias táticas que não cabem nesse momento. E perdeu a final para a Alemanha, que tinha jogadores melhores, valores individuais melhores. E o Brasil de 82, bom, todo mundo sabe, encontrou um Paulo Rossi inspirado pela frente, perdeu por 3-2. Então a França acho que se encaixa nesse rol, porque ainda não ganhou a Copa do Mundo. Mas ela encanta tanto quanto essas três seleções que eu falei. Se vai ser o Brasil de 70, acho improvável. O Brasil de 70 é a melhor seleção de todos os tempos. Acho que continuará sendo. Venceu todos os jogos e tal. Mas a França também os venceu agora. E a França tem três jogadores que são absurdos. Você foi muito bem hoje de manhã quando você falou assim, hoje mais cedo, melhor dizendo, quando você falou assim, ó, se o Dembélé não tá bem, o Olise e o Mbappé detonam. Ah, o Olise não tá bem, Mbappé e Dembélé vão detonar. Então são caras muito bons do meio pra frente. Ainda tem Tchouaméni, que é um jogadoraço, Rabiot, que voltou ao time titular ontem, Barcolá, que virou titular e jogou pra caramba contra a Suécia. É um timaço, tem o melhor zagueiro do mundo, o Saliba, que joga no Arsenal, companheiro do Gabriel Magalhães. Então, a seleção que acho que entra nesse rol até ganhar a Copa. Pode haver aí uma partida contra a Espanha, né? Mais adiante, ou contra Portugal. E aí, essas seleções têm valores individuais absurdos também. E pode cair. Não sabemos o que vai acontecer. Mas, mesmo caindo, ela ficará marcada na história do futebol. Acho que já dá para dizer isso como uma dessas seleções que caíram, mas que foram ícones das Copas do Mundo, mesmo eliminadas, Megali.
8: Tá, e deve ter algum calcanhar de Aquiles ali, Berna. Fosse você o técnico do Paraguai, o que você ia trabalhar no vestiário? Não dá pra ficar só rezando pros caras estarem num dia ruim, né? Todos eles. É meio improvável.
12: Olha, o Paraguai não vai ter um antídoto, mas o Brasil pode ter. Eu acho que a fragilidade desse time da França tá nas laterais. O Koundé pelo lado direito e o Lucas Digne pelo lado esquerdo. O Théo Hernandes não está jogando bem. Perdeu o lugar para o Lucas Digne. Então acho que esses dois laterais aí, se o Brasil jogar, vamos lá, uma hipotética final contra a França, explorar bem esses laterais com os pontas que o Brasil tem, e são bons pontas, o Brasil pode arrumar alguma coisa. O Lamine Yamal, por exemplo, caindo ali no Lucas Digne, num jogo Espanha e França, pode acontecer coisa por ali. Então acho que o calcanhar de Aquiles, que não é tão grande assim, está nas laterais do time da França.
8: Tá. É, bom, temos ouvintes obviamente revoltados, porque eu acho que não entenderam direito o que o Bernardo falou, com todo respeito, mas o Bernardo não falou que essa seleção da França é melhor que a de 82, não é isso. Ela está no mesmo grupo grandes seleções que por enquanto não ganharam a Copa. Vamos dizer que a França está para esta Copa de 2026 como a seleção brasileira estava para a de 82, muito melhor que as outras. É por aí, Bernardo?
12: É isso, é isso. E o futebol agradece. Quem agradece é o futebol, e quem agradece é quem gosta, quem ama o futebol. É, tem de desfrutar disso aí, enquanto durar. Porque esse time é muito diferente.
8: Mbappé joga mais que o Zico? Eu digo que não.
12: Não, não, não. Acho que não. Acho que não. E o Zico marcou 4 gols naquela Copa do Mundo, né? 1 contra a Escócia, 2 contra a Nova Zelândia e 1 contra a Argentina. O Mbappé já tem 6, né, nessa Copa. Mas não, o Mbappé não é maior do que Zico.
8: E ali tinha Zico, Sócrates, Falcão, Toninho Cerezo. Cara, aquilo era aquela
12: seleção. Leandro Júnior.
8: Leandro Júnior, todo mundo no auge, né, Oscar.
6: Sim, a lágrima escorrendo aqui, pensando, meu Deus, o Mbappé tá jogando
8: demais. O Careca foi reserva naquela Copa, não foi, Bernardo?
12: Não, não, o Careca foi cortado antes da Copa. O Careca era titular, ele sofreu uma lesão muscular num treino em Barcelona, e aí quem assumiu a posição foi o Serginho Chulapa.
8: Ah, é verdade. Rapaz, imagina aquela seleção com o Careca na frente, mas o Chulapa também correspondia. Valeu, Berninha. Até.
12: Valeu, beijo pra vocês.
2: Valeu, beijo. Transmissão da Band News FM hoje de Inglaterra e República Democrática do Congo. A partir de 12:30 a bola rola. A partir da 1:00 PM, a gente também transmite Estados Unidos e Bósnia a partir das 9:30 PM. Chega por hoje?
8: Não tem mais.
2: Voltamos às 7 amanhã. Beijo.
6: Tchau, gente. Tô com medo da França.
2: Estamos.
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8: Good morning, ótima manhã para todo mundo ligado com a gente aqui na rádio Band News FM. Tá começando mais uma edição do nosso Band News Station, especial de Copa do Mundo itinerante, indo para cá, indo para lá em Nova York, aquela vinheta maravilhosa, aquela trilha sonora de Copa do Mundo, sempre na abertura do nosso Band News Station. Afinal de contas, tem muita Copa hoje para você. Ah, já tem bola rolando, tem a Inglaterra em campo, tem Estados Unidos em campo, tem muito futebol aqui na Band News FM. Mas antes de mais nada, deixa eu dar bom dia pro nosso Eduardo Frumento. Hoje nosso Renan Suquevicius meteu atestado. Um abraço pro Renan. Fala, Frumento, bom dia, rapaz.
17: Bom dia, Barão, bom dia aos ouvintes da Band News FM. Vamos juntos, portanto, nesta quarta-feira aí, já na expectativa pela definição aí entre Inglaterra e República Democrática do Congo, transmissão aqui na Band News FM. Ah, mas por quê? Porque talvez, se passarmos da Noruega, podemos enfrentar um desses dois aí pela frente.
8: É, isso aí. O Fluminense tá olhando já no futuro, lá na
17: já.
8: frente. É isso.
17: Eu tô pensando já no próximo sábado, porque no domingo tem jogo. Aí, se passar, é no próximo sábado. Aí tem que ser tudo programado, entendeu? Exato. É churrasco, é feijoada, o que que vai ser?
8: Entendi, tá certo. Tem que deixar gelando já, né?
17: Exato.
8: Pra sábado da outra semana, rapaz, pra ficar na temperatura ambiente. Mas eu vou te falar, viu, que antes de pensar no sábado, eu tô pensando muito no domingo. É, o domingo vai ser o duelo contra a Noruega. Ontem os noruegueses passaram pela Costa do Marfim e agora, como o Frumento falou, encaram a seleção brasileira aqui pertinho. É, no estádio MetLife, temperatura vai estar 300 graus, está chegando uma onda de calor aqui em Nova York. Há uma preocupação grande das autoridades de ter blackout, simplesmente isso, por causa do uso de ar-condicionado. Então, ali uma recomendação das autoridades para não gelar muito as casas, para não gastar muita energia. Os próximos dias vão ser muito, muito, muito quentes aqui em Nova York. Então a galera, os brasileiros ligados aqui na Band News, nosso Band News Station, que estão chegando aqui em Nova York para acompanhar a seleção brasileira, saibam que os próximos dias vão ser de forno aqui em Nova York, especialmente onde fica o estádio MetLife em Nova Jersey. Enfim, vão ser dias muito quentes e há uma preocupação das autoridades com a chamada heat wave, a onda de calor por aqui. Mas eu tô mais preocupado não é com a onda de calor, não, são com os noruegueses, né? Ontem acompanhei com muita atenção na transmissão aqui da Band News a vitória da Noruega para cima da seleção da Costa do Marfim. E dois detalhes me chamaram a atenção. Primeiro, que o Haaland não jogou bem. O principal craque do Manchester City, da seleção da Noruega, não jogou bem e ainda assim marcou o gol. A média do Haaland é um negócio surreal. Ele tem mais gol do que jogos disputados pela seleção da Noruega. E teve um duelo recente, né, dos dois Manchester, do Manchester City contra o Manchester United, que justamente o Gabriel, nosso zagueiro, marcou ali o Haaland, conseguiu de alguma forma ter êxito, mas não é fácil segurar um cara que tem quase 5 metros de altura, forte pra caramba, força viking, aquela história de dar remada, do voo e vamos nessa, mas vai ser o grande desafio para a seleção brasileira. Mas como tudo não é Haaland, eu achei a defesa da Noruega, digamos que, muito dura, assim, não tem a malemolência. Então acho que Vinícius Júnior, Rayan e companhia podem ter sucesso sobre a marcação norueguesa. Os caras têm a cintura muito dura, não são tão rápidos. É um pouco diferente, aliás, um pouco não. É bem diferente da marcação, por exemplo, do Japão. Os japoneses foram bem sucedidos, mesmo assim o Brasil conseguiu furar, principalmente no segundo tempo, naquele esquema de chuveirinho na área que voltou à seleção brasileira. Enfim, acho que o Brasil pode ter sucesso nessa zaga cintura dura da seleção da Noruega. E aí é dar porrada no Haaland, é segurar, é puxar o rabo de cavalo, é tentar fazer de tudo ali para evitar que o craque norueguês tenha sucesso nessa média sensacional que ele tem de mais de um gol por partida. Negócio incrível o que faz gol o Haaland. Mas vamos continuar falando de Copa do Mundo? Solta a vinhetinha que tem gente na área, Frumento. Vamos lá.
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8: Ah, rapaz, tomara que tenha muitas caçapas! Muitos gols do Brasil, muitos gols hoje também nas partidas decisivas dessa Copa do Mundo. Quem tá com a gente, gentilmente, no nosso Band News Station, é o nosso narrador, Marcelo Duol. Marcelo Duol, que tá com mais milhagem aqui nos Estados Unidos, acompanhando a seleção brasileira do Quero Moça, indo para lá, indo para cá. E o Duol vai falar um pouco sobre esse duelo, né? Já agora confirmado, Brasil e Noruega. E o Brasil, de novo, o Ancelotti, o Carlo Ancelotti, confia no Ancelotti, com um pepinaço pela frente depois que o Paquetá saiu machucado, talvez não volte a jogar mais nessa Copa do Mundo. Mas muitos, Duó, estão falando que essa substituição pode ser favorável para a seleção brasileira, dependendo de como o Ancelotti arrumar o time para domingo contra a seleção da Noruega. O que você está pensando que o Ancelotti pode fazer? Que coelho o italiano vai tirar da cartola? Duó, bom dia para você.
20: Good morning, meu caro Eduardo Barão. Uma honra estar com vocês aqui, com o Frumento, aqui no Band News Station, aqui também direto de Nova Jersey, projetando esse duelo aí. Realmente a pontuação vai aumentar bastante quando voltar para o Brasil, que a gente está viajando bastante, que é muito legal. Sobre Brasil e Noruega, eu acho que tem duas alternativas para o Ancelotti, isso vai depender muito de como ele vê o jogo, tá? Você falou muito bem, o Barão, a defesa da Noruega, principalmente os laterais da Noruega, não são tão bons defensivamente. O Pedersen e o Wolf do outro lado, do lado esquerdo, sofreram o gol da Costa do Marfim, saiu numa jogada individual, foi um golaço, inclusive, do lado do Wolf, do lado esquerdo, e o Brasil tem isso, contra o Ostigar, cintura dura, realmente, o Brasil tem essa possibilidade. Sobre o Paquetá, se o Brasil mantiver, se o Ancelotti mantiver a estrutura tática de começo de jogo, que tem feito sempre, desde o jogo contra o Haiti, eu acho que a opção vai ser o Danilo. Porque aí vai ser aquele 4-3-3 Danilo Santos, né? Que joga no Botafogo. Seria uma opção sem um armador, mas como o Bruno Guimarães já tem feito o trabalho que o Paquetá deveria fazer, colocar os companheiros na cara do gol, ele vai continuar fazendo esse papel de camisa 10. E o Danilo Santos pode fazer o papel daquele volante que entra na área. Ele faz muito isso, faz gol pela seleção brasileira dessa forma, inclusive. Então é um cara que pode dar um vigor físico contra um meio-campo muito perigoso da equipe da Noruega. Quando não tiver a bola, o Brasil vai ter que marcar o Berg, vai ter que marcar o Odegaard. Não é tão simples, fora os pontas deles, que são muito bons quanto o Nusa e o Oscar Bob do lado direito, que deu um passe maravilhoso para o segundo gol, o gol do Haaland, que você bem lembrou. O Haaland, ele não precisa jogar muito bem, né? Ele tem um nível de aproveitamento absurdo, então a defesa brasileira vai ter que se preocupar muito com ele. Se o Brasil quiser fazer diferente, pode fazer até a estrutura que teve no segundo tempo contra o Japão. Um 4-4-2 e o Martinelli jogando como meia na segunda linha ali do lado esquerdo, para dar mais espaço para o Vinícius, para permitir que o Douglas Santos suba um pouco mais e explorar o Pedersen ali, que é um ponto fraco da Noruega. Ele pode fazer isso como na saída, no time titular, mas pode fazer isso também no intervalo, no segundo tempo, como ele fez contra o Japão, pegando o time adversário cansado, usando o Hendrick para puxar a defesa, puxar a marcação. Eu, sinceramente, pelo que a gente vê do Ancelotti, eu acho que ele não vai mudar muito a estrutura de início, e eu acho que o Danilo Santos tem grande chance de entrar jogando. E no segundo tempo ele fazer as mudanças que ele fez contra o Japão e pegar uma Noruega. Com esse calor que você falou aí, que vai ser muito mais difícil para eles do que para nós, e tentar ter uma vantagem física na reta final do jogo. Talvez seja por aí.
8: Talvez seja por aí. Ô Duol, rapidamente, rapaz, eu sei que nosso assunto é futebol, é Copa do Mundo, mas Copa do Mundo vai muito além do que acontece nas quatro linhas. Eu queria te ouvir. O que você está achando dessa Copa do Mundo? Você que está viajando para Chuchu com a seleção brasileira, mas está participando de uma Copa do Mundo aqui nos Estados Unidos, especialmente. Você não chegou aí para o Canadá, nem para o México, os dois outros países sede. Eu queria te ouvir um pouco. Você está curtindo essa Copa do Mundo? O que você está achando? Reclamação tem para tudo quanto é lado, em qualquer lugar. O pessoal adora falar mal, adora reclamar e tal. Mas eu queria te ouvir um pouco rapidamente aqui no nosso Station, Dó.
20: Cara, eu acho uma coisa assim que era uma preocupação que eu tinha, viu, Barão? Eu nunca tinha vindo aos Estados Unidos, é a primeira vez que eu venho até aqui. A preocupação que eu tinha era como os americanos iriam lidar com os estrangeiros. Porque a gente sabe que o futebol, o soccer para eles aqui, não é tão grande quanto a NFL, quanto a NBA, quanto a MLB, né? Os esportes deles. Então eu já sabia que essa Copa do Mundo, a festa da Copa, seria feita pelos imigrantes. Por nós, pelos mexicanos, para a galera que vem de fora. Ontem tinha a maioria francesa aqui no MetLife Stadium para acompanhar o jogo, né, contra a Costa do Marfim. E o que eu sinto, lógico, com todas as preocupações de segurança, né, que às vezes tira um pouquinho da paciência da gente, que é muito comum em todos os lugares que a gente vai, mas eles estão permitindo que as pessoas façam as suas festas. Isso eu estou achando bacana por parte das pessoas aqui. Não tem ninguém, pelo menos não vi, incomodado pelo fato de estar cheio de estrangeiro aqui fazendo festa num que eles chamam de evento FIFA. Eles não chamam de Copa do Mundo, eles chamam evento da FIFA. Pra vocês terem uma ideia aí no Brasil como é que é encarado a Copa do Mundo aqui pelos americanos. Mas essa festa está rolando com os controles normais, com as limitações de segurança que os Estados Unidos têm. É o país que se preocupa muito com isso. Mas está todo mundo aqui fazendo a sua farra e curtindo a Copa do Mundo dentro e fora dos estádios. Isso realmente é um ponto, para mim, muito positivo. Era uma preocupação que eu tinha antes de vir para cá.
0: Ah, rapaz, esse país aceita todo mundo de braços abertos, mais ou menos. Hoje em dia o negócio não está tão simples, não. Muito bem! Nosso Marcelo Duó, que vai narrar muitas caçapas, assim, esperamos, principalmente para o Brasil. Sei lá, viu, Duó? Para mim, precisa fazer mais de um gol, porque o Haaland vai deixar o dele no domingo para variar. Tomara que eu queime minha língua. Grande abraço, Duó. Boa Copa para você, rapaz.
20: Boa Copa para nós, Barão. Eu também acho. Um ele vai guardar. A gente precisa fazer dois, no mínimo. Valeu, um abraço.
0: Abração. E quem está aqui também pelos Estados Unidos, esse praticamente tem visto permanente, né? Está toda hora por aqui, felizmente, nosso André Coutinho, indo para lá, indo para cá. E hoje o Couto traz uma história de uma possível mudança. Toda vez que tem Copa do Mundo, a FIFA se reúne para analisar. Isso aqui foi legal, isso aqui não foi legal. Que mudança é essa, Couto? Bom dia para você, rapaz.
21: Tudo bem, Barão? Bom dia a você e a todos. Mudança na arbitragem e que tem sido vista com ótimos olhos, acho que de praticamente todo mundo, né? A única mudança que a gente percebeu foi a da parada para hidratação, que já vinha sendo feita no Brasil, nos campeonatos, em alguns campeonatos estaduais, no campeonato brasileiro. Essa não é a unanimidade, mas eu acho que as outras, especialmente aquelas que estão tentando inibir a cera, elas estão sendo um sucesso. E o chefe da arbitragem, o diretor técnico de arbitragem, o Carecone Pierluigi Collina, super árbitro, com os olhos arregalados, uma figura que fez sucesso quando apitava e agora é um excelente diretor técnico de arbitragem. Ontem conversou com os jornalistas e disse o seguinte, que tem sido um estrondoso, ele usou esse termo, estrondoso sucesso as regras que a FIFA adotou para coibir a cera. São elas: 5 segundos no tiro de meta, se o goleiro não bater em 5 segundos, escanteio; 5 segundos na lateral, se a pessoa não cobrar a lateral em 5 segundos, reversão; substituição, quando há substituição, o atleta que vai ser substituído tem até 10 segundos para deixar o gramado. Se ele não deixar o gramado em 10 segundos, ele sai, o time fica com um a menos por um minuto e só depois da próxima bola para fora, da próxima bola parada, é que o outro atleta que entraria pode entrar. Essas são as principais regras para coibir a violência. E a principal delas, a que eu tenho adorado, Barão, e que eu gostaria que ficasse, é aquela do jogador caído no gramado recebendo atendimento. A gente não vê mais aquele jogador, qualquer coisa, ele fica caído no gramado e rola para cá e rola para lá e sai, e aí ele fica no gramado. Essa, se o jogador ficar receber atendimento médico, ele precisa ficar um minuto fora do gramado. Essa é uma das principais regras que tem sido coibidas pela FIFA por aqui. O Collina disse o seguinte: dos 72 jogos da primeira fase, apenas uma vez o jogador não cumpriu o limite de 10 segundos em substituição. Só que interessante, só uma vez em 72 jogos, ou seja, se a gente multiplicar por 5 alterações, dá 200 alterações, 360 alterações, só uma vez o jogador não cumpriu a regra. A regra dos 5 segundos para lateral ou para tiro de meta foi violada apenas 15 vezes, em 4 em tiro de meta e 11 em laterais. E finalmente, amarelos por reclamação despencaram, foram apenas 4, sendo 2 para jogadores e 2 para técnicos. É uma Copa do Mundo de futebol. A gente não tem visto enrolação, malandragem, e eu acho que essa regra veio para ficar.
0: Tomara, tomara. Coutinho lembrou muito bem, né? Até agora, arbitragem com erros, claro, sempre. Impossível não ter erro, né? Mas tá indo muito bem, não tem sido assunto. Pelo contrário, o assunto é que os caras estão deixando jogar. Ô Coutinho, deixa eu te falar uma coisa, rapaz. Tá 30 graus agora aqui em Nova York. A máxima hoje vai chegar aos 35 graus. Amanhã tem a chamada heat wave, né? A onda de calor prevista com temperaturas de 40 graus amanhã e depois. E para hora do Jogo do Brasil, atenção, rapaziada. Atenção, rapaziada. Domingo, Brasil-Noruega aqui em Nova York. Tem previsão do quê? Do quê? De pancadão com possibilidade de raio.
4: Ah, não.
0: Então poderemos... acho que é a primeira vez que você vai ouvir isso aí no Brasil. A possibilidade, a previsão do tempo nesse momento está indicando o quê? Na hora do Jogo do Brasil, domingo, Brasil e Noruega, na tarde aqui de Nova Jersey, previsão de pancada de chuva com raios. Claro que de hoje até domingo as coisas podem mudar. Mas se tiver possibilidade de raio, né, Couto? É aquela história. Não tem bola rolando.
21: Não tem bola rolando. Aconteceu isso ontem na cidade do México, né? O jogo do México foi uma hora atrasado. Justamente por conta disso, começou às 11 horas da noite pelo horário de Brasília. Aqui em Miami tem também uma previsão de pancada de chuva hoje para o final da tarde, né? Hoje não tem nenhuma atividade de Copa do Mundo programada por aqui, mas eu recebi a informação agora há pouco, Barão, que a Argentina amanhã vai treinar no estádio do Inter Miami. Messi vai voltar para casa. A Argentina vai fazer um treinamento amanhã às 18 horas locais, 7 horas da noite pelo horário de Brasília, no estádio do Inter de Miami. Vai ser muito bacana acompanhar a seleção da Argentina e o Messi dentro de campo. É claro que eu estarei por lá. A Argentina, lembrando, joga na sexta-feira aqui contra a seleção de Cabo Verde. E para voltar um pouquinho no assunto, Barão, você perguntava para o Marcelo Duó, eu não consegui tirar foto da placa porque eu estava dirigindo, mas eu vi uma placa ontem aqui em Miami muito, muito curiosa. A placa dizia o seguinte: aquelas placas eletrônicas, né, de trânsito colocadas pela polícia de trânsito, e ela dizia o seguinte: cuidado, motorista, fãs de futebol nas ruas, dirija com atenção. Como se fosse um muito animal, bom, né? Cuidado, tem animal na rua, lógico. Fã de futebol na rua, dirija com atenção.
0: É uma espécie especial ameaçada. Muito bem, nosso André Coutinho trazendo informações da Copa do Mundo direto de Miami, de braços abertos para receber Messi, a seleção campeã do mundo. E a torcida da Argentina aguenta essa. Valeu, Couto. Até mais. Vamos lá. Temos mais informações, Furmento. Vamos nessa, rapaz. Valeu.
17: Vamos aos outros destaques de hoje. Quarta-feira que começou movimentada com uma nova operação da Polícia Federal contra pessoas ligadas ao líder do PL na Câmara dos Deputados. O Afonso Marangoni, de Brasília, quem explica pra gente. Bom dia, Afonso.
5: Exatamente, Frumento, bom dia a você, ao Barão, a todos que nos acompanham. Nós conseguimos confirmar que a operação mira nomes no entorno do deputado Sóstenes Cavalcante, que também é líder do PL aqui na Câmara dos Deputados. Entre os alvos, inclusive, advogados que têm ligação com o Sóstenes Cavalcante. Olha, tem algumas imagens divulgadas pela própria Polícia Federal que chamam a atenção. Em primeiro lugar, a apreensão de dinheiro num livro falso. Você abre o livro, ali não tem página nenhuma, mas apenas notas de 50 e 100 reais. Quem nos acompanha pela transmissão em imagens vê, portanto, esta foto. Tem também um relógio de luxo, Patek Philippe, que foi apreendido. É claro que a apreensão em si desses itens de valor e de dinheiro não quer dizer que é crime, mas a Polícia Federal quer triangular informações, fazer aí, portanto, o levantamento se isso viria de desvio de recursos de cota parlamentar. O deputado Sóceres não foi alvo nesta fase da operação de hoje, mas em dezembro do ano passado, ele foi alvo sim, e aí a ocasião que se encontrou cerca de 500 mil reais num apartamento dele, que ele disse que foi da venda de um imóvel e negou irregularidades. Naquela ocasião, também o deputado Carlos Jordi, do PL, foi alvo, disse também que não tinha nada de errado e que era vítima de perseguição. O que a Polícia Federal quer entender é se o dinheiro da cota parlamentar foi desviado por meio de empresas de fachada, principalmente um lava-rápido, um lavador de carros no Rio de Janeiro. Então agora as apurações estão ficando mais robustas. A operação de hoje deve trazer novos elementos para os investigadores. A gente vai seguir acompanhando.
0: Muito bem, informação importante do Afonso Marangoni, que, claro, volta ao longo da nossa programação, as imagens com a grana. É incrível, né? Todo mundo tem uma grana guardada em casa e não é pouca, não. Valeu, valeu, Marangoni. Olha, mudando de assunto agora, o Ministério Público de Santa Catarina realiza uma operação contra o PCC. São cumpridos 151 mandados de prisão preventiva e 169 de busca e apreensão. Além de Santa Catarina, a operação é realizada em mais 5 estados: Rio Grande do Sul, Paraná, São Paulo, Mato Grosso do Sul e Minas Gerais. Os suspeitos são acusados de crimes como organização criminosa, tráfico de drogas, associação para o tráfico, homicídio e porte ilegal de arma de fogo.
4: E o fim da escala 6x1 será discutida hoje em Brasília. Márcio Rocha.
7: O presidente do Senado, Davi Alcolumbre, se reúne ainda nesta quarta-feira com parlamentares do governo, além de centrais sindicais, para discutir a proposta de emenda à Constituição que trata do fim da escala de trabalho 6x1. O texto já foi aprovado pela Câmara dos Deputados no final do mês de maio e espera por uma tramitação oficial no Senado. No entanto, essa tramitação ainda não começou. Assim que o texto chegou à casa, Alcolumbre justificou que o Senado não pode ser obrigado a carimbar a proposta sem ter um tempo adequado e razoável para analisar o texto.
0: O cacique Raoni continua internado. Quem tem detalhes para a gente é Rosane Kotowski.
22: O Hospital São Paulo da Unifesp divulga logo mais um boletim médico com a atualização sobre o estado de saúde do líder indígena Raoni Metukitiri, de 94 anos. Ele passou por uma endoscopia que identificou um sangramento no estômago e no duodeno. Raoni permanece internado em estado estável. O líder indígena segue em recuperação após uma cirurgia para desobstrução intestinal realizada no último dia 20 de junho.
4: Os familiares das vítimas do acidente com o avião da Voipés planejam uma ação judicial coletiva, Lorena Pelanda.
23: Os detalhes do laudo técnico e a transcrição das conversas registradas na cabine da Voepass são apresentados pela Polícia Federal aos familiares das 62 vítimas. Após a conclusão do inquérito, os familiares vão entrar com uma ação coletiva de responsabilidade civil por danos morais. A ação pretende responsabilizar não só a Voepass, mas também empresas e pessoas físicas que tiveram alguma relação com a tragédia. A aeronave que saiu de Cascavel, no oeste do Paraná, seguia para Guarulhos quando caiu em Vinhedo no dia 9 de agosto de 2024.
0: O presidente dos Estados Unidos, Donald Trump, nega que haja um conflito de interesses entre o cargo e os negócios pessoais dele. A declaração foi dada após a divulgação de que o patrimônio do republicano aumentou cerca de 2 bilhões e 200 milhões de dólares desde que ele voltou à Casa Branca. Segundo Trump, ele está lucrando porque a economia vai bem e todos estão lucrando, mesmo com os indicadores aqui nos Estados Unidos mostrando exatamente o contrário do que disse o presidente americano. Reportagem do jornal The New York Times destaca a compra de parte de uma empresa de criptomoedas da família Trump por um fundo ligado aos Emirados Árabes. Segundo a reportagem, foi uma transação que confundiu a linha divisória entre política externa e iniciativa privada.
18: 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Na tarde desta quarta-feira, os temporais ganham força na região sul do país, devido à formação de uma área de baixa pressão que favorece as instabilidades, principalmente em áreas de Santa Catarina, na metade norte do Rio Grande do Sul e no extremo sul do Paraná, com possibilidade de chuva intensa e acumulados mais significativos. Enquanto no sudeste e no centro-oeste o tempo continua firme, com temperaturas elevadas à tarde. A umidade relativa do ar também segue baixa, principalmente no interior de São Paulo, em Minas Gerais, Goiás e no Mato Grosso. E no nordeste a chuva mais intensa se concentra em Salvador e Ilhéus. Já no norte do país, o calor e a umidade favorece pancadas de chuva em Amazonas, Roraima, Amapá e no norte do Pará. Já de Ramos, da Clima Tempo. Seu caminho.
4: 11 horas mais 25 minutos pelo horário de Brasília. Vamos ao trânsito aqui na capital paulista. O Robson Ramos é quem nos ajuda a encontrar melhores caminhos nesta quarta-feira. Fala aí, Robson.
24: A Marginal Pinheiros agora tem trânsito lento para quem vai no sentido de Interlagos, desde a passagem ali do Cebolão direto até a ponte da Cidade Universitária. Melhora um pouco, mas segue muito carregada ainda até a ponte Cidade Jardim. Para Castelo Branco, tem trânsito pesado da ponte Morumbi até a passagem pela ponte Cidade Jardim. Depois dali a condição melhora bem. 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
24: Corredor Norte-Sul tem trânsito lento ainda para Congonhas a partir do cruzamento com a Avenida do Estado até o túnel Anhangabaú e depois da Praça da Bandeira até a ligação Leste-Oeste. Para Santana, tá bem ruim já na altura do viaduto Deputado Luiz Eduardo Magalhães até o aeroporto. Aí mirando um pouco, volta a ficar ruim logo depois e vai mal até o Parque Ibirapuera. 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
12: É, e o Robson estava falando aí dessa região do aeroporto de Congonhas, a passagem ele pelo aeroporto. Nosso ouvinte, o Fábio Sobrinho, participa aqui no nosso WhatsApp, no 11 999 592 100, reclamando mais uma vez aquele bolsão para motoristas de aplicativo ali no aeroporto de Congonhas, por conta de obras que são realizadas ali no aeroporto. O acesso ao bolsão está dificultado, tem que dar uma volta caso você não consiga entrar no bolsão, e ele diz que o bolsão está sempre cheio e os motoristas de aplicativo que vão buscar passageiros, às vezes, eles vão ficar dando voltas ao redor do aeroporto, prejudicando ainda mais o trânsito por conta de obras que são realizadas por ali e que acabam por impactar o trânsito naquela região. Esse problema no bolsão ali é antigo já no aeroporto de Congonhas. O que se espera é que com as obras finalizadas aí sim tenhamos melhorias neste de acesso ao aeroporto de Congonhas. Já no aeroporto de Guarulhos, a Polícia Federal informa que a partir de hoje tem mudança por lá no atendimento ao público. A delegacia da APF que atende o público no aeroporto de Guarulhos está temporariamente transferida para o Terminal 2. A delegacia que fica no Terminal 3 está passando por obras. A APF não informa o tempo total dessa obra, mas se você tem algum serviço, algum agendamento para o aeroporto de Guarulhos na Polícia Federal, saiba que o atendimento está sendo realizado no Terminal 2, no check-in D, no mezanino do check-in D, e não no Terminal 3, como ocorre normalmente. Essa mudança começou hoje, quarta-feira.
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0: É isso aí, minha gente, é isso aí, minha gente. Agora 11 horas 33 minutos, a gente volta a falar aqui dos Estados Unidos, na preparação da seleção brasileira para o confronto de domingo contra a Noruega, no estádio MetLife, estádio que fica em Nova Jersey, e é para lá que nós vamos. Nossa Aline Fanelli, acompanhando de perto a seleção brasileira. Só duas pessoas nesse mundo sabem qual é a escalação da seleção brasileira. Uma é o técnico Carlo Ancelotti. Substituição do Paquetá, vai fechar mais o time, vai marcar mais o Haaland, e a outra pessoa é a Aline Fanelli. Ou Aline, você vai fazer mistério, ou você já vai divulgar já com a escalação da seleção brasileira para domingo debaixo de chuva? Leva a capa de chuva, viu, Aline?
13: Oi, Barão, bom dia pra você, pra quem tá acompanhando a gente. Jura? Porque domingo eu vou ficar no gramado no domingo? Não, não fico, eu fico lá em cima, mas acho que chove lá também, né? Não é coberta a posição da gente na tribuna, no MetLife Stadium, mas a capa de chuva tá sempre, na mochila, capa de chuva, guarda-chuva, é protetor solar, é o ventilador de pescoço, pra todas as possibilidades, Eduardo Barão, eu estou pronta agora. Essa é mais difícil de acertar da posição do Paquetá, porque a gente ainda não tem muita ideia do que o Ancelotti vai querer fazer com essa vaga aberta no time titular. Pode ser o Martinelli? Pode ser o Endrick? Pode ser também o Danilo Santos? Também. Vai depender da estratégia dele, que ele vai começar a montar amanhã, porque o Brasil está de folga hoje, se reapresenta no finalzinho da tarde, e amanhã, então, o treino, a gente ainda não tem o horário, mas deve ser ao meio-dia do horário de Brasília, 11 da hora local, aqui pra gente. Com o Rafinha evoluindo, indo a campo e tendo possibilidade até de ser relacionado para o jogo de domingo. Acho que a gente vai ficar com essas dúvidas, pelo menos até a entrevista coletiva do Ancelotti, para a gente tentar entender o que, que ele vai pensar para o jogo contra a Noruega. E ele falou, olha, se vocês acham que eu fico pensando, que eu tenho dúvidas, vocês também têm que ter, então eu não vou dar de mão beijada para vocês, não. Ele falou sobre isso antes do jogo contra o Japão, sobre a escalação do Rayan, né? Agora, Barão, eu tenho uma pergunta para você, porque é o seguinte... Manda. Temos um feriado gigante aqui nos Estados Unidos no sábado, né? Dia 4 de julho. E aí me falaram que essa semana é uma semana ótima para fazer coisas, que é quase como se fosse uma Black Friday. É verdade? Porque senão a gente já precisa se programar aqui para ver o que a gente vai fazer nos próximos dias.
12: Gente, corre!
0: O que foi, Frumento?
12: Vamos correr disso aí. Vamos já até fazer os pedidos aqui. A redação já tá mandando uns pedidos aí. Metade pra Aline, metade pro Coutinho. Uma parte pro Marcelo. Traz tudo bem dividido. Cabe tudo, não?
0: Cabe. Pode mandar pro pessoal aí. E eles pagam, viu? Estão com a verba aqui. A verba é boa. Eles pagam. Não precisaram nem depositar na conta. Ô, Aline, é isso mesmo. É, tem toda vez que tem feriado aqui, a galera faz as promoções meio malucas. É, e esse feriado especial está sendo muito esperado, porque são 250 anos da independência dos Estados Unidos. Então tem várias cerimônias. Inclusive vai ter uma aqui no Rio Hudson, aqui em Nova York. Os caras vão soltar fogos para chuchu. É um negócio que lota.
13: Ah,
0: tem alguns espaços que já estão, inclusive, reservados. É maravilhoso, um negócio assim incrível. Então tem a celebração, Mas como a gente está nos Estados Unidos, sabe aquela história? Então, além da celebração, tem descontinhos que você vai aproveitar, viu, Aline?
13: Pode deixar, Barão. Vou movimentar a equipe aqui. Assim que a gente tiver um intervalo, a gente vai correr no outlet.
0: Valeu, Aline. Bom trabalho para você. Até mais.
13: Valeu, até mais.
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0: Doutor Álvaro, fala sobre a crise do consumismo, a galera que vem para os Estados Unidos querendo gastar dinheiro, tá certo, doutor, tem que puxar a orelha mesmo. Não, brincadeira, hoje o doutor Álvaro é muito mais preocupante nesse sentido, que é mais dois casos de sarampo confirmados em São Paulo, os casos estão somando, e o doutor fala sobre esse assunto aqui para a gente no Band News Station. Tudo bem, doutor? Bom dia para o senhor.
14: Bom dia pro Barão, pro Melo. Olha, até me assustei, falei, meu Deus, como que eu vou falar disso agora, né? Eu não estava preparado para falar de consumismo. Olha, o nosso assunto hoje, Barão, pro Melo, nossos ouvintes, conversa diretamente com a Copa do Mundo que está acontecendo aí em três países, no México, nos Estados Unidos e acho que é no Canadá, né? Então, o que tem a ver sarampo com Copa do Mundo? Vamos pensar que alguns países, inclusive esses três países que estão sediando aí a Copa de 2026, são países que têm bolsões de sarampo. O que acontece? Quando você tem pessoas viajando para esses locais,

0: mais restritiva de vacinas nos últimos tempos, está enfrentando o pior número de casos de sarampo dos últimos anos. Então, realmente, isso pode acontecer pós-Copa do Mundo, as pessoas voltando que não são vacinadas, aumentando a circulação de vírus de sarampo no nosso país. Por isso, que todo mundo deve pegar a carteirinha, olhar aí quem não tomou vacina, pegar a carteira dos filhos, né, também, né, lembrar que a vacinação do sarampo começa lá no comecinho da vida e depois tomar doses para quem não tomou, né, já da idade adulta, é totalmente possível você vacinar na atenção primária e tomar essas vacinas, especialmente porque sarampo pode ser uma doença grave na idade adulta, né?
1: Sem dúvida nenhuma, é bom esse alerta, importante esse alerta. Doutor Álvaro participando hoje aqui do nosso Band News Station. Doutor, muito obrigado pela presença, um grande abraço para o senhor, até uma próxima.
0: Abração para todos aí, vai dar Brasil domingo.
1: Tomara, tomara. Valeu.
2: A gente está com. Teve só um rateou um pouquinho a conexão do Eduardo Barão. A gente abre espaço agora para as notícias da sua cidade e da sua região. Daqui a pouquinho voltamos com outros destaques desta quarta-feira.
3: Rodovia dos Bandeirantes, agora o motorista que chega à capital paulista enfrenta trânsito lento, desde o quilômetro 18 até o 13, no acesso à Marginal Tietê. Ali na alça da pista central tem lentidão que se estende depois até a altura da ponte do Piqueri. Quem deixa a capital para o interior pela Bandeirantes agora, vai fazendo um caminho tranquilo. 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
2: E um destaque porque o doutor Álvaro falava aí sobre a vacinação contra o sarampo. Hoje o governo de São Paulo confirmou mais 2 casos de sarampo aqui no estado. Chegamos, portanto, a 7 casos confirmados de sarampo no estado neste ano. No ano passado foram apenas 2. Os novos casos diagnosticados, uma mulher de 20 anos e também um bebê de 6 meses. Outros casos também confirmados principalmente em bebês que não tinham a vacinação. Por isso, há neste ponto um pedido das autoridades para o reforço da vacinação contra o sarampo. As unidades básicas de saúde na capital paulista e na Grande São Paulo estão abertas e a população deve procurar por esta vacinação.

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4: Agora 11 horas 42 minutos pelo horário de Brasília. A gente traz os principais destaques aqui de São Paulo. O governo do estado confirma mais 2 casos de sarampo no estado, ambos aqui na capital. Os pacientes, uma mulher de 20 anos e uma criança de 6 meses. A secretaria diz que ambos não eram vacinados contra a doença.
5: Um influenciador digital suspeito de cometer crimes contra crianças e adolescentes pela internet é preso em Santa Catarina após investigação da Polícia de São Paulo. O homem, que tinha mais de 200 mil seguidores, prometia às vítimas o envio de uma moeda virtual utilizada em jogos online. Em troca de fotografias e vídeos de conteúdo sexual.

0: O prefeito de São Paulo, Ricardo Nunes, diz que lamenta a decisão do ministro Alexandre de Moraes do STF, que suspendeu a obrigatoriedade de um seguro mais abrangente para o credenciamento do serviço de mototáxi na capital paulista. Um decreto publicado em dezembro exigia que o seguro de acidentes pessoais e passageiros deveria cobrir também o condutor e terceiros envolvidos em acidentes de trânsito. Alexandre de Moraes afirma que a gestão municipal invadiu uma competência da União ao legislar sobre o tema e impôs uma barreira desproporcional à atividade econômica.
1: Ô, Frumento, você está me ouvindo bem aí? Só para saber, rapaz, umas mensagens aqui, eu não sei se é para desligar, se é para desligar, tá tudo bem aí, fica ruim ainda.
0: É, agora ficou bem estável o sinal do Barão, a gente vai ter que reconectar o Barão, que hoje mais uma vez está pelas ruas de Nova York. Eduardo Barão, que nesse período de Copa do Mundo tem acompanhado de perto o dia a dia o clima de Copa na cidade. Bom, os outros destaques aqui de São Paulo, as audiências do caso do soldado, da soldado Gisele Alves Santana continuam até sexta-feira com 40 testemunhas previstas. Ao final, o tenente-coronel da PM Geraldo Leite Rosa Neto será interrogado. O policial é suspeito de matar a esposa, ele está preso desde março. E o São Paulo anuncia a contratação do atacante Vitor Sá. O jogador de 32 anos estava no Krasnodar da Rússia e assinou com o tricolor paulista até o fim de 2029. Vitor Sá foi revelado pelo Palmeiras, mas se destacou no Botafogo entre os anos de 2022 e 2024. 11h44 agora.
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4: Eu sou o Sérgio Weib e está começando agora o Minuto do Empreendedor, apresentado pelo BTG Pactual Empresas, que tem entre os seus propósitos ajudar os jovens empresários e empreendedores a alcançarem o sucesso. Na minha companhia, Priscila Lahan, que é a CEO da Microsoft Brasil. Priscila, na sua opinião, de que forma que os jovens empresários e empreendedores devem agir na busca do sucesso?
5: Muito bem, eu acho que a primeira coisa é adaptabilidade. A gente vive num mundo em constante mudança, aprender e desaprender coisas e, por último, foco no pensamento crítico, porque a inteligência artificial vai fazer muitas coisas por nós.
4: Priscila Lahan, CEO da Microsoft Brasil, aqui no Minuto do Empreendedor, apresentado pelo BTG Pactual Empresas.
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0: A Petrobras reduz em 14,5% o preço do querosene de aviação vendido às distribuidoras. Segundo a empresa, o corte corresponde a 81 centavos a menos por litro. O motivo é a redução dos preços internacionais que caíram após a redução da tensão causada pelos conflitos no Oriente Médio. É o segundo mês consecutivo com corte no preço do combustível de aviação. Em junho, a Petrobras anunciou uma outra redução de 14,2% no litro.
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0: Bom, então, crescendo os rumores de que o holandês Max Verstappen pode trocar de equipe na Fórmula 1. Segundo a imprensa internacional, empresários dele procuraram representantes da McLaren no último fim de semana durante o Grande Prêmio da Áustria. Desde o ano passado, o tetracampeão do mundo está insatisfeito com a crise interna e mudanças na gestão, além do desempenho ruim na Red Bull, a sua atual escuderia. Os carros da Fórmula 1 voltam às pistas agora com essa possibilidade de mudança de equipe do Max Verstappen no próximo fim de semana para o Grande Prêmio da Inglaterra, com transmissão aqui da Band News FM. No domingo tem a largada às 11 horas da manhã e você, claro, acompanha tudo por aqui. Domingo também é dia de jogo do Brasil. Eduardo Barão estará nos arredores do estádio, dentro do estádio, como gandula. Qual será a função de Eduardo Barão?
3: Eu vou marcar o Haaland, cara.
0: Ah, boa.
3: Já sabe que eu tenho
0: de
3: mais
0: tamanho
3: ou menos
0: o mesmo
3: porte físico. Exatamente, mesmo porte físico do Haaland, porque acho que esse é o grande desafio da seleção brasileira. Quanto mais gente tiver ali para segurar o craque, o grandalhão da seleção da Noruega, eu, quando jogava bola, Frumento, essa era a minha função. Eu pegava o melhor jogador do time e ficava lá, digamos que acariciando a canela dele a cada 2 segundos, né? E vamos nessa. Então acho que esse é um desafio que a seleção brasileira terá no domingo. Temperatura altíssima, previsão de pancada de chuva. Não sei se vai atrasar o jogo, mas vamos nessa. Hoje, os americanos estão muito aqui na expectativa pro jogo da seleção deles, né? Os Estados Unidos entram em campo já. Pegando a seleção da Bósnia, os americanos estão muito empolgados, claro que não todos, né? Mas aí aquela história, mas nem todo mundo no Brasil gosta de todo mundo no Brasil, não, tem gente que não gosta, Copa do Mundo também no Brasil, e aqui a situação é um pouco parecida, mas os bares estão lotados, é difícil encontrar um lugar, um telão para ver jogo na hora que a seleção americana está em campo, a galera sai com a camisa dos Estados Unidos, da Inglaterra, hoje também tem jogo e tal, aliás, daqui a pouco transmissão da Band News FM a partir do 12:30, então há uma expectativa muito grande para saber se os Estados Unidos vão avançar no mata-mata da competição. Até agora os americanos estão bem, conseguiram a classificação antecipada no grupo, jogando futebol ali. O técnico Pochettino, o técnico argentino, nada de chutão, é passe para lá, passe para cá, enfim. E vamos ver como é que vai ser o desempenho da seleção americana. Eu sempre acho muito legal quando as seleções sede avançam, né? Ontem o México avançou. O Canadá também já avançou e agora vamos ver qual vai ser o desempenho da seleção dos Estados Unidos. Logo mais, partidas que você vai acompanhar todas aqui na Band News FM também, Frumento.
0: Estados Unidos e Bósnia, né, se enfrentam na noite de hoje, ainda fim de tarde, porque essa partida é em Santa Clara, lá na região da Califórnia, né, Barão? Então, a bola rola pra gente aqui no Brasil às 10 horas da noite. Tem transmissão aqui da Band News FM. A narração é do Silva Júnior. Claro, você vai acompanhar também por aqui Inglaterra e República Democrática do Congo. Esse jogo, sim, logo mais, a partir da 1 hora da tarde. Partida que será disputada em Atlanta e tem a narração do Anderson Gonçalves por aqui. Fico só me perguntando, Barão, os americanos estão empolgados porque a seleção deles tá ali, né? Tá avançando. E se perder para a Bósnia hoje, você acha que mantém essa alta procura por ingressos, esses estádios lotados, ou aí o americano vai voltar mesmo a ver algum outro esporte?
3: Não, eu acho que sim, por alguns motivos. Primeiro que não tem outro esporte rolando nesse momento,
0: tudo acabou,
3: além do,
0: né,
3: beisebol. A NBA parou, a NFL, que é futebol americano, parou. E acredite se quiser, eu tenho batido nessa tecla, as pessoas acham que não tem esse conhecimento, o futebol, o nosso futebol, o soccer, já passou o beisebol aqui em popularidade. Então é o terceiro esporte mais popular dos Estados Unidos, atrás do futebol americano, atrás do basquete. mas enfim, já passou o beisebol. Então, digamos que os Estados Unidos ficaram pelo caminho hoje, imagino que ainda vão ter, e olha, tá caro, viu, Fluminense? Tá bem caro ainda comprar ingresso por aqui para qualquer jogo, não tá barato. Pro jogo do Brasil, rapaz, domingo tá $2.000, meu amigo, $2.000 são R$10.000. Então não tá barato. Tentando comprar um pro Tomás aqui, mas não tá fácil não. Se alguém tiver um ingresso sobrando, aí me dá um toque, viu, Frumento?
0: É pensar que a FIFA colocou essa como uma das novidades para esse torneio, né, Barão? Esses ingressos com preço dinâmico, podemos já concordar que para a próxima Copa vão acabar com esse ingresso dinâmico. Esse preço dinâmico a gente deixa para os aplicativos de corrida mesmo, e os ingressos a gente mantém um preço que a galera consiga curtir todo mundo, porque afinal de contas, Copa do Mundo, né? Todo mundo quer ver.
3: Ah, exatamente, tá salgado, rapaz, tá bem salgado pra qualquer um. Mas os estádios estão cheios, tem gente que paga, então vamos nessa. Parabéns pra FIFA, que subverteu a história dos ingressos aí.

0: Aqui em São Paulo é o trânsito que tá osso. Conta mais pra gente, Ronaldo Ramos. Robson Ramos.
1: O trânsito é ruim pela Marginal Tietê no sentido Castelo Branco, entre a saída lá da rodovia Ayrton Senna e a ponte da Vila Maria. Depois segue muito carregado o trânsito e lento até da Vila Guilherme até a ponte das Bandeiras. Dá uma melhoradinha, mas volta a ficar ruim já na ponte do Limão. Aí vai mal até a freguesia do Ó, pelo Expresso e pela Central. E tem lentidão lá na altura da ponte do Piqueri até a Bandeirantes e no acesso ao Cebolão. Para Ayrton Senna, pistas expressa central ruins desde a Gastão Vidigal até a rodovia dos Bandeirantes e depois na passagem entre a ponte do Piqueri e a chegada à ponte Júlio de Mesquita Neto e também na altura da passagem pelo rio Tamanduateí. 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
0: 35 graus, temperatura média na capital paulista neste momento, sol que aparece entre nuvens. A previsão é que o tempo comece a mudar na capital paulista lá por quinta-feira. Aí os termômetros vão ficar em temperaturas mais baixas, né? Quinta-feira já a partir de amanhã, o fim de semana promete ser um fim de semana nublado e até com a possibilidade de chuva. Então, se você gosta do tempo aberto, de temperaturas mais agradáveis, hoje é o dia para aproveitar uma atividade ao ar livre. 25 graus de temperatura neste momento, podemos chegar aos 27 ao longo da tarde.
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0: O trânsito agora é com a Débora Mendonça. Fala aí, Débora.
9: Oi, Frumento. Um ótimo dia a você e a todos. Trânsito lento na rodovia Castelo Branco, sentido interior, entre o quilômetro 22 e a saída 26A, uma saída antes da Estrada dos Romeiros. A pista local tem vantagem de 1 quilômetro, onde ainda avança melhor. No sentido São Paulo, a Castelo Branco também tem trânsito lento, mas só na pista local, do 21 ao 20, até a altura do Rodoanel. Ingressando no Rodoanel, já vai andar melhor e a pista expressa da Castelo no trecho segue sem dificuldade. 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
0: Bom, e o Robson Ramos falava com a gente sobre o Corredor Norte-Sul. A Débora também tem alerta sobre o Corredor Norte-Sul. O trânsito continua carregado.
9: O Corredor Norte-Sul ainda tem o trânsito muito ruim na saída da Marginal do Tietê em direção ao centro. Da Avenida do Estado direto até a ligação Leste-Oeste é trânsito congestionado. Um pequeno alívio na passagem pelo túnel do Anhangabaú, por incrível que pareça, ali é somente intensidade, mas dá uma paradinha ainda até o viaduto Jaceguai. Enquanto isso, quem sai pela Cruzeiro do Sul faz um caminho melhor, sendo que a Estado tem lentidão também no sentido de Ipiranga, desde a Santos Dumont ou da Praça Armênia até o Mercado Municipal. 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
11: Encerramento do nosso Band News Station. Quem está ouvindo, Frumento?
0: Katy Perry, Barão, porque ela tem sido uma pedida constante nos estádios da Copa do Mundo e os americanos gostam, então vamos torcer aí pela classificação deles. Hoje tem jogo aqui na Band News FM, você acompanha logo mais.
11: É isso aí, tem Inglaterra, tem Estados Unidos, tem Katy Perry. O Band News Station está ficando por aqui, vai começar o Band News no meio do dia. Valeu, Frumento, grande abraço, até mais.
0: Valeu, Barão, até mais.

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0: Meio-dia, um minuto, agora meio-dia e um. Oi, oi, boa tarde pra você que tá ligadinho junto com a gente aqui na programação da Band News FM. Tá começando mais um Band News no meio do dia. Hoje é verdade que um pouco mais curto, vamos só até o meio-dia e meia. Mas seguimos por aqui com muita notícia, muita informação. Eu sou a Larissa Biscaia, sigo com vocês, junto comigo tá ele, Humberto Ferretti, boa tarde.
1: Fala, Larissa, boa tarde pra você, pra todo mundo ligado aqui no Band News no meio do dia. Vamos juntos até meio-dia e meia, até porque logo na sequência tem mais uma transmissão da Copa do Mundo, tem Inglaterra e República Democrática do Congo, jogo que envolve um possível adversário do Brasil. Quem ganhar de Inglaterra e República Democrática do Congo, pega o México. E aí, quem ganhar o México, ou a Inglaterra, ou a República Democrática do Congo, pega o Brasil nas quartas de final, claro, se o Brasil no domingo passar pela Noruega. Hoje, como o programa é mais curto, alguém tinha que sair.
0: Alguém tinha.
1: Se não, obviamente, a gente ia estourar o horário.
0: Aí a gente tirou ali num 2 ou 1,
1: tiramos
0: definindo
1: o palitinho. Eduardo Oeneg ficou fora.
0: Volta amanhã.
1: Volta amanhã.
0: Ô Ferretti, a gente quer quem pra jogar com o Brasil? Quando a gente avançar pras oitavas de final?
1: República Democrática do Congo, acho que sem dúvida, entre os três.
0: Mas olha, estariam tão longe quanto o Brasil na competição, é parâmetro?
1: Tem isso também, mas até aí a gente vai ter um duelo interessante agora entre o Vozinha, goleiro de Cabo Verde, e o Messi. Teoricamente, as duas seleções chegaram tão longe, só que Cabo Verde, por exemplo, chegou empatando todos os seus jogos, se classificou sem ganhar nenhum. Então tem tudo isso. A gente olha peso de camisa, a Inglaterra obviamente tem o Harry Kane, o México tem um outro fator. O México tá jogando mais do que se esperava inicialmente e tá jogando em casa até agora, com torcida enchendo o estádio, fazendo festa, passando até dos limites em alguns momentos. Mas é tudo teoria, né?
0: É.
1: Copa do Mundo não dá pra escolher adversário, mas eu, se pudesse evitar, evitaria primeiro a Inglaterra, depois o México.
0: Faz sentido. Bom, o brasileiro já gosta de torcer contra a Argentina. E a gente ainda adotou o time de Cabo Verde pra ser o nosso protegido, digamos assim.
1: É, mas infelizmente o Messi deve fazer um estrago com o Vozinha.
0: Vamos
1: Tomara
0: esperar.
1: Que não.
0: Estamos com você, Vozinha.
1: É isso.
0: Você,
1: boa
0: a turma
1: sorte.
0: Do Tubarão Azul, estamos por aqui.
1: Eu não
0: Forças,
1: queria
0: Vozinha.
1: Estar na tua pele, não, mas bora lá.
0: Também não. Vamos falar de Copa, então?
1: Bora!
0: Let's go. Mais três classificados para as oitavas de final da Copa do Mundo serão conhecidos hoje, como já adiantou o Ferretti pra gente. Daqui a pouquinho tem Inglaterra e República Democrática do Congo, 1h, em Atlanta, com, claro, transmissão da Band News FM. Quem vencer vai pegar o México, que eliminou o Equador ontem. 17h, Bélgica e Senegal jogam em Seattle. 21h, é a hora do duelo entre Estados Unidos e Bósnia e Herzegovina, em Santa Clara, também com transmissão da Band News FM. Daqui a pouquinho, a gente chama a Aline Fanelli, que traz todos os destaques pra gente.
1: Mudando de assunto, o pré-candidato à presidência da República pelo PSD, Ronaldo Caiado, confirma Gilberto Kassab como vice na chapa dele. O político paulista é o presidente nacional do partido, foi prefeito de São Paulo, deputado federal e ministro nos governos Dilma e Temer. O último cargo público de Kassab foi secretário de governo do estado de São Paulo há pouco tempo, na gestão Tarcísio de Freitas.
0: E a ex-primeira-dama Michele Bolsonaro deixa a presidência daquele departamento dedicado às mulheres dentro do Partido Liberal, o PL Mulher. Quem conta pra gente é o Márcio Rocha.
2: A ex-primeira-dama Michele Bolsonaro anunciou a saída da presidência do PL Mulher. A decisão ocorre em meio à crise entre ela e o senador Flávio Bolsonaro, também do Partido Liberal. A renúncia foi acertada durante uma reunião entre Michele e o presidente do PL, Valdemar Costa Neto. Após o encontro, ela divulgou uma nota em que disse que vai se dedicar a cuidar do marido, o ex-presidente Jair Bolsonaro, que está em prisão domiciliar, cumprindo pena por golpe de Estado. Segundo a ex-primeira-dama, a decisão foi tomada após uma reflexão com o próprio marido sobre o momento vivido pela família. O PL pretende lançar Michele como candidata ao Senado no Distrito Federal. Na nota divulgada nesta terça, ela não cita planos para as eleições deste ano.
1: A Assembleia Legislativa do Rio de Janeiro pode sofrer uma intervenção federal. Fala, Daniel Henrique.
3: O Procurador-Geral da República, Paulo Gonê, aprova a abertura de uma investigação para verificar a necessidade de intervenção federal na Assembleia Legislativa do Rio. As providências para uma eventual intervenção na Alerj ficariam a cargo do Supremo Tribunal Federal. Ainda não há um prazo para que a análise aconteça. A representação apresentada ao MPF foi assinada pelo advogado Leandro Melo Frota, que citou episódios recentes da política no Estado, incluindo a renúncia do ex-governador Cláudio Castro, a busca e apreensão em endereço de Val Ceasa, investigado por envolvimento com o Terceiro Comando Puro, além das prisões do ex-presidente da Alerj, Rodrigo Bacelar, e do deputado TH Joias, investigados por envolvimento com o Comando Vermelho.
0: No sul do país, possibilidade de novos temporais hoje e amanhã. Fala, Vicente Medeiros.
4: O Instituto Nacional de Meteorologia emitiu um alerta vermelho de grande perigo para acumulado de chuva no Rio Grande do Sul. O aviso é válido até às 10 da manhã de quinta-feira e abrange principalmente as regiões noroeste e nordeste do estado. A previsão é de volumes de chuva superiores a 100 milímetros por dia. Segundo o Instituto, há risco elevado de grandes alagamentos, transbordamento de rios e deslizamentos de encostas. Além do alerta vermelho, também segue em vigor, ao longo desta quarta-feira, avisos de tempestade com previsão de ventos de até 100 km por hora.
1: A morte de uma criança é investigada no Amazonas. As informações com o Rafael Campos.
5: A Polícia Civil do Amazonas investiga se houve negligência no caso da morte de um menino de 11 anos que caiu do quinto andar de um prédio de condomínio no bairro Parque 10 de Novembro, na zona centro-sul de Manaus. O acidente ocorreu nessa terça-feira e, segundo a polícia, o caso não é tratado como homicídio. De acordo com as investigações, a criança, que tinha transtorno do espectro autista, estava em casa com a irmã de 14 anos, enquanto a mãe havia saído para uma consulta médica. Os policiais informaram que o apartamento possuía rede de proteção na varanda, mas o equipamento estava rompido. O menino foi socorrido, mas não resistiu aos ferimentos.
0: A gente lembra aqui um caso que aconteceu lá em agosto de 2024, que foi a queda daquele avião da Voe Paz, que tinha saído de Cascavel, no Paraná, com destino aqui a São Paulo, e caiu em Vinhedo, no interior do estado de São Paulo. As famílias dessas vítimas, desse acidente de avião, conseguiram agora, quase 2 anos depois, acesso ao laudo que foi emitido pela Polícia Federal. Lorena Pelanda tem as informações.
6: Os familiares das 62 vítimas da queda do avião da Voe Paz vão entrar com uma ação coletiva de responsabilidade civil por danos morais. A ação pretende responsabilizar não só a Voe Paz, mas também empresas e pessoas físicas que tiveram alguma relação com a tragédia. Ontem, a Polícia Federal apresentou os detalhes do laudo técnico e a transcrição das conversas registradas na cabine da aeronave. O avião que saiu de Cascavel, no oeste do Paraná, seguia para Guarulhos quando caiu em Vinhedo, no dia 9 de agosto de 2024.
1: O líder indígena cacique Raoni continua internado em São Paulo. Quem tem os detalhes é a Ronilma Pinheiro.
7: O líder indígena Raoni Metukutiri segue internado no Hospital Universitário da Escola Paulista de Medicina em São Paulo. Ele se recupera após uma cirurgia para desobstrução intestinal realizada no último dia 20 de junho. A unidade de saúde divulga logo mais boletim médico com atualização sobre o estado de saúde do idoso de 94 anos. A informação que a gente tem é que ele permanece internado em estado estável. Raoni passou por uma endoscopia que identificou um sangramento no estômago e no duodeno.
0: 10 lugares considerados sagrados no interior do Ceará viram patrimônio cultural do Brasil. Moisés Mororó.
8: Juazeiro do Norte passa a integrar oficialmente o mapa do patrimônio cultural brasileiro. A cidade recebe nesta quarta-feira a cerimônia de titulação dos lugares sagrados, reconhecidos pelo Instituto do Patrimônio Histórico e Artístico Nacional. Ao todo, 10 espaços ligados à fé, à devoção popular e à história do Padre Cícero passam a ter o reconhecimento como patrimônio cultural do Brasil, reforçando a importância religiosa, histórica e cultural do município.
1: O tenista João Fonseca disputa agora a segunda rodada do torneio de Wimbledon, o terceiro Grand Slam do ano em Londres. O brasileiro já venceu o primeiro set contra o holandês Jesper de Jong por 6-1.
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3: Agora, meio-dia, 14 minutos, a gente perguntou no começo do programa, tipo, 14 minutos atrás, o que, que as pessoas preferiam que o Brasil pegasse de adversário se passar da Noruega. Tem ouvinte dizendo aqui, quem que é? Final de telefone 14, ouvinte de Brasília, prefiro pegar a Inglaterra, não quero o México, não. Compensação, teve gente dizendo que preferia o México. Mas antes disso, gente, tem que passar da Noruega, não tem jeito. É. Né? Não dá pra gente comemorar antes da hora. Seleção brasileira tá de folga hoje, mas cabeça já tá voltada pro jogo de domingo. Aline Fanelli, repórter da seleção, tem mais informações. Fala, Aline, boa tarde.
4: Oi, boa tarde. A seleção brasileira vai voltar aos treinos amanhã, depois de mais um dia de folga. Essa folga que começou ontem, depois do treino no CT Columbia Park. Então, a CBF inverteu um pouquinho a programação da seleção brasileira. Geralmente, tinha um treino fechado, pós-jogo, e no dia seguinte abria atividade. Agora, não. O treino foi aberto, 15 minutos para a imprensa ontem. E aí, hoje, o dia livre para os atletas que vão se reapresentar apenas no fim da tarde desta quarta-feira. Então, na atividade de ontem, os jogadores que atuaram por mais tempo, ou seja, os titulares e também Endrick e Gabriel Martinelli, fizeram uma atividade regenerativa na academia de recuperação. Os outros atletas foram ao campo e trabalharam com o técnico Carlo Ancelotti. O Brasil vai enfrentar a Noruega no domingo, às 5 da tarde do horário de Brasília, e é uma semana mais tranquila, porque a partida vai ser justamente aqui em Nova Jersey, no MetLife Stadium, ou seja, não tem viagem, o time não vai sofrer com essa questão de deslocamento. Até porque na semana passada voltou de Miami e foi para Houston em intervalo muito pequeno. Então a recuperação vai ser melhor para os atletas da seleção brasileira. Aí a gente vai aguardar a programação, porque o Brasil deve ter os treinamentos quinta, sexta e sábado no período da manhã. E aí à tarde, entrevistas coletivas que a CBF ainda vai confirmar pra gente. Lembrando que o Brasil vai para quebrar um tabu contra a Noruega. Nunca venceu a equipe, mas tabus estão aí para serem quebrados, não é mesmo, pessoal? E a gente vai acompanhando a recuperação também do Rafinha, que ontem apareceu no campo, iniciou uma transição com a preparação física, correu de tênis e também de chuteiras. Amanhã ele vai ser reavaliado e tem chance sim de ser relacionado para o jogo de domingo. Já com o Lucas Paquetá, a situação é diferente, porque a lesão dele é um pouquinho mais grave e ele dificilmente vai ter tempo hábil para se recuperar se o Brasil chegar na final da Copa do Mundo de 2026. Mesmo assim, ele segue com o grupo fazendo tratamento intensivo para lesão na coxa esquerda. Até mais, pessoal.
5: Valeu, Aline. Eu só tô meio preocupado. A gente é... Cabeça de torcedor é esquisita, né? Eu sou meio que um haterzinho do Paquetá. Nada contra o Paquetá. Mas não acho que o Paquetá deveria ser o meia da seleção.
3: Você viu o vídeo do Paquetá caindo durante o jogo com o Japão?
5: Eu vi.
3: Que ele levou a bolada. Eu vi. Os memes estavam muito maravilhosos. Porque ele caiu no chão de um jeito muito estranho. Ele não caiu, tipo, fui atingido e depois caiu. Ele caiu de uma vez só, sim. Ele caiu duro pra trás.
5: Foi uma pedrada, né?
3: Foi.
5: Mas é curioso, porque eu sou... Questiono a titularidade do Paquetá. O Paquetá ser o meio da seleção. E agora a gente não tem o Paquetá e vem a pergunta. E agora, sem o Paquetá?
3: É, mas aquela história, né? O Ancelotti tem um plano. A gente confia no Ancelotti,
5: pelo
3: menos por
5: enquanto. Não, quem
3: tem
5: um plano é o Abel Ferreira, tá?
3: Ah, entendi.
5: Essa frase, calma lá. O Ancelotti também é um grande treinador. Mas quem tem um plano, essa frase é clássica do Abel Ferreira do Palmeiras. Mas é complicado, porque independentemente da qualidade técnica do Paquetá, característica de jogo. O Brasil sofre há anos por não ter um meia de criação. E ele vai ter que quebrar a cabeça, talvez tenha que mudar o esquema. E mudar o esquema de um 4-3-3 para um 4-2-4, com a Copa do Mundo andando, e num contexto no qual o time evoluiu durante a competição, pode ser complexo, até porque ele já testou esse 4-2-4 e não foi muito feliz. Curioso.
3: E se a gente apelar para numerologia? Será que resolve?
5: Ah.
3: Não sei. Ah, somos números, divide ali e vê se dá um esquema novo.
5: Se fosse o Zagallo, arrumaria um jeito de dar 13, mas no futebol não tem como, qualquer soma vai dar 11, né?
3: É.
5: Temos que pensar.
3: Bom, vamos girar o noticiário então? Bora. Olha só, vou colocar até uma trilha especial. Sweet Caroline, por quê? Daqui a pouco tem Inglaterra e República Democrática do Congo brigando por uma vaga nas oitavas de final da Copa do Mundo. E aí, fora do ar, a gente debatia que música que a gente coloca pra Inglaterra, porque essa é a música que a torcida tá cantando. Mas não é uma música assim,
5: né?
3: Tão animada. É. A gente fica, ah, Inglaterra, será que coloca Beatles? O que que faz? Vamos chamar a Adele Robichet, que tá num pub britânico aqui em São Paulo. Ô Adele, gosta dessa música? Sweet Caroline rola aí pra seleção inglesa? O que você sugere pra gente?
6: A porta dela. Olha, perfeito. Eu sugiro exatamente essa. Eu acho que você fez uma escolha perfeita. Acho que Fábio Pringolato, que é sócio do Finanças Pozinho, que me diz boa noite de São Paulo, onde eu estou nesse momento, por causa do vídeo, né? Ele fez aqui um balanço de cabeça. Esse bar vai transmitir o jogo da Inglaterra e da República Democrática do Congo, hoje pela segunda fase da Copa do Mundo. Quem nos acompanha no YouTube consegue ver aqui que é super temático, tem várias bandeiras de vários países que participam da Copa do Mundo, alguns também que não participam. E eu estou aqui com o sócio justamente para responder algumas perguntas para a gente. Por enquanto o bar está vazio, mas a expectativa é de que haja mais movimentação. Ele vai falar com a gente sobre isso. Primeiro, Fábio, muito obrigada por falar com a gente. O pub, ele tem origem irlandesa, mas ele transmite vários jogos de vários países, né? Ele tem transmitido durante a Copa do Mundo. Como é feito esse jogo?
7: Exatamente. Esse ano, felizmente, a maioria dos jogos são horários já da tarde, não da tarde, então a gente está jogando praticamente todos os jogos. Mas o jogo igual na Inglaterra, dependendo do horário que for, a gente transmite, porque...
3: Ó, a gente vai tentar refazer a conexão com a Adele, que tá um pouquinho prejudicado o áudio, não tá dando pra ouvir. Mas a Adele tá ali no pub inglês, tava falando com o pessoal da organização do pub, justamente pra contar um pouco da expectativa, se reúne muita gente, a gente sabe que pub é uma coisa temática, e vamos ver se rola. Vamos ouvir mais um pouquinho da música da Inglaterra enquanto isso.

0: Agora, meio-dia e 20, a gente vai falar sobre o outro lado desse jogo, o lado que tem a minha torcida, tá? Não quero ensinar ninguém a torcer, mas hoje eu sou República Democrática do Congo, Senegal e Bósnia.
1: Nossa, Ferretti.
0: Tchau, Inglaterra. Tchau, Estados Unidos. E me fugiu outro, tchau, Bélgica.
1: Tchau,
0: tá?
1: Bélgica.
0: Pessoas do bem torcem assim no dia de hoje, sem querer ensinar
1: Bósnia,
0: ninguém.
1: Bósnia, desde criancinha.
0: Desde criancinha. Fato é, gente, que em Salvador, torcedores da República Democrática do Congo se reúnem em um restaurante de comida africana. Quem tá lá acompanhando tudo na hora do almoço é a Janaína Moradilo. Fala, Janaína, boa tarde. Nós vemos,
1: a gente vê,
0: mas não
1: ouvi. Não é só a Janaína que eu tô vendo. Eu tô vendo alguma coisa na frente dela, que é o almoço.
2: Sim, eu
1: ali.
2: Posso fazer
1: agora,
2: o tempo todo. Quanto for, viu? E olha só, a gente tá aqui num restaurante, a gente vai conversar com o dono do estabelecimento, o Anderson Lima, que propõe essa culinária afrodiaspórica, não é, Anderson? Fala pra gente, ele preparou aqui justamente dois pratos que têm essas influências da República Democrática do Congo. Conta pra gente um pouquinho sobre eles dois.
3: É, esses pratos que trouxemos aqui, um é a muamba de galinha, que eles chamam lá de muamba de poulet. É um prato que eu acho que originou muito a nossa galinhada, por exemplo, de Minas. Aqui na Bahia tem um chinchim de galinha. E outro prato é o poulet maior, que é um prato bem tradicional também na República Democrática do Congo, né? É, então a gente traz esses dois pratos através da nossa culinária diáspora aqui em Salvador.
2: E você falou muito sobre a base, né? Por exemplo, quem olha pode estar achando estranho, batata frita, mas é que não tem um conhecimento mais aprofundado da culinária.
3: A gente trabalha aqui com a diáspora africana, trazendo culinárias negras, com ascendências africanas, de vários países, né? Que se desenvolveu em cada país. A batata frita, por exemplo, vem da culinária da Louisiana, culinária creole, culinária do negro norte-americano. Como a gente trabalha com a diáspora, a gente traz todos esses elementos aqui nos nossos pratos. Aqui tem a banana da terra, tem muito amendoim, tem o nosso fufu, né? No caso, a gente traz o fufu de Cuba, que é a base de banana da terra, a gente traz o milho, a gente traz o amendoim e vários elementos da nossa culinária, né? O que muda é o formato, basicamente. Mas são dois pratos com uma grande influência da República Democrática do Congo, né?
2: Perfeito, Anderson, com muito tempero por aqui, viu, pessoal? Volto com vocês aqui diretamente de Salvador.
1: Valeu, Janaína Moradilo, pelas informações. Dizem por aí que o baiano tem um molho, pelo visto. Essa culinária africana também tá garantida com o molho. Bom, daqui a pouco a gente volta a falar de Copa do Mundo. Vamos girar o noticiário no restante do país também e nos outros destaques do dia. Um argentino é preso pela Polícia Civil no Rio de Janeiro por aplicar o golpe do estelionato amoroso. Guilherme Faria tá com a gente, tem mais informações. Fala, Gui, boa tarde para você.
4: Oi, Larissa. Boa tarde para você também. Boa tarde a Humberto e a todos que nos acompanham. Esse argentino causou um prejuízo de cerca de R$1 milhão a uma delegada aposentada de Minas Gerais. Ele fingia que era um herdeiro árabe com bens bloqueados. O Davi Juan Manuel Corbalan foi preso na noite de terça-feira, isso enquanto tentava fugir aí para o estado de São Paulo. Ele vai responder pelos crimes de estelionato e também furto qualificado. Contra esse argentino, havia um mandado de prisão preventiva em aberto. Polícia que classificou, como você disse, esse caso como um caso de estelionato amoroso. Para a gente explicar rapidamente ao nosso ouvinte, de acordo com as investigações, o Davi Juan conheceu essa vítima por um aplicativo de relacionamento e os dois namoraram, então, por mais de um ano. Isso entre 2023 e 2024. O casal morava junto em Copacabana, aqui na zona sul do Rio de Janeiro, e o Davi mentia sobre o sobrenome e adicionava um IUSET para dar a impressão dessa origem árabe que ele fingia ter. A gente conseguiu conversar mais cedo com a vítima desse golpe. A delegada aposentada explicou que durante o período em que esteve junto com o homem, depositou quase R$1 milhão depois de uma constante manipulação e também de chantagem emocional. Vamos ouvi-la.
5: Eu conheci no carnaval de 2023, depois de algum período ele entrou em contato que estava internado no Hospital São Lucas para uma cirurgia cardíaca grave que tinha um médico específico e que já seria a segunda cirurgia e que precisava de ajuda. Fiz o Pix, não me lembro, foram até duas vezes, não foi só nome, tinha uma moça que ele tinha um Pix que ele dava sempre, só aí foram dois Pix de 40 mil.
4: É, ao todo, pessoal, foram 269 transferências bancárias e não para por aí não, tá? Enquanto ela ainda namorava o homem, ela precisou passar por uma cirurgia e ficou internada. Nesse meio tempo, o argentino também furtou bens do apartamento da delegada aposentada, incluindo alimentos, eletrônicos, joias e documentos. O Davi Juan usava contas bancárias em nome de outras ex-namoradas para movimentar esses valores e, de acordo com a polícia, desde 2015 o argentino já tinha história desse tipo de crime. A gente tenta contato com a defesa do Davi Juan Manuel Corbalan, pessoal.
1: É, infelizmente, esses estelionatos amorosos não são novidade. Eles procuram uma vítima mais vulnerável e, no caso, uma idosa, as pessoas se encantam e acabam caindo prejuízo gigantesco. Valeu, Gui, bom trabalho.
4: Para vocês também.
1: Bom, e vamos agora para a capital federal. Tem operação da Polícia Federal hoje, um suposto esquema de desvio de recursos públicos vindos de cotas parlamentares. Explica para a gente, Afonso Marangoni. Boa tarde.
6: Pois é, boa tarde, Larissa Ferretti, todo mundo que nos acompanha. Os agentes da Polícia Federal saíram às ruas, então, em Goiás, Minas Gerais e aqui no Distrito Federal, por uma determinação do ministro do Supremo Tribunal, Flávio Dino. Eles miram pessoas ligadas ao deputado federal Sóstenes Cavalcante, que é líder do PL aqui na Câmara. Inclusive, no endereço de um advogado ligado a Sóstenes, foi encontrado um dinheiro que estava escondido, veja só, num livro falso. É um livro que você abre ali, não tem página nenhuma, mas tem dinheiro lá dentro. É claro que ter dinheiro em casa e também foi encontrado um relógio de luxo não é crime, mas a Polícia Federal quer juntar as informações e entender se há um envolvimento dessas pessoas neste esquema que eles apuram se existe aí de desvio de recursos de cota parlamentar. Só se eles não foi alvo dessa vez, mas foi alvo dessa mesma operação em dezembro do ano passado. Ocasião em que ele negou irregularidades, foi encontrado cerca de R$500 mil no endereço dele, ele falou que foi da venda de um imóvel em Minas Gerais. Desta vez, Sóstenes Cavalcante ainda não se manifestou. A gente aguarda a manifestação do líder do PL.
1: Valeu, Afonso, pelas informações. A gente fica de olho para entender as repercussões disso, no que vai dar. Bom trabalho para você.

0: Meio-dia, 28 minutos? Ó, hoje não tá atrasada. Corremos contra o tempo. Essa nossa versão pocket do Band News no meio do dia fica por aqui, mas amanhã a gente volta com a equipe completa, programação completa também. Ferret fica por aí.
1: Vamos agora para a transmissão de Inglaterra e República Democrática do Congo. Lembrando, quem vencer pode encarar o Brasil nas quartas de final, caso o Brasil passe pela Noruega, e vai passar, tá?
0: Vai? Você tá prometendo?
1: Ah, vai, apertado, mas
0: você
1: vai.
0: Você combinou com a seleção?
1: O tal do Gabriel Magalhães, procura na internet depois como é que ele marca o Haaland quando eles jogam contra lá na Inglaterra.
0: Nossos vídeos estão lá no Instagram da Band News FM, são maravilhosos.
1: Procura lá pra você ver se o homem vai ter chance.
0: Vamos ver. Tchau, Ferretti.
1: Valeu, gente.
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0: Muito boa tarde, agora meio-dia e 32, está no ar mais uma jornada esportiva aqui na Band News FM, Copa do Mundo de 2026, fase de 1/16 de final, duelo que colocará frente a frente duas seleções que podem cruzar o caminho do Brasil nas quartas de final. Eu sou Humberto Ferretti e faço parte da equipe que daqui a pouquinho, a partir das 2 da tarde, na verdade, 1 da tarde em 27 minutos, vai contar aqui na Band News FM a história de Inglaterra e República Democrática do Congo. Quem vencer pega o México nas oitavas de final e quem vencer desse duelo com os mexicanos encara o Brasil nas quartas. Caso, é claro, o Brasil, que terá um jogo duro, passe pela Noruega no domingo às 5 da tarde no horário de Brasília, com uma transmissão mais do que especial aqui na Band News FM. Para trazer os primeiros destaques da partidaça de daqui a pouquinho, lembrando que empate leva para prorrogação e pênaltis, e quem perder está eliminado, eu aciono o repórter da partida direto da Band News FM de Fortaleza. Fala, Danilo Queiroz, meu amigo, meu parceiro, boa tarde!
1: Legal, Humberto Ferretti. Ótima tarde para você, para o povo, para a galera ligados na nossa Band News FM em todo o país. E a Inglaterra chega como favoritíssima para essa partida e com mudanças. As mudanças são no meio-campo e também na ponta. No meio-campo, o Declan Rice, ele está de volta. O Morgan Rodgers jogou a última, mas o Rice é titular e volta para a equipe. Na última, a Inglaterra meio que poupou porque o jogo era contra o Panamá e acabou vencendo por 2-0. E nas pontas, uma é mudança e a outra é uma manutenção que não se esperava. Em relação à mudança, o Marduk volta ao time e o Saco é sacado, vai ficar como opção no banco de reservas. O Saco é considerado titular, ou pelo menos era até aqui. E na outra, a manutenção é que chama atenção, porque o Anthony Gordon, que ficou fora dessa última partida, se imaginava poupado, mas o Rashford foi bem e vai ser mantido na equipe. O Gordon fica como opção no banco de reservas. Uma boa equipe da Inglaterra, né? Uma seleção com muitas opções, e as mudanças que acabam sendo feitas na equipe às vezes chocam pela preferência por um ou outro atleta. Então são duas mudanças, uma manutenção que não se esperava, a Inglaterra para enfrentar a República Democrática do Congo, que também tem mudança para esse jogo. O Sebastien Desabre, o técnico francês, ele hoje não mantém o Bakambu. Ele já tinha, na última partida, informado que, por conta do seu time precisar vencer, ele soltaria um pouco mais a equipe. O Bakambu iria para o jogo contra o Uzbequistão, deu certo. A República Democrática do Congo classificou porque venceu o Uzbequistão por 3-1, mas para esse jogo ele retorna com o Mukau, que é considerado por ele, é realmente um jogador um pouco mais, que guarda posição, mais de marcação. Então, contra a Inglaterra, um time mais forte na marcação, por isso, mudanças nos dois times, a Inglaterra e também a República Democrática do Congo fazendo alterações para essa partida de daqui a pouquinho.
0: Valeu, Danilo. E daqui a pouquinho também teremos análise e opinião com a dupla de comentaristas da Band News FM nessa jornada esportiva. Daqui a pouquinho vamos ouvir Bernardo Ramos, direto dos Estados Unidos, e também Bruno Camarão. Agora meio-dia e 36, Band News FM. 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

0: Agora meio-dia e 40, exatamente 20 minutos, faltando para a bola rolar para o duelo entre Inglaterra e República Democrática do Congo, que terá a transmissão aqui na Band News FM, narração do Anderson Gonçalves. Hora de análise, hora de opinião, está com a gente direto dos Estados Unidos, Bernardo Ramos. Fala, Bernardo, boa tarde, o que esperar desse jogo de daqui a pouquinho, Bernardo?
1: Fala, Ferretti, um abraço a você, um abraço a quem nos acompanha na Band News FM. Olha, uma mudança na seleção da Inglaterra me surpreendeu muito, que é o Spence no lugar do Reece James. O Spence no Tottenham joga mais como um lateral pelo lado esquerdo. O Reece James é um lateral direito de ofício, inclusive capitão do Chelsea. Eu não entendi essa alteração, né? Não sei se
2: contusão.
1: O Reece James... Tá, mas ele tá no banco de reservas, né? Ele tá no banco de reservas. Então, eu não entendi muito, né? Assim, se ele tá machucado, não poderia, em tese, ficar no banco, né? Então, assim, o Reece James não tá fazendo uma grande Copa do Mundo, não. Mas é um jogador na posição, pelo menos. O Spence não é. Mas, enfim, ele sabe jogar pelo lado direito também. Ele pode jogar nessa função. E aí lá na frente, o técnico Thomas Tuchel tem a sua idiosincrasia em relação ao ataque, né? O Madueke é a reserva do Saka no Arsenal. Mas pro Tuchel, o titular tem que ser o Madueke, não o Saka. Vai entender, né? Então a escalação da Inglaterra tem essas questões aí, viu, Ferretti?
0: E a gente vai saber daqui a pouquinho na prática qual o impacto dessas mudanças. Além do Bernardo Ramos, temos mais um comentarista nessa jornada. Também meu amigo, meu parceiro, meu vizinho, apesar de nunca ter me chamado para um churrasco, para tomar uma cerveja, para absolutamente nada, mas é meu amigo, é um grande profissional. Fala, Bruno Camarão, boa tarde.
3: Tudo bem, Ferretti? Grande abraço a você, a todos que nos acompanham em mais uma transmissão de Copa do Mundo aqui na Band News FM. Isso é mentira, a gente não teve essa oportunidade ainda, mas um dia vai rolar esse nosso encontro. Bom. É que você é o cara mais bem dotado ali da região, você tem o prédio mais pomposo, então,
4: tá
3: no
4: certo.
3: Caso, você quem tem que me convidar para ir até a sua casa. Dito isto, tô com o Bernardo. Algumas surpresas em relação à Inglaterra. O Spence, ele fica ali como basicamente a única alternativa, mas o Tuchel, ele tem mexido demais, tem apostado muito em defensores polivalentes, mas com algumas escolhas bastante questionáveis. Rice no meio com o Anderson, talvez, para dar um pouco mais de sustentação. O Anderson completamente isolado como único marcador, gera muitos problemas à última linha de defesa, e a gente viu contra a frágil seleção do Panamá, a Inglaterra sendo alvejada quase 13 vezes, salvo engano, nas estatísticas atualizadas. Venceu, é verdade, mas teve muitos problemas no primeiro tempo e por muito pouco não vê a classificação não escapar pelas mãos, mas ficar num cenário mais problemático. O Tuchel, treinador que também não é querido por 100% dos torcedores ingleses, muito pelo contrário, sabe que o sinal de alerta foi ligado. Entende que o favoritismo é dele, não vai abdicar dessa missão, precisa passar da República Democrática do Congo, mas já viu recentemente as quedas precoces tanto da Holanda quanto da Alemanha, os problemas vivenciados pelo Brasil, que potencialmente pode ser o adversário da seleção inglesa na próxima fase. Enfim, não é um cenário 100% confortável, até porque vai enfrentar uma equipe africana que tem uma última linha de defesa muito sólida. E à frente a figura do Issa, que é o cara que pode machucar o sistema defensivo inglês. Jogador do Newcastle, está acostumado com esse tipo de enfrentamento. Jogo promete ser muito bom, especialmente pela ótima organização da seleção de Congo e pelo fato de a Inglaterra não estar

0: jogando bem, sempre mudando a equipe, sem ter exatamente jogadores com a total confiança. Claro, Bellingham, Kane, esses são unanimidade, mas tem muita coisa a ser ajustada se a Inglaterra quiser voltar a levar o troféu para casa, o que eu não acredito, meu caro Humberto Ferretti.
1: Inglaterra campeã do mundo apenas uma vez em 1966 e ainda com um golzinho polêmico, que até hoje não tinha VAR na época, divide opiniões. Arquibancadas cheias neste momento, a maioria esmagadora, composta por torcedores da Inglaterra, um mar de gente vestindo vermelho e branco. Os torcedores da República Democrática do Congo são minoria ali de azul ou de vermelho e azul, porém fazem um barulho danado, perdem em número, mas ganham sem dúvida em animação. Agora, 12:45, daqui a pouquinho tem mais de Inglaterra e República Democrática do Congo aqui na Band News FM.

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4: E você acompanha o som do estádio em Atlanta. Começou um barulho danado ali no sistema de som e a torcida da Inglaterra, que, como eu disse há pouco, tá em grande número, mas estava quietinha, aparentemente acordou e o negócio ficou barulhento agora. Lembrando que esse é o primeiro dos três jogos de hoje pela fase de 16 avos de final. Eu odeio falar esse negócio de 16 avos de final, eu prefiro primeira fase do mata-mata, mas vamos lá. São três jogos hoje, Inglaterra e República Democrática do Congo é o primeiro. Às 17h tem Bélgica e Senegal e depois às 21h, com transmissão da Band News FM, narração do Silva Júnior, tem Estados Unidos e Bósnia. Já dissemos que quem vencer de Inglaterra e República Democrática do Congo pega o México, quem vencer de Bélgica e Senegal pega o vencedor de Estados Unidos e Bósnia. Portanto, hoje, nesses três jogos, teremos a definição de mais dois confrontos das oitavas de final da Copa do Mundo. Agora, 12h48, em dois minutos, o Anderson Gonçalves assume oficialmente o comando da jornada esportiva aqui na Band News FM para narrar Inglaterra e República Democrática do Congo.
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9: Opa, e aí? Tá legal? Meio-dia e 50 minutos, horário de Brasília. Vamos juntos. A Copa do Mundo não para e o futebol na Band News FM também não. É segunda fase, jogo eliminatório. Decidido em 90 minutos. Inglaterra e República Democrática do Congo. A Inglaterra, líder do Grupo L, com 7 pontos, com 2 vitórias diante de Croácia e de Panamá e o empate sem gols diante de Gana. E do outro lado, a República Democrática do Congo se classificou em terceiro do Grupo K, mas entre os terceiros é o líder. É um dos times mais perigosos e surpreendentes desta Copa do Mundo, que hoje enfrenta o English Team. As equipes já subindo para o gramado do estádio de Atlanta. Serão 90 minutos de muita emoção e de decisão aqui na Band News FM. É tempo de Copa do Mundo. A Inglaterra, hoje enfrentando a República Democrática do Congo, duas seleções que podem entrar no caminho do Brasil na fase de quartas de final. E hoje tem um jogo decisivo. A República Democrática do Congo, pela primeira vez disputando a Copa do Mundo com este nome. Já havia disputado como Zaire. E esta temporada surpreende e chega para a segunda fase, tentando desbancar a seleção campeã em 66. A Inglaterra. As duas seleções subindo para o gramado. Estádio de Atlanta. E você vai sentir toda a emoção, todo o frisson da galera neste primeiro dia, neste primeiro jogo, neste dia decisivo de confrontos importantes. Tem Bélgica em campo, tem Estados Unidos. E claro, a gente está de olho em absolutamente tudo nesta Copa do Mundo. A maior Copa de todos os tempos, que você não perde nada aqui na Band News FM. Inglaterra e República Democrática do Congo. Já adentrando ao gramado, já fazendo a volta no círculo central para se perfilarem para as execuções dos hinos e todo o protocolo antes da bola rolar. E vai ser emoção a toda prova. Ontem o México, no último jogo do dia, se classificou, você curtiu aqui na Band News FM. Passou por cima do Equador, não tomou conhecimento. A Inglaterra, muito contestada nesta temporada, nesta Copa do Mundo, ainda não convenceu. E hoje tem um desafio daqueles, a República Democrática do Congo, com um time forte, rápido, físico e também muito inteligente para essa disputa de mata-mata. Nós vamos às execuções dos hinos nacionais. Hino Nacional da Inglaterra.

Salve o rei, a prece patriótica que pede proteção divina e vida longa ao rei da Inglaterra. Agora, o hino da República Democrática do Congo, os leopardos já estão ali preparados, prontos para sentir esta emoção no mata-mata. O hino da República Democrática do Congo.

0: Levantai-vos, congoleses, o hino da República Democrática do Congo. O país mais belo do que antes também celebra a independência, que foi comemorada ontem, aliás, dia 30 de junho. A República Democrática do Congo, que agora cumprimenta a Inglaterra ali no centro de campo. Hinos executados, times se cumprimentando, vamos às escalações das duas seleções. Começando com os Três Leões, com o English Team. E como vem escalada a Inglaterra, Danilo Queiroz, boa tarde, seja bem-vindo.
1: Ótima tarde, Anderson. A Inglaterra vem escalada com Pickford no gol com a camisa número 1. Spence, 25. Consa, 2. Guerri, 6. E O'Reilly com a camisa número 3. No meio, Anderson com a 8, Rice 4 e Bellingham, número 10. Na frente, Maduki com a camisa 8, Rashford com a 11 e Harry Kane com a 9. Na Inglaterra, do técnico Thomas Tuchel.
0: Escalada a seleção campeã de 66. Do outro lado, tem os africanos, tem os congoleses. Como vem escalada a República Democrática do Congo, Danilo?
1: Vem pro jogo com o Mpazi no gol com a camisa 1. O Wan-Bissaka é o 2. Mbemba joga com a 22. Tuazembe com a 4. E Mazuku Mazuako é o número 26. No meio, Moutosami, número 8. Mibuku, 7. Sadik, 14. E na frente, o Bakambu com a 17. Sipenga é o 9. E o Issa, número 20, nesse time da República Democrática do Congo, do técnico Sébastien Dissabre, o francês, dirige a equipe do Congo.
0: Escalada também a seleção africana, vamos ficar de olho também na arbitragem. Quem apita o jogo, Danilo?
1: Trio da Jordânia para essa partida. O Adam Makhmeh é o árbitro principal. Mohamed Al-Khalafi, assistente número 1. Ahmad Al-Rouali é o assistente número 2. E na arbitragem de vídeo do Qatar, Khamis Al-Mahri Mohamed Abad dos Emirados Árabes é o assistente do VAR.
0: E a bola está pronta para rolar no estádio de Atlanta. Opinião no microfone Band News FM de Bernardo Ramos, de Bruno Camarão. Vou começar trazendo o nosso convidado direto da gringa. Bernardo Ramos, é jogo decisivo, 90 minutos, só um segue. Boa tarde, seja bem-vindo, Bernardo.
2: Fala, Anderson, um abraço a você. É o seguinte, a seleção da República Democrática do Congo tem vários jogadores que atuam na Inglaterra. Eu vou destacar o lateral direito, o Wan-Bissaka, né, que já jogou no Manchester United, caiu para a Championship com o West Ham, né? O Camarão já falou sobre o Issa, atacante do Newcastle. E tem também o Tuanzebe, né? Zagueiro, camisa número 4, revelado pelo Manchester United nas categorias de base dos Red Devils, que caiu também com o Burnley para a Championship. Ou seja, os jogadores da República Democrática do Congo conhecem muito bem os adversários de hoje.
0: Bruno Camarão, Inglaterra e República Democrática do Congo.
3: Mais uma vez, um prazer estar com você, Anderson, com toda a nossa equipe, além dos citados pelo Bernardo, Masuaku e o Sadik, dois jogadores do Sunderland também. Jogadores ali com potencial defensivo, completamente acostumados a esse tipo de enfrentamento. Uma seleção que costuma se defender bem, fez uma primeira fase bastante honesta dentro das possibilidades, segurando Portugal, vencendo na estreia. Então, depois da estreia, mas acho que sim, a equipe pode surpreender a Inglaterra, que abdica de alguns jogadores interessantes como o Saka, muito por conta de controle de minutagem. Só que o campeonato para a Inglaterra pode acabar hoje, né?
0: Tá tudo certo, tudo pronto, contagem regressiva. O árbitro da Jordânia, zero cronômetro, autoriza o árbitro. A bola rola, é Copa do Mundo na Band News FM. Inglaterra e República Democrática do Congo, a partir de agora, jogo decidido em 90 minutos. Perdeu, volta pra casa. Cobrança de arremesso lateral, posse de bola que favorece a Inglaterra ali pelo lado direito, já tentando pressionar por ali. Spence volta a jogada, deixa mais atrás. Rice toca de primeira, de novo a Spence. Spence domina, encara a marcação no primeiro, tentou levar pro fundo. Boa bola pra Rice, tenta o cruzamento rasteiro. Arthur já havia dito que a bola saiu, né, Danilo?
1: Saiu, foi muito visível. A bola saiu, os atletas da República Democrática do Congo ainda tentaram tirar a bola, mas é tiro de meta.
0: Posse de bola para a República Democrática do Congo, comecinho de jogo no estádio de Atlanta. Segunda fase é jogo decisivo. O classificado aqui avança às oitavas de final. Cobrança de tiro de meta para a República Democrática do Congo. Sai jogando dentro da área. Empassi faz o domínio para ali, o goleiro. Sai trabalhando pelo lado direito. Mbemba domina aqui pela ponta de escola. O lançamento mais à frente. Antecipa para ali a defesa. Consegue mandar pela linha lateral. O'Reilly. Cobrança de arremesso. Mais uma que favorece a seleção africana. Lado direito. O campo de defesa vai chegando. O Wan-Bissaka. Cobrança de arremesso. Ali na frente do técnico Thomas Tuchel. Lançamento de bola mais à frente. Tentava o domínio para ali. Ajeita a jogada. Deixa para dentro. Recomeça Mbuku. A bola volta mais uma vez aqui no campo defensivo. Toazebe. Abre a jogada lá do outro lado. Faz o domínio por ali. O Mucal já descola o passe mais à frente. Junta a linha de meio campo. Tenta o passe. O Issa faz o domínio. Retorna. Volta a jogada aqui no campo de defesa. Trabalhando mais uma vez na intermediária defensiva. Roda, gira o jogo. Ela chega mais uma vez aqui para a ponta com o Mbemba. Mbemba faz o domínio. Junta a linha de meio campo. Ele tenta a ligação. Boa bola. No costado da defesa. O Issa dominou. Mas já subiu a bandeira. Posição de impedimento marcada, Danilo.
1: Estava à frente, o assistente marcou rapidamente. Essa posição irregular foi o Mohamed Al-Khalaf, o assistente da Jordânia.
0: Jogo parado na primeira descida da República Democrática do Congo. A Inglaterra já tenta a bola esticada longa para Rashford. Aqui pela ponta esquerda do campo de ataque, ele segura, prende, volta, deixa a jogada no corredor. Chegada no combate, recupera Mutu Sami. Volta a bola para a seleção congolesa. Recomeça Mucal. Volta a jogada Mbemba. Mbemba para Tuanzebe. Ele faz o domínio dentro da área, descola o passe, vem pelo lado esquerdo. Masuaku tenta o passe mais à frente. A bola invertida. Agora chega a defesa da Inglaterra. Tenta o corte, pressiona a saída de bola. Chega ali para o corte, ela vai sobrando pelo lado esquerdo, vai tentar a ligação de bola mais à frente, junta a linha lateral, chega a dar o combate, a bola sai, se perde, e o arremesso é para a República Democrática do Congo ali pelo lado esquerdo. Masuaku vem para a cobrança de arremesso. Seleção da Inglaterra adianta suas linhas de marcação, vai mais uma vez trabalhando bola aqui no campo defensivo, a seleção da República Democrática do Congo. Tira dali, explode, manda lá para o campo de ataque, Empassi. Na sequência, o árbitro já está parando por ali, está marcando uma infração, né, Danilo?
1: Empurrãozinho, sabe? Como quem não quer nada, mas quer tirar o jogador. O Rashford acabou fazendo a falta. Ela é para a República Democrática do Congo, lado direito, ainda no campo defensivo.
0: Jogo segue parado, a República Democrática do Congo não tem muita pressa, agora se movimenta, vem pelo campo de defesa, intermediária, sai trabalhando por ali, Mbuku, pressionado, puxado pelo Harry Kane, ele solta a jogada, Mbemba daí pelo lado esquerdo, já faz o domínio, tenta a ligação de bola mais à frente, toca na de primeira, recomeçando com o Empassi na meia lua da área, faz o domínio, vai carregando mais uma vez por ali o goleirão, 3 minutos e meio, sai jogando com o Mbemba, Mbemba volta, retorna, deixa a jogada de novo com o goleiro, ali dentro da área, ele sai trabalhando, descola o passe lá pelo lado esquerdo, vem de novo Tuanzebe domina pela intermediária, carrega, junta a linha de meio campo, já pisa no campo inimigo, descola o passe, toca na de primeira, recomeça, a Mutu Sami faz o domínio, pela intermediária ele tenta inversão, bola longa aqui pro outro lado, faz o domínio, coloca no chão, Wan-Bissaka tenta o passe, erra a seleção da República Democrática do Congo. Harry Kane faz o lançamento, grande bola pela ponta, vai chegar por ali, tenta a finta pra cima na marcação, já chegou por ali também o Masuaku, volta a jogada, deixa mais atrás, entrada da área, Anderson dominou, puxou pra perna direita, ajeitou, cabe o arremate, O'Reilly ajeitou para Rice aqui pela ponta, Marcus Rashford tenta o cruzamento, bola fechada demais, ela passa por todo mundo, sai pela linha de fundo, só o tiro de meta, Danilo Queiroz.
1: Foi mal cruzada, o Kane estava na área, só esperando ali um bom cruzamento, o Bellingham passou correndo, a bola foi por cima de todos eles e foi para a linha de fundo.
0: Mais uma cobrança de tiro de meta para a seleção congolesa que sai jogando com o Empassi. Empassi dentro da área, daí pelo lado direito, lateral da área, faz o domínio para ali, Mbemba. Ele volta, retorna, deixa a jogada na linha de fundo, daí o goleirão sai jogando agora pelo lado esquerdo. Tuanzebe já sai da área, vai carregando pela intermediária, perna canhota, ele solta, deixa a jogada mais à frente. Pressionado ali pelo Anderson, ele volta, toca a bola de novo com camisa 4, que segura, prende, junta a linha lateral, recomeça a jogada de novo com o Empassi. Linha de fundo, ele faz o domínio, pressionado, ele quebra, manda lá para o campo de ataque, em disputa pelo alto, Spence. E subiu por ali, não achou nada. A República Democrática do Congo fica reclamando de uma falta. O juizão não marca. A bola sobra de novo com a seleção inglesa. Trabalhando de novo por dentro. Agora com Declan Rice. Rice faz o domínio pela intermediária, perna direita, ele puxa, ajeita a jogada, deixa lá atrás, agora com Consa. Consa lá pelo lado direito, faz o domínio mais uma vez o Spence, no corredor à frente. A bola passou, vai sobrar tranquila de novo com a seleção congolesa. Aqui no campo defensivo, a bola sobra com o capitão Mbemba. Mbemba faz o domínio, descola o passe pelo lado direito, vem de novo com o Wan-Bissaka. Agora por dentro com o Mutusami. Mutusami descola o passe, junta a linha de meio campo, recebe de volta, vem de novo camisa 8. Mutusami abre a jogada de novo na ponta. O Wan-Bissaka descola o passe mais à frente. Mbuku tenta o passe, boa tabela. Mutusami para o Issa, daí pelo lado direito. Volta, retorna, Mukau tenta a finta, foi desarmada, a bola sai. Depois do toque de Rashford, cobrança de arremesso lateral, posse de bola, mais uma que favorece a seleção congolesa que tem pressa. Mbemba já solta a jogada com o Tuanzebe. Tuanzebe faz o domínio, dá um tapa na frente, aposta a corrida, ganha, solta a jogada, junta a linha lateral, faz o domínio para ali, Masuaku encara a marcação no primeiro, volta na contramão, deixa a jogada no corredor, já tenta o passe mais à frente, recomeça de novo, junta a linha de lado, daí o passe por dentro. O Issa tentou carregar pelo lado esquerdo, solta, deixa a jogada, tenta encarar a marcação, soltou no corredor, já tenta o domínio para ali, a bola escapou, voltou, ficou de pé para ali, foi empurrado o jogador congolês, mas a bola volta de novo com o Mutusami. Mutusami pelo círculo central, inverte a jogada. Mbemba, Mbemba faz o domínio já no campo de ataque, perna direita, lançamento, ela passou, sobrou do outro lado, chegou o time congolês, bateu pro gol, fatal!

0: abre o placar, a seleção congolesa diante da Inglaterra. Comecinho de jogo, ligação do zagueirão Mbemba, bola longa, da defesa para o ataque, o Spence subiu, não achou nada, ela sobrou para Sipenga na área, completamente livre de marcação, perna direita, ele bate no canto direito de Pickford, no único espaço que tinha entre o goleiro e a trave, Sipenga, 1 para a República Democrática do Congo, 0 para a Inglaterra, Danilo Queiroz.
1: O cruzamento do Bissaka talvez não fosse para o Sipenga. Foi meio que no centro da área e o Issa até levantou a cabeça, mas estava muito alto. O Sipenga do outro lado fez o domínio. Ele já era autor de 2 gols nesse Mundial e observou a saída do goleiro Pickford. E como você disse muito bem, Anderson, só tinha aquele espaço entre Pickford e a sua trave direita. E foi exatamente onde a bola, de forma muito forte, passou num chute de perna direita do Sipenga, colocando no fundo da rede, balançando a rede e o placar e deixando a República Democrática do Congo na frente. Agora tem 1 Sipenga. Inglaterra, nada.
0: Bernardo Ramos, 8 minutos, primeiro tempo, a história está sendo feita, Sipenga 1-0 para a seleção congolesa.
2: Ah, Anderson, e tudo começou com um efeito cascata na defesa da Inglaterra, porque quem tinha de marcar o Wiss era o Consa, só que ele estava mal posicionado, e aí o Spence, que não é lateral direito de origem, foi obrigado a fazer a cobertura e acaba deixando o Sipenga sozinho no segundo pau. Isso é mais velho do que Charles Miller no Brasil. Lateral marca o segundo pau no cruzamento que vem na ponta invertida.
0: Jogo tá parado, tem jogador da República Democrática do Congo caído, Danilo.
1: É o goleiro, o Mpazi foi fazer uma defesa, caiu em cima do seu próprio atleta, mas se deu mal realmente, caiu meio que sem jeito, meio de lado e sente contusão, está sendo atendido pelo Departamento Médico de República Democrática do Congo.
0: Bruno Camarão, a República Democrática do Congo está na frente, 1-0.
3: É interessante que a entrada do Spence, uma das escolhas do Tuchel, era justamente para tentar controlar esses contra-ataques. Ele, o Gueye e o Consa são jogadores com um papel importante numa tentativa de resposta rápida de Congo. Só que esse gol não foi de contra-ataque, foi um gol produzido. Uma movimentação simples, como disse o Bernardo, beabá e o mau posicionamento do sistema defensivo inglês. Então, teve a infiltração por dentro do Sadiq, puxando, arrastando a marcação do Consa. Só que o Spence, que foi junto, né, ficou ali à mercê de 2 jogadores. Livre, o Sipenga dominou, teve tempo de finalizar bem e o Pickford acabou aceitando. Era um lance difícil de defender? Era. Mérito do atacante africano, com vai fazendo história por hora.
0: E atenção, galera ligada na Copa do Mundo, na Band News FM. Você ouviu o toque, vamos girar tempo e placar de jogo no estádio de Atlanta. 10 minutos e meio nos Estados Unidos. Segunda fase é jogo eliminatório. E a Inglaterra tá dando adeus, tá dando goodbye. 1 para a República Democrática do Congo, 0 para a Inglaterra, Humberto Ferretti.
4: E por enquanto, Anderson, a República Democrática do Congo vai jogar com o México no domingo às 9 da noite no horário de Brasília. E aí quem vencer pega nas quartas de final Brasil ou Noruega.
0: O jogo tá parado, falta ali pra cima do jogador inglês, tá se levantando por ali o Madueke. A falta vai ser batida pela seleção inglesa, junto à linha lateral, lado direito, o campo de defesa. Vai para a movimentação por ali, Spence. Seleção inglesa agora tem pressa, perde por 1-0 no estádio de Atlanta. Vai sair para o jogo mais uma vez a seleção inglesa. Aqui pelo lado esquerdo, Marcus Rashford. Ele faz o domínio, volta, retorna, deixa a jogada. Guerri, dentro passe, bola solta agora por dentro. Na perna direita, Jude Bellingham. Ele solta a jogada mais uma vez no campo defensivo. Faz o domínio com Onça, inverte a jogada de novo com Guerri. Guerri solta, já tenta o passe mais à frente a Rice. Rice volta na contramão, perna direita, atravessa. Da esquerda para a direita. Ele vai carregando, ninguém incomoda. Solta a jogada de lado, deixa com Spence. Spence no corredor mais à frente. Faz o domínio, Madueke. Recomeça a jogada e Bellingham volta. tudo aqui no campo defensivo. Aparece pelo meio o Anderson. É ele quem faz o domínio, descola o passe, deixa de novo de lado. O Riley é quem pede. Aqui pelo lado esquerdo recebe o lateral, faz o domínio, tá de frente, tenta o passe, recebe de volta. Mais uma vez aqui no campo defensivo. O Riley faz o domínio já no campo de ataque, perna canhota, segura, prende e se fecha a seleção congolesa. A Inglaterra tem dificuldade, toca a bola de um lado pro outro, não acha o espaço. Bellingham, agora com espaço ele solta, deixa a jogada de novo na ponta. Madueke, em profundidade com Spence, aparece no meio do caminho. Tuan Zebe consegue o corte, a bola sai pela linha lateral, arremesso que favorece mais uma vez a seleção da Inglaterra. Lado direito, vem de novo Spence para a cobrança. Já tomando distância por ali, o camisa 25, pede opção, ninguém aparece. São 12 minutos passados, é o primeiro tempo, sai de novo para o jogo a seleção da Inglaterra. Junta a linha de meio campo, faz o domínio, perna direita, já solta a jogada, deixa de novo pelo meio campo. Quem domina é Guerri. Guerri solta a jogada mais uma vez, agora pelo meio, vai atravessando pelo lado direito, vai mais uma vez para o campo de ataque. Consa solta a jogada de novo na ponta. Spence trouxe de fora para dentro, recomeça de novo com Consa. Consa já abre de novo a jogada, junta a linha lateral. Madueke dominou, encarou, puxou para canhota, tentou clarear de fora para dentro. Ainda Madueke tenta o giro para cima na marcação, solta a jogada, deixa de lado. Bellingham tenta o passe, boa bola. Spence volta de novo com Bellingham. Ele ameaça a finta, aí segurou, prendeu, volta, deixa a jogada, junta ao círculo central. A seleção da Inglaterra toca, muda o lado. O'Reilly faz o domínio, descola o passe mais à frente. A Rashford puxou para a perna direita, calibrou ainda Marcus Rashford, solta a jogada, deixa de novo por dentro. A seleção da Inglaterra vai empurrando a República Democrática do Congo para trás, a inversão lá para o outro lado, faz o domínio. Madueke encarou a marcação, puxou para a canhota, tenta mais uma finta, levou para o fundo. Madueke levantou, entrada da área. O'Reilly domina, a bola escapa, voltou, tenta um tapa de primeira, abriu de novo na ponta. Rashford em linha de fundo, Rice tentou cruzamento, bloqueado pelo Mutu Sami. Escanteio para a Inglaterra, Danilo.
1: Bola rápida do Rashford para o Riley. O Riley tentou o cruzamento e tinha Bellingham na área. Também estava na área o centroavante Harry Kane, mas a bola tocou na defesa. Escanteio é na esquerda, é para a Inglaterra.
0: Vem bola levantada na área do goleiro Empassi. Quase 14 minutos desse primeiro tempo, vem Inglaterra, perde por 1-0. Rice no levantamento, bola longa, segundo pau, passou por todo mundo. Bellingham tentou, mas a bola já havia saído, Danilo.
1: Saiu totalmente, não é nem aquela de dúvida, né? A bola estava no solo, muito à frente da linha, pegou apenas por pegar, talvez para ser mais rápido o tiro de meta, já que a Inglaterra tem pressa. Perde por 1-0 para a República Democrática do Congo.
0: E o Empassi não tem pressa nenhuma, ao contrário da seleção inglesa. Ele está jogando ali no campo defensivo, trabalhando bola aqui pelo lado direito com Mbemba. Mbemba tenta a ligação, vem bola mais à frente, toca de primeiro. O Issa chega rasgando para ali o O'Reilly, mas a bola ainda sobrou no círculo central, dividiu por baixo. O Anderson ganhou, num pé de ferro ele solta, deixa a jogada com Madueke. Madueke dominou, o Anderson já disparou. Ele segurou, prendeu, puxou para canhota, ameaçou levantamento, aí refugou, ficou sem saber o que fazer. Volta a jogada, deixa mais atrás. O'Reilly deixa a bola passar, sobrou para Bellingham, levantou com efeito para a área, bola forte demais, ela sai, é novo tiro de meta, Danilo Queiroz.
1: Aquele local da área, Anderson, entre a pequena área e a linha de grande área ali na esquerda, são todas as bolas da Inglaterra. Os cruzamentos até de escanteio sempre acabam por ali, ninguém toca em ninguém e o Congo bate mais um tiro de meta.
0: Já lança lá pro campo de ataque, devolve a bola para a seleção inglesa. E o O'Reilly vai chegando mais uma vez ali para deixar a bola com o Pickford. Sai jogando mais uma vez por dentro. Vem receber a bola aqui no campo de defesa. Já solta a jogada, deixa de novo pelo meio com o Anderson. Anderson volta, recomeça. Tá pressionado por ali o zagueiro inglês. Ele solta, deixa a jogada de lado. Faz o domínio Spence. Tenta o passe no corredor mais à frente. Madueke domina, junta a linha lateral. Dá um tapa para Spence na ultrapassagem. Linha de fundo, tentou o cruzamento. A bola desviada, mergulhou. Mutu Sami afasta. Ela sobra mais uma vez. É da seleção inglesa. Lado direito, Anderson recomeça, deixa a jogada de novo na linha de defesa, perna direita, vem a ligação, bola longa lá pro outro lado, dominou, colocou no gramado. Spence tá de frente pra marcação, se aproxima, recebe Bellingham, ele tenta a finta pra cima do marcador, abre a jogada de novo na ponta, bola espetada. Madueke consegue evitar a saída, ainda Madueke encara a marcação, volta, retorna, deixa de novo na intermediária, tapa de primeira na bola, roda a bola, seleção inglesa, mais uma vez com Anderson. Ele abre com Rice pelo lado esquerdo, fez a finta, clareou, soltou pra O'Reilly. O'Reilly dominou, abriu de novo na ponta. Rashford levantou para dentro da área, sai o Empassi, deu um soco na bola, voltou de novo, é da seleção inglesa, chega Sipenga, recupera a posse de bola e sofre a falta na sequência, Danilo.
1: É, o cruzamento acabou dessa vez sendo relativamente bom, pois se o Mpenga não toca na bola, vinha bem por trás dele para tentar o toque o Bellingham, mas o goleiro da República Democrática do Congo foi melhor. E depois o Congo sofre a falta, a República Democrática do Congo sofre a falta do lado esquerdo da sua defesa.
0: Bernardo Ramos, depois que sofreu o gol, a Inglaterra está só no chuveirinho.
2: Só no chuveirinho, né? Porque a República Democrática do Congo se fecha naturalmente, né? Exemplo do que aconteceu, por exemplo, no jogo contra Portugal. Agora é o seguinte, né? A Inglaterra tem pelo lado esquerdo profundidade só com o Marcus Rashford, porque o Nico Riley, que é o meia de origem no Manchester City, ele foi adaptado à posição de lateral esquerdo, jogou muito bem com o Pep Guardiola. Ele não é um jogador de linha de fundo, ele já apareceu 3 vezes construindo o jogo de forma centralizada. Então, se o Rashford não entrar no jogo, a Inglaterra não vai ter profundidade pelo lado esquerdo ofensivo.
3: E essa é uma das grandes críticas, Bernardo e amigos, da imprensa inglesa, né? As grandes adaptações do Tuchel em relação à formação das equipes dele para a disputa, especificamente dessa Copa do Mundo de Clubes. Mexe demais, tenta fazer alterações, jogadores polivalentes ocupando outros espaços, mas não está rolando. Rashford e Kane, 15ª participação em jogos de Copa do Mundo. Ninguém mais de linha jogou mais pela seleção inglesa.
0: Vem a seleção congolesa, Sipenga tentava o passe pelo meio, bola dividida, Mukau tentou, sobrou na entrada da área, vai tentar brigar o Issa, ganhou a seleção congolesa na área, protegeu por ali, ainda o Spence, ela vai saindo, linha de fundo, consegue evitar. Sai para o jogo, mas está pressionada a seleção da Inglaterra. O Issa vem na pressão, ele está jogando bola dentro da área. Volta de novo o Madue, que tem que tirar dali, o Pickford tira mal. A bola sobra de novo pela ponta direita, antecipa, fica com ela. República Democrática do Congo tentou ganhar de novo na ponta. Rasga dali agora a seleção inglesa, que tem campo para avançar. Vem-se embora no contragolpe. Lançamento para Rice, chega o Wan-Bissaka, toma a frente dele. E na sequência, o jogo está parado, tem uma falta de Bellingham, Danilo.
1: E o Bellingham vai tomar cartão amarelo. Será o primeiro do jogo para parar um contra-ataque do contra-ataque, né? A Inglaterra tentou o contra-ataque na tomada de bola. O Bellingham parou ali com falta, ainda discutiu com o árbitro, mas não. Ele pegou o Mbuku muito forte, e a falta aconteceu. O amarelo também para Jude Bellingham, 10 da Inglaterra.
0: Primeiro cartão amarelo do jogo para o camisa 10 da Inglaterra. Inglaterra nervosa, Inglaterra sentindo a pressão do jogo. Vem de novo a seleção congolesa, levantamento para a área, caiu o Issa, mas a bola passou. O Issa está reclamando. O árbitro deu só tiro de meta, Danilo.
1: O Issa tentou chegar, mas acho que a proteção, entendo que a proteção que foi feita foi normal, não houve falta. O Issa, quando percebeu que não chegaria na bola, jogou-se ao solo, nada ocorreu em relação à falta.
0: Tiro de meta para a seleção inglesa. Vai sério jogando por ali, o goleirão Pickford. Perde por 1-0 a seleção da Inglaterra. República Democrática do Congo abre o placar com Sipenga aos 7 minutos dessa primeira etapa. Pickford sai jogando dentro da área. Lado direito faz o domínio Consa. Leva mais uma vez para a intermediária. Solta a jogada. Anderson faz o domínio. Tá de costas para o campo de ataque. Volta a jogada. Deixa Pickford. Pickford faz o domínio na área. Vai carregando. Já sai. Perna canhota. Ele vai levando. Tenta a ligação direta da defesa para o ataque. Bola longa demais. Ela sai pela linha lateral. Mais uma vez o arremesso para a República Democrática do Congo. E atenção, galera ligada no futebol da Band News FM. Você ouviu o toque. Vamos girar tempo. E placar de jogo em Atlanta. São 20 minutos passados, é o primeiro tempo. Segunda fase da Copa do Mundo, é fase eliminatória, perdeu, volta pra casa. E aqui a Inglaterra tá dando bye-bye. 1 para a República Democrática do Congo, 0 para a Inglaterra, Humberto Ferretti.
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0: Jogo mais uma vez parado, o juizão pegou uma falta ali para cima do Wan-Bissaka. E a seleção congolesa vai mais uma vez colocar no gramado para sair para o jogo. Junto à linha de meio campo. E o Rashford não desistiu, né? Fez uma falta, depois tentou fazer outra. E a seleção congolesa sai para o jogo. Lado esquerdo, Massuaku. Ele tenta o passe mais à frente no corredor, faz o domínio, Sipenga. E encara a marcação no primeiro, dobra para cima dele, fica difícil, ele solta a jogada, solta errado. Vence embora a Inglaterra, recupera a posse de bola. Lançamento, bola esticada, forte demais. Forte demais, ela sai pela linha lateral, arremesso. É para a seleção congolesa aqui pelo lado direito do campo de ataque. Sai mais uma vez para o jogo Wan-Bissaka. Lado direito, ele volta a jogada, deixa mais atrás, tira dali Mbemba. manda para onde estava apontada, a bola saiu pela linha lateral. A Inglaterra quem fica com a posse de bola agora na cobrança do arremesso. Lado esquerdo vem O'Reilly. O'Reilly sai jogando, deixa de novo aqui no campo defensivo, junta a linha de meio campo, sai trabalhando de novo aqui pela ponta. Recebe mais uma vez o lateral. Volta a jogada, junta a linha de meio campo, se fecha a República Democrática do Congo. Tá inteira atrás da linha da bola. A bola esticada de novo na ponta. Madueke faz o domínio, encara a marcação do primeiro. Já dobra a marcação pra cima dele. Volta, retorna, deixa no corredor mais atrás. Trabalha Spence, volta a jogada até Consa. Consa aqui pelo lado esquerdo, a bola espetada, chega até Marcus Rashford. Meu Deus! É melhor parar mesmo, viu, professor? É melhor parar mesmo, viu? Depois dessa aí, vamos tomar uma água. O Marcus Rashford deixou a bola passar embaixo do pé dele. Ela saiu pela linha lateral. Parada para hidratação. Já sempre registrada com as vaias da torcida. O jogo tá parado, Bruno Camarão, e a República Democrática do Congo vai vencendo 1-0.
3: Pois é, o Bernardo chamou para falar. Ô, Bernardo, é o seguinte... O cenário é muito parecido com o que aconteceu diante de Gana e Panamá. A pior possibilidade de construção de início de jogo para a Inglaterra se deu na prática, que foi sair atrás do marcador. E a gente já percebeu na prática, em vários e vários jogos dessa disputa de segunda fase, o quão difícil é você saindo atrás do marcador e buscar. O Brasil que o diga, como uma favorita a avançar, sofreu, suou bastante para revirar a volta diante do Japão. Não sei se a Inglaterra vai conseguir. Para conseguir, vai ter que melhorar demais. O início de jogo é péssimo da equipe do Tuchel.
2: Perfeito, Camarão. Concordo com você. Concordo com o Camarão. Assim, é o pior cenário possível para a Inglaterra. E assim, são opções muito discutíveis sobre as quais a gente falou antes de a bola rolar. Tudo bem que o Spence é destro. Ele é o lateral esquerdo destro. Já houve vários na história do futebol, craques de bola que jogavam dessa forma. Nilton Santos, Marinho Chagas, Júnior, por exemplo, todos destros, atuando como laterais esquerdos. Mas o Spence não é um cara desse calibre, né? Então ele colocado ali pelo lado direito não tá rendendo nada. E a atuação do Rashford é medonha até o momento. Jogador muito superestimado, inclusive, pela imprensa britânica. Foi pro Barcelona, me parece que está voltando agora para o futebol inglês. O Anthony Gordon é mais jogador do que ele. Só que o Gordon não vinha desempenhando bem na Copa do Mundo. Aí cabe ao técnico, aí a culpa é do técnico. Técnico bom é aquele que tira o melhor de cada jogador. O Anthony Gordon no Newcastle, às vezes como centroavante, às vezes como ponta esquerda, arrebenta. Não pode ficar no banco pro Marcus Rashford, né? Que faz uma atuação medonha até o momento. A Inglaterra não tem nada. A Inglaterra é um time que vive de chutões do Jordan Pickford, do goleiro, e chuveirinho sobre a área. Daqui a pouco eu vou passar o número correto de cruzamentos até aqui do English Team.
3: E outra coisa, só complementando, que o Berna já apontou também no início da transmissão, mas o Eck reserva do saque em boa parte da temporada. Sim, foi uma temporada desgastante pro Arsenal, mas chegou a hora da Copa do Mundo, os principais jogadores efetivamente querem jogar. A não ser que ele não tenha condição nenhuma de ir a campo, também me parece uma aposta no mínimo equivocada. Controle de minutagem, gestão de tempo. Gente, é Copa do Mundo. Perdeu? E aí sim, it's coming home. Vai voltar pra casa, Inglaterra. Se perdeu hoje da República Democrática do Congo, não tem enfrentamento com o México, não tem revanche com o Brasil, não tem nada. Vai embora hoje pra casa.
0: E aí só em 2030, em Portugal, na Espanha e no Marrocos. Bola vai voltar a rolar em Atlanta. Cobrança de arremesso lateral para a República Democrática do Congo. Wan-Bissaka vem para repor a bola em jogo. Lançamento de bola mais à frente. Antecipa a defesa, consegue o toque. Rice tenta agora o lançamento. Sobe a defesa, consegue antecipar para a linha Mbemba. Ela sobra mais uma vez pelo lado esquerdo. Volta O'Reilly. Recomeça a jogada. Deixa agora entre os zagueiros. Sai trabalhando mais uma vez por aqui o Consa. Ligação direta. Bola para Madue, que está na área. Dominou na perna canhota. Tenta a finta. E aí desmanchou. Desmanchou, caiu no gramado, o juizão não quis nem saber. Vence embora a seleção congolesa, o passe muito forte. Chega Spence, briga por ali, tenta ganhar a falta. O lance segue, tá valendo tudo isso. Masuaku solta a jogada por dentro para Mutusami. Ele tenta o passe à frente, volta, deixa a jogada mais uma vez na linha defensiva. Lado esquerdo, faz o domínio mais uma vez, Masuaku. Ali pela ponta esquerda, sem ninguém aparecendo, ele tenta o passe por dentro. Vem para o Issa. O Issa faz o domínio, carrega mais uma vez pelo lado esquerdo, marcado de perto ali pelo Rice. A bola bateu contra a marcação e saiu. Saiu em lateral, que favorece mais uma vez a seleção congolesa ali pelo lado esquerdo do campo de defesa. E esse lance aí, hein, Bruno Camarão? Reclamação dos ingleses.
3: Os ingleses que detestam, né, o famoso diving, aquele mergulho. Vai, tem o braço. do Masuaku, mas para mim, absolutamente normal.
0: O lance segue, a bola rola, vem de novo a seleção inglesa. Lado direito com Spence. Ele tenta a finta, escapa da marcação, fica encaixotado, deu um tapa na frente. E escapou, saiu na velocidade, foi levantado, é falta! Falta nele, o jogo tá parado e a falta é perigosa, Danilo Queiroz.
1: E pode pintar cartão amarelo, mas desde já perigosa pelo lado direito, aliás, como era a jogada, com muita velocidade, a arbitragem agora sim mostra o cartão amarelo para o jogador, o Sadiq, da República Democrática do Congo.
0: Um cartão para cada lado, da Inglaterra para o Jude Bellingham e agora para o Sadiq. Chegou atrasado, né? O Spence foi mais ligeiro, deu um tapa na frente e o Sadiq não achou nada, só o jogador inglês. Chance para a Inglaterra levantar mais uma bola para a área. Vem levantamento de bola para dentro da área da seleção congolesa. Movimentação intensa na entrada da área. A República Democrática do Congo faz uma linha de impedimento na linha da grande área. Rice na cobrança. Vem levantamento. Primeiro pau, bola desviada. Ela vai saindo pela linha de fundo. É tiro de meta. Passou pelo Kane. Veio o zagueirão. Conseguiu o toque. O impasse ficou parado. E ela foi-se embora. Tiro de meta, Danilo.
1: Ficou porque ele esperava a bola mais à sua direita. E a bola esbarra no atleta da Inglaterra. Porque ele não atacou a bola, o Konsa. A bola bateu no Konsa. E saiu para o lado esquerdo do goleiro. Tem mais Inglaterra no ataque.
0: Ia ser o gol mais feio da Copa. Da história das Copas. Vem Madueke, linha de fundo, cruzamento rasteiro. Tuanzebe rasga dali, manda pela linha lateral. Posse de bola para a seleção da Inglaterra. Depois da parada, a Inglaterra melhorou. E vem de novo para o campo de ataque com Anderson. Anderson tenta o passe, Rice de primeira, abre a jogada de novo na ponta. Spence recomeça mais uma vez agora com Anderson. Daí de novo do lado direito com Rice. Rice volta, recomeça a jogada mais uma vez com camisa 8. Anderson vai atravessando da direita para a esquerda, volta, retorna, deixa a jogada. Campo de defesa, Konsa faz o domínio, abre de novo na ponta. Rice pressionado, recomeça de novo no círculo central. De novo com Konsa, ele amplia o espaço, abre a jogada, larga o campo. Bola na ponta direita, Spence trouxe, de fora pra dentro ele faz o giro, tenta o passe, boa bola, Rice levantou da boca do gol, Rashford, espalma, passe! Era o Bellingham lá dentro da área, ele tentou o toque de cabeça, o empate salvou, Danilo!
1: Quase Jude Bellingham faz o gol de empate, a bola veio bem na cabeça dele e ele ainda tentou tirar do goleiro, colocando mais à esquerda. A bola talvez não foi tão colocada quanto gostaria. O goleiro fez uma ótima defesa, empate, e por conta disso a República Democrática do Congo segue vencendo a Inglaterra 1-0.
0: É pressão na Inglaterra, é pressão inglesa. Toca a bola no campo de ataque, vem o passe mais à frente, de primeira toca Bellingham para Rice aqui pelo lado esquerdo, abriu agora sim para Rashford, dominou, encarou a marcação, balançou, puxou pé direito, volta a jogada, Riley deixa mais atrás, vai trabalhando com Anderson, Anderson aqui pela ponta esquerda, Rashford dominou, contra dois na marcação, ele segura, prende, recomeça, deixa a jogada de novo com Anderson, daí no corredor mais à frente, Rice, Rashford, toca nela de primeira, Anderson, grande bola com efeito, Rashford na linha de fundo. Ele dominou, engrossou o caldo e a bola saiu, Danilo.
1: Ele pensou que iria dominar, colocou a perna direita à frente, já olhando para a frente, o que ele teria pela frente, mas não conseguiu fazer totalmente o domínio, a bola saiu. A Inglaterra aperta em busca do gol de empate.
3: Agora essa primeira finalização só se deu de fato porque os jogadores meio de campo invadiram a área, ocuparam mais espaço, veio um bom cruzamento da direita, mas até aqui, pô, um cara como o Kane, você não citou o nome dele em nenhum momento. Ele pegou na bola o Harry Kane. E o Bellingham também precisava aparecer. Apareceu para esse bom cabeceio, ótima defesa do impasse.
0: E atenção, galera ligada na Copa do Mundo na Band News FM. Você ouviu o toque, vamos girar tempo e placar de jogo em Atlanta. 30 minutos, vamos chegar na 31 passados, é o primeiro tempo. Segunda fase, é jogo decisivo, é jogo eliminatório. E a Inglaterra está indo embora. República Democrática do Congo 1, Inglaterra 0, Humberto Ferretti.
4: Anderson, tem brasileiro fazendo bonito não na seleção da Inglaterra, mas lá na Inglaterra. O tenista João Fonseca acaba de bater o holandês Jesper de Jong por 3-0 e avança para a terceira rodada do torneio de Wimbledon.
0: Essa Tá jogando mais uma vez Mbemba, tenta a ligação direta, mais uma bola longa lá pro outro lado. Sipenga faz o domínio, coloca no gramado, encara a marcação do Spence, lateral da área, ele invadiu, fez a finta contra dois, levou pro fundo, Sipenga, pé esquerdo, levantou, segundo pau, subiu, consegue o toque de cabeça, rasga dali, Harry Kane tava dentro da área, a bola ainda sobra na intermediária, briga, recupera, mais uma vez pelo lado esquerdo, vence embora a seleção da República Democrática do Congo. Sipenga, pé direito, ele encarou a entrada da área, clareou, bateu pro gol, dessa vez sem direção. A bola vai longe, é só tiro de meta, Danilo.
1: De longe, marcado. Talvez tivesse coisa melhor para o Sipenga fazer nesse segundo lance. No primeiro lance ele foi muito bem, levando a bola para a linha de fundo e obrigando a defesa da Inglaterra a trabalhar. República Democrática do Congo, acreditem, vence a Inglaterra 1-0.
0: 1-0 é o jogo em Atlanta. 32 minutos do primeiro tempo, entramos nos últimos 15 regulamentares. Sai de novo para o jogo a seleção inglesa, volta no corredor mais atrás, Anderson faz o domínio já no campo de ataque. Inversão, bola longa para o outro lado, subiu a Bissaka. Consegue o toque de cabeça, a bola se perde pela linha lateral, tem pressa a seleção da Inglaterra. Rashford já repõe em jogo, sai mais uma vez com o Rice. Rice solta a jogada, deixa de novo por dentro com o Anderson. Anderson escapa, abre a jogada, O'Reilly descola o passe de novo com o Rashford. Daí pelo meio, Harry Kane aparece, toca na área de primeira, volta com o O'Reilly. O'Reilly vai atravessando de um lado para o outro, faz a finta, tenta o passe, bola curta. Bellingham toca de primeira, volta mais uma vez no campo defensivo. Lado direito, Conce é quem faz o domínio. Estica a jogada, larga o campo lá pela ponta, Madueira. Encara a marcação, levou pro fundo, Madueke, pé direito, levantou na boca do gol, subiu, Tuanzebe consegue o toque, ela volta mais uma vez, tentou sair, mas foi derrubado o Mbuku. A falta tá marcada, Danilo.
1: Mbuku já ia buscar um contra-ataque, e aí pra parar a jogada, aquela falta tática do O'Reilly, não deixando a República Democrática do Congo sair bem na entrada da área defensiva da equipe do Congo.
0: Bernardo Ramos, 33 minutos e meio passados ao primeiro tempo. Vamos entrando em reta final de primeira etapa. A seleção congolesa vence 1-0.
2: É, e a Inglaterra segue usando dos cruzamentos sobre a área adversária. Já são 11 até aqui, apenas 3 acertaram o alvo. Repertório muito pobre da Inglaterra diante do talento que tem. É bem verdade que o Rashford até aqui faz uma partida horrorosa. Nico Riley pouco aparece ofensivamente, então nada acontece pelo lado esquerdo ofensivo da Inglaterra.
0: Cobrança de arremesso lateral junto à linha de meio campo, vem mais uma vez para a reposição por ali, Spence. Todo mundo marcado, juizão já abriu contagem, já se passaram 5 segundos. Vem mais uma vez, sai para o jogo aqui a seleção inglesa. Campo de defesa, a República Democrática do Congo não pressiona. Pickford faz o domínio fora da área, descola o passe, bola mais à frente, vai ser pressionado. O zagueirão já abre a jogada com o Rashford. Rashford tenta agora pelo alto lançamento. Dominou, Harry Kane está na área, pé direito, travado na hora do chute. Ela ainda sobra, Madueke escapou, invadiu, pé direito, ele vai tentar o toque para o meio, ela vai sobrar. Rashford em cima da linha, o Wan-Bissaka! Salva a seleção da República Democrática do Congo, faz um gol para a seleção africana, Danilo!
1: Foi um gol, sim. Estava em cima da linha e o Rashford tocou ali mesmo, no canto esquerdo, ou seja, dele, direito de quem estava no gol. A bola junto à trave e o Bissaka foi lá e não deixou a bola passar, manteve a República Democrática do Congo à frente 1-0.
0: É pressão inglesa, Spence, linha de fundo, pé direito bloqueado na tentativa de cruzamento. Empassi saiu, deu um soco na bola, voltou Spence, domina, tá na área, puxou pra canhota, volta mais uma vez a bola pra seleção inglesa junto à linha de meio campo. É pressão da Inglaterra, 35 minutos e meio 1-0, vence a República Democrática do Congo. Vem de novo Rice, abre a jogada pela ponta. Em profundidade o passe a Bellingham, antecipa Tuanzebe. Fica com ela, o zagueirão rasga, manda para longe. E a bola vai sair mais uma vez em lateral.
3: Inglaterra que não vence uma partida de virada da Copa do Mundo, sabe desde quando? Final de 66 contra a Alemanha, quando ela foi campeã. Ela nunca venceu uma partida de virada na história das Copas do Mundo.
0: Impressionante,
3: tá
0: que tabu, hein? Que tabu, hein? Por isso o nervosismo dos ingleses. E agora o juizão vai pegar uma falta. Vai pegar uma falta ali o árbitro. Falta de ataque, falta para a República Democrática do Congo. Diga lá, Berna.
2: O Camarão lembrou aí muito bem desse jogo entre Alemanha e Inglaterra na final de 66 com o gol mandrake do Jeff Hurst. Ninguém sabe até hoje se foi gol ou não, né?
3: Nem entrei nesse mérito, exatamente, né? Agora, a despeito dessa melhora da Inglaterra, da pressão sofrida, ótimo jogo do autor do gol da seleção da República Democrática do Congo, Sipenga, né? Jogador que atua em divisão de acesso na Espanha, em Portugal, uma dessas figuras especiais, né? Não joga no mais altíssimo nível das principais ligas da Europa, mas num confronto específico consegue prevalecer. Faz um grandíssimo jogo, se pega pelo lado esquerdo.
0: Operário da bola, o camisa 9, que vem pra cima da marcação pelo lado esquerdo. Se pega, puxou por dentro, perna direita, ele volta, deixa a jogada mais atrás. E aí a República Democrática do Congo agora tenta dar uma respirada, tenta ficar um pouco mais com a bola. Masuaku faz o domínio, retorna, volta, deixa a jogada de novo no campo defensivo. Mukau recebe entre os zagueiros. Ainda Mukau, já no campo de ataque, ele abre a jogada. Mbuku aqui pela ponta direita, faz o domínio. Encara a marcação contra dois, ele pisa na bola, na canhota ele solta. O Wan-Bissaka faz o passe à frente. O Issa já subiu a bandeira. Estava voltando da condição irregular por ali o jogador congolês. E a Inglaterra cobrou rápido. Vem-se embora com o Rashford. De costa a costa ele leva pelo setor esquerdo. Caiu. Mukau chegou em cima dele. O juizão parou e marcou, Danilo.
5: Não foi falta, sim. Apesar de não ter sido tão dura, mas foi no pé de apoio. Pegou o pé direito ali da tentativa do Rashford de puxar pelo lado esquerdo. Então a falta está anotada. Vai vir bola certamente contra a área da República Democrática do Congo.
0: Mais uma bola aérea na área do goleiro Empassi. É junto à linha lateral pelo lado esquerdo, mas muito próxima também ali da área. Dois jogadores à frente da bola na barreira. Vai todo mundo lá para dentro da área. Inglaterra manda seus jogadores altos da defesa lá para dentro. 1 a 0, a República Democrática do Congo vence a Inglaterra. Rice pelo lado esquerdo, já autorizado pelo árbitro. Vem Rice, levantamento, primeiro pau, afasta da linha defesa, ainda tem sobra, tá viva, chega rasgando dali. Tá pedindo ali um pênalti à seleção inglesa, pedindo um toque de mão. A bola sobra com o Anderson, aqui pelo lado esquerdo, perna direita. Ele volta, retorna, deixa a jogada mais atrás. Agora de novo com o Rice. Rice domina pelo corredor central, de escola o passe, boa bola. Bellingham abre a jogada de novo na ponta, linha de fundo, dominou. Madueke que encarou, puxou pra canhota, clareou, bateu, bloqueado. Ela sobra de novo com a seleção congolesa. Sipenga vai-se embora.

0: Danilo.
1: É, a bola bateu no O'Reilly e saiu. Saiu pela ponta direita. E agora o Adam McHamed, o árbitro, conversa com o VAR para aquela possível, aquele possível pênalti, toque de mão. Realmente a bola tocou na mão do jogador da República Democrática do Congo, mas nada, né? Escanteio.
0: Marcar um pênalti desse também é brincadeira. Embuco levantou pra área, subiu a defesa da Inglaterra, ela voltou. Mutusami tentou brigar ali pelo alto. Ela volta, sobra de novo com o Wan-Bissaka. Wan-Bissaka abre a jogada de novo na ponta. Faz o domínio, Sipenga levantou na boca do gol. Subiu pra afastar de novo a defesa. Vai sobrar mais uma vez pelo lado esquerdo. A República Democrática do Congo não tem pressa. Vai chegar por ali mais uma vez, Masuaku. Faz o domínio de escola, o passe agora de novo por dentro. Mutusami recomeça a jogada. E aí a República Democrática do Congo toca a bola. Mais uma vez, aqui pela ponta direita, recebe Embuku. Embuku domina, encara a marcação, rabiscou, trouxe de fora para dentro, esqueceu da bola e perdeu. Rashford chega por ali, retoma a posse de bola. Mais uma vez com Rice. Rice domina, pressionado na linha de fundo, voltou para Pickford, que tem que bater. Rasga dali, manda para onde estava apontado. Tenta o domínio no peito por ali, o Bellingham. A bola escapou, Mutusami sobrou de novo com Bellingham. Tenta a finta contra dois, caiu, tá marcada a falta. Falta em cima dele, o jogo tá parado. E atenção, galera ligada na Copa do Mundo na Band News FM. Você ouviu o toque, vamos girar. Tempo e placar de jogo em Atlanta. 41 minutos, 41 passados é o primeiro tempo. No placar Band News FM, você confere a segunda fase, é jogo eliminatório. República Democrática do Congo 1, Inglaterra 0, Humberto Ferretti.
2: Anderson, tem contratação aqui no futebol brasileiro. São Paulo anunciou a chegada do atacante Vitor Sá, de 32 anos, brasileiro que estava no Krasnodar da Rússia e que assinou até o fim de 2029.
0: Reta final de primeiro tempo, Bruno Camarão. Seleção da Inglaterra pressiona, mas segue 1-0.
3: Pressiona, melhorou, especialmente depois da parada para hidratação, mas enfrenta problemas, né? De finalização, também de espaços ofertados à República Democrática do Congo, que vem aí, ó.
0: Wan-Bissaka levantou na boca do gol, Issa! Na trave! Bola carimba, trave esquerda do goleiro Pickford, vai-se embora pela linha de fundo, era a chance do segundo gol, Danilo!
1: Chegada pela direita muito rápida e um belo cruzamento do Bissaka. Tudo bem, a bola tocou no inglês, matou o restante da defesa e o Issa chegou cheio para a bola. Perna direita, fez o como quis, errou. A bola descolocou o goleiro Pickford, mas tocou na trave. O Issa... Aliás, o Bissaka ali levou as mãos à cabeça. O Issa também reclamando.
0: Lançamento à frente, Harry Kane saiu na área, caiu. Ele tá dizendo que não houve nada. Tá dizendo que o camisa 9 inglês se jogou. E ele se jogou, é simulação. E é se é simulação, tem que ter cartão amarelo. Reclamação inglesa logo depois do lance perigoso da seleção congolesa. A gente tá vendo aqui de novo o lance. O Harry Kane recebeu na frente, tirou do goleiro e caiu, Danilo.
1: Ele tira do goleiro e aí a mão do goleiro toca a sua perna, o seu pé. É, o goleiro até quis tirar. Depois o Harry Kane dá um mergulho. O árbitro está aguardando a arbitragem de vídeo. Não sei se para dar um cartão pro Kane, porque você tá certo, Anderson. Se ele se jogou, merece cartão. Se não se jogou, pênalti, ou é uma coisa ou é outra. Por enquanto o Adam McHamed só não quer conversar com ninguém, quer ouvir o VAR da partida que está conversando com ele e que é do Qatar, está checando esse possível pênalti.
0: Checagem encerrada, nada de pênalti, Bruno Camarão.
3: Eu tô com arco, pra mim o Kane ele já vai, não é que diminui a passada, ele simplesmente deixa o pé e já vai dobrando o joelho. Claro que era um lance em movimento, o goleiro vem dando aquela abafada, mas pra mim, o Kane é quem procura o contato. Existe o contato, ainda bem, futebol é um esporte de contato, mas pra mim o lance não foi faltoso.
0: Reta final de primeiro tempo, Bernardo Ramos, lance polêmico.
4: Eu tô com o Camarão, pra mim não foi nada. O Harry Kane, ele leva o pé dele à mão do goleiro em passe. Pra mim não foi nada, deveria ter tomado um cartão, inclusive.
0: 45 minutos, vamos chegando desse primeiro tempo.

0: Tempo 1-0, vence a República Democrática do Congo, lançamento para Rice, tá na área, chegou, dividiu, sobrou Rice, ajeitou para trás, Rashford dominou, invadiu o pé direito, fez a finta, clareou, adiantou demais, rasga dali, a defesa congolesa, ela vai sobrar mais uma vez no campo defensivo da Inglaterra, faz o domínio no peito, coloca no gramado, Consa, vem mais uma vez para o campo de ataque, lado direito ele solta a jogada, Anderson descolou, passe mais à frente, Madueke, dominou, encarou, balançou, levou para o fundo, Madueke, cruzamento rasteiro, Mukau, aparece no meio do caminho, camisa meia dúzia, congolês, e a seleção da República Democrática do Congo, tem arremesso lateral ali pelo lado esquerdo do campo de defesa. Cobrança de arremesso, posse de bola, não tem pressa nenhuma por ali, a seleção da República Democrática do Congo.
1: Só sobre o tema, né? Também colocando o Bernardo na jogada, ele que certamente gostava desse cara, Alan Shearer, um dos grandes atacantes da história também, da seleção inglesa, ídolo do Newcastle. Ele na transmissão inglesa, ele fala, pra mim houve pênalti, não tem dúvida, o goleiro saiu de maneira muito afoita. E se ele sai daquela maneira com as mãos expostas, o atacante tem todo o direito de buscar o contato e cair. Bom, não é bem assim, né? Acho que o atacante não tem esse direito, né? O goleiro pode ter assumido o risco, sim, mas o Kane, pra mim, tô com o Bernardo. A gente ainda bem concorda com essa opinião. Eu não gosto de discordar do Bernardo, né? Porque geralmente ele tem razão. Exatamente. Mas pra mim, o Kane, ele já vai com a perna dobrada.
2: Mais uma vez.
3: A checada do Shearer, hein?
1: Total. É o Caio Ribeiro de lá.
0: Que isso. E mais uma vez o Riley na linha de fundo, pé esquerdo bloqueado. Bloqueado, a bola saiu pela linha lateral, tem pressa a seleção da Inglaterra.
1: Brincadeira com o cara, tá?
0: Ah, bom. Rice domina, faz o passe pelo corredor central, inversão do Consa lá pro outro lado, dominou, calibrou, pé esquerdo, Madueke levantou na boca do gol, desvio. Defesaça de impasse! De novo, Bellingham no desvio de cabeça, empasse duas vezes para segurar firme. O Bellingham não acredita. O Jude Bellingham vai lá abraçar o empasse, que faz mais uma defesa magistral, Danilo.
4: Ótima jogada do Madu, que está muito bem pelo lado direito, está ganhando todas. Às vezes cruza de direita, às vezes de esquerda. Essa foi de esquerda. O Bellingham fez o toque de cabeça. E era pra tirar do goleiro. Era pra tirar do goleiro, mas o impasse foi lá e fez a defesa.
0: Isso, embora a República Democrática do Congo aparece Spence, mas a falta já tá marcada. Jogo parado. Juizão prometeu o jogo até 51 nesse primeiro tempo. Segue a pressão na Inglaterra. Impasse. Com perdão do trocadilho, não deixa passar nada. Duas vezes Bellingham parou no impasse. Próprio Bellingham desacredita. Foi lá abraçar o goleirão. Bellingham que perde duas chances claras de gol nesse primeiro tempo. O'Reilly faz o domínio de escola, o passe vem mais uma vez com Rice, tenta a bola na entrada da área, perde Bellingham, vence embora mais uma vez a República Democrática do Congo, tenta o passe, boa bola pelo meio, Mutusami está impedido, Mukau solta a jogada, do outro lado o Issa faz o domínio, avança, vai-se embora de escola, o passe, Sipenga tá no mano a mano, invadiu, Sipenga adiantou demais, tentou um chapéu, abriu o compasso, fez o corte, Consa manda pra longe, Mutusami tentava o domínio, a bola escapou, sobrou de novo com a Inglaterra, o jogo é aberto, vence embora mais uma vez a seleção inglesa, Rice solta a jogada com Harry Kane, Kane faz o domínio, já descola o lançamento, Madueke espetado na ponta direita, dominou, encarou contra dois, ajeitou, Harry Kane tentou clarear, Mutusami chega por baixo no combate, ela volta mais uma vez com Kane, Kane solta a jogada de novo na ponta, Madueke faz o domínio, encara a marcação do primeiro contra dois, na perna canhota ele balança, tentou dar um tapa entre os dois para pegar depois, mas aí perdeu a bola. Ela sobra de novo com o Mukau aqui na linha de fundo que está jogando. Sadiki abre a jogada de novo ali pelo lado esquerdo. Chega brigando e o lateral é de novo da seleção congolesa. Para desespero do camisa 8, Anderson. A cobrança de arremesso lateral mais uma vez favorece a República Democrática do Congo. Vai terminando o primeiro tempo em Atlanta. O Issa faz o domínio, está pressionado quase na última linha defensiva. Ele volta a jogada. Deixa de novo com Mukau. Mukau abre a jogada, recebe de volta o camisa meia dúzia. Lateral da área, ele inverte e coloca mais uma vez ali dentro da área com o Empassi. Empassi abrindo a jogada com o Mbemba. Mbemba faz o domínio no lado direito. Ele descola o passe no corredor mais à frente. Faz o domínio, protege por ali. Consegue bem o giro para cima da marcação. Mbuku inverte bem a jogada. Sipenga tem espaço para percorrer, engata a quinta marcha, vence embora a seleção da República Democrática do Congo, bola para a área, cruzamento rasteiro, em cima do Spence, a bola afastada, juizão já estava pegando uma posição de impedimento, Danilo.
4: É, o Cipega estava um pouquinho à frente quando recebeu, tentou cruzar logo direto de perna esquerda, mas a bola bateu na defesa e aí o impedimento foi marcado.
0: Jogo parado mais uma vez, é reta final de primeiro tempo. 1-0, vence a República Democrática do Congo, vai despachando a Inglaterra, mandando de volta a Inglaterra para casa. Está indo para casa a Inglaterra. Vem Bellingham, faz o domínio pelo meio campo, tenta o giro para cima da marcação, carrega da direita para a esquerda, ainda Bellingham, solta a jogada, deixa com O'Reilly, O'Reilly tenta um tapa na frente, junta a linha lateral, Rashford descola o passe, tenta a triangulação, bola com Bellingham, Bellingham escapou de dois na marcação, trouxe de fora para dentro, inverteu, grande bola, do outro lado Madueke, dominou, colocou no gramado, levantou para dentro da área, bola longa, subiu o Wan-Bissaka, ela ainda está viva, Rashford correu atrás dela, sobrou de novo na linha de fundo, Bellingham protegeu, ela saiu e é escanteio, Danilo.
4: É, ele tá certo a arbitragem. O Mbuku fez de conta que não tocou na bola. Mbuku, você tocou por último. É escanteio. É pra Inglaterra, mais um do lado esquerdo.
0: Pode ser o último lance deste primeiro tempo. Lado esquerdo, o campo de ataque. Rice vem no levantamento. Todo mundo lá dentro da área. É o último lance da primeira etapa. Rice coloca a bola na marca. Autoriza o árbitro. Vem pro levantamento, camisa 4, bola alta, segundo pau, Harry Kane de primeira, é passe! Espetacular, o goleiro congolês de novo! Tá caído agora dentro da área o goleirão.
4: Pegou no lugar errado.
0: O Harry Kane emendou de primeira, essa bola pegou em cheio quando apita e encerra o primeiro tempo, árbitro. 45 minutos históricos para a República Democrática do Congo. Vence a Inglaterra por 1-0. E restam 45 minutos para o sonho. Vem aí o intervalo Band News FM. Vem aí, Humberto Ferretti.

0: Agora 1:52 de uma tarde que pode se tornar histórica, de uma Copa do Mundo que começou como a Copa do Mundo dos protagonistas, com grandes atuações de nomes como Messi, Mbappé, Vini Júnior, Haaland, Harry Kane, mas que na fase de mata-mata começa a se tornar, quem sabe, a Copa do Mundo das zebras. Neste momento, a Inglaterra está voltando para casa e a República Democrática do Congo vai se classificando para encarar o México nas oitavas de final e, quem sabe, o Brasil nas quartas de final. Jogadores deixando o gramado neste momento em Atlanta e quem está de olho em tudo é o repórter Danilo Queiroz. Fala aí, Danilo!
1: Jogadores de República Democrática do Congo saíram com um sorriso de lado a lado, enquanto que os ingleses, claro, não. Aquela bola acabou não indo, né, nas partes baixas do goleiro, não. Ia ganhar um tempinho, me pasa, quando a gente reviu o replay, percebeu que a boa finalização do Harry Kane veio na perna, meio de lado ali na perna dele. Ele ia ganhar um tempo no chão, mas levantou. Você falou das grandes peças desse Mundial, entre elas o Messi, e o Mpaza tem o mesmo nome, né? Também é Lionel, o goleiro da República Democrática do Congo, que segue vencendo por 1-0. Sipenga é herói autor do gol, mas Mpaza, herói mais ainda, ótimas defesas nesse primeiro tempo de jogo.
0: Valeu, Danilo. Aliás, vamos falar sobre ele, né? Será que tá pintando aí um vozinha 2.0, eu vou querer saber daqui a pouco do Bernardo Ramos e também do Bruno Camarão. Agora 1:53, Band News FM, aqui o Futebol é Notícia.
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6: Agora 1h57, 6 minutos de intervalo em Atlanta, onde a República Democrática do Congo vai vencendo a Inglaterra por 1-0. Muito, meu caro Bernardo Ramos, por conta do goleiro Mpassi, porque nos últimos 20, 25 minutos a Inglaterra massacrou o adversário, hein, Bernardo?
7: Foi sim, Ferretti, exatamente isso. A primeira finalização da Inglaterra foi aos 28 minutos do primeiro tempo, com aquele chute meio sem querer do Consa, e dali em diante só deu a Inglaterra. E aí o Mpassi fez 3 defesaças e o Wan-Bissaka salvou a bola aos 64 em cima da linha do chute do Marcus Rashford, que não vem fazendo um bom jogo, né? O ponta esquerda da seleção da Inglaterra tá mal na partida. Eu voltaria com o Anthony Gordon no lugar dele. Agora, a Inglaterra, se mantiver o ritmo dos últimos 20 minutos aí do primeiro tempo, pode ainda sair com a virada de Atlanta, viu?
6: Valeu, Bernardo Ramos. Daqui a pouquinho tem análise também do Bruno Camarão. Agora 1h58.

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4: Agora 2 horas em ponto, 9 minutos de intervalo em Atlanta. Por enquanto, República Democrática do Congo 1, Inglaterra 0. É isso mesmo, chegou agora. A Inglaterra, neste momento, vai dando adeus à Copa do Mundo logo na primeira fase do mata-mata. Porém, eu já conversava sobre isso com o Bernardo Ramos. A Inglaterra pressionou demais no finalzinho do primeiro tempo. O goleiro Empassi pegou tudo. E é o seguinte, meu caro Bruno Camarão. República Democrática do Congo mostrou que sofre pressão, mas também sabe contra-atacar. Segundo tempo pode ser bom, hein?
5: Com certeza. O primeiro tempo já abriu essa brecha, Ferretti. Tivemos a bola na trave do Issa, que quase, no minuto 41, faz o 2-0. É bem verdade que antes disso a Inglaterra teve chances para chegar ao empate. Porém, demorou 30 minutos para uma finalização a gol. Lance do Bellingham. O primeiro lance de cabeça do Bellingham. Nos dados Opta, né, aquela rede que faz levantamentos estatísticos fenomenais com banco de dados, desde os 66 a Inglaterra não demorava tanto tempo num jogo de Copa do Mundo para fazer uma finalização a gol, e aconteceu somente aos 30 minutos contra a República Democrática do Congo. Teve depois o lance em que o Wan-Bissaka salva em cima da linha, mais um chute do Rashford, que teve uma atuação apagada, depois acabou entrando no jogo, mas os melhores momentos da Inglaterra foram quando o Bellingham apareceu para concatenar jogadas pela direita, jogando com o Madueke, com a participação do Spence, que para mim não falha no gol. Teve mais uma desestruturação defensiva. O Sipenga, com 6 minutos, abre o marcador para os africanos. O jogo está muito legal. Obviamente essa questão emocional pode pesar para a Inglaterra, que não vai poder errar. Vai ter que fazer o jogo perfeito no segundo tempo para pelo menos levar para a prorrogação. E sim, o cenário está muito confortável para os africanos, com a possibilidade de contra-ataque. O Sipenga, Mbuku e o Issa têm produzido boas situações de gol para a equipe que hoje desafia o English Team. Segundo tempo, vale a pena ser acompanhado por aqui, Ferret. Está muito legal esse jogo entre Inglaterra e República Democrática do Congo.
4: Muito legal, e com a possibilidade de zebra pintando por aí, hein? Agora 2 horas mais 2 minutos.
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4: Agora 2:05, temos exatamente 14 minutos de intervalo em Atlanta. Por enquanto, a Inglaterra vai perdendo para a República Democrática do Congo por 1-0. Lembrando que hoje, às 5 da tarde, ainda tem Bélgica e Senegal. E às 9 da noite, com transmissão da Band News FM, se enfrentam Estados Unidos e Bósnia. Em um minuto, o Anderson Gonçalves reassume o comando da jornada esportiva aqui na Band News FM para o segundo tempo, que promete ser bom, entre República Democrática do Congo e Inglaterra.
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5: Sim, comigo e com toda a equipe de esportes da Band News FM, 14:07. 14:07 pelo horário de Brasília. Restam 45 minutos. Será que esses 45 minutos nos reservam, hein? Será que veremos a história ser escrita? Será que a Inglaterra reage? Consegue o empate, leva para a prorrogação, vira o jogo, se classifica no tempo normal. Tem muita coisa ainda para acontecer no estádio de Atlanta. E a bola vai voltar a rolar no segundo tempo. A República Democrática do Congo vence a Inglaterra por 1-0. Aliás, é a seleção congolesa quem dá saída de bola nesta segunda etapa. A seleção inglesa saiu pro intervalo, né, reclamando bastante com a arbitragem. Teve aquele lance para cima do Harry Kane, que ele queria um pênalti, um lance que ele se jogou para cima do goleiro. Alguns outros lances também que na visão dos ingleses não foram marcados. Fato é que a bola vai rolar para essa segunda etapa. A República Democrática do Congo está pronta para dar saída de bola. Tudo certo, tudo pronto. Autoriza o árbitro, a bola volta a rolar. É Copa do Mundo na Band News FM. Bom segundo tempo para você, pra gente que tá curtindo, acompanhando esta segunda fase. Jogo decisivo, eliminatório. E a República Democrática do Congo vai vencendo a Inglaterra por 1-0.
11: Sai jogando a seleção congolesa. Mbassi domina essa bola pelo campo de defesa. Já abre a jogada ali pela ponta direita. Mbemba faz o domínio, se aproxima ali pelo meio. Mais uma vez o jogador congolês, mas ele prefere voltar a jogada com Mbassi. Mbassi pelo lado esquerdo. Faz o domínio mais uma vez aqui pela ponta. Tuanzebe já aparece pelo meio. Mutusami tenta a ligação. Bola longa. Consegue o domínio por ali. Já coloca no chão. Se pega. Volta a jogada. Tentava o passe. Masuaku inverte a jogada. Lá pro outro lado. Chega bem a seleção da República Democrática do Congo. Já disparou. O Wan-Bissaka recebeu na área, tentou o passe para trás, apareceu no meio do caminho Anderson para fazer o corte. Harry Kane derrubado. A primeira falta do segundo tempo está marcada, Danilo.
12: É, falta na saída ali de bola do Harry Kane, tentando girar para sair rápido. A falta aconteceu ainda no campo defensivo inglês.
11: E as equipes não mexeram, né, Danilo?
12: Não, não houve mudança do primeiro para o segundo tempo. Todo mundo como começou.
11: Está jogando mais uma vez para ali o Spence. Volta a jogada mais uma vez. Olha onde está o Pickford. Vem receber a bola aqui quase entre os zagueiros. Mas a Inglaterra está jogando mais uma vez ali pelo meio campo. Trabalha, acelera, vence embora mais uma vez para o campo de ataque. Guerra tenta o lançamento, a inversão aqui para o outro lado. Coloca no gramado Madueke. Encarou, chegou bem por baixo. Masuaku consegue o corte pela linha lateral. Cobrança de arremesso, posse de bola que favorece a seleção da Inglaterra. Vem mais uma vez por aqui o Spence. Já repõe a bola em jogo, sai de novo para o jogo. Sai trabalhando mais uma vez agora pelo círculo central. A inversão do Consa lá para o outro lado. Chega bem Rice, abre a jogada de novo na ponta. Cabe levantamento, Rashford calibrou. Inverteu a jogada, colocou de novo aqui no campo defensivo. Consa faz o domínio, zaga central ele inverte. Abre a jogada de novo na ponta. Madueke calibrou, pé canhoto, levantou na boca do gol. Subiu, Tuanzebe consegue o toque de cabeça. Faz o domínio, Sipenga coloca a bola pro alto, ainda em disputa. Anderson ganhou, sobrou. Tuanzebe vem na cobertura. Fica a bola com Masuaku. Ele tenta o domínio, chama contra si a marcação e perdeu. Anderson roubou, fez o passe. A Bellingham na linha de fundo. Só a proteção de Tuanzebe. E o tiro de meta favorece mais uma vez a seleção africana, Danilo.
12: É, tomou bem o Anderson, mas não passou bem. Quando passava o Bellingham um pouco mais à frente para receber, o Anderson deu a bola forte, ela saiu na linha de fundo.
11: Tiro de meta, posse de bola, a seleção congolesa não tem pressa nenhuma. Vai sair para o jogo por ali a seleção africana. Está sentindo agora ali o Madueke. Alguma coisa na perna direita ali do camisa 20. Está de pé e o jogo segue. Lançamento de Mbassi lá pro campo de ataque. Tenta o domínio mais uma vez, coloca no chão Mbuku. Descola o passe mais à frente, o Wan-Bissaka volta na contramão e perdeu. Recupera Rice. Descola o passe mais à frente, recebe de volta a camisa 4, pisa na bola, chama contra si a marcação, recomeça a jogada, toca por elevação. O'Reilly faz o domínio, coloca no gramado. Já rompe a linha de meio campo, acelera de um lado pro outro. Ainda O'Reilly carregou pra perna canhota, solta, deixa a jogada, junta a linha de lado. Rashford dominou, encarou a marcação, soltou na linha de fundo. O'Reilly recebe combate, Mbemba linha de fundo. O'Reilly chega por baixo, Mukau. A bola sai pela linha de fundo, é mais um escanteio para a seleção da Inglaterra, Danilo.
12: É, escanteio sempre é perigoso com jogadores com boa estatura e ótimo cabeceio da Inglaterra. Tanto que o Mukau, quando toca na bola que sai para o escanteio, ele coloca a mão na cabeça. Ele queria talvez ceder no máximo um lateral, é mais um escanteio na esquerda para a equipe inglesa.
11: E o Harry Kane chamou ali seus companheiros, reuniu todo mundo, conversou ali o capitão. Pelo jeito pode pintar alguma movimentação ensaiada. Vem cobrança de escanteio para a seleção inglesa. Lado esquerdo do campo de ataque, vem bola para dentro da área. Já autorizado pelo árbitro. Rice, levantamento, bola na pequena área, segundo pau, subiu para afastar de cabeça a defesa. O Bellingham já estava pronto para fazer o gol, Danilo.
12: No primeiro tempo aconteceu isso, só que quem estava lá era o Harry Kane. Dessa vez o Kane atraiu a marcação e o Bellingham ia chegar ali pro toque. É que a defesa chegou, o Masuaku tirou e mandou para novo escanteio. Do outro lado, mas com o mesmo cobrador, já está por lá o Rice para fazer a cobrança.
11: Atravessa toda a extensão do campo, vem Rice aqui do outro lado. Declan Rice coloca a bola na marca, autorizado, perna direita, vem levantamento de bola no segundo pau, agora parou o jogo. Falta de ataque marcada, Danilo.
12: É, a bola ainda estava rodando no ar quando caíram quatro jogadores, dois de cada lado. As reclamações também são de cada lado e a arbitragem diz que não quer mais nada disso. Adam McHamed dizendo, olha, não quero mais ver isso, mas ele viu bem ao marcar. Foi o Harry Kane quem empurrou, por isso a falta de ataque.
11: Bernardo Ramos, comecinho de segundo tempo e as seleções não mudaram. Ficaram só na conversa no intervalo. Deixa eu só ver aqui, porque ele deu escanteio, Bernardo. Ele deu escanteio.
12: É que não valeu, de novo.
11: Rice no levantamento, primeiro pau, abriu o compasso, fez o corte, a defesa se penga, tenta encaixar, contra-ataque a República Democrática do Congo, erra na saída, Rice recupera, solta a jogada, bico da área, Madueke dominou, contra dois na marcação, ele volta, retorna, solta errado, dividiu por baixo, sobrou, tá valendo, vence embora a seleção congolesa, Mbuku inverteu a jogada lá pro outro lado, no meio do caminho, vem o desvio, ela vai sobrar com o Pickford, comecinho de segundo tempo, Berna. Vem de novo a seleção inglesa, invadiu Rashford, pé esquerdo, bateu, pra fora! Fez a finta, levou pra canhota, engatilhou, fuzilou, ela balança a rede do lado de fora. Metade do estádio gritou gol, Danilo!
12: É, os jogadores de Inglaterra e Congo meio que reclamaram alguma coisa ali no meio campo. E parte dos ingleses pelo lado esquerdo não quiseram saber. Seguiram com rapidez. O Rashford chegou na área, conseguiu o drible e na hora de bater, tentou fazer um toque entre goleiro e trave e colocou na rede pelo lado de fora. Chance do Rashford, chance perdida para a Inglaterra.
11: Agora sim, Bernardo Ramos, comecinho de segundo tempo. 1-0, vence a seleção africana.
13: É, a Inglaterra continua insistindo pelo lado esquerdo com o Rashford, né, que perde mais uma oportunidade. Para mim, eu repito aquilo que eu conversei com o Ferretti no intervalo. Teria colocado o Anthony Gordon em campo, até para ele se aproximar mais do Harry Kane. Harry Kane está isolado, o Camarão lembrou isso no primeiro tempo. Foram apenas duas finalizações do camisa 9, perigosíssimo camisa 9 inglês na partida.
11: Na bola pelo meio campo, Declan Rice faz a ligação pelo alto, é bola para Bellingham, tá dentro da área, tenta o domínio, Tuanzebe dá o combate, ele sai da área, ainda Bellingham, pedalou, escapou, levou pro fundo, bateu cruzado, empasse, ela vai entrando em cima da linha, tira mais uma vez Mbemba, salva em cima da linha de novo a República Democrática do Congo. Repressão na Inglaterra. Vem bola esticada de novo na ponta. Madueke dominou, encarou, puxou pra canhota, calibrou, levantou, bola longa demais. Vai saindo pela linha de fundo, tiro de meta. Mais uma defesaça do Empassi, Danilo.
12: Uma jogada do Bellingham. Para um lado, para o outro, bateu de perna esquerda mesmo. E dessa vez não daria só pro Empassi. Ele fez parte da defesa. Mas... quer dizer, a bola voltaria nos braços dele, né? Só que, claro, o defensor não podia adivinhar. Já veio no chute, tirou a bola. De qualquer forma, ficou muito perto mais uma vez a Inglaterra de marcar o seu gol de empate.
11: Segue pressionando a seleção inglesa. Perde por 1-0, vai saindo da Copa do Mundo. A República Democrática do Congo vai fazendo história por enquanto. Mais uma vez sai para o jogo por aqui a seleção da Inglaterra. Campo de defesa, bola esticada para Spence. Já rompe a linha de meio campo, desce o lateral. Avança pelo corredor direito, solta a jogada. A linha de fundo agora, Madueke levantou o segundo pau, tentou o toque de cabeça, Rashford. A bola sem direção, vai pela linha de fundo, só o tiro de meta, Danilo.
12: É, o Rashford foi lá em cima, segundo andar para a cabeçada, mas não conseguiu dar a direção do gol. A bola acabou passando para longe do gol defendido pelo Empassi.
11: Tá iluminado o goleiro da República Democrática do Congo, hein, Camarão?
5: É uma daquelas noites especiais, né? Como foi do Vozinha, como foi do Rum, na goleira de Curaçao também, em uma rodada da fase de grupos da competição. O Empassi faz uma defesa mais importante do que a outra. No primeiro tempo foram aquelas duas, essencialmente aquelas duas cabeçadas do Bellingham. Teve aquele lance salvo pelo Wan-Bissaka em cima da linha, mas que antes já tinha tido uma intervenção do goleiro da República Democrática do Congo, e agora essa ótima defesa. Quando a bola estava entrando, a última linha de defesa vai lá e afasta. Então, assim, nesse instante é ataque contra defesa. Congo até tem possibilidade de contra-atacar, não está conseguindo encaixe. E a Inglaterra está amassando os rivais.
11: É impedido ali à frente, posição de impedimento flagrado. Mukau estava à frente da linha da defesa da Inglaterra. E a seleção inglesa tem pressa, já sai pro jogo. Consa, domina já de escola o passe mais à frente a Spence. Rompe a linha de meio campo, acelera, vence embora o lateral. Pisa na bola, a seleção congolesa volta. E aí o Spence recomeça a jogada mais uma vez na linha defensiva. De novo com Consa. Consa inverte a jogada, agora pela quarta zaga. Faz o domínio para Liu Guerra, já de escola o passe à frente. A bola esticada de novo na ponta, vem para Marcus Rashford. Ele devolve de novo com o zagueiro, tá de frente, cabe levantamento. Vem bola esticada aqui na ponta. A bola para Madueke. Dominou, amassou no gramado, encarou a marcação, balançou na perna canhota. Puxou, volta de novo, pra quem vem de trás é o Spence, Spence solta a jogada pra Anderson, Anderson de novo na ponta, Madueke em linha de fundo, Spence chegou por baixo, deu combate por ali, ainda tenta ganhar o Sipenga, chega bem a defesa africana. Fica com ela, Massuaku tá pressionado, linha de fundo, tá de costas pro campo de ataque, ele tenta o giro, explora a marcação e ela sai para ganhar o tiro de meta. Inteligente o lateral da República Democrática do Congo. E atenção, galera ligada na Copa do Mundo na Band News FM. Você ouviu o toque, vamos girar tape, placar de jogo no estádio de Atlanta. 10 minutos, quase 11 passados, é o segundo tempo. Segunda etapa e por enquanto a República Democrática do Congo vai se classificando. 1 para a República Democrática do Congo, 0 para a Inglaterra, Humberto Ferretti.
4: Anderson, e a Copa do Mundo pode ter um Portugal e Espanha nas oitavas. Amanhã às 4 da tarde tem Espanha e Áustria, depois às 8 da noite Portugal e Croácia. As duas seleções que vencerem se enfrentam na sequência da Copa.
5: Não vai ter não.
13: Como assim, camarada?
5: Portugal vai cair.
11: Vem-se embora, Madueke aqui pelo lado direito. Volta a deixar a jogada. Spence tenta o passe pelo meio com o Anderson. Anderson gira o jogo, solta de novo por dentro. Tá inteira atrás da linha da bola. Seleção africana. A bola roda, chega de novo para Rashford. Rashford solta a jogada pelo meio. Toca curto nela para ali o Riley. Inverte a jogada. De novo agora com Consa. Consa inverte lá pelo lado esquerdo. Tapa no corredor mais à frente. A Rice. Rice tenta esticar essa bola de novo. Larga o campo. Rashford. A Rice. Rice domina no bico da área. Solta a jogada. Bellingham tenta a finta. Escapou, girou, abriu a jogada do outro lado. Spence dominou, tenta o passe, a bola esticada à frente. É com Madueke. Limpou pra canhota, levantou na boca do gol. Afasta dali de qualquer maneira com o Anzebe. Manda pra longe da área africana essa bola. Sobra de novo com o Rashford. Lado esquerdo, ele calibrou, levou pra linha de fundo. Pé canhoto, tenta o cruzamento. Nossa senhora! Exagerou na dose, a bola foi longe, é só tiro de meta, Danilo.
12: Mãos no rosto do Rashford, porque ele tentou cruzar, mas cruzou muito mal. Por trás da trave, quem agradece a ele é o impasse que já teve que fazer várias ótimas defesas do jogo.
11: O Issa agora quase entregou essa bola na linha defensiva. O Issa recebe ainda aqui na intermediária e aí acaba errando o passe. Erra o passe, a bola sai, tem pressa a seleção da Inglaterra. Anderson solta a jogada, deixa de novo por dentro com Rice. Rice faz o domínio, carrega pelo corredor central, ele pisa na bola, ninguém se aproxima. Chega agora o Anderson, devolve de novo com Rice. Rice lá pelo lado esquerdo, abre bem a jogada de novo na ponta. Riley faz o domínio, deixa curto agora com Rashford. Rashford volta a jogada, deixou mais atrás de novo agora com o zagueiro. Já se apresenta pelo meio Anderson. A bola chega até o camisa 8, ele tenta o giro. Anderson carregou da esquerda para a direita, alarga o campo, abre a jogada de novo na ponta. É com Madueke, encarou a marcação, puxou para a canhota. Vem mais uma vez o passe para trás, agora com o Spencer, ele tenta o giro, fica marcado com o caminho bloqueado, vai ter que voltar. Recomeça com o Anderson, que erra, vence embora a República Democrática do Congo. Demorou demais agora para soltar a bola, o Sipenga segura, prende, tenta o giro, volta, deixa mais atrás Mutsami, daí pelo lado esquerdo, dá um tapa Sadiq na frente, ficou reclamando de falta. O Issa insistiu e o lance segue, não houve a falta, o jogador congolês está caído. Vence embora a Inglaterra. Harry Kane tentou lançamento, a bola desviada em Tuanzebe. Vai sobrar tranquila, tranquila ali dentro da área com o Empassi.
5: Olha que partida do Sipenga, né? Impressionante. O ataque basicamente todo da República Democrática do Congo no primeiro tempo foi sempre pela direita da defesa inglesa, sempre procurando o Sipenga. É um canhoto que joga pelo lado esquerdo, mas em muitos momentos traz para dentro a jogada, enfim. Jogador que tá com confiança lá no alto e o Issa limpou aí, ó.
11: Boa bola esticada, Sipenga, bico da área, ele invadiu, atenção, perna direita, tentou, passe pro meio, voltou, Sipenga tá na área. Linha de fundo, fica fechado, ele tenta se livrar da marcação, Sipenga volta, rola pra quem vem de trás, Massuaku levantou, abriu o compasso, fez o corte Anderson. Ela sobra de novo com Mutsami, abrindo a jogada de novo na ponta, o Wan-Bissaka descola o passe mais à frente, boa bola, Embuku se apresenta, Mukau mais à frente, Embuku segurou, prendeu contra dois, ele volta, retorna a jogada, Wan-Bissaka. Respira a seleção africana. Mutsami, grande bola invertida, bola forte demais, vai chegar aqui do outro lado em lateral. Caiu por ali o Sipenga, mas a bola já havia saído. E a cobrança de arremesso lateral mais uma vez favorece a seleção inglesa. Ali pelo lado direito do campo de defesa, seleção inglesa que está mexendo, o Danilo Queiroz.
12: É verdade, o Gordon vai entrar com a número 18, Gordon 18 no jogo, Rashford 11, está indo embora, enquanto que o Saka também entra com a camisa número 7, Saka e Gordon no jogo.
11: Mexe nas extremidades do seu ataque o Thomas Tuchel. Deixa eu só ver aqui a descida da Inglaterra pelo lado esquerdo. O'Reilly deixa a jogada com Gordon, pé direito, ele faz o passe em profundidade. O'Reilly, cruzamento na boca do gol. Mutusami tentou afastar, voltou, ganhou no alto. Rice afasta dali, Mbemba manda pra longe, ela sobra de novo com a República Democrática do Congo. O jogo é aberto, é Laika, dominou, tentou em Mbuku, passe mais à frente, a bola carimbou a marcação e saiu. Bernardo Ramos, as primeiras duas alterações no jogo na Inglaterra. Saka e Gordon estão em campo.
13: Demoraram as alterações, né? O Anthony Gordon deveria ter entrado no intervalo no lugar do inoperante Marcus Rashford, que perdeu um gol inacreditável aos 34 minutos do primeiro tempo e errou absolutamente tudo que tentou. E o Saka é mais jogador do que o Madueke.
11: Acelera, vence embora, de novo Sipenga escapou, desarmado. Ela sobra mais uma vez na intermediária, dá um tapa mais à frente, Mukau sobrou para Mutusami. Abriu de novo com Sipenga, Sipenga pela ponta, agora com Sadiq. Sadiq voltou para Sipenga, engatilhou de longe, ele bateu bloqueado. A bola vai voltar mais uma vez para a seleção africana aqui pelo lado esquerdo. Vem Masuaku, ele tenta a finta, traz de novo para dentro, solta a jogada, deixa de novo na linha defensiva. Mbemba alarga o campo, abre a jogada do outro lado. Mbuku faz o domínio, encara a marcação, levou pro fundo, Mbuku tentou cruzamento, bloqueado, escanteio para a seleção congolesa, Danilo.
12: Mbuku tentou pelo lado direito, chegou ainda a linha de fundo para tentar o cruzamento, ele até saiu dos pés dele, mas tocou no inglês. Temos escanteio na direita para a República Democrática do Congo.
11: Bola parada, é sempre perigo, é sempre veneno. Vem a seleção africana, lança seus jogadores altos lá para dentro da área. Autorizado, sai jogando curto, já recebe de volta no bico da área, perna canhota, cabe o arremate, ele clareou, pé esquerdo, bateu com desvio para fora. Chute do Mbuku levava perigo, a bola desviada, é mais um escanteio, Danilo.
12: Nota-se que com o toque de cabeça da defesa, a bola ainda foi perigosa, mas ela era perigosíssima, buscava o ângulo direito do goleiro Pickford. É novo escanteio, troca de lado e troca de cobrador também. Quem vem para a cobrança é o Sipenga.
11: Aqui pelo setor esquerdo do campo de ataque, coloca a bola na marca, toma distância, vem Sipenga. Na última cobrança, uma jogada ensaiada, cobrança curta. Dessa vez o Sipenga levanta para dentro da área, segundo pau, tentou Mbemba para o meio. A bola desviou no Rice, sobra com Saka. Chega por baixo, Mutusami consegue o corte, voltou para Mbemba, junto à linha lateral, ele saiu com bola e tudo. A bola escapou, saiu pela linha de lado, arremesso mais uma vez, favorece a seleção inglesa. O juizão está apitando por ali, pedindo para esperar, porque vai ter alteração na seleção africana, é isso, Danilo?
12: É verdade, é mudança para a saída do Mbuku, que quase marcou o gol agora há pouco, nessa bola que toca na cabeça do jogador da Inglaterra, e a entrada do número 13, o Elia, entrando no jogo, atleta de República Democrática do Congo.
11: Primeira alteração na seleção africana, saída do Mbuku, que há pouco quase marcou o segundo gol da seleção africana, Camarão.
5: Papel importantíssimo do Mbuku, né? Ele e o Sipenga, ambos pelos lados, né? Com a participação intensa do Issa, né? Esse trio de ataque muito participativo, especialmente sem a bola, né? A gente vê o papel importantíssimo de todos eles nessa fase defensiva. Claro que tá esgotado, né? Já passamos aí de uma hora de jogo. É normal aí que o técnico Sebastião De Sabre acabe mexendo um pouquinho na equipe. A tendência é que a Inglaterra vá buscar cada vez mais colocar atacantes em campo.
11: Spence domina pelo lado direito, levantou para dentro da área, passou pelo Kane, ela sobrou lá dentro, tá valendo, rasga dali a defesa, vai sobrar do outro lado. Elia, na primeira dele, apostou corrida, engatou quinta marcha, deu um tapa na frente, saiu. O'Reilly na cobertura, caiu, tá valendo tudo. Não tá valendo não, Juizão pegou uma falta de ataque, movimento a seleção inglesa. Aqui no campo de defesa, sai de novo pro jogo, tem pressa, o jogo não para. Vence embora mais uma vez Consa, aqui pela intermediária defensiva, ele solta, deixa a jogada mais à frente. Recebe Anderson, descolou o passe ainda no círculo central, vem com Jude Bellingham. Bellingham solta a jogada pelo lado esquerdo, Gordon faz o domínio, encara a marcação do primeiro, junta a linha lateral pelo setor esquerdo. O Wan-Bissaka dá o combate, Gordon levou pra linha de fundo, levantou pra dentro da área, subiu Mbemba, consegue o toque, voltou de novo, tá de frente Anderson, chega na cobertura. Consegue o corte, mais uma vez o Mukau. Ela sobra mais uma vez ali pelo lado esquerdo. Riley coloca no chão, daí para Anderson. Anderson faz o domínio, chama contra si a marcação, deixa de lado, toca mais uma vez pelo setor esquerdo, tenta a triangulação, voltou de novo, é para Anderson. Anderson inverte a jogada aqui do lado direito, faz o domínio, já amplia o espaço, abre a jogada de novo na ponta com Saka, puxou de fora para dentro, peca em outro, ele tentou cruzamento, ficou bloqueado, volta de novo, Saka brigou, ganhou no alto, tentou antecipar, ganhou, Spence invadiu, tá na área, fez o passe rasteiro para ninguém, afasta dali de novo a seleção africana, que tem campo para avançar, caiu e sai, a falta tá marcada. Jogo parado, infração que favorece a República Democrática do Congo, Danilo.
12: É, na tentativa de uma tabelinha. O Issa toca para trás, o Sipenga estava com a bola e ele iria receber na frente. Por isso que o Consa faz a falta e para o jogo para que não tivesse um lance aí de contra-ataque rápido da República Democrática do Congo.
11: Falta que favorece a seleção africana ali pelo lado esquerdo do campo de defesa. E atenção, galera ligada na Copa do Mundo na Band News FM. Há pouco você ouviu o toque, vamos girar tempo e placar de jogo em Atlanta. 21 e meio. Passados é o segundo tempo. Segunda fase Copa do Mundo. A partir de agora, perdeu, volta pra casa. E a Inglaterra, it's coming home, está indo pra casa. 1 pra República Democrática do Congo, 0 pra Inglaterra. Humberto Ferretti.
4: Anderson, a classificação da França ontem pra cima da Suécia fez os franceses reassumirem a liderança do ranking da FIFA à frente da Argentina. A Espanha tá na terceira posição, a Inglaterra na quarta e o Brasil é o quinto.
11: Esse aí é o quarto colocado? É brincadeira, hein? Vem de novo a Inglaterra, lançamento, bola longa aqui pra Saka. Meu Deus do céu. Olha, assim como aconteceu no primeiro tempo, é melhor parar, viu, professor? É melhor parar depois desse domínio do Saka aí que engrossou o caldo. E deixou a bola sair, a cobrança de arremesso lateral, mas temos agora pausa para hidratação. Tempo para ouvir meus comentaristas. Bernardo Ramos, metade do segundo tempo. E a República Democrática do Congo vai segurando toda a pressão da Inglaterra.
13: É, e o técnico Sebastián Desabre mantém o time no 4-3-3. O Eli entrando pelo lado direito no lugar do Mboku. O Eli é um jogador que ataca mais o espaço, ele é mais veloz. Então o treinador da equipe da República Democrática do Congo visa o contra-ataque, sem novidades, afinal de contas, claro, a Inglaterra tem mais a iniciativa nesse momento. Agora, eu não me canso de falar sobre uma estatística assustadora da Inglaterra. São 31 cruzamentos durante todo o jogo, apenas 6 acertando o alvo. É muita falta de imaginação, viu, Anderson?
11: E as suas impressões do jogo, camarão?
5: Extremamente parecidas com as do Bernardo, né? Quando falta dinâmica, construção de um jogo apoiado, de uma movimentação mais natural pelos lados, de um passe mais articulado, de um cruzamento não pura e simplesmente levantado na área, mas um passe, como aconteceu no primeiro tempo com o Madueke buscando duas vezes o Bellingham, aí você começa a pura e simplesmente lançar bolas à área. Você para de raciocinar, você não executa tão bem a jogada, você simplesmente rasga o plano estratégico e vai tentar simplesmente na base do abafa. E aí a Inglaterra vira um time comum, ela entra na mesma vala de outras equipes que têm problemas estratégicos, conceituais, para desconstruir a ótima defesa do Congo. Que sim, teve problemas hoje, ofertou chances, mas conta com uma partida espetacular, épica, histórica do Impassi. Até aqui o nome do jogo.
11: É o jogador que vai se destacando na seleção da República Democrática do Congo. 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Jogo também decisivo, jogo eliminatório. 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Jogadores vão voltando ali pro gramado. E olha o clima de tensão que vai tomando conta dos jogadores ingleses. Já estavam nervosos no primeiro tempo. E agora no segundo tempo, com uma pressão ainda maior, não sai do zero a seleção inglesa, que tá mexendo mais uma vez, Danilo.
12: Isso, tem mais uma mexida na seleção da Inglaterra. vem para o jogo o número 21, o Eberek Eze, e sai de campo o 25, o Spence. Mudança, portanto, na Inglaterra.
11: Terceira mexida do Thomas Tuchel no jogo. Saindo agora, tirando o lateral, colocando o Eze, camisa 21, Bernardo Ramos.
13: Vai pro desespero, né? Coloca um meia atacante, mais um meio campista do que um atacante, mas vai completamente pro desespero. Me parece que o Declan Rice agora, aí tá inventando moda, vai jogar como lateral direito, né? Thomas Tuchel, a Inglaterra pode virar o jogo, mas a jornada do Thomas Tuchel é um desastre hoje.
5: Exatamente. O Rice vai pra lateral, já pegando na bola exatamente nesse instante, aposta no Eze. E o Spence, ele não fez uma partida de todo ruim. A ideia dele era controlar, especialmente a velocidade dos jogadores de lado. Só que, enfim, saindo atrás do marcador logo de cara, teve uma vida dificultosa por conta da grande atuação do Sipenga, que foi ganhando confiança.
11: Rice, cruzamento pra área, dominou, Harry Kane tá na área, linha de fundo, ele fica com o caminho bloqueado, tenta o giro, escapa, abre a jogada com Saka, levantou pra dentro da área, segundo pau, tentou de cabeça, Gordon subiu junto com ele, o Wan-Bissaka, escanteio pra Inglaterra, Danilo.
12: Subiu o Bissaka e foi quem tocou na bola, por isso o escanteio pra Inglaterra, mais um do lado esquerdo.
11: 10 finalizações pra Inglaterra, 4 no gol. Enquanto isso, a República Democrática do Congo só finalizou uma vez na meta. Foram 5 finalizações, 1 no gol, essa única que entrou. E a República Democrática do Congo vai eliminando a Inglaterra por enquanto. Cobrança de escanteio pelo lado esquerdo, vem levantamento de bola para dentro da área. 27 minutos passados, é o segundo tempo, levantamento vem alto na pequena área, tentou toque de cabeça, afasta da linha defesa. Ela ainda sobra aqui na intermediária, briga pela sobra de bola, o Eze caiu com falta. Ganhava dele por ali o Sipenga, mas com falta, Danilo.
12: O Sipenga puxou pelo braço o Eze, fazendo a falta para a Inglaterra do lado direito.
11: Chance para a Inglaterra mais uma vez levantar essa bola para a área. É o famoso futebol inglês da bola aérea, do chuveirinho. E vem de novo Declan Rice para o levantamento de bola para dentro da área. Lado direito, o campo de ataque, a defesa da República Democrática do Congo fica fora dela, vem o levantamento, sobe a defesa, consegue o toque, ela volta de novo, não consegue afastar, sobra com o Anderson, daí pelo lado esquerdo a Gordon. Gordon solta a jogada mais à frente, Bellingham dominou, encarou, linha de fundo, cruzamento, muito forte. Exagerou na dose, ela vai sair aqui do outro lado. É só lateral para a República Democrática do Congo. E à medida que o tempo vai passando, o desespero vai batendo. Jogadores da República Democrática do Congo agora estão pedindo calma ali para o árbitro. O juizão quer pressa na cobrança do lateral, mas a República Democrática do Congo vai mexer. Já até subiu a plaquinha ali. O juizão não viu? Não viu nada. O jogo segue. Masuaku, lançamento de bola que vem para o campo de ataque. Se enroscou por ali agora. O jogador congolês queria uma falta, o Elia. O lance segue. E a Inglaterra vem-se embora para o campo de ataque pelo lado esquerdo. Acelera o Riley. Descolou o passe junto à linha de lado. Gordon faz o domínio, encara a marcação. Puxou por dentro. Volta a jogada, deixa de novo junto à linha de meio campo. Vem-se embora de novo a seleção europeia. Bola esticada aqui pelo outro lado com Konsa. Konsa solta, deixa a jogada de novo junto à linha lateral. Saca. Em linha de fundo, boa a bola. Esse passe rasteiro. Rice dominou. Vai tentar o cruzamento. Vem levantamento do outro lado. Ela passou por toda a pequena área, sobre com Gordon, levantou de novo na boca do gol, Harry Kane, fatal!

0: em uma sequência de cruzamentos para dentro da área. Primeiro com Rice, a bola passou por todo mundo, sobrou do outro lado com Gordon. O Gordon levantou de novo e aí se livrou da marcação Harry Kane. E só basta uma para ele ser fatal, ele é inevitável. Harry Kane empata o jogo no estádio de Atlanta. Harry Kane, sempre ele. A esperança tinha que vir dos pés dele. Dos pés não, da cabeça de Harry Kane. Mais uma vez na temporada. Mais uma vez, 60 vezes na temporada, mais de 60 vezes Harry Kane. Um para a Inglaterra, um para a República Democrática do Congo. Danilo Queiroz.
1: Primeiro cruzamento do Rice, na verdade foi uma inversão. A bola da direita para a esquerda. O Gordon sim buscou o Harry Kane e o Kane, ele estava mais à direita e veio para o meio em busca da bola. O Tuazabe estava marcando, mas não deu. Harry Kane chegou de cabeça, mandou a cabeçada forte no canto direito do Impasse, que ainda tocou na bola, mas não deu, no fundo da rede, balançando a rede, empatando o placar para a Inglaterra. Agora a Inglaterra tem um, Harry Kane. A República Democrática do Congo também um.
0: Bernardo Ramos, ele é inevitável. Harry Kane empata o jogo tudo igual.
2: É um baita de um artilheiro. A Inglaterra, na base do cruzamento, chega ao gol do empate, Anderson. E tem também a falha do Tuanzebe, jogador que atua na Inglaterra, no Burnley. Não acompanhou o Harry Kane, o deixou sozinho. E o Impasse ainda toca na bola, quase faz a defesa.

0: complementar. Acho que ele podia ter feito coisa melhor. A bola foi na direção dele, ele não conseguiu espalmar a ponto de tirar a bola do gol. Acabou entrando com ela para a rede. Como diz o Bernardo, na base do abafa, na pressão inglesa, colocando elementos dentro da área, além do Kane, a presença de outros jogadores, amontoando gente, buscando incomodar. Eze apareceu, tinha o saco, enfim, Gordon, a presença do Bellingham e o cruzamento do Rice, inicialmente pela direita, acabou dando certo.
1: Danilo Queiroz, aquelas duas alterações da República Democrática do Congo foram feitas depois do gol, né?
2: E houve até uma mudança, né? Porque o Pixel ia entrar e acabou optando pelo Bongonda, talvez por conta do gol tomado. Saiu o 6, o Mukau, para a entrada do Kayembe, número 25. Essa aí já ia acontecer. E a outra, o Sipenga, saiu com a 9 e entrou Bongonda com a camisa número 10. Mudanças na República Democrática do Congo.
1: A Inglaterra insiste, está na área. Harry Kane ajeitou para trás, de frente. Anderson bateu, colocado para fora! Raspando o travessão, balançou a rede por cima. Tiro de meta, Danilo.
2: Estava mais para a direita o Impasa. O Anderson percebeu, tentou o ângulo superior esquerdo, demorou a chegar o goleiro, mas a bola não chegou ali. Ela até tocou na rede, mas por cima, pelo lado de fora.
1: Aqui vem a seleção africana, desce de novo para o campo de ataque. Kayembe carrega pelo corredor central, perna esquerda. Ele abre a jogada com Elia. Elia balançou, tentou uma caneta para cima do Rice, linha de fundo. Ele ganha, protege, sai para o jogo. De novo com Saka, acelera pelo corredor direito, escapa, vence embora mais uma vez aqui pela ponta. Saka tentava a finta ali para cima na marcação, recupera a posse de bola mais uma vez. Masuaku solta a jogada de novo para dentro. Kayembe, daí pela ponta, é com Elia. Elia volta, deixa no corredor mais atrás, tenta o passe de novo mais à frente. Chega mais uma vez o Saka mandando essa bola pela linha lateral. E atenção, galera ligada na Copa do Mundo na Band News FM. Você ouviu há pouco o toque, vamos girar. Tempo e placar de jogo no estádio de Atlanta. 34 minutos. É o segundo tempo. É jogo eliminatório. Perdeu, volta pra casa. Harry Kane empatou. Um para a Inglaterra, um também para a República Democrática do Congo, Humberto Ferretti.
3: E já são três duelos de oitavas de final definidos. Sábado, 14h, tem Canadá e Marrocos. 18h tem Paraguai e França. E no domingo, Brasil e Noruega.
1: Ficou reclamando de uma falta por ali o Anthony Gordon. Lance segue. A defesa africana manda essa bola para longe. Domina no peito por ali, caiu com onça. Falta marcada, jogo parado. Seleção congolesa está pedindo ali um toque de mão do zagueirão. O juizão marcou, foi a carga. Vem-se embora, Saka. Domina aqui pela ponta direita, encarou a marcação, pedalou, ajeitou, Rice levantou na boca do gol, subiu para afastar de cabeça do Anzebe. Ela vai sobrar de novo lá pelo lado esquerdo do campo de ataque. Cobrança de arremesso lateral. Tem pressa, Gordon. Se fecha a seleção africana. A torcida inglesa sobe o som. A torcida inglesa que passou um sufoco danado durante boa parte do jogo. Bellingham abre a jogada de novo na ponta esquerda, já recebe de volta em linha de fundo. Com liberdade ele faz a finta. Bellingham invadiu a área, levou para o fundo, pé esquerdo, cruzamento, rasteiro, afastou mal. De novo Mbemba consegue na segunda, voltou. Anderson lá pelo lado esquerdo, ele tenta levar para a linha de fundo, ajeitou para Gordon, calibrou, levantou na boca do gol, sumiu para afastar de cabeça Mbemba. Manda essa bola para longe, ela vai sobrar de novo no campo defensivo. Vem Pickford dominando essa bola do meio campo. Olha onde está o goleirão na Inglaterra. Está jogando com Konsa. Konsa abre de novo a jogada ali pelo lado esquerdo. A República Democrática do Congo não pressiona, não aperta. A Inglaterra toca a bola de lado. Vem mais uma vez com Gordon. Gordon trouxe de fora para dentro, foi derrubado na sequência. Queria falta, tem vantagem. Ela sobra de novo com Konsa. Konsa pelo círculo central, abrindo a jogada. Rice. Rice domina, descola o passe mais à frente. A Saka. Saka dominou, encarou, soltou por dentro, faz o domínio, tenta o giro pra cima na marcação. Esse ajeitou pra Rice. Rice de novo na ponta, Saka. Esse devolveu com Saka na linha de fundo, pé direito, levantamento na boca do gol, subiu a defesa, voltou, rasga dali Mbemba. Mais uma bola afastada e vence embora o Issa. Tentou domínio, a bola recolhida de cabeça, agora pro goleiro Pickford, que tem pressa. O jogo não para. O jogo não para nessa reta final de segundo tempo. É jogo decisivo, é jogo eliminatório na Copa do Mundo. Bruno Camarão, estamos nos últimos 10 minutos regulamentares.
0: E a promessa de grande emoção. República Democrática do Congo parou de contra-atacar.

0: abdicou de fato dessa procura por explorar os espaços que em algum momento a Inglaterra deu com mais constância. Nesse instante o jogo é todo da equipe do Tuchel, que claro, se animou, se engrandece com o empate e vai tentar até o fim evitar uma prorrogação, porque já era sabido, né, o que é possível minimizar dessa pressão além diante das outras equipes europeias importantes que ficaram no meio do caminho. A Inglaterra sabia do tamanho da dificuldade, conseguiu pelo menos empatar.
1: Elia encara a marcação, balançou para cima do Rice, pisa na bola, linha de fundo, ainda Elia não toca na bola, balança para lá, para cá, rolou a jogada, Masuaku, daí na intermediária ofensiva, Tuanzebe, agora é a República Democrática do Congo que empurra a Inglaterra, tentou cruzamento em Bemba, bola desviada, vai sobrar com Rice, vence embora a seleção inglesa, lado direito Rice domina, tenta o giro para cima da marcação, ajeitou para Anderson, vence embora o camisa 8, acelera pro contra-ataque, abre a jogada para Saka, já no campo ofensivo, lado direito ele avança, encara a marcação no primeiro, costurou por dentro, o Saka escapou do meio de dois, tá sozinho, tá isolado, ele ainda tenta o giro, Saka volta a jogada, deixou pra Anderson, Anderson muda o lado, muda o corredor, lado esquerdo, ela chega até Gordon, bico da área, dominou, encarou a Wan-Bissaka, balançou, puxou pra perna direita, ajeitou a Bellingham, tá de frente, cabe o arremate, prefere voltar a jogada, deixa mais atrás a Anderson, Anderson pelo lado esquerdo, ela chega a Gordon, Gordon a Bellingham, Bellingham tenta o giro, escorregou, caiu o zagueirão, voltou pra Bellingham, tenta o cruzamento, bola rasteira, afasta na linha defesa, manda pra longe, Mbemba vai tentar brigar pela sobra mais uma vez, aqui a seleção africana tentou ganhar por ali, bateu cabeça, mas ela sobra com o Anderson, sobra com camisa 8, que vence embora mais uma vez pro campo de ataque, lançamento pra Kane, dominou, tá na área, tenta a finta por baixo, chega Tuanzebe, ela sobra com Masuaku, pressionado agora pelo Saka, ele rasga, manda pra longe, sobrou pra Anderson de fora da área, ele tentou arremate, levantamento, na verdade pra área, subiu o Gordon lá no alto, em passe pra ficar com ela, Danilo.
2: É, o Gordon tentou como pôde, a bola não veio muito como um cruzamento, mas como um chute, ele tentou de cabeça a bola pra cima pra ter uma segunda oportunidade, mas quando desceu, nas mãos do goleiro, em passe.
1: Preocupação ali de John Terry. Pessoal, tá tenso, hein, camarão?
0: Pois é. Ele que não pode ver a camisa do Corinthians pela frente.
1: Isso aí treme, hein? Isso aí treme. Vem-se embora de novo pro campo de ataque a seleção congolesa. Bola pelo meio, acelera, já abriu de novo na ponta. Elia levantou pra dentro da área, subiu pra afastar de cabeça a defesa. Ela volta de novo. Elia dominou, arriscou de fora. Defendeu Pickford, Danilo.
2: É, a primeira tentativa do Elia era na área, pra que chegasse por ali o Issa. Na volta ele tentou de perna direita. Olha, saiu forte não, saiu bem de fraquinho. O Pickford foi lá, pegou.
1: E atenção, galera ligada no futebol da Band News FM, é tempo de Copa do Mundo. Você ouviu o toque, vamos girar tempo e placar de jogo em Atlanta. 40 minutos passados, 40 minutos passados, 40 passados. Segura aí porque vem a Inglaterra com o Bellingham dentro da área, pé esquerdo, bateu, defendeu, é passe! Sobrou de novo de frente, Gordon puxou, tenta o passe, entrada da área, Harry Kane, pé direito, fuzilou, fatal!

0: Marcão marca de novo. O gol da virada que pode classificar a seleção inglesa. E depois de muito tempo, a seleção inglesa pode se classificar virando um jogo em mata-mata de Copa do Mundo. Harry Kane, Harry Kane, puxou para a perna direita, quase da frente do gol. Fuzilou a bola no ângulo sem chance de defesa para Empassi. Harry Kane, de novo ele, Harry Kane, vira o jogo para a seleção congolesa. 2 para a Inglaterra, 1 para a República Democrática do Congo, Danilo Queiroz.
1: Do Bellingham ele pegou, do Rashford ele pegou, as outras que foram pro gol, todas Empassi conseguiu fazer a defesa, mas não de Harry Kane. Dominou de costas, puxou para o seu lado esquerdo para virar com a perna direita e realmente um chute perfeito. Ângulo esquerdo, nada de defesa para Empassi. Bola no fundo da rede, balançando a rede, virando o jogo para a Inglaterra. Agora ele, Harry Kane, e ele, Harry Kane de novo. Inglaterra 2, República Democrática do Congo só tem 1.
0: 66 vezes Harry Kane na temporada. Bernardo Ramos, a Inglaterra vira o jogo.
2: E a Inglaterra melhorou depois da alteração, quando o técnico Thomas Tuchel coloca em campo o Eberechiese no lugar do Spence, porque ele muda a forma de jogar. Ele puxa o Declan Rice para o lado direito. A Inglaterra passa a jogar meio que num 4-1-4-1, ora num 4-4-2, com o Bellingham virando praticamente um atacante ao lado do Harry Kane e dois pontas, às vezes até um 4-2-4, né? A Inglaterra foi com tudo para frente e é recompensada não pelo esquema tático, pela forma de jogar futebol, uma forma até manjada, né? Meio rudimentar até, mas porque tem um centroavante fora da curva que é Harry Kane. Harry Kane resolve o jogo para a Inglaterra.
0: Vira o jogo a seleção inglesa e mexe a República Democrática do Congo, Danilo.
1: Wissa e Massaku saindo do jogo. Maiele e Kayembe estão em campo. Duas mudanças na equipe da seleção da República Democrática do Congo.
0: Bruno Camarão, Harry Kane, sempre ele, 2-1, a Inglaterra está na frente.
3: Virou carne de vaca, tá bobeando isso, né? Mas é mais um que supera o Pelé em gols nas histórias de Copas do Mundo. O Harry Kane é um fenômeno. Pra muita gente, o melhor jogador do mundo na atualidade, com uma última temporada fantástica à frente do Bayern. Jogador que tava sumido no primeiro tempo, a gente falava um pouco sobre isso, né? A necessidade da Inglaterra entrar no jogo a partir da maior participação do Harry Kane, né? O Bellingham conseguiu, né, entrar de fato no jogo, o Rashford errando demais, como registrou o Bernardo durante toda a partida. E aí o Kane faltava o cara que decide o jogo e ele vai lá, coloca a partida no bolso. A República Democrática do Congo fez um primeiro tempo impecável. No segundo ela sucumbiu.
0: Harry Kane de muito longe, ele isola, manda essa bola pra fora, é só tiro de meta. Seleção congolesa mexeu, Danilo.
1: É isso, foram aquelas mudanças que eu passei há pouco, né? O 19 entrou no jogo o Maiele no lugar do Motosami e o Kayembe, número 12, entrou no lugar do 26, o Masuaku.
0: São mais 6 minutos de acréscimo, nós vamos até 51 minutos nessa segunda etapa. Reta final de jogo, a seleção congolesa desce derrubado, falta nele. Parado com falta, mais uma vez, chance para a seleção da República Democrática do Congo levantar essa bola para a área, Danilo.
1: Isso, na direita, mais uma bola que deve ir para a área, já segurou a bola ali para fazer uma cobrança, o Bongonda.
0: Vem levantamento de bola para dentro da área, Bongonda. Aqui pela ponta direita do campo de ataque, mas antes tem uma alteração na seleção da Inglaterra.
1: É sim, a plaquinha está levantada, Stones, número 5, vem para o jogo. Rice está deixando o campo de jogo, o 4 da Inglaterra, Stones em campo.
0: Fecha a casinha, joga a chave fora a seleção da Inglaterra. Vem levantamento de bola para dentro da área, vem a seleção da República Democrática do Congo. Lançamento de Bongonda para a área, defesa afasta, voltou de novo, tá de frente. Tentava abertura de jogada. Essa bola vai sobrar mais uma vez com a seleção africana. Volta a jogada, deixa mais atrás, já estica aqui pela ponta esquerda. Tenta o giro para cima da marcação. Mbemba escapou, levantou para dentro da área. Forte demais, ela vai se embora, é só tiro de meta. Bernardo Ramos, a última alteração na Inglaterra. Stones está em campo.
2: Como você falou, fechou a casa, vai jogar com três zagueiros agora. Consa, Guerre e Stones, né? Zagueiro do Manchester City. Para garantir o resultado e não passar mais susto, né? Já basta o que aconteceu no primeiro tempo, na visão do Thomas Tuchel.
0: E a seleção da República Democrática do Congo, Camarão, fez mais duas aí para tentar alguma coisa nesse fim de jogo. Deixa eu só ver aqui, vai o Elia lá descendo. Pelo lado esquerdo, ele tenta o cruzamento, o rasteiro foi derrubado. Essa bola sobrou, tá de frente, mas já tá parado o jogo. Juizão já parou por ali, marcou uma falta de ataque. Bruno Camarão, as últimas alterações também da República Democrática do Congo.
3: São aquelas delícias proporcionadas pelo futebol, que pode acontecer nesses 3, 4 minutos finais, mas claramente o golpe foi, né, te emulando fatal. Pelo menos essa é a impressão. Acho que não vai conseguir a reação a equipe de Sabre, que tenta fazer essas mudanças, mas para talvez dar uma nova energia, um gás final, acumular atacantes, mas o baque foi duro, né? Quando a partida esteve na mão dos africanos, eles não conseguiram, especialmente lá atrás, fazer aquele segundo gol, aquela bola na trave do Issa no finzinho do primeiro tempo.
0: Jogo mais uma vez está parado, dessa vez a falta é para cima de Harry Kane aqui pelo lado direito, está sentindo camisa 9, Danilo.
1: Pode ser que esteja sentindo mesmo, ou para ganhar um tempinho, porque a Inglaterra virou o jogo, está muito perto da sua classificação para enfrentar o México nas oitavas de final.
0: Jogo parado mais uma vez, a falta que favorece a seleção da Inglaterra. Virou o jogo com dois gols de Harry Kane. Inevitável furacão, artilheiro na temporada. Vai carregando a Inglaterra para as oitavas de final. E pode ficar no caminho do Brasil, hein? Pode ficar no caminho do Brasil. Anderson carrega pelo lado direito, ele tenta levar para a linha de fundo, segura, prende, chama contra si a marcação, balança para lá, para cá, ainda Anderson vai tentar proteger por ali o camisa 8, junta a bandeira do escanteio, nossa senhora, ele tentou um toque de calcanhar ali para jogar a bola em cima da marcação, mas pegou completamente errado e a bola foi para fora. Lateral já batido pela seleção congolesa, domina para ali o Tuan Zebe, vem bola pelo alto lá pela ponta direita, faz o domínio, já coloca no gramado, chega na marcação, O'Reilly, ele volta, deixa de novo agora com o capitão Mbemba, Tuan Zebe. Tuan Zebe faz o domínio pela intermediária defensiva, vai carregando, a seleção da Inglaterra se fecha, ele abre a jogada aqui pelo setor esquerdo, vem avançando mais uma vez a seleção congolesa, descola o passe mais à frente, por ali mais uma vez o Sadiq recebe de volta, inverte a jogada, passa rasteiro, chega do outro lado de novo com o capitão Mbemba. Mbemba junta a linha de meio campo, tenta a ligação, bola cumprida na direção da área, subiu para afastar de cabeça a Consa, ela vai sobrar mais uma vez com o Saka dividindo por ali o Sadiq, a bola saiu e o lateral mais uma vez favorece a seleção inglesa. Lado direito, campo de defesa. A Inglaterra vai se classificando, vai vencendo de virada a República Democrática do Congo, que abriu o placar no primeiro tempo, logo com 7 minutos, se segurou, viu o Mpassi fazer milagres, mas não conseguiu segurar o ímpeto, a fúria de Harry Kane. Lançamento de bola mais à frente, a bola volta mais uma vez com a República Democrática do Congo. Agora pelo meio campo, Kayembe tenta o giro para cima da marcação, solta a jogada aqui pelo lado direito, tenta o lançamento mais à frente, dominou, escapou o Issa, tá de frente, derrubada, é falta nele! Falta nele, a falta é perigosíssima, Danilo Queiroz!
1: O Jude Bellingham não precisava fazer essa falta. O Issa tinha virado ali, ele tinha virado para ir para a área, mas havia jogadores à frente. E o Bellingham chega empurrando, faz a falta. Ela ainda leva uma distância em relação ao gol, porque a barreira fica ali na linha da área, mas é uma oportunidade, talvez a última do jogo, para a República Democrática do Congo.
0: Ele prometeu o jogo até 51, já passamos dos 50 e meio. Vem cobrança de falta para a seleção congolesa. O Issa vai ajeitando com muito carinho por ali. São 5 jogadores à frente da bola na barreira, 4 em pé, mais um deitado. O Issa toma distância. O juizão tá tendo trabalho ali,
1: Anderson,
0: com a barreira.
1: Tá deitado ali.
0: Tá ali atrás da barreira. Já aquele jogador característico que fica ali caído. O Issa autorizado, falta frontal. Não tá valendo. Jogador da República Democrática do Congo foi ali para ficar do lado da barreira, ele não pode. Tem que ter uma distância mínima, o Kayembe. Agora sim, tá longe ali da barreira. Autorizado o Issa. Vem para a cobrança. Falta central, frontal. Issa, pé direito, bateu, colocado. Para fora! A bola vai por cima, tiro de meta, vai terminar o jogo, Danilo!
1: Foi perto, mas foi por cima. Acima do gol, defendido pelo Pickford. A Inglaterra muito perto de confirmar sua classificação.
0: Quando apita pela última vez no jogo, árbitro! Fim de jogo, fim de papo em Atlanta. A Inglaterra está entre os 16 classificados para as oitavas de final da maior Copa do Mundo de todos os tempos. Vence de virada a República Democrática do Congo, que foi valente, que foi esperançosa, que viu muito perto a classificação, mas que sucumbiu diante do artilheiro Harry Kane, autor de 2 gols para a virada da seleção inglesa. Harry Kane, 66 vezes na temporada, e contando, Harry Kane virou o jogo, 2 para a Inglaterra, 1 para a República Democrática do Congo, que faz história na Copa do Mundo em 2026, e que ficou muito perto de se classificar e fazer ainda mais história, desbancando a campeã mundial em 66. Vem aí o pós-jogo da Band News FM, vem aí, Humberto Ferretti.

0: Valeu, meu caro Anderson Gonçalves. Agora 3 horas mais 1 minuto. Eu cheguei a me assanhar aqui no intervalo, falar que a Copa do Mundo, que era até então dos craques, dos protagonistas, poderia virar a Copa do Mundo das zebras. O Harry Kane não deixou, nem jogou tanto assim, se você tirar os 2 gols, mas 2 gols mudam tudo, mudam a história. A Inglaterra está nas oitavas de final e entra na rota do Brasil, caso o Brasil no domingo passe pela Noruega. Festa inglesa no gramado em Atlanta, lamentação dos jogadores congoleses, e quem está de olho de tudo é o Daniel Queiroz. Fala, Daniel.
1: É Danilo, mas...
0: Danilo, perdão, Danilo.
1: Sem nenhum problema. Os jogadores realmente se cumprimentam ali. E os atletas da República Democrática do Congo, com aquele rosto de "a gente bem que podia", mas mesmo assim eles recebem os cumprimentos dos atletas ingleses, dos seus companheiros ingleses, que viraram o jogo e que fizeram a Inglaterra chegar às oitavas de final da Copa do Mundo 2026. Agora, para jogar lá contra o México no Azteca, vai ser nada fácil, hein? No domingo, mesmo dia em que o Brasil decide sua classificação, buscando uma vaga nas quartas, a Inglaterra também jogará contra a seleção do México. O joguinho um pouquinho mais tarde, né? O Brasil às 5 da tarde, enquanto que essa partida acontece no nosso horário às 9 da noite. A busca da Inglaterra por seguir na Copa do Mundo deu certo nesses 16 avos de final. A Inglaterra está nas oitavas. Muita comemoração, rodinha de conversa dos atletas ingleses no campo de jogo.
0: E hoje vai faltar cerveja em Atlanta, porque os ingleses lá são muitos. Estádio praticamente não. Estádio lotado praticamente apenas com ingleses. A parcela de torcedores da República Democrática do Congo é muito pequena. Esse povo agora está animado, está fazendo festa no momento em que os ingleses fazem uma rodinha ali no centro do gramado, e o Harry Kane entra no centro dessa rodinha para falar alguma coisa que a gente não consegue entender, mas fato é que ele é o líder dessa seleção, colocou a Inglaterra na próxima fase, e a Inglaterra agora vai embalada para o jogo contra o México, que também está embalado por conta do apoio da torcida. Portanto, expectativa de um grande jogo no domingo. Meu caro Danilo Queiroz, sempre um prazer dividir uma jornada contigo, meu parceiro. Um abraço.
1: Humberto, prazer todo nosso. Muito bom estarmos juntos por aqui. Amanhã a gente está de novo nessa saga de transmissões importantes que a Band News FM vem fazendo na Copa do Mundo. Um abraço para todos. Obrigado. É muito bom estar com vocês. Ótima tarde a todos. Amanhã a gente está de volta por aqui para contar mais uma história junto com vocês, na busca de mais uma seleção classificada para as oitavas de final dessa Copa do Mundo 2026. Um abração, Humberto Ferretti.
0: Valeu, Danilo. Agora 3 horas mais 4 minutos. Daqui a pouquinho tem análise, tem a opinião do Bruno Camarão e também do Bernardo Ramos. 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
7: Agora 3:08, a gente segue aqui na Band News FM repercutindo a classificação da Inglaterra com uma vitória de virada para cima da República Democrática do Congo, virada conquistada no segundo tempo. No primeiro tempo a Inglaterra terminou perdendo por 1-0 e com dois gols do Harry Kane buscou a virada. Meu caro Bernardo Ramos, por isso que craque é chamado de craque. Tem muito bom jogador, mas para ser craque não basta ser bom, tem que aparecer na hora difícil. Harry Kane é craque, né, Bernardo?
8: Craque, um baita jogador com mais de 60 tentos anotados na temporada, né? Contando a Copa do Mundo, evidentemente. Ele decidiu para a Inglaterra, né? É bem verdade que o Thomas Tuchel fez uma alteração tática importante, tirando o Spence, colocando o Eberechez em campo e jogando o Declan Rice para a lateral direita, ou seja, ele colocou um time extremamente ofensivo naquele momento, mas não tinha outra alternativa também. E não foi uma ideia de jogo muito elaborada da Inglaterra, não. Foi uma coisa meio tosca até, né? De muito cruzamento para a área, 43 durante todo o jogo. Para você ter uma ideia, Ferretti, isso é mais do que o Brasil cruzou contra o Japão. E o Brasil cruzou muitas bolas sobre a área do Japão, foram 40 naquele jogo. Então, 43 cruzamentos, é muita coisa. A Inglaterra tem muita coisa a ser ajustada, principalmente a escalação dos dois pontas titulares, né? Saka ou Madueke. Nolan Madueke é reserva do Saka no Arsenal. Por que ele é titular da seleção da Inglaterra, então? Não dá para entender. Então, o correto é escalar o Saka. O Saka entrou melhor do que o Madueke na partida de hoje. E o Rashford, definitivamente, pelo lado esquerdo, não dá para entender. O Anthony Gordon, que não faz uma grande Copa do Mundo, é mais jogador com ele. Acho que passa por aí também uma melhora ligeira, não muito mais do que isso, da Inglaterra na partida, viu, Ferretti?
7: Bernardo, rapidinho antes de te liberar, eu nem sei se eu posso fazer essa pergunta, porque dizem que dá azar. Então eu vou deixar claro aqui, o foco do Brasil é a Noruega, domingo. Mas vamos supor que o Brasil passe pela Noruega. México ou Inglaterra na sequência?
8: Brasil passa pelos dois, México ou Inglaterra. O México vai perder o fator estádio Azteca, né? São dois freguesaços do Brasil. Você sabe, Ferretti, que toda vez que o Brasil enfrentou a Inglaterra em Copa do Mundo, o Brasil foi campeão. Então qualquer um dos dois, acho que tá de bom tamanho pro Brasil. Ainda mais em quartas de final, né? Aí você já pega adversários mais complicados. Mas acho que, acho que o Brasil pode ter mais problema com a Noruega do que com o México ou a Inglaterra, viu?
7: Lembrando que na última Copa vencida pelo Brasil, o Brasil pegou a Inglaterra exatamente nas quartas de final e o Ronaldinho Gaúcho só não fez chover. Valeu, Bernardo, sempre uma honra, bom descanso por aí.
8: Valeu, valeu, um abraço a você, ao Camarão, ao Anderson também, a toda a galera que esteve com a gente nesse bom jogo de futebol entre Inglaterra e República Democrática do Congo. Um abraço.
7: Bom jogo de futebol que vai ser analisado daqui a pouquinho também pelo Bruno Camarão. Agora 3 horas e 11 minutos.

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4: Agora 3 horas mais 13 minutos, meu caro Bruno Camarão, você sabe que quando a gente está numa transmissão esportiva não dá muito para ter roteiro do que dizer, porque as coisas acontecem, né? Você vai bolando ali de acordo com a situação. Eu até previ aqui um roteirozinho para o fim do jogo, abrindo com uma música da República Democrática do Congo, dizendo que o futebol é uma fábrica de criar heróis e vilões, e hoje tinha criado mais um herói, eu ia citar o Empassi, goleiro do Congo, que até mais ou menos 20 minutos antes do fim do jogo tava pegando tudo, só faltou combinar com os ingleses, né, Camarão?
5: Pois é, e o Empassi, ele de fato caminhava para essa partida lendária até o gol do Harry Kane, o primeiro dos dois gols do Kane, que chega a 72 gols na temporada. O Bernard tinha falado, superou os 60 gols, 72 gols no ano, né? Temporada 25-26, é um negócio inacreditável, um número avassalador, assustador a temporada do Harry Kane, que caminha para ser o bola de ouro da FIFA. Claro, né? Tudo pode acontecer, eventualmente os olhares, né, dos votantes, eles são voltados a uma outra direção, mas ele merecia, na minha opinião, essa consagração. Dois passes do Gordon, né, que sai do banco de reservas, uma das apostas do técnico Thomas Tuchel, que é muito questionado pelas escolhas dele, e no fim do jogo, na base da emoção, na base dos atacantes, acabou conseguindo essa grande reviravolta. Algo que nunca tinha acontecido na história da Inglaterra desde a final de 66 contra a Alemanha. Uma virada, uma vitória desse tipo em uma partida de Copa do Mundo FIFA. E aconteceu, graças muito à figura completamente especial desse jogador, que é um camisa 9, que joga como 10, que joga como 8, que joga como 7, um cara que defende quando o time não tem a bola, que percorre espaços, que tem bom cabeceio, que tem boa perna esquerda, boa perna direita, bom passe, boa leitura, um líder nato. Harry Kane é de fato muito especial. Dois gols no mesmo jogo, defendendo os Three Lions, essa camisa do English Team, o Ferretti, desde o Lineker, em 90, contra a seleção de Camarões, também uma africana, não havia exatamente uma postura de um atleta com esse gabarito. Então, assim, a vitória é justa na medida em que não passa por erros de arbitragem, inclusive é o Kane quem reclama de um pênalti ainda no primeiro tempo, e a República Democrática do Congo fez um primeiro tempo impecável, podendo, quem sabe, ter sorte maior. Não teve, porque também abdicou de jogar no segundo tempo, e a Inglaterra, muito, muito na base da pressão, da emoção, chegou a essa virada. Vai enfrentar uma seleção mexicana que é ótima, jogando em casa é muito forte, uma simbiose incrível com a arquibancada, e acho que não vai ter vida fácil. Na minha opinião, o México vai passar diante dessa Inglaterra.
4: Bruno Camarão, sempre uma honra, até a próxima, meu parceiro.
5: Valeu, Ferretti, um abraço para você e a todos que nos acompanharam em mais uma transmissão.
4: Agora 3 horas mais 16 minutos.
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4: Agora 3 horas mais 18 minutos, terminou mais uma jornada esportiva aqui na Band News FM, reforçando o convite, tem mais futebol ainda hoje, a partir das 9:30 da noite, o Silva Júnior narra o duelo entre Estados Unidos e Bósnia. Vem aí o Tem Método, gente, valeu, até a próxima!
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0: tarde, meus amores. Tem método no ar. Como vão vocês? Como vai você? Hoje versão pocket. Vamos aproveitar cada minuto, cada segundo. Sempre aproveitamos. Copa do Mundo, amigo. Hoje, sem Ivan Brandão, estou com a extraordinária Michelle Belli. Como vai você?
1: É, estamos juntos aqui nesse Tem Método. Um pouco mais curtinho. 3 horas e 22 minutos. Mas muito bom ter a sua companhia, ouvinte. Começando o segundo semestre de 2026. Dia 1º de julho, ó. Check. Primeira metade do ano já foi. E vamos embora, né, Andreasa? Porque tem muito assunto. Daqui a pouquinho a gente volta a falar mais sobre Copa do Mundo. Essa virada da Inglaterra em cima de República Democrática do Congo. Confesso que estava torcendo aqui pro Congo, mas não deu.
0: Ah, posso dizer uma coisa? Chega uma hora da Copa que a gente... Congo maravilhoso e tal, bela história para contar. Mas a gente quer jogo grande, pesado. Bandeira pesada, com história, eu me refiro à história de Copa do Mundo, certo?
1: Sim.
0: Tô comparando países. É, a gente, é o caminho do Brasil esse. Imagine avançar batendo a Noruega, depois a Inglaterra, é isso. Ou o México, hein? Acho até que o México é favorito contra a Inglaterra. Enfim, chegaremos lá. Copa dos craques, tá? Também gosto disso. O craque decide, dá a bola pro craque. Foi lá o Kane, esse monstro. E resolveu a parada. Vamos falar de outro craque aqui, não é o Flávio Bolsonaro, o craque é o Rafael Procópio, o repórter que tem informações sobre o senador Flávio Bolsonaro tentando amenizar a briga com... Agora é tarde, irmão. A briga com Michele Bolsonaro. Hoje ele se reuniu com mulheres em evento conservador, jogou o amigo aos jacarés, entregou ao Paulo Figueiredo e vamos que... Rafael Procópio, que história é essa? O que você conta pra gente?
2: Fala, Andreasa. Fala, Michele. Boa tarde para vocês. Obrigado aí pela deferência. Boa tarde para todo mundo que está aqui com a gente. Pois é, né? Mais uma crise, crise em cima de crise nessa candidatura de Flávio Bolsonaro, pré-candidatura à presidência da República. Temos Michele Bolsonaro se reunindo com o presidente da legenda dela, o Partido Liberal, o Ademar Costa Neto, dizendo que sairia aí da presidência do PL Mulher, essa ala que justamente tenta aproximar as mulheres para as lideranças políticas, para uma ala mesmo dentro da legenda, dentro do Partido Liberal. Ela fez essa comunicação com o Valdemar da Costa Neto e ainda disse que iria se dedicar neste momento de maneira exclusiva ao cuidado do marido que está em prisão domiciliar, o ex-presidente Jair Bolsonaro. Essa questão não mostra só um rompimento com o partido que está apoiando inteiramente nesse momento a candidatura de Flávio Bolsonaro, como também coloca em xeque a possível pré-candidatura dela ou candidatura de fato ao Senado aqui pelo Distrito Federal. Nas pesquisas que são feitas aqui, colocando o nome da ex-primeira-dama, ela sempre desponta em primeiro lugar aqui na capital do país e o segundo lugar sempre ali entre a atual senadora Leila Barros, ou Leila do Vôlei, como é o nome dela, eleitoral, ou a deputada Bia Kicis, uma das linhas de frente do bolsonarismo no nosso país. Como você estava falando, Andreasa, tivemos esse encontro aqui em Brasília também de Flávio Bolsonaro com lideranças do partido ou pessoas próximas a ele, ali na região do Lago Sul. E um dos primeiros pontos que ele teve nessa conversa com as lideranças foi sair, não digamos em defesa, mas fazer também elogios a Michele Bolsonaro, por assim se dizer, dizendo que toda essa situação vai ser contornada, que tem muito respeito pela esposa do pai dele e tem certeza que eles vão trabalhar juntos para tentar impedir que o Partido dos Trabalhadores fique por mais 4 anos no poder. Bom, Flávio Bolsonaro conversou, como eu disse, com várias lideranças do Partido Liberal, entre elas a ex-presidente da Caixa Econômica Federal, Daniela Marques, durante o governo de Jair Bolsonaro, ela que é cotada para ser vice nessa chapa de Jair Bolsonaro, ou de Flávio Bolsonaro. E ainda teve essa questão que você trouxe, né, Andreas? Esse repúdio soft, digamos assim, de Flávio Bolsonaro, a fala de Paulo Figueiredo lá nos Estados Unidos, uma fala misógina que ele coloca em xeque a capacidade das mulheres para, enfim, participarem e votarem em eleições. Como a gente começou a conversar hoje, é crise em cima de crise sobre essa campanha de Flávio Bolsonaro e agora um rompimento direto entre Michele Bolsonaro e Flávio Bolsonaro, algo que pode trazer passivos muito grandes para essa candidatura para a presidência da República, que nesse momento ainda é uma pré-candidatura. Seguimos de olho nesses casos de família aqui em Brasília, que mexe com o Brasil inteiro.
0: A candidatura de Flávio Bolsonaro está naquele momento, naquele lugar, naquele locus reativo. E campanha que prospera é a que propõe. E a de Flávio só reage. E veja, não consegue virar a página de um escândalo, de uma crise, já vem outro. Sempre reagindo, sem resolver o problema anterior. O caso Master ainda está aí, as relações com Vorcaro, de Flávio Bolsonaro, e agora essa questão Michele. Esse discurso de hoje, esse texto de hoje nesse evento, para mulheres bolsonaristas, para mulheres conservadoras, o discurso de Flávio, inclusive aquele a respeito das falas de Paulo Figueiredo, tem uma origem, esse texto tem uma origem muito clara, porque ele certamente tem pesquisas, dados que já circulam, captações de rede que mostram que a fala, o conjunto da crise, mas a fala específica sobre o voto da mulher, a mulher votar mal, pegou muito mal. Está em todo lugar. Chega a todo mundo, inclusive ao eleitorado. A mulher eleitora de Jair Bolsonaro, do bolsonarismo. O Rafael Procópio cometeu um ato falho que não é ato falho. Flávio é Jair Bolsonaro. Ele é um cavalo, no sentido de representação mesmo. Aquele que incorpora, que leva, ele cumpre uma missão. Ele representa Jair Bolsonaro, que não pode disputar a eleição. Escolheu o seu primogênito, sob a lógica de que a gente fala tanto aqui, puro sanguista. É isso que está posto aí. Flávio cumpre uma missão difícil e agora ainda mais complicada, porque ele precisa de Michele Bolsonaro agora mais do que ela precisa dele. Aliás, para arrematar essa análise aqui, tanto o vídeo dela, o vídeo de 20 minutos, em que ela vai para o enfrentamento, é um vídeo de enfrentamento, de denúncia contra Flávio. Aliás, ali contido o fato de que ela, Michele Bolsonaro, tem um projeto de poder. Não é só Eduardo Bolsonaro que tem um projeto de poder que atrapalha os planos de Flávio Bolsonaro. Michele Bolsonaro também tem um projeto de poder que atrapalha os planos, todo mundo pensando em 2030, atrapalhando os planos de Flávio Bolsonaro para 2026. Pois bem, Michele Bolsonaro, tanto no vídeo quanto no último movimento, esse por meio da qual ela deixa o PL Mulher, o comando do PL Mulher, Michele Bolsonaro está puxando a fila do desembarque. Michele Bolsonaro está, a decisão dela deriva daí claramente, está fazendo uma aposta muito clara em que Flávio Bolsonaro perderá para Lula em 2026. Ela está se posicionando para o futuro, no pós-Bolsonaro em que já estamos, no porvir 2030. Michele Bolsonaro está dizendo, ou alguém acha que ela riscaria o chão dessa maneira, faria um movimento como esse, uma ruptura como essa, se acreditasse na viabilidade competitiva de Flávio em 2026. É claro que Flávio pode ganhar a eleição, tudo pode acontecer, mas ela está se posicionando, fazendo uma aposta, ele não vencerá. E eu sou a primeira, ela, né? Ela é a primeira, eu sou a primeira a desembarcar dessa candidatura. Projeto político de poder. Para que ninguém fique pensando também que nessa história, uma coisa são falas misóginas, humilhações, aquilo de que as pessoas podem ser vítimas. Outra coisa é a existência de projeto de poder. E Michele Bolsonaro também tem um muito claramente posto. E ela diz o seguinte: tô fora, não nos iludamos sobre a possibilidade de ela apoiar Flávio Bolsonaro, não vai. Podem tirar foto daqui a alguns meses, podem posar juntos, podem fazer um movimento superficial, mas ninguém que faz aquilo que ela fez, ninguém que faz aquilo que ela fez, apoiará o objeto do seu vídeo. Então talvez, ela diz, vou sair do PL Mulher para me dedicar à minha família, para cuidar do meu marido. Fica uma ideia de que seja um fim, né? De que vem uma calmaria, uma paz. Eu prefiro, vamos ver como as coisas se desdobrarão, mas eu prefiro acreditar, fazendo análise política, de que esse movimento de sair, coerente, de sair do PL Mulher, que esse movimento é um marco de que agora ela estará livre para a guerra, para o combate, Michele Trambelli.
1: Pois é o que muita gente fala, né? Que ela poderia estar se afastando da política, ou pode ser essa grande jogada política que você bem descreveu e que tem impactos, obviamente, não só na eleição agora, na eleição futura, como você disse aí também, de olho lá em 2030. E a gente teve hoje, Andreasa, mais uma pesquisa Atlas Intel Bloomberg e que mostra que o presidente Lula mantém a dianteira sobre o senador Flávio Bolsonaro em simulações de primeiro e segundo turnos. No cenário de primeiro turno, Com o maior número de pré-candidatos, o petista tem 46,3% e Flávio 36,6%. Na pesquisa anterior, era 47% para Lula e 34% para Flávio Bolsonaro, então ele mantém a vantagem, embora um pouquinho menor. Em simulações de segundo turno, Lula registra 48,8%, enquanto Flávio marca 42,3%, uma diferença de 6,5 pontos percentuais no segundo turno. Se a gente olhar na pesquisa anterior, para fazer esse comparativo em relação ao segundo turno, Lula tinha quase 49% e Flávio quase 42%, então Flávio praticamente se manteve estável e Lula com uma pequena queda. A pesquisa tem margem de erro de 1 ponto percentual para mais ou para menos, e foram entrevistadas 4 mil pessoas pela internet entre os dias 26 e 30 de junho.
0: A pesquisa mostra estabilidade, né? Se nós observarmos essa margem de erro de 1 ponto percentual, os cenários estão muito, muito parecidos, né? Estáveis mesmo. A gente já analisou muito esses números e o que eles significam e como a rejeição de um lado ou de outro, como a rejeição mantém os candidatos competitivos, para usar uma linguagem figurada, tá? Como os candidatos sangram menos do que talvez sangrariam em outra circunstância, diante das crises e das circunstâncias, porque a rejeição ao outro se impõe, né? Então vem os casos, as crises, as associações, as relações vorcáricas, um mais, outro menos, tem algum impacto, mas logo a posição se recompõe, porque vota-se de nariz fechado também, tapando o nariz, muitas vezes, a rejeição se impondo aos escândalos. O mais importante, Mi, dessa pesquisa ainda virá, ainda não surgiu. Agora você tem aquilo que até nem é muito importante agora, não considero muito importante, porque ninguém está pensando em eleição ainda e tal, mas o que virá ainda da pesquisa é a natureza qualitativa dela, a parte qualitativa, as perguntas sobre Jacques Wagner, sobre Lula, as questões sobre Michele Bolsonaro, relativamente a Flávio Bolsonaro, isso que nos próximos dias parece que virá aí para o debate público, esses números, a gente vai poder medir os impactos dessas crises sobre as candidaturas. Mudando de assunto completamente, a justiça italiana anula o julgamento de extradição da ex-deputada Carla Zambelli. Esse é outro julgamento, tá? Em matéria de extradição, essa é outra matéria. Ela tem dupla cidadania, considerada brasileira e italiana. Carla Zambelli está na Itália há um ano. Ela fugiu para o país após a condenação a 10 anos de prisão por invadir o sistema do Conselho Nacional de Justiça. E quem tem mais informações é Larissa Biscaia. Boa tarde, Lari.
1: Ih, estamos sem som da Larissa Biscaia. Vamos tentar retomar aqui agora com som. Será que a gente já tem a possibilidade de ouvir aqui a Larissa Biscaia? Então, tem essas informações. Enquanto ela não chega, vamos mudar de assunto.
0: Bora.
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0: No meu bolão, eu...
1: Eita, tá falhando também o seu som, a gente tá com alguma instabilidade aqui, porque a imagem, ao contrário do que às vezes acontece, que a imagem some, o áudio é que tá sumindo. Vamos ver, tenta de novo no seu bolão. Não saberemos, não por agora, saberemos do bolão do Andreasa. Será que a gente vai ter condições aí de ouvir o André Coutinho? Porque teve sufoco, mas a Inglaterra conseguiu virar e manteve vivo aí o sonho da Copa do Mundo. Fala, André Coutinho.
5: A Inglaterra entra no caminho do Brasil rumo ao título da Copa do Mundo de 2026. Em um jogo emocionante, uma virada apenas no segundo tempo, com 2 gols do artilheiro Harry Kane, os ingleses acabaram vencendo a República Democrática do Congo pelo placar de 2-1. Numa, repito, virada emocionante. Agora a Inglaterra vai enfrentar a seleção do México no temido, no mítico Estádio Azteca. Essa partida acontece domingo, assim como o jogo entre Brasil e Noruega, e é justamente os vencedores desses encontros que vão jogar aqui em Miami pelas quartas de final.
1: Tá aí o recado do André Coutinho. Daqui a pouquinho o André Asa volta para falar do bolão dele em relação a esse jogo que terminou agora com essa virada da Inglaterra. Vamos para as notícias da cidade, da região. Daqui a pouquinho a gente volta a reunir toda a rede.

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3: É isso, quem? Que é só brasileiro que passa sufoco? Adele Robichet acompanhou aqui na Zona Oeste de São Paulo, sufoco também dos ingleses, e fala com a gente. Boa tarde, Adele.
4: Olá, boa tarde. Eu tô aqui no Finnegan's Pub em Pinheiros, na Zona Oeste de São Paulo. Tô aqui com Jack e com Andrew. Jack, primeiro eu vou falar com você. Como foi assistir essa partida? O primeiro tempo, ele foi mais tenso, né? Mas depois o segundo tempo foi de mais comemoração. Como ficou o coração?
5: Foi bem estressado. Tomou gol bem cedo. A gente não imaginava que iria tomar gol. Ficava com medo que não iria fazer gol, mas felizmente fez gol, fez segunda, foi tudo certo.
4: E agora tá mais tranquilo?
5: Agora sim, agora tô tranquilo, pronto pra próxima.
4: Perfeito, e agora eu vou falar aqui com o Andrew. Eu conversei mais cedo com o Andrew e ele me deu os palpites dele todos certos. Então ele acertou que foi 2-1, ele acertou que era Harry Kane. E aí, você, no momento que você falou comigo, você não estava tão otimista, né? Agora seu otimismo aumentou. Como é que você se sentiu tendo acertado tudo?
6: Um pouquinho, mas tem que lembrar. Inglaterra só tem sofrimento. Mas por essa vez a gente passou, então vamos ver. Vamos ver contra o México. Então vai ser difícil, na altitude, mas tem chance.
4: Perfeito, então é isso, pessoal. Aqui...

0: em um dia mais quentinho, né? Mais quentinho se a gente comparar com outros. Hoje a máxima prevista de 27 graus. Já até superamos em algumas regiões, principalmente aqui no centro de São Paulo, está marcando 28 graus a estação meteorológica do CGE na região da Sé. Umidade relativa do ar baixa, entre 40% e 50%, e não temos previsão de chuva. Seguiremos assim, com madrugadas em torno de 15 graus. Aí, na sexta, volta a ficar super frio e vira o tempo. Então, prepare-se. Amanhã é um dia muito parecido com hoje, com sol, poucas nuvens e máxima de 27 graus. Mas aí, na sexta, dá aquela virada, o fim de semana gelado, com madrugadas geladas. Prepare-se aí para acompanhar, né, o Jogo do Brasil, que vai ser no domingão, provavelmente com frio e chuva. Depois a gente confirma com a meteorologia, mas pelo menos até sábado a previsão é essa. E hoje, inclusive, é primeiro dia de férias escolares para muita gente, então a gente tem aí um trânsito relativamente mais tranquilo. Daqui a pouquinho a Débora Mendonça chega para atualizar a situação do trânsito para você, ouvinte e também espectador aqui da Band News FM. 3h42.
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3: Quando a gente vai no restaurante italiano e tem lá capelete de não sei das quantas com creme de parmesão, fonduta de grana padano, blá, blá, blá, blá, blá, blá. Pois é. Vamos aprender a fazer isso agora. É muito fácil. Você vai fazer o seguinte. Um molho, então, de grana padano. Tô falando grana padano que, gente, é chique, né? Mas, na verdade, é parmesão. O melhor que você puder ter vai ser ótimo, tá? Então, você faz o seguinte. Numa panela pequena, você vai derreter 200 gramas de manteiga. É bastante mesmo, é um molho bem saboroso, não é pra comer todo dia, então pode usar, hoje pode, vamos lá. Então derrete 200 gramas de manteiga. Quando ela derreter, você vai colocar meia xícara de farinha de trigo, de uma vez, dá uma cozinhada nessa farinha, desliga o fogo, e aí você vai adicionar, aos pouquinhos, mexendo bem, 1 litro de leite, de preferência integral, tá? Então você vai colocar um pouquinho, mexe, mexe, mexe, até todo ele ser absorvido. Vai indo devagarzinho, isso na verdade é a base do molho branco, mas ele tem mais manteiga do que o molho branco que a gente faz de todo dia. Feito esse molho branco, você vai levar ao fogo e cozinhar. Importante, tem que levar a fervura. Enquanto esse molho branco não ferver, você não pode colocar o queijo, combinado? Aí você rala o mais fininho que você conseguir, 200 gramas de queijo, junta nesse molho maravilhoso e vai juntar também 2 colheres de sopa de mostarda de Dijon. Pronto, virou esse molho incrível, que olha, combina com peixe, com bacalhau, fica uma delícia. Combina super bem com, obviamente, todos os tipos de massa, uma massinha recheada, e essa fonduta de parmesão também é incrível, dá pra usar em vários preparos. E se você quiser, você pode falar comigo pelo e-mail hojepode@bandnewsfm.com.br ou pelas redes sociais no @carolecrema. Pode pedir receita, dica, fala comigo, eu vou adorar.
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3: 3:46, estamos de volta. Estamos de volta, né, meus amores? Andreasa,
4: estamos, meus amores?
3: Estamos!
4: Você sabe que aconteceu uma coisa engraçada. O pessoal aqui do Rio, os ouvintes mandaram mensagens aqui pra gente. Estavam me ouvindo. Pois você é. Que não tava, Michele Trombelli. Pois barbaridade, é. Hein?
3: Algum boi na linha aí entre Rio e São Paulo. Sei lá, alguma coisa na Dutra, na Serra
4: estamos
3: das Araras. Mas tá tudo certo.
4: Sim. Estamos de volta. O que faremos?
3: Não, eu vou dar uma notícia aqui internacional importante que afeta o Brasil, mas eu só queria que você concluísse a ideia do seu bolão. Eu fiquei curiosa, acho que os ouvintes também aqui. Você falou do seu bolão, que é Inglaterra e Congo?
4: Não, é assim. Eu apostei que a Inglaterra venceria por 2-0. Achei que seria um jogo fácil. Não foi, foi um sufoco, como disse o Coutinho, né? Uhum. Então não fiz todos os pontos, acertei a vitória da Inglaterra. Foi 2-1 de virada, daquele jeito. E pra completar o meu bolão, anota aí o gabarito, rapaziada. O próximo jogo é Egito e Senegal, certo? Esse é o jogo em que você faz a diferença no bolão e bota vantagem. Então eu apostei no Senegal. 1-0 Senegal, certo? É o momento. Bélgica e Senegal. Apostei 1-0 Senegal. E o último jogo é... Qual é o último jogo de hoje, gente? Tem mais um jogo. É Estados Unidos e Bósnia. 2-0 Estados Unidos. 2-0 Estados Unidos. Gabarito. Podem replicar nos seus bolões que é só a glória, tá?
3: Só alegria. Tá bom.
4: Isso.
3: E não é propaganda de nada, né? Não, é só...
4: Não, que propaganda. Não, que... Pelo amor de Deus, vocês conhecem as minhas... Vocês sabem as minhas opiniões, que também, nesse caso, não importa. Vamos em frente.
3: Vamos lá. Olha, o governo de Donald Trump anunciou a primeira sanção a brasileiros depois que a Casa Branca classificou o PCC como grupo terrorista. Você se lembra, né? PCC, Comando Vermelho. Segundo o Departamento de Tesouro, são alvos 2 brasileiros e 3 empresas que estão baseadas aqui no país. Eles são acusados de lavar dinheiro para a facção por meio de ações no estado da Flórida. Nesse comunicado, o governo Trump voltou a chamar o PCC de maior organização criminosa transnacional do hemisfério ocidental e afirmou que o grupo representa uma ameaça significativa à segurança nacional dos Estados Unidos.
4: A Polícia Federal investiga em operação deflagrada hoje se aliados do deputado Sóstenes Cavalcante, do PL do Rio de Janeiro, forjaram uma escritura pública de compra e venda de um imóvel para tentar justificar a origem de dinheiro em espécie apreendido durante uma operação. O ministro Flávio Dino, do STF, afirmou que a investigação indica que parte de 15 milhões de reais movimentados por empresas possam ter origem em recursos públicos ligados ao parlamentar. Em dezembro do ano passado, o líder do PL na Câmara foi alvo de mandados de busca e apreensão em uma operação que investiga suspeitas de desvio de cotas parlamentares. Na ocasião, agentes encontraram R$470 mil em dinheiro vivo dentro de sacolas em um flat usado pelo deputado em Brasília. Horas depois, ele deu uma coletiva de imprensa na qual afirmou que o dinheiro tinha origem na venda de um imóvel em Minas Gerais. É uma rapaziada... isso é pluripartidário. É uma rapaziada que não acredita no sistema bancário, que guarda dinheiro vivo. Qualquer que seja a sua origem, Michele Trombelli.
3: É bem coisa de filme, né? Você viu as imagens, ali abre um livro e aí tá lá um monte de nota, milhares e milhares de reais em dinheiro vivo, dentro de um livro mesmo ali, um livro de direito, aliás. Olha, ainda tá tempo aqui da gente acionar a nossa reportagem em Curitiba, porque houve a confirmação hoje de que foi um tornado mesmo que atingiu a cidade de Reserva, nos Campos Gerais do Paraná, no fim de semana. A Bárbara Rames tem as informações. Fala, Bárbara.
5: Michele, Andreasa, uma boa tarde para vocês, todos que nos acompanham. Um tornado, então, de categoria F2 dentro da escala Fujita. Essa confirmação foi feita na manhã de hoje por meteorologistas que estão na cidade dos Campos Gerais, aqui do Paraná, desde a última segunda-feira. Esse tornado passou ali pelo município de Reserva na noite do último domingo, já no fim da noite, acompanhado também por chuva de granizo. De acordo com os meteorologistas, os ventos eles chegaram a 200 km por hora. A gente teve o registro de 11 casas que ficaram danificadas por causa da passagem desse tornado, além de 50 pessoas, 50 moradores diretamente atingidos, 10 deles que precisaram deixar suas casas e se acomodarem com parentes ou conhecidos. Os meteorologistas eles seguem no município do interior do Paraná neste momento para tentar dimensionar o tamanho desse estrago e o percurso feito pelo tornado. De acordo com o CIMEPAR, essa classificação ela foi possível por causa dos elementos presentes ali no local, como, por exemplo, árvores que foram arrancadas, também placas de sinalização, objetos que foram jogados a grandes distâncias e ainda destruição parcial de edificações. Neste momento, a Defesa Civil atua ali na localidade. Além disso, o município informou que fez a contratação emergencial de casas pré-moldadas para essas famílias atingidas. Eu volto com vocês.
3: Obrigada pelas informações, Bárbara. E só um registro rápido, porque subiu hoje o número de mortos no terremoto na Venezuela. Subiu para 2.295, segundo o governo venezuelano, e mais de 11 mil feridos. E é um número que está sendo considerado extremamente subnotificado pelas autoridades e também entidades internacionais, que falam, inclusive, que não saberemos, talvez, ao certo, o número total de vítimas, mas que agora, né, o número de corpos encontrados tem sido grande e esse número, então, o balanço até agora de 2.295 mortos por causa do terremoto na Venezuela. 3h52.

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5: Vamos saber do trânsito. Fala, Débora Mendonça.
6: Avenida Salim Farah Maluf, bem lenta agora no sentido marginal do Tietê, só que a fila diminui um pouquinho, começa na altura do radar, depois Tabel Ferreira, vai até a Celso Garcia, afeta as duas pistas. Álvaro Ramos é o bom caminho agora para alcançar a radial. 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
8: O Palmeiras se prepara para retomar o calendário de jogos do Campeonato Brasileiro. A equipe comandada pelo técnico Abel Ferreira dá sequência à intertemporada e treina na Academia de Futebol. Palmeiras terá 3 jogos esse mês de julho pelo Brasileirão. Enfrenta o Curitiba fora de casa no dia 23 às 9h30 da noite no Couto Pereira. Dia 26 enfrenta o Atlético Mineiro às 7h30 da noite no Nubank Park. E no dia 29 joga contra o Vitória no Barradão às 9h30 da noite. O Verdão é o líder do Campeonato Brasileiro com 41 pontos e tem 7 pontos de vantagem sobre o Flamengo, que é o segundo colocado com 34 pontos. Palmeiras está classificado para as oitavas de final da Libertadores e vai enfrentar o Cerro Porteño do Paraguai. O jogo de ida será dia 12 de agosto com o mando do Palmeiras e o jogo de volta será dia 19 em Assunção, no Paraguai. Palmeiras também está classificado para as oitavas de final da Copa do Brasil. O jogo de ida será no dia 2 de agosto no Nubank Park. E o jogo de volta será dia 5 de agosto no Castelão, em Fortaleza. Dito tudo isso, eu diria: eu quero é mais.
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6: Avenida Rebouças, no sentido da Avenida Paulista, com redução de velocidade, começando quase 1 quilômetro já, depois da Brigadeiro Faria Lima. O caminho é melhor que de hábito para o horário, mas vai parando ainda antes da Brasil, vai assim até Oscar Freire. Caminho pelo corredor Cidade Jardim e Augusto é vantagem, com lentidão apenas em uma quadra longa, da Estados Unidos até Oscar Freire. 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
5: E aí, ouvinte, já percebeu um trânsito um pouco mais tranquilo com o início das férias escolares aqui em São Paulo? O nosso ouvinte Cristiano falou que hoje foi no Parque Ibirapuera, tinha bastante criança, efeito das férias escolares, segundo ele. E a Avenida dos Bandeirantes, hein, Débora?
6: Céu azul, 26 graus em São Paulo e o trânsito paradinho na Avenida dos Bandeirantes, no sentido do aeroporto, desde a Guaraiúva até o Washington Luiz. Caminho melhor pela Roberto Marinho, apesar de obras no trecho inicial, coisa de 500 metros. E depois, entre a Vicente Leporassi e o Corredor Norte-Sul, um novo bloco mais lento. Mesmo assim, não é parado, como a Avenida dos Bandeirantes. É a sequência de um trânsito intenso até a Avenida Doutor Lino de Moraes Leme. 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
5: Três horas e 58 minutos.
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0: perfume.
1: Que isso, Michele Trombelli.
2: É.
1: Altíssimo nível pra fechar o Tem Metro de hoje.
2: É, sugestão sabe de quem? Da nossa ouvinte aniversariante, a Vivi Virgínia, sempre participa com a gente, hoje é aniversário dela.
1: Parabéns,
2: ela falou,
1: Vivi.
2: Poxa, coloca Eterno Amanhecer do Exalta Samba, tá colocado e tá registrado.
1: Caraca.
2: Aqui. Nesse nosso Pocket Tem Método mais curtinho, mas deu pra dar o recado, né, Andréas? Amanhã estaremos juntos nós três, eu, Andréas e Ivan.
1: Teremos método amanhã, Michele
2: Trombelli?
1: Teremos, Trombelli.
2: Muito método aqui na Band News FM.
1: Muito método, então você vem conosco, um beijo pra Vivi, parabéns, tudo de bom. Tchau, meus amores.
2: Valeu.

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3: No horário de Brasília, 4 horas.
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0: você. Olá, boa tarde para você. Pode chegar que você já tá entre nós, tem replay aqui do nosso Boa Tarde. Eu, gente, vou dar boa tarde pro Renan Suquevicius, dizendo para ele que, Renan, não sou boa de secar, porque tava secando a Inglaterra, viu?
1: É.
0: Mas não deu certo.
1: Gente, a gente tava torcendo aqui, viu, na redação da Band News FM, eu devo dizer, vou apontar nomes, Beatriz Teodosio, nossa produtora, não é, eu também não. Mas enfim, tentamos, né? Fizemos nossa parte daqui, mas não deu muito certo, né?
0: Tava aqui numa tentativa. Tava aqui numa tentativa de secar o Harry Kane, mas não dá. Ele foi lá e meteu dois pra dentro das redes e tá ali, já superou Pelé, inclusive, né? Com esses dois gols de hoje, ele atinge 13 em Copas do Mundo, superando Pelé, Inglaterra classificada. A gente vai falar bastante de Copa do Mundo hoje, né?
1: Já, movimentando a nossa reportagem nos Estados Unidos, falando, claro, da expectativa pro jogo do domingo, mas tem outros jogos também rolando na Copa do Mundo, alguns deles com transmissão aqui da Band News FM. Nossa reportagem tá acompanhando por lá todos os jogos que acontecem.
0: Eu costumo dizer que eu tenho o bom hábito de sofrer pelos mais fracos, de torcer pelos mais fracos. Pode ser mais fraco no futebol, pode ser mais fraco economicamente. Eu acho que os mais fracos deveriam ganhar. Mas a realidade se impõe e, no caso, a Inglaterra se impôs. A gente vai falar bastante de Copa do Mundo, vai falar da nossa seleção também aí com desfalques, quem é que vai substituir o Paquetá. Daqui a pouquinho, nosso time de esporte entra em campo para trazer todas as informações para vocês. Vamos já reforçar aquele convite logo na abertura para que você participe com a gente, sempre mandando sua mensagem, sua informação, sua opinião, ajudando a gente a fazer o Entre Nós juntos. 11-999-592-100. Bora!
1: Sobe para 2.295 o número de mortos na Venezuela depois de dois fortes terremotos há uma semana. Mais de 11 mil pessoas ficaram feridas e cerca de 6 mil já foram resgatadas com vida.
0: A Corte de Cassação, a mais alta instância da justiça italiana, anula o julgamento que autorizava a extradição da ex-deputada federal Carla Zambelli. A ex-parlamentar do PL de São Paulo segue solta no país europeu e o pedido de extradição dela vai passar por um novo julgamento, ainda sem data, em outra turma da Corte de Apelação.
1: Uma pesquisa do IBGE aponta que mais da metade das pessoas empregadas afetadas pela enchente de 2024 no Rio Grande do Sul ficou impossibilitada de trabalhar por causa do desastre. Cerca de 1.700.000 gaúchos não conseguiram trabalhar durante o período das cheias.
0: Uma mega operação promovida pelo Ministério Público de Santa Catarina visa cumprir 320 ordens judiciais contra membros do PCC. Além de Santa Catarina, 151 mandados de prisão temporária e 169 mandados de busca e apreensão foram expedidos em São Paulo, no Paraná, Rio Grande do Sul, Minas Gerais e também Mato Grosso do Sul.
1: Um homem apontado como operador-chave da produção de fornecimento de fuzis para a facção criminosa Terceiro Comando Puro no complexo Complexo da Maré, na zona norte do Rio, é preso pela Polícia Federal. Cleiton Cosme Ribeiro já havia sido alvo de uma investigação em outros estados pelo envolvimento de operação de fábricas clandestinas de armas nessa operação que aconteceu lá no Rio de Janeiro, na zona norte do Rio.
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0: Bora, Brasil! 4:05, nosso time de esporte entrando em campo e de olho nos adversários do próximo domingo, os noruegueses. É o Maurício Ferreira que fala tudo que você está acompanhando aí dos nossos adversários. Maurício, boa tarde para você.
4: Tudo bem, Adriana? Ótima tarde a você, ao Renan, todo mundo que acompanha o Entre Nós por aqui. Pois é, porque no dia seguinte, a classificação da Noruega, ontem batendo a Costa do Marfim por 2-1 aqui em Dallas, no estado do Texas, Hoje tivemos mais uma entrevista coletiva por aqui. A seleção norueguesa daqui a pouquinho embarca rumo à Nova Jersey, em Nova York, onde vai seguir essa preparação, então, já pensando no Brasil domingo pelas oitavas de final da Copa do Mundo. Mas por aqui o Ståle Solbakk, né, o técnico da seleção norueguesa, concedeu mais uma entrevista coletiva, pessoal. E ontem, hoje pela manhã até, a seleção da Noruega publicou nas redes sociais, né, no perfil oficial, um recorte do momento ali em que o técnico estava discursando para os jogadores ainda no vestiário, depois da classificação, valorizando, ressaltando todo esse momento. E ele fecha esse bate-papo com uma espécie de Carlo Ancelotti pode esperar, a sua hora vai chegar. É, isso foi publicado nas redes sociais da própria Federação da Noruega de Futebol. E depois que ele fala essa frase, né, todos os jogadores ali caem na gargalhada, ele mesmo começa a dar risada da situação. E hoje aqui na entrevista coletiva eu perguntei para ele e disse: ó, muita gente no Brasil levou na brincadeira, entendeu que se tratava ali de uma brincadeira dentro do vestiário, um momento particular de todo o time da seleção da Noruega, mas muita gente entendeu como uma certa provocação, uma ameaça à seleção brasileira, ao técnico da seleção, o Carlo Ancelotti. Perguntei a ele sobre isso, vamos ouvir o que disse o animado e muito educado Ståle Solbakk hoje nessa entrevista coletiva, então, aqui realizada ainda em Dallas.
5: The first sensation was, oh, he's provoking Brazil. What means that speech?
6: It's so far from provoking as possible.
7: Está bem longe de ser uma provocação. Ele talvez seja o maior treinador na história do futebol europeu, junto com Guardiola, Mourinho e mais um ou dois. E eu tenho um respeito muito grande. Encontrei com ele algumas vezes pelo Copenhague, quando jogamos contra o Chelsea e Real Madrid na Liga dos Campeões, e ele é um grande cara.
6: Real Madrid in the Champions League, and he's a great guy.
4: Bom, então nada de provocação, ele já fez questão de tirar um pouquinho o peso, né, de toda essa discussão que a gente teve hoje ao longo do dia também, se foi provocação ou não, mas de fato, né, o vídeo deixa muito bem claro, ele fala ali com os jogadores e logo na sequência já solta uma gargalhada no seguinte sentido, assim, né, nem eu acredito que eu tô falando isso aqui de Carlo Ancelotti, pode esperar, a sua hora vai chegar. Perguntei a ele também sobre o jogo de 98 na Copa do Mundo na França, em que os noruegueses venceram a seleção brasileira por 2-1 na fase de grupos, e ele disse o seguinte, ó, era um jogo que pro Brasil não importava tanto, né? O Brasil já estava classificado àquela altura, mas que vale muito para a história do futebol norueguês. Ele até brincou, eu tenho certeza que o Ronaldo não vai se lembrar desse jogo, mas todos nós lembramos, porque foi algo que, de fato, para nós, como futebol da Noruega, foi histórico ter batido o Brasil numa Copa do Mundo, a seleção brasileira, que à época ainda era campeã mundial de 94, né? Só depois a França conquistaria aquele título de 98. Então fez questão de pregar esse respeito à seleção brasileira, descartou essa questão dos números, né, o fato do Brasil nunca ter vencido a Noruega, que isso nesse momento é o de menos, tem visto a seleção brasileira evoluindo a cada partida nessa Copa do Mundo de 2026 e agora vai precisar montar o time dele, então, pensando na sequência da competição. Deixaram já a cidade de Dallas, chegam hoje em Nova York e seguem a preparação, onde no domingo, então, vão encarar a seleção brasileira em Nova Jersey, no MetLife Stadium, pelas oitavas de final da Copa do Mundo, pessoal.
0: Tá certo, Maurício. Obrigada pelas suas informações. Sem crise também, né? Ancelotti, sua hora vai chegar. Esse tipo de provocação é a coisa mais normal do mundo. Os brasileiros podem responder, essa canoa vai virar, olê, olá. Vamos esperar a canoa viking dos noruegueses virar no domingo, tomara. Até já, viu, Maurício?
4: Tomara, valeu, pessoal. Boa sequência.
1: Bom, seguimos por outros destaques importantes desta quarta-feira. Hoje é dia 1º de julho, começou, de fato, o segundo semestre. Por aqui, vamos nessa, tem bastante coisa por aqui ainda, Copa do Mundo, eleição logo mais pintando no horizonte. Vamos gerar nossa reportagem para o estado de Minas Gerais nesse momento, porque a Polícia Mineira está investigando o assassinato de um casal de idosos no bairro São Pedro, na região centro-sul de Belo Horizonte. A Gabriela Oliveira está chegando por aqui com detalhes dessa história ainda cercada de mistérios. Boa tarde, Gabi.
8: No momento, nenhuma linha de apuração foi descartada. Volto com você. Boa tarde, Adriana, Renan e a todos que nos acompanham por aqui no Entre Nós. A Polícia Civil procura uma mulher de 30 anos suspeita de matar a facadas um casal de idosos em um apartamento na região centro-sul aqui de Belo Horizonte. As vítimas são Cláudio Atala Inácio, de 75 anos, e Maria Clotilde Moreira Maciel Atala Inácio, de 76. O crime foi descoberto após o filho estranhar a falta de contato com os pais e encontrá-los mortos dentro do imóvel. Esse caso aconteceu na última segunda-feira. Segundo a perícia, o homem foi atingido por cerca de 17 facadas e a mulher por 7. O apartamento não apresentava sinais de arrombamento e os celulares das vítimas e algumas semijoias foram levados. Imagens de câmeras de segurança mostram a suspeita entrando no prédio e saindo cerca de 8 horas depois com 2 sacolas. De acordo com a Polícia Civil, ela havia sido indicada por um primo da idosa para prestar serviços na casa do casal. As investigações continuam e até o momento nenhuma linha de apuração foi descartada. Volto com vocês aí no estúdio.
1: Obrigado, Gabi, pelas suas informações. Agora 4h11 no horário de Brasília.
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0: 4:03 no horário de Brasília. Vamos fazer contato com o Eduardo Barão nos Estados Unidos. Novidade por lá envolvendo o presidente Donald Trump. Ligação do Trump aqui com o Brasil, porque o país anunciou sanções contra 2 brasileiros e 3 empresas aqui do Brasil por uma suposta ligação com o PCC. Boa tarde, Barão.
1: Fala, Renan. Boa tarde para você, para Adriana, para todo mundo aí no Brasil. O anúncio foi feito pelo Departamento do Tesouro americano, é a primeira ação contra o primeiro comando da capital, depois que essa facção criminosa brasileira foi considerada uma facção terrorista pelo governo dos Estados Unidos. Foram, como você falou, decisões envolvendo 2 pessoas, 2 cidadãos brasileiros e também 3 empresas ligadas a esses 2. O nome deles são Vitor Henrique de Oliveira Shimada e Estela Henrique de Oliveira, além das empresas dele. Shimada já tinha sido denunciado pelo Ministério Público de São Paulo em julho do ano passado por lavagem de dinheiro no âmbito do escândalo da Vaidebet, ex-patrocinadora do Corinthians. E a investigação agora apontou que a empresa Victory Trading, da qual Shimada é sócio, foi utilizada para lavar dinheiro desviado de um clube do futebol brasileiro, mas as autoridades americanas não anunciaram qual seria esse clube. Segundo eles, o grupo movimentava recursos do PCC por meio de empresas de fachada, transações imobiliárias e também serviços financeiros. Com a medida, todos os bens ativos dessas empresas, das pessoas, foram suspensos, bloqueados aqui nos Estados Unidos, além das empresas americanas, que também não podem ter nenhum tipo de negociação com essas empresas. No comunicado, o secretário do Tesouro, Scott Bessent, afirmou que a ação faz parte da política do governo Donald Trump para combater organizações criminosas transacionais. As sanções representam mais um passo da política da Casa Branca, adotada desde que o governo Trump passou a classificar o PCC como uma organização criminosa.
2: Obrigada, Barão, pelas suas informações. Pode abrir o bolão do Entre Nós aqui. Acabei me esquecendo de pedir o placar para o Maurício Ferreira, então você tem a chance de pegar o primeiro resultado do bolão aqui do Entre Nós. Não vai me mandar um 10-1, hein, Barão?
1: Qual é o jogo, Adriana?
2: É Brasil e Noruega.
1: Dos Estados Unidos. Ah, Brasil e Noruega. Eu tenho uma opinião forte aqui, Adriana. Eu acho que a Noruega é o adversário mais difícil que o Brasil terá pela frente. O Haaland faz gol todo jogo, né? Então o Brasil vai ter que fazer pelo menos 2 para seguir adiante na competição. Eu estou muito preocupado, o jogo vai ser aqui em Nova York, na verdade Nova Jersey, né? No domingo, com previsão de tempestade, sim, então pode se atrasar e tal. Eu estou preocupado, para mim vai ser 32-0, Adriana, para o Brasil.
2: Eu vou botar um 3-2 aqui para você. Eu vou fazer de conta que eu ouvi 3-2. Beijo.
1: Tá bom. Beijo.
2: Tchau. 4:16, gente, vamos agora dar início à cobertura aqui aos destaques do noticiário político. Vamos fazer nossa conexão com Brasília. O Pedro Teixeira está chegando ao vivo para falar com a gente sobre um suposto esquema de desvio de recursos públicos vindos de cotas parlamentares. Essa investigação é da Polícia Federal, não teve como alvo o deputado do PL Sóstenes Cavalcante, mas pessoas que teriam uma relação com ele e que teriam de alguma forma criado uma estrutura financeira para desviar dinheiro público. Pedro, boa tarde para você, bem-vindo. O que me impressiona muito nessas operações é que sempre tem uma grana alta escondida em algum lugar, né? Ou guardada em casa para fazer um negócio imobiliário. A gente que não anda com dinheiro nenhum na carteira se impressiona, né? Quando 400 mil são achados na casa do Sóstenes, como foi na outra operação, agora de novo dinheiro vivo encontrado escondido num livro, né?
3: Pois é, e hoje em dia as coisas são tão digitais, né, Adriana? Todo mundo usa cartão de crédito, Pix, então ter tanto dinheiro em casa chama, de fato, bastante atenção. Por conta disso, os investigadores insistiram nas investigações sobre um dinheiro que foi encontrado no flat onde o líder do PL, Sóstenes Cavalcante, vive aqui em Brasília. Na época, a Polícia Federal identificou 400 mil reais em espécie na residência dele, dentro de um armário, num saco de lixo. Isso foi apreendido pela Polícia Federal e eles passaram a seguir este dinheiro. As investigações identificaram que o imóvel teria sido vendido pelo Sóstenes, e é a justificativa do Sóstenes para ter esse dinheiro. Ele disse que tinha acabado de vender um imóvel e que, por conta disso, ele tinha esse dinheiro vivo, que o pagamento da pessoa que comprou esse imóvel do Sóstenes Cavalcante tinha sido feito em dinheiro vivo. A Polícia Federal identificou, por exemplo, que o registro de compra e venda foi feito apenas depois que a operação foi deflagrada. Os documentos mostram que a escritura foi lavrada em 30 de dezembro de 2025. A escritura de venda deste imóvel é justificativa do dinheiro encontrado na residência do deputado, 11 dias após o cumprimento dos mandados de busca e apreensão e o registro do pagamento em espécie. Segundo essa escritura, teria sido feito no dia 24 de novembro, mas por conta dessas incoerências com relação às datas, a Polícia Federal avançou nessas investigações e hoje duas pessoas que estão ligadas ao deputado foram alvos de busca e apreensão para entender o que de fato iniciou no
0: ano. É difícil compreender o que o Pedro está dizendo para nós. A gente vai tentar restabelecer o contato com ele. Enquanto isso, vamos falar de outros assuntos por aqui, falar de questões relacionadas à campanha já de 2026, falar de eleição por aqui. Presidente Lula, cumprindo a agenda na Bahia, ele exaltou quem chama de companheiros de longa data no estado ao aparecer ao lado do senador Jax Wagner em uma agenda. O parlamentar deixou uma semana a liderança do governo no Senado depois de ser alvo da investigação da Polícia Federal, no caso Master. Os dois, que estiveram no mesmo palanque hoje na inauguração do Hospital Estadual do Litoral Norte, no estado da Bahia. Foi a primeira aparição pública de Lula com Jax Wagner depois da saída do senador da liderança do governo no Senado. No discurso, o presidente Lula disse que na vida não se escolhe pai, mãe e irmãos, mas se escolhe companheiros, e citou Jax Wagner, o ex-ministro Rui Costa e o governador da Bahia, Jerônimo Rodrigues. Já o senador agradeceu os investimentos feitos pelo governo federal no estado.
2: O senador e pré-candidato à presidência da República pelo PL, Flávio Bolsonaro, reagiu à fala criminosa de Paulo Figueiredo, blogueiro. Ele disse que repudia as falas de Paulo Figueiredo sobre as mulheres e afirma que o aliado não integra a equipe de campanha. A declaração de Flávio Bolsonaro, ela foi dada hoje durante o encontro com as líderes femininas do Partido Liberal em 20 estados. Vamos acompanhar a fala do pré-candidato.
4: Eu me senti ofendido com a fala, mas menos que ele generaliza e fala das mulheres, inclusive da fala da minha esposa. A minha esposa também está incluída nesse pacote de mulheres que não sabem votar. E nunca eu poderia dizer que é culpa das mulheres. E eu vou explicar por quê. Porque se as pesquisas mostram que tem muitas mulheres que ainda não estão votando conosco, é falta de competência minha. É a falta de comunicação que nós, todos as vidas, temos que acabar com essa falta de comunicação. Nós temos que melhorar a nossa comunicação. Porque a partir do momento que a gente conseguir ter esse diálogo aberto com todas as mulheres, mostrar que as pautas que elas são favoráveis são as mesmas pautas que a direita defende, é assim que a gente vai resolver. Não é acusando as mulheres de não saber votar. E é isso que nós vamos apresentar durante essa pré-campanha, depois de ganharmos a eleição e durante o nosso mandato, porque vai ser o mandato que mais vai proteger e valorizar as mulheres na história desse país.
2: Flávio Bolsonaro se referia aí à fala do último dia 25, quando Paulo Figueiredo, numa live, diz que mulheres votam muito mal, especialmente as solteiras. As declarações do blogueiro foram dadas depois de a ex-primeira-dama, Michele Bolsonaro, diz ter sido humilhada pelo enteado Flávio. É importante ressaltar que Flávio Bolsonaro diz que nega que Paulo Figueiredo faz parte da campanha dele, mas reconhece que ele ajuda as pautas dele, Flávio Bolsonaro, a defesa das pautas da direita nos Estados Unidos.
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2: 4 horas e 23 minutos. Seguimos agora com a participação do Rodrigo Orengo, direto de Brasília. Orengo, comentando justamente essa situação do Flávio Bolsonaro fazer um movimento em direção às mulheres, porque sabe que o voto feminino é essencial nessa disputa à presidência da República, mas com muitos percalços pelo caminho, né? Não bastasse a briga pública com a ex-primeira-dama Michelle Bolsonaro, agora um aliado, que embora ele diga que não faz parte da campanha, estava junto dele na visita a Donald Trump, um aliado muito próximo, fazendo essa fala absurda e criminosa contra as mulheres.
6: O processo agora, Adriana, sabe que é de contenção de danos, né? Porque a campanha ligou o sinal de alerta com dois fatos que incomodam, né? Primeiro, a desavença pública com Michelle Bolsonaro e a saída dela do PL Mulher. Ela tinha ali um momento de protagonismo nesse segmento na campanha de Jair Bolsonaro, fez inclusive um roteiro pelo Brasil, fazendo uma interlocução com um segmento que naquela oportunidade tinha mais dificuldade de aderência à candidatura. E nesse momento, a campanha de Flávio Bolsonaro liga esse sinal de alerta em função, primeiro, da briga com Michelle Bolsonaro e agora dessa declaração de um aliado muito próximo que está lá nos Estados Unidos, ao lado de Eduardo Bolsonaro, como você estava lembrando, está também com Flávio Bolsonaro no encontro com Donald Trump, né, e faz a defesa lá de Flávio nos Estados Unidos. Mas é um movimento importante nesse momento, né, de tentativa de descolar, de traçar uma linha no chão, porque há uma avaliação de que é um grande risco, no momento, inclusive, que pesquisas apontam uma queda na intenção de voto desse segmento, que é fundamental para qualquer candidato, né? Agora, o que a gente vê também, Adriana, é que enquanto há brigas internas, há uma dificuldade e, do outro lado, a base do governo entende que há inimigos na trincheira, né? Aquele famoso fogo amigo que está trazendo prejuízos para a campanha de Flávio Bolsonaro. Agora, um sinal de alerta foi ligado também porque a última pesquisa, Atlas Intel, mostra um crescimento de um candidato desse segmento de centro à direita, que é de Renan Santos, um candidato novo do partido Missão, que está tentando furar a bolha da polarização, mas chega a patamares perto já de 8%, né? Quando todos olhavam para Ronaldo Caiado e Romeu Zema, agora há uma preocupação da campanha também de possível migração de voto num candidato que tem um patamar ainda reduzido, mas mostra que há uma potencialidade. Então, nesse momento, é justamente aquela estratégia de aparar arestas, né, de reconduzir ou de redefinir rotas diante de problemas que estão colocados aí na campanha.
2: Obrigada, viu, Orengo, pelas informações. Vamos ter muitas repercussões desse tema ainda. Grande abraço.
6: Valeu, um abraço, até mais.
0: Vamos continuar falando de eleição. Uma nova pesquisa Atlas Intel aponta um crescimento de Lula e uma queda de Flávio Bolsonaro na corrida à presidência da República. No primeiro turno, Lula passou de 44% em abril para 46,3% agora. O senador caiu de 39% para 36,6%. A margem de erro é de 1 ponto percentual. Renan Santos, do Missão, tem 7,8%. Ronaldo Caiado, do PSD, 2,9%. Romeu Zema, 2%. Joaquim Barbosa, do Democracia Cristã, aparece com 1%. Os demais candidatos, por outro lado, não atingiram 1%. São eles Aécio Neves, do PSDB, Samara Martins, da Unidade Popular, Augusto Cury, do Avante, Cabo Daciolo, do Mobiliza, Rui Costa, do PCO, Rui Costa Pimenta, do PCO, Edmilson Costa, do PCB e Hertz Dias, do PSTU. Em outro cenário, com Michelle Bolsonaro no lugar de Flávio, Lula marca 47,1% e ex-primeira-dama 19,3%. Romeu Zema surge com 8,6%, Ronaldo Caiado e Renan Santos têm 8,1% cada, Joaquim Barbosa atinge 1,7%. No segundo turno, Lula abriu uma vantagem de 6 pontos sobre Flávio Bolsonaro e venceria por 48,8% a 42,3%. Nos demais cenários, Lula 48%, Ronaldo Caiado 39%, Lula 48,2%, Romeu Zema 38,5%, Lula 49,2%, Renan Santos 28,9%, e o quarto cenário com a Michelle Bolsonaro, Lula 48,7% e a Michelle 38,9%. Atlas Intel ouviu 4.999 eleitores entre os dias 26 e 30 de junho. E ainda falando de eleições, Grupo Bandeirantes já mobilizado para as eleições que vem por aí.
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2: E seguimos falando de eleição, porque a gente tem que preparar, e já estamos preparando, o debate presidencial, o primeiro, como manda a tradição, a Band abre a temporada de debates eleitorais, a contagem regressiva para os primeiros debates das eleições já começou. Ontem foi dia de reunião com os partidos, em que foram definidas as regras para tornar os encontros ainda mais dinâmicos. Esse encontro aconteceu na sede do Grupo Bandeirantes, aqui em São Paulo. O diretor de jornalismo, Fernando Mitre, explica a nova logística.
11: Elas são uma espécie assim, de aperfeiçoamento de tudo que nós fizemos nesses anos todos. E aí tem alguns objetivos que são básicos. Um deles é dar o máximo de liberdade possível aos candidatos para eles poderem se expressarem. A gente espera elevar bastante o nível de utilidade da campanha através do nosso debate.
2: O formato prioriza o confronto direto de ideias. Os candidatos terão mais espaço para debater propostas e responder aos adversários. Os jornalistas, como sempre, também participam das rodadas de perguntas, sempre voltadas aos temas que mais preocupam a população, como pontua a diretora de jornalismo, Andressa Guaraná.
12: Quem faz a pergunta tem um minuto para fazer a pergunta. Quem responde tem quatro minutos para dividir entre a resposta e a tréplica.
0: Além dos veículos do Grupo Bandeirantes, o debate presidencial vai ser transmitido simultaneamente com as TVs Cultura, Gazeta e Jovem Pan, além de na internet e pelo YouTube. Toda a cobertura vai contar com análises em tempo real da sala digital da Band numa parceria com o Google. O diretor-geral de jornalismo e esporte do Grupo Bandeirantes, Rodolfo Schneider, fala sobre as expectativas para esse primeiro encontro.
13: A gente consegue entregar um bom espaço, um bom tempo para colocação de ideias, confrontos entre eles, perguntas temáticas, programáticas de jornalistas, mas ao mesmo tempo uma movimentação muito grande para sair desse engessamento que a gente tem e, consequentemente, que a gente consiga descobrir e saber ainda mais dos candidatos numa corrida tão importante.
2: Bom, como eu disse, a Band mantém a tradição de abrir a temporada dos debates, então vamos às datas. Já pode botar aí na agenda do seu celular. Dia 9 de agosto, às 8 da noite, debate com os candidatos dos governos estaduais. No domingo seguinte, dia 16 de agosto, no mesmo horário, 8 horas da noite, então horário ótimo para todo mundo conseguir acompanhar. Aí é a vez dos candidatos à presidência da República. Outro destaque importante neste ano, já está acertado com as campanhas desde as primeiras reuniões, que os candidatos que avançarem ao segundo turno farão o primeiro encontro, o primeiro debate do segundo turno aqui na Band entre os dias 17 e 18 de outubro. Agora, 4 horas e 31 minutos. A gente reconecta a conexão aqui com o Pedro Falhou, mas ele já está na linha com a gente para resumir aqui para a gente as informações da operação da Polícia Federal hoje, que foi atrás de possíveis aliados do deputado Sóstenes Cavalcante, do PL, numa operação que a polícia compreende como uma estratégia para desviar recursos públicos. Por favor, Pedro, pode completar a informação para a gente.
14: Sim, Adriana, peço desculpas para vocês, afinal de contas o sinal de internet aqui no Congresso está um pouco complicado. Bom, a operação deflagrada, ela apura se o deputado Sóstenes Cavalcante e também o deputado Carlos Jordi, também do PL do Rio de Janeiro, criaram empresas fictícias para desviar dinheiro, recurso público, das cotas parlamentares. Uma das investigações apura se uma empresa de aluguel de carro foi utilizada para desviar esses dinheiros, esses recursos das cotas parlamentares. Os mandados de busca e apreensão foram cumpridos em Minas Gerais, Brasília e Goiás e buscam compreender também se o deputado fraudou um documento que tratava da compra e da venda de um imóvel que é parte do recurso encontrado em uma outra fase da operação deflagrada no ano passado pela Polícia Federal, justamente este o ponto que eu estava falando na minha outra participação em dezembro do ano passado. O deputado já tinha sido alvo de um mandado de busca e apreensão. No flat dele foram encontrados R$470 mil em espécie e a polícia deflagrou essa nova fase da operação para entender se os documentos que tratam da escritura de compra e venda deste imóvel foram fraudados por aliados do deputado. Ele, por enquanto, Adriana, ainda não se manifestou sobre o assunto. Volto com você.
2: Obrigada, viu, Pedro? Bom trabalho por aí.

0: tenente da rota, baleado na cabeça no último sábado em São Caetano do Sul, no ABC, vai passar por uma nova tomografia hoje para saber se a sedação pode seguir sendo reduzida. Ronickson Pimentel dos Santos continua internado na UTI do Hospital Estadual Mário Covas, em Santo André. Segundo o mais recente boletim médico, o tratamento neurológico teve uma boa resposta e o oficial não tem febre. A motivação do ataque a tiros ainda é investigada. As autoridades de São Paulo identificaram um homem que atirou contra o PM da rota, mas ele ainda não foi preso. O criminoso que atirou, né, já tem 8 passagens pela polícia. Esse atentado contra o tenente teria sido planejado durante 3 meses. Hoje de madrugada, o carro branco usado na fuga pelos bandidos foi localizado em um estacionamento de Guaianazes, na zona leste da capital. Até o momento, 2 suspeitos de envolvimento nesse ataque foram presos.
1: Vamos falar de saúde agora, de um alerta importante. Subiu para 7 o número de casos confirmados de sarampo neste ano no estado de São Paulo. 2 novos registros da doença foram identificados na capital paulista, em um bairro perto da cidade de Guarulhos. Os pacientes são uma mulher de 20 anos, mãe de um dos bebês com sarampo confirmados na semana passada, e em uma criança de 6 meses de idade. Ambas não haviam se vacinado. Na semana passada, a Secretaria Estadual da Saúde confirmou outros 3 casos da doença, também na capital paulista, e todos em bebês entre 6 meses e 1 ano de idade. A origem dessa infecção ainda é investigada.
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0: Sol aparecendo em muitas áreas da região metropolitana nesse momento e a temperatura subindo na Grande São Paulo. Agora 25 graus aqui na região do Morumbi, 27 graus mais no centro da capital. E essa é a temperatura, a maior temperatura que eu vejo aqui na Grande São Paulo neste momento. E o tempo muito seco. A umidade relativa do ar abaixo de 60% em praticamente todas as regiões da cidade. Belíssimo céu azul agora na cidade. Vamos aproveitando, né, porque tende a mudar. A partir de quinta-feira, de quinta para sexta, a gente deve observar uma mudança. Amanhã, quinta-feira, a gente ainda vai ter um dia mais ensolarado, seco, com temperatura agradável na capital, termômetros oscilando entre os 15 e os 27 graus. E na sexta-feira o tempo muda, com a passagem de uma frente fria, que é fraca, mas vai passar aqui no litoral do nosso estado. A quantidade de nuvens vai aumentar, tem potencial para garoa entre a tarde e a noite e deve haver uma queda da temperatura. A máxima não deve passar dos 19 graus aqui na cidade de São Paulo e a mínima deve ficar perto dos 10 graus durante a noite. Como a frente fria chega na sexta, talvez a gente observe aí nesse dia aquela condição de a mínima não ser durante o dia, né? Ser entre a tarde e o comecinho da noite, a condição invertida aí do tempo. Então daqui a pouco a gente vai ter até detalhes com a equipe de meteorologia da Climatempo no São Paulo entre nós, a partir de 5h10, 5h15 da tarde, com esses detalhes do tempo e da temperatura hoje e nos próximos dias.
1: Lindo, hein?
0: Tá bem bonito.
1: Nossa, céu azul, nenhuma nuvem. Nossa, muito lindo.
0: Ainda tempo para falar do seu caminho, tráfego normal no sistema Anchieta Imigrantes, ligação entre a Grande São Paulo e o litoral, não tem informação de problema por aqui. De olho ainda nas estradas, observo aqui a condição da Raposo Tavares e da Castelo Branco também. Tudo certo, não há sinalização de problemas nesses dois caminhos. 4h39. 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

0: 4:41 no horário de Brasília. Cientistas da Fiocruz anunciam uma descoberta significativa durante uma pesquisa por uma vacina universal contra a malária. Segundo o artigo publicado hoje na revista científica Nature, os pesquisadores identificaram um conjunto inédito de fragmentos de proteínas de um parasita que podem viabilizar o desenvolvimento desse imunizante.
1: A Polícia Civil do Distrito Federal decide não indiciar o ex-presidente Jair Bolsonaro após a investigação sobre uma arma em nome do político apreendida em uma blitz. A apuração concluiu que não houve crime por parte de Jair Bolsonaro. Já o sargento do Exército, que transportava a pistola, foi indiciado por porte ilegal de arma de fogo de uso restrito.
0: A Petrobras reduz o preço do querosene de aviação em 14% em média nas refinarias da estatal. Os novos valores entram em vigor hoje.
1: Os estrangeiros em busca dos vistos de turismo e negócios para entrada nos Estados Unidos já podem pagar uma taxa extra para acelerar a marcação da entrevista. O custo é salgado, $750, o equivalente a quase R$4.000.
0: O tenista João Fonseca se classifica para a terceira rodada do torneio de Wimbledon. O brasileiro venceu hoje o holandês Jasper de Jong por 3-0.
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0: 4h43, Juliana Rosa já está aqui entre nós para falar de um assunto que está no centro de todas as famílias brasileiras, está na mesa do almoço, está no final de semana, todo mundo preocupado com dívida e mais uma vez o endividamento batendo recorde em maio. De novo, hein? Subindo e de novo batendo recorde, né, Ju?
1: É, pois é. Haja desenrola, né, Dri? Boa tarde pra você, pro Renan.
0: Boa tarde.
1: Boa tarde pra você que tá aqui com a gente, no Entre Nós. O Banco Central divulgou hoje mais um recorde histórico da inadimplência, que são as dívidas que não são pagas há mais de 90 dias. É o maior número da inadimplência, agora em maio, desde o início desse levantamento do Banco Central em 2011. Subiram também essas dívidas com atrasos superiores a 90 dias das empresas também. As empresas têm a maior inadimplência desde 2017. Então, tanto para a pessoa física quanto jurídica, é um resultado aqui preocupante, viu, Dri? Também me chamou atenção aqui o fato de que foi esse mês de maio, né, que o Banco Central está divulgando esse balanço, foi o mês em que começou o Desenrola Brasil. O governo anunciou agora, essa semana, né, o Desenrola Adimplente, mas lembra que teve em maio o Desenrola 2.0, esse sim para inadimplente, né, para quem realmente não estava com dívida, quem está com dívida em atraso, e o governo já anunciou aqui um número de quase 16 bilhões de pessoas que renegociaram suas dívidas. Aqui quem conseguiu, são 90 dias, então o pessoal que ainda não conseguiu renegociar a dívida, vale a pena, 90% até de desconto. E os bancos estão oferecendo com garantia do governo, que é o Fundo Garantidor de Crédito. Então, os bancos conseguem dar esse desconto porque o governo está por trás. Em caso de não pagamentos, o governo garante o pagamento aos bancos. Então, por isso que a gente tem falado, inclusive, de risco de custo fiscal, de aumento de endividamento do país. Dri, me preocupa muito, Dri. Claro que o Desenrola, a perspectiva que, segundo os analistas, é que dê alguma amenizada, né, no número aí da inadimplência, do endividamento. No entanto, a gente continua tendo um quadro em que a pessoa vai conseguir ali ter um desconto, né, aí começa a se organizar um pouco melhor, diminui o número de parcelas, né, o peso das parcelas e tal, mas você tem ainda os bancos, por exemplo, eles estão segurando crédito. Então, você pede um crédito mais barato, você não tem uma facilidade hoje. Por exemplo, as pessoas estão muito enroladas, principalmente em cartão de crédito rotativo e cheque especial.
0: Né?
1: Exatamente, é ali que está crescendo. Rendas menores, de até 2 salários mínimos, são os que mais se endividam. E tudo caro, né, Dri? Então, assim, me preocupa se a taxa de juros não cai. Os juros, inclusive, aqui diminuíram de leve, mas olha, a média para pessoa física é de 62,8% ao ano. É uma taxa de juros de um ano para cá que sobe quase 4 pontos. Assim, é um juro.

0: muito alto. Então, assim, a gente está vendo aí a taxa de juros, né, cair aí em conta-gotas, pode ser que pare, né, agora em breve. Você tem uma pressão inflacionária que não cede, o governo gastando muito, né, aliás, todos os poderes, a gente tem falado sobre isso, né? Congresso, Judiciário autorizando penduricalhos. Então, isso vai dificultando a queda da inflação. Então, assim, você dá ali algum alívio temporário, mas me preocupa esse quadro geral, olhando todos esses dados, que a gente não consegue ter um alento que perdure, né, Adri? Agora vem El Niño, né? Perspectiva de alta de preços de alimentos sendo afetada por problemas climáticos. Então, assim, o que a gente precisava mesmo na prática era ter condições no país de ter juros decentes, né? Pelo menos. E o governo parar de ficar colocando lenha na inflação, porque o negócio, a conta não fecha, né? O salário não dá para pagar as coisas, as pessoas vão se enrolando, aí não consegue pegar crédito. Aí você olha para um lado, olha para o outro, falei agora, vou botar no cartão de crédito, né?
1: Aí joga no cheque especial
0: Joga
1: e
0: no
1: aí fica
0: cheque.
1: naquela ciranda, né?
0: Vira aquela ciranda, né? Quem não viu, assim, já. Todo mundo tem uma história, né? Vou ligar para o meu primo, pro meu irmão, segura aí no cartão para mim, o negócio vai ficando complicado.
1: É.
0: Então, assim, você vê que esse panorama geral, né? De tanto dificuldade um crédito barato, quanto todo o contexto, né? De desaceleração econômica também, mercado de trabalho, né? Que a gente tem conversado, que também está dando perda de força, está dando sinais de perda de força. Então, um contexto geral, assim, de dificuldade para colocar as contas em ordem, né?
1: É, e aí tudo, né? Muita gente pendurada com consignado, e aí o consignado não basta, vai para esses outros meios muito mais caros, como cartão de crédito e cheque especial. Gente que fez dívida, se endividou e gasta com BET. Você tem
0: É
1: uma
0: isso
1: série
0: aí,
1: de
0: realmente está
1: questões
0: piorando muito,
1: que
0: né?
1: mostram uma explosão do endividamento. E
0: Exato.
1: claro que na origem de tudo isso, juro nas alturas. Que aí o desenrola vira um apagar um foco do incêndio.
0: Isso.
1: Mas não apaga o fogo, né? Não acaba com o
0: Exatamente.
1: incêndio. Apaga um foquinho e logo depois você já tem de novo a pessoa que desenrolou ali atrás já está enrolada de novo, porque várias outras coisas continuam do mesmo jeito, né?
0: É, me angustia muito. A gente está em ano eleitoral e dificilmente você vê candidato fazendo proposta para a gente ter um ambiente que seja de inflação e juros baixos, porque são medidas impopulares, né? Você tem que fazer reformas, conter gastos, retirar subsídios, enfim, aí mexer com privilégios, é isso, né? Tipo, ah, não vai ter penduricalho no judiciário, né? Vamos então enfrentar o sistema.
1: Não vai ter benefício extraordinário de aposentadoria para militar, coisa que nunca consegui me
0: Exato.
1: enfrentar. E
0: Então, quem
1: assim
0: vai
1: vai.
0: falar? Quem vai ter um plano, né, para salvar a gente, né? Quem vai nos salvar, né? Estamos esperando, né?
1: É, mas a expectativa é que o debate seja possível discutir esse assunto.
0: Vamos forçar a barra,
1: Levar
0: né?
1: essas pautas para o debate, porque no que a gente está vendo agora do noticiário político, por enquanto é lavação de roupa
0: É
1: suja, né?
0: total, nossa senhora.
1: Obrigada, Viju.
0: Um beijo.
1: Beijo. Bolão, bolão do Brasil.
0: Ah, bolão do
1: Ixi, hoje eu fui
0: Brasil.
1: mal nesse bolão aí. Esqueci de perguntar para um monte de gente, Renan. Quase ninguém participou, você é a
0: 2-1.
1: segunda. 2-1. Tá bom. Renan.
2: Anotado. Vai ser 3-1.
1: Tá bom, então me sobrou 3-2. Pode ser a bola que me sobrou, pode ser a bola vencedora. Beijo, Ju, obrigada.
2: Vamos continuar falando de Copa do Mundo por aqui.
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2: Bom, a Inglaterra vai enfrentar o México nas oitavas de final da Copa do Mundo, depois de vencer a República Democrática do Congo por 2-1 em Atlanta. O atacante Harry Kane brilhou, né? Marcou os dois gols da seleção inglesa. Agora ele tem 13 gols em Copas, ultrapassou o Pelé, que tinha marcado 12 vezes em Mundiais. Ainda hoje tem mais jogos da segunda fase da Copa do Mundo. Detalhe chegando agora com o André Coutinho, direto dos Estados Unidos. Fala, Coutinho!
5: Fala, Renan. Mais dois jogos que vão acontecer na costa oeste aqui dos Estados Unidos. O primeiro deles em Seattle, que fica ali bem pertinho também do Canadá, já na costa noroeste dos Estados Unidos, entre Bélgica e Senegal. A partida com a bola rolando já, a partir das 5 horas da tarde, pelo horário de Brasília. E no jogo noturno, em Santa Clara, Estados Unidos e Bósnia. O jogo acontece às 9 horas da noite, pelo horário de Brasília. A nossa transmissão aqui na Band News FM é a partir das 8h30 da noite para Estados Unidos e Bósnia. O vencedor de Estados Unidos e Bósnia vai encarar justamente o vencedor de Bélgica e Senegal. Dois jogos equilibrados, apesar de eu achar que vai dar Senegal e Estados Unidos. É o meu chute por aqui. Já, eu estou indo para uma concentração de torcedores americanos aqui na Flórida, aqui em Miami, para acompanhar tudo que eles vão pensar dessa partida contra a seleção da Bósnia.
1: E o seu palpite para Brasil e Noruega?
5: Vai ser um jogo muito duro, muito difícil, 3-0 Brasil.
1: Valeu, vamos ver. Obrigada.
5: Valeu, até mais.
1: Tchau, tchau.

0: São 4 horas e 52 minutos. A conta de luz, gente, vai ficar mais cara a partir de sábado para os clientes da concessionária Enel na Grande São Paulo. A Agência Nacional de Energia Elétrica, a ANEEL, aprovou um aumento médio de 10% aos consumidores da empresa. Para as residências, esse reajuste será de 9%. A Enel fornece luz para mais de 8 milhões de imóveis em São Paulo e eu sei o que muitos de vocês estão pensando agora nesse momento. É claro, se queixando da Enel por todos os transtornos que muitos já tiveram, mas é um reajuste autorizado pela Agência Nacional de Energia Elétrica, repetindo então, 9% para as residências e o aumento médio é de 10% para todos os consumidores da empresa.
1: Com 16 anos de atraso, a linha 6 laranja do metrô começa a operar amanhã, ainda em fase de testes, ou seja, sem funcionar no período todo do metrô, e a linha vai ser inaugurada sem nenhuma integração com as demais linhas do transporte metroferroviário. Amanhã o metrô vai abrir essas estações na Zona Oeste da capital. São elas João Paulo I, Freguesia do Ó, Santa Marina, Água Branca, Sesc Pompeia e Perdizes. Quando o ramal ficar concluído, vai conectar a Brasilândia na Zona Norte ao centro da capital na Liberdade com integração na linha 1 azul e na linha 4 amarela. No momento vai ser possível fazer uma baldeação para a linha 7 Rubi do trem pela estação Água Branca, mas vai ter que descer de um ponto e ir para o outro. Não é uma baldeação, uma transferência tão simples como deveria ser entre linhas do metrô.
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1: Avenida Edgar Facó com um trânsito bom agora nos dois sentidos, no trecho da Zona Norte da capital paulista. Consigo observar aqui boas condições também na Avenida Paula Ferreira. Não tem sinalização de problemas, deslocamento acontece sem dificuldades. No trecho da Marginal do Rio Tietê, que eu também consigo observar aqui no mapeamento de trânsito, esse entre o Piqueri, na região do Piqueri, caminho tranquilo agora na direção da rodovia Castelo Branco. Antes, no entanto, o trânsito está bem complicado. Na chegada à Marginal pela Dutra, são boas as condições. Depois, já passando ali pela região do Terminal Rodoviário do Tietê, a Ponte Cruzeiro do Sul, aí o caminho fica bastante carregado nas três pistas. A local é a menos pior, tem sinalização de um acidente um pouco antes, embaixo exatamente aqui, da ponte da Avenida Comendador Martinelli. Eu sempre esqueço o nome dessa ponte. E o trânsito está travado por ali agora na direção da Castelo Branco. Depois disso começa a fluir um pouco melhor, bem melhor na verdade, nas três pistas na marginal do rio Tietê. O acesso a Castelo tem complicação, tem sinalização de um acidente por ali, isso dificulta o deslocamento de quem está circulando neste pedaço. Tem ouvinte falando aqui, o Daniel, de um verdadeiro caos agora na linha 7 Rubi. Não tem sinalização de problemas por aqui nas informações que chegam por parte das empresas que administram as linhas. Ah não, acabou de aparecer aqui, ó. Falha no equipamento de via. Trens estão circulando com velocidade reduzida e maior tempo de parada agora na linha 7 Rubi. Entre as estações Piqueri e Lapa, nas vias 1 e 2, ou seja, nas duas vias, né, nos dois trilhos, nos dois sentidos. E por isso o caminho bem complicado agora, não está sendo possível, né, passar com um trem por ali. E por isso o nosso ouvinte Daniel fala desse caminho bastante difícil, desse verdadeiro caos na linha 7. Obrigado, Daniel. Agora 4h58. 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
0: Já está na hora de dar tchau?
1: Hora de dar tchau.
0: Então eu vou trazer só as últimas participações do bolão, já que eu deixei muito sem participar. Eu peguei aqui pelo WhatsApp o Orengo. Ele disse que vai ser 2-1, feito a Juliana Rosa. E o Pedro Teixeira, os dois de Brasília, 3-1, o Pedro. Ah, o Pedro tá com você, o seu placar, né? Bora lá. É, a gente tá fazendo bolão hoje, quarta-feira, não é porque a gente tá sem serviço, não. É porque o Entre Nós inteirinho, assim, só volta na segunda agora,
1: só
0: né?
1: Só na semana que vem. Agora.
0: Então, a gente já tá torcendo, já tá fazendo bolão, já tá fazendo tudo. Bora?
1: Até mais, gente. Rede Band News se desfaz agora e volta às 6, não é da coisa, com o Reinaldo Azevedo. Até mais.
0: Beijo pra vocês. Segunda hora do Entre Nós. Segue aqui pra São Paulo, na live, na TV. Segue junto com a gente.
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2: Olá, boa tarde para você. Nosso segundo boa tarde, nossa segunda hora juntos. Fala comigo, São Paulo. Fala comigo, Renan Suquevicius.
3: Vamos nessa por aqui nos 96,9, trazendo as notícias para você que nos ouve no rádio. Também nas redes sociais, estamos ao vivo no YouTube com imagens. Também na Fest TV, você nos acompanha, participa da nossa programação. Seguimos até às 6 horas falando das notícias aqui da nossa região, sem tirar os olhos do que acontece no Brasil e no mundo. Nosso WhatsApp já aberto para você pelo número 999-592-100.
2: É isso aí, participe com a sua informação, sua opinião, sua bronca, sua queixa, tá com um problema aí onde você vive, onde você trabalha, manda pra gente. Eu já vou colocar no ar aqui uma bronca, uma queixa aqui do José Ricardo. Acabou de mandar pra gente mensagem logo aqui na abertura do Entre Nós, do São Paulo Entre Nós. Meu nome é José Ricardo, resido no bairro da Água Funda. Estamos com a entrada da vila onde ele vive desde o dia 5 de junho, ou seja, está quase completando um mês, aguardando a Sabesp para conectar o esgoto à rede. E aí ele está pedindo só por Deus para conseguir uma solução, então quase um mês aguardando. Mandou o endereço aqui, Rua Alexandre Aliperti, 540, bairro Água Funda, então o esgoto lá, esperando a conexão há quase um mês. Alô Sabesp, é a bronca do nosso ouvinte aqui no ar.
3: Vamos então às outras informações importantes que você precisa saber. Nesse dia 1º de julho de 2026, problemas na linha 7 Rubi, administrada pela empresa TIC Trens. A operação tem velocidade reduzida e maior tempo de parada agora entre Piqueri e Lapa, por causa de uma falha no equipamento de via. De acordo com a empresa, nas duas vias, nos dois sentidos, os trens passam com dificuldade.
2: Os pedágios de rodovias de 13 concessionárias de São Paulo ficam mais caros. Carolina Ercolim.
4: Está valendo o aumento de preços no pedágio para rodovias em todo o estado de São Paulo. Na maioria das concessionárias, o aumento é de 4,7%, índice que corresponde à variação acumulada do IPCA entre junho do ano passado e maio desse ano. Mas ouvintes reclamam que o reajuste aplicado foi maior que a inflação, por exemplo, na rodovia Ayrton Senna. A Kerli, que passa todo dia pelo pedágio de Itaquaquecetuba, pagava até esta terça-feira R$ 5,70. Nesta quarta, já pagou R$ 6,10, um reajuste de 7%, quase o dobro do anunciado pela Artesp. A Agência Reguladora de Transporte de São Paulo ainda não respondeu ao contato da Band News FM. O pedágio mais caro do país continua sendo do sistema Anchieta Imigrantes, de 4,9%. Com isso, o preço foi de R$ 38,70 para R$ 40,60.
3: A Polícia Civil conclui as investigações sobre o caso da mulher que morreu depois de ser atirada sem cordas em um salto no interior de São Paulo. As informações com a Maria Eugênia Cotais.
5: A Polícia Civil protocolou nesta quarta-feira o relatório final sobre a morte da jovem lançada sem corda em Limeira, no interior de São Paulo, durante a prática de rope jump. A delegada à frente do caso indiciou por fraude processual e por homicídio qualificado na modalidade dolo eventual Evilene dos Santos Gonçalves, responsável pelo grupo investigado. Ao repórter Guilherme Oliveira, Andréa Levi disse que a atuação dela ultrapassou funções meramente administrativas, evidenciando participação na organização e condução da atividade, com tolerância a falhas de segurança e manutenção de condições inadequadas de execução. Ainda no relatório, a delegada livrou 4 investigados de indiciamentos, sendo que 2 deles estão detidos. Por isso, ela já fez a representação para revogar a prisão temporária deles. Num primeiro relatório do caso, Andréa Levi indiciou por homicídio qualificado na modalidade dolo eventual os 3 instrutores pela morte de Maria Eduarda Rodrigues. A expectativa é que a justiça analise todos os indiciamentos nos próximos dias. Peça-chave para a investigação, a polícia ainda não encontrou a câmera usada pela jovem no momento em que ela foi lançada sem corda da ponte Esqueleto.
2: Seguem os depoimentos do caso Gisele, soldado da polícia, que foi morta pelo marido, tenente-coronel Geraldo Leite Rosa Neto, a soldado Gisele da Polícia Militar de São Paulo. Hoje, a filha da PM foi ouvida por psicólogos do Tribunal de Justiça. Quem traz as informações para a gente é a Larissa Biscaia.
6: Devem seguir até esta sexta-feira as oitivas do julgamento do tenente-coronel Geraldo Leite Rosa Neto, acusado de matar a esposa dele, a soldado Gisele Alves Santana. A PM foi morta com um tiro na cabeça. Esse caso aconteceu em fevereiro, no apartamento em que o casal morava no Brás, no centro de São Paulo. Nesta quarta-feira, a filha de Gisele foi ouvida pelos psicólogos do tribunal em uma sala especial. Ela tem 7 anos de idade e, depois que a mãe foi morta, passou a morar com os avós. O julgamento acontece no Fórum Criminal da Barra Funda, na Zona Oeste de São Paulo.
3: Seguimos a atualização dos destaques falando de uma dupla presa em uma central de golpes contra beneficiários do INSS na Zona Leste da capital. Fala, Arthur Coelho.
7: A Polícia de São Paulo faz buscas para tentar prender mais 3 pessoas envolvidas em uma central de golpes contra beneficiários do INSS. Ontem a PM prendeu 2 homens e desarticulou esse esquema criminoso que funcionava num imóvel localizado no Jardim Planalto, na Zona Leste da capital. Os criminosos tinham como alvo principalmente idosos com o objetivo de contratar empréstimos fraudulentos e falsificar cartões de crédito. Dentro da construção, os policiais localizaram uma estrutura montada para a prática dos golpes com computadores, celulares e outros equipamentos de informática. Uma parte dessa quadrilha conseguiu fugir após a chegada da polícia.
2: Um influenciador é preso suspeito de cometer crimes contra crianças e adolescentes na internet. Júlia Nogueira.
8: Está preso em Florianópolis um influenciador de 24 anos que aliciava menores na internet. A investigação da Polícia Civil de São Paulo levou até o suspeito de mais de 200 mil seguidores. A operação Game Over da Delegacia de Repressão à Pedofilia apurou que ele produzia conteúdo voltado ao público infanto-juvenil e prometia às vítimas o envio de moeda virtual utilizada em um jogo em troca de fotografias e vídeos de conteúdo sexual. A investigação teve início após uma denúncia feita pela família de uma criança de 10 anos. Ele ameaçava divulgar as imagens aos familiares das vítimas caso elas não enviassem novos conteúdos íntimos.
3: O estado de São Paulo registra 7 casos de sarampo em 2026, destaque de Humberto Ferretti.
9: A Secretaria da Saúde do estado de São Paulo e o Ministério da Saúde tentam descobrir a origem de novos casos de sarampo confirmados na capital. O objetivo é reforçar o trabalho de prevenção contra a doença. Os pacientes são uma mulher de 20 anos e uma criança de 6 meses de idade. Nenhum dos dois tinha sido vacinado contra o sarampo. Com isso, já são 7 casos da doença confirmados até agora no estado em 2026. A vacina contra o sarampo está disponível gratuitamente na rede pública de saúde para bebês com idade a partir de 6 meses, crianças e adultos.
3: Daqui a pouco a gente vai ter uma entrevista por aqui para falar sobre esses casos e também da prevenção e controle do sarampo no estado.
2: E vamos para o esporte. Tem reforço no São Paulo Futebol Clube, Yuri Queiroga.
10: Vitor Sá, atacante de 32 anos, que vem do Krasnodar, da Rússia, e será jogador do São Paulo até o final de 2029, ou seja, pelas próximas 3 temporadas e meia. O jogador foi já do Botafogo ali no início, foi em 2022, fez 10 gols, na verdade, em 2 temporadas pelo Botafogo, fez 10 gols em 94 jogos, depois negociado com o futebol russo, inclusive foi campeão russo na temporada 24-25 pelo próprio Krasnodar, e agora de saída do clube russo, Vitor Sá acaba anunciado pelo São Paulo. Essa negociação já vinha encaminhada há pelo menos um mês, mas agora o São Paulo oficializa a vinda do jogador que atua pelos lados do campo e que vai reforçar justamente esse setor aqui das pontas. O São Paulo, que já inclusive se reapresentou, está de olho no retorno à temporada após a Copa do Mundo.
3: E, falando de Copa do Mundo, tem bola rolando pelo Mundial. Fala, Lucas Belotti.
11: 8 minutos do primeiro tempo e um jogo muito amarrado até aqui, sem nenhuma finalização. Bélgica e Senegal, mais o confronto dessa fase eliminatória, a segunda, né, da Copa do Mundo. Partida em andamento. Quem avançar desse embate entre europeus e africanos enfrenta o vencedor de Estados Unidos e Bósnia. Duelo que fecha essa quarta-feira de futebol, hoje às 9 horas da noite. Ambos os duelos são da chave contrária à do Brasil, então qualquer um dos 4 citados aqui, só estaria em um eventual caminho da nossa seleção em uma final, o que é difícil acreditar que seja uma fase alcançada para Estados Unidos e Bósnia, que jogam às 21h para Bélgica e Senegal, que estão em campo nesse momento, quase 10 minutos do primeiro tempo.
2: Yuri e Belotti, o palpite do bolão.
12: Pra
2: Brasil e Noruega.
12: A gente
2: Noruega. Faz bolão pra isso.
12: É, o Yuri começa.
2: Quem sou eu pra ter palpite pra todos os jogos?
12: Vamos lá?
2: Vamos lá, Yuri. Vai com convicção.
12: 5-0 pro Brasil.
2: Ah, vá.
12: Não, 5-2, quer dizer, 5-2 pro Brasil. Por quê? Porque a defesa...
2: Por quê?
12: Porque a defesa da Noruega, pra mim, é muito limitada. Mas os caras têm Haaland.
2: O Haaland faz 2 e depois o Brasil dá uma balaiada
12: neles. Acho que depois não. Acho que o Brasil abre a vantagem antes.
2: Ah, tá. Belotti, detalhes, agora é bolão com detalhes, com descrição.
11: Não, eu não tenho a mesma capacidade no entendimento futebolístico do Yuri. 3-1 pode ser para a seleção brasileira?
2: Pode ser, o palpite mesmo... do Renan.
11: É, eu vou no mesmo caminho do dele, mas um pouco mais conservador, eu acho.
12: Não, acho que não é entendimento futebolístico, não. No meu caso, acho que é mais banda voou mesmo.
2: O quê?
12: Mais banda voou mesmo.
2: Banda voou, zoeira.
12: É.
2: Não, eu só acho um golzinho só pouco pro Haaland. Eu acho que ele representa mais ameaça de ficar parado ali, a bola chega e...
11: Não, faz ver. Gol de canela, faz gol de todo jeito, né?
2: É, então. Então um golzinho me parece pouco. Mas 3 pro Brasil tá bom.
11: Tá bom, né? Se a gente fizer mais que ele, já tá bom.
2: É. Obrigada. Ah, valeu.
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3: Lívia Caetano já aqui com a gente com as informações do tempo nas próximas horas e também para amanhã. A gente está acompanhando o fim de tarde muito bonito por aqui, Lívia. Um pôr do sol já rolando aqui na cidade e o tempo bastante seco. Continuamos nessa toada até a virada que está prevista para sexta. É isso? Boa tarde.
14: Oi, Adriana. Oi, Renan. Boa tarde, tudo bem?
2: Boa tarde
14: a todos os ouvintes. Mais um dia de tempo firme na capital paulista, né, na região metropolitana, e um fim de tarde muito bonito também aqui em São Paulo, né? A umidade do ar chegou próxima dos 40% hoje à tarde, amanhã pode ficar próxima também, né? E aí na sexta-feira a gente vai ter a mudança, essa condição de mudança de tempo, Renan.
2: Olívia, antes da gente pegar mais detalhes das temperaturas para amanhã, a gente há bastante tempo... Ontem tinha um pôr do sol que a gente até comentou com você aqui, que era... Tava bonitinho, mas perto de hoje ele levou de goleada. Hoje o final do dia tá muito bonito, praticamente sem nuvens. A gente tá começando julho. A gente começa um julho diferente do que foi junho. A gente tem mais o El Niño presente, atuando inclusive sobre o estado de São Paulo, sobre o Brasil de uma forma geral, mas sobre o estado de São Paulo também. O que muda nesse começo de julho?
14: Olha, Adriana, o El Niño, ele já está presente, né, lá no Oceano Pacífico, já está presente, mas assim, esse começo de julho, ele segue bastante diferente do finalzinho de junho, né? Então a gente tem essas temperaturas um pouco mais elevadas, né, aqui no começo da semana, não só na capital, mas também em boa parte do interior de São Paulo também, né? Mas assim, nos próximos dias, né, com esse avanço da massa de ar polar, as temperaturas, elas tendem a cair um pouquinho mais, né? E a gente está só no comecinho do inverno, então são esperadas aí ainda, por enquanto, mas talvez duas entradas de frentes frias, uma massa de ar polar mais forte ainda até o meio do mês, Adriana.
2: E temperaturas para amanhã, como ficamos?
14: Olha, nessa quinta-feira o cenário praticamente não muda, então o tempo continua bastante firme na capital, na região metropolitana. Para São Paulo, amanhã a máxima pode chegar até os 27 graus e a mínima de 16 pela manhã, Adriana.
2: Então é bem parecido com o que foi hoje, né?
14: Isso, hoje a máxima ficou próxima dos 28 graus, mas aí a mudança mesmo deve ocorrer na sexta-feira, e aí a gente vai, amanhã a máxima pode chegar até os 27, e aí na sexta-feira a gente está prevendo máxima de 19, então vamos sentir bastante aí essa queda nas temperaturas.
2: Tá certo, a gente cai então de 27, que é a máxima de amanhã, para 19, que é a de sexta-feira. Tá, e a previsão de domingo, friozinho, daquele jeito que a gente já antecipou aqui, nada mudou, né?
14: Olha, Adriana, domingo todo mundo tá esperando bastante também, né, por conta do jogo do Brasil. Bom, no domingo o tempo deve continuar firme mesmo. Tem alguma possibilidade de chuva muito fraca e muito isolada, mas o tempo deve ficar um pouquinho mais fechado por conta dessa frente fria que ela vai avançando pelo litoral. Então vai aumentando um pouco mais a nebulosidade. As temperaturas devem ficar um pouco mais agradáveis, né? Pro domingo, mínima de 11 graus, por volta de 11 graus pela manhã, e à tarde a máxima pode chegar até os 18. Então vai ser um dia mais agradável aqui na capital paulista.
2: Valeu, obrigada, viu? Até amanhã. Ah, não temos até amanhã. É até segunda, né? Obrigada, Lívia. Tchau, tchau.
14: Obrigada, Adriane e Renan. Até mais.
3: Tchau.
2: Até.
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3: Débora Mendonça.
15: Mais uma vez, uma ótima tarde a todos. Trânsito difícil já no corredor norte-sul, no sentido marginal do Tietê. Aliás, tem lentidão para os dois lados. Mas para Tietê, o pior é a região central, a partir da Praça da Bandeira até a chegada à própria Tietê. Para quem está já na região central, melhora Estado e a Cruzeiro do Sul. Mas para quem vai da 23 de maio, o problema é acessar a ligação leste-oeste, que tem muita lentidão agora no sentido da Avenida do Estado. A ligação vai bem no sentido da Lapa. 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
3: Vamos fazer contato mais uma vez com a nossa reportagem nos Estados Unidos. Aline Fanelli acompanha a seleção, que hoje está de folga, né? Mas com certeza já estão pensando, se preparando para o jogo de domingo contra a Noruega. Boa tarde para você, Aline.
16: Oi, Renan. Ótima tarde para você, para Adriana, para quem acompanha a gente. Eu tenho certeza que Carlo Ancelotti não está de folga. Este homem já está fazendo um plano para a partida do Brasil contra a Noruega no domingo, valendo vaga nas quartas de final da Copa do Mundo de 2026. Como você disse, o elenco de folga, a reapresentação é daqui 2 horas, mais ou menos, no hotel da seleção brasileira, e eles voltam a ficar concentrados, portanto, retomando os treinamentos amanhã. A CBF ainda não informou o horário da atividade, nem se vai ter entrevista coletiva também, então a gente aguarda essa programação da seleção brasileira para os próximos dias. E olha, a gente tem agora, vocês estavam falando de previsão do tempo, aqui está 35 graus, com sensação térmica de 37 graus e amanhã a temperatura vai chegar na casa dos 38 graus, ou seja, praticamente impossível ficar do lado de fora, a gente precisa ficar ou no ar-condicionado ou na piscina. No caso, não dava para eu fazer a entrada da piscina, então eu resolvi ficar no ar-condicionado, que eu achei um pouco mais viável para este momento. Mas está muito, muito quente, e no horário do Jogo do Brasil no domingo vai estar na casa de 30, 32 graus, tá? Então vai ser um pouquinho diferente do que o Brasil pegou agora no jogo lá em Houston, que o estádio era climatizado.
2: Ah, você está num lugar aí com uma área verde atrás de você, mas tem um vidro aí atrás, é isso? Está numa janela. Ah, agora entendi.
16: É, exatamente, no ar-condicionado.
2: Vai ser sofrido esse jogo, mas pode ter até tempestade aí no domingo, né? Então, pode ser que a temperatura caia um pouco, né? Com a chuva, pode ser que refresque um pouco. Agora, Aline, vamos falar da confusão ali que o Ancelotti, a principal delas, né, que o Ancelotti tem para resolver, que é o Paquetá. Algum sinal ou algum palpite das opções que ele tem ali para resolver a vaga do Paquetá?
16: A gente imagina que ele possa colocar um jogador mais ou menos na mesma linha do Paquetá. Então, talvez o Danilo Santos jogando um pouco mais avançado. Essa é uma opção. Outra opção é o Gabriel Martinelli, que entrou no segundo tempo, fez o gol e pode jogar um pouco mais por dentro, mas talvez essa opção seja menos viável. E vai depender do que ele vai pensar de esquema de jogo. O Endrick, talvez, também uma menos provável. Eu acredito mais em um meio-campista e pode ser outro nome, entre os reservas que estão lá, dependendo do que ele vai montar para esse jogo contra a Noruega. Mas eu apostaria, a princípio, no Danilo Santos. Como ele ainda tem mais 3 dias de treinos, além da entrevista coletiva que vai conversar com a gente no sábado, aí a gente pode tentar entender melhor e observar também algum tipo de movimentação no aquecimento, na parte que é aberta, se ele dá alguma dica, algum sinal, fala com um jogador. Ficamos sempre atentos nesses detalhes dos treinamentos no período em que eles são abertos para a imprensa, Adriana.
2: E no bolão do Entre Nós, você palpita como Brasil e Noruega?
16: 2-0, Brasil.
2: 2-0. Ó, é o primeiro palpite.
16: Acertei os últimos dois, tá? Eu só queria dizer isso.
2: Acertou? Eu acertei o último, só.
16: Eu não
2: até
16: falei
2: agora
16: na rádio, mas assim, pessoal que me mandava no Instagram, quanto você acha? Eu acertei 3-0 e 2-1.
2: Ah, eu só acertei o último, mas você é a primeira aqui no nosso bolão que fala 2-0. O povo aqui tá confiando em 3. Tá. Vamos lá, vamos ver. Obrigada, viu, Aline?
16: Valeu, até mais, gente.
2: Beijo.
16: Até amanhã.
2: Tô confiando no seu pé quente.
15: É um bom momento da Avenida Rebouças no sentido centro e paulista. Não que esteja totalmente livre, tem apenas redução de velocidade da Avenida Brasil até Oscar Freire, o que para Rebouças já é muito bom. Vale também um corredor Cidade Jardim e Augusta com boas condições. Para quem vai em direção à Marginal, aí sim tem congestionamento na Rebouças, da Oscar Freire em diante, praticamente até a ponte. Motorista segue um pouco melhor agora por vias paralelas, porque em todas há alguma lentidão. Arthur de Azevedo, por exemplo, com pontos de parada da Cristiano Viana até Henrique Schauman. 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
2: Agora são 5 horas e 20 minutos. Instituições ligadas à comunidade venezuelana em São Paulo realizam campanhas para arrecadar doações destinadas às vítimas dos terremotos que atingiram o país. Segundo autoridades, pelo menos 1.900 pessoas morreram, cerca de 50 mil estão desaparecidas. A mobilização ocorre em um estado que abriga uma das maiores comunidades venezuelanas do Brasil, com cerca de 48 mil cidadãos. A diretora da Casa Venezuela explica que a companhia aérea Gol se ofereceu para levar a primeira remessa de mantimentos a Caracas, no próximo sábado, dia 4. Até lá, Blanca Montija explica que a entidade recebe doações e tem trabalhado na triagem dos mantimentos.
17: Vocês podem ver uma movimentação atrás de todos os voluntários que têm chegado até aqui para poder dar e prestar sua solidariedade, além das outras organizações e movimentos espontâneos que têm recolhido suas doações e todas vêm ser concentradas aqui e daqui vão ser enviadas para a Venezuela.
2: As doações podem ser feitas em dois endereços, no centro de São Paulo, na sede da Missão Paz, que fica na Rua do Glicério, 225. Eu vou repetir, Rua do Glicério, 225. E tem um outro endereço, Rua Guaianazes, 1112, no Projeto Serzindo. Rua Guaianazes, 1112, Projeto Serzindo. Segundo a diretora da Casa Venezuela, muitas famílias que procuram a entidade ainda estão sem comunicação com parentes. Então, a situação é bastante grave. Vamos ouvir.
17: Então, temos relatos tristes de venezuelanos morando aqui que tem sido impossível ir até lá para ajudar e que tem perdido familiares e amigos.
2: A Agência da ONU para Refugiados também atua na Venezuela. O Instituto Band apoia e você também pode ajudar. Aponte o celular para o QR Code que vai aparecer agora na sua tela, se você estiver acompanhando a gente pela nossa live no YouTube ou pela TV. O QR Code já está aí na tela. E você acessa por esse QR Code a página do Acnur, o Alto Comissariado das Nações Unidas para Refugiados, que está recebendo as doações. Se você não está vendo, assistindo a gente, está só ouvindo, você pode doar acessando pelo site acnur.org e aí você vai ver logo na página inicial o ícone da campanha para fazer doação para os refugiados, as pessoas que estão lá devastadas pelos terremotos na Venezuela.
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15: Avenida 9 de Julho, no sentido centro, bem ruim, desde a São Gabriel até a José Maria Lisboa. Melhor corredor Cidade Jardim ou a Brigadeiro Luiz Antônio. Brigadeiro livre nos dois sentidos. Já quem usa 9 de Julho, no sentido marginal do Pinheiros, tem intensidade na altura da Brasil e 600 metros de lentidão no emboque do túnel Max Pfeffer. 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
3: Dois novos casos de sarampo confirmados no estado de São Paulo. O total de registros da doença chegou a 7 nesse ano. Para falar desse assunto, a gente conversa nesse momento aqui no São Paulo Entre Nós com a Tatiana Lang, diretora do Centro de Vigilância Epidemiológica do estado de São Paulo. O que a gente já sabe desses casos? Tatiana, boa tarde.
18: Boa tarde, Renan. Boa tarde, Adriana. Boa tarde a todos. Sim, nós confirmamos recentemente 5 casos de sarampo aqui no município de São Paulo. No começo do ano, Nós temos confirmado 2 casos importados relacionados a viagens ao exterior. Então, esse é um momento de alerta para toda a população, principalmente os bebês que possuem de 6 meses até 11 meses e 29 dias. Aqui na capital e também no município de Guarulhos, nós estamos recomendando o que nós chamamos de zero. É uma dose no qual o bebê ele precisa ser imunizado para estar protegido até tomar a sua primeira dose aos 12 meses e a sua segunda dose aos 15 meses.
3: Desculpa, a gente teve uma falha na comunicação, sumiu o nome que você estava dizendo dessa dose direcionada para os bebês. Pode repetir, por favor?
18: Sim, é o que nós chamamos de dose zero. É da vacina tríplice viral, que é a vacina que protege contra o sarampo, a caxumba e a rubéola.
2: Sim, você falou de 5 casos na capital, mas a gente tem outros 2 casos. Esses 7 que a gente está contando como registrados, porque teve casos ali na divisa pertinho de Guarulhos, é isso?
18: Isso mesmo, desses 5 novos casos que foram investigados e confirmados recentemente, a região onde esses casos residem é muito próximo ao município de Guarulhos, então é basicamente uma divisa, então nós temos apenas uma avenida que divide o local onde eles residem ou onde essas crianças estudam com o município de Guarulhos. E é importante lembrar também que no município de Guarulhos nós temos o nosso maior aeroporto internacional, que é o Aeroporto Internacional de Guarulhos, onde há um fluxo intenso de pessoas que vêm de países onde há casos. Então é muito importante que nós estejamos atentos, principalmente nessas regiões.
2: Sim, Tatiana, o sarampo é uma doença em que o contágio pode ser fácil. A gente viu aí que uma das pacientes confirmada com a doença é mãe de um bebê que também já tinha apresentado a doença há alguns dias. E então é importante a gente repetir as informações. Essa dose zero, para não ficar dúvida para ninguém, todos os bebês têm que tomar. Mesmo que não tenha nenhuma manchinha na pele, que não tenha aparentado uma febrezinha, é todo mundo, todos os bebês têm que tomar essa vacina, a dose zero.
18: Exatamente, é importante lembrar que o sarampo é uma doença que nós chamamos de imunoprevenível. O que é isso? Nós temos a vacina para nos proteger. Então é muito importante, principalmente para esses bebês de 6 meses a 11 meses e 29 dias que residem no município de São Paulo e no município de Guarulhos, tomem essa dose zero. No calendário básico de vacinação, a vacina está disponível para as crianças aos 12 meses a primeira dose e aos 15 meses a segunda dose. Para todas aquelas até 29 anos, nós recomendamos que tenha a comprovação de 2 doses com intervalo de 30 dias. E para aqueles acima de 29 anos, pelo menos uma dose, né, que tenha a comprovação de pelo menos uma dose. Então, é importante para toda a família, né, para que se atente nesse momento. Caso tenha alguma dúvida, busque uma unidade de estar próxima da sua residência para que seja feita essa avaliação.
3: Você está falando de questões relacionadas também a estrangeiros, né, pessoas que estão fora, falou da cidade de Guarulhos, onde há o aeroporto internacional. A gente está acompanhando agora a Copa do Mundo, tem muitos brasileiros que estão no exterior, estão nos Estados Unidos, principalmente um país em que há uma dificuldade muito grande de avançar a vacinação para diversas doenças. Que riscos há no retorno dessas pessoas depois da Copa do Mundo aqui para o Brasil? Existe algum estudo, alguma previsão nesse sentido?
18: Exatamente. Antes do início da Copa do Mundo, nós já havíamos alertado a toda a população da importância de quem fosse e não tivesse pelo menos uma dose de vacina contra o sarampo que fizesse essa dose. E também no retorno, para que fiquem atentos ao aparecimento de sinais e sintomas e busquem imediatamente uma unidade de saúde. É importante lembrar que no Canadá, no México, nos Estados Unidos, nós estamos com casos confirmados. Aqui na América, na América do Sul também temos casos confirmados. Na Bolívia, temos casos confirmados. Então, é muito importante que, para todos, principalmente os viajantes que estão retornando dessa Copa do Mundo, que se atentem a isso.
3: E quais são esses sintomas?
18: Então, os principais sinais e sintomas é o que nós chamamos de exantema, que são manchas avermelhadas pelo corpo, febre intensa e também sinais e sintomas de conjuntivite, os olhos avermelhados. Então, é muito importante que a população se atente a esses sinais e sintomas.
2: E falando para os adultos agora, porque é claro que muitas pessoas perdem a carteirinha de vacinação ou a família não se lembra se teve oportunidade de vacinar quando criança. Então, para os adultos, a recomendação é, se não tem a comprovação, se não tem a certeza absoluta, qual é o procedimento? Repete para a gente, para os adultos, o que nós adultos devemos fazer?
18: Exatamente. Então, para todos aqueles adultos até 29 anos que não têm ali a sua carteirinha de vacinação ou não há o registro dessa dose, por exemplo, nos sistemas de informação, a gente tem um sistema de informação do governo federal que é possível ver a sua carteirinha de vacinação caso ela tenha sido registrada. Então, é importante também que avalie. Então, essa pessoa precisa de duas doses de 30 dias. Para as pessoas acima de 29 anos é pelo menos uma dose de vacina. E outro alerta que eu gostaria de deixar são para os profissionais de saúde. Os profissionais de saúde também precisam verificar se estão ali com a sua carteira de vacinação em dia. Caso não estejam, precisam tomar duas doses também com intervalo de 30 dias.
3: Perfeito. Teve uma falha aí, mas você repetiu agora. Então, são duas doses no intervalo de 30 dias. A Vera Lúcia pergunta, e os idosos? Que atenção deve ser dada a esse público dessa faixa de idade acima de 60 anos, Tatiana?
18: Isso, é importante também verificar se esse idoso ele possui ou não uma dose também registrada, a gente precisa que tenha a comprovação. Caso não tenha, esse idoso pode tomar uma dose.
3: Muito bem. É isso, né?
2: É isso, e eu estava procurando aqui perguntas dos ouvintes, tem mais um ouvinte perguntando, que é o Estevão, os adultos contaminados, eles não tinham sido vacinados. Esse é o grande destaque que justamente reforça a necessidade dos adultos irem lá procurar a carteirinha, ter certeza se vacinaram ou não, né?
18: Exatamente, é muito importante esse comentário exatamente por isso. Nós não tínhamos a comprovação de que essa mãe havia recebido pelo menos uma dose de vacina durante a vida. Então é importante que também se atentem a isso, né, para também estarem protegidos e a população no geral.
2: Tá, e aí só o serviço para as pessoas que estão nos ouvindo agora, na dúvida se estão vacinadas ou não, é só procurar o posto de saúde mais próximo.
18: Exatamente, buscar uma unidade de saúde mais próxima da residência para que a equipe de saúde faça essa avaliação e, se necessário, a aplicação da dose da vacina.
3: E ficar de olho também em outras vacinas, né, como vacina da febre amarela. A gente estava falando recentemente, inclusive, mortes aqui no estado de São Paulo. Pessoas que tiveram febre amarela morreram em decorrência da doença. Pessoas também que não tinham sido vacinadas. E é uma vacina disponível para todas as faixas, muito simples de tomar. Pode, nessa visita aí ao UBS, né, já aproveitar para tomar essa dose também, né, Tatiana?
18: É, exatamente. A vacina da febre amarela, a nossa recomendação é, para os adultos, uma dose válida para a vida toda. Então, a partir dos 5 anos, uma única dose para a vida toda. Já para as crianças, nós temos a recomendação da primeira dose aos meses e uma dose de reforço aos 4 anos. Então, é importante que as pessoas também se atentem, principalmente para quem reside em área de risco ou vai se deslocar agora no período de férias para fazer ecoturismo nessas regiões de mata. Então, é importante que esteja com a vacinação em dia também, contra a febre amarela.
3: Muito bem, Tatiana Lang, diretora do Centro de Vigilância Epidemiológica do Estado de São Paulo, muito obrigado pelos esclarecimentos aqui a quem nos acompanha. Boa tarde, viu?
18: Imagina, eu que agradeço. Então é importante lembrar que todas as vacinas, elas são seguras e eficazes, estão disponíveis em todas as unidades básicas de saúde pelo São Paulo. Muito obrigada e boa tarde.
2: É isso, até muito mais. Obrigada. Importante reforçar isso sim, para que as pessoas se conscientizem, busquem aí a carteirinha de vacinação, procurem a unidade de saúde, coloquem essa carteirinha em dia. Sarampo é uma doença grave, né? Uma doença que o contágio é fácil e é uma doença que pode matar, inclusive. Então, você precisa ficar atento, por isso esse apelo aí. Bebês, dose zero. Bebês de 6 meses a 11 meses e 29 dias. Então, esses bebês têm que tomar a dose zero. É uma dose anterior ao calendário que era considerado oficial. Depois, vem as doses nas idades que já era estabelecido antes, 12 meses e no 15º mês de vida. Então, você tem um bebezinho aí Já vai com ele para a unidade básica, aproveita e já confere também se você está com a vacinação em dia.
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15: Rádio Leste com trânsito mais pesado no sentido do bairro, um pouquinho mais que de hábito para esse horário. O problema não está no início, no trecho de obras, mas na passagem pelo Tatuapé. A partir do viaduto Carlos Ferraz até a aproximação, principalmente ao viaduto Conselheiro Carrão. Tem ocorrência um pouquinho depois deste viaduto, antes do Aricanduva, depois um caminho já tranquilo. Como alternativa, vale a Celso Garcia ou por dentro do Tatuapé. 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
3: Rapaz, e o Senegal, hein, Lucas Belotti?
11: É, abre o placar contra a Bélgica. Gol aos 25 minutos do primeiro tempo dessa partida, que já tem 35 rolados da etapa inicial. Jogo em Seattle. Habib Diarra marcou para a seleção africana, que abre o placar. Senegal, que teve um azar danado na fase de grupos, né? Caiu na mesma chave de França e Noruega. Ainda assim, com duas derrotas, foi para a última rodada, goleou o Iraque e conseguiu a classificação como o último entre os terceiros colocados. Enfrentou a seleção da Bélgica, que liderou, consequentemente, sua chave e, por enquanto, vai garantindo vaga na próxima fase. Seleção do Senegal, que junto de Marrocos, né, são as duas grandes potências do continente africano. Habib Diarra, mais um jogador do Sunderland da Inglaterra a marcar, que é a terceira equipe que mais tem jogadores colocando bolas nas redes na Copa do Mundo do México, Estados Unidos e Canadá, só atrás de Paris Saint-Germain e Real Madrid, uma equipe recém-promovida da Premier League também, mostrando seus talentos individuais lá na Copa do Mundo.
3: Valeu, Lucas.
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3: Pais, funcionários e alunos da Escola Municipal Dona Alice Feitosa, em Peru, são pegos de surpresa com o anúncio da demolição da escola. A justificativa dada, através de uma placa na frente do colégio, é a construção de um céu. Este ano, a escola completa 30 anos e se tornou referência dentro do bairro, além de ser uma pioneira em diversas iniciativas, incluindo o Conselho Mirim. As famílias nem sequer sabem onde os filhos vão estudar depois das férias. Uma funcionária que pediu para não ser identificada conta como ficou sabendo dessa demolição do colégio.
21: A gente ficou sabendo em torno da internet e também eles deram folhetos espalhando nas casas e comércios para falar que ia construir o céu Tarcon. E só isso. Não teve mais nem. Eles não vieram, não conversou com a comunidade, não perguntou se eles gostariam desse espaço aqui.
3: Um desrespeito, né, com a comunidade escolar de maneira geral. Não é só um prédio que vai ser demolido, né? É um prédio onde as pessoas ganham seu sustento, trabalham por ali, onde várias gerações se formaram, né? Algumas gerações se formaram, muitas crianças se formaram, passaram anos muito preciosos de suas infâncias, e aí, de repente, num aviso, numa placa, em folhetos espalhados, essa comunicação é feita pela prefeitura. A unidade atende crianças entre 4 e 6 anos na pré-escola e é conhecida como Projeto de Quintal, onde as crianças brincam e circulam livres por uma área de muito espaço e contato com a natureza. As imagens enviadas aqui para nós mostram isso. As famílias e funcionários defendem que não foram dizem que não foram consultados ou informados dessa decisão. Os pais se questionam como os alunos vão ser realocados agora. Para Fernanda Bezerra, mãe da Luísa, de 5 anos, a demolição é um prejuízo grande para a comunidade. Ela explica uma alternativa debatida entre a comunidade escolar.
22: A diretoria gostaria que, em vez de derrubar, por que não integrar? Ninguém fala nada, não sabe para onde vai, como você falou, se vai ficar perto, longe, como que vai ser essa próxima escola. E aí nós, como pais, ficamos muito preocupados, né? E sem contar que não, a escola lá é uma escola antiga. Agora, se eu não me engano, em agosto ela faz 30 anos. Tem toda uma história, né, para ir para o chão, assim, de uma hora para outra.
3: Em nota, a Prefeitura de São Paulo informou que a EMEI Dona Alice Feitosa vai ser incorporada ao futuro Céu Tarcon, mas não deixa claro se haverá ou não uma demolição da atual estrutura da escola de ensino infantil. A gestão de Ricardo Nunes disse que, durante as obras, a escola vai funcionar provisoriamente em outro espaço, que ainda não foi escolhido. O novo CEL vai ter um investimento de R$119 milhões e o prazo das obras é de 18 meses. A Prefeitura de São Paulo afirmou que a obra está na fase de sondagem do terreno e que vai ser realizada uma vistoria cautelar nos imóveis no entorno antes de qualquer coisa. No entanto, a pasta não deu prazo para o início das obras ou como deve remanejar alunos e funcionários. É um case de como não se comunicar, né? Você coloca a placa dizendo que vai fazer uma obra, espalha cartazes falando que vai demolir, aí depois a imprensa vai em cima e fala, não, não vamos demolir, vamos incorporar, vamos transferir para um outro espaço, mas qual é esse espaço? Não sabemos ainda qual é esse outro espaço.
2: Não sabe nada. Não sabe nada. Não sabe onde é, não sabe a data.
3: Mas sabe desinformar, porque tem uma obra ali, a obra é da prefeitura, construção de novo Centro Educacional Unificado CELTACOM. E, de acordo com as pessoas ouvidas pela reportagem, foram espalhados folhetos dizendo que o prédio ia ser demolido. E que as crianças agora, a nota da prefeitura diz, informa que as crianças vão ser realocadas para um novo espaço, mas ainda não se sabe qual é esse espaço. Um plano tem. Não foi executado.
2: Só não compartilhamos o plano por completo, né?
3: Mas algum plano existe, né? Ninguém coloca a placa ali de graça.
2: É isso. Ô, Renan, deixa a gente só voltar um pouquinho aqui sobre o assunto sarampo em São Paulo. A gente acabou de fazer agora há pouco uma entrevista sobre os casos confirmados e sobre a necessidade de confirmar se você está vacinado. Eu estou na linha aqui do nosso WhatsApp conversando com dois ouvintes sobre esse assunto. É o Wagner e também o Hélio, que mandaram mensagem aqui para a gente. E os dois com mensagens semelhantes, que é assim, a grande maioria das pessoas não tem certeza absoluta, né? De que está vacinado contra o sarampo. O Wagner escreveu assim, olha, meu filho tem 16 anos e a carteirinha de vacinação dele está desmanchando. Então falei para o Wagner aqui, mandei mensagem para o Wagner e falo com todos vocês que podem estar com a mesma dúvida. É isso, a carteira de vacinação vai lá sendo usada, vai esfarelando mesmo, mas leve a carteirinha que você tem. Mesmo velha, mesmo rasgada, mesmo manchada, leve a carteirinha que você tem na unidade básica de saúde mais perto da sua casa. Lá, os agentes de saúde, as pessoas que trabalham com vacinação, elas sabem identificar ali pelos carimbos, pelas datas, se houve ou não a vacinação. E se não conseguir comprovar, elas vão te orientar da melhor forma possível. E a outra questão são os adultos. Os adultos, se uma carteirinha de

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5: 5 horas e 44 minutos. O governo de São Paulo alerta para a necessidade de economizar água no atual período de falta de chuvas. Hoje, o sistema Cantareira, principal reservatório da região metropolitana da capital paulista, passou a operar na faixa de alerta. O volume de água fechou junho abaixo dos 40%. Desde agosto, a Sabesp reduziu a pressão da água nas torneiras entre 7 da noite e 5 da manhã para ajudar na economia.
6: A Marinha do Brasil alerta para a possibilidade de nevoeiros que podem prejudicar a navegação no litoral dos estados de São Paulo, Paraná e Santa Catarina. O aviso vale para o período noturno, entre hoje e amanhã.
5: A fase de testes da linha 6 laranja do metrô começa amanhã. Fala, Matheus Jung.
7: De maneira parcial, a operação da linha 6 laranja do metrô está marcada para começar às 10 horas da manhã desta quinta-feira. Neste primeiro momento, serão 6 paradas. João Paulo I, Freguesia do Ó, Santa Marina, Água Branca, Sesc Pompeia e Perdizes. O trecho tem aproximadamente 5 quilômetros e vai conectar a Zona Norte à Zona Oeste da cidade. Nesta fase de testes, o intervalo entre os trens será de 19 minutos, não haverá cobrança da passagem e as estações vão funcionar de segunda a sexta, das 10 horas da manhã até as 3 horas da tarde.
6: Um bebê de apenas um mês de idade é salvo pelos bombeiros depois de engasgar. Isso aconteceu em Sorocaba, no interior de São Paulo. O caso foi essa tarde. A mãe chegou ao quartel do Corpo de Bombeiros, no bairro Santa Rosália, pedindo ajuda e informou que a criança apresentava sinais de engasgo. Ao perceber o chamado, um bombeiro se deslocou rapidamente até a entrada do quartel, recebeu o bebê e iniciou imediatamente os procedimentos técnicos, aquela manobra, né, que é feita para desengasgar a criança. A manobra foi realizada com apoio de outros militares que também estavam no local. Após o atendimento, o bebê voltou a chorar, indicando melhora no quadro respiratório. A mãe recebeu orientações da equipe sobre como agir em casos semelhantes. Em seguida, a família foi encaminhada ao hospital para avaliação da criança.
5: Uma operação de origem catarinense investiga a atuação do PCC. Fala, Júlia Nogueira.
8: 151 mandados de prisão temporária e 169 de busca e apreensão são cumpridos em 6 estados em uma operação contra o crime organizado. Desses, mais de 50 foram cumpridos em São Paulo. A Operação Coluna Sul investiga a atuação de facção criminosa. Os suspeitos estariam envolvidos na prática de organização criminosa, tráfico de entorpecentes, associação para o tráfico, homicídios e porte ilegal de armas de fogo. Os materiais apreendidos durante as diligências serão encaminhados à Polícia Científica de Santa Catarina, que vai realizar os exames periciais necessários.

O Dia Mundial do Reggae, comemorado hoje, será celebrado no próximo sábado no Centro Cultural da Penha, na Zona Leste de São Paulo. A banda Buena Onda Reggae Club se apresenta a partir das 8 horas da noite. O grupo, formado por músicos da capital paulista e do ABC, mistura ritmos jamaicanos com outros ritmos como salsa, jazz e música caribenha. A entrada é gratuita. Basta retirar os ingressos na bilheteria uma hora antes. O Centro Cultural Penha fica no Largo do Rosário, número 20.

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1: A rodovia Castelo Branco congestionou no sentido interior do quilômetro 23 até a saída 32, porque há uma ocorrência na estrada da Roselândia. E já na saída da Castelo Branco, não na própria Castelo Roselândia, que liga a Castelo Branco a Coronel PM Nelson Tranquese, rodovia Itapevi-Cotia. Não há dificuldade agora na Castelo, no sentido São Paulo. 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
2: No primeiro dia do aumento do preço dos pedágios em estradas paulistas, ouvintes da Band News FM estranharam o reajuste acima do anunciado. Segundo a Agência Reguladora do Transporte de São Paulo, na maioria das concessionárias a tarifa subiu 4,7%, índice que corresponde à variação acumulada do IPCA entre junho de 2025 e maio desse ano. Mas motoristas reclamam que o reajuste aplicado foi maior que o da inflação, por exemplo, na rodovia Ayrton Senna. A Kelly, que passa todo dia pelo pedágio de Itaquaquecetuba, pagava até essa terça R$ 5,70. Hoje, dia 1º, pagou 40 centavos a mais, um salto de 7%, quase o dobro do anunciado pela Artesp.
3: E hoje nós se assustamos, eu e meu esposo, quando a gente foi chegando na praça de pedágio, que a gente passa pela cobrança automática, e eu falei, esposo, aumentou o pedágio, foi para R$ 6,10. Ontem nós pagamos R$ 5,70. Nisso eu me deparei que tinha uma fila imensa nas cabines para passar. Não sei se as pessoas estranharam o valor do pedágio também. Por média, por semana, nós gastamos R$ 57,00 de pedágio e de volta por mês mais de R$ 230,00. Vamos ver o que as nossas autoridades falam, né? Obrigada.
2: Bom, a Agência Reguladora de Transporte de São Paulo não falou nada, viu, Kelly? Não responderam aqui ao contato da Band News FM. Pedágio mais caro do país continua sendo o do sistema Anchieta Imigrantes, subiu 4,91%. Com isso, o preço foi de R$ 38,70 para R$ 40,60. Mais do seu caminho, chegando com a Débora Mendonça.
1: Avenida Vereador José Diniz, no sentido bairro, congestionada. Além do excesso de veículos habitual, para no cruzamento com a rua Joaquim Nabuco. Esta muito congestionada em seu sentido único. Joaquim Nabuco, que é uma extensão da Avenida Morumbi, vai em direção ao Jabaquara. O motorista vai encontrando na José Diniz a lentidão desde o seu início e tem caminho melhor pela Avenida Santo Amaro. Apesar de pontos de lentidão até a Padre Antônio José dos Santos, a Santo Amaro acessa bem a Roberto Marinho. 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
3: Ainda sobre os pedágios.
4: Renan, precisa deixar claro que é o pedágio mais caro do Brasil, da Imigrantes, e o asfalto não tá lá essas coisas não, hein? Um abraço, Edson.
3: Obrigado, Edson, pela sua informação e impressão aqui do nosso ouvinte. Tá pagando caro e não tá recebendo serviço de tanta qualidade assim, não. 5h52, a gente segue por aqui falando de assuntos importantes para você. Campanha Junho Laranja destaca a prevenção e tratamento de doenças sanguíneas, como anemia e leucemia. As informações com a Isadora Simões.
5: Cansaço frequente, falta de ar, palidez e dores constantes podem parecer sintomas comuns da rotina, mas também podem ser sinais de doenças hematológicas, como anemia e leucemia. Segundo o Instituto Nacional de Câncer, o Brasil registra cerca de 12.220 novos casos de leucemia por ano. Já de acordo com o Ministério da Saúde, a anemia falciforme atinge de 60 a 100 mil brasileiros. O quadro se caracteriza por uma mutação nos glóbulos vermelhos do sangue, comprometendo o transporte de oxigênio entre as células. A hematologista Isabela Salles explica que muitos sintomas acabam sendo ignorados.
6: Os sinais de anemia, leucemia podem ser muito inespecíficos e passar batido mesmo. A pessoa achar que tá com a rotina do trabalho mais intensa, por isso tá cansada, ou não tá conseguindo fazer muito exercício porque não dormiu direito, ou mas a alimentação tá ruim, por isso vai confundindo. Mas uma coisa que é importante tentar perceber também é uma mudança de padrão, assim, tem algum motivo de eu estar ficando mais cansado? Eu realmente estou trabalhando mais ou não? Estou comendo mal? Eu não estou dormindo? Ou é uma coisa que está passando do comum? E se você começa a ter limitação de atividade também, perceber que eu subia uns 2 lances de escada antes e eu não estou mais conseguindo subir, por quê? Isso é estranho, então são sinais que podem chamar atenção.
5: Na Bahia, a anemia falciforme possui alta incidência devido à herança genética da população negra. A doença pode provocar complicações graves e exige acompanhamento. Diagnosticada aos 18 anos, a dona de casa, Sueli Correia, convive diariamente com os impactos da condição. Ela conta que muitas vezes precisa comprar medicamentos por conta própria para não interromper o tratamento.
7: No SUS, eles dão. Às vezes não tem, então a gente tem que comprar. Apesar de ser um medicamento barato, às vezes não fornece, não tem, fica em falta. E aí eu compro o ácido fólico e tomo um comprimido por dia.
5: As limitações físicas também dificultam a atividade simples do cotidiano.
7: Então, para mim, é muito limitante fazer os movimentos com as mãos para estender a roupa, pegar a roupa, lavar prato no inverno, para mim, é muito difícil. Cortar as coisas também, subir escada, porque eu tenho que subir 2 lances de escada, para mim, é muito limitante. E ainda a dor da alma, né? Porque não somos entendidos, não somos entendidos.
5: Quando se trata de doenças hematológicas, o acompanhamento médico regular e a realização de exames de rotina são fundamentais para o diagnóstico precoce e a melhoria da qualidade de vida.
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8: Boa chegada a São Paulo pela Fernão Dias, tudo livre na passagem pela Dutra e a lentidão vem adiante na Educador Paulo Freire, que já soma 2 quilômetros ruins até o finalzinho da ponte Aricanduva, já no semáforo da Ayrton Pretini. Muito melhor acessar a Dutra e sair para a ponte do Tatuapé. Sequência ainda boa pela Salim Faramaluf até a Radial. 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
3: Ainda falando de estradas, Raposo Tavares, sentido interior, tem lentidão agora do quilômetro 11 ao 34, devido ao alto fluxo de veículos, trecho grande de lentidão, sempre todo fim de tarde assim, né? E no sentido de São Paulo, tem lentidão mais um trecho menor, do 27 ao 25. Rodovia Castelo Branco na direção do interior, com lentidão do 23 ao 32, por ali reflexo de um acidente, não há detalhes do que aconteceu. Na pista marginal do 23 ao 26 também tem lentidão, mas por causa do alto fluxo de veículos, sem informação de acidente. Na direção de São Paulo, pela Castelo Branco, anda e para agora do quilômetro 23 até o 20 também, muito carro, pouca pista por ali e daí a dificuldade para se deslocar. 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Trazer aqui informação do trânsito, do congestionamento. A Via Anchieta, na direção do litoral, tem lentidão do 14 ao 16, anda entre São Paulo e São Bernardo do Campo, e na direção de São Paulo, lentidão lá em Santos, na Baixada, dos 54 até os 61, lentidão para quem está se deslocando. A Imigrantes, opção melhor para fazer esse deslocamento entre a capital e o litoral. São Paulo Entre Nós é ficando por aqui. A sequência tem Reinaldo Azevedo e o É da Coisa. Voltamos segunda-feira.
9: Não, você...
3: Segunda-feira com o jornal completo, né? Eu volto amanhã numa versão pocket do Entre Nós.
9: É isso. Então, olha só, vamos lá. Qual que é o seu placar mesmo? 3-1? Você, 3 a... Renan. Se você não lembra o seu palpite no bolo, é 3-1.
3: 3-1.
9: E eu 3-2. Vamos lá. Segunda-feira a gente vê se alguém acertou. 7h20 eu tô voltando com o Jornal da Band, então vamos juntos. Beijo, obrigada demais e vai Brasil!

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0: Família, começa agora para todo o Brasil mais uma edição de O É da Coisa. Se a coisa parece confusa, atrapalhada, vem para cá que a gente desconfunde, desatrapalha. Milhões de pessoas acompanham o programa pelo Tio e pelo Band News TV. Também pelo LG Channels e Volio Bene.
1: TCL Channel também.
0: E pela Caverna do Nhudo e também. Onde quer que você esteja. 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Começamos com Santa Rita, né? Cor de Rosa Choque, música dos anos de 1980. Foi tema, TV Mulher, né? O programa da Globo. Mas que. No, o Volio Bene, mulher é bicho esquisito, todo meio sangra. Isso deve deixar alguns homens apavorados. Carlos! Meu Deus! Meu Deus! Livre-nos, Deus, desse ser perigoso, dessas viragos que nos ameaçam, que ameaçam o mundo masculino, Volio Bene. Ainda mais se elas tiverem pelos pubianos. Ai, meu Deus! Né, Paulo Figueiredo? Tá com medinho de mulher? E aí nós colocamos a Santa Rita, né? Aproveitar para mandar um beijo pro Roberto Carvalho, marido da Rita Lee, pro João Lee, um dos filhos. Eles nos acompanham, Volio Bene. E atenção, Carlos! Saiba, Santa Rita acompanhava o programa. Aí já é ir para a esfera divina.
1: Sim,
0: é. Nossa homenagem aqui às mulheres. Hã? Tem muita coisa, eu vou ter que. Olha, eu vou ser aceleradinho hoje, né? Porque é o seguinte: pesquisa atrás Intel. Lula quase 7 pontos à frente de Flávio. Vai!
1: Vamos lá, direto, começar com essa pesquisa divulgada hoje. A Atlas Intel trazendo uma penca de boas notícias para Lula, levantamento realizado entre 26 e 30 de junho com 4.999 entrevistados e margem de erro de 1 ponto percentual para mais ou para menos. Em relação à pesquisa anterior, aquela que foi absurdamente censurada no site do Instituto, mas não para a imprensa, naquela o presidente então tinha 48,8, ele tinha 48,9, agora aparece com 48,8, ou seja, ficou no mesmo lugar. Flávio foi de 41,8 para 42,3, um movimento meio ponto percentual, que também pode nem ter acontecido por causa da margem de erro. Assim, a diferença de 7,1 pontos percentuais é agora de 6,5, distância bastante confortável para o presidente. O cenário de recuperação de Flávio, que os bolsonaristas tanto alardeiam, não se verifica nessa pesquisa. Lula venceria Ronaldo Caiado do PSD por 48% a 39%, Romeu Zema por 48,2% a 38,5% e Renan Santos por 49,2% a 28,9%.
0: Portanto, essa pesquisa repete aquela pesquisa que o Cássio Nunes Marques ouve por bem censurar. Lembrando que aqui, nessa pesquisa, não estou dizendo que essa pesquisa está certa, as outras estão erradas, são pesquisas. A Atlas Intel é uma pesquisa bastante respeitada. Nessa pesquisa, já está precificado, estão precificados, digamos assim, em parte, pelo menos, episódio Jacques Wagner e episódio Michele. E aí, importante sobre o caso Michele, nós temos muita coisa sobre Michele, por isso não provoca... Olha a cor da minha camisa, quem está no rádio, é cor rosa de rosa, choque. Não chega a ser rosa choque, mas é rosa, Volio Bene. Eu estou com uma camisa, Carlos, que é da cor de menina. Meu Deus! Ai, Paulo Figueiredo, que medo das mulheres! Paulo Figueiredo, corre! Olha as mulheres, Paulo Figueiredo, corre, mulheres, pelos pubianos, corra! Aí ele diz: a minha mulher concorda comigo, ela também disse que concorda. Já falo já. Você tem vontade própria? Segundo ele, não. Bom. Vamos lá. Michele! Ai, que medo das mulheres! Michele, pode não ter tirado o voto do Flávio, mas dá voto não dá. Porque eles começaram com aquele negócio, as pesquisas, tudo igual, tem a menor importância, analistas reacionários que inclusive elaboram textinhos por aí para pautar jornalistas, né? Alguns se deixam pautar, inclusive, é muito fofo isso. Não é porque em vez de você escrever seu texto, ter de pensar, pô, eu já penso que uma assessoria já te mandou e já fica tudo certo. né? Nem recorre, vale bem, à inteligência artificial. Prefere a burrice natural dos outros. Uhum. Hein, cara?
2: É.
0: Ué, que é pior ainda do que recorrer à inteligência artificial, que tem gente hoje escrevendo com inteligência artificial, é pegar a burrice natural do outro, a burrice interessada. Ou a esperteza interessada. Oh, Michelle, não teve menor importância e tal. A pergunta é a palo seco. É. Vamos lá. Tá. Vale bem, Carlos. Digamos que não tire voto. Essa crise. Mas eu pergunto, dá voto?
2: Não.
0: E quem está na frente?
2: Lula.
0: Mas atenção, não ouçam o que eu estou dizendo. Continuem a ouvir Paulo Figueiredo. Não é para me ouvir. Ouvir assim no rádio, sim, na TV e tal. Ouvir o que eu digo é seguir aquilo. Não acreditem nas minhas análises. Acreditem em Paulo Figueiredo. Palmas para vocês. Ele e seu medo pânico das mulheres, especialmente as solteiras. Essas pessoas perigosas. Alckmin e Haddad também bateriam o Flávio no segundo turno. Vejam vocês. Né? É.
3: Há um dado interessante na pesquisa Atlas Intel. Tanto o vice-presidente Geraldo Alckmin, do PSB, como o ex-ministro da Fazenda, Fernando Haddad, que concorre ao governo de São Paulo pelo PT, venceriam Flávio no segundo turno. Alckmin bateria o candidato do PL por 47,4% a 41,7%, uma distância de 5,7 pontos percentuais. E o ex-ministro da Fazenda venceria por 46,4% a 42,8%, ou seja, 3,6 pontos de distância.
0: E isso aqui, eu diria, mais esse número traduz a dificuldade do Flávio do que contra o Lula, meninos. Eu preciso explicar por quê? Porque o Lula é o Lula. Né? Evidentemente, o Alckmin não tem a projeção do Lula. Evidentemente, o Haddad não tem a projeção do Lula. Nem a amplitude político, leque, tão amplo. E mesmo assim, venceriam o Flávio na Atlas Intel. Pergunta, sério, estou falando sério, vocês dois. Vocês estão vendo alguma mulher daí do estúdio, do vidro? Tem mulher aí, por aí?
2: Não.
0: Não consegue ver mulher na redação? Não tem?
1: Ah, na mulher, na
3: redação. Olhando para o lado aqui, sim.
0: Ah, tem, né? Cuidado, hein? Vai que elas invadam aí, tá? Armem-se, armem-se. Elas são muito perigosas. Se forem solteiras, pior ainda. Tudo comunista. Tá? É. No primeiro turno, Lula supera Flávio em quase 10 pontos. E tem aqui um ritual de humilhação com alguns candidatos. Vai.
1: No cenário de primeiro turno, também não existem razões para Flávio Bolsonaro comemorar. O presidente Lula aparece na liderança com 46,3% das intenções de voto, enquanto o senador Flávio Bolsonaro soma 36,6%. São mais de 10 pontos de diferença, portanto. Na sequência, aparecem Renan Santos, do Missão, com 7,8% das intenções de voto, Ronaldo Caiado, do PSD, com 2,9%, Romeu Zema, do Novo, com 2%. Completam o cenário Joaquim Barbosa, com 1%, Aécio Neves, com 0,7%, Samara Martins, com 0,6%, Augusto Cury, com 0,5%, Cabo Daciolo, com 0,2%, Rui Costa Pimenta e Edmilson Costa, ambos com 0,1%, e Hertz Dias, que não pontuou. O que você destaca, Reinaldo?
0: Bom, além dos 10 pontos, eu destaco a humilhação para Zema e para Ronaldo Caiado. O Renan Santos, que começou ontem no Missão, tudo bem, o MBL é antigo, mas ele tem 4 vezes os votos do Zema, aqui na pesquisa. E 2 vezes, mais de 2 o Caiado. Vocês não se sentem humilhados, não? Tendo governado estados e vindo com aquela cascata ali. Ai, Vólio Bene, cadê a turma da polarização, Vólio Bene? Ai, precisamos ter alternativas a essa polarização, meu Deus, que essa polarização que aprisiona os brasileiros obrigados a votar em quem não querem.
1: Então aí.
0: Um. Será que é tudo trama das mulheres perigosas? E das solteiras?
3: E feministas demoníacas também, né?
0: Feministas demoníacas. Demoníacas. É, pode ser interessante. Eu vou levar essa gente a sério, nós já vamos falar disso. Tá aqui. E aí, depois teve o lançamento da candidatura do Caiado, falando da de novo a reserva moral que precisamos, que o Flávio não vai conseguir, nós vamos vencer, e não sei o quê. Vai, não vai. Mas fica parecendo aqueles pregadores da praça que colocam um troço ali, um aparelhinho de som, e fica pregando para 3 pessoas. Entende? E olha só, o Atlas Intel fez uma simulação de primeiro turno com Haddad. Ele aparece na frente do Flávio. 39,7 a 36,7. Aí a Michelle, se testada no lugar do Flávio, ela marca só 19,3. É ruim, hein? Oh, não, escolhe Michelle, não tem importância nenhuma. Ha, ha, ha, ha, não vejo a hora. Plantando notas na linha assim. Ah, tem uma ala do partido, tá feliz. Ainda bem que ela foi embora. É, tá ótimo. Não me ouçam, ouço o Flávio Figueiredo. Ou o Paulo Figueiredo. Rejeição a Flávio supera a rejeição a Lula, 4,4 pontos. E aí tem coisa. Tem gente que resolve entrar na disputa para passar vergonha, mas também aí, ó, vai bem, eu não sou coach de ninguém. Não dou conselho para gente mais rica e mais poderosa. E também não sou o guardião da vergonha alheia. Né?
3: Uhum. Reinaldo, a Atlas Intel também apresentou uma lista de políticos aos eleitores e quis saber em qual nome eles não votariam de jeito nenhum. O resultado é este para pré-candidatos potenciais, ao menos. Aécio Neves, do PSDB, 54% de rejeição. Flávio Bolsonaro, 53%. Lula, 48,6%. Ronaldo Caiado, 38,6%. Romeu Zema, 38,5%. Renan Santos, 35,8%. Já Joaquim Barbosa tem 24,6% de rejeição.
0: Isso, aí nessa lista tinha também Bolsonaro, Haddad, não sei o que. Como não vão disputar cenário nacional, eu não coloquei aqui os presidenciáveis. Aí é claro que a rejeição tem que ser vista vis-à-vis, no confronto, na comparação com o grau de conhecimento do candidato e com a adesão, né? O problema é você ter uma rejeição de... né, Zema? Ter uma rejeição de 38,5% e uma adesão de 2%. Hein? Ou Caiado, uma rejeição de 38,6% e uma adesão de 2,9%? É feio, né? E aqui uma péssima notícia para o Flávio. Quem o eleitor teme mais? Quem ele teme mais? São Paulo, ele fala teme, no resto do Brasil, teme. Quem o eleitor teme mais? Vai,
1: É esse número amargo para Flávio Atlas Intel, que saber quais das possibilidades causa mais medo e apreensão na eleitora. A vitória de Lula ou a de Flávio? Temem mais o triunfo do candidato do PT, 42,4%, mas esse número chega a 48,4% no caso de Flávio.
0: Uma diferença considerável. Não passou o trauma lá do episódio do filme. E o episódio da Michelle não ajuda. E acho que o episódio da Michelle ainda vai gerar coisas. Ainda vai gerar coisas. E aqui eu quero... Isso é análise. Você quer que eu diga quem eu gostaria que ganhasse? Eu gostaria que o Lula ganhasse. É isso que você quer ouvir, é isso que eu penso. Porque o Flávio já ameaçou dar golpe, inclusive antes de ser eleito. Como não retirou até agora, entrevista 14 de junho na Folha. Agora, você quer análise? Independentemente do que eu gostaria que acontecesse? Então, vou lhe dizer. Aprova o governo Lula, 45,9. O governo Lula, não. O trabalho do Lula, 45,9. Desaprovam, 52,3. A desaprovação é maior do que a aprovação. O governo é ótimo e bom para 39,7. Ruim e péssimo para 48,3, regular para 12. Regular não é reprovação de governo, de qualquer modo. Regular, o aluno regular não é reprovado. Mas, de qualquer modo, a desaprovação ao Lula é maior do que a aprovação. E por que é que quando tem segundo turno ele ganha? Eu poderia dar uma resposta simplíssima. Porque, mesmo no juízo desses que reprovam, não apareceu ninguém melhor que o Lula. Posso não aprovar e não concordar com muita coisa, mas as alternativas que me ofereceram são piores. Esse é o ponto. Ah, confronto, bolsonarismo, lulismo, já era esperado que, né, que polarizasse, por usar essa palavra estúpida. É, sim. Agora, o Caiado ofereceu alguma coisa alternativa? Ou o que ele ofereceu foi repetir o receituário do bolsonarismo com autoridade moral? É. E o Zema? Bom, o Zema se colocou à direita. O Zema achou que era uma boa ideia atacar a Bolsa Família, atacar o Nordeste. Sim, os números da avaliação do governo do Lula não são bons, não. Poderiam ser. E acho injusto, hein? Eu acho que o governo é muito melhor do que isso. E acho que a atuação do Lula é muito melhor do que essa. Mas, querido, eu não vou brigar. O eleitor é o eleitor. Ele que avalia. A minha avaliação é outra. Mas vale o eleitor. Agora, aparecesse alguém com discurso organizado, fazendo a coisa certa, não sei o quê, talvez ganhasse. E outra, é preciso lembrar também que muitas vezes se reprova um governo porque as pessoas queriam mais medidas no sentido para o qual esse governo acena. Fui claro? Vamos pegar, vocês se lembram o que é vetor, né?
1: Sim.
0: Flechinha vai para lá, direção, aqui, daqui para lá, de lá para cá. Vetor é de um lado para o outro. Muitas vezes, pegando o vetor do governo para o progressismo, as pessoas gostariam de mais medidas progressistas ainda e por isso reprovam. Então, a reprovação não é necessariamente um confronto ideológico com o governo de turno. Tudo isso precisa ser compreendido. Reizinho, você tirou tudo isso da sua cabecinha divinal? Algumas coisas sim, porque eu não botei metal na cabeça à toa, não é mesmo? Outras, falando com especialistas. Preciso falar com as pessoas, com quem entende disso. Para não ficar dando opinião com o cotovelo. Porque cotovelo todo mundo tem, orelha, o Van Gogh tinha uma, porque ele, mas era uma opção. Né? Não muito boa, acredito. Atacada, Michelle renuncia à presidência do PL Mulher. E agora a gente vem com uma jornada longa sobre isso. Vai lá.
3: A ex-primeira-dama Michelle Bolsonaro acertou ontem a saída da presidência do PL Mulher. A decisão foi tomada após a reunião entre ela e o presidente nacional do partido, Valdemar Costa Neto. O encontro tinha como objetivo amenizar a crise entre Michelle e o senador e pré-candidato do partido à presidência, Flávio Bolsonaro. Após a reunião, a mulher de Jair Bolsonaro divulgou uma nota em que diz que a decisão de se afastar foi acertada com o marido. Um trecho do texto diz o seguinte, abre aspas. Após muito refletir com o meu marido sobre o momento em que estamos vivendo em nossa família, reuni-me com o presidente do PL na tarde de hoje e lhe comuniquei a minha decisão de deixar a presidência do PL Mulher para me dedicar integralmente aos cuidados para com o meu marido e minha filha. Fecha aspas.
0: Não se esperava esse movimento. Eles foram surpreendidos. Flávio, extrema-direita, o Valdemar, achavam que era tudo um blefe apenas. Eu não sei se ela vai querer ser candidata lá em 2030, tem todo o direito de tentar. Não sei. Mas que não se esperava esse movimento, não se esperava. Que não estavam preparados para responder a isso, não estavam. Né? Ela tem se queixado da falta de apoio em meio à onda de ataques, né? Avalia que ela feminina do partido ficará em boas mãos, mas as boas mãos já não estão mais, não tem mais boas mãos. Porque o Valdemar já acabou com a presidência do partido. Do PL Mulher, né? Não tem mais presidente do PL Mulher, nós vamos ver. Né? Damares, outro dos alvos de Figueiredo, também pode cair fora da campanha do Flávio.
1: A senadora Damares Alves demonstrou apoio a Michelle após a decisão de ela deixar a presidência do PL Mulher. A parlamentar, por meio de uma publicação nas redes sociais, disse ter orgulho da amiga. Um trecho do texto de Damares diz o seguinte: o que você fez, Michelle, mudou para sempre a história da participação das mulheres na política. Você não apenas identificou lideranças, você despertou em mulheres comuns, mães, esposas, trabalhadoras, o desejo genuíno de participar e transformar a nossa nação. Seus eventos nunca foram meros encontros festivos, eram treinamentos reais, preparando um exército feminino alicerçado em valores. Segundo a senadora, a decisão de Michelle mostra que a ex-primeira-dama tem uma causa e não um projeto de poder.
0: Isso. Damares, que também tomou porrada do Paulo Figueiredo. Né? Que mais que tem sobre ela, vai?
3: Damares Alves, seguindo o movimento de Michelle, tem ameaçado desistir de colaborar com a pré-campanha de Flávio Bolsonaro. A parlamentar se irritou com a ofensiva nas redes contra ela e Michelle, protagonizada por aliados do senador. Após prestar apoio público à ex-primeira-dama em uma postagem nas redes sociais, Damares recebeu diversas críticas e se viu obrigada a fechar a sessão de comentários da publicação.
0: E foi vítima, olha, eu dei uma olhada, é um troço assustador. Assustador. Que é uma tradição do bolsonarismo, viu? Eles liquidam pessoas, mesmo aliados. Olha o que aconteceu com Gustavo Bebiano em fevereiro de 2019. Vai bem! Uhum. Carlos, ele não completou 2 meses como ministro. Uhum. E caiu. Depois foi Santos Cruz, e aí foi caindo, gente. Acabaram com a carreira da política da Joyce Hasselmann. Não estou entrando no mérito, não somos da mesma enfermaria. Mas fez lá o seu papel. Foi destruída também, politicamente. É. Se percebiam algum adversário, a tratora. Olha o que fizeram com. Olha o que fizeram com o bom governo do Dória em São Paulo. Bom governo. Destruíram, eu digo, a reputação. Não é? Acontece que Michelle é um pouquinho mais difícil. Estão tentando. Chegaram a achar que tinham dado a volta. Mas não. Né? E agora ela está ameaçando não disputar o governo do Distrito Federal, o Senado pelo Distrito Federal. A turma do Flávio dizendo, é blefe. Vamos lá, vai.
1: Sim, os aliados de Michelle reforçaram após a reunião de ontem entre ela e o presidente do PL, Valdemar Costa Neto, que ela está desmotivada para a disputa de uma vaga no Senado pelo Distrito Federal. Segundo as pessoas próximas à ex-primeira-dama, ela só teria topado ser candidata porque esse seria um pedido de Bolsonaro. Diante da crise com Flávio, ela estaria avaliando desistir da disputa, chegou a colocar a vaga à disposição do PL. Valdemar, do outro lado, atua pela permanência de Michelle como pré-candidata.
0: Isso, e aí a turma do Flávio tá falando que essa virago, essa mulher, você não passa de uma mulher, que medo de você, mas você está blefando, mulher. Vai.
3: Apesar das ameaças de Michelle de que ela pode acabar não concorrendo a uma vaga no Senado, aliados de Flávio Bolsonaro veem o comportamento da ex-primeira-dama como blefe. Segundo a Folha, pessoas próximas ao senador afirmaram que Michelle tem atuado para minar a candidatura dele ao Planalto. Apesar de criticarem a posição da mulher de Jair Bolsonaro, essas pessoas admitem reservadamente que ainda precisam da ex-primeira-dama para tentar reduzir a resistência que o filho 01 de Bolsonaro enfrenta junto ao eleitorado feminino. Com isso em vista, os aliados de Flávio têm buscado viabilizar uma trégua entre enteado e madrasta. Ainda de acordo com a Folha, chegou-se a cogitar Michelle como vice de Flávio, mas integrantes do PL desmentiram a possibilidade. O argumento é de que os dois têm atritos demais e não ficariam juntos por muito tempo.
0: Mas não tem a menor chance. Tem a menor chance. Né? Não é de hoje que ela está sabotando, não sei o quê e tal. Ok, vai brigar com ela. E o PL mulher, e as mulheres têm tanta importância no PL que o Valdemar falou, quer saber? Vamos extinguir de uma vez. Né? Até porque a vice-presidente era justamente a vereadora do Ceará que ela queria que fosse candidata a senadora. Né? E aí o Valdemar falou, a Priscila Costa, né? Vereadora Fortaleza, PL. Vamos acabar, Valdemar. Ah, pra quê? Pra quê? Pra quê? Pra presidência pra mulher e tal? Vai.
1: É, o presidente do PL afirmou hoje que decidiu extinguir o cargo de presidente nacional do PL mulher depois que Michele Bolsonaro se afastou do cargo. A informação foi confirmada ao Metrópolis. Valdemar explicou que a ala feminina da sigla terá apenas as presidentes estaduais que vão responder para o comando nacional do partido. Na avaliação dele, a solução foi encontrada após a legenda entender que seria difícil substituir Michele. A opção por um comando compartilhado entre as presidentes estaduais também foi feita por causa da proximidade das eleições e da dificuldade de reorganizar a estrutura nos estados. Essa é a justificativa do Valdemar.
0: Imagina, tem um desprestígio a Michele, claro. Um pouco está dizendo assim, ah, você era presidente aqui porque você é mulher do Bolsonaro. Tá, o cargo nunca existiu. Só que ela trabalhou efetivamente. A tal da Priscila Costa vai ficar... Não vai ser a Priscila Costa, vai ser quem? Vai criar mais uma mulher... E mulher, vocês sabem, é um bicho perigoso, né? Imagina. E se for solteira, então? Né? Tem que ser, tá casada? Aí é melhor botar o marido dela, então, né? Já que é quem manda. Não é isso? E por que que mulher é do PL, mesmo tratando mulher assim? Eu sei lá, cara... Tem negro que é racista com negro. Tem judeu antissemita. Entende? E tem mulher que participa de partidos e grupos que as tratam como seres secundários. Tá mais na esfera... Em muitos casos é um problema psiquiátrico, psicológico. Mas, né? E o Valdemar se reuniu com o Flávio. Ai, vamos tentar ver o que a gente consegue fazer. Mas tá difícil, viu? Vai, Beni, Carlos, porque a Michele está profetizando novos escândalos que nocautearão Flávio. E ele até teve de... Ele até teve de falar, olha, não participei de suruba. Vejam vocês. Né? Que é uma coisa assim. Outro dia o Vólio Bennett me ligou, falou, rei, vai sair a informação de que eu participei de suruba. Falei, mas participou? Aí ele falou, isso é pessoal. Eu disse, ah... Disse, é, aí eu não sei, né, Carlos? Não sei. O Carlos já falou, participei, mas também é um problema meu. Ah, tá tudo bem.
3: Mas tem o código de ética dos homens, né?
0: Mas tem o código de ética dos homens. Sem mulher de amigo. Gente, é uma comédia, é uma bufonaria. Vai.
3: Qual que você quer agora, Reinaldo? Do...
0: A 10.
1: A 10 mesmo.
3: Vamos lá. Além de ameaçar que pode...
0: Você perdeu no assunto, Bob?
3: Além de ameaçar abandonar a disputa pela vaga ao Senado, Michele Bolsonaro tem dado recados de que a campanha presidencial de Flávio pode ser atingida por novos escândalos em breve. Como falamos ontem, ela repostou um vídeo do ex-governador do Rio, Antônio Garotinho, sobre as festas promovidas pelo dono do Banco Master, Daniel Vorcaro. Na gravação, Garotinho diz ter visto imagens das festas com mulheres peladas e homens que defendem a família, entre aspas. Michele não citou Flávio em nenhum momento da publicação, no entanto, o ato foi visto como uma sinalização de que a ex-primeira-dama tem conhecimento de fatos comprometedores sobre o enteado.
0: Isso, e aí ele desmente ter participado, disse, eu não, até elogiou, né, as mulheres e tal. Aí.
1: Ele escreveu, quero parabenizar o trabalho da Michele Bolsonaro, porque muitas mulheres se interessaram pela política pelo trabalho dela. Acho que o que ela fez, ou ela está sendo induzida, não dá para entender muito bem. Quando ela pega um vídeo do Garotinho insinuando que eu posso estar numa festa do Vorcara, ela está completamente desinformada. E aí, Reinaldo, a carapuça serviu?
0: Pois é, mas ninguém tinha falado que era... você falar assim, alguém da Band News participou de uma suruba. Eu vou tentar querer saber, até tenho certa curiosidade de saber quem é, mas terei a certeza absoluta de que não fui eu. Nem vou precisar falar assim, não fui eu. Estranho, né? Uhum. Mas, enfim. Pode ter sido o Vale Bene, eu quero dizer. Né? Tá feia a coisa. Quando você tem que negar que participou de suruba, é porque o ambiente não anda muito saudável. E agora, presta atenção aqui que, né, tô levando um pouco na galhofa, mas tem coisas muito graves. O Flávio fez lá o evento. Lembra que tinha um evento com mulheres conservadoras?
1: Sim.
0: Foi um micaço. Que evento com mulher conservadora, sem Michele, sem Damares, sem nem a Tereza Cristina, nem a Tereza Cristina apareceu. Entende? Para colocar alguns grãos de soja no movimento conservador. Alguns boi no movimento conservador. Nada. E ficou. E aí o Flávio teve de negar, teve de renegar o Paulo Figueiredo com inverdades. Paulo Figueiredo que voltou à carga com coisas ainda mais abjetas. Vamos começar por o troço que virou mico, vai.
3: O senador e pré-candidato à presidência Flávio Bolsonaro realizou nessa quarta um encontro, que acabou esvaziado, como se disse, com um grupo de mulheres conservadoras. A agenda em Brasília mirava angariar apoio do eleitorado feminino, um dos pontos de atenção da campanha do parlamentar. O esforço ocorreu em meio à crise entre Flávio e Michele Bolsonaro, que a gente vem cobrindo aqui no É da Coisa. A ex-primeira-dama não quis ir ao encontro. As senadoras, Damares Alves e Tereza Cristina boicotaram o evento e também não participaram. Segundo a Folha, nos bastidores, elas lideraram um grupo de parlamentares conservadoras que avaliam que Flávio deveria ter reprovado as falas de Paulo Figueiredo sobre as mulheres que nós citamos aqui nos últimos dias, Reinaldo.
0: E ele não disse nada. Nesse caso, quem cala consente. O vídeo, o primeiro ataque, foi do dia 25. E ontem ele piorou tudo. A única coisa razoável seria o Flávio romper com o Paulo Figueiredo. Mas ele não vai. O Paulo Figueiredo não só é um dos condutores intelectuais da campanha dele, como é o cara que fala, inclusive, que se nós ganharmos o Itamaraty... Outro dia no primeiro vídeo, ele fez ameaça a todo o povo do Itamaraty, que vai demitir todo mundo, vai mandar um monte pro Gabão, porque não sei o quê e tal. E o Flávio deixou a Michele ser destruída assim. Insisto, ela foi chamada de adúltera. E agora o Flávio decidiu repudiar o ataque do Figueiredo, que por sua vez falou, eu te compreendo, vai, vamos lá.
1: Durante o discurso no evento, Flávio Bolsonaro repudiou pela primeira vez os ataques do blogueiro Paulo Figueiredo às mulheres. Vale lembrar, então, como você disse, que essas declarações foram dadas na quinta da semana passada, dia 25 de junho. A gente já está em julho e Flávio reagiu apenas agora. Apesar de criticar o posicionamento, Flávio elogiou a atuação de Figueiredo nos Estados Unidos e a gente vai acompanhar o que ele disse.
2: Quero repudiar veementemente a fala do Paulo Figueiredo sobre as mulheres. Não concordo com o que ele falou. Completamente equivocado. Ele não faz parte da nossa campanha. Óbvio, uma pessoa que nos ajuda muito lá nos Estados Unidos, nas pautas que nós temos nos Estados Unidos junto com o meu irmão. Ele trabalha, ajuda. Então, até que estava em diversos momentos importantes ao nosso lado lá. E em função disso que as pessoas tentam colocar no meu colo uma fala que não é minha. Eu não tenho responsabilidade sobre o que ele fala, mas tenho obrigação de falar aqui que eu me senti ofendido com a fala, a partir do momento que ele generaliza e fala das mulheres, inclusive da fala da minha esposa. A minha esposa também está incluída nesse pacote de mulheres que não sabem votar. E nunca ele poderia dizer que é a culpa das mulheres. E eu vou explicar por quê. Porque se as pesquisas mostram que tem muitas mulheres que ainda não estão votando conosco, é falta de competência minha. É a falta de comunicação que nós, todos as vezes, temos que acabar com essa falta de comunicação. Nós temos que melhorar a nossa comunicação. Porque a partir do momento que a gente conseguir ter esse diálogo aberto com todas as mulheres, mostrar que as pautas que elas são favoráveis são as mesmas pautas que a direita defende, é assim que a gente vai resolver. Não é acusando as mulheres de não saberem votar. E é isso que nós vamos apresentar durante essa pré-campanha, depois de ganharmos a eleição e durante o nosso mandato. Porque vai ser o mandato que mais vai proteger e valorizar as mulheres na história desse país.
0: Vocês viram que quando ele repudiou a fala do Paulo Figueiredo, eu contei, às vezes a gente conta com o ouvido também, né, Valibene? Eu contei cinco pessoas aplaudindo. Não sei quantas tinham ali, vocês tinham 10? Né? E não, as pautas que vocês têm para as mulheres... O que o Paulo Figueiredo fala sobre as mulheres é o que o PL pensa sobre as mulheres. É o que o seu pai pensa sobre as mulheres. Isso tem que ser dito. Não é? Seu pai dizia coisas ainda piores, que aliás o Paulo Figueiredo relembrou. Não é mesmo? E aí o Paulo Figueiredo, meu amigo Flávio Bolsonaro fez muito bem em repudiar a minha fala publicamente. Vai bem? Vai bem!
1: Oi.
0: Você faz bem em repudiar minha fala publicamente. Publicamente. Por quê? No escurinho do cinema, como Santa Rita cantou, eu sei muito bem. Está correto em fazê-lo, embora errado materialmente no assunto. Também está correto em dizer que não faço e nem quero fazer parte de sua campanha. Sou um comentarista que apoia como eleitor. Mentira. Você é o cara que vai com ele à Casa Branca. Você é o cara que vai falar lá na sessão sobre que vai falar na audiência do Escritório de Representação Comercial dos Estados Unidos sobre as punições da sessão 301. Você vai lá falar. Junto com o Flávio, se ele for aceito também. Você é formulador. Tem a ambição de ser. Tem a ambição de ser o novo Olavo de Carvalho, mas agora com mais atuação política. Apesar dos 50 mil livros a menos. Né? E aí, tardiamente nesse evento, pode botar o vídeo direto, o Flávio resolveu fazer um elogiozinho à Michelle. Mas muito tarde, até porque ontem, o Paulo Figueiredo voltou à carga. Né? Vai lá.
2: Eu, logo sendo desconfortável de falar, é a esposa do meu pai, respeito demais a Michelle, e eu tenho uma missão, que a gente vai superar mais esse momento difícil, e que ela vai estar caminhando junto com a gente, porque ela sabe que o Brasil não suporta mais 4 anos de PT, ela sabe que mais um governo do PT, a nossa família vai ser ainda mais perseguida, e ela sabe que a única alternativa que tem para a gente mudar esse país é o Flávio Bolsonaro, o indicado do presidente Bolsonaro. Então, eu quero, na frente de todos vocês aqui, parabenizar a Michelle mais uma vez pelo trabalho que ela fez no PL Mulher. Muitas que estão aqui são representantes do PL nos estados, se interessaram por política, resolveram ser pré-candidatas, inspiradas no que a Michelle falou, no que a Michelle defendeu, e tem que ser reconhecido esse trabalho dela, e já reconheci uma vez, estou reconhecendo aqui de novo.
0: E deixa a mulher ser esmagada uma semana e agora vai agradecer. É, ficaram plantando na imprensa que não tinha tido a menor importância, que a saída dela tinha sido até uma bênção. Permitiu que fosse tratada como adúltera. E agora quero aqui elogiar e tal, quando percebe que a água bateu no traseiro. Num dia em que vem uma pesquisa devastadora. Vai dizer que repudia a posição do Paulo Figueiredo elogiando. E mentindo sobre o papel dele na campanha. Porque, atenção, o que esse senhor diz é muito grave. E ontem ele voltou à carga. Segundo ele, feminismo, além de tudo, ignorante, demoníaco e marxista. E marxista. Se alguém encontrar alguma coisa do Marx ou de um marxista realmente raiz tratando da questão do feminismo propriamente, eu paro de trabalhar. Não leu, não sabe o que fala. Mas vamos lá, vai.
3: O blogueiro Paulo Figueiredo, sempre dando um passo adiante em suas loucuras, diz que não vai parar de afirmar que mulheres votam muito mal, mesmo que sofra críticas de integrantes da pré-campanha de Flávio Bolsonaro. Em declaração à colunista da Folha e da Band News FM, Mônica Bergamo, ele disse o seguinte, abre aspas, "Eu não vou parar de falar nunca. O Alexandre de Moraes não conseguiu me calar. Imagina se os hipertensos da campanha do Flávio vão conseguir. Eu não sou o coordenador de campanha. Sou um jornalista que apoia o Flávio e que tem opinião. Não precisamos concordar em tudo." Fecha aspas. Ontem, após problemas técnicos, ele fez uma nova live no YouTube e voltou a reafirmar suas teorias. Ele reforçou que...

0: o Flávio Bolsonaro durante esse evento com os conservadoras. Vamos colocar
1: não,
0: o vídeo.
1: Não, não, Paulo foi Figueiredo. O Paulo Figueiredo.
0: Ah, foi o Paulo
1: não.
0: Figueiredo.
2: Isso,
0: né?
2: Isso.
0: Ah, tá bom. Então, vamos direto com o vídeo, era. Não,
2: eu tô, é a B aqui, ó. Segundo
0: eu tô notável. Aqui, mas a minha questão era que eu achei que ia direto com o vídeo. O notável pensador Paulo Figueiredo, o que falta às mulheres é um marido que possa torná-las, afinal, conservadoras. E ele perguntou, então, se os homens que acompanham a live dele se casariam com esquerdistas, como você disse.
3: Esse é o objetivo do feminismo. Na Coreia do Sul, vocês veem o que aconteceu? Coreia do Sul. Vejam nos Estados Unidos. Nos Estados Unidos, os homens continuam moderados. Vejam a Alemanha. Vejam o Reino Unido. A radicalização das mulheres em direção à esquerda. Então, sim, as mulheres votam muito mal. Ou, para ser mais preciso, para as pessoas que não entendem generalizações ainda, mesmo depois do programa de hoje, mulheres, principalmente as mais jovens, votam estatisticamente cada vez mais na esquerda. E vale se deter num segundo, né, num ponto interessante, que também gerou controvérsia, de que a diferença entre as mulheres casadas e o voto masculino é praticamente zero. Eu citei aqui why have women become left-wing, né? Por que as mulheres ficaram esquerdistas? E o argumento aqui da Lina Edlin, uma mulher. Quem está dizendo é uma mulher. Não vai você que está assistindo o Paulo Figueiredo Show resolver mansplaining essa mulher. Ela publicou esse estudo e disse que basicamente a tendência esquerdista, nova tendência esquerdista das mulheres, está focada em mulheres solteiras ou divorciadas. Tá tudo que eu falo é bom, porque vai ter tudo link na descrição. E tá tudo aqui do seu lado, você lê. Vai ler, não acontece nada se você ler. Eu prometo que se você parar e sentar para ler, não vai acontecer nada com você.
1: Olha aqui, cita o estudo de uma mulher, como se não pudesse, já falei, haver mulher reacionária, antifeminista, de monte, assim como tem preto racista, assim como tem judeu antissemita, assim como tem gay homofóbico. Primeiro, isso não é nenhuma novidade, né? E segundo, como a gente comentou aqui ontem, num universo que, enfim, num mundo que é essencialmente governado por homens, não faz sentido que as mulheres escolham candidatos mais progressistas e que defendam mais igualdade, até por uma questão de sobrevivência? Agora, ele diz com todas as letras, quem pode controlar as mulheres são os maridos. O que falta às mulheres, maridos. E fala dos votos moderados. Voto moderado na Alemanha, segunda força da Alemanha, hoje é uma força neonazista. Voto moderado na Inglaterra, dos homens. Olha o que aconteceu com o Brexit, que representa um desastre para a economia do Reino Unido. Onde está essa moderação? Nos Estados Unidos, com Trump? E aqui vem a tentativa, pode fazer a cabeça, vem a tentativa de colar em Olavo de Carvalho, mas por mais que o Olavo tenha afirmado coisas abjetas, absurdas nos últimos 10 anos anteriores à sua morte, nos 10 anos anteriores à sua morte, ele tinha bibliografia, ele sabia do que ele estava falando, embora fazendo as escolhas erradas. O Figueiredo não sabe do que fala, fala porcaria. Ele nunca leu nada de marxismo, ele não sabe nada de marxismo, ele não tem bibliografia nenhuma. Ele só tem ódio. E ódio às mulheres em particular. Vamos lá, item C.
4: Reinaldo, Paulo Figueiredo até condescende que as mulheres não votam mal por determinação genética. É que elas teriam sido contaminadas pela ideologia demoníaca do feminismo, que seria uma derivação do marxismo. Vamos ouvir.
3: O problema está na razão que nos trouxe essa discussão. O problema está nesta ideologia maldita que está destruindo as famílias e destruindo as mulheres. O feminismo.

0: pessoas não conhecem o que é feminismo. Feminismo não tem nada a ver com direitos iguais para mulher. Feminismo não tem nada a ver com achar que a mulher pode trabalhar. Feminismo não tem nada a ver com dizer que as mulheres e os homens têm direitos iguais. Entender que mulher jamais deve ser agredida. Isso não é feminismo, isso é bom senso e, inclusive, é o conservadorismo e o cavalheirismo na mais pura essência. O feminismo é um movimento marxista demoníaco que busca destruir, como todos os movimentos demoníacos, a criação. Buscam destruir as mulheres como elas são. Como todo movimento marxista, eles entendem que a estrutura existente que separa e celebra as diferenças entre os homens e as mulheres, que o que eles chamam de patriarcado, é uma estrutura de ordem opressora. Como todo movimento marxista, divide as pessoas entre oprimidos e opressores. Meus alunos sabem disso.
1: Coitados dos seus alunos, porque você não sabe nada de marxismo. Outra, a sociedade está dividida entre oprimidos e opressores. Bom, essa é uma condição da existência, meu filho, não é o marxismo. O que o marxismo fez foi outra coisa. O que o marxismo fez foi construir uma teoria a partir daí, uma teoria revolucionária. A servidão na antiguidade, Paulo Figueiredo, já tinha oprimidos e opressores, e no entanto não havia uma teoria marxista. Para de falar porcaria, você não sabe nada. Você é muito arrogante, você é muito prepotente, aprendeu com vovô, aprendeu com a tradição, né, que vem da coisa, é isso que você aprendeu, mas você não sabe nada. Olavo de Carvalho está se revirando no túmulo com as suas grosserias teóricas. Esse resumo... Que texto marxista trata da questão feminista, da questão identitária? Isso não existe. Isso é burrice sua, cara. Entende? Aí a mulher dele veio a público para dizer que concorda, Valio Bene. Mas vem cá. Se mulheres casadas aderem à opinião dos maridos, ou Valio Bene ou Carlos, eu devo acreditar na opinião dela ou devo acreditar que a opinião dela é a opinião dele? Boa pergunta, senhora? Para de passar vergonha, cara. Senhora também disse que é psicóloga. É. Se eu sou seu paciente, eu caio fora. Não é? Porque segundo a teoria do Paulo Figueiredo, a mulher dele não tem vontade. A vontade dela é a dele. A teoria dele não é minha. E agora isso aqui é muito grave. O que vem agora é muito grave, porque Figueiredo, homem de Flávio, faz um novo flerte com estupro. Inclusive tentando fazer um trocadilho com o nome da Maria do Rosário, Horror Rosário, para falar de horror. Atenção, como Paulo Figueiredo, homem de Flávio, acha que deve ser a campanha. É assim, presta atenção, vai.
2: Por mais incrível que possa parecer, em sua live de ontem, Paulo Figueiredo, parceirão de Flávio Eduardo, recupera em tom de assentimento a fala de Bolsonaro sobre a deputada Maria do Rosário não merecer ser estuprada. O ex-presidente fez essa afirmação duas vezes, com um intervalo de 11 anos entre elas. Um dos formuladores do candidato do PL diz ser esse o bolsonarismo que interessa.
0: O Jair Bolsonaro era aquele cara que ia no Super Pop falar na cara o que todo mundo se fazia de chocado. Mas a maior parte da população acredita. As verdades inconvenientes. Bolsonaro era aquele que dizia que a Maria do Horror Rosário não merecia ser estuprada. Bolsonarismo é isso. Não é essa coisa sem sal que os hipertensos e os santinhos da campanha querem, não. A verdade te libertará. O João 8:32 é ou não é o lema? É de mentirinha ou é de verdade?
1: O bolsonarismo é falar que uma mulher não merece ser estuprada. Portanto, o bolsonarismo é considerar que o estupro é matéria de merecimento. Não, sim, o Flávio, de fato, Em certo sentido, Paulo, vamos lá. O Flávio, de fato, disfarça aquilo que ele é. Ele é isso aqui, ó. Ele é esse Bolsonaro aqui de 11 de novembro de 2003. Ele também é. Ele é jaca dessa jaqueira. Fala, Bolsonaro, em 11 de novembro de 2003. Fala.
3: Grava aí que eu sou estuprador. Eu sou estuprador agora. Olha, jamais estuprar você, que você não merece.
4: Olha, eu espero que não.
3: Que é esse, Paulo? Dá, eu te dou outra. Dá, que eu te dou outra. 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
4: Mas o que é isso?
3: Você me chamou de estuprador? Você me chamou de estuprador? Você é moral? Tá, vagabunda?
4: O que é isso aqui?
1: Esse é o bolsonarismo, sem dúvida. E se ela chama de estuprador, ele que fosse o conselho de ética. Mas só que 11 anos depois, no dia 9 de dezembro de 2014, ele voltou. Falou de novo, vai.
5: Fica aí, Maria do Rosário, fica. Há poucos dias tu me chamou de estuprador no Salão Verde e eu falei que não estuprar você porque você não merece. Fica aqui pra ouvir.
1: Poucos dias, fazia 11 anos. Falou de novo, saiu de lá, foi dar uma entrevista, fora da câmara, e disse que ela não merecia ser estuprada porque ela é muito feia. É, de fato. Nesse particular, o Paulo Figueiredo tem razão. Esse é o bolsonarismo. É o bolsonarismo que o Flávio tenta, de algum modo, acoxambrar. E é isso que o Paulo Figueiredo quer na campanha. Para encerrar, o PT fez uma carta aos católicos defendendo a democracia sem menção ao aborto, dizendo: queremos encantar a política resgatando sua dignidade pela educação popular, pela participação cidadã e pelo compromisso com o bem comum. Denunciamos condutas parlamentares que transformam igrejas em palanques e que traem o mandato recebido do povo. E também o coordenador, né, do setor interreligioso da sigla, Gutierrez Barbosa, disse: não falamos de aborto porque isso não é um tema hoje. O tema hoje é outro, né, é a defesa da democracia. E atenção, a Damares Alves está denunciando que está sendo vítima de uma campanha de ódio. É uma gente que parece ter a disposição de destruir tudo aquilo em que toca, inclusive os aliados. É isso aí.
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2: Muito bem, estamos de volta. Bom, Brasil mandou uma carta aos Estados Unidos, tem o negócio das tarifas, né? A sessão lá da USTR, do Escritório de Representação Comercial, dizendo que as tarifas prejudicam a todos, inclusive os Estados Unidos. Vamos lá.
3: Reinaldo, o governo brasileiro argumentou ao Escritório de Comércio dos Estados Unidos que o tarifaço proposto contra o Brasil afetará interesses americanos e reduzirá o espaço para diálogo entre os dois países em temas comerciais. A informação é da Folha. A gestão Lula teve até hoje para enviar comentários por escrito sobre o resultado da investigação comercial aberta com base na seção 301 da Lei de Comércio dos Estados Unidos. A apuração americana foi iniciada há um ano e concluiu que o Brasil, na visão americana, adota práticas discriminatórias no comércio. Como punição, o Escritório de Comércio defendeu uma tarifa de 25% sobre produtos brasileiros, com algumas exceções. Além de argumentar que não há base nas regras de comércio internacional para imposição de sobretaxas unilaterais, o governo Lula, afirma que o tarifaço vai impor custos significativos aos interesses americanos sem contribuir para a eliminação das alegadas práticas investigadas.
2: Bom, não vai mesmo, né? Eu acabei não marcando aqui 3 minutos, Valerio.
4: Isso.
2: Não vai mesmo. Nós sabemos, só para deixar claro, registrado mais uma vez, trata-se de práticas protecionistas disfarçadas de vários assuntos. Então, vamos lá. Desmatamento. Ah, eu, Trump, agora que virei um ecologista, estou muito preocupado com desmatamento no Brasil. Não, não está. Ele está tentando proteger o agro dele e ferrar o agro dos outros. E não deixa de ser impressionante que o agro aqui apoie o Flávio, que foi lá se ajoelhar para os Estados Unidos, né? Inclusive falar, deixamos nosso governo de transição para você. Etanol. A taxa de etanol, sim, o Brasil cobra uma taxa de etanol, mas eles cobram taxas sobre outros produtos brasileiros. Na média, eles têm a vantagem dos 10 principais produtos exportados pelos Estados Unidos ao Brasil, 8 têm taxa zero. Estão de olho mesmo no PIX. É nisso que estão de olho, né? Aquele que entrevista a TMC, o Eduardo disse, podemos rever, porque eles têm lá também o sistema deles, que ele chamou de Zelle, que é Zelle, e que não é a mesma coisa do PIX, né? Questão da corrupção no Brasil. Corrupção no Brasil, quem mudou a lei anticorrupção dos Estados Unidos foi o Trump. Ele suspendeu a lei anticorrupção, porque disse, essa lei anticorrupção que está aqui, que os nossos homens não podem corromper, os nossos empresários, quando estão em outros países, não podem corromper os outros governos, isso é ruim para nós. Suspendeu a lei. E quando ela voltou mudada. Agora, vale o bem, Carlos, só pune corrupto americano se ameaçar a segurança nacional. Se não ameaçar a segurança nacional, não. Pensem. Temos um novo embaixador, vai.
5: Os Estados Unidos enviaram ao governo brasileiro na semana passada uma consulta formal sobre a indicação de Daniel Pérez para o posto de embaixador no país. O trâmite é fazer a consulta sigilosamente antes de anunciar a indicação, mas não foi o que aconteceu. O presidente americano Donald Trump comunicou a escolha de Pérez no dia 1º de junho. De todo modo, a expectativa é que Pérez, aliado do secretário de Estado Marco Rubio, não seja rejeitado, apesar de seu perfil ideológico vinculado ao trumpismo radical. De acordo com o Globo, o indicado só seria rejeitado pelo Brasil Brasil caso sejam encontradas manifestações dele contra o país ou os brasileiros. Segundo afirmou sob reserva um auxiliar de Lula, é positivo que Trump tenha, enfim, indicado um embaixador no Brasil depois de o posto ficar vago por quase um ano e meio. A embaixada americana tem como principal diplomata no momento o encarregado de negócios Gabriel Escobar.
2: É, vai dar problema. Vai dar problema, não há a menor possibilidade de não dar problema. Esse rapaz é uma da turminha do Marco Rubio, não tem perfil para ser embaixador de coisa nenhuma, né? É um militante ideológico, mas vamos ter que lidar com isso. É, e também não tem que rejeitar, não, aceita, acabou, é isso aí.
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2: Muito bem, estamos de volta. Estados Unidos, caso PCC, Comando Vermelho, já aplicam sanções a dois brasileiros e empresas que estariam comprometidas com o crime organizado. E o PCC foi chamado da maior organização terrorista do Ocidente, o que é evidentemente um absurdo. Mas vai lá, vamos.
3: Reinaldo, o governo dos Estados Unidos anunciou hoje sanções contra dois brasileiros, três empresas sediadas em São Paulo e uma companhia portuguesa. Todos são suspeitos de integrar um esquema de lavagem de dinheiro para o PCC. Na manifestação, a gestão Donald Trump disse também que considera a facção paulista a maior organização criminosa do Ocidente. Tanto o PCC quanto o Comando Vermelho foram designados terroristas pela Casa Branca no fim de maio. As medidas de hoje foram anunciadas pelo OFAC, sigla em inglês para o Escritório de Controle de Ativos Estrangeiros, órgão vinculado ao Departamento do Tesouro americano. Segundo a entidade, os suspeitos utilizavam empresas de fachada para receber dinheiro obtido com atividades criminosas, realizadas nos Estados Unidos e enviá-lo para integrantes do PCC no Brasil.
2: É, eu não conheço, não sei as empresas, não conheço as pessoas, tomara que realmente seja o caso e, portanto, a sanção não implique nenhuma injustiça, né? É, se aconteceu, aconteceu. Vamos falar dos alvos e depois eu quero fazer um comentário aqui, vamos lá.
5: Os principais alvos das sanções americanas são Vitor de Oliveira Shimada, Estela Stephanie Nunes de Oliveira. Segundo o Tesouro americano, Shimada atuava como principal elo entre operadores do PCC na Flórida e traficantes internacionais, tendo lavado mais de US$30 milhões, cerca de R$150 milhões, oriundos de atividades criminosas por meio de transferências em criptomoedas. De acordo com o governo americano, Shimada e Estela, que era secretária dele, recorriam a uma rede de empresas para ocultar a origem dos recursos ilícitos e escapar da fiscalização enquanto recebiam dinheiro nos Estados Unidos e lavavam as quantias para o PCC. Essa estrutura empresarial incluía a Victory Trading Intermediação, a PixWave Soluções de Pagamentos e a Wave Construções Inteligentes, sediadas em São Paulo. Segundo o Tesouro americano, as empresas eram utilizadas para dar essa aparência de legalidade às movimentações e dificultar a identificação da origem dos recursos. O governo americano também sancionou a companhia Avenidas Flutuantes de Portugal.
2: Olha aqui, numa colaboração dos Estados Unidos com o Brasil, esses dados poderiam ter sido passados, as punições serem feitas. De novo, considerar as organizações terroristas tem duas dimensões. Tem essa dimensão que é econômica, que diz respeito ao Departamento do Tesouro. Só que há uma coisa, e quem conhece a lei sabe, né, que você pode punir empresas que não têm noção de que estão se relacionando com organizações criminosas. Desse ponto de vista, basta que A tenha feito negócio com B, B com C, C com D, e aí vão dizer que D fez negócio com A, ainda que indiretamente. E a punição pode acontecer. Né? Dois, a consequência disso, haverá dificuldade para a entrada de investimentos no país, como todo mundo sabe. Né? E há outra dimensão. Aqui é a tal da dimensão, organização designada como terrorista, mas tem a organização terrorista internacional. Aí a questão vai parar na CIA e no Pentágono. E aí o país pode ser alvo de ataques militares, inclusive. Os Estados Unidos têm lei para isso. Né? E pode ser alvo de ações de sabotagem da CIA. Então é preciso que fique claro, quando se trata desse assunto, que essa não é definitivamente uma boa ideia. Ainda que eu esteja cantando e andando para essa gente aqui, eu lá sei quem são. Para terem chamado a atenção desses organismos, talvez coisa boa não seja. Não é? Agora, insista-se, isso tudo poderia ser feito, e aliás, é o que o governo brasileiro tem buscado, e tem representação da Polícia Federal lá, e tudo pode ser feito nesse âmbito. Poderia estar sendo feito nesse âmbito. Hã? Mas os Estados Unidos retém criminosos brasileiros lá, que eles poderiam devolver para cá. Inicialmente se fala de gente que a gente nem conhece direito, de empresa irrelevante. Agora, também nesse caso, há um paralelo aí. Assim como eles usam questão ambiental, questão de tarifária, para impor as suas escolhas comerciais, né? O Trump vira até ambientalista, se pode usar a questão do terrorismo também para mera retaliação comercial. É por isso que é inconveniente. Porque há outro modo de pegar bandidagem sem recorrer a esse tipo de coisa. Compreendem? É isso aí.
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2: 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Estamos de volta e essa arma disso daí que foi pega disso daí para fazer aquilo lá.
3: Reinaldo, após receber hoje o relatório da Polícia Civil do Distrito Federal referente à apreensão da arma de Jair Bolsonaro encontrada com segurança dele em uma blitz em Brasília, o ministro Alexandre de Moraes pediu um novo parecer da Procuradoria-Geral da República sobre o caso. A PGR, então, deverá se manifestar sobre se o episódio da pistola é o motivo para encerrar o regime da prisão domiciliar do ex-presidente, cujo prazo estipulado inicialmente expirou na semana passada ainda. Em depoimento, Bolsonaro afirmou que mantinha a pistola em casa após receber autorização de um delegado. A Polícia Civil, por sua vez, não viu o crime de Bolsonaro no episódio em que a arma registrada em nome dele foi apreendida na blitz. No entanto, o militar que portava a pistola, Estácio Leite da Silva Filho, foi indiciado por porte ilegal de arma de fogo de uso restrito.
2: Aí tem que ser conforme a regra do jogo, mas também não vai dar em nada. Eu já disse que é grave, sim, poderia ser motivo para voltar para a cadeia, mas aí precisa ver o estado de saúde dele também. É argumentável que a arma já estava lá, né? Agora, por outro lado, ele ter uma arma, sendo que fez o que fez com a tornozeleira, pode ser perigoso. Mas a Michelle veio informação de que ela tinha pedido para tirar o dispositivo que fazia a arma disparar. E eu defendo o Vólio Bene, porque sou uma pessoa muito humana, humanista e humanitária, e etc. e tal, que o Bolsonaro fique sob os cuidados da Michelle. Não é mesmo? Porque, sei lá, tem gente que acha que tá querendo que ele morra, né? Acho que ela não quer. É isso aí.
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6: Falha dos semáforos da Avenida São Miguel com a Ticuatira, Governador Carvalho Pinto, controlado agora por agentes da CT. No sentido bairro, a Carvalho Pinto tem 2 quilômetros de lentidão. Prefira a Amador Bueno da Veiga. 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
1: Então, de volta aí, eu estive lá na Bahia. Estive lá na Bahia, me encontrei com o Jacques Wagner. Vai.
2: O presidente Lula participou hoje do anúncio da inauguração de um hospital na Bahia e durante o evento apareceu ao lado de Jacques Wagner, que recentemente rádios no caso Master. No evento, Lula citou o nome do senador e disse que, diferentemente do que acontece com familiares, os companheiros são fruto de escolha pessoal. E a gente vai conferir o que disse o presidente.
3: Tem uma coisa na vida que a gente não escolhe. A gente não escolhe pai, a gente não escolhe mãe, a gente não escolhe irmãos, a gente não escolhe irmãs, mas a gente escolhe companheiros. E aqui na Bahia, eu tenho companheiros de longa data. O que representa para mim a minha relação com Jacques Wagner, a minha relação com Rui Costa, a minha relação com o Jerônimo, a minha relação com vários deputados que estão aqui e a minha relação com o Otto.
1: Bom, o presidente teve a prudência de não atacar a investigação, que até comentei hoje no Metrópolis, era um risco sempre falando ali em evento, nunca se sabe, fica assim parecendo, olha, você é inocente, os outros são culpados, né? Quando vem para o nosso lado, a gente abençoa. Quando vai para o lado de lá, a gente amaldiçoa. Não se pode correr esse risco, até porque a Polícia Federal é a Polícia Federal que está subordinada, tecnicamente ao menos, ou do ponto de vista formal, ao Ministério da Justiça, ao governo dele. Né? Então não poderia fazê-lo. Né? Não o fez, e aí fez uma solidariedade de natureza política. Até aí, vá lá, não ia chegar lá com Jacques Wagner e tal. Porque é preciso ficar claro o seguinte, para o Jacques Wagner na Bahia, eu realmente acho que é assim, a acusação é irrelevante, me parece que ele e o Rui Costa vão ser eleitos senadores sem grande dificuldade. Agora, há uma questão que também fora dali, fora da Bahia, né, que diz respeito ao país como um todo, que não tem sobre o Jacques Wagner a mesma apreciação que eventualmente os baianos têm, por razões óbvias. Né? E aí, se o Lula passa a mão na cabeça, não passou a mão na cabeça, me parece, embora tenha falado da relação fraterna entre eles, porque isso é real desde o tempo em que

0: ambos eram sindicalistas, né? E a Polícia Federal abriu inquérito para investigar se recursos de emendas parlamentares destinados a entidades ligadas ao filme Dark Horse, sobre o presidente Bolsonaro, foram usados para financiar a produção do longa. O caso envolve 5 parlamentares, entre eles, claro, o ínclito Mário Frias, a abertura por determinação do ministro Flávio Dino. Isso aqui diz respeito à esfera das emendas. A investigação propriamente criminal é aquela a cargo do André Mendonça. E sobre isso a PGR não se manifestou ainda, né? E todos estamos curiosos. Quando houver a manifestação, acho que haverá um pedido de investigação adicional, quando menos, ou então de abertura de inquérito. E todos esperamos, claro, já que é o maior valor individual para políticos que foi repassado nesse caso, que haja mandado de busca e apreensão. Não? Para ser equânime com Jacques Wagner e Ciro Nogueira. É isso aí.
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7h19 no horário de Brasília. Vem aí a edição desta quarta-feira, dia 1 de julho de 2026, do Jornal da Band. Hoje, com Adriana Araújo e Felipe Vieira na apresentação da edição desta quarta. O É da Coisa volta na nossa programação nesta quinta, a partir das 6h20 da tarde, logo após a transmissão de Espanha e Áustria.

0: Estados Unidos anunciam primeiras sanções contra alvos brasileiros depois de declarar o PCC organização terrorista. Um dos suspeitos já foi condenado no Brasil por lavagem de dinheiro.
1: Polícia prende no Rio de Janeiro o homem que seria armeiro de facção criminosa. Fábrica clandestina podia produzir até 3.500 fuzis por ano.
0: Com 2 gols no segundo tempo, Harry Kane garante virada da Inglaterra na Copa e time poderá ser adversário do Brasil.
1: Como a seleção vai parar o cometa Haaland? No campeonato inglês, atacante da Noruega já deu muito trabalho para o zagueiro Gabriel Magalhães.
0: E você vai ver também no Jornal da Band.
1: Justiça da Itália anula julgamento que autorizava a extradição da ex-deputada Carla Zambelli no processo por porte ilegal de arma no Brasil.
0: Racionamento de gasolina gera brigas na Rússia. Desabastecimento é causado por ataques da Ucrânia a refinarias.
1: Contra o calor, China lança chuva do alto de prédios. Spray ajuda a diminuir a temperatura no chão em até 8 graus.
0: Em Nova York, noivo pede mulher em casamento no topo de um dos edifícios mais altos do mundo. Eles foram presos por invasão de propriedade.
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1: Boa noite.
0: Boa noite para você. No Rio de Janeiro, a Polícia Federal prendeu um homem apontado como responsável por fornecer fuzis para criminosos. A produção chegava a mais de 3 mil armas por ano.
5: No chão, rendido um dos principais armeiros do Terceiro Comando Puro. A Polícia Federal encontrou o criminoso no Complexo da Maré, zona norte da capital, uma das principais bases do TCP. Segundo a PF, Cleiton Ribeiro é o responsável por uma estrutura com capacidade de fabricar fuzis em larga escala para organizações criminosas. Ele é apontado como um homem de confiança do traficante conhecido como Pescador, chefe do TCP na Maré. Para a PF, eles planejavam criar uma fábrica clandestina de fuzis na favela. Segundo a Polícia Federal, o armeiro do TCP fabricava até 3.500 fuzis por ano para a facção criminosa. O número é 4 vezes maior do que todas as armas de guerra apreendidas pela Polícia do Rio em 2025. O traficante também é investigado em um esquema de fábricas clandestinas em São Paulo e Minas Gerais. Inicialmente, o grupo usava uma fábrica em Belo Horizonte, que operava sob fachada de uma empresa de imóveis. O local foi descoberto em outubro de 2023. A quadrilha, então, transferiu a operação para São Paulo. Uma fábrica nova, mais sofisticada, que também funcionava sob fachada. Dessa vez, de uma empresa de peças aeronáuticas. Mais uma vez, a Polícia Federal conseguiu chegar à fábrica em Santa Bárbara do Oeste, no interior do estado. Foram apreendidos fuzis montados e mais de 31 mil peças e componentes. Durante a operação de hoje, um ex-fuzileiro do TCP, conhecido como Naval, trocou tiros com a polícia. Ele conseguiu escapar e segue foragido.
1: Novas imagens mostram a fuga de um dos suspeitos do atentado contra um tenente da tropa de elite da PM de São Paulo. Felipe Garrafa tem todas as informações ao vivo. Boa noite, Garrafa.
6: Boa noite, Felipe, Adriana. Boa noite a todos. E esta nova imagem mostra o momento que um dos suspeitos, e assim é tratado pela polícia, deixa o local do crime. Ele abandona um capacete de moto na calçada e sai andando tranquilamente. É ele quem aparece com esta blusa branca. Ainda não está claro qual é o envolvimento dele na tentativa de assassinato contra o tenente Pimentel da Rota. É, hoje, pouco mais cedo, pela manhã, a Polícia Militar, a própria Rota, em uma ação, ela conseguiu encontrar um suspeito, chegou uma denúncia até o batalhão e foram checar esta denúncia. Chegando lá, se tratava de um criminoso envolvido com o crime organizado, faccionado, do PCC. Na troca de tiros, este criminoso morreu. Agora há pouco houve a confirmação de que ele não teria envolvimento com a tentativa de assassinato contra o tenente Pimentel. Ontem de madrugada, como a gente consegue acompanhar nestas imagens, a rota também conseguiu encontrar este Renault Logan, que foi abandonado em um estacionamento na zona leste de São Paulo. Um casal, dono deste estabelecimento, dentro deste estacionamento, eles foram levados até o DHPP para prestar depoimento. Volto ao estúdio.
0: Obrigada, Garrafa. A polícia prendeu um argentino que causou um prejuízo de cerca de R$1 milhão a uma delegada aposentada. Ele foi detido em frente a uma estação do metrô no Rio de Janeiro. David Juan Manuel dizia que era um herdeiro muito rico, mas que estava com as contas bloqueadas no exterior. Aquela conversinha, né? Ao longo de 2 anos, a mulher fez quase 270 transferências bancárias ao golpista. Ele vai responder pelos crimes de furto e estelionato.
7: Ainda hoje, Brasil enfrenta os desfalques e o retrospecto negativo contra o próximo adversário na Copa do Mundo. A seleção já fez 4 jogos e nunca venceu a Noruega, que aposta no artilheiro Haaland para manter esse tabu. Carlo Ancelotti testa possíveis substitutos para o

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3: Estrada do Campo Limpo com ocorrência no sentido bairro, 300 metros depois da Avenida Professor Oscar Campilha. Congestiona a Carlos Caldeira Filho, também a estrada de Itapecerica desde o terminal João Dias e compromete também a ponte sobre a Marginal do Pinheiros. 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
4: 7:29, virando para 7:30. 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
4: Daqui a pouco tem o segundo bloco do Jornal da Band com Felipe Vieira e também com Adriana Araújo.
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7: Estamos de volta com o Jornal da Band. A greve dos motoristas de ônibus no Rio de Janeiro entrou no terceiro dia, prejudicando milhares de pessoas. Vamos ao vivo até lá com o repórter Juliano Dipe. Boa noite para você, Dipe. Volta para casa complicadíssima por aí, né?
8: Boa noite, Adriana. Volta muito complicada, como tem sido os últimos dias aqui no Rio de Janeiro. Olha, ônibus lotado, atrasos e muita espera. Hoje, moradores de bairros da Zona Norte, como Bom Sucesso e São Cristóvão, chegaram a ficar mais de 2 horas à espera de um coletivo. A volta para casa agora também está bem complicada. A boa notícia é que uma assembleia reuniu 1.500 funcionários da categoria e decidiu suspender a greve temporariamente até a próxima segunda-feira, atendendo a um pedido do Ministério Público. Eles aguardam agora uma nova rodada de negociações do Tribunal Regional do Trabalho, mas já avisaram que se as reivindicações não forem atendidas, a greve pode ser retomada na próxima segunda-feira. Portanto, a partir de amanhã, um alívio no transporte público aqui no Rio. Mas o alívio pode ser temporário. Eu volto com vocês aí em São Paulo.
9: Dispositivos como relógios inteligentes e sensores de pele facilitam o monitoramento da saúde em tempo real. Mas especialistas alertam, embora precisas, essas medições não substituem o acompanhamento médico.
10: Um aviso no pulso, um outro no celular, são alertas de batimento cardíaco, de glicose, de oxigenação.
11: É a tecnologia presente na nossa vida e esses dispositivos ajudam a gente a entender melhor o nosso corpo. Estamos cada vez mais assumindo o controle da nossa saúde.
10: É assim que Amanda convive com o diabetes. A cada 15 dias, ela aplica no braço esse sensor que mede a glicose 24 horas por dia e envia as informações para um aplicativo do celular e para o relógio, informando as subidas e descidas do açúcar no sangue.
12: Eu não preciso ficar me furando o tempo inteiro, né, como a medição antiga fazia. Eu já consigo ver a flutuação, se eu estou tendo picos muito fortes, né? Quedas muito bruscas, ele me avisa.
10: Esses aparelhos facilitam a identificação de mudanças que muitas vezes passariam despercebidas. Uma pesquisa feita nos Estados Unidos revela que mais de 40% das pessoas já usam dispositivos que ajudam no monitoramento da saúde. Esses equipamentos ficaram mais precisos nos últimos anos.
13: Do outro lado, claro, as certificações, né, as agências reguladoras que entraram e começaram a atuar muito mais fortemente, separando, né, dispositivos e fabricantes que não eram confiáveis, e aí sim trazendo esse selo reputacional, esse selo de qualidade para quem tinha a tecnologia que poderia ser usada.
10: Mas ainda assim, os aparelhos não excluem o acompanhamento médico e a validação dos resultados.
14: Nas patologias, né, a pressão alta, o batimento acelerado, alguns tipos de arritmia, essas doenças, elas precisam de um diagnóstico, de uma validação médica. É a triagem de alguma coisa possa estar errado e que te motiva buscar um auxílio médico para um diagnóstico e para uma orientação terapêutica adequada.
7: Hora de falar de Copa do Mundo, então vamos direto aos Estados Unidos. Nossa primeira conexão aqui com Elia Júnior. Boa noite para você, Elia. Vamos lá, Ancelotti está quebrando a cabeça para traçar a melhor estratégia para enfrentar a Noruega. Você que não fica em cima do muro. Ancelotti mexe uma vez só ali, só para a vaga do Luca Paquetá que está fora, ou vai mexer mais na escalação?
15: Boa noite, Adriana. Boa noite, Felipe. Olá, pessoal. Olha, o Carlo Ancelotti é um conservador e conservadores não gostam de grandes mudanças, por isso fará uma só, ou seja, por obrigação, vai ter que substituir o Lucas Paquetá, que sai lesionado, na minha opinião, para a entrada de Gabriel Martinelli, jogador do Arsenal. Por quê? Porque o Ancelotti não gosta de fazer não só alteração, como também colocar gente muito nova, que não é afeita àquilo que é o seu cotidiano. Por isso, talvez o Danilo Santos, que é um jogador mais consistente, pudesse fazer melhor esse meio campo, talvez fosse o melhor substituto para o Paquetá. Eu acredito que não. Ele virá de maneira conservadora com Gabriel Martinelli. Agora, o histórico de lesões da seleção brasileira, ó, é antigo. Quem conta essa história é Gabi Guimarães.
16: Quando a sobrancelha de Carlo Ancelotti sobe, é um sinal de que o treinador tem problemas para resolver.
17: É para controlar as emoções, sem sombra de dúvida. Só aqui, ó.
16: Ancelotti tem sofrido com a perda de jogadores importantes nessa Copa do Mundo. Só que as baixas começaram antes mesmo do Mundial. Em março, o Rodrigo, do Real Madrid, rompeu o ligamento do joelho direito. Um tipo de lesão séria que faz o atleta ficar mais de um ano em recuperação. A menos de um mês da convocação para a Copa, o Estevão, do Chelsea, teve uma ruptura muscular na coxa direita. O zagueiro Éder Militão foi outro que ficou fora por lesão. Antes da Copa, o lateral direito Wesley teve uma grave lesão na coxa esquerda. O jogador da Roma precisou ser cortado. Se todos esses jogadores estivessem à disposição, a dinâmica da seleção poderia ser outra. Eles faziam parte do time base que Carlo Ancelotti tentou montar antes da Copa.
18: O impactaram bastante, né? Principalmente acho que o Estevão, um jogador com quem o Ancelotti contava para ocupar ali o lado direito do ataque da seleção brasileira. Naquela ideia inicial do 4-2-4, Estevão seria o jogador pelo lado direito.
16: Neymar, mesmo com problema na panturrilha, foi convocado. O camisa 10 seguiu o tratamento com a seleção e só foi relacionado no terceiro jogo contra a Escócia. Até agora, ele não tem condições de jogar por 90 minutos. Já com a Copa rolando, o Rafinha se lesionou na segunda partida do Brasil contra o Haiti. Problema na coxa direita. O atacante do Barcelona voltou a treinar no gramado ontem. O desfalque mais recente é Lucas Paquetá. Ele teve uma lesão séria na coxa esquerda que vai tirá-lo, pelo menos, do duelo de oitavas de final contra a Noruega. Há a possibilidade do jogador não entrar mais em campo no Mundial. Em meio a tantas baixas, Carlo Ancelotti vai precisar levantar as sobrancelhas e pensar no melhor que pode fazer com as peças que tem.
19: Paquetá tem 1,83. A Noruega é o time mais alto dessa Copa. 6 titulares tem mais de 1,90. O Paquetá com 1,83, você não tem nenhum jogador ali no meio que possa substituí-lo com essa altura. O Danilo tem 1,78. O Hendrick, que entrou, tem 1,73. O Martinelli, 1,77. Jogo por jogo ali, pensando com a posse de bola, com a seleção com a posse de bola, eu colocaria o Danilo.
15: É isso. Olha, o jogador que, na minha opinião, a seleção mais sente falta é o Estevão. O Estevão, jogador formado pela equipe do Palmeiras, que hoje brilha no Chelsea da Inglaterra, mas que faz muita falta à nossa seleção nesta Copa do Mundo. Ele não faz falta, aliás, muito pelo contrário, ele faz gols. Tem 5 gols até aqui nesta Copa do Mundo. É o pilar da seleção da Noruega, mas além desse pilar, não se esqueça e lembrem-se do que eu vou dizer. É um time que tem Sørloth pela direita e tem o Nusa, que ninguém fala absolutamente nada, mas é muito rápido pela esquerda. Olho nele. A Noruega de Erling Haaland, por quem? Felipe Killing.
20: Erling Haaland não é apenas o principal jogador da Noruega. É o tipo de atacante que obriga o adversário a preparar um jogo diferente. Foi assim com praticamente todos os grandes times da Europa. Agora será a vez do Brasil. Ancelotti conhece bem esse tipo de desafio. Nos últimos anos, Real Madrid e Manchester City transformaram a Liga dos Campeões em um duelo quase particular. Ancelotti enfrentou Haaland 6 vezes. Em 5, conseguiu impedir que o atacante do City fizesse gol. O treinador também tem um aliado importante, o zagueiro Gabriel Magalhães, que já enfrentou Haaland diversas vezes pelo Arsenal no campeonato inglês. E o clima costuma ser quente. O Brasil não prepara apenas uma partida contra a Noruega. Prepara uma partida contra um atacante que obriga qualquer treinador a pensar diferente. Haaland é o tipo de jogador que precisa de apenas uma bola. E uma única oportunidade pode significar um problema enorme para o Brasil. Aos 25 anos, Haaland é um dos nomes mais decisivos do futebol mundial. Foi 3 vezes o artilheiro do campeonato inglês, 2 vezes da Liga dos Campeões. Foi dele o gol da vitória sobre a Costa do Marfim, que colocou a Noruega no caminho do Brasil. Mas quem olhar apenas para o camisa 9, corre o risco de entender pouco do adversário. Martin Odegaard é o cérebro do time. Um dos destaques do Arsenal, atual campeão inglês. É quem organiza o jogo. Os alas aceleram e toda a equipe trabalha para colocar Haaland nas condições que ele mais gosta, atacando o espaço e finalizando rapidamente. Não é um craque, é um goleador. O contexto dá ainda mais peso para o duelo. As últimas 5 eliminações da seleção brasileira em Copas do Mundo aconteceram diante de equipes europeias. De um lado, Haaland. Do outro, Carlo Ancelotti. Um acostumado a criar problemas, o outro a encontrar soluções.
15: Pois é, são problemas que o Brasil vai ter que enfrentar. Um deles, a estatura dos jogadores noruegueses. Média dessa equipe que vai entrar em campo domingo em New Jersey. 1,88m. Média, 1,88m. 1988. Daqui a pouquinho, voltamos com essa imagem linda do skyline de Manhattan, direto aqui de Hoboken, para você. São Paulo pede passagem.
7: Até já, então. Tem muito assunto para a gente falar. México, a virada da Inglaterra, já já.
1: Ainda hoje, na Venezuela, crises econômica e humanitária se agravam em meio à tragédia provocada pelos terremotos.
21: Cada um aqui perdeu um filho, um pai,

0: inteligência artificial. O Ligue 180 agora oferece apoio para ajudar no encaminhamento dessas denúncias.
1: Depois de ser agredida pelo ex-namorado, essa mulher terminou o relacionamento e denunciou o agressor à polícia. A justiça determinou uma medida protetiva contra ele, só que a vítima passou a ser perseguida pelo homem na internet.
2: Era sempre ameaças por mensagens de Pix de um centavo pelo banco, pedindo para desbloquear, que ele precisava de ajuda minha, porque senão ele ia continuar fazendo a mesma coisa. Eu tentava entrar em redes sociais minhas e adicionava vários números de chip para entrar em contato pelo WhatsApp.
1: O criminoso acabou preso por violar as restrições da medida protetiva. O Disque 180 passou a receber denúncias de violência contra a mulher também no mundo virtual e ampliou a assistência às vítimas. Só nos primeiros 5 meses deste ano, a central registrou um aumento de 188% nas ocorrências. São casos de estupro virtual, invasão de contas em redes sociais, extorsão sexual e violência psicológica praticada por meio da manipulação de imagens com inteligência artificial. O Ministério das Mulheres firmou um acordo de cooperação técnica entre os estados e o Ligue 180. O objetivo é padronizar procedimentos e garantir o compartilhamento de dados. 9 estados não assinaram, incluindo São Paulo, que concentra o maior número de casos de violência contra mulheres no país.
3: A partir do momento que alguns estados, principalmente os que lideram o índice de denúncia, não assinam esse acordo, a gente fica com um ponto cego, porque a gente não sabe o que aconteceu com essa mulher depois que a denúncia foi encaminhada para o estado.
1: Ao discar 180, a vítima fala com atendentes treinadas que vão ouvir a denúncia e encaminhar o caso às autoridades. Além disso, a mulher recebe orientações sobre como preservar provas.
3: Porque tem alguns detalhes que, para gente que não entende tecnologia, parece irrelevante, mas que você compromete a cadeia de custódia dessas provas.
1: Vale lembrar que o 180 recebe denúncias, mas para crimes que estão acontecendo naquele momento, como uma agressão ou ameaça, a vítima deve acionar a polícia através do 190.
4: Uma semana depois dos terremotos na Venezuela, o número oficial de mortos subiu para 2.300 pessoas. O enviado especial da Band, Ian Boechat, ouviu relatos dramáticos de quem perdeu parentes na tragédia.
5: Milhares de venezuelanos ainda não sabem onde voltarão a viver. Estão espalhados por abrigos, parques e ruas.
6: Aqui nesse abrigo, em La Guaira, estão mais de 2.000 pessoas. E cada uma delas tem uma história para contar. Em geral, uma história trágica. Cada um aqui perdeu um filho, um pai, um parente próximo, um vizinho. Estão todos aqui sem saber exatamente o que vai acontecer no futuro.
5: Jenny conseguiu sobreviver junto com o filho mais velho e o marido. Mas a caçula não escapou.
7: Tinha uma palavra muito bonita.
8: Minha filha dizia palavras lindas nos momentos difíceis. Quando eu passava fome, quando eu estava desempregada, ela sempre me dizia: mamãe, tenha fé. É isso que eu estou tentando.
5: Outros seguem se recuperando das marcas deixadas pelos terremotos. Este homem ficou soterrado e escapou com a ajuda da mãe e dos vizinhos.
9: De repente, começou a temblar.
10: De repente, tudo começou a tremer e eu caí. Fiquei debaixo dos escombros, aí comecei a gritar e eles me ouviram, graças a Deus.
5: Quase 6.500 pessoas foram resgatadas em todo o país. Há também quem espere um milagre. Doris está decidida a ficar por aqui até que encontrem sua filha desaparecida.
11: Eu saí de casa por só 20 minutos e ela me disse: mamãe, quando você voltar, me traga um pouco de pão. Vou te contar uma coisa, eu não perdi a fé.
5: Muitos preferem ficar nas ruas, vivendo em frente às suas antigas casas. Em Playa Grande, moradores denunciaram policiais que estariam roubando dinheiro dos escombros.
12: Suéltalo! Suéltalo!
5: 4 policiais foram presos. Segundo a corporação, eles serão expulsos e irão a julgamento.
0: A polícia está atrás de uma mulher suspeita de matar um casal em Belo Horizonte. O repórter Luciano Dias tem os detalhes dessa história para a gente. Boa noite, Luciano.
13: Boa noite, Adriana. Segundo a polícia, o crime foi cometido pela diarista Paola Neto Cirino, de 30 anos, que está sendo procurada. Imagens do circuito de segurança mostram quando a mulher chega ao prédio para trabalhar. Cerca de 8 horas depois, já com outra roupa, ela sai do local com sacolas.

0: segundo a investigação, são pertences do advogado Cláudio Atala Inácio, de 75 anos, e da esposa dele, a empresária Maria Clotilde Atala Inácio, de 76. Eles foram mortos a golpes de faca. Outras imagens mostram quando a diarista joga uma camisa em uma caçamba de entulho. A blusa tinha manchas de sangue. Familiares afirmaram que Paola tinha dívidas com agiotas e essa poderia ser a motivação. A polícia também investiga se há outras pessoas envolvidas nesse crime. Voltamos ao estúdio.
1: Obrigado. Facções criminosas no Rio de Janeiro passaram a usar cada vez mais criptomoedas para financiar o tráfico e lavar dinheiro. A polícia criou um setor só para investigar esse tipo de crime.
2: Elas estão dentro das comunidades cariocas e sob a proteção de criminosos fortemente armados. As chamadas fazendas de mineração de moedas virtuais estão se espalhando por áreas dominadas pelo tráfico de drogas.
3: A mineração é um processo pelo qual computadores muito potentes resolvem problemas matemáticos complexos para validar transações em uma rede de criptografias como a Bitcoin. Como recompensa por esse trabalho, os responsáveis recebem novas moedas e, em alguns casos, taxas de transações.
2: As criptomoedas são um investimento financeiro legal, muito usado no mundo todo. As moedas virtuais, ao contrário do dinheiro tradicional, não são controladas pelos bancos centrais. O problema é que agora os traficantes têm usado essa tecnologia para tentar esconder o rastro do dinheiro do crime organizado.
4: A movimentação de criptoativos ela se presta muito a organizações criminosas que realizam transações, principalmente com outras organizações que estão fora do país. Estamos falando de tráfico de drogas ou armas, muitos deles vêm de fora do Brasil e essa movimentação por criptoativos facilita demais essa logística de movimentações financeiras.
2: As duas maiores facções do Rio de Janeiro já investem na mineração de criptomoedas. O crescimento do uso de moedas virtuais entre os criminosos fez com que a Polícia Civil criasse um núcleo especializado para apoiar as investigações. A iniciativa é pioneira no país. Policiais vão receber treinamento para lidar com essa tecnologia em constante transformação.
5: 2 anos depois das enchentes no Rio Grande do Sul, uma pesquisa divulgada hoje pelo IBGE mostra os impactos dessa tragédia na população.
6: Na casa da Andréia, as paredes carregam as marcas do que aconteceu. A Helena, de 3 anos, não deve lembrar, mas saiu daqui carregada no colo quando a água chegava na cintura da mãe.
7: A gente fica apreensivo, né? A gente não quer que aconteça de novo. Mas, às vezes, enche d'água o pátio, a gente já fica... Vamos pegar o rodo, ó, vai chover, hoje vai chover.
6: Falar da enchente de 2024 é falar sobre um trauma para os gaúchos. Mais de 6 milhões e 300 mil foram afetados pela tragédia climática, segundo um levantamento inédito do IBGE. 67,5% desses moradores tiveram a saúde mental abalada pelas enchentes.
8: Ficaram muitos sintomas residuais de estresse pós-traumático, de ansiedade, de depressão. O luto não é apenas um processo de elaboração de uma perda de um ente querido, mas uma perda de um objeto investido de amor, seja ele real ou simbólico.
6: A pesquisa também aponta que depois da enchente, 920 mil pessoas trocaram de endereço. Para boa parte delas, a mudança foi uma consequência direta da tragédia. É que muitas casas ficaram como esta aqui na zona norte de Porto Alegre, completamente destruídas. Foi o que aconteceu com o Guilherme. Logo que a água baixou, ele foi até o bairro onde morava, em Arroio do Meio, no Vale do Taquari, e percebeu que nunca mais poderia voltar a viver ali.
9: Eu não conseguia parar de chorar porque eu juro pra ti, eu achei que eu nunca mais ia dizer eu te amo, um filho meu.
6: Hoje, ele é um dos gaúchos com um novo lar.
10: Essa casa onde eu moro é com esforço meu, sabe? Meu e da minha esposa, a gente... Trabalha, paga a prestação. É um lugar assim, onde até hoje não houve casos de alagamento, né? Enchente.
5: Agora tem uma surpresa aqui no Jornal da Band. Como muitos de vocês sabem, há 2 anos eu estive no Rio Grande do Sul cobrindo a devastação que a enchente provocou. E pude contar a história do Guilherme, que se tornou um símbolo dessa tragédia. eu encontrei o Guilherme desolado, aos prantos, no meio dos escombros da casa. Ele não tinha para onde levar os dois filhos e a avó. Naquele momento, eu só tinha um abraço a oferecer e o microfone da Band. E a sinceridade do Guilherme comoveu o Brasil. Depois que o desabafo dele foi ao ar, milhares de pessoas fizeram doações e foi assim que ele deu entrada para financiar a casa onde vive agora. Eu estou relembrando tudo isso com vocês porque hoje o Guilherme me mandou um presente que eu compartilho com os milhões de brasileiros que estendem a mão a quem precisa. Olha a notícia que o Guilherme mandou para a gente.
10: Mudou a minha vida naquele dia. De uma pessoa que tinha desistido a continuar. E eu gostaria de mostrar para ela o resultado dessa escolha que ela me ajudou a fazer. Jana, pode trazer o Ícaro aqui.

0: A vida continua.
1: Demais, não?
2: Olha, Guilherme, você de novo conseguiu me fazer ficar muito emocionada. Chorei hoje na redação. O Ícaro, gente, está com 4 meses. A vida continua. Parabéns. Muita saúde para todos os seus filhos. Ícaro, Cris e Rayane, parabéns, viu, pela sequência da sua vida, da sua história. Uma emoção para mim.
1: Uma emoção para você e para todos nós que acompanhamos o que aconteceu no Rio Grande do Sul e a resiliência do povo do Rio Grande do Sul, que está reconstruindo o Estado devagar, mas de forma persistente.
2: Dia após dia. Esse é o melhor presente que um jornalista pode ganhar.
3: Ainda hoje, Estados Unidos anunciam sanções contra 2 pessoas e 3 empresas brasileiras depois de declarar o PCC como organização terrorista. E um condomínio na China que criou um sistema de chuva artificial capaz de reduzir a temperatura ambiente em poucos minutos. Isso e muito mais daqui a pouco aqui no Jornal da Band.
2: Vamos em frente, gente, com emoção, agora a emoção da Copa, que é a Copa dos protagonistas. Os grandes nomes de cada seleção estão decidindo jogos e disputando gol a gol para decidir quem vai ser o artilheiro. A gente já confere aqui no telão, ó, os que estão na frente aí. Lionel Messi e Mbappé estão na frente com 6 gols cada. Mas vale lembrar que o Messi tem um jogo a menos porque a Argentina ainda não estreou na segunda fase. E aí, na sequência, com 5 gols, aparece o norueguês Haaland, tomara que não seja assim nosso carrasco, que marcou os 2 gols da virada, né? Na verdade, Harry Kane marcou os 2 gols da virada da Inglaterra, mas Haaland foi decisivo também na vitória da Noruega. E depois, então, aparecem o nosso Vini Júnior, com 4 gols, e o francês Dembélé. Vamos mais uma vez chamar o Elia Júnior para essa conversa. Elia, hoje a gente viu aí que a Inglaterra, com os 2 gols do Harry Kane, conseguiu a virada, vai seguir adiante na competição, mas foi um jogo que era favorita e teve dificuldade. Podemos dizer que essa é a tendência nessa Copa? Os favoritos têm que penar para seguir em frente?
4: Olha, Adriana, o futebol, ele continua a ser uma caixinha de surpresas, apesar de ser cada dia mais profissional. Mas em Copa do Mundo, não é nem mata-mata. Nesta fase, é mata, ou seja, só um jogo define ida ou volta para casa. Então, é muito interessante você entender que o erro é o grande vilão do futebol. Mas, sem dúvida, esta é a Copa dos protagonistas, daqueles que fazem a diferença. Nelson Rodrigues costumava dizer que ia ao Maracanã para ver os diferentes. E estes são aqueles que, por enquanto, fazem a diferença por aqui. Hoje foi dia de Harry Kane, 2 gols incríveis na vitória da Inglaterra sobre o Congo. Confira.
3: O jogo fugiu totalmente do roteiro. Logo aos 6 minutos, Sipenga abriu o placar para os africanos. Ele aproveitou um cruzamento e mandou para as redes. A pressão da Inglaterra era forte, mas o primeiro tempo terminou com a vitória da República Democrática do Congo. Já no segundo tempo, o time inglês foi para o tudo ou nada. Até que aos 29 minutos, Harry Kane aproveitou um cruzamento e de cabeça só deslocou o goleiro para empatar o jogo. 11 minutos depois, ele de novo. O centroavante recebeu um passe de Gordon, virou e bateu no ângulo, sem chance de defesa. Gol da virada e da classificação. Com os 2 gols de hoje, Harry Kane chegou aos 13 na história das Copas e passou o Rei Pelé. Agora já temos 4 jogos das oitavas de final definidos. No sábado, duelam Paraguai e França e o Canadá encara o Marrocos. Já no domingo, tem Brasil e Noruega. E à noite, México e Inglaterra jogam na capital mexicana.
4: É, não é só ser artilheiro, é ser artilheiro, goleador, no momento mais decisivo, no momento mais importante. E este é o caso de Harry Kane. Festa no México, 4 jogos, 4 vitórias. Um dos países sede desta Copa do Mundo tem encantado até aqui para a festa da sua torcida. Confira.
5: E foi assim, com o quê de carnaval, que os mexicanos extravasaram. bandeira, máscara da tradicional luta livre e a taça, claro. Tudo isso junto numa festa quilométrica pelo centro da cidade do México. A concentração foi ao redor do Monumento Anjo da Independência, um dos marcos mais famosos da capital.
0: O México venceu e agora vamos vencer tudo.
5: É, a torcida já sonha alto depois do placar tranquilo de 2 a 0. Logo no primeiro tempo, os donos da casa marcaram com Quiñones e Raul Jiménez, garantindo a classificação nas oitavas da Copa do Mundo. Uma noite perfeita para o técnico Javier Aguirre.
6: Hoje saiu uma noite redonda, creio eu.
5: Mas a madrugada não terminou como deveria. 4 torcedores morreram durante as comemorações.
4: É isso, bem ali está a principal metrópole do planeta, com a sua incrível Manhattan. Mais ao leste está o sonho de consumo das mais importantes seleções do mundo, porque é para lá que está direcionado o MetLife Stadium, palco da grande decisão da Copa no dia 19. Voltamos a São Paulo.
1: E nós vamos estar lá, viu, Elias, no MetLife Stadium.
7: Tomara, obrigada.
1: Não é de hoje que a torcida pela seleção brasileira ultrapassa fronteiras. Nessa Copa, vídeos de torcedores eufóricos em países muito distantes do Brasil têm chamado muita atenção. Gente que vive e curte a seleção como se fosse deles. A reportagem é do Igor Calian.
8: A explosão de alegria com o gol da classificação. No Brasil. E a mais de 10 mil quilômetros de distância, no Líbano e em Bangladesh. A capital Dhaka parecia até Copacabana, mas o sotaque entrega.
9: We're also optimistic that we can win this World Cup 2026 after 2002 World Cup.
8: O país asiático é um dos que mais chamam a atenção. Bangladesh faz fronteira com a Índia. Economicamente se destaca pela indústria têxtil e também pela agricultura. Tem uma população de 175 milhões de pessoas que vivem intensamente a Copa do Mundo, de verde e amarelo. Alguns fatores ajudam a explicar essa paixão, que não é irracional.
10: Levantou de primeira, acelera, cabeceou!
8: Uma adoração que cresceu com a maior seleção da história, o Brasil de 1970, comandado por Pelé, um homem negro que com sua genialidade desbancava as ricas e poderosas seleções europeias. A seleção brasileira ajudou a levar uma identidade a um povo que só conseguiu sua independência em 1971. Até então, o país dominado pelo Império Britânico, por imposição, só jogava críquete.
11: De 70 a 71, a televisão chegou em Bangladesh. E a Copa passou lá. E logo no fim dos anos 70 e início dos 80, um livro sobre o Pelé virou leitura obrigatória nos colégios.
8: Dados da sala digital da Band com o Google mostram que desde 2004 o interesse em buscas pela seleção brasileira é proporcionalmente maior lá em Bangladesh do que aqui no Brasil. Considerando apenas o período da atual Copa do Mundo, o país asiático aparece em terceiro lugar, perdendo apenas para o Haiti e para o próprio Brasil.
12: Países que foram colonizados eram escravos no século até o final do século XIX, que hoje são nossos heróis de futebol, esses negros todos. Eu torço sempre para eles.
8: Bangladesh é um dos países que mais compram algodão brasileiro. E com ele, fabrica muitas das camisetas de times e seleções que são vendidas aqui na América do Sul. Na época da Copa, as produções ficam todas voltadas a bandeiras e camisetas, principalmente do Brasil e da Argentina. Desde a era Maradona, muitos bengaleses também se identificam com os nossos vizinhos. Perto das oitavas de final, torcedores mundo afora aguardam mais um jogo da seleção brasileira. Partidas que carregam a esperança de um título que extrapolam fronteiras.
12: Futebol reencanta o mundo, que é um mundo desencantado que nós estamos vivendo.
2: Vamos à previsão do tempo. Julho começa com uma influência maior do El Niño. Isso significa mais chuva, especialmente na região sul, e temperaturas acima do normal em grande parte do país. Agora vamos olhar para amanhã. Segue valendo o alerta de tempo seco na faixa central do Brasil e de temporais para o sul. O maior perigo para tempestades está no noroeste, extremo norte do Rio Grande do Sul, mas pode chover forte também em Santa Catarina e no extremo sul do Paraná, onde o solo já está bem encharcado, viu, gente? Na capital paulista, sol e 27 graus de máxima, passando rapidinho aqui por São Paulo, sol e 27 de máxima, a chuva chega na sexta-feira. Agora sim, outras capitais onde faz sol. Em Brasília, 25 e no Rio de Janeiro, 31 graus. E para onde tem chuva forte, para Florianópolis, 18 de máxima e Macapá, 30 graus.
1: Olha essa solução que os chineses encontraram para aliviar o calor. É a chuva que vem do telhado. Um condomínio instalou bicos de alta pressão que liberam vapor de água no topo dos prédios. A temperatura na região chega a cair em até 8 graus. O objetivo é reduzir o uso intenso de ar-condicionado e economizar energia.
2: Saiu hoje uma nova pesquisa com as intenções de voto para a eleição presidencial em outubro. Vamos aos números.
3: No principal cenário de primeiro turno do levantamento Atlas Intel Bloomberg, Lula lidera com 46,3% das intenções de voto, praticamente o mesmo percentual da última pesquisa divulgada em abril. Já Flávio Bolsonaro oscilou 3 pontos, foi de 39% para 36,6%. Renan Santos, do Missão, aparece em terceiro, com 7,8%. Na sequência, Ronaldo Caiado, com 2,9%, e Romeu Zema, com 2%. Joaquim Barbosa, que aparece pela primeira vez na pesquisa, tem 1%. No cenário de segundo turno, Lula e Flávio Bolsonaro apareciam empatados no último levantamento, com 47% das intenções de voto. Agora, Lula aparece cerca de 6,5 pontos à frente. Tem 48,8% e o senador, 42,3%. Lula também aumentou a vantagem num eventual segundo turno contra Ronaldo Caiado. O presidente tem 48% das intenções de voto e o pré-candidato do PSD, 39%. A distância em abril era de 4 pontos. Contra o ex-governador de Minas, Romeu Zema, Lula oscilou 1 ponto percentual. Foi de 47,4% para 48,2%. O pré-candidato do Novo recuou de 46,5% para 38,5%. Contra Renan Santos, Lula tem 49,2% contra 28,9% do candidato do Missão. A margem de erro é de 1 ponto percentual. O levantamento completo você confere no site da Band.
1: Veja agora como foi o dia dos pré-candidatos à presidência da República.
7: No PL, o dia foi de contenção de danos. O senador Flávio Bolsonaro se reuniu com lideranças femininas. Ele repudiou a afirmação do influenciador digital Paulo Figueiredo sobre as mulheres não saberem votar. O senador disse ter se sentido ofendido com as declarações do aliado e que Figueiredo, apesar de ter estado com ele na visita a Donald Trump, não faz parte da coordenação da pré-campanha.
13: O departamento ele generaliza e fala das mulheres, inclusive está falando da minha esposa. A minha esposa também está incluída nesse pacote de mulheres que não sabem votar. E nunca eu poderia dizer que é a culpa das mulheres. E eu vou explicar por quê. Porque se as pesquisas mostram que tem muitas mulheres que ainda não estão votando conosco, é falta de competência minha. É a falta de comunicação que nós, todos da direita, temos que acabar com essa falta de comunicação. Mostrar que as pautas que elas são favoráveis são as mesmas pautas que a direita defende, é assim que a gente vai resolver. Não é acusando as mulheres de não saberem votar.
7: O PL quer reforçar propostas para o eleitorado feminino após pesquisas mostrarem queda nas intenções de voto neste segmento da população. Após Michele Bolsonaro renunciar à presidência do PL Mulher, o partido ainda não decidiu sobre a substituição. Já o presidente Lula foi para a Bahia. Num dos eventos, fez questão de abraçar Jacques Wagner, que deixou a liderança do governo no Senado depois da operação da Polícia Federal apontar indícios de pagamento de propina ao senador no caso do Banco Master.
14: O que representa para mim a minha relação com Jacques Wagner, a minha relação com vários deputados que estão aqui, nem todo irmão é um amigo, mas todo amigo é um irmão. E essas pessoas, ao longo da vida, têm me ajudado a fazer o que eu faço, a ser o que eu sou.
7: Ronaldo Caiado foi o primeiro pré-candidato à presidência a oficializar o vice. O ex-prefeito Gilberto Kassab, fundador e presidente do PSD. Integrantes da bancada afirmam nos bastidores que a chapa Puro Sangue, fechada 20 dias antes do início das convenções partidárias, evidencia a dificuldade de alianças. Caiado, que disputa o eleitorado de centro e de direita, aproveitou para provocar os adversários que aparecem à frente nas pesquisas.
15: Se o Flávio chegar no segundo turno, com todo o respeito que ele merece, nós sabemos que realmente é tudo o que o Lula quer. E governar o Brasil por mais 4 anos.
16: Hoje, nós temos uma convicção muito grande que a República está podre. Hoje, os poderes estão contaminados com ineficiência e isso acaba abalando a confiança da sociedade brasileira na República.
7: Romeu Zema, pré-candidato do Novo, também participou de eventos na Bahia. Renan Santos, do Missão, concedeu entrevistas no Rio Grande do Sul.
2: A Polícia Federal fez uma nova operação sobre um suposto esquema de desvio de dinheiro público a partir de cotas parlamentares. A investigação envolve os deputados federais Sóstenes Cavalcante e Carlos Jordi.
17: Relógios caros avaliados em mais de 100 mil dólares e maços de dinheiro escondidos em livros falsos. Apreensões feitas em endereços de advogados ligados ao deputado Sóstenes Cavalcante, líder do PL na Câmara. O parlamentar não foi alvo das buscas de hoje. A operação foi autorizada pelo ministro Flávio Dino, do Supremo. Segundo a investigação, há indícios de que parte dos 15 milhões de reais movimentados por empresas ligadas a Sóstenes e ao deputado Carlos Jordi pode ter origem em recursos públicos desviados. Em dezembro do ano passado, os dois já haviam sido alvos da PF por suspeita de desvio da cota parlamentar. Segundo a investigação, empresas de fachada, como uma locadora de veículos, teriam sido usadas para simular contratos e dar aparência de legalidade ao esquema. Os dois negam irregularidades. Na época, a PF apreendeu R$ 470 mil reais em dinheiro vivo em um flat usado por Sóstenes, que disse que o valor era da venda de um imóvel. O imóvel só foi transferido oficialmente depois da apreensão do dinheiro. A escritura foi assinada 11 dias após a operação, embora o documento diga que o pagamento em espécie ocorreu antes. Outro ponto destacado pela PF é a falta de movimentação bancária compatível com o valor declarado. Depois da operação de hoje, Sóstenes voltou a negar irregularidades.
18: Não temos nada o que esconder, não temos nada o que temer, não existe nada de ilegal. A fase da operação de hoje foi mais uma cortina de fumaça.
1: A Justiça da Itália anulou um julgamento que tinha autorizado a extradição da ex-deputada federal Carla Zambelli para o Brasil. A Suprema Corte de Cassação determinou que o processo seja submetido a um novo julgamento em instância inferior e com juízes diferentes da primeira análise.
3: A decisão envolve o caso em que Zambelli, que também tem cidadania italiana, apontou uma arma para um homem depois de uma discussão política às vésperas das eleições de 2022. No Brasil, ela foi condenada por porte ilegal de arma de fogo. O tribunal italiano atendeu a um recurso da defesa e ao parecer da procuradoria. Foi divulgado apenas o resultado do julgamento. Nos próximos dias, devem ser publicados os fundamentos jurídicos da decisão. Em maio, a Justiça da Itália tinha anulado o primeiro pedido de extradição de Zambelli, que se referia ao processo por invasão do sistema do Conselho Nacional de Justiça. Foi acatado o recurso da defesa, que questionava a imparcialidade do ministro do Supremo, Alexandre de Moraes, apontado como vítima e julgador no processo que condenou a ex-deputada.
2: Voltamos a falar da Venezuela. Em meio a buscas por sobreviventes dos terremotos, outro grande desafio é a crise econômica e humanitária do país, que agora deve se agravar. É o que mostram os correspondentes das agências parceiras da Band, Inex e Aliança Informativa Latino-Americana.
19: A força da natureza pode ser vista no meio dessa estrada, que agora foi interditada pelas autoridades.
20: Desde o momento do sismo, a placa...
19: O terremoto partiu a rodovia em duas, criando uma fenda de vários metros de extensão. Os tremores secundários que vêm ocorrendo fizeram com que os dois segmentos da estrada se separassem ainda mais. Diversas casas ao longo da via também sofreram rachaduras.
21: Uma área que se chamava o Bowling Park.
22: Eu e minha mulher estávamos preparando um evento num boliche quando tudo começou a tremer. Estamos vivos por um milagre. Uma câmera de segurança registrou as pessoas correndo e caindo. Disseram por aí que o vídeo era inteligência artificial, mas não é. Eu estou ali de camiseta vermelha com minha esposa. Nós dois também caímos.
23: Uma coisa que eu queria relatar para vocês, o caminho até aqui, em vez do exército venezuelano estar ajudando a população, a gente recebeu a notificação de que o exército estaria barrando a entrada de jornalistas internacionais. Então o que eu tive que fazer? Eu tive que tirar a minha Polo da SIC, eu tive que subir na caçamba de uma caminhonete que estava transportando alimentos, água, suco, doações aqui para La Guaira. Fiz que eu não era um jornalista para finalmente conseguir chegar aqui e documentar tudo.
24: O desafio para as autoridades continua. Dezenas de projetos de infraestrutura precisam ser avaliados nos próximos dias. Milhares de pessoas ficaram desabrigadas e se encontram em situação de extrema vulnerabilidade. A Venezuela já enfrenta uma crise econômica e humanitária que só deve piorar depois dessa tragédia.
25: Luego desta tragédia.
26: Cuidando lo que queda.
27: Nós estamos aqui cuidando do que sobrou do meu salão, para que não roubem os materiais que podem ser resgatados. Mas não temos onde dormir, estamos dormindo aqui nessa praça.
1: O governo americano anunciou as primeiras sanções a brasileiros por suposta ligação com o PCC, depois de classificar a facção como organização terrorista. Ao vivo de Nova York, Eduardo Barão traz todas as informações. Boa noite, Barão.
28: Olá, Felipe. Boa noite para você, para Adriana, para todo mundo no Brasil. O Departamento do Tesouro aqui dos Estados Unidos aplicou sanções contra dois cidadãos e três empresas brasileiras, suspeitos de integrar um esquema de lavagem de dinheiro para a facção criminosa. Os alvos foram Vitor Henrique de Oliveira Shimada e Estela Henrique de Oliveira. E as empresas Vitória Trade Intermediação de Negócios, Cobranças e Tecnologia, PixWave Soluções de Pagamentos e Wave Construções. As autoridades americanas afirmam que os dois movimentavam recursos do PCC por meio de empresas de fachada, transações imobiliárias e serviços financeiros. No Brasil, Shimada foi condenado por integrar um esquema milionário de fraude eletrônica e lavagem de dinheiro contra o Banco Votorantim. Com a medida, todos os bens e ativos que eles e as empresas eventualmente possuam aqui nos Estados Unidos ficam bloqueados. Também estão proibidos de fazer negócios por aqui. No comunicado, o governo Trump diz que o PCC é a maior organização criminosa transnacional do hemisfério ocidental e afirma que a facção representa uma ameaça significativa à segurança nacional. Nós tentamos contato com a defesa dos dois brasileiros sancionados e até o momento não tivemos resposta. Voltamos aos estúdios no Brasil.
2: Obrigada, Barão. Um grupo católico tradicionalista desafiou o Papa Leão XIV ao ordenar quatro bispos sem autorização. Eles foram automaticamente excomungados pelo Vaticano.
29: Milhares de fiéis participaram de uma missa de consagração em Econa, Suíça.
0: 4 bispos, 2 franceses, 1 suíço e 1 americano foram ordenados sem autorização do Papa Leão XIV. O rito foi conduzido pela Fraternidade São Pio X, um grupo ultratradicionalista fundado em 1970 pelo bispo francês Marcel Lefebvre. Essa comunidade rejeita as reformas promovidas pelo Concílio Vaticano II na década de 1960. A fraternidade celebra missas em latim e defende uma interpretação mais rígida da doutrina católica, além de uma organização da sociedade num modelo patriarcal, com um Estado teocrático. Nesta semana, Leão XIV chegou a enviar uma carta apelando para que não rasgassem a túnica de Cristo. O Papa foi ignorado mesmo após alertar que a cerimônia representaria um cisma, ou seja, uma ruptura formal com a Igreja Católica. Com isso, os 4 bispos ordenados pela fraternidade foram automaticamente excomungados. Os outros 2 bispos do grupo também estão excomungados. Agora, sacramentos celebrados por esses bispos, como casamentos e confissões, deixarão de ser reconhecidos pela Igreja Católica. Em 1988, Marcel Lefebvre também ordenou 4 bispos sem autorização de Roma. A excomunhão dos envolvidos só foi revogada mais de 20 anos depois pelo Papa Bento XVI.
1: O principal cantor da banda Village People, Victor Wills, morreu nos Estados Unidos aos 74 anos. A causa não foi divulgada, mas tanto a banda quanto a família disseram que ele sofria de uma doença agressiva. Famoso por se vestir de policial nos shows, ele foi coautor de hits como Macho Man e YMCA. E na Rússia, o racionamento de combustível está gerando brigas. Motoristas trocam tapas e socos em filas de postos de gasolina. A crise já afeta várias cidades, inclusive Moscou, e foi causada pelos ataques ucranianos com drones contra refinarias e a infraestrutura energética russa. O presidente Vladimir Putin criou uma força-tarefa para garantir o abastecimento e confirmou que está em negociações para importar gasolina.
2: Economia agora. A inadimplência nos bancos bateu recorde em maio, segundo o Banco Central. Assunto para a Juliana Rosa. Boa noite para você, Ju. Esses dados que a gente vai ver agora ainda não mostram o efeito do desenrola, né?
4: É, ainda não, Adriana. Boa noite para você, para o Felipe. Boa noite para você. O desenrola foi lançado pelo governo em maio, a primeira fase, e a expectativa é que algum alívio comece a aparecer ao longo desse segundo semestre. Segundo o Banco Central, a inadimplência com os chamados recursos livres, cheque especial, rotativo do cartão, crédito pessoal não consignado, subiu entre pessoas físicas, ficou em 7,6%, que é o maior patamar desde 2011. A inadimplência das empresas costuma ser menor, mas também é recorde. É a maior inadimplência entre empresas em quase 10 anos. Essa alta da inadimplência, a gente acompanha de um ano para cá, olhando o comportamento aqui da inadimplência de pessoas físicas, é reflexo de um alto grau de endividamento. 30% da renda mensal de cada brasileiro, em média, está comprometida com o pagamento de dívidas e dívidas caras, juros muito altos. O que mais cresce, inclusive, é, além dessa taxa média, chama atenção e preocupa, que o que mais cresce são as modalidades mais caras, rotativo do cartão de crédito e cheque especial. Os bancos, inclusive, estão concedendo menos crédito, o pessoal corre para aquilo que está pré-aprovado. O alívio do desenrola deve ser temporário. Por quê? As condições do endividamento continuam. Juros altos, inflação, gasto público excessivo e agora um crescimento mais devagar da economia. Como a gente tem conversado aqui, ano eleitoral, o país precisa de uma agenda que mude a estrutura do problema. Vamos focar nisso, nas nossas perguntas.
2: No nosso debate aqui na Band. Isso. Obrigada, aí. Viu, Ju?
4: Tchau, tchau.
1: A seguir, perigo no celular. Bateria explode quando o técnico fazia manutenção do aparelho em Goiás.
2: Eles subiram no topo de um dos prédios mais altos do mundo. Era um pedido de casamento que acabou em prisão. Os detalhes dessa história daqui a pouquinho aqui no Jornal da Band.
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7: Eu sou o Sérgio Weib e está começando agora o Minuto do Empreendedor, apresentado pelo BTG Pactual Empresas, que tem entre os seus propósitos ajudar os jovens empresários e empreendedores a alcançarem o sucesso. Na minha companhia, Priscila Lahan, que é a CEO da Microsoft Brasil. Priscila, na sua opinião, de que forma que os jovens empresários e empreendedores devem agir na busca do sucesso?
8: Muito bem, eu acho que a primeira coisa é adaptabilidade. A gente vive num mundo em constante mudança, aprender e desaprender coisas e, por último, foco no pensamento crítico, porque a inteligência artificial vai fazer muitas coisas por nós.
7: Priscila Lahan, CEO da Microsoft Brasil, aqui no Minuto do Empreendedor, apresentado pelo BTG Pactual Empresas.
1: 8 horas e 28 minutos, em instantes, o último bloco do Jornal da Band.
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1: Você confere a edição desta quarta-feira, dia 1º de julho, com a apresentação de Felipe Vieira e também de Adriana Araújo. A partir de agora, o último bloco do Jornal da Band.
10: A bateria de um celular explodiu quando o técnico fazia manutenção do aparelho. O homem se joga para trás para escapar das chamas. Ele não ficou ferido. O caso aconteceu numa loja no interior de Goiás.
11: O Monte Etna, na Itália, voltou a entrar em erupção. A atividade começou na última sexta e uma mancha de lava brilhante se espalhou por mais de 300 metros. O Etna é o vulcão mais ativo da Europa e suas erupções geralmente não ameaçam os moradores da região na Ilha da Sicília.
10: No prédio mais famoso de Nova York, uma manifestação acabou em pedido de casamento e prisão. Sem equipamentos de proteção, um casal subiu até a antena que fica no topo do Empire State e estendeu uma faixa com uma mensagem de paz e amor. Minutos depois, o noivo se ajoelhou e os dois se abraçaram e se beijaram. Mas a ousadia saiu caro. O casal foi preso e poderá responder por invasão de propriedade e conduta imprudente que coloca a vida de outras pessoas em risco. A polícia americana ainda não sabe como o casal teve acesso ao topo do edifício, que tem quase 400 metros de altura. É, amor é bom, mas não precisa tanto,
11: né? Não precisava isso.
10: Obrigada pela sua companhia. O Jornal da Band está de volta amanhã.
11: Uma boa noite. A gente se encontra no Jornal da Noite.
10: Tchau, tchau.
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1: A edição de hoje teve a apresentação de Felipe Vieira e também de Adriana Araújo. 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
16: Está começando agora um Minuto da Cibersegurança. Na minha companhia, fundador e CEO da Elitron, João Brás. João, como os criminosos escolhem as empresas que eles querem atacar? Quais são as principais vulnerabilidades que elas apresentam?
17: Basicamente, a escolha é feita através de um binômio. Esse binômio é os ativos que tem dentro dessa empresa, ou seja, eles estão buscando um tesouro tecnológico, seja dinheiro, dados, e quem tem um muro mais baixo, ou seja, a empresa que acaba negligenciando mais a segurança. Isso faz com que, em pouco tempo, eles consigam adentrar. Eles sempre procuram a empresa mais frágil.
16: Fica uma dica para as pessoas que nos escutam e nos assistem, né, João? Vale muito a pena prestar atenção e investir em cibersegurança, onde o maior risco da sua companhia é os seus ativos, os seus dados. Este é o Minuto Cibersegurança.

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4: Nosso ouvinte Fabiane Matos escreve contando que o cachorro dela começa a bocejar todas as vezes que ela dá bronca. Manu, ele tá fingindo que não tá nem aí? Fabiane, não. Pelo contrário. Na maioria das vezes, esse bocejo é um sinal de estresse. Os cães usam alguns comportamentos para tentar diminuir a tensão de uma situação, como, por exemplo, bocejar, lamber o focinho ou até virar a cabeça. Ele não tá nem aí, não. Ele tá estressado com a situação. Em vez de interpretar isso como teimosia ou como eu não tô nem aí, vale a pena, olha só, você pensar se essa forma de correção, de briga, ela tá sendo eficiente. O melhor caminho sempre é ensinar o comportamento correto e recompensá-lo na hora que ele tá acontecendo, em vez de dar broncas, gritar, bater, pelo amor de Deus, né? Nas horas erradas, você recompensa o bom comportamento. Participe também da nossa coluna enviando sua dúvida para elbicho@bandnewsfm.com.br ou então pelo meu Instagram, Manu Carsten.
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5: O Palmeiras se prepara para retomar o calendário de jogos do Campeonato Brasileiro. A equipe comandada pelo técnico Abel Ferreira dá sequência à intertemporada e treina na academia de futebol. Palmeiras terá 3 jogos esse mês de julho pelo Brasileirão. Enfrenta o Curitiba fora de casa no dia 23 às 9h30 da noite no Couto Pereira. Dia 26 enfrenta o Atlético Mineiro às 7h30 da noite no Nubank Park. E no dia 29 joga contra o Vitória no Barradão às 9h30 da noite. O Verdão é o líder do Campeonato Brasileiro com 41 pontos e tem 7 pontos de vantagem sobre o Flamengo, que é o segundo colocado com 34 pontos. Palmeiras está classificado para as oitavas de final da Libertadores e vai enfrentar o Cerro Porteño do Paraguai. O jogo de ida será dia 12 de agosto com mando do Palmeiras e o jogo de volta será dia 19 em Assunção, no Paraguai. Palmeiras também está classificado para as oitavas de final da Copa do Brasil. O jogo de ida será no dia 2 de agosto no Nubank Park. E o jogo de volta será dia 5 de agosto no Castelão, em Fortaleza. Dito tudo isso, eu diria: eu quero é mais.
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0: 8 horas 41 minutos no horário de Brasília. Hora de Copa do Mundo na Band News FM. E hora de mais um duelo pela segunda fase. Mais uma vaga nas oitavas de final será decidida. Quem vai adiante? Estados Unidos ou Bósnia? Os anfitriões vão a campo em instantes contra a seleção da Bósnia, que passou na última rodada. A transmissão tem a narração de Silva Júnior com os comentários de Caio Costa e as reportagens de Anderson Azevedo. Comigo, Yuri Queiroga, na apresentação e no plantão, e sua participação no WhatsApp 11999-592-100, 11999-592-100. E eu já vou chamar a primeira participação e as primeiras informações de Estados Unidos e Bósnia e Herzegovina, com Anderson Azevedo, repórter da partida de hoje. E aí, Anderson, boa noite para você, seja bem-vindo.
1: Obrigado, Yuri, ótima noite para você, ótima noite, amigo ligado aqui na Band News FM. Mais uma noite de Copa do Mundo, mais uma noite de decisão mata-mata, agora para um dos anfitriões, os Estados Unidos, que tentam se unir aos outros dois anfitriões, Canadá e México, que estão classificados para as oitavas de final. Os Estados Unidos em primeiro lugar no grupo D, então quer passar de fase para enfrentar a Bélgica, que eliminou há pouco a seleção do Senegal. E para o jogo de daqui a pouquinho, o técnico dos Estados Unidos, o Maurício Pochettino, tem um retorno importante. O Christian Pulisic retorna à equipe titular depois de se recuperar de dores na panturrilha. O atacante era dúvida para a partida, mas está confirmado na equipe titular. Já o time da Bósnia, que passou entre os melhores terceiros colocados, passou aí no seu grupo, no caso o grupo B, depois de vencer o Catar na última rodada pelo placar de 3-1, espera fazer história. O Sergei Barbares espera colocar a Bósnia na fase de oitavas de final. É um dos grandes azarões da competição e, diante dos americanos, espera conseguir suportar esta pressão e, quem sabe, chegar à fase de oitavas.

0: 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Olha, Yuri, porque fica difícil a gente imaginar uma virada ou coisa do tipo, porque o futebol tem dessas e hoje, quer queira ou não, temos um favoritismo bem destacado em relação à partida. Estados Unidos é mais time do que a Bósnia, embora o resultado elástico que a Bósnia tomou nessa Copa do Mundo contra a Suíça se deveu muito a uma expulsão durante o jogo. Quando a partida sai das condições normais de temperatura e pressão, nesse nível de enfrentamento da Copa do Mundo, tudo se torna possível. Mas tendo visto o que fez principalmente a República Democrática do Congo, porque para mim Senegal e Bélgica estavam ali parelhos, foi até uma surpresa o poder de reação da equipe belga nos minutos finais de buscar um empate e levar o jogo para a prorrogação. Hoje, Bósnia vai tentar repetir o que a República do Congo fez mais cedo diante da Inglaterra, equilibrar um jogo que tem um super favorito. Hoje os Estados Unidos fez uma excelente primeira fase, mesmo perdendo com o time praticamente todo reserva contra o Paraguai, leva nas costas a missão de passar de fase por ter mais time, por estar em casa e por enfrentar um adversário que tem lá as suas limitações.
1: Caio Costa nos comentários, Anderson Azevedo nas reportagens e a narração será de Silva Júnior para Estados Unidos e Bósnia-Herzegovina. Em 3 minutos e meio, Silva Júnior assume o comando da nossa transmissão na Band News FM, a voz oficial da Copa.
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1: E aí, tudo bem? Aquele abraço, excelente noite para você que se liga em mais uma transmissão aqui na Band News FM, a voz oficial da Copa. Noite de quarta-feira, dia 1 de julho de 2026, a bola rola no Levi's Stadium em Santa Clara, na região de São Francisco, na Califórnia. Continua a primeira fase de mata desta Copa do Mundo 2026, a maior Copa do Mundo da história. E você ligado aqui no somzão da Band News FM em todas as plataformas, no Bom e Velho Radinho, no aplicativo Band Play ou na nossa live no canal oficial da Band News FM no YouTube. De todas as formas, sem delay, porque aqui o seu vizinho não vai gritar gol primeiro. Um dos anfitriões dessa Copa do Mundo em campo, tentando avançar na fase de oitavas de final, Estados Unidos contra a Bósnia e Herzegovina. Em campo, já já, no gramado do Levi's Stadium, em Santa Clara, quem avançar pega na próxima segunda-feira em Seattle a seleção da Bélgica, que num jogo emocionante acabou vencendo o Senegal há pouco no finalzinho da prorrogação por 3-2. Senegal vencia por 2-0 até os 40 do segundo tempo, cedeu o empate para a Bélgica e aí na prorrogação me sai um pênalti nos minutos finais da Bélgica com gol do Tielemans, acaba avançando e espera o adversário que sairá desse confronto, que estaremos transmitindo juntos comigo, com Caio Costa, com Anderson Azevedo, com Yuri Queiroga no Futebol Diferente da Band News FM, para um Brasil inteiro ligado na maior Copa do Mundo, a maior festa do futebol mundial. Vamos com o giro de destaques, a seleção Yankee, os Estados Unidos tentando avançar, assim como já fizeram Canadá e México. Alô, Anderson Azevedo, boa noite para você.
2: Muito boa noite, Silva Júnior. Boa noite, amigo ligado aqui na Band News. Pois é, a seleção americana apostando no fator casa e apostando aí no retorno de um de seus principais destaques da equipe, no caso, Pulisic, retornando aí de recuperação de um problema muscular. A equipe americana, apoiada por mais de 60 mil pessoas, tentando avançar a fase de oitavas de final. Do mesmo modo, a Bósnia e Herzegovina, a seleção bósnia que passou entre as melhores terceiras colocadas e, olha, espera estar também no grupo de seleções que foram azarões nesta Copa do Mundo e conseguiram avançar de fase neste mata-mata do torneio.
1: Muito bem, Anderson. E a Bósnia, como vem para o jogo? A seleção da Bósnia e Herzegovina.
2: A Bósnia, assim eu acho como você deve lembrar, contra a Argentina na seleção da Jordânia, todos os hits e muito mais na escalação da Bósnia para esse jogo hoje contra os Estados Unidos. Daqui a pouco a gente passa a escalação oficial, mas só para o torcedor ter uma ideia. Tem Dedić, Katić, Radelić, Šunić, meu amigo, Tomić, viu?
1: Saúde! Vamos lá, Caio Costa, opinião no futebol da Band News FM. Estados Unidos tentando avançar contra a Bósnia, que teve os seus percalços no grupo B da competição. Tudo bem, Caio? Boa noite.
3: Muito boa noite, Silva Júnior, tudo ótimo, e acho que teremos um jogo de ataque contra a defesa. Os Estados Unidos mostrou um time bem insinuante, principalmente na estreia contra o Paraguai, onde justamente Christian Pulisic, esse retorno tão comemorado pela equipe do técnico Maurício Pochettino, foi destaque junto com o Balogun, dando duas assistências. A tendência é a gente ter um jogo bem disputado, mas de ataque contra a defesa, com os Yankees buscando o gol a todo tempo.
1: Agora, os hinos serão executados em Santa Clara. Primeiro, o hino nacional da Bósnia e Herzegovina.

Hino Nacional da Bósnia e Herzegovina. Agora teremos a execução de mais um hino anfitrião desta Copa do Mundo de 2026 no Levi's Stadium em Santa Clara, o hino nacional dos Estados Unidos da América.

0: Nacional dos Estados Unidos da América. Vamos aqui com destaque do Yuri Quiroga. É o terceiro dia desta quarta-feira, 21º dia de Copa, meu caro Yuri Quiroga, boa noite.
1: E hoje foi dia de viradas, a Inglaterra, boa noite Silva Júnior. Dia de viradas, a Inglaterra, 2-1 para cima da República Democrática do Congo. E a Bélgica na prorrogação, 3-2 para cima de Senegal. Será que hoje vão virar de novo, Silva Júnior?
0: Será? Band News FM São Paulo, Band News FM Rio, Band News FM Brasília, Band News FM Belo Horizonte, Band News FM Porto Alegre, Band News FM Curitiba, Band News FM Salvador, Band News FM Goiânia, Band News FM Manaus, Band News FM João Pessoa, Band News FM Fortaleza, Band News FM Cariri, o Brasil inteiro ligado na... Vamos escalar os times, começando pela seleção dos Estados Unidos, os norte-americanos prontos para tentar avançar até as oitavas e enfrentar a Bélgica. Anderson Acevedo, conta para você.
2: 24, Matt Freese, 2, Deste, 3, Chris Richards, 5, Anthony Robinson, 13, Ring, 16, Freeman, 4, Tyler Adams, 8, McKinney, 17, Tillman, 10, Pulisic e 20 para Balogun. O técnico é Maurício Pochettino.
0: No banco!
2: No banco de reservas dos Estados Unidos, Turner, Brad, Trust, Robinson, Afstin, Skelly, Reina, Birolter, Pepe, Aronson, Wright, Rhea e Zendejas.
0: Agora vamos com... Ele vai caprichar no Bósnio. Veio preparado como sempre, Anderson Acevedo, a Bósnia e Herzegovina. Escalada, conta para o 20 Band News FM aí.
2: Um para Nikola Vazio. 4 para Muharemovic, 5 Kolasinac, 7 Dedic, 18 Katic, 21 para Radeljic, 8 Armin Gigovic, 14 Ivan Šunić, 10 Demirovic, 11 Dzeko e 19 Alajbegović. O técnico é o Sergei Barbarez.
0: No banco,
2: no banco da Bósnia, Jurkas Zlomislić, Mijakić, Hadzak Dugić.